comportamento infantil, vemos que a criança não quer só não ir à escola. Ela quer muitas vezes ser cuidada e acarinhada, porque esse pai e essa mãe às vezes negligenciam o cuidado. E quando ela está doente, ela recebe carinho. Então é dessa forma que muitas vezes aprendemos a adoecer para receber a atenção, para receber o cuidado que nós não sabemos ainda interpretar, né, no nosso processo emocional e psíquico. A somatização da doença é consequência da perda de contato com um conflito patogênico, cujo acesso à consciência foi impedido. O corpo vai mostrar um sintoma, uma doença, justamente porque existe um conflito inicial, uma ferida inicial, que não consegue ser percebida, que não consegue ter acesso à consciência, que o ego não consegue interpretar. Então, há uma necessidade muito profunda que, quando aquele sintoma é persistente, quando eu estou adoecendo muito, que eu tenha realmente a curiosidade ou cuidado comigo mesma de tentar chegar próxima à origem desse conflito. A mitologia grega nos traz um mito muito belo e que traduz, de certa forma, a importância, né, de reconhecer a ferida que existe em nós. Né? O mito de Quiron, o mito do curador ferido. Aquele centauro, metade homem, metade cavalo, aquele que inicialmente, logo no, bem no começo da sua vida, rejeitado pelos seus pais, porque ele era uma aberração e a mãe não tinha condições, né, não aceitava o fato de ter colocado no mundo um filho tão mal formado. Esse que vai ser adotado por Apolo, o deus do conhecimento, do saber, Quiron vai então desenvolvendo-se, buscando construir em si todo o saber e se torna então o conhecedor das ciências ocultas, da medicina. Ele curava, ele tinha o poder da cura pelas mãos. Quiron que vai ser o mestre de todos os heróis na mitologia grega, respeitado por todos os deuses. Mas que em determinado momento da sua história, um dos seus alunos preferidos, um dos seus pupilos, Hércules, o grande herói da mitologia grega, em uma festa, um pouco embriagado pelo vinho que havia tomado, e brigando com outros centauros, ele flecha Quiron com uma flecha envenenada. E Quiron, por ser imortal, não morre com o veneno da flecha, mas abre ali uma ferida imensa, dolorosa, que aquele ser que sabia curar e que tinha o poder da cura pelas mãos e conhecia a medicina, não consegue curar a sua própria ferida. E a partir da própria análise da mitologia grega, vemos a importância do processo da dor, do conhecimento da dor original. E na mitologia, quando vemos e tentamos fazer essa análise psicológica do mito de Quiron, vemos que Quiron, como mestre e sabedor das ciências, ele precisava reconhecer em si a sua própria ferida. Aquela ferida do início da sua vida, do abandono dos seus pais, a dor da orfandagem que ele viveu, de ter sido rejeitado pela mãe e pelo pai, precisava ser visto por Quiron. Esse era o seu conflito patogênico. Essa era a sua dor inicial. E Quiron, a partir do olhar dessa dor que ele sentia, dessa ferida que não parava de sangrar, ele vai ficar agora dentro de uma gruta, de uma caverna, fazendo o seu trabalho. Ele continua treinando, continua ensinando o seu saber a todos os que buscam conhecer mais, a todos os heróis, mas agora ele é diferente. Ele agora não cura sem saber o que é de fato a dor. Ele agora cura com uma intensidade muito maior, porque agora ele conhece a sua ferida. Agora ele conhece a sua dor. Então precisamos, a partir do sintoma, precisamos chegar no ponto inicial do nosso conflito. Precisamos ter a coragem de vencer com a dor. Independente, claro, é normal e muito natural que a partir de uma doença busquemos a cura da doença. Mas como os próprios gregos já faziam a proposta quando se falava de cura, o importante não era curar o corpo, mas curar a alma. Então é importante que, mesmo que aquela doença venha levar ao desencarne, o corpo, ele vai deixar de existir, mas a alma sai muito mais purificada e muito maior daquela experiência.
E esse realmente deve ser o significado de buscar a resposta a partir da doença, a partir da própria dor. Então o homem adoece porque oculta de si mesmo a história cujo significado lhe é insuportável. Eu conversava com uma mulher, eu converso com muitas mulheres, vocês podem perceber isso, e ela tinha uma dermatose. E essa dermatose já durava mais de 4 anos. Mas depois de tanto tempo em que aquela pele ficava tão machucada e tão, né, tão atritada por conta da coceira que causava, a pele estava extremamente frágil. E agora era na mão direita, na mão esquerda, desculpa, que ela tinha dermatose, essa pele agora estava tão frágil que a mão parecia uma mão de um bebê. Qualquer coisa podia realmente machucar e aquela pele sangrava muito. E essa mulher que já havia buscado todos os recursos da medicina, já tinha partido para todos os recursos da medicina também alternativa, ela agora estava exausta, porque ela acreditava realmente que ela estava passando por um processo kármico, um castigo de Deus. E diante de todo um processo, ela vai participar então de um grupo terapêutico. E nessa conversa entre mulheres no grupo terapêutico, em que ela se sentia muito mais à vontade, como ela mesma dizia, e ela dizia que ali era um momento onde ela podia ser ela mesma, ali era o único lugar, durante o dia dela, que a mão não coçava, que a mão não doía e que a mão não sangrava. E quando ela relatou isso para nós no grupo, nós começamos então a observar a importância daquele momento para ela, porque ali ela se permitia ser livre, ser independente, ficava totalmente à vontade. Mas certa feita no grupo, houve uma mudança no tema que estava sendo proposto. E a instrutora do grupo, nesse dia então, trouxe um tema novo. E nessa temática nova, ela falava da repressão. E na conversa da repressão, da relação com os pais, da relação com os companheiros, com os maridos, já que era um grupo só de mulheres, essa minha colega e companheira de grupo começa então a coçar sua mão. E ela coçava a mão, coçava, coçava, e ela não se dava conta do quanto ela coçava a mão. E a instrutora, muito atenta àquela situação, parou o assunto e trouxe uma outra situação, um outro tema, e ela parou de coçar a mão. Então a instrutora, com seu olhar extremamente aguçado, volta para o assunto e ela volta então a coçar a mão. E o que é mais impressionante, que essa mulher que não conseguia perceber de fato, porque ela escondia dela uma história extremamente delicada, vai chegar à conclusão de que a sua mão esquerda, a mão que carregava a aliança do seu casamento, era o único lugar no seu corpo que manifestava a intolerância, a dor que ela sentia de um processo todo de castração que ela viveu durante toda a sua história e que se repetia agora na sua vida conjugal. Então, o fato de ter escondido de si a sua dor, de ter escondido de si uma dor que estava muito, muito atrás e muito além do próprio casamento, vai fazer com que em um determinado momento o símbolo maior do seu casamento, no sentido físico, que era a aliança, começasse a causar nela uma alergia tão grande que estava corroendo a mão. Então é importante, e nós vemos o que Aldo Carotenuto nos propõe, que o homem perceba a história cujo significado para ele é insuportável. Porque mais insuportável vai ser não entrar em contato com esse processo. Muito mais sofrimento nós vivemos quando tentamos omitir de nós o sofrimento existente na nossa alma. Então ninguém consegue fugir da sua essência, da origem divina. E enquanto assim proceder, buscando soluções mentirosas, viverá em crises contínuas, saltando de uma para outra interminavelmente. E toda vez que buscamos soluções mágicas e mentirosas, nós vamos só mudando de situação. Hoje nós temos uma dor, amanhã nós temos um mal-estar, amanhã nós temos um pesadelo, uma insônia, uma sensação de que a voz falta, hoje eu não consigo comer, amanhã eu como quase que a geladeira inteira. E vou saltando de uma situação para outra, de uma irritação para outra, de um incômodo para o outro e não consigo perceber que, na verdade, todo aquele processo, toda essa forma que a psique está
trazendo para mim, é um chamado para que eu me conecte de novo com a parte divina que existe em mim. Toda vez que direcionamos a nossa vida unicamente para o atendimento das necessidades do ego, para as ânsias do ego, para a ânsia coletiva, caímos no vazio. Mas esse vazio, e podemos dizer assim, o fundo do poço, na verdade, pode estar o tesouro da nossa existência. É justamente nesse processo do sofrimento e da dor que muitas vezes encontramos com Deus. Mas não precisamos chegar a esse ponto para encontrarmos com Deus. Então é necessário que busquemos a todo momento viver dentro de um processo onde a minha consciência do espírito que sou, da imortalidade da alma, esteja presente na minha vida e que eu paute toda a minha vida, o meu dia a dia, as 24 horas do meu dia, na proposta de viver inteiramente e ligada inteiramente com Deus. Entendendo que assim como um corpo que vai adoecer porque ele é perecível, mas que a minha alma não precisa ficar enferma, que a minha alma não precisa carregar as máculas que o meu corpo apresenta. Então é justamente nessa condição de perceber a minha essência, a minha origem divina, que eu posso parar de saltar de um sintoma para o outro e aí sim entrar em contato com a realidade do meu ser. Então, aprofundar-se a sonda investigadora das causas das aflições humanas no cerne do ser constitui dever de todos, de modo a encontrar-se as causas profundas e predominantes, geratrizes da conjuntura perturbadora, erradicando-as e substituindo-as por outras de caráter dignificante. Quando Quíron não suportava mais a dor daquela ferida causada por Hércules, ele então começou a desejar a morte. Ele era imortal e isso era para ele impossível. Então Hércules, muito comovido e preocupado com o amigo, buscou Zeus, o deus dos deuses. Zeus, que é traduzido como nosso próprio self. E esse impulso heróico que existe em nós agora acessa o self. E o comando dado por Zeus é que, se Quíron aceitar trocar de lugar com Prometeu, que estava preso no Cáucaso, numa rocha, e que todo dia um abutre ia, comia o seu fígado e durante a noite o seu fígado era recomposto, se Quíron aceitar trocar de lugar com Prometeu, ele então vai ter a morte. E ele daria a sua imortalidade e a chance de Prometeu continuar na vida. E quando Hércules leva essa proposta até Quíron, Quíron a aceita. E Quíron, tão adorado por todos os heróis, é levado então ao Cáucaso por Hércules e lá há uma troca. Prometeu sai do Cáucaso e Quíron agora ganha a liberdade através da morte. E Zeus, agradecido e comovido ao mesmo tempo, dá a Quíron a constelação de Sagitários. Quíron agora brilha nos céus do Olimpo. E traduzindo e observando a própria proposta mitológica, o que nós vemos é que naquele momento em que Quíron reconhece a sua ferida, que Quíron reconhece que tem uma dor profunda no seu ser, é essa dor que proporciona a ele agora a possibilidade da transformação. Quíron era imortal. Mas se percebermos e fizermos a leitura da imortalidade também como um estado de permanência, de não mudança, de não renovação, vemos que a imortalidade não era interessante para aquele que agora reconhecia a sua dor. Então, a partir dessa ferida, Quíron aceita, Quíron a serviço do self, agora aceita passar pelo processo da transformação. Então ele precisa morrer. E é exatamente o que significa o símbolo para nós. Todo sintoma é uma proposta de morte. Todo sintoma é uma morte iminente. Mas se pensarmos no sentido não da morte real, mas da possibilidade da transformação. Então todo sintoma físico é uma possibilidade de uma leitura nova do ser que sou. Da possibilidade de me transformar em uma pessoa diferente. Na possibilidade de, conversando com aquela dor, conversando com a doença, eu possa perceber que eu posso, assim como Quíron,
trazer de volta o meu impulso heróico, buscar de volta a força para a vida e então

0: Olá a todos, sejam muito bem-vindos a este Evangelho no Lar, nossa alegria. Já pedindo desculpas a todos vocês que acompanham regularmente o Evangelho no Lar, hoje nós tivemos um contratempo com a chegada aqui no estúdio para poder realizar essa programação para vocês. Atrasamos 16 minutos, nos perdoem esta falta e vamos seguir abraçados para compreender melhor a proposta de evangelho que nos traz Jesus. E eu, Douglas e a Janete, abraço a você que está ingressando nesse chat, a nossa alegria. Nós tivemos hoje, por causa do atraso, o canal do Facebook, os canais parceiros do Facebook também não estarão retransmitindo esta live, apenas nos canais de YouTube, né? Existe um tempo aí e nós perdemos a programação do Facebook. Eu vou descrever a tela para todos, para que todos possam compreender e ter essa acessibilidade. Nós estamos em um grande quadro e nós três, dois quadros superiores, um inferior. Eu, André Carlos, estou no quadro superior esquerdo. Eu sou um homem de cabelos castanhos. Eu tenho os olhos claros, a pele clara e estou usando uma camiseta de cor azul bem intenso, azul marinho e preto. Atrás de mim, alguns objetos pessoais e um quadro de Maria de Nazaré. No quadro superior direito, ao meu lado, está a Janete da Rosa, também aqui de São Borja, no Rio Grande do Sul, querida amiga, que tem a pele também clara, cabelos castanhos claros, está usando uma roupa de cor azul e atrás dela uma parede branca. E no quadro de baixo, nós temos o Douglas Galeno, de Recife, em Pernambuco. Nosso querido amigo tem os cabelos grisalhos, está usando óculos, tem a pele morena clara e está usando uma camiseta de dois tons, né? Cinza e preto. E atrás dele nós temos um quadro desses, tipo hibisco, de cor amarelo e também vermelho. Essa é a composição da noite e a gente já vai rogando a Deus para que os nossos lares sejam abraçados e que os nossos ideais de servir durante essa semana possam alcançar êxito. E para isso a gente já vai ligando o nosso coração à prece e eu convido o querido amigo Douglas para nos encaminhar, né, o pensamento ao mais alto para que a gente possa estar em sintonia com esse bem e também refletir esse bem em nossas vidas. Douglas, a prece.
1: Obrigado, querido amigo. Boa noite, pessoas queridas. Vamos lembrando aí, pegue uma garrafinha, uma jarrinha, pegue seu copo e vamos unidos iniciar o nosso evangelho, convidando Jesus para estar com todos nós, que ele esteja em todos os lares aqui representados. Mestre amado Jesus, aqui estamos mais uma vez, Senhor, para o estudo do teu evangelho, que possamos ter uma noite de leitura, de reflexões, de comentários acerca da boa mensagem que será escolhida para esta noite. Que tu estejas conosco, Jesus, visitando a todos nós que aqui estamos, estejamos encarnados ou desencarnados, que todos os lares aqui representados recebam a visita dos trabalhadores do bem, dos benfeitores da humanidade. Que este evangelho seja um ponto de luz nos nossos lares, um ponto de luz para toda esta comunidade aqui em volta. Que o teu amor, que a tua bondade se faça presente em nossos corações, hoje e sempre. E vamos ao Evangelho.
2: Que assim seja. Boa noite, amigos. Vamos à leitura de hoje. Estamos ainda no capítulo 10, tá? Bem-aventurados que são misericordiosos. Continuamos no tema a indulgência, no item 17. Sede indulgentes com as faltas do outro, sejam quais forem. Só julgueis com severidade vossas próprias ações, e o Senhor usará de indulgência para convosco, assim como a tiverdes usado com as

0: com os outros. Sustentai os fortes, encorajai-os à perseverança. Fortificai os fracos, mostrando-lhes a bondade de Deus, que leva em conta o menor arrependimento. Mostrai a todos o anjo do arrependimento, estendendo sua asa branca sobre as faltas dos homens, e velando-as assim aos olhos daquele que não pode ver o que é impuro. Compreendei todos vós a misericórdia infinita de vosso Pai, e nunca esqueçais de dizer-lhes em pensamento, e sobretudo através dos vossos atos. Perdoai nossas ofensas, como perdoamos aqueles que nos ofenderam. Compreendei bem o valor dessas palavras sublimes. Não só a letra é admirável, mas também o ensinamento que se encerra. E o que vós pedis ao Senhor, solicitando-lhes o perdão? Apenas o esquecimento de vossas ofensas, esquecimento que nada vos deixa, pois Deus se contenta em esquecer vossas faltas e não pune, mas também não mais recompensa. A recompensa não pode ser o prêmio ao bem que não se fez, e ainda menos ao mal que se fez, fosse esse mal esquecido. Pedindo-lhes perdão de vossas transgressões, vós lhe pedis o favor de suas graças, para não mais cair em erro, e a força necessária para entrar num novo caminho, caminho de submissão e de amor, no qual podeis somar a reparação ao arrependimento. Quando perdoais a vossos irmãos, não vos contenteis em estender o véu do esquecimento sobre suas faltas. Esse véu muitas vezes é bem transparente a vossos olhos. Levai-lhes junto o perdão, o amor. Fazei por ele o que pedireis ao Pai Celestial por vós. Substituí a cólera que compurga pelo amor que purifica. Pregai com exemplo dessa caridade ativa e incansável que Jesus vos ensinou. Pregai-a como ele mesmo fez durante todo o tempo que viveu na terra, visível ao olho do corpo. E como ainda a prega sem cessar, desde que passou a ser visível apenas aos olhos do Espírito. Segui esse modelo divino, caminhai sobre seus passos, eles vos conduzirão ao refúgio onde encontrareis o repouso depois da luta. Com ele, como ele, carregai todos vós vossa cruz e escalai penosa, mas corajosamente vosso calvário no topo para a glorificação. João, Bispo de Bordeaux, 1862. Que assim seja. Amigos, hoje eu peço desculpa, hoje não vamos ter a historinha, tá? Fica para o próximo domingo.
1: Obrigado, Janete. Nós adentrando nesse tema, né, a nossa alegria de poder compreender um pouquinho mais a mensagem do Evangelho. E sempre que a gente lê, aparece algo novo, né? Então é tão belo. Hoje eu prestei atenção numa frase que é tão interessante, porque eu não tinha prestado atenção anteriormente, na leitura anterior, que fala que a gente pode ir substituindo a cólera pelo amor. E eu acho que essa tem uma força muito forte, essa mensagem, né? A gente ainda está estagiando em uma faixa da evolução onde os nossos nervos ainda eles estão muito sensíveis, né? E a gente acaba, em muitas situações, deixando com que as nossas emoções elas tomem conta do nosso ser, né? E nós somos convidados, como espíritas, na atualidade, a refletir, a pensar e agir mais do que apenas reagir com as nossas emoções. E quando a gente pensa, quando a gente planeja, quando a gente se prepara, é possível ingressarmos nas nossas relações com mais amor, com mais amorosidade. E isso não deve ser encarado como algo artificial, né? Um amor construído com as bases na artificialidade. Não, nós devemos construir essa amorosidade a partir da nossa intimidade. Se nós pudermos compreender melhor a proposta de Jesus, uma proposta que nos traz felicidade, é óbvio, nós também traremos à vida aquilo que é possível para podermos compartilhar dessa receita para a felicidade que Jesus já nos propôs, né? Amai-vos uns aos outros, é a mensagem. E em outra passagem também Jesus fala, né? Reconhecereis os meus discípulos por muito se amarem. Então isso é muito forte, né? É muito forte mesmo. É a mesma coisa. Jesus não falou, né, naquela época, literalmente, junto, quando estava dizendo essa parábola. Ele não falou, né? Substitui a cólera pelo amor. Mas o Evangelho segundo o Espiritismo faz essa ponte maravilhosa para a gente entender melhor que quando nós estamos desarmonizados, não há espaço para a amorosidade. E quando nós vamos nos organizando, a gente vai acessando essa nova compreensão da vida. A Gisela Birk trazendo aqui, ó, até me distraí um pouquinho, porque ela trouxe uma mensagem. Tudo bem, mas não cancele as historinhas, Janete, ó, são muito boas e esclarecedoras. Não, não vamos cancelar jamais. A proposta desse ano é isso. Hoje que nós tivemos vários contratempos aqui, nós tivemos várias tarefas na cidade, a Janete também estava envolvida em tarefas, eu acabei indo para o exterior. Que abriu a Argentina, estava lá na Argentina, e a gente acabou se desorganizando um pouquinho quanto ao Evangelho no Lar, mas a gente vai dar sequência normalmente no próximo episódio deste Evangelho no Lar, né? E a gente vai continuar com essas historinhas também, que a gente estava, todos nós aqui estávamos muito envolvidos em tarefas, tanto na casa espírita quanto com as nossas tarefas também de casa. Mas, Douglas, fala para nós, o que que te sensibilizou nessa mensagem maravilhosa do Evangelho de hoje?
2: Olha, a gente pode pegar essa lição da noite de hoje, né, e continuar essa conversa falando da nossa caminhada evolutiva. Como essas pessoas queridas que aqui estão adoraram, as historinhas são ótimas. Se me permitem, eu vou trazer aqui uma historinha de um sujeito que era muito brabo, Janete. Ele era malvado, muito malvado. Ele era o lobo mau. E o que aconteceu? O que aconteceu é que uma boa parte da história a gente conhece, né? Que aí o lobo mau pegou a vovozinha, apareceu ali o caçador e salvou a vovozinha, e o lobo foi morto, né? Essa é a história tradicional. Ocorre que o nosso querido irmão Roque Jacinto, ele trouxe a história do lobo mau reencarnado. E aí acontece que lá na espiritualidade ele é acolhido e ele recebe orientação e é chegada a hora dele reencarnar. Olha só. E novamente ele reencarna. Só que dessa vez ele não reencarna como um lobo. Ele reencarna como um cão, como um cachorro, né? Como um canídeo, mas não sendo lobo, sendo um cachorro. E olha só, na mesma região, gente, na mesma região. E tá lá um filhote, né? E a mãe teve os filhotes por ali, e o caçador, aquele mesmo caçador, vinha caminhando e escutou um barulhinho e foi ver e pensava que era um lobo. Olha só, e ele vai com toda a cautela. E de repente, quando ele vê, era um cachorrinho, e ele olha para um lado, olha, você está perdido, você não tem dono. Aí ele pega o cachorrinho e leva para casa. E começa a criar o cachorrinho. Olha só que coisa, né? E aí o que é que acontece? O que acontece é que mais adiante na história ele vai crescendo, tá ali, né? Com o caçador caminhando com ele, aparece uma cobra, gente, que vai atacar ali. O caçador, e ele pula em cima da cobra, ele morde a cobra morde ele. O que é que acontece com o cachorrinho? Morreu com a picada da cobra. Olha só. E aí lá vai o caçador chorando com o cãozinho no braço, o cãozinho que ele estava ali com tanto amor, tinha criado uma ligação afetiva tão grande. Olha só. E aí o cãozinho foi embora. E olha que chega a hora dele reencarnar novamente e vem como um cachorrinho novamente, dessa vez um cachorrinho menor, um vira-latazinho. E sabe o que aconteceu? Acabou que alguém levou e deu de presente. Para quem, Janete? Tu imagina quem foi que ganhou o cachorrinho de presente? A vovó, gente. Aí está ali a vovó criando aquele vira-lata com toda alegria, com todo carinho. Só que chegou um momento, gente, que bandidos iam, dois bandidos iam lá, ó, invadir a propriedade da vovó. E aí o cachorrinho bravamente começou a latir, e afugentando, né, os bandidos, e os bandidos querendo entrar, e ele latindo, e um dos bandidos acabou agredindo, bateu lá com um pedaço de pau num cachorrinho, o cachorrinho gritando. O fazendeiro que morava perto, né, aliás, o caçador que morava perto, ele escuta a zoada do cachorro latindo, depois os gritos do cachorro, ele corre para ver o que era, né? E aí, quando ele se aproxima, os bandidos fogem, mas está lá o cachorrinho ferido e morre. E aí a vovó chorando, o caçador também comovido com a situação. E assim, olha, mais uma vez, o que era um lobo, que passou a ser um cachorro grande, um cachorro menor, morreu. E dessa vez, olha, a vovó estava ali chorando, né? De tristeza, de saudade. E a história continua, gente. A história continua. E mais adiante a gente vai ver o tal que era o lobo mau. Ele reencarna novamente, só que dessa vez ele é um poodle. Andrezinho, o lobo mau, reencarnou finalmente como um poodle, fofinho, pequenininho, brincalhão. Olha que coisa mais linda, né? E assim, olha, ele acaba sendo presenteado para uma família que tinha uma criança, né, que era uma criança que tinha deficiência física, estava ali numa cadeira de rodas, e ele chega fazendo a maior festa, fazendo a maior alegria, alegrando aquela criança, alegrando aquela casa. Roque Jacinto escreveu essa história, o Lobo Mau Reencarnado. E aqui a gente falando, olha, que os mansos herdarão a terra, falando da nossa jornada, da nossa caminhada evolutiva. Essa historinha infantil vai mostrar que o lobo mau, sim, o malvado, ele também vai evoluir, ele vai deixar de ser malvado. A trajetória evolutiva de todos nós mostra a misericórdia divina. Nós ainda trazemos no íntimo, na nossa memória do espírito, as nossas atitudes, as nossas vivências do passado. A psicologia, que a Andrezinho gosta muito, que estuda lá, a psicologia de Joana de Ângeles, sempre vai pescar e vai trazer para a gente essa ponte que o espiritismo permite a gente refletir, que são as nossas vivências lá atrás, as nossas inúmeras oportunidades onde manifestamos ali as experiências, vivenciamos papéis, e muitos desses papéis ainda estão presentes nas nossas atitudes. E assim, gente, a cada encarnação, o lobo mau vai deixando de ser mau. Era brigão, era malvado, daqui a pouco era um cachorro de caça, daqui a pouco era um vira-lata, daqui a pouco era um cãozinho dócil, brincalhão. Nossa trajetória se perde na poeira do tempo. Estamos em 2022. O mundo que conhecemos hoje é completamente diferente do mundo em que Jesus estava caminhando na Terra. A situação era completamente diferente. E naquele momento, Jesus trouxe a mensagem do amor. Amai. Amai aqueles que vos perseguem e caluniam. Olha só. E assim, olha, a mensagem viva do amor caminhou na Terra. E nós temos o Espiritismo para mostrar que nós estamos caminhando, estamos evoluindo. E os mansos herdarão a terra. E todos nós que aqui estamos aqui nesse evangelho, buscando refletir a respeito da mensagem que Jesus trouxe, os benfeitores nos auxiliando em todos os instantes. Mas precisamos reconhecer que dentro de nós, nós, espíritos, nós ainda trazemos aquele guerreiro do passado. Se vocês fizerem um exercício de criatividade mental, vocês vão enxergar o Andrezinho numa biga, toda polida, assim, com dois cavalos bonitões, pretos, e ele todo imponente. É, o André tinha um cabelo grande, gente, feito Sansão, viu, Janete? Tinha uma cabeleira bonita, grandona, e ele tinha 1,98 m, gente, grandão, era um gigante, né? e hoje é tão doce com essa voz meiga, gente. E no lugar de usar uma espada, qual é a arma que ele usa hoje? A arma do bem. Ele usa o ukulele, que sintoniza com as frequências amorosas. Então, é a nossa trajetória, gente. Nós nos perdemos lá atrás, e hoje nós estamos nos encontrando. Estamos no caminho certo. Os mansos herdarão a terra, e muitas são as histórias e as mensagens que mostram o amor de Deus para todos nós. Andrezinho, querido, tem saudade, querido, do tempo que você andava numa biga lá com aqueles cavalos enormes?
1: Não, amigo, acho que eu vou ficar com essa reencarnação. Já troquei o tacape ou a lança pelo ukulele, vai ficar assim. Vamos abraçar, né, o bem nessa reencarnação. A história é maravilhosa, né? Quem preparou a história, então, hoje acabou sendo o Douglas. Gratidão, Douglas.
0: Gratidão, Douglas.
1: E a gente dá sequência, né, esse evangelho, cumprimentando as pessoas.
2: Se quem pesquisar a história, vai achar para ler na internet e vai ver ali com todos os detalhes, com as ilustrações, né? E ó, a memória do velho não é mais a mesma, eu posso ter né, fugido um pouquinho mais a essência da história.
0: Mas estava ótimo. A essência estava ótimo.
1: Maravilhosa mesmo, maravilhosa. E, gente, vamos cumprimentar algumas pessoas que estão conosco, que maravilha, né? E deixa eu só chegar aqui, que eu já até me perdi. Tem tantas pessoas que estão chegando, algumas chegaram bem no início, lá até antes mesmo de nós, dado o contratempo que nós tivemos hoje. Nós tivemos dois contratempos nos evangelhos, né? Então, até eu tava pensando que quando o Douglas estava falando, né? A gente está, se não me engano, chegando perto da edição do número 200 do Evangelho, né? 198, por aí, eu não tenho
0: hoje
1: certeza.
0: Hoje é 199.
1: 199, olha, demonstra que comemorar o número 200. E nesses 200 finais de semana que nós estamos com vocês, houvem dois que nós tivemos contratempo, atrasamos um pouquinho. Então, a gente, até por uma questão de agradecer a Deus, né? Por estes 197 que nós chegamos na hora, conseguimos cumprir o compromisso, e agradecidos a vocês também, que à medida como podem também vão se conectando. E tantos estão aqui com a gente, ó, o Francisco, quero abraçar esse querido, né, Francisco Ortiz, também a Márcia, Marcinha, da nossa cidade aqui, ela é chamada assim, querida amiga, um abraço a você, a sua família. Saudade de conversar com você, de sentar, é tão bom, né? Nós temos também, Janete, olha quem chegou.
0: É a Carolina Fernandes, ela está em Alegrete. Boa noite a todos. Ela estava aqui aguardando essas bênçãos do Evangelho, assistindo desde o primeiro. Vocês já fazem parte da minha vida todos os domingos. Gratidão, Carolina, que bom contar com você.
1: Também tem a Jane Claire, viu, Janete?
0: A Jane Claire também. Boa noite, querida amiga. Tudo é bom para você, luz e paz para você. Agradecendo também que ela está conosco desde o início.
1: Verdade. Douglas, a Isabel chegou para deixar o seu recado lá de Porto Alegre.
2: Isso, deixando aqui. Ó. Boa noite, Isabel, de Porto Alegre. A Isabel Fagundes, maravilha, coisa boa, né? A gente manda um abraço para essa turma de Porto Alegre. É isso aí, querida Isabel, que Jesus esteja no teu lar.
1: A Itaçuza está com a gente, Douglas.
2: Ah, aqui a mensagem dela. Boa noite, amigos, que a paz de Jesus nos abençoe nesta noite. Gratidão pelo Evangelho. Santo Antônio das Missões. Ah, é vizinho de cerca daí de São Borja.
1: Sim. É encostadinho. Gratidão a você também, querida. A Sandra Pacheco, Itaçuza Rodrigues, Giselda Birk, Gisele Aquino, José Vandenir, Maria das Graças Alexandre, Doroteia, olha só quanta gente aqui, Maria Conceição Mendes, vamos ver, tem tanta mensagem que eu até me perdi aqui, tá? Gente, é muita gente, Severino Bento, o Severino está com a gente, o Valdir da Rosa, a Dalva Duarte, então muitos queridos que já comentaram, e tantos outros também que não deixaram o comentário, né? E a Maria das Graças traz para nós aqui, bela historinha, Douglas, quem é que nunca foi lobo? Eu estava pensando aí, eu acho que o Douglas já até pintou o meu lobo lá no passado, né? Como o romano, né? Vamos ver. Será que foi, meu amigo? Eu acho que foi tantas, né? Que eu acho que com certeza nessas reencarnações a gente tem um histórico, né? De reparação. Mas assim como o lobo, a gente também vai se transformando, vai mudando, vai transformando o curso das nossas experiências aqui na Terra, né? Então, eu acho que é uma esperança e uma alegria a gente contar com a certeza de que, com as reencarnações, se existiam aquelas incompreensões que nós tínhamos no passado, a gente começa a compreender com a reencarnação o porquê, né? E eu fiquei pensando muito no quando tu contou a história do lobo, porque o lenhador também, né? Ele teve uma participação no passado lá e o lenhador foi ajudar o lobo, né? No passado ele maltratou o lobo, e daí no, na próxima reencarnação ele vem a ser um outro personagem. E a vovó também, né? A vovó também, ela participa dessa história, e os laços de afetividade, eles vão sendo construídos. Então é tão interessante a gente poder pensar nisso, porque é assim que Deus permite que a gente consiga, com certeza, a se reaver com sua lei através dos relacionamentos. E que ele nos permita, né, nessa reencarnação. Eu peço isso com muita frequência, que a gente não perca, né, não perca a oportunidade de se reaproximar das pessoas nessa reencarnação. Os laços de afetividade, a importância que eles têm para as nossas histórias, né? E assim como a história do lobo é uma história linda, porque vai contando aí como o lobo ele vai evoluindo espiritualmente, nós também vamos. E ninguém quer ficar para trás, né? Então vamos dar as mãos, vamos crescer juntos, porque é possível. Quando a gente está estudando junto, quando a gente está buscando a proposta do Evangelho, com certeza nos é aberto a essas possibilidades que com certeza a reencarnação vai nos oferecer. Porque ninguém está sozinho, não, né? Porque na reencarnação nós estamos sempre sendo, de alguma forma, cuidados com muito zelo, com muita amorosidade por esses irmãos maiores que nos ajudam a aproximar do resgate das nossas histórias. A Doroteia traz aqui, ó. André, o Douglas lhe deixa com timidez bem aguçada. Além de anjo em construção, soldado. Eu não consigo esconder, viu, Doroteia? Não adianta, eu fico envergonhada mesmo. E o Douglas conseguiu aguçar isso aí, viu, Douglas? Gratidão a você. Gratidão também por me colocar nesses exemplos, né? Porque de alguma forma também vou refletindo, né? A gente vai refletindo, vai passando em revisão como é que o que aconteceu no passado. E com certeza, se nós estamos aqui hoje, muitas coisas do nosso passado nos constrangeriam. Há uma certeza de que nos constrangeria. Por isso que Deus possibilita também, né, Douglas, a bênção do esquecimento. Porque o lobinho lá, não, ou melhor,

0: o cachorrinho no colo da vovó não lembrava mais que era lobo e queria, né, de sopetão, não sei se tem essa palavra aí, engolir a vovó. Então a gente sabe que as coisas elas vão se reorganizando no curso das histórias. E a Giselda também traz aqui, depois tu comenta, Douglas, que é o comentário da Giselda Bic.
1: Opa, estava aqui abrindo o microfone, aquele da Giselda Bic. Obrigado, Douglas, história linda, evolução do caçador, do lobo e da vovozinha. Pois é, olha, essa historinha, ela dá margem para a gente conversar sobre muitas questões, né? A questão de, olha, o poodle, ele não vai lembrar que era um lobo. O caçador, que tinha uma relação ali, que vivia só, na hora que ele passa a ter um cãozinho para cuidar, ele cria um afeto, ele desperta os laços, né? Aquela afeição, aquele cuidado, é um despertar de bons sentimentos. Tão bons sentimentos que ele chora, né? Quando ele vê ali o cãozinho que deu a vida para salvá-lo. Então, são bons sentimentos que são despertados. Todas essas questões são questões que trazem boas reflexões para a gente. O esquecimento do passado que André trouxe, olha, o véu do esquecimento é divino, gente. Então, olha, o papel hoje de Douglas é esse. Pouco importa o que eu fui lá atrás, o que importa é o que eu preciso fazer agora. E o que o Espiritismo mostra para a gente é que nós temos, sim, como ter uma noção do que éramos no passado. Como assim? Nossas tendências, aquilo que mexe com a gente, aquilo que nos provoca, aquilo que nos dá medo. Opa! Exatamente! Por que é que tem gente que tem tanto medo de dinheiro, Janete? Ah, Maria, tem um medo danado de dinheiro. Como é que pode uma coisa dessa? Hã? Então é isso. Então como é que tem tanto gente que tem medo, né? Um medo. De onde vem esse medo? Com certeza tem alguma coisa lá atrás. E assim a gente vai ter, né, os estudos da psicologia transpessoal, a gente tem a querida Joana de Anjos, mas a gente tem, acima de tudo, o Espiritismo mostrando para a gente isso. E as obras estão aí para mostrar como a gente está nesse processo de crescer, de aprender, se transformar. E aí a gente precisa, olha, ter essa consciência. Hoje, agora, é a nossa melhor versão, é o nosso melhor momento e é a melhor oportunidade que a gente já teve. Porque o que passou já foi vivido, já era. E o futuro ainda está por vir, gente. Então, a semeadura é agora. E, olha, é aproveitar esse momento que nós estamos aqui. Ó. Todo mundo que está aqui está com olhos de ver e ouvidos de ouvir, não é verdade? Porque se não estivesse aqui nesse evangelho, né? Mas não está? Se está, é porque quer ver, quer escutar, quer refletir, quer pensar. Então, olha só, olha quanta coisa boa. Então é isso aí, gente, é a nossa caminhada.
0: E tem gente que acha que está chegando agora, mas na verdade é um reencontro, é a Luciana Santos, né, contadora. Ela traz aqui, cheguei agora há pouco, ela da Bahia, Salvador. Querida, tenho certeza que nós estamos nos reencontrando, né? O Espiritismo nos possibilita essa maravilha de compreender que todos nós, de alguma forma, no passado, né? Claro, não vou deixar todo mundo nesse círculo, mas a maioria de nós, então, melhorando a minha fala, a maioria de nós já nos encontramos no passado. E até lembrei do que o Chico falou, né? Ele disse que atribuída a ele essa fala, na verdade, eu não ouvi, não existe livro escrito, mas eu ouvi de oradores falando, que o Chico falava o seguinte: se você está conversando com uma pessoa e essa conversa fez muito sentido para você, pode ter certeza que tu está reencontrando alguém, né? Então, se essa conversa fez sentido para você aí, querida amiga, pode ter certeza que é um reencontro de almas, que a gente está aqui, com certeza, resgatando os nossos corações para o Evangelho e também crescendo juntos, nos aprimorando, buscando nessa mensagem sempre um passo à frente na direção do nosso Criador. Queremos sim, desses minutos, né, desses 40 minutos que a gente fica, ou um pouquinho mais, às vezes, juntos aqui, do Evangelho, que a gente possa acessar as bênçãos do Criador para que essas bênçãos permaneçam conosco, nos dando bom ânimo, energia, tranquilidade, serenidade e também fazermos boas escolhas. Eu queria tocar nesse ponto agora, porque desde o começo deste evangelho eu estava pensando nisso. Porque sempre tem uma coisa que mexe mais com a gente, né? E hoje mexeu isso. Gente, eu penso assim que não é sinônimo de reencarnação, mas a reencarnação tem muito de escolher bem, não é verdade? E eu fiquei pensando naquele lobinho, né? Lá do passado, ele teve escolhas equivocadas, depois ele reencarnou como cachorro, e aí com o corpo diferente ele teve outras escolhas, ele estava numa experiência material diferente. E eu comecei a mexer aqui com as minhas ideias e pensando como é que funciona com a gente, o quanto, quando nós reencarnamos, nós recebemos um local específico, pessoas específicas, para que com a experiência diferente a gente faça escolhas diferentes. Então, eu acho que é o recado da espiritualidade, principalmente com esse relato que o Douglas trouxe, não é possível evoluir senão a gente escolhendo melhor. E isso é possível a gente fazer cada vez melhores escolhas, cada vez escolhas que nos permitem mais harmonia. Então, é isso que eu desejo a você, querido amigo. Agora que nós já estamos nos encaminhando já para a finalização desse encontro maravilhoso, que nos traz paz, nos traz alegria, nós rogamos a Deus para que você possa ter boas escolhas durante a tua semana, boas escolhas durante a tua reencarnação, para que essas escolhas sejam iluminadas, sejam inspiradas pelo teu anjo guardião, para que, gente, a gente consiga manifestar para a vida tudo aquilo que nos foi programado e é possível, porque Deus permite que a gente desenvolva o melhor de nós durante as nossas reencarnações. Basta que a gente queira e a gente faça boas escolhas. Então, se hoje nós estamos escolhendo estar aqui sentados, juntos, e a gente sabe que existem muitos desafios para estar aqui, não existem? E hoje já citamos alguns, né? E eu, quando eu falei que eu estava no exterior, eu falei com um certo tom de ironia, gente, porque o exterior aqui, a Argentina, fica a 14 quilômetros do Brasil. É só passar e vir para cá, né? Mas o que aconteceu é que a gente ficou lá por causa do coronavírus, eles seguraram muito a liberação das pessoas e a gente não conseguiu estar exatamente no tempo proposto para o evangelho. Então, existe desafio lá no trânsito, desafio com a família, você também, para assistir, para poder dar sequência nesse trabalho de aprimoramento com o evangelho de Jesus, existem, né? Existem os desafios, às vezes a gente não está com toda aquela vontade, com todo aquele ânimo, mas vai igual, porque quando você acessa, quando você busca a mensagem, quando você busca o evangelho, mesmo sem ânimo, o ânimo vem, a força de vontade é construída e você passa a ter boas escolhas. Então essa é a mensagem final que eu deixo para vocês, eu vou passar a palavra para os queridos amigos, mas que a gente possa escolher bem e possa estar sendo tutelado por o nosso anjo amoroso, para que a gente possa crescer nessa evolução, nessa reencarnação.
1: Pois é,
0: Douglas, tem um recado final aí para o pessoal ou a gente já pode ir para a prece?
1: Ah, gente, olha, o recado é confiar, confia e segue. Não sou eu que digo, são tantos benfeitores que dizem isso. Olha, às vezes a gente fica com medo, às vezes a gente fica assustado. Nós, todos nós que aqui estamos, nós estamos para aprender, gente. Então, olha, somos aprendizes, e o aprendiz tem todo o direito de errar. Quem não pode errar é o mestre, e o mestre não erra, porque o mestre é Jesus. Então, olha, vamos fazer a nossa parte, fazer a tarefa de casa, ajudar o colega que está com dificuldade, ter paciência com o colega, pedir para o colega ter paciência conosco, e a gente vai seguindo. Então, olha, muita coisa aconteceu lá atrás para que a gente chegasse nesse momento maravilhoso. A gente está fazendo um evangelho, eu estou em Recife, a André está em São Borja, a Janete também, a Doroteia está lá em Parnaíba, olha só. Severino Bento está lá em Sergipe. Então, olha, nós estamos nos comunicando pela internet, a gente tem acesso a livros, a mensagens, a músicas, a bons filmes, tanta coisa boa. Vamos fazer a parte que nos cabe. Cada um aqui sabe exatamente o que tem que fazer. E a gente vai fazendo um pouquinho de cada vez. Então, olha, um cheiro na alma. Está aqui o Severino, o livre-arbítrio para o bem. Se um dia eu fui teimoso no mal, fazendo coisa ruim, agora eu vou ser teimoso no bem. Né? A Doroteia falando, não quero saber de onde vim, mas quero saber para onde eu vou, né, Douglas? Pois é, querida. Porque, olha, quando a gente já sabe para onde a gente quer ir, gente, fica mais fácil. Às vezes vai estar chovendo forte, aí dá medo, tem trovão, tem relâmpago. Às vezes está frio demais, aí Andrézinho bota para rezar, pedindo para fazer um calorzinho, aí vem calor demais. Aí André, Jesus, diminui a temperatura que está muito quente. É assim mesmo, né, André? Vamos tocando o barco.
0: É isso, meu amigo. Muita alegria no nosso coração. Então a gente finaliza esse encontro com o coração cheio de esperança, que essa semana seja uma semana maravilhosa e que Deus possa estar conosco, né, em todos os momentos, ou melhor, que nós possamos estar com Ele, porque Ele está em todo lugar, né? Então que a gente possa acessar essas bênçãos e que a gente possa também lembrar da mensagem do Evangelho, simples como é, né? Toda mensagem do Evangelho é simples, que a gente possa lembrar nos momentos que ela precisa estar presente em nossas vidas. No momento daquela raiva, daquele descontrole, no momento que as nossas emoções estão desalinhadas, que a gente possa lembrar da oração, da paz, que nos é sugerida e que vem através do Evangelho. E nós convidamos, então, nesse momento, finalizando esse encontro, deixando essa gratidão a todos vocês, a Janete para concluir com a prece de encerramento e também irradiação.
2: Então, amigos, agradecendo a esse Pai, que amor e bondade infinita para conosco, todos nós, vamos levar o nosso pensamento ao Pai e pedir por todos aqueles irmãos que se encontram em provações devido à sua situação evolutiva, rogando ao Pai Maior, aos nossos amigos que estão nos hospitais, nos asilos, nos orfanatos, nas prisões, em todo lugar, Senhor, que precisam da Tua evolução, da Tua paz, da Tua compreensão, amiga, nos fortalecendo cada vez mais a fé, a esperança e nos dando sempre a Tua proteção, amiga. Pai do infinito amor, espíritos amigos, conceda-nos a serenidade para ultrapassar todos os obstáculos do nosso caminho e que adiante das dificuldades e turbulências pelos quais passamos, que possamos confortar o alívio diante de todas as adversidades do caminho. Que a Tua mão amiga, Senhor, nos conceda toda a tranquilidade, toda a paz. Obrigado, ó Pai, pela oportunidade da vida que fica conosco hoje, Senhor, nos dando o amparo e proteção a todos os lares que a Tua luz lá se encontra, Senhor, nos dando o amparo e proteção, amigo. Agradecido, Senhor, que somos por tudo que temos, pela Tua mão amiga sempre em nossas vidas. Gratidão, Senhor, a todos. Obrigado a todos pelo carinho e pela compreensão do nosso atraso de hoje. Até o próximo domingo. Uma boa semana a todos.
1: Tchau, pessoas queridas. Até o próximo domingo.
0: Tchau, gente. Muita alegria em todos os lares.
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0: Muito bem, boa noite para todo mundo. Que alegria, eu olho para essa câmera aqui. Que alegria! Tá me ouvindo, seu Jorge Alahá? Que agora eu tô em dúvida. Tá me ouvindo?
1: Sim, estou ouvindo você perfeitamente, Rubens. Estou achando você um pouco escuro hoje, mas acho que
0: Ai,
1: deve
0: é a
1: ser a minha
0: luz.
1: tela por aqui.
0: Não, eu acho que é a minha luz aqui. A luz tá muito. Ela devia estar ao contrário, mas tá bom, depois eu te arrumo. Mas que bom que você tá aqui, a Divina tá chegando daqui a pouquinho. É uma alegria a gente estar juntinho para fazer a edição número 80 do Pinga Fogo. Queria agradecer a todo mundo que está com a gente aqui, acompanhando pela FEB TV, pela Rede Amigo Espírita, pela TV 7, pelos nossos amigos da Web Rádio Amigo Espiritual, pessoal do Espiritismo.net, Portal da Luz, TV CK, Ediluz, meus amigos do IDEAC, o nosso carinho, a nossa gratidão por somar conosco nessa tarefa de propagar a mensagem consoladora da doutrina espírita. Você cortou o cabelo, né, Jorge?
1: Não.
0: Não cortou? Então tá
1: Faz
0: bom.
1: tempo.
0: Faz tempo.
1: É o fone.
0: É o fone. É mesmo, eu tava tão desacostumado de vê-lo com o fone. Então
1: Mas
0: vamos
1: esse é
0: lá.
1: outro.
0: Ah, muito bem. É aqueles. Ah. Esse não machuca tanto, né?
1: Não.
0: Então vamos convidar os nossos internautas que estão chegando aí para acompanhar o programa, para a gente fazer a nossa prece. Senhor, nós te agradecemos mais uma vez a oportunidade que nos concede de nos reunirmos para esse singelo momento de estudo, de reflexão sobre a tua mensagem consoladora. A gente compreende o quão pequeninos nós somos, mas dentro de nós, Senhor, movimenta a boa vontade em servir na tua seara. Permita que os teus emissários de luz possam vir ao nosso encontro nesta tarefa da noite. Que o nosso querido irmão Jorge possa ser o teu instrumento, Senhor, falando aos nossos corações as mensagens elucidativas, esclarecedoras e, acima de tudo, consoladoras. Que todos aqueles que estiverem acompanhando a gente, agora ao vivo ou a qualquer outro momento, que os teus emissários também possam ir ao encontro desses corações, levando todo o amparo e todo o auxílio de que necessitarem. Sob a tua proteção, Senhor, e sob o teu amparo, nós iniciamos na noite de hoje mais uma edição do programa Pinga Fogo. Vamos lá, né, Jorge? Vamos para mais uma tarefa. O que que a gente vai refletir hoje, meu amigo?
1: Antes de refletir, eu quero dar o meu boa noite para todos que estão nos ouvindo, para todos os companheiros que nos assistem, tanto pelos canais da nossa web Rádio Fraternidade, como aqueles outros que nos assistem pelos nossos vários parceiros que estão ligados conosco do Brasil e do mundo, nesse nosso momento de aprendizado e de reflexão sobre os princípios e os conceitos que a doutrina espírita possui. Uma boa noite para todos nós, que Deus nos abençoe grandemente e que as nossas vidas possam fazer muito mais sentido a partir dos conhecimentos que o Espiritismo nos oferece. Hoje, eu pensei, sabe, Rubens, para falar sobre um ponto que tem mexido com muitas pessoas desde o final da semana passada. De certa maneira, muitas pessoas estão profundamente incomodadas com um acidente que aconteceu no último final de semana e que, de certa forma, frustrou as expectativas de muitas pessoas, em virtude de repente, a gente criar esses ídolos, as pessoas que a gente tanto ama, tanto admira, gosta de ouvir, gosta de ver o que produz, se empolga com a genialidade. E às vezes nós acabamos nos esquecendo que nós estamos todos aqui só de passagem. Para aqueles que desconhecem a imortalidade da alma, ocorre uma sensação de vazio, uma sensação de perda, quase que infinita, porque é uma voz que silencia, é uma mão que para de escrever, é alguém que parte e que, de certa maneira, deixa um vácuo na vida de muitas pessoas. E nessas circunstâncias, é muito importante que a gente nunca esqueça que as almas são imortais. Que os espíritos estão aqui realmente para passar por um tempo e que devem retornar ao mundo espiritual. Nossas existências corporais são um breve relâmpago dentro da eternidade. Mas nós nos apegamos de maneira muito forte a tudo isso, como se os companheiros que partissem deixassem de existir. É até compreensível a nossa dor, lógico. Mas nós precisamos temperar as nossas emoções no sabor que a imortalidade nos oferece, para que a gente reveja as nossas próprias emoções e consiga tirar as lições que a gente precisa retirar de todas essas coisas. Quem poderia imaginar que alguém tão cheio de vida, com uma possibilidade de crescimento profissional tão grande, que tinha tanta criatividade, pudesse nos deixar de maneira assim tão rápida? Pois é. Assim como ocorre com eles, acontece conosco também. O beijo que damos no filho quando vamos sair para o trabalho pode ser o último. A despedida do cônjuge na mesa quando vamos sair também pode ser a última. A conversa com os nossos pais, o adeus no portão, a ligação para os amigos, a tarefa feita na casa espírita, a roupa que tiramos do guarda-roupa. Todas essas experiências tão simples e tão cotidianas podem ser feitas pela última vez. Razão pela qual devemos colocar amor em todas elas. Porque o nosso momento de partida não depende de estarmos saudáveis ou não. Não depende de estarmos idosos ou não. Não depende de estarmos preparados ou não, e muito menos de havermos concluído os nossos propósitos dentro da nossa visão. Experiências como essas oferecem a nós a possibilidade de perceber que a vida da verdade pode ser apenas um sopro nas mãos de Deus. E que a imortalidade é o grande foco para o qual as nossas atenções devem se voltar. Porque, como asseveram os Espíritos na questão 738A de O Livro dos Espíritos, Deus não é o Deus dos homens. Deus é Deus dos Espíritos e, portanto, o seu objetivo está exatamente em garantir a felicidade dos espíritos e não dos homens. Simples veste da qual nos trajamos para nos apresentar entre os homens. A qualquer momento podemos voltar ao mundo espiritual. Por isso, coloquemos amor em tudo, emoção em tudo que fazemos, sentimento de entrega em todas as coisas, porque pode ser a última das tarefas que nos está confiada nessa atual existência. Nós somos, portanto, indivíduos que, embora tenhamos a imortalidade à frente, somos passíveis de deixar o corpo de carne a qualquer momento. E quando circunstâncias como essas acontecem, em que várias pessoas partem ao mesmo tempo, algumas pessoas leva uma conclusão equivocada de que porque houve uma desencarnação conjunta, a causa é conjunta. Não. Não necessariamente as razões pelas quais os vários indivíduos desencarnam podem ser a mesma. Uns podem estar desencarnando por prova, o outro por missão, outros por expiação. Outros, nesse propósito expiatório, podem estar indo pela idade que estava prevista, outros pelo gênero de morte que era aproveita-se independente das circunstâncias exatas, porque o gênero de morte para algumas pessoas acaba sendo mais importante do que a idade. Enquanto que em outros, a idade se torna mais importante do que o gênero de morte. E assim, nesse grande mosaico que se desdobra diante de nós, a doutrina espírita vem como a doutrina consoladora e colhe os nossos corações sangrando. Junta as nossas lágrimas, reconhece as nossas dores. Senta-se conosco e nos abraça, também soluçando de saudade. Sente as nossas tristezas, compreende a dor de uma mãe, de um pai, de um marido, de filhos. Sabe de todas essas coisas. Por isso que se condói das nossas tristezas, mas sabe também da imortalidade. E se num prato da balança estão as dores dos homens, no outro prato da balança, a doutrina espírita coloca a imortalidade e com essa chave de entendimento da vida, quebram-se diversas dificuldades de entendimento sobre o existir e nós, apesar de soluçando, encontramos entre as nossas lágrimas motivos para dizer adeus do nosso muito obrigado pelas consolações que a mensagem espírita nos concede de consolar as nossas dores por saber que a vida continua.
0: Muito bem, Jorge. Engraçado, quando você falava aí, eu me lembrei de dois personagens que são retratados na doutrina espírita e que também foram chamados a retornar à verdadeira vida num momento muito interessante, que foi a Lívia, né, com relação ao Públio Lentulus, né, e Abigail com Paulo. Então, num momento em que parecia que, por exemplo, Lívia estava
1: pronta pra,
0: né? Mas é interessante tudo isso. E a gente, às vezes, não compreende com os nossos olhos na matéria, da terra, vamos dizer assim, né? O planejamento de Deus. Mas nunca a gente está sozinho, né?
1: Sim, e depois a existência não é a única. Os amores se reencontram. Nós marcamos encontros com os nossos amores no futuro. As almas que se amam estão marcadas para se reencontrar.
0: E a gente percebe, né, Jorge, que, por exemplo, tudo isso que a gente que se experienciou nesse final de semana talvez sirva também para que a gente dê uma olhada no real valor da vida, que você colocou bem. Às vezes a gente não despede do filho, mas aquele abraço pode ser o último abraço. O último. Né?
1: Então, você sai de casa brigado, né?
0: É verdade. Né? Você veja, eu lembrando aqui da Lívia, né? O público planejou tudo bonitinho.
1: Amanhã eu vou me reconciliar com ela.
0: E amanhã não veio, né?
1: O amanhã não veio.
0: E a dor íntima que ele passou por isso, né?
1: E aí que ele não encontrou mais com ela. Você vai ver que nas outras encarnações ele não encontrou mais com ela. E algumas pessoas perguntam assim para mim, por que você faz tanta live? Você é para não perder a Sâmia de vista. Porque aí eu tenho menor chance de não encontrar com ela. Então, é uma forma de garantir que ela não vai sumir.
0: Né? A Divina chegou aqui. Boa noite, Divina. Ai, ai.
2: Boa noite, Jorge. Boa noite, Rubens. Boa noite, queridos irmãos. Eu cheguei da Casa Espírita e falei, vou deitar aqui 5 minutos. Aí eu acordei com a Patrícia lá falando...

0: sobre isso.
1: O livro dos Espíritos nos assevera que morrer não dói. Morrer não dói. Então não existe a dor da morte. O que existe muitas vezes são os espíritos apegados à matéria que fazem da morte um momento de infelicidade. Aí ela dói. Não é uma dor física, mas tem o sentimento de tristeza de deixar a existência na ilusão de que, de repente, nós vamos deixar de existir. Então, nós temos apego às coisas materiais, apego excessivo a determinados objetos ou pessoas, e em função desse excesso de apego, a desencarnação sinaliza para nós como se fosse uma ruptura daquilo que a gente, durante tanto tempo, se vinculou, que a gente, durante tanto tempo, se fez tão íntimo, e de repente eu tenho que deixar aquilo que era tão prazeroso, meus títulos, minhas propriedades, as pessoas que eu, de certa maneira, me acostumei a ter em meu derredor e a achar que elas me seriam para sempre. Então, esse sentimento de perda, o desespero do espírito em deixar o corpo, produz sofrimento na criatura em virtude da partida. Mas a morte em si não dói. Evidentemente que existem alguns processos desencarnatórios em que a pessoa fica, por exemplo, respirando com dificuldade, tendo mal-estar, muita dor de cabeça, muito incômodo no corpo, muita dor. E aí ela vai sentir dor. Mas essa dor não é a dor da morte, é a dor da enfermidade do corpo. E quando a morte vem, em muitas circunstâncias, é como se a pessoa adormecesse e acontecesse o adormecer dessas dores. As dores, elas como que silenciam. E o indivíduo parte de maneira mais tranquila para o mundo espiritual. Morrer, portanto, não é, segundo aquilo que pela lei natural se estabelece, um processo doloroso de desligamento do corpo. Não. Nós aqui, pela nossa pequenez, podemos tornar esse momento um momento doloroso pelo nosso apego e pela dificuldade de deixar as questões da vida material. Mas isso não faz parte da lei de Deus. E alguns espíritos podem experimentar algum tipo de sofrimento depois, não porque seja da lei natural, mas suas culpas, seus remorsos, suas tristezas, que fazem com que, após a desencarnação, o espírito sofra, não porque seja da lei de Deus, mas fruto das suas imperfeições, ainda das suas características em termos de personalidade.
0: Muito bem, esse é o nosso Pinga Fogo, edição número 80, dia 8 de novembro de 2021. A gente vai seguindo aqui, Jorge, para a próxima pergunta da Celeste Siqueira. Boa noite. Sou a caçula de 7 irmãos, 2 falecidos. Tenho 68 anos. Desde criança, isso muito me entristece, pois até os sobrinhos são distantes. Não consigo mudar essa situação. Aí a pergunta dela. Isso compromete muito, espiritualmente falando? Gratidão. Celeste Siqueira.
1: Celeste, o que compromete a gente é aquilo que nós deliberadamente fazemos. É aquilo que nós construímos em derredor dos nossos passos e não as circunstâncias que nos alcançam independente da nossa vontade. Quando, por exemplo, nós vivemos uma experiência familiar na qual nós sentimos em nós todas as dificuldades que decorrem de você perceber que os familiares são distantes, que existe um certo desamor, que os abraços não são calorosos, que os olhares que são deitados para nós não são olhares de afeto, que as pessoas não se interessam de maneira mais efetiva, de dar um pouco mais no sentido de atenção, que a gente se sente acolhido, quando isso ocorre, a gente precisa perguntar se isso é fruto da minha ação, que às vezes somos nós que somos arredios, Nós somos frios, indiferentes, reclamões, criamos confusão com tudo, obrigamos as pessoas, constrangemos os outros. Somos pessoas que somos muito exigentes no atendimento às nossas necessidades e não em atender às necessidades do outro.

0: Quando, por algum motivo, nós temos essa característica, aí a gente deve pensar: o que estou fazendo eu? Se estou agindo assim, trabalhar para que isso não aconteça. Mas, se os sobrinhos são distantes, se a gente não tem uma afetividade dos irmãos, se há um distanciamento familiar e eu não contribuo para isso, ao contrário, eu tento atraí-los, mas eles não me entregam o que eu gostaria que eles entregassem, nós então devemos fazer duas coisas. Uma, não desistir de fazer, como se fosse assim: vou dar o troco. Já que não vem em casa, pois então eu vou dar o troco, vou sair do grupo da família, não vou mais ligar no aniversário de ninguém. Ninguém liga no meu, também não vou ligar. Vou fazer a minha irmã. Não faz comigo? Vou fazer com eles também. A gente não dá troco. Porque se a gente der troco, nós perdemos diante da lei de Deus os méritos para ter uma família melhor. Para que eu tenha algo diferente do que eu tenho, eu primeiro preciso merecer para depois ter. Eu não posso ter o que eu ainda não mereço. Então, poxa, minha família não é afetuosa? Não. Então, trate como você gostaria que ele lhe tratasse, para que você consiga desenvolver os méritos para uma condição melhor. Essa é a primeira, ou seja, não desistir e persistir nesse interesse de vencer o desamor, o desejo de vingança, a mágoa, o ressentimento. E a segunda coisa a fazer: procurar instrumentos de compensação. Nós somos almas carentes. E se nós não encontramos em um grupo social o afeto que a gente precisa, a gente pode procurar outros momentos de realizar esses afetos com outros propósitos, sejam saudáveis. Que sejam saudáveis. Então, por exemplo, eu posso procurar isso num grupo de amigas. A gente pode fazer um trabalho na casa espírita, se reunir para bordar, para fazer enxoval para criança, fazer uma atividade assistencial e, através dessa atividade assistencial, ver outras pessoas, entregar afeto para outras pessoas, exercitar esse sentimento com pessoas que não são familiares, já que eu não estou conseguindo receber isso do meu grupo familiar. Posso me dedicar a animais, fazer o exercício de cuidar de animais como uma forma de compensar a minha necessidade de afeto. Ou plantas, cuidar de plantas, fazer vasos, conversar com elas, criar flores, colocar as flores na janela. Então, essas questões são muito importantes. Ou, se nada disso, o contato com a natureza, andar pelo parque, pisar na grama, abraçar as árvores, sentir a natureza, tomar banho de cachoeira, sentir-se pertencente a uma natureza grande que nos cerca. E não nos condenar a sermos infelizes pelo fato de não recebermos o afeto que gostaríamos de receber de nossas famílias. Então a gente continua tentando oferecer com uma mão e vai entregar para receber pela outra via, que há de nos preencher os sentimentos positivos e nos dar a condição de almas que verdadeiramente sentem-se amar e serem amadas.
1: Muito bem, Jorge. Vamos seguindo aqui com o programa. Divina faz a próxima pergunta. Vamos lá.
2: Jorge, na contramão da evolução moral, como podem países onde a eutanásia, o suicídio assistido, a pena de morte, o aborto são legalizados e bastante aceito pela sociedade? Como podem ser considerados de primeiro mundo? Desenvolvidos é o desejo de destino ou ideal de vida para tantas pessoas no mundo, tais países. Henrique Souza.
0: Ah, Henrique, a nossa sociedade, ela é muito contraditória. Uma imagem boa que pode representar isso é uma ameba. A ameba, quando ela anda, ela não anda toda por igual, ela não tem rodinha. A ameba, ela anda um pedaço, aí um pedaço fica. Aí o outro pedaço anda, aí um pedaço fica. Ela anda esse, então ela vai andando por falsos pés, os pseudópodes. Ela vai tentando se movimentar de maneira completamente irregular. nesse movimento tão estranho, mas é como as amebas se movem. As sociedades, elas são, grosso modo, como uma ameba. Elas se desenvolvem numa área e a outra fica para trás. Aí depois ela puxa essa outra e uma outra fica para trás. Aí ela puxa mais uma terceira. Então, o nosso mundo gosta de olhar os valores que são relacionados com os valores econômicos. Ah, essa sociedade, ela é economicamente mais desenvolvida, então ela é melhor. Essa outra aqui é mais pobre, então essa aqui é pior. Se nós comparássemos as sociedades com as famílias, nós veríamos que existem famílias riquíssimas, profundamente infelizes. Gênios, grandes homens de negócios que possuem muitos bens, a vida completamente destroçada, mas muito inteligentes e muito capazes de realizar grandes feitos do ponto de vista intelectual. E podemos encontrar outras famílias mais pobres, em casas muito mais simples, com muito menos bens materiais, mas onde existe mais amor, onde as pessoas se entregam por afeto e existe uma comunhão muito mais efetiva desses espíritos, num lar singelo, às vezes com pouquíssimos bens, mas repleto de amor. Na nossa sociedade, nós encontramos alguns países que fizeram grandes conquistas em determinadas áreas. E nós temos que louvar as conquistas que eles fizeram em alguns campos sociais, conseguem fazer um trabalho de conscientização política das pessoas muito grande, há uma conscientização muito forte dos indivíduos em certas áreas, ou seja, a ameba avançou muito com um braço, mas na área da espiritualidade estão muito atrás. Não conseguem entender determinadas características que fazem, por exemplo, Henrique, a gente observar uma conquista muito grande que o Brasil possui em relação a esses povos. Eles têm tanta certeza de que eles são um povo muito bom, eles têm tanta convicção de que a sociedade deles é melhor, que há um certo desconforto quando pessoas de fora entram ali. Porque se nós somos muito bons e alguém entra, a previsão é que esses que entram, evidentemente, vão tornar pior a minha sociedade. Então nasce o sentimento de xenofobia, não gosto dos estranhos. Então você vê que alguns países que a gente tanto admira têm dificuldade com a migração, com a entrada de pessoas de outras etnias, têm dificuldade de lidar com essa capacidade de miscigenação. E o Brasil? Ah, o Brasil! O Brasil é cheio de defeitos, mas tem as suas fronteiras porosas. As pessoas chegam, a gente acolhe, vamos juntar, bora, vamos, e mistura conosco, e a gente se junta, e daqui a pouco está todo mundo misturado. Então, virtudes de um lado, imperfeições do outro, isso é assim mesmo. Nós somos almas em construção. Então, esses países são de primeiro mundo pelas várias conquistas que fizeram e que, de repente, colocaram algumas imperfeições, como, por exemplo, os aspectos relacionados ao orgulho de raça, que dificulta a miscigenação com outros povos. E isso conduz a uma rejeição da religião, a um afastamento do espiritual, que leva a essa ideia de que a vida é só material, sugerindo suicídio, a pena de morte, a eutanásia, como soluções adequadas, porque desconhecem, pelas suas vitórias, a necessidade da espiritualidade para consolar as nossas dores. Estão tão fartos, seus celeiros estão tão cheios, que não precisam de Deus. Pelo menos pensam assim. Então se tornam mais materialistas. Nós, carentes, frágeis, incompletos, sentimos a necessidade do Criador para encher as nossas vidas. E assim nos conectamos ao espiritual e passamos a ter uma visão, ainda que cheia de imperfeições, da necessidade de Deus para iluminar as nossas vidas.
1: Muito bem, Jorge, ouvintes, internautas, acompanhando o Pinga Fogo. Marcelo, do Rio de Janeiro, está acompanhando a gente. Ele pede, Jorge, para você, assim, ó, estou iniciando um grupo de estudos espíritas do Evangelho, utilizando o Evangelho segundo o Espiritismo e o livro Boa Nova. Assisto o programa Pinga Fogo e tenho aprendido muito. Eu gostaria que você me indicasse livros nos quais nós possamos entender melhor os costumes, a cultura e as tradições da sociedade hebraica judaica da época de Jesus para enriquecer nossos estudos. Ele agradece.
0: Eu aconselharia a coleção de Torres Pastorino, A Sabedoria do Evangelho, uma obra que não é mais editada, mas existe na internet em PDF. Conhecer essa obra é muito bom, porque você vai conseguir, através dela, ter uma visão das interpretações que Torres Pastorino faz sobre esses textos, o que é muito interessante para uma compreensão espiritual. Mas eu gostaria de deixar um detalhe. É muito importante que nós estudemos o Evangelho para compreender o Espiritismo. A gente não deve estudar o Evangelho para compreender o Evangelho somente, como se o nosso objetivo fosse apenas entender a parte moral do Espiritismo. A gente precisa entender a parte espiritual que o Espiritismo possui. Então a gente vai estudar o Evangelho? Vai. Mas nós temos que estudar obsessão, reencarnação, mediunidade, mundo espiritual, lei de causa e efeito. Nós temos que estudar tudo isso, porque essa mensagem, ela nos ajuda muito a entender o Evangelho. Se eu for querer fazer o Evangelho como leitura, apenas para entender os aspectos dos ensinamentos morais de Jesus, eu vou ficar com a segunda revelação. Vou ficar com as informações da moral do Cristo, que são muito boas, sem dúvida. Mas quando alguém disser, tem que amar o inimigo, alguém do grupo pode dizer, ah, isso é muito difícil. Não dou conta disso e nem vejo propósito. Vou amar só os que eu quero. E se me falta entendimento sobre a lei de causa e efeito e reencarnação, laços de família, e entendimento de como é que o amor se manifesta e o perdão se impõe dentro das nossas vidas, eu vou ter uma leitura apequenada daquilo que eu posso aprender. Então, faça o seu grupo, mas não esqueça de estudar os aspectos doutrinários do Espiritismo. Observe como Kardec trata o Evangelho no livro O Evangelho segundo o Espiritismo. Eu desafio você a encontrar um capítulo do Evangelho segundo o Espiritismo que não trate de nenhum princípio doutrinário. Todo capítulo fala de reencarnação, de mediunidade, lei de causa e efeito. Algum princípio é tratado ali. Então, não circunscreva os seus estudos do Evangelho ao Evangelho pelo Evangelho. Estude e conecte nos princípios espíritas para que se perceba de maneira plena a grandiosidade da mensagem espírita. E a capacidade que ela tem de iluminar os textos evangélicos, nos dando uma visão muito mais completa de tudo isso.
1: Muito bem, Jorge, ouvintes, internautas, a Divina traz a próxima pergunta. Vamos lá, Divina.
2: Tive que decidir há uma semana atrás por fazer eutanásia no meu cachorro de estimação, falência renal. Fiquei arrasado e desde então oro por ele, mas não sei bem o que dizer na minha oração. Qual é a situação dele hoje no mundo espiritual? Segundo a doutrina espírita, e como deve ser a minha prece direcionada a ele?
0: Vamos tratar aí sobre três perguntas que estão postas. A primeira é a eutanásia de animais. Por que que a doutrina espírita ela se posiciona contrária à eutanásia dos homens? Porque o último dos momentos pode ser muito importante para uma reflexão da vida. Interromper o fio da vida pode interromper no indivíduo as últimas reflexões, o encontro final, um pedido de perdão. Um momento em que um encontro acontece e aquelas últimas horas, aqueles últimos minutos, podem se impor como extremamente significativos na existência. Além do que, nada pode garantir que efetivamente a pessoa não vai conseguir melhorar. Então, interromper o fio da vida deliberadamente, administrando uma droga para que a pessoa consiga se libertar, entre aspas, do sofrimento, é entendido pelo Espiritismo como sendo uma opção equivocada, porque você vai estar frustrando o indivíduo de encontrar-se com os seus últimos momentos na sua existência. Esse é o primeiro ponto. Mas os animais, eles não possuem esse tipo de raciocínio, eles não têm karma, eles não têm momentos nos quais eles refletem sobre o que eles fizeram na vida física. Então, por esse motivo, a interrupção da vida para garantir ao indivíduo momentos finais de reflexão não cabe em animais, não cabe. Agora, nós precisamos saber se o que nos move nesse sentimento de eutanásia é amor ou desamor. Porque há muitas pessoas que matam por desamor. Eu venho andando com o cavalo e o cavalo quebra a pata. Aí eu digo, não vai servir mais para o trabalho. Sacrifica o animal. Mas por que ele quebrou a pata e não serve mais para o trabalho, eu sou obrigado a sacrificar o animal? Eu não poderia aposentá-lo? Aposentar o meu amigo? Deixar com que ele viva mais tempo? Essa decisão de sacrificar o animal é por amor ou por desamor? Por interesse material, para não estar alimentando um cavalo que não vai mais produzir? Então, nós temos que primeiro saber se o que move a eutanásia é que está dando muito trabalho, mata. Está atrapalhando, esse bicho só faz atrapalhar, mata. Então é desamor. Então a gente tem que saber o que, que se passa dentro do nosso coração para a gente tomar a decisão observando a nós também. Existem certas circunstâncias em que as condições de saúde do animal, elas não sinalizam nenhuma perspectiva de melhora. O veterinário, que é o técnico na circunstância, olha, não tem jeito, nós não temos como agir, o que pode ser feito. Então, vamos ter que sacrificar o animal. Existem, a doutora Irvênia Prada, ela acha mais conveniente que a gente garanta um tempo mais administrar e permanecer com o animal por mais tempo. Ela tem uma posição desse tipo. Agora, a necessidade de você interromper a existência de um animal, ela não pode ser comparada à dos homens, porque eles não têm carne, não têm reflexão, não têm o que aprender, no sentido de que os últimos minutos podem ser essenciais para a existência deles. Não. Tem que olhar também para nós, para ver se a gente não é movido pelo sentimento do desamor. Segunda pergunta que você faz, como ele está agora? O Livro dos Espíritos diz que há o reencarne imediato dos espíritos. Mas André Luiz conta que os espíritos, se puderem ser, os animais, se puderem ter algum aproveitamento no mundo espiritual, permanecem por um tempo desenvolvendo potencialidades do lado de lá e depois retornam. O livro Evolução em Dois Mundos fala muito disso, do aproveitamento dos animais no mundo espiritual para fazer mutações e acelerar o processo de evolução das espécies. Então, o seu animalzinho pode já estar reencarnado? Pode. E pode também, se for o caso, está sendo aproveitado por algum momento no mundo espiritual, mas se não houver nada de interessante para ele desenvolver, já está sendo aproveitado numa nova existência. Terceiro, como orar por ele? Eu sugiro a você que você ore como os budistas oram. Os budistas não oram por indivíduos particularmente. Eles oram por todos. Orar por todos os animais. Pedir a bênção de Deus para todos os animais, os que estão sendo maltratados, os que estão sendo abandonados, os que estão com fome, aqueles que os homens os tratam com crueldade. Orar pelas criaturas que cuidam dos animais para que elas tenham um pouco mais de misericórdia. Orar pela humanidade que se alimenta dos animais. Orar por todas essas circunstâncias e orar por todos os animais do planeta, encarnados ou desencarnados, para que a gente possa exercer aquela capacidade do amor universal nas nossas orações, nos nossos momentos de reflexão. E aí, essa seria a terceira. Então, a eutanásia dos animais, como ele está e como orar para ele.
1: Muito bem, Jorge. Você tem um Livro dos Espíritos aí fácil ou não?
0: Eu vou achar. Qual é a questão?
1: Questão 78 do Livro dos Espíritos. Enquanto o Jorge acha lá, eu queria agradecer a todo mundo que está acompanhando a gente aqui pelo YouTube, pelo Facebook e escutando aqui também pela Web Rádio Fraternidade. É uma alegria ter vocês aqui com a gente, sintonizados, acompanhando. Conseguiu localizar aí?
0: Consegui o livro, sim. Agora falta achar a questão.
1: A questão número 78 do Livro dos Espíritos. Eu também achei que... 78, tá?
0: Oremos.
1: Os espíritos tiveram...
0: Os espíritos tiveram princípio ou existem como Deus de toda a eternidade?
1: Então vamos lá. A pergunta que nós recebemos... Deixa eu pegar aqui. Rubens... Vamos lá. A pergunta veio do Carlos e da Sandra, que estão acompanhando a gente lá em Ipatinga. Somos ouvintes frequentes desse programa. E a dúvida é em relação à questão número 78 do Livro dos Espíritos. Com relação ao princípio dos espíritos, aí ele colocou entre aspas, nenhum espírito o sabe realmente? Ou não era de conhecimento dos espíritos que fizeram parte da equipe do espírito de verdade, mas é de conhecimento de espíritos que já alcançaram a perfeição relativa possível?
0: Na verdade, essa circunstância do conhecimento do princípio das coisas, ela está muito mais afeta aos espíritos numa condição de hierarquia muito mais elevada. Então, quanto mais evoluído o espírito, mais ele enxerga o princípio das coisas, como se fosse uma montanha. Quem mais anda, conhece mais, que está mais em cima. Então, cada um de nós tem uma ideia de que acha de que conhece o princípio. Nós, por exemplo, conhecemos o princípio, que é o Big Bang. Ah, é quando tudo explodiu, e aí nessa explosão o universo se fez e tal. Então, nós achamos que nós conhecemos o princípio. Mas há aqueles que falam da teoria do universo pulsante, que ele explode, expande, depois cria os buracos negros, vão comendo, comendo, comendo, comendo, aí tudo volta a ser uma coisa, só explode de novo. Dentro dessa lógica, nós estaríamos vendo a última explosão que aconteceu. Então, nós não conhecemos o princípio das coisas. Agora, você pergunta se nenhum espírito realmente sabe. É, a sua colocação que você tá pondo é bastante razoável. Daqueles que escreveram no universo nosso de horizonte de perfeição relativa, ninguém conhece o princípio do princípio. Talvez, evidentemente, como existem entidades que foram criadas desde o princípio de todas as coisas, alguns conheçam muito mais do que nós, evidentemente. Mas esse conhecimento, ele é infinito. Nós não temos a perfeição absoluta na mão dos espíritos. Todos os espíritos são sempre perfeitos relativamente. A única perfeição absoluta é Deus. Se a perfeição leva ao conhecimento, a perfeição relativa leva ao conhecimento relativo. E o conhecimento absoluto só Deus possui. Então dá para dizer uma solução de meio termo para você. Aqui, os espíritos mais velhos sabem mais do que nós, e os outros mais e mais e mais e mais e mais, até ter uma compreensão muito clara das coisas. Mas perfeição absoluta só Deus possui. Então, o conhecimento absoluto só Deus possui. Os espíritos podem ter muito, muito mais conhecimento que nós. Mas o conhecimento de tudo, só em Deus.
1: Muito bem, senhor Jorge Alahar. Vamos seguindo aqui com o programa. A Divina já preparou uma perguntinha boa ali para você. Vamos lá.
2: Boa noite, irmãos. Obrigada pela oportunidade de aprendizado que trazem com este programa excelente, que é o Pinga Fogo. Ganhei um curso de fitoenergética de presente. A premissa da fitoenergética é utilizar a energia das plantas, campo vibracional, para auxiliar no equilíbrio dos chakras, corpos sutis e, consequentemente, do corpo físico das pessoas. É diferente da fitoterapia, que utiliza os ativos bioquímicos para auxiliar na cura de doenças do corpo físico apenas. Como trabalho na área de saúde, gosto muito de estudar e adoro plantas e chás. Estou interessada em fazer este curso para auxiliar as pessoas. O problema é que não tenho certeza da veracidade dessa técnica e tenho medo de ser uma perca de tempo e, pior, ser enganada por espíritos brincalhões. O que o professor Elahar pode me aconselhar sobre o assunto? Desde já, agradeço o seu auxílio.
0: Existem verdades que nós desconhecemos. E há energias aonde nós nem sequer imaginamos. E é evidente que aonde existe vida nas plantas, existe também potenciais que podem ser levados para a cura de algumas pessoas. Nós, evidentemente, podemos encontrar algumas questões de terapias dentro da fitoenergia, né? Mas é muito importante que a gente não misture isso com a doutrina espírita. Eu vou estudar, vou conhecer, vou aplicar, mas isso sem a gente trazer essas questões para dentro do movimento espírita. Eu aconselharia você a seguir um dos mandamentos que o Buda recomendava a seus discípulos. Dizia o Buda: se alguém lhes disser alguma coisa, não acredite no que dizem. Teste por você mesmo. Experimente por você mesmo e descubra suas próprias verdades. Porque as verdades que os outros lhe dizem poderão ser desfeitas amanhã. Mas aquelas que você mesmo vivenciou, essas permanecerão para todo sempre. O que eu lhe aconselharia? Faça o curso. Exercite. Verifique o que acontece. Você vai ter boas surpresas, porque realmente as energias existem. Talvez possa ter alguma pitada de misticismo, não sei, mas que existem energias nas plantas, isso existe. Quando a gente, na década de 90, estudava as câmaras Kirlian, e nós cortávamos as folhas das plantas e colocávamos, eu fiz essas experiências, colocava na câmara Kirlian, as folhas ficavam com aquela borda bem vibrante, energia bem forte. Depois deixávamos a planta ali por um tempo. E depois de algumas horas a gente pegava a mesma folha e aplicava mostrando para a câmera. Já não tinha mais energia. Aquela energia tinha se dissipado. Para onde ela foi? O que foi que aconteceu? Então a energia nas folhas, sim, existe. E se alguém descobriu alguma ferramenta para transferir essas energias, ótimo. O que a gente não pode é se abraçar com algumas posturas que são místicas e que não encontram razoabilidade no amparo científico para que a gente possa trazer isso como uma verdade quando elas não passam de algumas ideias que não condizem com aquilo que a lógica coloca. Sugiro a você, experimente. Veja o que tem. Faça suas próprias descobertas. Mas deixe as descobertas para o campo pessoal profissional, sem conduzi-la para a casa espírita.
1: Muito bem, Jorge. Vamos seguindo com o Pinga Fogo. A próxima pergunta vem da Roseli. Por que um dirigente pratica o cancelamento de trabalhadores dizendo que eles estão doentes e com obsessores? Por que não acolhe esses trabalhadores ao invés de cancelá-los? Eu acho que Jesus não faria isto.
0: Cancelar. Existem algumas nuances nesses processos, sabe? Às vezes, as pessoas se sentem canceladas. As pessoas se sentem excluídas e até magoadas. Quando, por exemplo, você tem uma pessoa que ela está no grupo mediúnico e ela vem apresentando alguns sinais de que ela não está bem, é necessário conversar com ela. Pessoa está tendo muitos problemas em casa e ela está trazendo muito dessas perturbações para o ambiente da reunião e ela não consegue se concentrar e as entidades que se manifestam geralmente trazem também dramas que o médium não está conseguindo conter. Então está havendo manifestações bastante complicadas dentro da reunião. Alguém tem que chamar o médium e dizer: olha, fulano, você não está tendo comunicações como a gente estava tendo com você até bem pouco tempo. E sei que você está passando por algumas dificuldades em casa, então eu queria sugerir a você que você fizesse o tratamento espiritual para que você pudesse ser atendida, assistida, e depois que você se sentir melhor, você vir para o nosso grupo. Mas eu estou bem. Não, você pode achar que você está bem, mas olha, você está com tal comunicação, isso está acontecendo isso. Você não está rendendo. Então, a seu benefício, a gente gostaria que você fizesse tratamento espiritual. O que ele está fazendo? Está trabalhando a favor dela e está trabalhando a favor do grupo. Ele está fazendo o que tem que ser feito. Agora, como é que ela vai ler o que ele diz? Ela vai chegar em casa e vai dizer: o meu dirigente me expulsou do grupo. E eu disse para ele que eu queria ficar, ele não deixou. Ele é autoritário, ele é violento, entendeu? Então, às vezes, a gente faz uma leitura que não é a mais exata. No capítulo 18 do Evangelho de Mateus, Jesus sugere como é que isso deve ser feito. E diz que a gente chama a pessoa sozinho, conversa com ela só, sozinho. Se ela não entender, aí você chama mais uma ou duas, para, nesse grupo de três ou quatro, conversar com ela e tentar esclarecer. Já que ela não quis resolver o problema sozinha, você chama mais dois ou três. Se não der certo, aí você coloca para o grupo como um todo. Aí abre para o grupo. Ela está discutindo, tá? Então vamos ouvir a opinião do colégio. Abre o grupo, infelizmente, mas é a solução. Não é dentro da reunião mediúnica. Faz uma reunião, já que a pessoa está assim, para não ficar nenhum mal entendido. Então, isso está no Evangelho de Mateus, no capítulo 18. Lá você vai dar uma olhada e vai perceber o que é que Jesus propõe para o colégio de apóstolos. Então, da mesma forma, deve ser feito na casa espírita. O que acontece é que, muitas vezes, nós somos muito mais frágeis e nos sentimos muito melindrados quando uma porta é dita para nós que a gente, para acessá-la novamente, precisa se tratar, precisa se melhorar. E aí a gente se diz não acolhido, se diz rejeitado. A gente precisa ter cuidado com isso. Agora, se realmente o dirigente está agindo dessa forma, misericórdia para com ele. Porque se eu entrar na sintonia do ódio, eu vou atrapalhar o trabalho. E se eu não conseguir de jeito nenhum me reconciliar pela mágoa que eu tenho dele, procure outra casa. Vá para outra casa. Não permaneça no lugar onde você sente ódio. Não existe espaço no movimento espírita para o servidor constrangido. Nós temos que trabalhar com o coração aberto. Se eu não estou bem, se eu já me esforcei e não consegui, mude de casa. Agora, se você perceber que nos últimos anos você já mudou de casa várias vezes, abra seu olho. O problema pode estar do lado de cá e não do lado de lá.
1: Muito bem, Jorge Larrá. Vamos seguindo aqui com o programa. A Divina separou mais uma pergunta ali para a gente.
2: A pergunta, né? Como se dá a auto-obsessão?
0: A auto-obsessão é um fenômeno que começa sozinho, mas não termina só. Porque o período de auto-obsessão, ele é razoavelmente curto. É como o processo da depressão sem obsessão. Você até pode deprimir sem obsessor, mas não vai ficar muito tempo deprimido sozinho. Porque muito provavelmente, depois que a da depressão se instala, a obsessão se junta ao nosso processo de enfermidade. A mesma coisa acontece com a auto-obsessão. A auto-obsessão são processos de autossugestão que o próprio indivíduo potencializa em si mesmo. Não tem nenhum espírito na jogada, sou eu que me perturbo sozinho. Nem precisa espírito. A minha natureza é uma natureza por si perturbada. Então eu sou um auto-obsidiado porque eu vejo coisas onde as coisas não existem. Por exemplo, sou uma pessoa extremamente ciumenta, meu Deus, demais. Revira bolso, vasculha celular, dá batida incerta no trabalho, se esconde atrás das árvores para ver a pessoa, fica vigiando os olhares, o que que a pessoa tem, com quem ela conversa, quanto tempo conversa, fica olhando todas as movimentações do outro. Ciúme doentio. Quando eu tenho essa característica como personalidade, eu nem preciso de um espírito para me perturbar. Eu intrinsecamente já sou assim. Eu sou desse jeito. Eu sou uma pessoa amarga. Eu fico o tempo todo reclamando, reclamando. Então eu vivo um estado de perturbação que é promovido por mim mesmo. Sou eu que promovo a minha própria perturbação. Eu enxergo o que não existe. A hipocondria, por exemplo, que é o fenômeno de se sentir sempre doente, é uma das características bem lembradas quando se fala de auto-obsessão. Uma pessoa diz, eu estou com um problema de falta de vitaminas e eu estou com um problema nos ossos e eu agora estou tomando essa substância aqui para ver se eu melhoro o meu cálcio. Mas o que que você sente? Eu sinto algumas coisas assim esquisitas nos meus ossos. Eu sinto isso, eu preciso desse remédio. Então tudo que a pessoa, os outros tomam, eu tenho que tomar. Esse fenômeno nem sempre é um fenômeno de cunho obsessivo. Ele pode ser de cunho auto-obsessivo. A própria alma promove isso. Só que depois de um estado demorado da pessoa num estado de espírito como esse, outras entidades se juntam, que não são perversas, são entidades semelhantes que se acoplam em nós e são tão ciumentas quanto, tão amargas quanto, tão tristes quanto, tão hipocondríacas quanto, conectam em nós e o processo da chamada auto-obsessão se transforma, infelizmente, num fenômeno de obsessão por afinidade complicado de tratar.
1: Ô Jorge, vamos aproveitar essa fala sobre obsessão, porque a gente tem uma pergunta aqui que chegou hoje, inclusive no e-mail da rádio, e eu gostaria de ter uma orientação em um caso de obsessão grave em adolescente. A adolescente, após episódios de desmaio, começou a apresentar sintomas depressivos, ideias suicidas e surtos. A mesma tem sido acompanhada por psiquiatra na rede pública, porém, tem sido indicados remédios e, mesmo assim, ela tem entrado em crises. A mãe da menina não mora com ela e tem se envolvido com gente barra pesada. O familiar que me contou o caso disse que, antes dos sintomas, um espírito obsessor se comunicou indicando que ia se vingar, tirando a vida de cada um dos filhos dela. Como orientar o familiar que me relatou o caso? Esse familiar que relatou o caso a esse ouvinte da rádio é espírita. Só para que você pudesse entender, eu perguntei algumas coisas também. A filha não tem interesse nesse assunto de espiritismo, tem 14 anos. A mãe, pelo visto, não tem religião e também pelo que ele sabe, a pessoa que me escreveu sabe, né? Ela não tem religião, é uma pessoa difícil, de difícil convívio e imatura. A menina morava com a mãe, mas o pai viu que tinha algo errado e a levou para morar junto. Ela ainda tem resistência em aceitar a separação. O pai tem uma relação boa com a menina, consegue conversar, mas é um pouco cético e está um pouco resistente quanto a reconhecer que a menina talvez esteja sendo obsediada. Vamos ajudar aí, Jorge.
0: Parte da solução já foi dada, que foi retirá-la do ambiente que poderia ter dado origem a esse fenômeno. O pai ser cético com relação à obsessão não é uma condição obrigatória para que a gente encontre um processo de cura para a criança, para a adolescente. Até porque, se fosse assim, os não espíritas não conseguiriam tratar as pessoas que da sua família tivessem processos obsessivos. O mais importante é ele reconhecer que a menina precisa de ajuda, que a garota está num processo muito grave e que precisa de acompanhamento médico, psicológico e médico. Isso é fundamental, porque isso vai mover a pedra. Se ele disser, não, isso é tudo bobagem, morando comigo isso tudo acaba, se ele minimizar essas ocorrências, aí sim é muito preocupante. Como ele é uma pessoa cética, mas ele está, de certa maneira, ainda atento a essa questão do terapeuta, então a gente fortalece o lado que ele já tem, para não tirar o calço, porque se você insistir muito com o outro lado, ele acaba fechando a porta. Então, ele abriu essa porta do terapeuta, fortalece por aí. Então, seria dizer para o pai, olha, não esquece de levar a menina, mas leva num bom terapeuta, num cara que possa ouvi-la, que tenha uma visão mais espiritualista da coisa. Pensa na possibilidade de que, eu não vou nem falar de espírito, mas das energias. As energias da casa da mãe podiam ser energias pesadas. Em vez de trabalhar, já que ele não gosta muito das ideias espiritualistas ou espíritas, então trabalhar com a ideia de energias, as energias, e fortalecer nele os aspectos relacionados com a questão da terapia, que ela precisa estar sim. E os sinais que ela está dando são sinais de mediunidade. Essa coisa desse desmaio que ela sofre e que apresenta características obsessivas é muito típico de mediunidade na adolescência. Está com 14 anos, adolescência aí acontecendo, puberdade eclodindo, mediunidade também da mesma forma eclodindo. Então, é fundamental que se perceba que aí existe o desabrochar do mediúnico. Aí o que se pode dizer para ajudar a família que não tem muito afeta a doutrina espírita, dizer assim, ó, tem que preservar a menina, evitar que ela vá para bares, ambientes onde tenha bebida, tira ela da noite, não deixa ela ir, preserva mais a garota, deixa ela mais protegida em casa, tenha muito cuidado nos ambientes onde ela anda, porque esses ambientes são muito prejudiciais. Então, usar essa via da conduta para preservá-la e trabalhar a necessidade de dar a ela uma ocupação, viu? Tempo de pandemia, das escolas assim, em regime híbrido, pode favorecer com que a menina não se sinta muito chamada a determinadas responsabilidades. Não pode fazer isso, não amolenta o caráter dela. Não vá para a aula, não se preocupe com nada em casa, não pode deixar ela muito à vontade, senão ela cai de padrão. Então, vai para a aula, se possível, né? Vai para a aula, toma a normalidade, toma o ritmo. Fazer exercício, caminhadas, estar com ela, escolher um horário para caminhar. Então, você estimula, porque o exercício físico vai melhorar os neurotransmissores, vai fazer com que ela se reconecte a uma série de energias positivas e vai facilitar o reequilíbrio dela. A questão da espiritualidade é muito importante, mas se o pai não tem interesse por isso, não adianta você ficar martelando em ferro frio. Faça, caminhe no campo que é possível caminhar. Quais são os campos que você pode? O campo do psicólogo, o campo do médico, o campo da conduta dela fora do ambiente de perturbação, o campo do exercício físico. Atue por esses lados que vai facilitando com que ela possa fazer isso. E nada impede que aqueles que são espíritas e conheçam o caso, orem por ela e façam o tratamento espiritual por ela. Que façam o culto do evangelho e envolvam essa menina no seu próprio culto, embora de repente no lar não consiga fazer, mas envolvê-la nas orações, nas possibilidades de intervenção, colocar o nome dela na casa espírita para as orações dos grupos mediúnicos, para que ela possa ser assistida, ainda que não haja uma relação direta dela com a instituição. Por aí talvez a gente consiga fazer, do que tentar insistir na única porta que está fechada e não ver as outras portas que estão abertas que podem ajudar a fazer. Pode ser que, como na parábola do semeador, ela não produza 100 por 1, mas se ela produzir a 30 por 1 ou a 60 por 1, já é considerado terra boa. Já é uma terapia que consegue dar frutos.
1: Muito bem, Jorge. Bacana. Vamos lá, Divina, a próxima pergunta.
2: A próxima pergunta é de Salatier Buzetti, parece. Parece que é isso. Os espíritos desencarnados conseguem plasmar até uma faca, por exemplo. Mas, com essa faca, eles conseguem ferir o perispírito de outro desencarnado? Ou a influência é só mental?
0: Depende do grau de vibração dos envolvidos. Espíritos
1: isso,
0: no mesmo...
1: Só aproveitar e colocar... Isso vale, para você falar também se isso valeria para uma questão de encarnado também, tá?
0: Entre desencarnados. Se isso acontece e eles estão no mesmo padrão, é possível, sim, que ocorra a sensação de machucamento. E o espírito sente o sangue escorrendo, esvai-se e tem a sensação da morte, né? Então cai morto. Mas daqui a pouco levanta, porque é tudo ideológico, é tudo plasmado, é tudo em cima das crenças pessoais, porque perispírito não tem sangue. Quem acha que tem sangue, gera sangue, mas depois vê que isso não se acaba. Uma ferida de alguém no mundo espiritual, se for um espírito muito perturbado, ela sangra, sangra, sangra sem parar e o sangue nunca acaba, porque não tem sangue. É o espírito que vai criando essas condições. Então, se eles estão do mesmo padrão evolutivo, se são almas do mesmo padrão, pode ter machucamento, posso pegar um chicote, bater, dói no outro, corta, fere, machuca, sente dor, porque estão na mesma faixa vibratória. E uma faca pode sim ferir o outro espírito. Sim, pode ferir. Mas não vai matar. Ele tem a sensação da morte, sensação da ferida, o enlanguescimento do corpo, cai como que morto, mas daqui a pouco vai, mas não morri. O que é isso? Porque, na verdade, não existe morte nesse sentido. Então, os espíritos, se forem do mesmo padrão, se for padrão diferente, não vai conseguir fazer nada. Os padrões distintos, o espírito tenta fazer, mas o outro não se sente envolvido pela faca do outro, aquilo acaba não atingindo de maneira efetiva. Então, acaba não exercendo nenhum mal sobre um espírito que esteja numa condição espiritual superior. Com relação a encarnados, existe um capítulo no Livro dos Médiuns, acho que é o capítulo 8º, Laboratório do Mundo Invisível, em que essa pergunta é feita. Os espíritos maus poderiam fazer um veneno para que a pessoa, para colocar num copo e a pessoa tomar? E a resposta é, Deus não permitiria. Agora, a gente sabe dos fluidos negativos que existem, que são, evidentemente, de conhecimento de todos, que podem fazer mal às pessoas. Não precisa estar nem na água, só no ambiente que você entra, essas energias nos deixarem doentes. Isso é plenamente possível. Agora, matar uma pessoa a partir de uma influência espiritual, aí seria uma condição muito mais grave. Sobre os espíritos fazerem uma faca para furar alguém, do ponto de vista objetivo, não. Mas do ponto de vista subjetivo, sim. Eu vou contar uma história que o Raul Teixeira contou para nós há muitos anos, quando eu ainda era adolescente. Vocês imaginam quanto tempo faz, né? Ele estava fazendo uma palestra de frente para a porta da casa espírita. E lá fora, do lado de fora, fora do centro espírita, um espírito veio, armou uma bazuca, uma arma, e ele fazendo a palestra e vendo o espírito fazendo aquilo. Aí foi, botou o tripé, ajeitou, botou, mirou e atirou nele. E a bala pegou bem no peito. Pá! Ele disse que quando ele atirou, que a bala pegou no peito, ele sentiu o impacto da bala e a palestra parou. Ele foi tomado por aquele tiro e ele ficou paralisado sem poder falar nada. E aquela dor, aquela sensação do tiro que ele recebeu, permaneceu e a palestra paralisada. E ele curtindo o tiro fluídico que ele recebeu. E ele fica ali por alguns momentos sentindo, aí ele vai retomando as emoções, recupera e retoma a palestra e termina. Quando a palestra acabou, ele perguntou para os companheiros, durante a palestra, quanto tempo eu fiquei parado? Aí o pessoal disse, não percebi. Ficou, o momento fiquei parado, não ficou. Teve um momento, mais ou menos nessa hora aqui e tal, aí uma das pessoas disse, ah, eu vi, vamos ver a fita. Aí foi para ver, 2 segundos. O tiro que paralisou ele, que ele se sentiu, foi 2 segundos da palestra que ele calou e retomou a fala. Então, para ele, aquilo parecia uma eternidade. Então, os espíritos podem influenciar? Podem. Mas, na verdade, do ponto de vista objetivo, a influência é menor do que imaginamos, embora do ponto de vista espiritual possa parecer muito, mas acaba tendo o amortecimento do corpo que não deixa com que isso seja realmente tão intenso como poderia ser num desencarnado.
1: Muito bem, seu Jorge Alahá. Vamos seguindo aqui com o programa.
0: Eu acho até que eu já contei essa história aqui desse tiro do Raul Teixeira.
1: Eu acho que não, porque eu fiquei assim vidrado. Essa você não contou, não. Bom, se contou, não estou lembrado. Mas é muito bacana essa coisa de armar a bazuca lá da porta e atirar. E o Raul sentir e ficar ali e depois você contar que foi só 2 segundos. Vamos lá, Dina, pode fazer a próxima pergunta para o Jorge, vai.
2: A próxima pergunta é da Fabiana Silva. Boa noite, Jorge. Por que algumas pessoas não se dão bem com seus familiares, não se sentem conectados com eles?
0: Existem duas causas para que isso aconteça. Assim apresenta Allan Kardec no capítulo 5 do livro O Evangelho segundo o Espiritismo. A primeira das causas é chamada causas atuais das aflições. São situações que se dão porque quando você pergunta para a pessoa, existe alguma coisa que alguém fez que magoou você? E a pessoa diz, teve. E aí conta uma história objetiva que justifica a mágoa, o ressentimento, esse movimento de inaceitação do outro. Então é chamado por Allan Kardec como sendo causas atuais das existências. Existem circunstâncias do hoje que justificam aquilo que aconteceu. Então eu pergunto, por que você não se dá bem com a sua mãe? Digo, não me dou bem com ela? Porque ela, uma vez, quando eu era criança, ela me disse isso. Porque minha mãe fazia isso para mim. Então eu tenho causas atuais, circunstâncias que são do presente. E existem causas que são anteriores, ou seja, eu não tenho nada, mas eu não consigo. Eu digo, eu não sei por quê. Eu não gosto da minha mãe. Ela fez alguma coisa para você? Não. Não consigo abraçar. Eu até me esforço, sabe, para tentar me abraçar, mas parece que tem uma coisa que repulsa. Ela nunca me fez. Às vezes ela quer me agradar, mas eu fico tão constrangido porque ela vem me abraçar, me dá uma agonia, porque eu não me sinto à vontade. Causas anteriores das aflições. Agora, as causas atuais, essas coisas que, de repente, a mãe faz, agride, quando vai bater, bate num filho com uma intensidade danada e no outro passa a mão. Ah, meu filho, não faça mais. E o outro apanha, coitadinho. Então, essas diferenças de tratamento, que são atuais, eu estou vendo que eu estou apanhando, elas podem ser motivadas pelas causas anteriores. Então, respondendo à pergunta de maneira mais objetiva, o Espiritismo diz que, muitas vezes, espíritos que renascem dentro de casa são almas difíceis do ontem, que se aproximaram de nós porque nós não aprendemos a perdoá-las. Então, quando a gente não perdoa os outros, a lei se encarrega de nos reunir. Você tem um desafeto, odeio fulano e não consigo perdoá-lo, Deus, a nosso benefício, diz, você só vai ser feliz quando amar. Então, preciso facilitar com que você ame os outros. E vai e nos junta com aqueles que a gente nem sempre gosta, para que a gente consiga exercitar o amor. Então, nós podemos receber no nosso lar, sim, espíritos difíceis do passado. Mas essa é só uma parte da história. Tem uma parte muito boa. É que Deus não dá só desafetos para nós. Os nossos lares também são cheios de laços de afeto. É uma mescla. A gente não vai formar uma família só com pessoas que se odeiam, senão não vai ter como fazer. Alguém deve ser o arrimo familiar para juntar, tentar articular. Às vezes o pai e a mãe são harmônicos para poder sustentar um monte de filho desunido, briguento, que não se gosta. São 5 filhos, aí são 3 contra 2, mas esses 3 se juntam, esses 2 contra esse, e esse não gosta desse. E daqui esses 2 odeiam os outros, mas se juntam para odiar os outros 3. Então todo mundo se junta para ter raiva dos outros, mas também eles não se gostam entre si. Isso tudo são demonstrações de almas bastante conflituadas. E os nossos lares às vezes podem ter isso. Mas nós temos laços de amor. Espíritos que nos amam, que também reencarnam perto de nós para nos exercitarem os sentimentos positivos. Respondendo a você, portanto, por que existem essas desavenças no lar? Porque podem ser questões do passado, que renasceram no hoje, podem ser laços de afeto ou desafeto que estão se construindo agora e têm histórias do hoje que justificam o desamor. Mas a gente não deve se fixar nisso. Deve se fixar na ideia de que isso nos foi oferecido para que nós exercitemos o amor. A gente sabe disso, não é para odiá-los de volta, mas é para dizer, eu não quero isso de novo. Eu quero uma família feliz. Eu vou, sim, trabalhar para harmonizar o meu lar e eu vou devolver amor diante do desamor que eu tenho para que eu tenha o mérito de construir uma família melhor.
1: Muito bem, Jorge. A pergunta que a gente está trazendo agora...
0: Não vai pedir para eu beber água?
1: Bebe água, então, vai. Eu vi que você caçou um copo.
0: Então faça uma propaganda para eu ir buscar, porque
1: então tá, boa ideia. Tá...
0: Faça uma propaganda, eu já volto.
1: Então vai lá, busca água, nós vamos passar para o Jorge. Vai lá buscar água. A gente vai fazer o seguinte. Queria convidar os nossos internautas para poder acompanhar esse poema. O Jorge saiu. Vamos ouvir.
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0: que isso também passará.
1: Eu ia passar no começo, mas eu esqueci.
2: Entendeu? Tô precisando fazer mais lives, né?
1: Você tá precisando fazer mais lives, viu? Tá pouco.
2: Senão eu vou perder.
1: É verdade. Olha só, queria fazer um desafio pro pessoal que tá acompanhando a gente. Esse material da Sâmia tá lá no site sagadasalmas.com.br. Aí lá tem um link que você pode clicar e ser direcionado pro YouTube. Se inscreva lá no canal, porque quando sai um material desse, você já recebe a informação, ó, tem vídeo novo. É muito bacana.
2: É muito bonita essa, né?
1: Muito bonito.
2: Esse é muito bonito.
1: Isso também passará.
2: Que é isso que é. Também passará. Muito bonito. Nossa.
1: É muito bonito. Então vamos lá, ó. O Jeff Santos, ele quer saber o seguinte: como que fica um filho nascido de um estupro? Havia necessidade de nascer desta forma?
2: Na verdade, a gente, quando tem uma gravidez, não significa que obrigatoriamente ela teria que acontecer naquela idade. Ela poderia acontecer depois, e não necessariamente daquela forma. Às vezes, as mulheres engravidam em virtude das circunstâncias nas quais elas se envolvem por suas vidas afetivas. Então, por exemplo, eu tenho uma determinada pessoa que ela tem uma programação para ter uma determinada criança, uma determinada idade. Mas ela vive um período de muita curiosidade do campo sexual e ela acaba engravidando antes do tempo, do espírito certo, só que na hora errada. O espírito que deveria vir lá na frente se antecipa pelas circunstâncias e renasce num período anterior. Então, a espiritualidade acaba aproveitando as experiências para o nascimento de algumas entidades que poderiam estar relacionadas com a nossa própria programação, mas no momento mais à frente. No caso do estupro, por exemplo, significa que ela não contribuiu para isso. Ao contrário, né? Ela é vítima de um processo de violência. E esse processo de violência decorre da do desequilíbrio das criaturas humanas. Nós somos espíritos profundamente perversos e às vezes nós nos prevalecemos na fragilidade de outras pessoas em cima das nossas perversidades. Trazendo aqui o exemplo de um personagem do livro Renúncia, chamado Alcíone, que passa por uma vida cheia de muitas dores, muitas dificuldades, muitos sofrimentos. E aí você fica pensando, puxa, mas será que essa moça precisava de todo esse sofrimento? Nenhum. Mas a maldade dos homens no entorno dela vai construindo sofrimentos que se apresentam para que ela, de certa maneira, dê a resposta positiva que a vida pede que a gente dê. Como nós estamos inseridos no mundo de provas e expiações, nós temos uma faixa de perturbações que ela não é infinita, mas nós temos uma faixa de experiências. Nós temos uma série de histórias mal resolvidas em nós e dentro da nossa faixa de possibilidades ocorre uma série de experiências que não são as programadas, não são mesmo, mas em virtude da natureza, da materialidade do nosso planeta, das circunstâncias espirituais nas quais nós vivemos, determinadas experiências extremamente violentas, como o assassinato, o estupro, a violência de qualquer espécie, as formas de exclusão social que nós vivemos, os nossos modelos perversos de sociedade que se nutrem do sangue dos outros, construindo sociedades extremamente egoístas, cruéis até, escravagistas. Todos esses fenômenos, eles se dão em função da perversidade da criatura humana. Então, na faixa de evolução que nós estamos, essas experiências acabam acontecendo. Mas nós temos que desconectar a forma pela qual se deu o processo da gravidez da natureza dos espíritos. Porque eu não tenho que vincular se a criança nasceu fruto de uma relação violenta

0: obrigatoriamente é um espírito perturbado. Lembremos que a fecundação se dá horas após a relação sexual. Então, horas depois do ato ter acontecido, é que o espermatozoide vai chegar até o ovário, até as trompas, para promover a fecundação e iniciar a formação do zigoto. Resultado, o espírito que renasce não tem nenhum vínculo com a forma pela qual a sua relação aconteceu. Agora, o estupro em si é decorrente da faixa de vibração que nós vivemos, uma sociedade com tantas perversidades, não poderia perguntar apenas pelo estupro, mas por uma série de outras provações de experiências perversas que a nossa humanidade permite e silencia. Então, respondendo à pergunta, como fica o espírito que nasce de uma questão do estupro? Isso independe da forma como ele foi gerado. Você pode ter grandes almas que tenham sido fruto de relações violentas, como pode ter espíritos extremamente perversos, nascidos de relações de muito amor entre seus pais.
1: Muito bem, vamos seguindo com o programa. Enquanto o Jorge toma água, a Divina já vai trazer a próxima pergunta.
2: A próxima pergunta é da Rosane, lá do Rio Grande do Sul. Podem os animais absorverem a energia da casa e de seus habitantes, desenvolvendo vários tipos de câncer?
0: As energias que estão nos ambientes, elas podem ser absorvidas pelos animais em virtude da densidade com que elas se implantam dentro dos nossos ambientes. Mas nós não podemos tratar isso de uma maneira como se fosse uma função bionívoca. Ah, se tem câncer, obrigatoriamente teve uma energia ruim que provocou isso. Não, porque as circunstâncias das doenças dos animais não se dão apenas pelo bombardeio das energias dos espíritos que estão em seu derredor. Experiências já feitas com plantas demonstram que as plantas absorvem as energias humanas, as vibrações, os sentimentos de ódio, de raiva, de desamor e os sentimentos de amor, de carinho, de cuidado. Quem cuida de plantas sabe o que eu estou dizendo. Quem conversa com as suas plantas sabem porque elas se tornam lindas, floridas, risonhas, enquanto que aquelas que não recebem dos seus cuidadores o afeto ficam mais mirradas, mais frágeis, ainda que recebam adubo. Então, se as plantas possuem o dom de absorver as energias, que dirá os animais, que são muito mais evoluídos? Então, os animais absorvem? Sim, mas não façamos o raciocínio de dizer, cachorro de fulana teve câncer. Casa perturbada essa, né? Porque um câncer em um animal não determina que obrigatoriamente isso tenha acontecido pelas circunstâncias das energias da família. Pode ser uma característica genética, algumas raças possuem determinada tendência para certas doenças. Então, se um animal apresenta uma tendência para apresentar uma doença, pode ser por um aspecto genético e não necessariamente por um aspecto espiritual. Mas, sem querer generalizar como um todo, sim, os animais são capazes de absorver as energias dos humanos.
1: Muito bem, o Jorge, vamos para a próxima pergunta. Minha filha desencarnou em fevereiro deste ano. A doutrina espírita nos explica que eu e ela nos encontramos quando eu durmo. Como se dá para minha filha interagir com a minha alma? Quando ela vem me visitar em casa, ela me vê na carne. Ela me vê na carne. Parece que ela lida com duas pessoas diferentes. A minha alma, quando a gente se encontra, mas eu não lembro. E quando ela me vê, sabe o que passa pela minha cabeça? É, quero ver a minha filha. Poderia falar um pouco sobre isso, por favor? Eu acho que tem duas situações assim. Ela em sono físico, né? E ela depois
0: em
1: acordada, tendo em vigília, a filha tendo contato com ela nessas duas situações.
0: É, mas pelo que eu entendi, ela não está tendo sonhos e ela não está vendo a filha. Alguém é que disse para ela que isso está acontecendo. Porque pelo que eu estou entendendo do texto, ela fala assim, a doutrina espírita diz que a minha filha isso. me visita. Mas ela não está dizendo, eu vejo minha filha, eu sonho com ela. Então, as circunstâncias estão mais ou menos assim. De fato, como você colocou, a gente pode sim sonhar e não lembrar. A gente sonha, vive experiências espirituais, mas ao acordar não lembra. Por que não lembro? Porque nós vivemos certas experiências durante a noite, fora do corpo, e quando a gente volta, o corpo é denso, pesado. E se nós não temos a faculdade do desdobramento, essas lembranças das experiências vividas fora do corpo, elas ficam muito sutis e até se apagam. Às vezes a gente chega até a dizer assim, eu acho que eu lembro, estou lembrando, não consegue lembrar. Eu sei que tive uma coisa, não consigo lembrar. Eu faço um esforço danado, mas não consigo saber quais são as características efetivas daquilo que eu vivi durante a noite. Então existem circunstâncias nas quais sim a gente sonha e não encontra. E existem outros que sonham, encontram, veem, riem, abraçam, beijam, e quando acordam dizem, encontrei minha filha essa noite. Ela veio me ver, ela estava linda e contou tanta coisa. Então há pessoas que possuem essa lucidez. Geralmente são os médiums de desdobramento, pessoas que possuem a mediunidade, têm uma capacidade maior de ter a lucidez do sonho que tiveram durante a noite. E durante a vigília, sim, é possível que os nossos entes queridos desencarnados nos visitem. Se nós somos médiums, nós sentimos, pela vidência, eu vejo, minha filha acabou de entrar, eu ouço a voz dela. Eu não vejo, mas eu ouço ela falando. Às vezes a gente não ouve e nem vê, mas a gente sente. A gente é tomado por uma emoção, se arrepia e diz assim, minha filha está aqui, eu estou sentindo, ela está perto de mim, eu sinto. Mas o que você está sentindo? Não sei, eu sinto que ela está aqui. Eu já contei isso aqui outras vezes, mas vou contar de novo. Há muitos anos atrás, participava de um grupo de estudo do Livro dos Espíritos, na casa de um grande amigo, Reinaldo Pontes, Belém do Pará. Isso era ano 81, no máximo 82. E nós estudávamos na sexta-feira à noite. E numa dada noite que estávamos estudando, uma das moças que estava na mesa de estudo, que ficava no segundo piso da casa, disse assim, gente, vocês estão sentindo? E eu, evidentemente, não estou sentindo nada. Não está sentindo? Não. Uma energia de passe. Meu Deus, está uma energia gostosa. Eu acho que os espíritos aqui estão dando passe em nós. Eu estou sentindo uma coisa diferente. Eu digo, nossa, não estou sentindo nada. Pô, está perdendo tempo. Não estou sentindo nada aqui, não. E ela assim, não estou sentindo, não. Aí a dona da casa, que estava sentada na mesa conosco, disse, deve ser o pessoal do centro que chegou. A minha filha caçula está doente, eu pedi que eles viessem para dar um passe nela. Aí ela desceu a escada e no quarto de baixo, a equipe do centro espírita onde eu participava, havia chegado, estava dando passe na menina lá embaixo. Ou seja, estava sendo dado um passe no andar de baixo e a moça sentiu o passe no andar de cima. Tá bom? Então, pessoas que são sensíveis, elas percebem as energias quando mudam. A gente nem sempre sente, eu do lado dela não senti nada, vontade de puxar assim, um pouco o fluido e ver se eu sentia. Não sentia nada e ela super emocionada pelas energias que ela estava sentindo. Então, quando um familiar desencarnado visita alguém que é mais sensível a tudo isso, diz, eu sinto que a minha filha está aqui. Mas como que você sente? Eu sinto a energia dela. Eu sinto que é ela. Do mesmo jeito que a outra sentiu uma energia que era de paz. Então, sim, quando estamos dormindo, podemos dormir e lembrar. Ou dormir e não lembrar que encontramos com as pessoas. E quando estamos em estado de vigília, podemos ver, podemos ouvir e podemos sentir essas pessoas. Ou não sentir. Ela está conosco e nós não sentimos, não percebemos. E outras pessoas que são médiums podem dizer, tem uma moça perto de você, está dizendo que é sua filha que está aqui. A gente não percebe, mas aqueles que são mais sensíveis são capazes de perceber isso. E como que ela vê você? Ela vê você como uma grande mãe. Ela vê você do jeito que você é, nada diferente. Vê você do jeito, da mesma forma, com os mesmos traços fisionômicos, com as mesmas características e com o mesmo amor que ela vem buscar para aquecer o coração saudoso dela. Porque se você tem saudade, ela também tem. E isso é lindo, porque apesar da saudade, nós podemos nos visitar e amanhã nos reencontrarmos todos para recomeçar os nossos momentos felizes de convivência.
1: Muito bem, Jorge. A Divino já vai trazer a próxima pergunta. Vamos lá, Divino.
2: A próxima pergunta é de Sheila Brito. É verdade que o Espiritismo nos prepara para a partida de nosso ente querido? Relembrando momentos antes do desencarne do meu esposo, fiquei sem reação. Não me despedir dele. Sofro muito.
0: Eu não vou dizer assim que ele nos prepara para a desencarnação. Ele nos prepara para a vida. Ele nos prepara para descobrir que somos seres imortais a caminho da felicidade. Que o nosso destino é sermos felizes a partir da vivência do amor. É para isso que ele nos prepara. Então, nesse grande trabalho de preparação para que a gente sinta o amor e perceba que somos imortais, passa por dentro disso a questão dos entes queridos. Então, o objetivo do Espiritismo não é a morte. Ele não é uma doutrina da morte. Ele não é uma doutrina do culto à morte ou uma doutrina focada na partida dos entes queridos. Ela é uma doutrina focada na vida, na felicidade, no dom de desabrochar em nós os sentimentos positivos. E, evidentemente, nos prepara para a perda dos entes queridos, nos prepara para o envelhecimento, nos prepara para a aceitação das provas que não podemos mudar, nos prepara para entender o ódio, para perdoar, para compreender a perturbação espiritual, nos prepara para uma série de coisas. Então, tudo isso acaba sendo instrumentos de aprendizado para todos nós. Então, se o seu marido partiu, dentro dessa perspectiva da visão que o Espiritismo nos oferece, você tem aí, então, a instrumentação para melhor trabalhar a partida do ente querido. Vai doer? Vai. Vai sentir saudade? Vai. Vai chorar? Muito. Mas a gente, além de ter todas essas dores que são naturais em função da partida daqueles a quem tanto amamos, existe a consolação pela ideia da imortalidade. E aí você diz que sente muito, porque você não teve tempo para se despedir. Teve. Tem. Aproveite. Faça hoje. Seu ente querido não está vivo, seu marido não está vivo, converse com ele. Não precisa fazer uma oração pomposa, cheia de palavras rebuscadas. Fale com seu amor, como você sempre falou. Coloque toda a emoção que você tem para fora. Fale o quanto você o ama. Diga das coisas que vocês fizeram juntos. Diga da vontade que você tem de reencontrá-lo. Fale dos planos para o futuro. Não considere que ele seja um espírito. Considere que ele seja o seu companheiro que está perto de você. E abra seu coração de verdade. Diga tudo o que você tem vontade de dizer. Fale tudo. Não para se despedir, porque não há despedida entre os que se amam. Nós estaremos sempre juntos. Fale da saudade. E diga de coisas boas. Diga o quanto a convivência com ele lhe fez bem. E o quanto lhe fará bem saber que ele está bem. Ore por ele pedindo que ele esteja bem. Se ele quiser me visitá-la, que venha, será sempre muito bem-vindo. Mas aproveite os canais da oração para dizer a ele tudo que você ainda não disse. E retire do seu coração o peso por achar que você não se despediu. A vida não acabou. Apenas o corpo se desfez. Mas ele permanece o mesmo, vivo como sempre foi, com a mesma personalidade, com as mesmas imperfeições, as mesmas teimosias e as mesmas virtudes. Então aproveite e diga o que você nunca teve a oportunidade de falar. Abra seu coração de vez, porque as almas que se amam, elas têm encontros marcados no amanhã e certamente a sua história trançada com a dele terá novos capítulos assim que tudo isso passar e vocês puderem fazer reprogramações novas para novos encontros e consolidação de afeto.
1: Muito bem, Jorge. Vamos lá, Divino vai fazer mais uma pergunta. Divino.
2: É da Marise Araújo. Quando um pai abusa de uma filha ainda criança, ele o faz por influência de espíritos obsessores?
0: Não pode ser uma condição normal você agir dessa maneira. Então, evidentemente, existe muita perturbação. Pode ser que ele seja uma entidade desequilibrada, ele seja um espírito profundamente desequilibrado e, por conta disso, ele de si próprio possui graves desequilíbrios da área da sexualidade, realizando uma atitude desse tipo. Então, essa é uma possibilidade. Ele tem distúrbio do ponto de vista psicológico, né? Psiquiátrico, e por isso age dessa forma. Ou ele pode ter uma influência espiritual extremamente perniciosa, às vezes envolvido com droga, envolvido com álcool, em que a pessoa fica com o sequestro do ego e as entidades violentas acabam facilitando o acesso às nossas mentes. E como nós não estamos vigilantes, porque o álcool rouba a nossa lucidez, os indivíduos se veem, de certa maneira, estimulados a determinadas práticas profundamente infelizes. Então aí você tem desequilíbrios psiquiátricos, problema de drogadição, aí incluso o álcool e as drogas ilícitas, processos obsessivos extremamente terríveis, ou a combinação de dois ou mais fatores desses. Então, um indivíduo que realiza um ato dessa natureza, ele não está na sua condição absolutamente normal. Não pode estar. E aí a gente tem que fazer o quê? A legislação possui as suas próprias formas de interpretar um ato desse tipo. A gente vai ter que aplicar a lei, mas não vai aplicar o ódio. A gente aplica a lei para não aplicar o ódio. Sociedades organizadas não aplicam o ódio, aplicam a lei. Quem aplica o ódio são as sociedades desorganizadas. Então, como o monopólio legítimo da violência está na mão do Estado, quem tem que exercer o processo de violência é o Estado e não a pessoa física. Então a gente não pode ser tomado pela indignação e partir para a violência na expectativa de tentar resolver as coisas pelas próprias mãos. Porque quando a gente faz isso, a gente se insere na trama e acaba criando complicações com a lei de causa e efeito. Nós temos uma sociedade que possui leis? Sim. Aplica a lei, no rigor da lei. Pune o indivíduo no rigor da lei, mas não deixa o coração se manchar de sangue, para que a gente não seja tragado pelas essas experiências e passe da condição de espectador e testemunha ou assistente dessas histórias a partícipe, copartícipe da história, entranhando as nossas almas em determinadas experiências desnecessárias para nós. A gente aplica a lei e entende que essas almas são almas profundamente perturbadas, embora não sejam inocentes, precisam ser olhadas como espíritos que são profundamente perturbados. Não estou inocentando de forma alguma, mas estou querendo que a gente não odeie, mas entregue a lei para que ela faça o papel que lhe é devido.
1: Muito bem, Jorge. Vamos preparar para a prece? Enquanto você prepara para a prece, deixa eu dar um recadinho aqui. O pessoal está perguntando, Rubens, pessoal da rádio, nós vamos ter o céu. Ano que vem, o Congresso Espírita de Uberlândia, a gente está num dilema do tamanho do mundo aqui. Por quê? Porque hoje a Prefeitura Municipal de Uberlândia não libera um evento do Porto do Céu. Então, a gente ainda não sabe se vai conseguir fazê-lo presencialmente em janeiro, de 2022, está marcado para o dia 28, 29 e 30 de janeiro de 2022. Nós vamos bater o martelo, vamos ter uma reunião, nossa equipe, porque a gente sabe preço de passagem de avião, a gente sabe de hospedagem, a preparação que as pessoas precisam ter para poder se deslocar. A gente tem hoje mais de 1.000 inscritos para o evento. Infelizmente, é uma situação que não depende da gente. E tudo está caminhando para que a gente realmente possa fazer o evento online, virtualmente, porque em função do prazo, a gente vai ficar com uma... A gente está pendente de uma posição oficial dos órgãos de saúde pública do município, porque o evento ele só pode acontecer com autorização do município, e a gente, com o conhecimento espírita também, tem que trabalhar com aquilo que a ciência nos apresenta. Então, eu vou pedir um pouquinho mais de paciência para vocês. Eu acredito que até o dia 15 a gente tem um posicionamento oficial da Rádio Fraternidade, que é organizadora do Congresso Espírita de Uberlândia, sobre a realização do céu. Ele vai ser realizado. A gente não sabe se vai ser presencial ou se vai ser virtual.
0: Então, mas... é assim, nós vamos ter céu? Sim, vamos ter.
1: Só não sabe como que vai ser. Mas, de qualquer forma, quem está inscrito está garantido para a próxima edição presencial. Então, isso fica bem claro. Quem já fez a sua inscrição para o evento que era para ter acontecido em janeiro desse ano, fez lá em 2020, ele está garantido para o próximo evento presencial, tá certo? Então, é isso. É isso, né, Divina?
2: É isso mesmo. Assim, eu acredito que as pessoas queiram uma posição... até mesmo em respeito, né? Porque como é que a gente vai se organizar para ir num evento tão grande em outro local, com passagem, né? Com um hotel, organizar a nossa ida, né? Sair da nossa casa. Então, está caminhando mais para ser um evento online, né? E por quê? Até mesmo para que a gente possa se preparar para isso. E o local, gente, eu mais o Rubens, nós tivemos lá, é um local que, assim, vale a pena a gente vir, sabe? Vale a pena a gente estar presente.
1: É outro, porque aquele lugar lá fechou.
2: É.
1: Mas era uma colônia espiritual, é lindo.
2: É muito bonito, é um local que vale a pena. Então, para fazer isso assim, como diz o ditado, a toque de caixas, então eu acho que não vai compensar. E o local... Ele acomoda, né, sem tumulto, o porte do nosso evento, que é 3.500 pessoas, o último evento que nós fizemos. Então, para fazer para as 1.200 pessoas, né, correndo, para não aproveitar esse lugar, para não ter, né, uma programação assim organizada, né? É melhor que neste ano, né, de 2022, o evento seja online, né, e depois se abra essas inscrições, né, para o ano seguinte, para que as 3.500 pessoas venham e participem desse evento. Porque mesmo agora, né, Rubens, foi dito o seguinte, que tem normas, regras bastante rígidas, né, até de apresentação de cartão de vacina, muitas coisas, né, que tá acontecendo em outros lugares também. Então, eu acho assim, vai se falar oficialmente, né, a partir do dia 15 de novembro, mas é provável, mais certeza, que o evento em 2022, em janeiro, seja online, né, para que as pessoas possam tranquilizar os seus corações, né, para que as pessoas já possam, esses que já estão inscritos, não ficar assim, apavorado e ansioso. Eu também ficaria.
1: Eu também estou ansioso.
2: Eu também ficaria, sim, se eu tivesse que deslocar para outro local, né, sem uma resposta nessa altura do campeonato. E assim, eu sei, eu tenho certeza que todos vocês sabem da nossa preocupação, da nossa responsabilidade, né, como organizadores desse evento, que a gente queria sim ter todos, né, perto de nós, porque é um evento que vale a pena a gente estar junto. Mas eu acho que vale a pena a gente fazer agora online mesmo, né?
1: Divina já está declarando voto.
2: Não, não é assim declarando. Eu sei que vai acontecer virtualmente. Não, que vai acontecer, né? Mas a gente precisa pensar melhor, né, Rubens? Se vale a pena fazer algo correndo assim.
1: Eu só peço as preces de vocês, porque, igual eu falei no começo da nossa fala sobre esse assunto, e eu estou trazendo aqui no Pinga Fogo, porque foram muitas perguntas que chegaram aqui internamente sobre esse assunto, e dizer assim, ó, hoje não se faz um evento do céu em Uberlândia, presencial. Né? E eu acredito, desse tamanho não se faz. O limite é 400 pessoas e é muito rígido mesmo. Então vamos aguardar um pouquinho e até o dia 15 a gente dá um posicionamento. E eu peço a vocês que vibrem, porque todos nós precisamos, a gente está com muita vontade de se encontrar mesmo, de se abraçar. E Deus, esse evento pertence a Deus. Ele vai acontecer. A forma que vai acontecer, a gente vê mais tarde. Jorge, faz a prece para nós.
0: Vamos orar.

0: Querido Senhor dos nossos corações, não deixa, Senhor, com que as nossas tristezas e as nossas angústias tomem por completo os nossos corações e nos impeça de perceber a Tua presença nas nossas vidas. Auxilia-nos para que os nossos aparentes fracassos, as nossas derrotas, as nossas lágrimas e a nossa sensação de não sermos amados não tome os nossos corações de vez e nos faça perder a sensação de que Tu, Senhor, te encontras no comando de todas as coisas. Acende nos nossos corações frágeis a lâmpada da fé, para que as nossas horas amargas não turvem os nossos olhos de sombras e nos impeçam de sentir a graça da Tua presença divina a se espalhar em derredor de nós, através das experiências que nós entendemos como sendo negativas, mas que escondem por trás delas oportunidades sagradas de exercitarmos o amor, de crescermos na percepção de que Tu estás no comando de todas as coisas. Que as nossas angústias domésticas, que as nossas horas em que parecem intermináveis momentos dolorosos, que parecem que nunca mais terão fim, Senhor, que esse sentimento possa ser desfeito na graça da presença da certeza de que as nossas vidas se encontram nas Tuas mãos. Por isso te rogamos que nos nossos momentos de dor, nas nossas horas de desesperança, que parecem tomar todo o nosso ser, que Tu venhas em nosso socorro, Senhor. Derramar as Tuas bênçãos sobre todos nós, lavando as nossas almas com o bálsamo do Teu amor divino, enchendo-nos da certeza que não nos encontramos sozinhos. Afugenta para longe de nós a sensação do abandono e nos faz lembrar, Senhor, do nosso retorno ainda no útero das nossas mães, os nossos corpos se formando, os nossos mentores agindo, os nossos corações batendo e as nossas almas cheias de esperança pela existência que se aproximava. Leva-nos a sentir de novo o quanto de esperança trazíamos nas nossas almas. Quanta alegria estava dentro de nós quando sabíamos que retornaríamos ao mundo físico para tomar novo corpo entre os homens e termos a oportunidade de sim rentearmos novamente entre as criaturas humanas, exercitarmos o amor, vivermos o dom da fé, desenvolvermos em nós a capacidade de amar e de perdoar, os nossos sonhos e os nossos desejos de progresso, as nossas perspectivas que se acenavam para nós. Enche os nossos corações desses sentimentos esquecidos. Traz à nossa memória a lucidez que nós tínhamos, Senhor, e dos nossos propósitos de que nós conseguiríamos, sim, vencer os desafios da jornada, que nós não teríamos medo das provas, que os nossos corações intimorados avançariam diante das dificuldades do lar, das dificuldades orgânicas, dos dramas sociais, dos nossos conflitos mais profundos, porque tínhamos certeza que estávamos ancorados em Ti. Traz isso de volta para a nossa memória e reacende em nós a fé, Senhor. Reacende a fé para que os nossos dias amargos de hoje não sejam capazes de tisnar a excelsa beleza com que nós víamos a vida quando aqui chegamos. Acorda-nos espiritualmente e aponta para nós novamente, como fizeste para nós quando viemos, apontando-nos à terra e dizendo que esperávamos que nós aqui viéssemos agora para sermos vencedores enquanto espíritos, que ainda que chorássemos entre os homens, que as nossas almas se lapidariam nas inúmeras experiências que iríamos viver. Que tudo isso nos seja revigorado na noite de hoje. Que os nossos mentores espirituais consigam sim acessar a intimidade das nossas almas e mover as posições mais íntimas das nossas memórias espirituais, despertando esses sentimentos que adormecem dentro das nossas almas, por entre os soluços e mágoas que nós estamos tentando cultivar em virtude das nossas dores. Senhor, não deixa com que as dificuldades da vida presente se mostrem mais fortes do que as esperanças do futuro eterno. Não deixe com que a vida presente apague as esperanças da vida imortal que está em nós, mas concede-nos a luz divina de não ignorarmos mais tudo aquilo que viemos aqui fazer. Desperta-nos, Senhor, porque dormimos. Acorda-nos, Senhor, para a vida que passa diante dos nossos olhos e nos faz reacender o desejo de amar e de servir, de perceber a transitoriedade da existência e nos entregarmos de maneira resoluta ao propósito de amar e de valorizar cada segundo que Tu nos concedes na terra. Senhor, ajuda-nos dentro disso, ajuda-nos nesse propósito, nos dá a condição divina de rogarmos por todas as almas que partem do planeta, sem haverem realizado tudo aquilo que pensavam aqui fazer. Que todos os espíritos que soluçam as partidas que acham que foi precipitada, que todos eles sejam envolvidos nessa hora e que as lições da imortalidade lhes sejam oferecidas para que logo despertem da nova realidade em que se encontrem e os nossos corações cicatrizem também da saudade diante dos que partem. Que o Teu amor se derrame por sobre toda a Tua criação, que a Tua misericórdia visite todos os espaços do universo, as furnas mais escuras onde o mal se condensa sejam dissipadas e a Tua graça se derrame sobre todos os Teus anjos e todas as almas que Te servem, Senhor, para que a harmonia do universo não tarde e nós consigamos ingressar nessa esfera de luz e dizer que também agora fazemos parte daqueles que Te servem. Abençoa-nos assim, nesse propósito, e acorda as nossas almas para a vida sob as Tuas bênçãos e a Tua misericórdia sem par.
1: A nossa eterna gratidão mais uma vez a Deus por permitir que a gente pudesse estar junto na edição número 80 do Pinga Fogo. Divina, seu boa noite.
2: Boa noite, Jorge. Boa noite, queridos irmãos Rubens. Que Jesus possa envolver a cada um que esteve aqui conosco, que fez a sua pergunta. E mesmo que a sua pergunta não foi respondida, com certeza você encontrou alento em outras perguntas, né, que foram enviadas aqui suas respostas. Então, a nossa gratidão a todos vocês pelo carinho. A gente vê o carinho aqui no chat, né? Tantos comentários. Isso é tão bom. Hoje, mais de 105 perguntas, né, Rubens?
1: Foi muito mais, porque ainda tem as outras que estavam ali, ó, que a gente não
2: então,
1: conseguiu trazer para cá.
2: A gente fica assim, muito feliz, né, de saber, né, da interação de todos os nossos irmãos. Muito obrigada, de coração mesmo.
1: Jorge, seu boa noite, meu amigo.
0: Uma boa noite para todos nós, gente, que possamos aproveitar a semana muito bem, que reflitamos sobre tudo aquilo que a gente discutiu hoje e não esqueçamos de amar as pessoas em nosso derredor, que a vida pode estar por um fio para todos nós. Lembremos que a imortalidade existe e não sabemos a hora que vamos partir. Portanto, amemos sem reserva, porque amar é a única coisa que não faz mal em excesso.
1: Muito bem, gostei. Amar não faz mal. Só não pode ser ciúme, né?
0: Igual... Tudo em excesso faz mal, menos amar.
1: Muito bem. Gente, fique com Deus, muita paz, gratidão. E vamos que vamos, por onde passar, espalhe esperança, console, porque o bem que a gente faz para o semelhante fortalece a gente também. Fique com Deus.
0: Essa frase é do meu pai, tá?
1: Mesmo?
0: Tudo em excesso faz mal.
1: Tá bom, e ele tá certo.
0: Vamos amar.
1: Filósofo, fala o nome dele.
0: Juvenal Canto.
1: Isso.
0: É meu pai que me ensinou as religiões do Oriente. Buda, Krishna, essas coisas. Vedas.
1: Que legal.
0: Era ele que me ensinava.
1: Que legal. Gente, com Deus. Se deixar, a gente fica aqui até mais tarde. Muita paz. Um abraço. Tchau.
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Saudações aos amigos que nos acompanham pela TVC, às amigas e aos amigos aqui presentes. Muita paz a todos. Será que nós não temos às vezes a impressão de que somos muito mais do que aquilo que a nossa consciência pode perceber? Será que uma vez ou outra não temos até mesmo a certeza de que somos algo muito mais profundo, muito mais amplo do que a capacidade do ego pode alcançar? Esta pergunta, de certo modo, norteia todos os passos da psicologia, tentando descobrir por detrás dos comportamentos, por detrás das psicopatologias, por trás das doenças e também da saúde, dos momentos valorosos da alma humana, a psicologia tenta desvendar o nosso mundo psíquico. Como seria formado o aparelho psíquico? Como está composta a alma humana? Porque se não questionamos isso, ficamos apenas limitados ao campo da percepção da consciência. E o campo da percepção da consciência é muito pouco. Quantas coisas nos passam despercebidas? Quantas sensibilidades são atuadas de maneira inconsciente e que nós não nos damos conta? Então, nessa aula de hoje, vamos passear um pouco pelo aparelho psíquico, pela estrutura da psique, pelo caminhar da psicologia tentando desvendar o homem, a mulher, o inconsciente, a consciência, o ego, o self e outras tantas formas de ver o ser humano que é importante desvendar para que cada vez mais nos descubramos. Joana de Ângeles, na obra Em Busca da Verdade, ela diz que o ser humano é organizado por complexos elementos que transcendem a uma análise superficial, exigindo seguro aprofundamento nos seus elementos constitutivos. Então, esse ser humano é organizado por complexos elementos. E aí nós observamos essa palavra, complexos elementos. Por que complexos? Porque à medida que vamos passando e trilhando a história da evolução, o nosso organismo se torna mais complexo. E aqui temos que ter cuidado com essa palavra. Somos complexos, mas não precisamos ser complicados. Ninguém precisa ser complicado. Somos complexos por natureza, porque nossa alma, essência espiritual, tem um corpo que reveste o próprio espírito, o perispírito, e que, por consequência, se manifesta também no corpo físico. Então, essas três instâncias, elas se correlacionam, espírito, perispírito e matéria, na longa jornada evolutiva na qual vamos fazendo despertar o divino que existe em nós. Essa complexidade se traduz também num grande desafio. Temos um desafio de conhecer esse mundo complexo que somos. Porque a percepção que nós temos de nós na consciência, ela é muito pequena. O ego consegue observar apenas parte da realidade. E por isso, a própria doutrina nos chama a atenção para a necessidade do processo de aprimoramento, autoconhecimento, autorrealização, que significa mergulhar cada vez mais intensamente, conhecer cada vez mais o que nos forma, o que nos dá o conteúdo, o que faz com que nós formemos a personalidade de uma maneira e não de outra. E à medida que a psicologia vem aprofundando a sonda da investigação nos alicerces psíquicos do ser, tentando compreender as alterações da consciência, mais se agigantam as perspectivas do conhecimento, para tornar a existência humana mais digna de vivida. Imaginemos a psicologia na época em que se transformava em ciência. Início do século XIX, século XX, passeando ainda pela onda do materialismo. Os estudiosos, os cientistas, viam apenas os efeitos da psique e pensavam, bem, a psique é determinada pelos genes.
Então nós seríamos determinados pela carga genética de que éramos possuidores, segundo a concepção de então. Mas a psicologia, avançando no campo da observação, percebeu: não, determinados comportamentos do homem não se traduzem apenas por conta da carga genética. Porque numa família com vários irmãos da mesma carga genética, por que alguns se comportam de maneira diferente? Por que alguns até mesmo têm comportamentos estranhos? Por que alguns desenvolvem algumas enfermidades, enquanto outros detêm uma saúde considerável? Então vieram os experimentos. A psicologia começou a avançar o olhar da própria sonda no eu, e demorou muito tempo para descobrir a essência espiritual que somos. E essa descoberta não veio de toda a psicologia, mas de parte dela, em especial a psicologia transpessoal, que demonstra que a causalidade do que somos provém do espírito. Então esse espírito imortal que nós somos traz a sua herança histórica através das reencarnações, cuja necessidade evolutiva se manifesta em nosso corpo físico. Então o gen também não seria uma causalidade. O gen, muitas vezes, é o trabalho do próprio espírito de retirar da carga genética da sua família, dos seus pais, as características que precisa para a sua própria evolução. Por isso observamos a diferença nas pessoas, a diferença na saúde, a diferença nas características, porque cada um traz uma necessidade espiritual. E até mesmo em gêmeos, observamos que, nada obstante a mesma carga genética, detém características diferentes no comportamento. Isso prova que a essência espiritual participa de maneira intensa da nossa psique. E ela não pode ser desconsiderada pela psicologia, porque senão estaríamos atuando em apenas parte. Então, se queremos ter uma psicologia integral, inteira, uma observação ampla do que somos, temos que observar essa essência. Não somente o corpo, não somente o perispírito, não somente a alma. A visão deve ser holística, o olhar deve ser amplo para cada vez mais entendermos a gama de que somos formados. E aí vem muitas vezes a pergunta: mas por que eu tenho que entender de psicologia? Será que eu tenho que me tornar doutor em psicologia? Não necessariamente. Mas quanto mais conhecimentos abarcamos da realidade que somos, isso nos propicia avançar. Isso nos propicia seguir adiante no processo do autoconhecimento. Então toda essa noção da psicologia que Joana de Ângeles traz propicia, antes de nada, um processo autoterapêutico. É um olhar para si mesmo, um olhar profundo para aquilo que somos, além do ego. Porque o ego é aquilo que percebemos na consciência. Mas e todos os símbolos de que somos formados, que todas as noites vêm nos visitar através dos sonhos? Eles também são importantes. Então vamos mergulhar um pouco no aparelho psíquico. Como seria formado o aparelho psíquico que nos traz todos os conteúdos e a nossa própria essência? Mostrando de uma forma simples do que somos constituídos, podemos exemplificar a psique humana como se fosse um círculo. E vemos nesse círculo determinados elementos: ego, o consciente, o inconsciente pessoal, os complexos, o self, os arquétipos e o inconsciente coletivo. Nos baseamos, em essência, na psicologia de Carl Gustav Jung, da qual se utiliza Joana de Ângeles, para exemplificar, de certa maneira, toda a nossa constituição. Então o ego seria esse campo que ficaria na superfície, ao qual Freud denominou como um iceberg. O ego seria a ponta do iceberg e todo o restante, inconsciente, ficaria na superfície. O ego é aquilo que percebemos na consciência.
O ego é parte da nossa identidade, não é o todo. Por exemplo, se eu pergunto para você, quem você é? Você pode me dizer o seu nome, me diz a família da qual veio, me diz o trabalho. Essas características são identidades do espírito ou é a identidade do ego? É a identidade do ego, aquilo que eu percebo na consciência. Então o ego funciona como essa camada que percebe os conteúdos que estão ao seu alcance. De uma maneira simbólica, podemos exemplificar. Estamos numa sala, mas aqui essa sala pertence a todo um complexo, no caso, o edifício, o prédio onde se localiza a mansão do caminho. Temos várias construções. A nossa percepção alcança nesse momento somente o que se encontra nessa sala. Então essa, de uma forma simbólica, seria a representação do ego, aquilo que eu percebo de mim. O que acontece lá fora, eu não percebo. Mas deixa de acontecer porque eu não percebo? Continua acontecendo. Então isso seria um reflexo do inconsciente. Mas mesmo o inconsciente, Jung irá dividir em inconsciente pessoal e inconsciente coletivo, que nós vamos estudar um pouco mais detalhadamente adiante. O inconsciente pessoal seriam todas as lembranças desta mesma existência, que eu não me recordo mais. Por exemplo, se eu perguntar a você, que roupa você vestiu na segunda-feira passada? A grande maioria, se não participou de um evento significativo, não irá se recordar. Mas isso não deixa de ficar registrado em nosso psiquismo. Fica gravado no inconsciente. Esse seria o inconsciente próximo, no qual também se localizam os complexos. Não fiquem assustados com a palavra complexo, porque de acordo com Jung, somos todos complexados. Não fiquem temerosos com isso. Complexo faz parte da nossa experiência de vida. Todas as experiências que temos e que têm carga emocional vão sendo arquivadas em nosso psiquismo. O problema não é ter complexo. O problema é quando o complexo nos tem. Quando a emoção do complexo nos assalta, principalmente se ela é desestruturante, porque aí ela atinge a camada do ego e o ego não sabe discernir com a razão. Aí ele é tomado da força do complexo. Mas mais abaixo dessa camada nós vemos o que chamamos de self, e nós vamos explicar também adiante, arquétipos, inconsciente coletivo. Se o ego é o centro da consciência, é a estrutura que dirige todo o conteúdo da consciência, o self é o diretor geral, digamos que ele é o presidente da psique. Joana de Ângeles, no Olhar Espírita, identifica como o próprio espírito imortal que somos e que dirige toda a sua trajetória para a autorrealização. E todo esse material fica no inconsciente profundo, o inconsciente coletivo. Aquelas heranças antigas, por exemplo, se eu pergunto a vocês, vocês se lembram de todas as encarnações de vocês enquanto espírito? Não nos lembramos. Mas isso não deixa de estar registrado em nosso inconsciente coletivo ou inconsciente profundo. Algumas pessoas podem ter até um vislumbre do inconsciente fazendo terapias de existências passadas, ou mesmo nos sonhos que aparecem lembranças de existências passadas, mas são vislumbres. Não temos o olhar completo daquilo que fomos. Então essa seria mais ou menos uma estruturação simbólica do nosso aparelho psíquico, e nós vamos passear um pouco nesses conceitos que facilitam o entendimento da obra da benfeitora Joana de Ângeles. Quando falamos de self e nós trazemos a definição de Carl Gustav Jung, ele vai dizer que o self é o

individuação, rumo à autodescoberta, rumo à plenitude que nos aguarda. Imaginemos, e uma imagem simbólica muito utilizada pelos analistas, é uma semente. A semente traz toda a potencialidade de se transformar numa planta, numa árvore, naquilo que ela está destinada a se transformar. Ela já é a árvore? Não é ainda, mas é a potencialidade da árvore. Existe algo nela que programa esforços para que ela se desenvolva de acordo com as condições, para que chegue à manifestação da sua totalidade. Assim também o self. É algo que nos impulsiona à manifestação de nós mesmos. Olha que interessante, nós somos algo que desconhecemos em absoluto. É por isso que aquela frase inicial, aquele chamado inicial que eu fiz, chama a atenção de que o eu que nós somos, em essência, não é percebido pelo ego em sua totalidade. E esse é o nosso grande desafio. Fazer com que cada encarnação possamos perceber um pouco mais dessa essência do self que nós somos. Então, quando nós vemos na leitura das obras de Joana de Ângeles e também na psicologia, em especial a psicologia analítica, a palavra self, entendamos que esse self é tanto o arquétipo que impulsiona a nossa totalidade, como o ser em essência, que Jung vai dizer, ele não é somente o centro, mas também a circunferência total. É a personalidade maior em nós, mas que infelizmente muitas vezes negamos. Queremos ter uma vida voltada para a realização do ego, daquilo que eu vejo, daquilo que eu percebo. Mas nem todos têm um olhar para realizar o self. Porque realizar, às vezes, a essência do que somos pode contradizer estruturas coletivas à qual estamos arraigados. Aí é que vem os conflitos, vem as dores, mas isso é assunto para mais adiante. E Joana de Ângeles irá dizer em Triunfo Pessoal, o self, na condição de um arquétipo primordial, preside ao processo de desenvolvimento que lhe é imperioso alcançar, mediante as experiências que fazem parte dos estatutos da vida. Olha o que ela diz, logo no começo, na condição de um arquétipo primordial. É por isso que Jung compara o self ao que ele chama de Imago Dei, ou seja, a imagem de Deus em nós. Olha que interessante ele retomar esse conceito, porque a própria escritura da Bíblia diz que nós somos imagem e semelhança de Deus. Lógico que esse Deus não é um Deus maiúsculo, mas em linguagem psicológica nós podemos perceber uma referência ao self. Cada ser traz em si esse divino que precisa realizar. Certa feita me chamou a atenção que eu lia uma história a respeito de Sai Baba, um dos grandes gurus indianos, e uma senhora foi buscá-lo para uma consulta. E a senhora reclamava muito da vida e venerava Sai Baba como um deus. E a certa altura dizem que ele parou e olhou para a senhora. Sabe qual é a diferença entre eu e você? Ela disse não. É que eu já sei que eu sou Deus e você não sabe ainda que você é Deus. E nisso, de certa forma, tem um ensinamento profundo, porque quando passamos a perceber essa divindade em nós, fazemos uma conexão com o self. Atuamos não somente limitados às nossas características, ao ego, mas passamos a ser impulsionados por esse grande centro diretor da vida que vai alcançando as experiências de acordo com os estatutos da vida. Quais são essas experiências? As reencarnações. Os estatutos da vida trazem que nós devemos passar de existência em existência para realizar essa essência que somos. Aí o sentido de unificar o olhar da psicologia, agora a reencarnação. Porque somente uma existência não seria suficiente para a nossa autorrealização. Então o espírito mergulha na carne atrás dessas lições, atrás desses experimentos,
para que possa realizar a essência do divino.

que ele é, mas que momentaneamente fica esquecido por conta do seu mergulho no ego. E o que será esse ego que tanto se fala? Jung irá dizer que o ego funciona como o centro, sujeito e objeto da identidade pessoal. Ele é o centro, mas não é a totalidade da psique. Então percebamos que nós temos necessidade de ter um centro coordenador de todo o conteúdo que faz parte da consciência. Às vezes nós ouvimos as pessoas dizerem, equivocadamente, que tem que destruir o ego. Pelo amor de Deus, não destruam o ego. O ego é parte importantíssima da psique humana, porque é através do ego que o self tem condições de se manifestar. Agora, não devemos nos deter somente aos conteúdos do ego, o que é diferente. Então, ruim não é ter ego. O ruim, destrutivo, é ter um ego desestruturado, que não dá conta de ordenar o campo da consciência, que fica preso somente àquilo que ele pode tocar, olhar, observar, ver, e não se instiga a cada vez ir mais profundo na própria psique, porque temos que perceber, o ego é o centro da consciência, mas não é a totalidade da psique. Isso algumas pessoas ficam frustradas porque têm um ego tão inflado que pensam que são o centro do mundo. E essa descoberta, embora possa parecer simples, para a psicologia foi um enorme avanço. Perceber que nós somos algo além do ego, perceber que somos algo além do que os nossos sentidos limitados podem alcançar. E isso é que explica a possibilidade de desenvolver o divino que nós somos. Porque não fosse isso, estaríamos limitados à simples observação. E é interessante como vai se desenvolvendo o ego, essa percepção de identidade. Quando a criança, né, logo a partir dos 2 anos, 3 anos, já começa a falar de mim. Mim vai, mim também vou. Né? E aquelas frases características que achamos engraçadas são, na verdade, os primeiros passos da formação do ego da criança. Quando ela se percebe um eu diferenciado da mãe, diferenciado da família, diferenciado de todos. Ali se inicia, na encarnação, a formação do ego. Então, essa importância de, a cada encarnação, formarmos uma identidade. Porque essa identidade vai possibilitar que determinadas características venham à tona em nossa essência, sejam manifestas porque fazem parte do self, que precisa ser integrado à consciência. E Joana de Ângeles irá complementar em Vida, Desafios e Soluções. A pequena parte da psique que é autoconsciente, que se identifica consigo mesma, é o eu que se conhece na condição de ser, da área própria de energias que são totalmente diversas dos outros. É a parte pequena de nós que se apercebe das coisas e ocorrências, a personalidade numa visão que seja detectada pela consciência. Então, trazendo de novo o exemplo que eu dei da sala. Por exemplo, imaginemos que tem um porteiro na sala. O porteiro, ele olha quem está fora e percebe as pessoas de dentro. Então ele funciona como um filtro para verificar aquilo que vai ter acesso à consciência para que o ambiente não se transforme numa bagunça. Se esse ego, né, no caso que nós trazemos a imagem do porteiro, for uma pessoa que não tenha muito discernimento, ele vai permitir que a bagunça se instale. Aí a necessidade de estruturação do ego. Se nós não temos uma estrutura saudável do ego, nós não discernimos a respeito dos conteúdos da consciência. Nos casos extremos de cisão do ego, ocorre a esquizofrenia. Né? E nos graus máximos, a pessoa não tem a capacidade de discernir entre aquilo que ocorre na realidade dentre aquilo que ocorre no seu campo imaginário. É porque o ego não se encontra estruturado. Aí vem também a importância, nesses casos, do medicamento para compor a estrutura física
e ajudar esse ego a estar mais estruturado para a vida social. Então, o ego, como essa parte do iceberg que fica do lado de fora da água, ele percebe tudo o que ocorre à sua volta, mas não percebe o que está mergulhado na profundidade. Aí, às vezes, vêm as dificuldades e os conflitos. Mergulhamos muito na vida do ego. As realizações, lógico, as realizações não deixam de ser importantes, o trabalho, o estudo, as nossas metas e objetivos. Agora, se isso tudo está voltado somente para a realização do ego, estamos fazendo o caminho da autorrealização? Não. Se não houver uma ponte com o self, aí a necessidade de mergulhar o ego, de estabelecer uma ponte entre o ego e o self de uma maneira saudável, para que todos os conteúdos vivam de maneira harmônica. Porque às vezes conteúdos inconscientes invadem esse campo da consciência, e se nós não estivermos bem estruturados, isso nos desequilibra. Quantas vezes a partir de um sonho a pessoa acorda com o humor alterado? Modifica toda uma dinâmica de vida. É porque o inconsciente quer participar da nossa vida. E nós temos que ter o olhar atento para que isso aconteça. E Joana prossegue, Jung no caso, prossegue dizendo a respeito da consciência. Joana vai dizer que Jung definiu a consciência como a relação dos conteúdos psíquicos com o ego, na medida em que essa relação é percebida como tal pelo ego. Então, que isso fique claro, que a consciência, esse campo da consciência, é que traz todos os conteúdos perceptíveis do nosso olhar, dos nossos sentidos, e tudo isso faz parte do campo da consciência, aquilo que nós sabemos de nós. Por exemplo, quando eu falo minha profissão, falo minha família, falo o meu dia a dia, tudo isso está no campo da minha consciência. Agora, se apertar e esse conteúdo não estiver disponível, é porque isso se encontra no campo inconsciente. Ou seja, nós precisamos estar atentos a tudo que a consciência pode abarcar, mas que existe algo que é muito mais profundo do que a própria consciência. E não devemos confundir essa palavra consciência enquanto conteúdo no caso de grau de consciência, né? Porque na linguagem coloquial, quando falamos de pessoa consciente, é uma pessoa responsável, uma pessoa que sabe até onde deve ir com seus atos. Não é isso exatamente que a psicologia se refere, mas a percepção do conteúdo cujo o ego é o centro. Então, essa percepção seria. Agora, quando falamos em grau de consciência, aí estamos falando na própria história do espírito, que cada vez vai abarcando conteúdos e vai se aprimorando. Então, a própria consciência se aprimora também nas encarnações. Assim, nós vemos pessoas que têm uma capacidade muito maior de lidar com conteúdos variados do conhecimento humano, lidar com situações difíceis na emoção, porque já desenvolveram uma estrutura do ego capaz de lidar com todo esse conteúdo da própria consciência. E Joana prossegue em triunfo pessoal. A conquista da consciência é, desse modo, um parto muito dorido do inconsciente, que continua detendo expressiva parte dos conteúdos psíquicos que o ego necessita e deve assimilar. Então, olha o que ela chama a atenção no final da frase, que o ego necessita e deve assimilar. Então, quanto maior essa capacidade da estrutura do ego de desenvolver e se apropriar de conteúdos, mostra um processo de evolução do ser também. Lógico que não estamos falando simplesmente da evolução intelectual, não é isso. Existem pessoas inteligentíssimas, né, com relação a conteúdos, conteúdos da ciência, conteúdos das variadas áreas do comportamento humano, mas que têm dificuldades em determinados campos emocionais. Isso mostra que a própria psique não está desenvolvida como um todo. Então, ela traz também a imagem de um parto. Acho que parto, né, quando traz a imagem, já nos lembramos logo da dor. Mas será que o parto é só dor?
Muitos relacionam com a dor, principalmente nós homens, né? Pensamos logo que seríamos, talvez o mundo fosse estéril se dependesse dos homens, né, para que as crianças viessem à luz. Mas essa dor é o processo necessário de frustração do ego para que venha à luz o próprio self. Então é um parto. É a imagem de um parto, é um nascer. O ego, o self deseja nascer na estrutura do ego. Agora, nem sempre a nossa estrutura de ego, a nossa capacidade da consciência permite que ele venha à luz. Então, de maneira simbólica, nós também devemos nos preparar para um parto. Sócrates já dizia isso na antiguidade, quando ele dizia: o meu trabalho é igual ao de minha mãe, porque a mãe de Sócrates era uma parteira. Só que minha mãe dava à luz às crianças. Eu venho dar à luz a novas ideias, a uma nova psique. E por isso instigo os jovens nas praças para que venha à tona essa luz. Para que essa luz nasça deles mesmos. Deles mesmos percebendo a realidade que são. E não como uma luz que vem de fora para dentro. Então Sócrates, através da própria maiêutica, já percebia que cada qual era portador dessa luz, desse divino em essência que precisava ser desperto. E Jesus já dizia isso também: que a nossa luz brilhasse, brilhai a vossa luz, sede perfeitos como perfeito é o Pai Celestial. Olha a imagem do self que deve ser desperto, da psique em nós que precisa ser acordada no ego, para que se desenvolva a nossa própria estrutura. Mas além da consciência, existe o inconsciente. E aí Jung traz o relato do inconsciente. É um relato um pouco longo, mas com uma definição bem clara da realidade do inconsciente. Jung vai dizer que o inconsciente engloba os conteúdos psíquicos que não fazem parte do campo da consciência. Tudo o que eu sei, mas que no momento não estou pensando. Tudo aquilo de que antes eu tinha consciência, mas de que agora me esqueci. Tudo o que é percebido pelos meus sentidos, mas que não foi notado pela minha mente consciente. Tudo aquilo que, involuntariamente e sem prestar atenção, sinto, penso, recordo, quero e faço. Todas as coisas futuras que estão tomando forma em mim e que em algum momento chegarão à consciência. Tudo isso é conteúdo do inconsciente. Será que é vasto esse inconsciente? Será que nós temos um grande desafio de mergulhar profundamente em conteúdos nossos que nós mesmos desconhecemos da nossa psique? E é interessante como essa confirmação vai se dando a cada dia e que o próprio Freud, né, à época, sua época, juntamente com Breuer e outros pesquisadores, conseguiram identificar no inconsciente uma força poderosa da nossa psique, do nosso mundo psíquico. E isso foi um avanço considerável para a psicologia, sem nos entretermos nas suas considerações, mas somente o fato de descobrir o inconsciente deu à mente humana a capacidade de se perceber de uma maneira muito mais profunda do que até então. Porque ele via nos seus processos enfermiços, nas enfermidades dos seus pacientes, que não existiam somente fatores conscientes. E através da hipnose descobriu que muitas vezes fatos que passavam despercebidos pelo ego eram gravados pelo inconsciente e se transformavam em neuroses profundas. Ou seja, tudo aquilo que eu vejo, que eu sinto, mas que às vezes passa despercebido pelo campo da consciência. E o marketing também percebeu isso. E sabe o que o marketing faz? Fazia até antigamente, porque agora é proibido, botava nas películas de uma forma subliminar, ou seja, que a visão não percebe, mas que o inconsciente percebe, marcas de determinados artigos, por exemplo, tome tal refrigerante, né, coma determinado bombom, chocolate. E aí saímos do filme com aquela vontade de tomar um refrigerante e não sabíamos por quê.
porque o nosso inconsciente percebe tudo. Eu costumo comparar, para trazer uma imagem simbólica exata, é como se um homem e uma mulher fossem uma festa de casamento. Imagine, um homem e uma mulher vão à festa de casamento. E aí, depois, no outro dia, você vai perguntar para o homem como foi a festa de casamento. Foi boa, chegamos lá, estacionamos o carro, o garçom serviu algumas coisas, tal, e o homem, no máximo, vai falar por 2 minutos como foi uma festa de casamento. Agora, pergunte à mulher como foi uma festa de casamento. É, a mulher vai dizer o bordado da mesa, vai dizer a cor da unha da avó do noivo, né, que vestido estavam os padrinhos, a madrinha, como estava o padre, todos os detalhes são captados. Eu costumo brincar, o homem é a consciência seletiva, não precisa arquivar todos os detalhes. A mulher é o inconsciente. Vai gravando todos os mínimos detalhes possíveis e sabe dizer. Lógico que isso, de uma maneira geral, existem as exceções possíveis. Mas isso é para perceber, né, como uma dissociação de percepção acontece no campo da consciência e do inconsciente, que participa da nossa vida também. E aí Joana de Ângeles vai complementar a respeito do inconsciente em Vida, Desafios e Soluções. Indubitavelmente, nesse oceano encontram-se guardadas todas as experiências do ser, desde as suas primeiras expressões, atravessando os períodos de desenvolvimento e evolução, até o momento da lucidez do pensamento lógico, no qual hoje transita, com vistas ao estágio mais elevado do pensamento cósmico, para onde ruma. Rumamos para esse mundo cósmico, esse pensamento cósmico, o pensamento divino, a autorrealização do Self em nós. Só que para isso precisamos estabelecer uma ponte entre o ego e o Self. Precisamos fazer avançar a nossa consciência. Precisamos fazer avançar o campo do próprio eu, da realidade que somos. Eu não sou apenas esse corpo. Eu estou nesse corpo, mas já vivi tantas outras vidas, tantas outras experiências, que ficam guardadas no meu inconsciente, à espera de uma harmonização entre o campo da consciência e esse campo maravilhoso que é o nosso inconsciente, e que precisamos mergulhar de maneira profunda para cada vez mais nos perceber. E Joana irá complementar em Vida, Desafios e Soluções. O grande desafio da existência humana está na capacidade de explorar esse mundo desconhecido, dele retirando todos os potenciais que possam produzir felicidade e autorrealização. Será que eu sou apenas aquilo que eu percebo que sou? Ou será que eu sou algo muito maior do que posso pensar? Será que aquela certeza intuitiva que nós temos de que estamos numa jornada profunda de autodescoberta não merece um pouco mais de atenção? Esses são os estudos da psicologia no campo da psique, tentando apresentar propostas, tentando apresentar olhares, tentando estimular o ser humano para que cada vez mais desenvolva uma autopercepção profunda, para que vá além do campo do ego, além do campo da percepção limitada que nós temos de nós mesmos. Então fica aqui o convite para todos nós, mergulhar cada vez mais nesse mundo inconsciente que somos. Estruturar de forma cada vez harmônica a nossa consciência, de acordo com os conteúdos que vão aparecendo no nosso dia a dia, na nossa jornada. Estimular os processos de autodesenvolvimento para que finalmente possa brilhar a luz divina que nós somos, mas que parece que andamos esquecidos de tudo isso. Então, muita paz a todos vocês e até o nosso próximo encontro.

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1: Então, continuando a nossa exposição, nosso pensamento a respeito, com relação à maioria das vezes em que o homem não roga a Deus porque acha que Deus já sabe de tudo, então não precisa pedir para ele. Para quê, né? Para que fazer prece? Deus já sabe tudo, né? Não é por aí. Eu preciso aprender a participar do processo. Deus sabe de tudo. Agora, o problema não é que Deus sabe de tudo. O problema é que eu quase não sei de nada. Então, eu preciso entrar em consonância com esse pensamento divino. E para isso, eu preciso me ligar a ele. E uma forma, e a mais eficaz forma de se ligar a Deus é através da prece, né? E aí, os Espíritos nos advertem. Não. Muito poucas vezes o que antes vos lembrais é de pedir o sucesso para os vossos empreendimentos terrenos. A gente, de um modo geral, quando recorre à prece, excluindo o momento da prece ao acordar e ao dormir, mas durante o nosso cotidiano, onde nós estamos embrenhados nas nossas dificuldades materiais, aos nossos afazeres de homem, do mundo, né? Nós normalmente recorremos à prece para pedir o sucesso nos nossos empreendimentos terrenos. Quando, na verdade, não é que a gente não tenha que pedir ajuda, né? A gente só não pode ter em mente que essa ajuda não é a ajuda para resolver os nossos problemas, mas é uma ajuda para que nós venhamos a perceber alternativas e fazer escolhas mais apropriadas para as nossas vidas, porque cada escolha nossa nos fortalece num caminho ou nos enfraquece, nos afasta do caminho que devemos percorrer, né? E aí ele vem falando também que insensatos, ingratos, se fosses ao fundo dos vossos conscientes, quase sempre encontrarias em vós mesmos o ponto de partida de todos os males dos quais vos queixais. É que a gente nunca realmente está buscando as consequências das circunstâncias mal sucedidas em nossas vidas no nosso... em nós mesmos. Nós sempre estamos transferindo a responsabilidade para o outro, né? Ah, não deu certo porque fulano fez aquilo. Ah, não deu certo porque me enganaram. Ah, não deu certo. Não. Na verdade, isso pode ter ocorrido também, mas em virtude de uma conexão minha com todo esse processo. E a gente precisa perceber que a saída para isso tudo é o nosso aperfeiçoamento moral, porque cada uma das nossas atitudes e como envolvemos os nossos pensamentos é sempre com o sentimento. E que sentimento? Ou que emoção, né? Que tipo de vibração emana quando eu tenho alguma dificuldade, né? Então, isso, de alguma forma, vai me conectar com essa mesma vibração. E essas são as provas pelas quais eu preciso passar para aprender a buscar, no meu aperfeiçoamento moral, o cumprimento dos meus deveres, né? E pedir, como diz os Espíritos aqui, perdoai-me, meu Deus, porque pequei. Dai-me forças para que não errar novamente, coragem para reparar minhas faltas, né? Não para pedir para me livrar de fulano, me livrar de ciclano, não é por aí. Na verdade, o Evangelho também nos diz que quando a gente tem qualquer dificuldade com o próximo, a gente deve orar muito pelo próximo. E não pedir para se afastar do próximo, né? Ele também, o Evangelho aqui também nos fala assim: tende a certeza de que um só desses pensamentos, saído do coração, é mais ouvido pelo vosso Pai Celestial que as longas preces ditas por hábito, muitas vezes sem causa que as determine, e das quais a hora convencionada vos lembra automaticamente. E aí, uma outra coisa muito interessante com relação a isso são as preces longas, né? A prece, ela nos remete a muita concentração, ela nos exige muita concentração, né? Concentração e mergulho íntimo, mergulho do nosso pensamento nessa essência, né? Pura, que é esse reino de Deus dentro de nós que, de alguma forma, um dia vai brilhar assim como brilhou Jesus lá no Monte Tabor, porque em prece emanou a sua essência, né? Fez transcender a sua essência e, ao mesmo tempo, aproximar Moisés e Elias, que eram aqueles espíritos que estavam ligados àquela circunstância de auxílio a toda a missão que ele tinha ali, dando testemunho a João, Tiago e Pedro, e também dando oportunidade a Jesus de passar mais algum ensinamento a eles. Uma coisa assim que a gente precisa ter muito, muito, muito, muito assim na mente com relação à prece, né? É fazer com sentimento, ter um propósito, um bom propósito naquilo que nós pedimos, né? E principalmente focar no objetivo da nossa prece, o cumprimento do nosso dever, o entendimento do que deve ser cumprido, né? O reconhecimento, as graças de até então e o pedido de proteção e apoio desses amigos espirituais para que nós venhamos a cumprir de fato o nosso papel, a parte que nos cabe da criação, ok? Então, que todos nós nessa noite vamos fazer um exercício. Essa noite nós vamos, antes de deitar, antes de ficar com muito sono, antes de estar com qualquer, antes de esgotar qualquer possibilidade de concentração, fazer a nossa prece, fechar, se necessário, fechar os nossos olhos. Aqueles que já sabem fazer a prece de olho aberto, que são poucos, mas ainda existe. Até o dia, como diz o Evangelho também, que nós venhamos a estar em estado de prece. Porque, na verdade, a prece é a busca da obediência às leis divinas, né? E aí esse é o pedido, a aproximação desses que já fazem esse papel, já fazem, têm esse cumprimento do seu dever, né? E nós, como como imperfeitos somos, ainda não conseguimos estar concentrados, focados no nosso objetivo de espírito imortal, nós precisamos da prece para que haja essa conexão, esse auxílio. Então, essa noite vamos fazer então a nossa prece, falar com os nossos anjos guardiões, aqueles amigos inseparáveis, mesmo quando nós não os percebemos, para que nós venhamos a estabelecer essa intimidade que nos propõe o nosso Livro dos Espíritos e que com essa intimidade nós possamos ter um melhor aproveitamento da nossa encarnação e dessa proteção estabelecida por vontade de Deus a cada um de nós, ok? Muita paz e até a próxima.
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2: Olá, queridos amigos e amigas, estamos mais uma vez aqui para fazermos nossas considerações, nossas reflexões em torno do capítulo 22 do Evangelho segundo o Espiritismo, não separeis o que Deus juntou. Nesse capítulo, teremos a indissolubilidade do casamento e o divórcio. Estaremos comentando sobre a indissolubilidade do casamento, no item 3. Vamos nos reportar, inicialmente, ao item 2 do mesmo capítulo, quando Kardec faz seus comentários dizendo: nada é imutável a não ser o que vem de Deus. Tudo que é obra dos homens está sujeito a mudanças, ou seja, irmãos, as leis humanas mudam de acordo com os tempos, os lugares e o progresso da inteligência. Dentro de uma sociedade, a lei civil tem por finalidade regular os interesses das famílias, e esses interesses variam de acordo com os hábitos e as necessidades locais. E não nos esqueçamos que a família é a célula máter da sociedade. Em O Livro dos Espíritos, Kardec pergunta aos espíritos, na questão 695, o casamento, isto é, a união permanente de dois seres, é contrário à lei da natureza? Vamos repetir. O casamento, isto é, a união permanente de dois seres, é contrário à lei da natureza? Onde os espíritos respondem que é um progresso na marcha da humanidade. Podemos adicionar: o casamento constitui um dos primeiros atos de progresso na sociedade humana, ou nas sociedades humanas, porque estabelece a solidariedade fraterna. E aqui nós faremos um paralelo com outro capítulo, o capítulo 14 do Evangelho, que é o capítulo Honrai vosso pai e vossa mãe, onde Kardec, no item 8, parentesco corporal e parentesco espiritual, nos diz que os verdadeiros laços de família não são os fixados pela consanguinidade, mas os firmados pela simpatia e pela comunhão de pensamentos que unem os espíritos antes, durante e após sua encarnação. Eis aí a solidariedade fraterna colocada anteriormente na pergunta 695. As famílias, pelos laços espirituais, são duráveis, fortificam-se pela depuração e se perpetuam no mundo dos espíritos. Vemos aí a questão da solidariedade fraterna, saindo do âmbito do núcleo familiar e se expandindo em termos de solidariedade fraterna universal. E quanto à indissolubilidade do casamento? No Livro dos Espíritos, continuando as questões referentes ao assunto, e é justamente a questão 697, a indissolubilidade absoluta do casamento está na lei da natureza ou apenas na lei humana? Essa foi a pergunta. A indissolubilidade absoluta do casamento está na lei da natureza ou apenas na lei humana? Os espíritos responderam que é uma lei humana, muito contrária à lei da natureza. certo? É uma lei humana muito contrária à lei da natureza, ou lei natural, ou lei divina, imutável. Nós, homens, podemos mudar nossas leis? Acima de nós, enquanto indivíduos, enquanto sociedade, enquanto humanidade e como espírito imortal, sabemos que reina a verdade imutável, ou seja, a lei imutável. Então, estamos sobre mergulhado nessa lei, né, que tudo regula. É a lei de justiça, amor e caridade. E é imutável. No núcleo familiar, a afeição mútua dos esposos, isso quando a união é pelos laços da alma, deve se estender sobre os filhos, a amá-los, a cuidar deles e a fazê-los progredir. Então, nós vimos aqui, quando a união existe, os laços da alma, e segundo o nosso querido Bezerra de Menezes, ele nos diz que, na maioria das vezes, esses laços são laços apenas do corpo e não da alma. Então, continuando com os nossas reflexões, em condições ordinárias, a lei de amor não é levada em consideração. E até essa afeição, ela pode ser rompida. E em tal situação, meus irmãos, o que se procura não é a satisfação do coração, mas a do orgulho, a da vaidade, a da cupidez, em outras palavras, a de todos os interesses materiais. E aí, quando nós pegamos aqui no item 3 do capítulo que estamos fazendo nossas reflexões, então, nós vemos aqui, continuando aqui nas considerações de Kardec, ele diz o seguinte: no entanto, se a lei do amor não regula a união, nem a lei civil, nem os compromissos que ela determina podem substituí-la. Daí resulta que, frequentemente, o que se uniu à força por si mesmo se separa. E o juramento que se fez ao pé do altar torna-se um perjúrio, se foi pronunciado como uma fórmula banal. São assim, continua Kardec, as uniões infelizes, que acabam se tornando criminosas, dupla infelicidade, que seria evitada se nas condições do casamento não se esquecesse da única lei que o torna legítimo aos olhos de Deus, ou seja, a lei do amor. Então, quer dizer, o que ele quer dizer aqui? Que a lei civil, ela não vai atingir a questão do sentimento. A única lei que vigora entre os esposos num casamento, numa união, é a lei do amor. Vamos continuar no próximo bloco.
3: 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Nós trabalharemos o módulo 9, o compromisso com a fidelidade a Jesus. O que significa ser fiel a Jesus dentro da proposta da doutrina espírita, que é o Consolador Prometido. Todos nós que militamos no movimento espírita temos um compromisso maior, que é a divulgação da doutrina espírita, que tem como objetivo reviver o Evangelho de Jesus. E se tem como objetivo principal reviver o Evangelho de Jesus, é fundamental que nós tenhamos, né, que nós busquemos esse compromisso com a fidelidade a Jesus, sermos fiéis a essa proposta. Nós vamos começar a reflexão na Epístola aos Efésios. No capítulo 2, versículo 10, Paulo diz: porque somos feitura sua, criados em Cristo Jesus para as boas obras, as quais Deus preparou para que andássemos nelas. Então vejamos que Paulo, ele começa, ele diz nesse versículo, dizendo que nós somos feitura sua, criados em Cristo Jesus para as boas obras. Qual é o significado disso? Criados em Cristo Jesus. Vamos refletir juntos? Então, quando Jesus vem, ele vem fazer o quê? Nos trazer a verdade, né? Então, a partir do momento que ele veio diretamente como governador espiritual do nosso planeta, do nosso sistema solar, inclusive, antes ele tinha mandado mensageiros que trouxeram de forma indireta a sua mensagem. A partir do momento que ele veio em pessoa, todos nós só fomos convidados a essa feitura, né? A nos comprometer com esse processo de desenvolvimento das boas obras, como Paulo diz. E aí ele conclui o versículo dizendo: as quais Deus preparou para que andássemos nelas. Então, quando Jesus vem, é porque a humanidade já tinha condições de nós assumirmos um compromisso com Jesus, ao comando de Deus, porque Deus é o Criador do Universo, Jesus é o governador do nosso sistema solar e mais diretamente da nossa Terra. Então, Deus nos preparou a humanidade a partir de todos os antecedentes que vieram antes de Jesus, Moisés, no Oriente, Krishna, Buda, Lao Tse, Confúcio, no Ocidente, Sócrates, Platão, muitos emissários do Cristo vieram anteriormente a ele preparar o terreno. São considerados precursores do próprio cristianismo, criando um ambiente propício na Terra para que Jesus viesse mais tarde e trouxesse de uma forma mais próxima de nós toda a verdade. E todos nós, a partir disso, somos convidados a uma fidelização a essa proposta de desenvolvimento das boas obras, a começar de nós mesmos, da nossa própria transformação interior. Em Colossenses, capítulo 3, versículo 17, ele diz: e quando fizerdes por palavras ou por obras, fazei tudo em nome do Senhor Jesus, dando por ele graças a Deus Pai. E aí, o que Paulo está querendo dizer aqui? Uma questão fundamental é trabalhar por palavras e por obras dentro de nós o nosso processo de transformação interior. Porque não basta falar de Jesus. É preciso sentir Jesus dentro de nós, Jesus enquanto o amor que ele representa, e todo o processo de transformação interior que acontece a partir disso. E principalmente, todas as vezes que nós tivermos em nome de Jesus, realizando alguma ação, ter plena consciência de que não somos nós, é Jesus através de nós. Quando ele diz, dando por ele graças a Deus Pai. Nas obras de Filomeno de Miranda, quando aborda a questão da obsessão, principalmente dentro do movimento espírita, o benfeitor coloca sempre que a maior parte dos processos obsessivos surge quando a pessoa começa a trabalhar para que ela apareça em detrimento do trabalho de Jesus. Porque os espíritos das sombras, os mistificadores, eles aproveitam exatamente o processo de vaidade de cada um e nesse processo de vaidade começa a enaltecer o trabalhador em detrimento do trabalho com Jesus. E nesse versículo ele fala da fidelidade de nós realizarmos as ações em nome de Jesus sempre. E todas as vezes que alguém se referir a um trabalho nosso, não é nosso, é Jesus que eles veem através de nós. E Paulo tinha muito claro isso. Todas as vezes que alguém o elogiava, todas as vezes que alguém o agradecia de algum trabalho que ele fazia, ele sempre se reportava aquela obra a Jesus e não a ele, Paulo. Então ele é o grande exemplo para nós. Aquilo que nós temos falado desde o início deste curso. Paulo nunca colocava nas epístolas algo que ele não experimentava nele mesmo. Então ele vivenciava em si mesmo isso. Que é um grande exemplo para nós, quando nós fizermos alguma ação, que alguém reconhecer essa ação meritória, não é nossa, pertence a Jesus. Jesus como modelo e guia, claro que o ato de doar é nosso, mas na verdade o que a pessoa está vendo é Jesus em nós a partir daquele ato. Em Romanos, capítulo 8, versículo 9, Paulo diz: vós, porém, não estáis na carne, mas no Espírito, se é que o Espírito de Deus habita em vós. Mas se alguém não tem o Espírito de Cristo, esse tal não é dele. Primeira coisa ele diz: vós, porém, não estáis na carne, mas no Espírito, se é que o Espírito de Deus habita em vós. Dá a impressão que nem todo mundo é filho de Deus, ao pé da letra, né? Será que é isso que Paulo está querendo dizer aqui? Primeiro ele diz: porém, não estáis na carne. Nós não estamos encarnados. Se estamos encarnados, estamos na carne. Agora, o que é carne para Paulo? Nesse sentido aqui. É estar encarnado, praticando o desamor, praticando ações que ele chama de pecado, que ele chama de estar na carne, não é? Todas as vezes que ele se refere ao pecado, ao estar na carne, é, em vez de cumprir a lei de amor, praticar o desamor. Se nós estamos praticando o desamor, o Espírito de Deus está habitando em nós? Se Deus é amor? Então é exatamente isso que ele está querendo dizer aqui, né? Quando nós, ao invés de ir ao encontro do amor, que Jesus é o modelo e guia, nós entramos no movimento de nos afastar das leis universais, que a lei do amor é a lei maior. Então nós nos afastamos da lei do amor. E aí ele diz: se alguém não tem o Espírito de Cristo, esse tal não é dele. Porque se Cristo, se Jesus está em ele, quando ele diz eu e o Pai somos um, no sentido de que ele está em plena sintonia com Deus, e se Deus é amor, Jesus também é amor, e se nós estamos no movimento contrário ao amor, nós não estamos nem com Deus, nem com Cristo. Isso significa que Deus e o Cristo se afastam de nós? Não. Não porque nós podemos nos afastar de Deus e de Jesus, do Cristo, mas o Cristo nunca se afasta de nós. Por quê? Por que que Deus e Jesus nunca se afastam de nós? Primeiro porque eles confiam que nós vamos nos modificar, né? Deus é onisciente e já nos vê como espírito puro, porque para Deus não existe futuro nem passado, só existe um eterno presente. E Jesus, como espírito também evoluído, ele tem uma certa onisciência, então ele sabe que nós vamos nos tornar espíritos puros. Mas não é por causa disso que é o principal fator. Qual é o principal fator? Na verdade, nós podemos até pelos nossos atos nos afastar de Deus e de Jesus, mas nunca nos afastamos de fato. Por quê? Se nós somos criados imagem e semelhança de Deus, nós trazemos o quê? Joana de Anjos chama de Cristo interno, a essência divina que nós somos. Se nós somos uma essência divina, nós somos essencialmente amor. Então nós podemos, ao praticar o desamor, escolher as manifestações egóicas do desamor, nós não aniquilamos a essência divina, porque não é possível aniquilar a essência divina. Agora nós podemos abafar a essência divina em nós. Isso faz com que nós nos distanciemos de Deus e de Jesus. Mas eles nunca se distanciam de nós, porque eles agem diretamente na essência divina que nós somos. Tanto Deus age diretamente na essência divina, quanto o próprio Cristo também age. E mesmo que a pessoa não queira, é irresistível esse processo. Nós trazemos, como diz Joana de Angeles também, o teotropismo. O tropismo em relação a Deus. Assim como a planta tem o chamado fototropismo, ela, se nós colocarmos uma planta nesse canto aqui, ela vai se dirigir para cá, que é do lado da janela, que é o fototropismo, nós também temos o teotropismo. Então, nós nunca nos afastamos de Deus nem do Cristo, porque trazemos um Cristo interno. Agora, podemos momentaneamente, usando mal nosso livre-arbítrio, abafar tudo isso dentro de nós. Ao abafar, o que acontece? Nós entramos nesse movimento de não ser do Cristo. Não ser do Cristo significa não praticar o amor que todos nós somos convidados. A partir do momento que Jesus vem e traz toda a lição, todos nós somos convidados a realizar isso dentro de nós. Continuemos. Em 8:10 ele diz: e se Cristo está em vós, o corpo, na verdade, está morto por causa do pecado, mas o Espírito vive por causa da justiça. E aí, o que ele está querendo dizer? Assim como os orientais, os discípulos de Buda, de Krishna, de Lao Tse, eles dizem da necessidade da morte para que haja um renascimento. Não a morte biológica, mas uma morte psicológica. Então, exatamente a mesma coisa que Paulo fala aqui. E se Cristo está em vós, o corpo, na verdade, está morto por causa do pecado. No sentido de que nós matamos em nós os nossos movimentos egóicos, puramente sensuais, para reviver em espírito por causa da justiça. A lei maior não é a lei de amor, justiça e caridade? Que é a 10ª lei lá do Livro dos Espíritos, o 10º capítulo das leis morais. Então, quando nós nos encaminhamos na direção do amor, da justiça, nós vamos fazendo pequenas mortes e renascimento. Morte do ego que nós trazemos em nós e renascimento essencial. A essência vai ficando cada vez mais fortalecida. E se ela vai ficando mais fortalecida, o que vai acontecendo dentro de nós? O Cristo interno se fortalece. Se o Cristo interno se fortalece, o que vai se fortalecer também? A nossa fidelidade ao Cristo Jesus.

que em vós habita. E aí, o que ele está querendo dizer? Quando nós vemos ao pé da letra esse versículo, gera aquela crença de que o espírito, a pessoa morta vai ressuscitar no fim dos tempos para o julgamento, né, que os nossos irmãos evangélicos de algumas denominações evangélicas acreditam. Mas é isso que Paulo está querendo realmente dizer aqui? Quando nós somos fiéis ao Cristo, o nosso corpo morre e ao mesmo tempo vivifica. Por que que vivifica? Porque nós vamos utilizar todas as nossas faculdades sensoriais na direção do bem, do bom, do belo, na direção do amor. E não no sensualismo puro e simples, quando nós estamos focados nas questões egóicas do ser. Então é o processo de nós cada vez canalizarmos as nossas energias para essa fidelidade maior àquilo que é próprio da nossa consciência. Então nós vamos vivificando. Então acontece exatamente isso: morte e vivificação. Morte e vivificação. Morte do corpo com tendência ao chamado pecado, com tendência à sensualidade, ao sensualismo, e o renascimento, essa vivificação do vosso, como ele diz, do vosso corpo mortal pelo seu espírito que em vós habita. Então nós vamos buscando cada vez mais as questões espirituais da vida, nos distanciando das questões sensuais. E se nós formos, por exemplo, nós estávamos falando da obsessão agora há pouco, as quatro legítimas verdades, exatamente a antítese disso, as legítimas verdades do Langmuir. O primeiro, sexo. O segundo, narcisismo, né, que é a vaidade. O terceiro, poder. E o quarto, dinheiro. Né? Todos voltados para as questões mais sensuais da vida. Então, quanto mais voltado para as questões sensuais, mais nós ficamos presos desses quatro, que ele chamou de legítimas verdades, que na verdade é um processo baseado nas próprias dificuldades do ser. Quando nós buscamos realizar aquilo que Paulo diz aqui, nós vamos vivificar cada vez mais as questões espirituais da vida, fazendo com que essas questões egóicas sejam, entre aspas, mortas. Na verdade, elas são transformadas. Pelo Espírito, nós buscamos a transformação das questões sensuais em questões espirituais. No versículo 12, ele diz: de maneira que, irmãos, somos devedores não à carne, para viver segundo a carne. E aí? Então aqui ele vem e reforça dizendo: se nós somos devedores, devedores de quê? Quando nós reencarnamos para quê? Não é saldar as nossas dívidas? Né? As dívidas que nós temos com o nosso passado espiritual, evoluindo para superar as dificuldades que nós trazemos, não é? Agora, como que nós vamos fazer isso? Vivendo conforme a carne ou agindo de forma diferente? Agindo de forma diferente. Então, como ele diz, de maneira que, irmãos, somos devedores, não a carne, para viver segundo a carne. Então, nós não reencarnamos para viver como se fôssemos animais, como se fôssemos seres puramente sensuais. Isso é próprio para o animal, não é próprio para o ser humano. E aí, no próximo versículo, ele diz: porque se viverdes segundo a carne, morrereis. Mas se pelo Espírito mortificardes as obras do corpo, vivereis. Então aqui ele conclui o raciocínio, dizendo, né, que quando nós vivemos conforme a carne, nós morremos. Morremos de que forma? Nós morremos espiritualmente. Porque os objetivos maiores que nós reencarnamos não são realizados. E aí nós matamos o Espírito.

espiritual, a oportunidade reencarnatória de evolução naquele momento. Claro que vamos ter outras e outras oportunidades, mas nós, naquele momento, matamos a oportunidade. Agora, se ao contrário, nós vivenciarmos em espírito, mortificardes as obras do corpo, o que é mortificar as obras do corpo? A palavra mortificação, na maioria das vezes, era entendida de que forma? O que é mortificar o corpo para a maioria das pessoas? Maltratar o corpo, né? Machucar o corpo. E daí que surgiu aquele silício da pessoa se chicotear o corpo. Porque é uma interpretação ao pé da letra do que Paulo fala. Então, na verdade, mortificar o corpo não é machucar o corpo. É trabalhar para superar o sensualismo próprio do corpo, buscando as questões espirituais. Então, é um processo de autotransformação e não um processo de repressão, como a maioria das pessoas fazem. Quando reprime, mortifica, porque machuca. É aquela coisa do... tenho que se machucar o corpo não vai ter desejos. Pura ilusão, porque o desejo não é do corpo, é do espírito. O sensualismo não é do corpo, é do espírito. Então não é machucando o corpo. É simplesmente buscando as questões espirituais para gradativamente transmutar aquilo que é próprio do corpo. Paulo está usando o corpo aqui, não o corpo de carne, mas o corpo enquanto reencarnação, processos de estarmos encarnados. Então nós somos convidados a morrer no corpo para renascer em espírito, a cada existência, e várias vezes em cada existência. Várias vezes nós somos convidados a isso. Esse é o processo de transformação. Quando nós realizamos isso, nós estamos sendo fiéis a Jesus. No versículo 14, ele diz: porque todos os que são guiados pelo Espírito de Deus, esses são filhos de Deus. O que ele está querendo dizer aqui? Quando nós estamos em sintonia com a nossa própria essência, o que vai acontecer dentro de nós? Nós vamos nos sentir filhos de Deus. Uma coisa é ser, ninguém deixa de ser filho de Deus. Desde o átomo primitivo até o anjo, todos são filhos de Deus. O animal também é filho de Deus, todos somos filhos de Deus. Essa condição ninguém tira de nós. Agora, sentir-se filhos de Deus somente para aqueles que buscam em espírito e verdade viver a lei de Deus dentro de si. Porque os que não fazem isso, apesar de continuar sendo filhos, não fazem a sintonia com a própria essência e muito menos com Deus. Deus está sempre em sintonia com ele, mas ele não está em sintonia com Deus e por isso não sente. Tem gente que chega a negar Deus, não apenas encarnado. A gente vê em reuniões mediúnicas espíritos desencarnados que já estão na realidade maior negando Deus, exatamente por isso, porque eles não se sentem filhos de Deus, porque estão distanciados da lei de amor, estão distanciados da lei de justiça, da lei de amor, justiça e caridade. Exatamente isso que Paulo diz aqui nesse versículo. Vejamos no 8:15. Porque não recebestes o espírito de escravidão, para outra vez estardes em temor, mas recebestes o espírito de adoção de filhos, pelo qual clamamos, Abba, Pai. O que ele está querendo dizer? Quando nós somos obrigados a crer, o que nós estamos sendo convidados? A ser escravos, né? Que tem gente que fala, você não é temente a Deus? E aí, às vezes, até baseado em Paulo, as pessoas dizem isso. O que é o temente? Temente é aquele que teme. Então, eu temo e eu vou me escravizar, porque se eu não me escravizar, o que vai acontecer? Eu vou ser punido, não é? O escravo que não cumpre com aquilo que está sendo pedido para ele, ele vai ser punido. Então, aquele que
teme, aquele que tem um movimento não de amor a Deus, mas de temor a Deus, acaba sendo escravo. Agora, nós não somos convidados a isso. Quando ele diz, mas recebeste o espírito de adoção de filhos, pelo qual clamamos, Abba, Pai. Então, nós somos filhos de Deus. Quando Jesus, ele diz, o filho fica para sempre na casa, o servo nem sempre está na casa, mas o filho fica para sempre, porque o filho, ele se sente está em comunhão. Já o servo, o escravo, ele está servindo para não ser punido ou para ter algum benefício. O filho não, o filho está em comunhão o tempo todo. Então é o que Paulo vem aqui se referindo, né? O espírito de adoção de filhos, que é a nossa condição. Quando nós aceitamos de boa mente realizar essa fidelidade a Deus e fidelidade ao Cristo. No 8,16 ele diz, o mesmo Espírito testifica com o nosso espírito que somos filhos de Deus. E aí? Ele coloca Espírito com E maiúsculo e Espírito com E minúsculo. O que ele está querendo dizer? O Espírito com E maiúsculo é Deus, né? E o Espírito com E minúsculo é quem? Somos nós. Então, Deus Espírito testifica com o nosso Espírito, nós mesmos, que somos filhos de Deus. Então, é essa a nossa condição. Para realmente sentir essa condição, é necessário todo esse processo que nós estamos vendo até agora. Porque uma coisa é saber disso, outra coisa é sentir isso. É bem diferente, né? Então, é um processo de ir ao encontro do essencial em nós mesmos. Se nós vamos ao encontro do essencial, o processo acontece. Se nós não vamos ao encontro do essencial, nós, apesar de continuarmos sendo filhos de Deus, nós não sentimos essa condição. No 8,17 ele termina a reflexão. E se nós somos filhos, somos logo herdeiros também, herdeiros de Deus e co-herdeiros de Cristo. Se é certo que com ele padecemos, para que também com ele sejamos glorificados. Então aqui ele conclui o raciocínio em cima dessa questão da fidelidade a Jesus, né? Então se nós somos filhos de Deus, nós somos herdeiros. Joana de Anjos, no livro Filho de Deus, ela fala, nós somos herdeiros do universo. Então, por quê? Porque somos filhos de Deus e somos co-herdeiros de Cristo, porque se Jesus Cristo é o Filho de Deus colocado para nos servir de modelo e guia, ele está em plena sintonia com o Pai. Se ele está em plena sintonia com o Pai, nós somos co-herdeiros dele também. E se nós, no trabalho com Jesus, nós padecemos ingratidão, nós padecemos uma série de coisas, também seremos glorificados a partir desse trabalho. Dá a impressão que ele está falando o oposto do que ele falou antes. Nós não vamos tudo entregar a Jesus, por que, que nós seremos glorificados? Então essa glorificação não é enaltecer quem é o servidor de Jesus. É o sentimento de glória, de bem-estar, de harmonia, de alegria interior que nós passamos a ter quando somos fiéis a Jesus nesse processo. Porque nós crescemos intimamente e o resultado é um regozijo, é uma alegria interior muito grande. Faz sentido, gente? Então é todo um processo para chegar na glória. Só que, infelizmente, a grande maioria entendeu essa glória com enaltecimento do servidor. E a maioria ainda busca o enaltecimento. A maioria cai no processo de fascinação dentro do movimento espírita exatamente porque querem a glória terrena, sem buscar a glória
espiritual, divina. Tem até o caso do Ambrósio, que nós está no livro Tormentos da Obsessão, que os espíritos o hipnotizavam para buscar a glória. E ele acabou numa situação deplorável espiritualmente, porque ele buscava a glória terrena, a admiração dos outros, e não o processo de glorificação pelo padecimento. Então, de uma certa forma, o nosso ego padece, padece no sentido de que ele muitas vezes tenta se reagir e a essência o contém, quantas vezes forem necessárias, até que nós sejamos glorificados, que nós sintamos plenamente dentro de nós sermos filhos de Deus, herdeiros do universo e co-herdeiros em Cristo. Em 1 Coríntios, capítulo 15, versículo 57, ele diz: mas graças a Deus que nos dá a vitória por nosso Senhor Jesus Cristo. Que vitória é essa? É a vitória sobre nós mesmos, essa transformação interior a partir do esforço que nós vamos fazendo. Então, graças a Deus que nos dá a vitória por nosso Senhor Jesus Cristo. Jesus é o dono de toda a realização. Agora, a vitória sobre nós mesmos é nossa. Quando nós somos fiéis no trabalho com Ele, nós vamos modificando a nós mesmos, nos transformando em pessoas melhores, que nos gera a glória, a vitória sobre nós mesmos, nesse próprio processo de transformação. No 15:58 ele diz: portanto, meus amados irmãos, sede firmes e constantes, sempre abundantes na obra do Senhor, sabendo que o vosso trabalho não é vão no Senhor. Muitas vezes não dá a impressão que o nosso trabalho é vão? Parece que é uma gota d'água num deserto tão grande. Parece que nós fazemos e surte muito pouco efeito. Agora, é vão de fato? Por que que não é vão de fato? Porque se nós estivermos firmes e constantes, como ele diz, sempre abundantes na obra do Senhor. Que abundância é essa? Que obra é essa? É a obra de dentro. A obra de fora é apenas meio. Agora, se tivermos abundantes na obra do Senhor, em tudo isso que nós vimos, do processo de transformação interior pela fidelidade a Jesus, aí sim, sabendo que o vosso trabalho não é vão no Senhor, porque está havendo a transformação interior. Mesmo que pouquíssimas pessoas fora aproveitem aquele trabalho, mas nós estamos num processo de transformação. É essa verdadeira fidelidade a Jesus que nos cabe. É claro que sempre realizando ações que sejam úteis, para que, mesmo que seja, minimamente se aproveite. Não é o que nós fazemos, é como nós fazemos. O que nós fazemos é a obra de fora. Como nós fazemos é a obra de dentro, que ele está falando aqui. Sempre abundantes na obra do Senhor, esse processo de transformação interior pelo trabalho. Jesus que nos ensina isso, quando ele diz: a cada um segundo as suas obras. E nós ainda, com raras exceções, entendemos essas obras com as construções materiais, com o número de cesta básica que a gente distribui, com o número de crianças evangelizadas, com o externo, e não com as obras internas que cada um cabe fazer, que ninguém faz por nós. Como ninguém faz por nós, são as obras que nos cabem verdadeiramente, que ninguém substitui. Continuemos. Em 2 Coríntios, ele diz, no capítulo 4, versículo 5, porque não nos pregamos a nós mesmos, mas a Cristo Jesus, o Senhor, e nós mesmos
somos vossos servos por amor de Jesus. E aí? Aqui Paulo está falando exatamente o que o Romildo disse, é o espírito de João Batista. O que João Batista falava? Para que ele cresça, é necessário que eu diminua. E Jesus disse que dos nascidos de mulher, João era o maior. Significa que dos espíritos ligados à terra, ainda em evolução na terra, fora ele, que Jesus, que não era um espírito ligado, que evoluía na terra, porque já recebeu de Deus a missão de governar o planeta desde o nascimento do planeta, João era o espírito mais evoluído. Então, dos nascidos de mulher, João é maior. Não que Jesus não fosse nascido de mulher. Muita gente interpreta esse versículo ao pé da letra e fala que Jesus tinha um corpo diferente, porque ele não foi nascido de mulher. Na verdade, é uma interpretação equivocada ao pé da letra de algo que não é ao pé da letra. Os nascidos de mulher, no sentido de que aqueles que ainda estão evoluindo na Terra, porque João Batista havia sido Elias há 500 anos atrás, havia decapitado os sacerdotes e acabou gerando um karma negativo para ele, que ele saudou quando foi decapitado. Então ele é um espírito ainda voltado para a Terra, mas é o espírito mais evoluído. Se o espírito mais evoluído, ele fala que ele vai se diminuir para que Jesus cresça. Agora, o que é esperado de nós? Que nós nos enalteçamos para que apareçamos nós e não a mensagem de Jesus? Então, quando nós agimos assim, nós estamos agindo com infidelidade a Jesus. Se queremos realmente que as obras aconteçam em nós, a nossa transformação interior, é muito importante sermos servos com conhecimento que somos filhos de Deus, herdeiros de Deus e co-herdeiros do Cristo, mas servo, que é aquele que serve, mas tem a plena convicção de que é filho, mas está servindo por amor de Jesus. Aí sim, todo o processo vai acontecendo dentro de nós. No 4:6, ele diz: porque Deus, que disse que das trevas resplandecesse a luz, é quem resplandeceu em nossos corações para a iluminação do conhecimento da glória de Deus na face de Jesus Cristo. E aí? O que ele está querendo dizer? Quando ele diz: Deus que disse que das trevas resplandecesse a luz, ele está se referindo à Gênese bíblica, né? Quando Deus disse que se faça a luz, e a luz se fez. É quem resplandeceu em nossos corações. Significa o quê? Que nós fomos criados em essência luminosa com Deus. Resplandecer é iluminar, não é? É quem resplandeceu em nossos corações para iluminação do conhecimento da glória de Deus. Por que Deus criou os seres inteligentes do universo? Para iluminação do conhecimento da glória de Deus. Então ele criou o universo para quê? Por amor a nós e para que nós pudéssemos glorificá-lo. Glorificá-lo de que forma? Nós fomos criados simples e ignorantes e cada um tem um compromisso que é evoluir até a plenitude. Dentro de uma linguagem kardeciana lá do Livro dos Espíritos, é o próprio processo de glorificação que ele está querendo dizer aqui, né? Então, do conhecimento, quando nós vamos adquirindo o conhecimento, o que nós estamos superando? A ignorância que nos caracteriza pelo conhecimento da glória de Deus na face de Jesus Cristo. Ele, como modelo e guia para a humanidade terrena, é o caminho, a verdade e a vida que nos conduz a esse processo todo. Vamos refletir sobre o significado de servir Jesus com alegria. Todo esse processo de glorificação é exatamente esse sentir Jesus dentro de nós
que faz com que nós sintamos alegria de servir. Sem alegria de servir, não há o processo de glorificação. Por isso que é muito triste quando nós vemos pessoas no movimento espírita trabalhando por obrigação, como se fosse um escravo. Eu tenho que ir, porque senão o obsessor me pega. Eu tenho que fazer esse trabalho, porque senão eu vou para o umbral. Ou pior, vou para as trevas. E aí a pessoa se torna um escravo. E é possível você trabalhar com alegria, forçado, como se fosse um... Naquela época medieval que se colocava uma bola de ferro com uma corrente e a pessoa ali. E tem gente que nitidamente parece que está sendo forçado como se fosse uma bola de ferro cheia de pontas e a pessoa carregando aquilo. No trabalho com Jesus, que deveria ser com Jesus, né? Temos muito isso ainda no movimento espírita, mas isso não tem nada a ver com a doutrina espírita. São formas equivocadas de entender a própria doutrina. Então, vejamos aqui que todo o processo de fidelização a Jesus é servir com alegria. Vejamos onde Paulo diz isso. Em Colossenses, capítulo 3, versículo 23, ele diz: e tudo quanto fizerdes, fazei-o de todo o coração, como ao Senhor e não aos homens. Como que nós vamos fazer de todo o coração? Servir com o coração é o esforço que nós fazemos a cada dia, mínimo que seja. Cada esforço já é o serviço com o coração. É claro que para chegar em 100%, você vai somando 1%, mais 1%, mais 1% até chegar em 100%. Né? Senão nós nunca vamos chegar em 100%. Agora, 1% que seja, já é servir com o coração. Desde que nós estejamos imbuídos desse processo todo que vimos anteriormente. Nos sentirmos filhos de Deus, herdeiros de Deus e co-herdeiros de Cristo. Aí sim o processo vai acontecendo de uma forma espontânea dentro de nós e não forçada. Se nós estivermos servindo forçados, nós estamos servindo quem? De verdade. Eu estou servindo a mim mesmo. Não é uma barganha? E a gente faz barganha com Deus? Olha, eu vou fazer esse trabalho, mas o Senhor vê se fica bonzinho comigo. Me trata bem aí, porque me livra dos obsessores, me livra disso. Isso acontece de fato? Deus deixa de ser bom conosco em algum momento? Mesmo quando estamos empedernidos no mal, Deus deixa de ser bom conosco? Agora, se nós fizermos barganhas, eu vou servir para que o obsessor seja afastado, para que eu não vá para o umbral, para que eu isso, para que aquilo, para que eu não fique doente, para que eu... O que eu estou fazendo? Eu estou nesse movimento e tudo quando fizerdes, fazei de todo o coração, como ao Senhor e não aos homens. Eu estou nesse movimento? Eu estou fazendo uma barganha para ganhar alguma coisa em troca. A pessoa está tentando se auto-enganar, acreditando que se ela for boazinha, participando das atividades do movimento espírita, Deus vai ser bonzinho com ela também, vai livrá-la de tudo quanto é mal. Mas é um processo egóico de auto-engano, porque não é dessa forma. É a transformação interior, é a glorificação que nós vimos agora há pouco. Tudo que nós fazemos fora é consequência daquilo que nós fazemos dentro. Então é exatamente quando ele diz, querido, de todo o coração participando, o coração sentindo aquilo que se faz. Então não vai, eu não vou porque senão... Eu não vou porque a presidente me convocou, eu me sinto obrigado porque a presidente me convocou. Porque fulano falou e eu estou com vergonha porque onde já se viu não fazer. Isso tudo é escravidão. E se é escravidão, o coração não participa.
É aquilo que nós vimos agora há pouco. O coração não participa. Se o coração não participa, nós estamos tentando servir a dois senhores. Não se pode servir a dois senhores, já ensinou Jesus, né? No capítulo 3, versículo 24, ele diz: sabendo que recebereis do Senhor o galardão da herança, porque a Cristo, o Senhor, servis. O que ele está querendo dizer? Tem muita gente que pensa que, né, que depois que a gente desencarna, passou a vida inteira servindo, nós vamos receber o galardão, uma coroa no mundo espiritual. Tem gente do movimento espírita acha que quando terminar, vai para nosso lar, os benfeitores vão receber a pessoa de braços abertos. Muitos de nós temos essa ilusão de que vamos fazendo coisas e aí vamos ter as benesses do mundo espiritual antes, durante e depois da nossa desencarnação. Agora, se não, no movimento real, é esse: sabendo que recebereis do Senhor o galardão da herança, porque a Cristo o Senhor servis. É possível servir Jesus verdadeiramente, o Cristo, o Senhor, com barganhas? Eu vou fazer porque aí eu vou ter. Mesmo que seja minimamente, se eu faço já para receber as benesses, o processo é de escravidão, não é de coração, como ele diz no versículo anterior. Então é um processo que vai acontecendo dentro de nós. E aí tudo mais é consequência, não é causa, é consequência. Eu não vou ser atendido no mundo espiritual porque eu fiz muita coisa. Eu só estarei bem porque eu realizei essas ações dentro de mim. Aí sim, se eu realizei dentro de mim, é uma questão só de mudança de plano. O galardão é dentro, é interior. Não é um benefício que a gente vai receber fora. A paz de consciência, o senso de dever cumprido, que é o galardão da herança. Nós não somos co-herdeiros de Cristo? Para quê? O Cristo é exemplo de quê? De amor, né? De amor, de justiça. E se somos co-herdeiros dele, qual que é a nossa herança? Amor e justiça. Se não foi construída dentro de nós, como que vai vir de fora para dentro? Se não foi construída dentro, não, ela não é possível vir de fora para dentro. No 3:25 ele diz: mas quem fizer agravo receberá o agravo que fizer, pois não há acepção de pessoas. E aí? Agravo é você fazer coisas equivocadas. Então, se as nossas atitudes são atitudes que geram mal, esse mal retorna para nós. Da mesma forma que o bem retorna para nós quando nós agimos no bem. Em Filipenses, capítulo 4, versículo 4, ele diz: alegrai-vos sempre no Senhor. Outra vez digo, alegrai-vos. Então aqui ele fala diretamente do servir Jesus com amor e alegria. Se nós realmente estivermos nesse movimento de filhos, herdeiros de Deus e co-herdeiros de Cristo, realizando isso dentro de nós, nós vamos sempre servir com alegria. E aí não precisa de ninguém nos mandar, ninguém implorar para nós para realizar uma tarefa X ou Y. Nós vamos buscar servir com alegria. Nós vamos sempre estar dispostos, predispostos ao trabalho. É um processo que nos alimenta interiormente. E se nos alimenta interiormente, alguém precisa nos forçar a dar comida, dar o alimento da alma, né? Ninguém precisaria nos forçar a receber a comida. Aqueles que se sentem filhos de Deus, herdeiros de Deus e co-herdeiros do Cristo, estão trabalhando pela glorificação. E ao trabalhar pela glorificação, isso gera alegria, gera regozijo. E isso alimenta.
E quando nós não estamos numa atividade que alimenta, nós vamos sentir falta, naturalmente, desse alimento, que é o alimento maior da alma. Então vai depender de cada um. Como que eu estou na tarefa? Eu estou nesse movimento de alegria, de regozijo, ou eu estou no movimento de que eu vou porque senão a escravidão sempre vai ter o senão. Eu faço porque senão vai haver uma sanção. E como eu não quero essa sanção, eu faço barganha com Deus, né? Então, mesmo que a pessoa nem tenha consciência disso, às vezes o processo é tão subconsciente que a pessoa nem se dá conta, na verdade, disso. É, mas ela está fazendo no movimento de encontrar um benefício pela ação que está realizando. Quando isso acontece, não há essa alegria, não há esse regozijo. Por isso é que a gente vê muito no movimento espírita as pessoas reclamando enormemente das tarefas que fazem. Não realizam aquilo com prazer, com alegria, de alimentando com a tarefa. O caminho de uma pessoa que está nessa situação do escravo é fazer isso que o Paulo orienta, que nós vimos em todos os versículos anteriores, o processo de buscar a glorificação, buscar a consciência da tarefa. Eu estou consciente de que essa tarefa, servir Jesus, servir na seara de Jesus, melhor dizendo, é um processo de construção de um novo eu, uma construção de uma nova pessoa, de uma pessoa que está no processo de glorificação, de transformação interior pelas obras que realiza dentro de si. Então, esse processo de autoconsciência faz com que a pessoa se liberte do processo da escravidão, que é aquele movimento de servir simplesmente para não ter sanções X, Y, Z. O repertório é variado, conforme cada pessoa. É um processo de puramente sensualista, enquanto que o processo de glorificação é o do reviver o espírito dentro de si. Então todos nós somos convidados a realizar essa ação. O resultado da fidelidade a Jesus. Então em 2 Coríntios, Paulo, no capítulo 3, versículo 16, ele diz: mas quando se converterem ao Senhor, então o véu se tirará. Que véu é esse? O alto engano. Então quando nós vimos para cá e fazemos coisas para, num processo de barganha, o que nós estamos fazendo? Alto engano. Tentando nos iludir. Às vezes ficamos nesse processo 30, 40, 50 anos, a existência inteira. E só vamos perceber que estamos no auto-engano depois que desencarnamos. Quando nós nos convertermos de verdade, o que que acontece? O auto-engano é transmutado, ele desaparece. O véu se tirará. Então, porque o auto-engano é o movimento de um véu. A gente não enxerga a realidade. Nós vamos enxergar a realidade de que forma? Distorcida, deformada. Quando o véu se tira, nós vamos ver a realidade face a face, né? E a realidade face a face faz com que nós realmente desfoquemos de fora para focar dentro, na transformação interior. E as obras de fora são consequências das obras de dentro. Então o movimento da criatura está consciente de que este é o melhor caminho. Não é porque alguém me convidou, porque alguém falou para mim, porque alguém me convocou, porque eu tenho que fazer, porque eu tenho que fazer a caridade. Não é nada por causa nada disso, mas porque eu estou consciente que esse é o melhor caminho. Aí eu me converto. Me converto em quê? Filho de Deus, herdeiro do universo, co-herdeiro do Cristo. Isso que é a conversão, o movimento da intimidade da criatura, que ela sai da posição de escravo para se tornar realmente filho. No 3:17 ele diz: ora, o Senhor é Espírito,
E onde está o Espírito do Senhor, aí há liberdade. Olha que fantástico. É o que nós acabamos de falar. Servir é servir com liberdade. Ninguém me obriga a nada. Quando nós entramos no processo de obrigação, é o puro auto-engano. Nós colocamos um véu escuro na nossa frente e não enxergamos um metro na frente do nariz. Ora, o Senhor é Espírito, e o Espírito sopra onde quer, disse Jesus. E onde está o Espírito do Senhor, aí há liberdade. O trabalho de Jesus sem liberdade não seria trabalho com Jesus. Né? O trabalho forçado não é trabalho com Jesus. No 3,18 ele diz, mas todos nós, com cara descoberta, refletindo como um espelho a glória do Senhor, somos transformados de glória em glória na mesma imagem como pelo Espírito do Senhor. Olha que beleza. Com cara descoberta, significa o quê? Sem véu. Sem o véu, né, obscurecendo. Refletindo como um espelho. Né? Então, o espelho reflete o quê? A luz. Então, refletindo a luz, a glória do Senhor, somos transformados de glória em glória. Culmina com o que é a glória? É a transformação interior que vai acontecendo gradativamente, que vai acontecendo aos poucos, quando nós vamos, nesse processo de autotransformação, tomando cada vez mais consciência de nós mesmos, do nosso processo de evolução. Então, transformados de glória em glória, na mesma imagem, como pelo Espírito do Senhor. Então, nós vamos crescendo por isso, por esse processo de transformação gradativa do nosso ser. Em 2 Coríntios, no capítulo 5, versículo 10, ele diz, porque todos devemos comparecer ante o tribunal de Cristo, para que cada um receba segundo o que tiver feito por meio do corpo, ou bem ou mal. E aí? Significa que depois que desencarnar vai ter um tribunal para nos julgar o que nós fizemos de bem e de mal? Isso tudo acontece na nossa própria consciência. Então, que tribunal de Cristo é esse? É todos nós, desde aquele primeiro versículo que nós estudamos, a partir do momento que Jesus lançou toda a verdade no mundo, só não busca essa verdade quem não quer, quem está ainda na indolência. Então, nós trazemos na nossa consciência, questão 621A do Livro dos Espíritos. Onde está escrita a lei de Deus? Resposta, na consciência. E aí, na 621A, o que Kardec pergunta? Se está na consciência, por que Deus envia os emissários dele para relembrar a sua lei? Porque nós a esquecemos. Então Deus envia os seus emissários para que nos relembrar a sua lei. Porque nós pervertemos a nossa consciência. Porque lá na questão 115, quando fala que o Espírito é criado simples e ignorante, e cada um tem, Deus deu uma missão que é nos aproximar dele, é dito que alguns aceitam submissos à meta que lhe foi assinada, e outros só o fazem murmurando. Então, somos nós aqueles que fazemos murmurando. Depois de nos rebelar contra a lei divina, foi necessário que alguém viesse para nos relembrar. Então, das três revelações, Moisés veio relembrar através dos 10 mandamentos. Depois Jesus veio relembrar novamente. E nós esquecemos tudo de novo. E aí veio o Espiritismo para relembrar tudo de novo. E muita gente está fazendo questão de esquecer tudo de novo. E aí vai. Né? Então nós, agora na consciência, nós temos o tribunal. Que vai dar a cada um aquilo que fizemos. Bem ou mal. Na 5,17, ele diz, assim que se
que, se alguém está em Cristo, nova criatura é. As coisas velhas já passaram. Eis que tudo se fez novo. Então, aqui ele coloca de forma explícita, né? Quando realmente nós somos fiéis ao Cristo, se estamos em Cristo de verdade, nós somos novas criaturas, novas pessoas. Deixamos as coisas velhas para viver coisas novas. E tudo se faz novo. O resultado da fidelidade a Jesus de Paulo de Tarso. O que acontece com Paulo de Tarso por ser fiel a Jesus da forma como ele foi? Em Gálatas, capítulo 6, versículo 17, ele diz: desde agora, ninguém me inquiete, porque trago no meu corpo as marcas do Senhor Jesus. Só alguém muito fiel pode dizer com autoridade isso. E ele realmente tinha e teve autoridade para dizer isso, né? Desde agora, ninguém me inquiete, porque trago no meu corpo as marcas do Senhor Jesus. Ele que foi o perseguidor de Jesus, um dos mais ferrenhos, depois se torna as marcas vivas de Jesus no seu apostolado durante 30 anos. E agora, para concluir, nós vamos estudar um trechinho do Paulo Estevão, já exatamente o final do Paulo Estevão, a partir da decapitação de Paulo. O resultado de tudo isso, da fidelidade de servir a Jesus, quando ele, nesse processo de glorificação interna, alcança a glória também que veio de fora ao encontro dele, pelo fato de ser realmente o trabalhador fiel. Então, em Paulo Estevão, nas páginas 594 a 599. Ao chegar no local indicado, o sequaze tigelino desembainhou a espada, mas nesse instante tremeu-lhe a mão, fixando a vítima, e falou-lhe em tom quase imperceptível. Então, aqui há cenas antes do sacrifício de Paulo pela espada, a mando de Nero. Ele disse: lastimo ter sido designado para este feito, e intimamente não posso deixar de lamentar-vos. Paulo de Tarso, erguendo a fronte quanto lhe era possível, respondeu sem hesitar: não sou digno de lástima. Tende antes compaixão de vós mesmos, porquanto morro cumprindo deveres sagrados em função de vida eterna, enquanto que vós ainda não podeis fugir às obrigações grosseiras da vida transitória. Chorai por vós, sim, porque eu partirei buscando o Senhor da paz e da verdade, que dá vida ao mundo, ao passo que vós, terminada a vossa tarefa de sangue, tereis de voltar à hedionda convivência dos mandantes de crimes tenebrosos de vossa época. O algoz continuava a fitá-lo com assombro e Paulo, notando a tremura com que ele empunhava a espada, concitou resoluto: não tremais, cumpri vosso dever até ao fim. Um golpe violento fendeu-lhe a garganta, seccionando quase inteiramente a velha cabeça que se nevara aos sofrimentos do mundo. Paulo de Tarso caiu redondamente sem articular uma palavra. O corpo quebrado embolou-se no solo como um despojo horrendo e inútil. O sangue jorrava em golfões nas últimas contrações da agonia rápida, enquanto a expedição regressava penosamente, muda, dentro da luz matinal e triunfante. O valoroso discípulo do Evangelho sentia a angústia das derradeiras repercussões físicas, mas aos poucos experimentava uma sensação branda de alívio reparador. Mãos carinhosas e solícitas pareciam tocá-lo de leve, como se arrancassem tão só, nesse contato divino, as terríveis impressões dos seus amargurosos padecimentos. Tomado de surpresa, verificou que o transportavam a local distante e pensou que amigos generosos desejavam assisti-lo em lugar mais conveniente.
para que lhe não faltasse a doce consolação da morte tranquila. Depois de alguns minutos, as dores haviam desaparecido por completo. Guardando a impressão de permanecer à sombra de alguma árvore frondosa e amiga, experimentava a carícia das brisas matinais que passavam em lufadas frescas. Tentou levantar-se, abrir os olhos, identificar a paisagem. Impossível. Sentia-se fraco, qual convalescente de moléstia prolongada e gravíssima. Reuniu as energias mentais como lhe foi possível e orou suplicando a Jesus permitisse o esclarecimento de sua alma naquela nova situação. Sobretudo, a falta de visão deixava-o submerso em angustiosa expectativa. Recordou os dias de Damasco, quando a cegueira lhe invadira os olhos de pecador ofuscados pela luz gloriosa do Mestre. Lembrou o carinho fraternal de Ananias e chorou ao influxo daquelas singulares reminiscências. Depois de grande esforço, conseguiu levantar-se e refletiu que o homem precisava servir a Deus, ainda que tateasse em densas trevas. Foi aí que ouviu passos de alguém que se aproximava de leve. Ocorreu-lhe subitamente o dia inesquecível em que fora visitado pelo emissário do Cristo na pensão de Judas. Quem sois? Perguntou, como fizera outrora naquele lance inovidável. Irmão Paulo, começou a dizer o recém-chegado. Mas o apóstolo dos gentios, identificando aquela voz bem amada, interrompeu-lhe a palavra, bradando com júbilo inexprimível: Ananias, Ananias! E caiu de joelhos em pranto convulsivo. Sim, sou eu, disse a veneranda entidade, pousando a mão luminosa na sua fronte. Um dia Jesus mandou que te restituísse a visão para que pudesses conhecer o caminho áspero dos seus discípulos e hoje, Paulo, concedeu-me a dita de abrir-te os olhos para a contemplação da vida eterna. Levanta-te, já venceste os últimos inimigos, alcançastes a coroa da vida, atingiste novos planos da redenção. O apóstolo levantou-se, afogado em lágrimas de jubilosa gratidão, enquanto Ananias, pousando a destra nos seus olhos apagados, exclamou com carinho: Vê novamente em nome de Jesus. Desde a revelação de Damasco, dedicaste os olhos ao serviço de Cristo. Contempla agora as belezas da vida eterna, para que possamos partir ao encontro do Mestre amado. Então o devotado trabalhador do Evangelho reconheceu as maravilhas que Deus reserva aos seus cooperadores no mundo cheio de sombras. Tomado de espanto, identificou a paisagem que o rodeava. Não longe estavam as catacumbas da Via Ápia. Misteriosas forças o haviam afastado do quadro triste em que se decompunham os despojos sangrentos. Sentiu-se jovem e feliz. Compreendia agora a grandeza do corpo espiritual no ambiente estranho aos organismos da terra. Suas mãos estavam sem rugas, a epiderme sem cicatrizes. Tinha a impressão de haver sorvido o misterioso elixir da juventude. Uma túnica de alvura resplandecente envolvia-o em graciosas ondulações. Mal despertava do seu deslumbramento quando alguém lhe bateu levemente no ombro. Era Gamaliel, que lhe trazia um ósculo fraternal. Paulo de Tarso sentiu-se o mais ditoso dos seres. Abraçando-se ao velho mestre e a Ananias, num só gesto de ternura, exclamava entre lágrimas: Só Jesus me poderia conceder alegria igual. Mal não acabara de o dizer, começaram a chegar velhos companheiros de lutas terrenas, amigos de outros tempos, irmãos desvelados que lhe vinham trazer as boas-vindas ao transpor os umbrais da eternidade. Os deslumbramentos do apóstolo sucediam-se ininterruptos, como se ficasse em Roma à sua espera
todos os mártires das festividades da véspera chegaram cantando nas proximidades das catacumbas. Todos queriam abraçar o generoso discípulo, oscular-lhe as mãos. Nesse ínterim, dando impressão de nascerem maravilhosas fontes do mais além, ouviu-se uma cariciosa melodia acompanhada de vozes argentinas que deviam ser angélicas. Surpreendido com a beleza da composição, intraduzível na linguagem humana, Paulo ouvia o venerando amigo de Damasco que explicava solícito: este é o hino dos prisioneiros libertados. Observando-lhe a intensa comoção, Ananias perguntou qual o seu primeiro desejo na esfera dos redimidos. Paulo de Tarso intimamente recordou Abigail e os anelos sagrados do coração, como aconteceria a qualquer ser humano, mas integrado no ministério divino, que manda esquecer os caprichos mais singelos e sem trair a gratidão à misericórdia do Cristo, respondeu comovidamente: meu primeiro desejo seria rever Jerusalém, onde pratiquei tantos males, e ali orar a Jesus para ofertar-lhe o meu agradecimento. Tão depressa disse, e a luminosa assembleia se punha em movimento. Assombrado com o poder da volitação, Paulo observava que as distâncias nada representavam agora para as suas possibilidades espirituais. De mais alto continuavam fluindo harmonias de sublimada beleza. Eram hinos que exaltavam a ventura dos trabalhadores triunfantes e a misericórdia das bênçãos do Todo-Poderoso. Paulo desejava imprimir à divina excursão o sabor de suas reminiscências. Para esse fim, o grupo seguiu ao longo da Via Ápia até Arícia, de onde se desviou em direção a Putzolis, em cuja igreja se deteve em preces por alguns minutos de ventura inigualável. Daí a caravana espiritual demandou a ilha de Malta, transportando-se em seguida para o Peloponeso, onde Paulo se extasiou na contemplação de Corinto, dando curso a recordações carinhosas e doces. Inflamados de entusiasmo fraternal, os componentes da caravana acompanhavam o valoroso discípulo no caminho das sagradas lembranças que lhe vibravam no coração. Atenas, Tessalônica, Filipes, Neápolis, Troade e Éfeso foram pontos nos quais o apóstolo estacionara demoradamente, orando com lágrimas de gratidão ao Altíssimo. Atravessadas as zonas da Panfilia e da Cilícia, entraram na Palestina, tomados de júbilo e sagrado respeito. Em todos os caminhos incorporavam-se emissários e trabalhadores do Cristo. Paulo não conseguia avaliar a alegria da chegada a Jerusalém sob o prodigioso azul do crepúsculo. Obedecendo ao alvitre de Ananias, reuniram-se no cimo do Calvário e ali cantaram hinos de esperanças e de luz. Lembrando os erros do passado amarguroso, Paulo de Tarso ajoelhou-se e levou a Jesus fervorosa súplica. Os companheiros remidos recolheram-se ao êxtase, enquanto ele, transfigurado, em pranto, procurava exprimir a mensagem de gratidão ao Divino Mestre. Desenhou-se então, na tela do infinito, um quadro de beleza singular. Como se houvesse rasgado a imensurável umbela azul, surgiu na amplidão do espaço uma senda luminosa e três vultos que se aproximavam radiantes. O Mestre estava no centro, conservando Estevão à direita e Abigail ao lado do coração. Lágrimas abundantes perolavam-lhe o rosto também transfigurado. Abigail e Estevão adiantaram-se. Ela tomou-lhe delicadamente as mãos num assomo de ternura, enquanto Estevão o abraçava com efusão. Paulo quis lançar-se nos braços dos dois irmãos de Corinto, beijar-lhes as mãos no seu arrobo de ventura. Mas qual a criança dócil que tudo devesse ao Mestre dedicado e bom, procurou o olhar de Jesus para sentir-lhe a aprovação.
O mestre sorriu, indulgente e carinhoso, e falou: Sim, Paulo, sê feliz. Vem agora a meus braços, pois é da vontade de meu Pai que os verdugos e os mártires se reúnam para sempre.

0: feitas pelo processo da própria conversão à glória de Deus. E assim unidos, ditosos, os fiéis trabalhadores do Evangelho da Redenção seguiram as pegadas do Cristo em demanda às esferas da verdade e da luz. Todos nós somos convidados, como nos diz Jesus na parábola dos trabalhadores de última hora, são muitos os convidados, poucos os escolhidos. Como Paulo de Tarso um dia foi convidado, ele foi convidado na estrada de Damasco, todos nós somos convidados dia a dia. Dia a dia a seguir Jesus, a realmente sermos instrumentos dele nessa renovação, que Paulo de Tarso é o grande exemplo para todos nós. Muita paz a todos.
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Prosseguindo com o estudo reflexivo das obras, reflexivo sistêmico das obras de Allan Kardec, do Evangelho de Jesus, nós vamos, no dia de hoje, começar mais um módulo muito significativo, que é o significado das leis de liberdade, responsabilidade e causa e efeito em nossas vidas. São leis muito práticas que nós lidamos o tempo todo com elas no dia a dia, e é muito importante nós investigarmos como funcionam essas três leis, porque essa investigação, conforme sugestão dos próprios mentores da humanidade na questão 619 de O Livro dos Espíritos, dependendo da investigação que fizermos, nós, ao entender profundamente como funcionam essas leis, as chances de nós as cumprirmos serão muito maiores. Se nós não conhecemos algo, não é possível que nós amemos esse algo, e muito menos que nós vivenciemos em nossas

vidas algo que nós nem conhecemos. Então, a busca do significado das leis divinas, e em especial essas três leis, liberdade, responsabilidade e causa e efeito, é fundamental em nosso processo de autoconhecimento e autotransformação. Nós vamos, no encontro de hoje, desenvolver o tema A Essência das Leis de Liberdade, de Responsabilidade e de Causa e Efeito. O objetivo é refletir sobre a essência fundamental das três leis. Qual é o sentido profundo dessas leis e como nós vamos aplicá-las em nossas vidas a partir desse sentido profundo das três leis, que são, como nós falamos no nosso encontro anterior, indissociáveis. Vamos começar meditando sobre as leis, fechando os olhos. Entre em contato com você mesmo em essência, buscando sentir-se um espírito imortal, filho de Deus, aprendiz da vida, capaz de fazer escolhas e responsável pelas consequências de todas elas. Essa é a sua condição, espírito imortal, filho de Deus, aprendiz da vida, convidado a fazer escolhas, escolhas conscienciais, para se responsabilizar pela sua própria felicidade. Como é para você pensar em seu livre-arbítrio e na responsabilidade que lhe cabe pelas suas escolhas? Como você sente essa realidade? A liberdade de escolher aquilo que é o mais significativo e importante para você. Deixe os seus pensamentos e sentimentos fluírem, evitando qualquer mascaramento num processo de auto-engano. Seja verdadeiro ou verdadeira com você, analisando-se com autenticidade.

0: Gradualmente vamos retornando ao estado de vigília para as reflexões doutrinárias. Começaremos as nossas reflexões com a questão 258 do Livro dos Espíritos. Allan Kardec pergunta: quando na erraticidade, antes de começar nova existência corporal, tem o espírito consciência e previsão do que lhe sucederá no curso da vida terrena? Vejamos o alcance dessa pergunta aqui. Quando na erraticidade, significa quando nós estamos na dimensão espiritual, antes de encarnar. E nessa condição, antes de começar nova existência corporal, nessa nova existência, o que aconteceu nesse período da erraticidade? Vamos começar nossas reflexões pela própria pergunta. O que aconteceu? Uma preparação. Como que essa preparação? Baseada em que essa preparação? O planejamento reencarnatório com base das encarnações passadas e as necessidades do espírito progredir, né? Então, antes de reencarnarmos, nós fazemos uma programação, e é claro que essa programação ela é feita por espíritos superiores a nós, que conhecendo todas as nossas existências pregressas no corpo, as nossas necessidades como espírito imortal, vão traçar um plano, um planejamento, um programa, que chamamos de programa existencial, e diante desse programa é um roteiro que nós somos convidados a aceitar. Muitas vezes somos conduzidos a aceitar, porque em muitas situações o que acontece nessa programação, nós já vimos anteriormente isso, as provas e as expiações que vamos passar. As provas são situações, são experiências de desafio que vamos passar durante toda a existência. E as expiações são também experiências de desafio, só que dolorosas, que passaremos também durante toda a existência. Então, nós somos conduzidos, muitas vezes, a aceitar toda uma programação que, pela nossa incipiência, nós, muitas vezes, poderíamos não querer aceitar. Mas os espíritos superiores, eles, utilizando de argumentos muito amorosos, vêm e nos convidam, nos conduzindo a refletir que aquilo vai ser sempre o melhor para nós. É assim que funciona esse momento na erraticidade. E a pergunta de Kardec é exatamente sobre isso. Se nós temos consciência e previsão do que vai nos suceder no curso da vida terrena. Então vejamos, nós temos aqui duas palavras importantes: consciência e previsão. O que significa isso? Consciência e previsão. Vejamos, quando nós falamos de programa existencial, é o programa da atual existência, que o espírito vai ser convidado por um processo em que ele é conduzido a avaliar todas as suas necessidades e, dentro das suas necessidades, conscientemente, ele vai aceitar tudo aquilo que foi programado, não é isso? Então, a consciência participa. E aí o que vai acontecer? Uma previsão. Porque não é uma determinação. É uma previsão do que trazemos para a existência. Então vamos ver a resposta baseada na pergunta, que é muito profunda. Ele próprio escolhe o gênero de provas por que há de passar, e nisso consiste o seu livre arbítrio. Aqui nós temos na resposta uma questão muito importante. Gênero de provas. O que é o gênero de provas? O gênero de provas é toda situação que o espírito vai passar, dependendo das suas necessidades durante a existência. Então, nós não reencarnamos para passar por situações específicas, no sentido de que vem tudo delineado, ponto por ponto, a ser trabalhado na existência. Trazemos o gênero de provas. Então, existe um gênero de provas na questão pessoal, um gênero de provas na questão profissional, um gênero de provas na questão familiar. Em cada área de atuação do espírito, ele vai passar por um determinado gênero de provas, que está condicionado a quê? A quê? As suas necessidades e ao programa existencial feito na erraticidade. Faz sentido? O contrato espiritual é o documento, mas o contrato é o programa existencial. Existe um contrato que o mentor Honório coloca na sua obra Dias Felizes, mas o contrato é apenas o quê? É um documento que existe na dimensão espiritual e que retrata o programa existencial. O programa existencial traça o quê? O gênero de provas. O gênero de provas inclui também os processos expiatórios, que, se forem necessários, que nós iremos passar. E onde lhe entra o livre-arbítrio aí? Ele próprio escolhe o gênero de provas. Nós acabamos de dizer que muitas vezes nós não temos nem condição de escolha, e que espíritos superiores escolhem por nós e nos conduzem a aceitar. Nós estamos falando aqui de escolha direta, do livre-arbítrio. Não é da lei de causa e efeito. Porque a lei de causa e efeito não é, ali já não está mais relacionado com a escolha, mas com a consequência das escolhas. Quando o espírito ele é conduzido a refletir sobre uma questão, e ele, ao refletir, concorda, ele está usando o livre-arbítrio ou não? Sim. Então, quer nós tenhamos condições de escolher, de traçar a própria reencarnação, ou sejamos conduzidos a refletir sobre as necessidades e aceitamos ao final, nós estaremos sempre utilizando o livre-arbítrio. Então vamos continuar agora na questão 258A. Vejamos, Allan Kardec vem e pergunta: não é Deus então quem lhe impõe as tribulações da vida como castigo? Vejamos, nós já falamos aqui no estudo reflexivo que nós estávamos numa transição do século XIX entre toda aquela concepção de castigo, de punição da Idade Média, de uma visão de Deus punitivo, do Deus temor, para uma transição do Deus amor que Jesus ensina. Mas estava tão arraigada na linguagem, na forma de ver das pessoas, como de uma certa forma até hoje ainda está, essa questão de castigo divino, de punição. Tanto é que em várias perguntas, em vários textos de Kardec, texto dos próprios Espíritos, aparece essa palavra. Agora vejamos pela resposta, que a resposta que os benfeitores dão não se enxerga em hipótese alguma castigo. Não dá para a gente chegar a essa conclusão de que existe castigo, existe punição ou coisa parecida. Pelas próprias reflexões que nós tiramos da resposta. Então Kardec pergunta se as tribulações não são simplesmente castigos que nós vamos passar, como se fossem punições ou processos relacionados a situações do nosso passado que precisamos simplesmente sofrer uma sanção por aquilo. Vejamos a resposta. Nada ocorre sem a permissão de Deus, porquanto foi Deus quem estabeleceu todas as leis que regem o universo. E de agora perguntar por que decretou ele esta lei e não aquela, dando ao espírito a liberdade de escolher, Deus lhe deixa a inteira responsabilidade de seus atos e das consequências que estes tiverem. Então vejamos a resposta, a fala de castigo algum. E começa dizendo que nada ocorre sem a permissão de Deus. De que lei os benfeitores falaram aqui? A lei de permissão. Não existe nada no universo que não aconteça, que aconteça sem a permissão divina. Existe uma lei para isso. Muitas vezes as pessoas utilizam de palavras completamente inadequadas para expressar a onipotência divina. Quando acontece, por exemplo, uma tragédia, uma violência, muita gente diz o quê? Porque Deus quis assim. É a vontade de Deus. Será? Vamos refletir. Será que a vontade de Deus é que haja, por exemplo, uma tragédia qualquer, assassinatos? Por exemplo, um caso que aconteceu nesse domingo. Um pai pega os seus 4 filhos na casa da mãe, que havia se separado, e joga o carro diante de uma carreta. Suicida e mata, assassina os 4 filhos. É da vontade de Deus? Jamais seria uma situação dessa vontade de Deus. Mas se não é vontade de Deus, o que é então? O uso do livre-arbítrio da pessoa. O mau uso. Mas o que acontece com esse mau uso? Esse mau uso só pode ocorrer com base em quê? Com a lei de permissão. Então é muito importante que nós saibamos diferenciar o que é a vontade divina, o que é a permissão divina. São duas coisas completamente distintas. A vontade divina qual é? Que sejamos felizes, todos, sem exceção, sejamos felizes. A vontade divina é que nós exercitemos a lei de amor, justiça e caridade o tempo todo. Essa é a vontade dele. Agora, ele permite que nós não utilizemos dessa lei? permite. Então existe a lei de permissão, muito clara, e qual outra lei que fala aqui? Lei de liberdade. A lei de liberdade, liberdade de escolher. Então existe uma permissão, uma lei de permissão, que nos permite a fazer qualquer tipo de escolhas. Inclusive uma dessas, de um pai assassinar os seus 4 filhos, suicidando-se ao mesmo tempo, né? E correndo o risco de assassinar uma terceira pessoa que estava no outro carro, no caso, um caminhão. Então vejamos, existe a liberdade de escolha, lei de liberdade, em sintonia sempre com a lei de permissão. Deus permite que nós façamos qualquer tipo de escolhas. Que outra lei aborda aqui? Lei de responsabilidade. Então nós somos livres para fazer as nossas escolhas. E Deus lhe deixa a inteira responsabilidade de seus atos. Então, lei de liberdade, lei de responsabilidade. Qual outra lei que aborda aqui nesse texto? Causa e efeito. Então, somos livres, responsáveis por todos os atos e as consequências que advirão desse ato, né, de cada ato praticado. Tudo com base na lei de permissão. Sem a lei de permissão, nada disso haveria. Sem a permissão divina, que é onipotente, onisciente, onipresente. Então temos liberdade de escolha, responsabilidade pelas escolhas e consequência das escolhas praticadas. Então nós estamos vendo que há um encadeamento das leis que se sucede uma após outra num todo harmônico: permissão, liberdade, responsabilidade, causa e efeito. Continuemos aqui. Nada lhe estorva o futuro, abertos se lhe acham assim o caminho do bem como do mal. Se vier a sucumbir, restar-lhe-á a consolação de que nem tudo se lhe acabou e que a bondade divina lhe concede a liberdade de recomeçar o que foi mal feito. Demais, cumpre-se distinga o que é obra da vontade de Deus do que o é dado o homem. Se um perigo vos ameaça, não foste vós quem o criou, e sim Deus. Vosso, porém, foi o desejo de a ele vos expordes, por haver de visto nisso um meio de progredirdes, e Deus o permitiu. Então vejamos, aqui é um desdobramento do parágrafo anterior, que nos convida a mergulhar profundamente nessas três leis, em sintonia com a lei de permissão. Então, nada lhe estorva o futuro. Aberto se lhe acha, assim, duas opções: caminho do bem e do mal. Para que nós possamos utilizar bem a lei de liberdade, o que somos convidados a fazer? Vejamos que nós temos sempre duas opções: o caminho do bem e o caminho do mal. Fazer, escolher somente boas escolhas. Como que se faz boas escolhas? Exercitando a virtude do discernimento. Não há outra alternativa a não ser exercitar a virtude do discernimento para escolher o caminho do bem e não o caminho do mal. Como que se desenvolve o discernimento? Vejamos. Para que possamos seguir o caminho do bem, não do mal, é necessário o exercício do discernimento. Como que se desenvolve o discernimento? Entrando em reflexão para fazer o quê? Para fazer as escolhas. É exatamente fazendo escolhas que nós vamos exercitar o discernimento. Quando nós fazemos uma má escolha, seguimos o mal, não um mal enorme, mas um mal pequeno do dia a dia, algo que nos faz mal e nós vamos por aquele caminho. Como funciona o exercício do discernimento? Naquele momento que nós escolhemos o mal, a ação má, nós não usamos o discernimento, não é verdade? Nós não usamos. E o que que acontece? Hã? Vem uma consequência. Somos responsáveis e aquilo vem como consequência. Como é a consequência de uma má escolha? Hã? Má. E o que que é esse mal? Vai gerar uma dor e um sofrimento. Sempre vai gerar uma dor e um sofrimento. Porque o caminho do bem é que nos liberta de nós mesmos, das tentações e tudo mais que nós trazemos. Todas as vezes que nós fazemos uma má escolha, nós vamos, em maior ou menor intensidade, entrar em sofrimento pelo efeito daquela causa. A causa que é a má escolha gera responsabilidade por essa escolha e o efeito da escolha realizada. Para que vai servir isso? Para que o espírito aprenda a fazer o quê? Escolhas corretas através do quê? Do discernimento. Através da virtude do discernimento, sempre. Por que acontece tudo isso? Se existe uma lei de permissão, uma lei de liberdade, uma lei de responsabilidade e de causa e efeito, por que que acontece tudo isso no conjunto? O espírito, mesmo quando ele utiliza mal a lei de liberdade, vem uma outra lei divina também que o conduz sempre ao bem. Que lei é essa? Está no texto. A lei de misericórdia. É o que os benfeitores dizem aqui. Se vier a sucumbir, restar-lhe-á a consolação de que nem tudo se lhe acabou e que a bondade divina lhe concede a liberdade de recomeçar o que foi mal feito. Vejamos, aqui nós temos a lei de misericórdia, que vai sempre oportunizar aquele que se equivoca reabilitar-se, quantas vezes forem necessárias. Vejamos que há vários tipos de sucumbir, várias formas de sucumbir, né? Ou vários graus, melhor dizendo, vários graus de sucumbir. Podemos sucumbir numa existência inteira? Podemos. Mas podemos sucumbir a um pequeno desejo equivocado no dia a dia? A lei de misericórdia é só para o primeiro processo? Não. Todas as leis divinas funcionam em todas as circunstâncias. Então a lei de misericórdia, ela vai dar a oportunidade do espírito recomeçar sempre que ele sucumbir? Qualquer que seja o grau desse processo? Sim ou não?
1: Sim.
0: Exatamente isso. Qualquer que seja o grau, seja grandes e grandes equívocos de existências inteiras, ou pequenos equívocos que acontecem no nosso dia a dia. Isso significa o quê? Vejamos que nós estamos nos referindo à pergunta que Kardec, essa aqui é a questão A, da pergunta que Kardec fala do castigo. O que, que os benfeitores estão respondendo aqui? Que existe castigo? Não. O que existe é o quê? Consequências dos atos e convites conscienciais a quê? A reparar o que foi mal feito. Então, que outra lei que surge aqui, além da lei de misericórdia? A lei da reparação. Então, todo ato de recomeçar, seja um pequeno ato de um erro cotidiano, seja uma nova existência para reparar atitudes equivocadas de uma existência inteira, a lei de misericórdia convida o espírito sempre a quê? A reparar. Há espaço para culpa e castigo nessas leis? Vejamos que em momento algum, na resposta, nós encontramos culpa e castigo. Nós encontramos sempre consequências de atos livres, permitidos por Deus, livres e responsáveis, que trazem consequências e que convida pela lei de misericórdia e lei de reparação ao espírito sempre se reabilitar perante a sua própria consciência. É assim que funciona o quê? A justiça divina. A justiça divina não é feita de castigo e recompensas, mas de leis que nos trazem, pela liberdade de ação, responsabilidade pelos atos e consequência dos atos, todo o recurso de aprendizado. Vejamos o final aqui. Se um perigo vos ameaça, não fostes vós quem o criou, e sim Deus. De que os benfeitores estão falando aqui nesta frase? Deus fica lá... Não, agora vou mandar um perigo lá para fulano, porque ele está precisando de um perigo. Eu vou mandar agora para Beltrano uma coisa assim. Ele fica olhando para todo mundo e mandando... É assim que funciona? Não. De que eles estão falando aqui? Se um perigo os ameaça, não foste vós quem o criou, e sim Deus. Vosso, porém, foi o desejo de a ele vos expordes, por haverdes visto nisso um meio de progredirdes, e Deus o permitiu. Aqui nós temos duas leis. Nessas duas frases temos duas leis. Lei de permissão, está na última palavra, e a outra lei? Hã? Lei de atração, exatamente. A lei de atração e a lei de permissão. A lei de atração vem de onde? Da necessidade do espírito de fazer o quê? Reparar. A necessidade do espírito reparar perante a consciência. Nós vamos ver no sábado que vem, no seminário Tempo de Deus, já fazendo um merchandising, né, Saulo? Que o espírito tem um tempo reencarnatório para reparar amorosamente. Quando nós renascemos, nós não reencarnamos para ficar aqui brincando como se estivéssemos num playground. Não, agora eu estou na Terra, eu estou aqui para gozar e me divertir com todos os prazeres do mundo. Não. Nós reencarnamos com um compromisso de restabelecer todas as nossas máculas conscienciais por meio de exercícios amorosos. Somos convidados a isso. Podemos nos negar a aceitar esse convite? Podemos. Podemos nos negar a responsabilidade que nos cabe por essa negação? Podemos nos negar a responsabilidade? Não. A lei de liberdade, nós podemos temos a liberdade de escolher entre o amor ou a dor. Podemos. Já a responsabilidade, se nós nos negarmos ao amor, não temos como nos livrar da liberdade, da responsabilidade. Temos como nos livrar das consequências dessa má escolha? Também não. Então vejamos, se nós num tempo definido, porque se não houvesse um tempo definido, o que, que aconteceria? O espírito ficaria passivamente a eternidade sem evoluir. Então existem tempos para a evolução. Isso nós vamos ficar, vai ficar bem mais claro sábado, nós vamos trabalhar bastante isso em várias outras questões. Nós temos esse tempo. Se nós não realizamos nesse tempo, o que, que a lei de causa e efeito faz? Traz os efeitos dessa má escolha. Onde entra a lei de atração? A consciência pede a reparação. E se nós não reparamos amorosamente, vamos ser convidados a experimentar a dor, porque estamos nos recusando ao amor. Podemos nos recusar utilizando o nosso livre-arbítrio ao amor, sem sombra de dúvida. Deus permite, mas não poderemos recusar nunca a responsabilidade por essa má escolha, nem as consequências dessa má escolha. Então, quando vem um perigo, significa o quê? Que Deus foi lá e colocou o perigo. Vejamos que a linguagem do século XIX e tudo, hoje nós temos, até pelo avanço da ciência, da física, falar de uma lei de atração. É energia. Semelhante atrai semelhante. Então, nós vamos atrair aquilo porque é dentro do programa existencial, aquela situação estava prevista caso nós não utilizássemos do amor para reparar. Aí vamos atrair aquela situação dolorosa muitas vezes, porque nós nos recusamos a agir amorosamente. Então lembremos sempre desse conceito. A primeira escolha, o primeiro convite é sempre amoroso. Se o espírito se nega ao convite amoroso, vem o convite doloroso. E se ele se nega mais ainda ao convite doloroso, vem a consequência do sofrimento, que já não é mais convite. É simplesmente a consequência que vai ser obrigatória. Já não tem mais escolha aí. Porque vejamos, lei de liberdade, lei de responsabilidade e lei de causa e efeito. Nós vimos que nós podemos ser livres na escolha, mas não seremos livres na responsabilidade, nem tampouco nas consequências, caso nós não utilizemos do discernimento para usar bem a lei de liberdade. Se a dor tem um caráter sinalizador e não reparador, não. A dor faz parte do processo da lei de reparação. Porque a lei de reparação, ela é dividida em três fases: arrependimento, expiação e reparação. Todas as vezes que nós usamos mal a lei de liberdade, somos convidados consciencialmente a arrepender-nos, a passar pelas consequências dolorosas desse mau uso, expiação, para extrair a pureza, para retornar ao amor, e depois nós somos convidados a reparar amorosamente tudo aquilo que nós fizemos de ações equivocadas. O sofrimento que não faz parte da lei de reparação, porque o sofrimento já é o quê? É uma escolha mal feita em cima da própria dor. A dor já é resultado, já é consequência do quê? Da má escolha anterior. E o espírito reincide na má escolha. Em vez de fazer exercícios de discernimento para, enfim, retornar ao amor, expiar significa o prefixo ex, extrair, pia, pureza, ação para extrair a pureza. Em vez de ele extrair a pureza e voltar ao amor, ele continua reincidindo no mau uso do livre-arbítrio pela rebeldia. No primeiro momento, pode ser por ignorância, que vai gerar o movimento doloroso. O espírito ignorante faz escolhas ignorantes, e aí, uma má escolha, ele vai ser convidado a passar pelas consequências dolorosas dessa má escolha. Agora, se ele permanece reincidindo por rebeldia no mesmo ato, aí ele já pode entrar no mecanismo de sofrimento. O sofrimento não faz parte da lei de reparação. A dor, sim. Não tem sentido a frase quem não muda pelo amor, muda pela dor? Na verdade, a dor e o amor andam juntas para que o espírito possa mudar. É a dor que leva à expiação, o retornar ao amor que ele se afastou. Mas é o amor que vai, que é a diretriz divina, não é a dor. A dor é apenas um processo de transição, transitória. Porque não existe lei de dor. O que existe é a lei de amor. Mas quando o espírito se afasta do amor, a dor toma conta dele até que ele volte ao amor. Então, quando nós falamos de forma simplista, quem não vai pelo amor vai pela dor, é uma forma simplista de ver. Os dois mecanismos fazem parte da vida. Nós vamos ver ao longo desse módulo isso de uma forma muito clara, em várias partes desse módulo do estudo reflexivo, de forma bem prática, nós vamos ver como que esses mecanismos depois vão se encadear na nossa vida, produzindo todo um processo de educação do espírito, ou de reeducação do espírito. A educação se dá pelo amor, a reeducação se dá pela dor. A Alba faz um relato aqui, baseado no livro Memórias de Suicida, o caso da Margaridinha, que era filha de um senhor que foi à falência e se suicidou. E por isso, ela foi vendida pela própria mãe para a prostituição. E ela coloca que era um gênero de provas relacionadas ao mau uso da sexualidade do passado, mas para que ela resistisse, na verdade, não para que ela se lançasse à prostituição. Ela seguiu por aquele caminho pelas facilidades do processo. E aí ela foi, com a ajuda de Maria de Nazaré, levada a uma doença, e a partir dessa doença ela saiu da prostituição, se tornou uma empregada doméstica de uma família. Ela pergunta se como não havia mérito nem do suicida pai, nem da Margaridinha, se o que imperou foi a lei de misericórdia. Exatamente isso. Né? Porque muitas vezes a gente fala em mérito. Existe a lei do mérito. Mas a lei do mérito num planeta de expiações e provas é para a maioria das pessoas? Não tem como ser para a maioria das pessoas. Ainda estamos muito distantes de ter méritos. A lei de misericórdia no planeta de expiações e provas atua o tempo inteiro. Porque se não for a lei da misericórdia, como que nós vamos adquirir méritos? Vejamos, a lei do mérito é a lei que está envolvida com ações voltadas ao bem, intensas do espírito. Gradualmente ele vai adquirindo méritos, conquistas. Se não houvesse a lei de misericórdia, seria possível a lei do mérito atuar? Não. Porque nós ficaríamos tão presos, muitas vezes, claro, os espíritos que escolheram o mal, porque podemos não escolher o mal. Nós vamos ver daqui a pouco uma pergunta sobre isso. Mas ficaríamos tão presos às consequências dos males que praticamos que não haveria condições de nem adquirir mérito, porque ficaríamos tão intensamente culpados e transtornados por causa das nossas dificuldades conscienciais que não teríamos como adquirir méritos. Mas a lei de misericórdia atua o tempo todo, convidando o espírito a quê? A que essa lei convida? A reparação, para adquirir méritos. O mérito vem depois. Então vejamos, vamos fazer recapitular o que nós vimos até agora, principalmente voltada nessa resposta que é muito profunda. Vejamos, nós tomamos há quase uma hora só nessa pergunta e nessa resposta. Quando o espírito, dentro do gênero de provas, ele renasce para, claro, há algum espírito que renasce para seguir o caminho do mal? Não. Sempre o caminho do bem. Agora, ele vai utilizar o livre-arbítrio em que momentos da sua vida? Todos. Ele utiliza o livre-arbítrio antes, na hora da programação, sendo conduzido, sendo, ou ele mesmo fazendo escolhas, e depois, o tempo todo, ele é convidado a exercitar o seu livre-arbítrio. Se ele se nega ao bem, o que vai acontecer? O que vai acontecer? Responsabilidade por isso, consequência disso. A consequência vai ser isso que está aqui no final. Nós vamos passar por situações dolorosas, porque o que vai acontecer com essa dor? Não será mais um convite para o espírito despertar, para o bem? Então, todas as vezes que nós sentimos os efeitos da causa que foi a má escolha, é para que nós façamos o quê? Para que nós exercitemos uma virtude. Que virtude é essa? Discernimento. Porque eu faço comparação. Eu estava tão bem até agora. Bem no sentido de que a lei de misericórdia estava me agasalhando. Eu continuei reincidindo no mal. Aí, pela lei da atração, eu atraio uma situação dolorosa. Para que vai servir essa situação dolorosa? Para que eu aprenda a discernir o que é melhor para a minha vida. Vejamos que as leis vão se encadeando o tempo todo, convidando sempre o espírito a escolhas conscienciais, para que ele possa cumprir duas questões básicas. Que questões são essas? O programa existencial e o propósito existencial. São duas questões básicas que nós trazemos quando reencarnamos. O programa é o gênero de provas, tudo aquilo que delineamos. E o propósito, desenvolver as virtudes, e principalmente a virtude maior que nós temos a desenvolver, uma ou duas virtudes, junto com outras virtudes que assessoram essa principal, ou essas duas principais, ou três, que nós somos convidados a desenvolver. Todas as vezes que nós escolhemos o caminho do bem, é que nós estamos em sintonia com o programa e com o propósito. Todas as vezes que fizermos escolhas equivocadas, estamos no caminho do mal. Estamos nos afastando do programa e do propósito. E aí a dor virá, necessariamente. Como uma punição, como um castigo? Não. Virá com que objetivo? Um convite para que nós aprendamos a discernir o que é melhor para nós. Na questão 120, todos os espíritos passam pela fieira do mal para chegar ao bem? Muito claro, né? passamos pelo mal para chegar ao bem? Pela fieira do mal, não. Pela fieira da ignorância. Qual a diferença entre a ignorância e o mal? Mal é a ausência do bem. E a ignorância? A ausência de conhecimento. Conhecimento nos três níveis que acontece o conhecimento. Então vejamos que mal é simplesmente a ausência do bem. Como que se pratica o mal? No primeiro momento, pela ignorância do próprio bem. Mas a prática do mal não é uma necessidade para o espírito. É passar pela ignorância, sim, porque nós somos criados de que forma? Simples e ignorantes. É claro que o espírito passa por escolhas que vão gerar o equívoco pela própria ignorância. Só que aí já não uma ignorância mais no nível do saber, mas uma ignorância do nível do sentir, que vai produzir a rebeldia do espírito. Nós estamos falando do espírito não da nossa condição, do espírito lá nas primeiras fases da sua evolução. Nós vamos ver futuramente perguntas do Livro dos Espíritos que abordam exatamente isso. Num primeiro momento, o espírito ele é tutelado por espíritos superiores a ele, e ele é praticamente tutelado. Nessa fase, não é possível seguir o caminho do mal. Por quê? Porque não há livre-arbítrio, Heitor? Ou o livre-arbítrio ele é muito limitado? Porque o livre-arbítrio é muito limitado, o espírito ainda está profundamente ignorante de si mesmo, então ele necessita ser tutelado por espíritos mais evoluídos, mas espíritos evoluídos e que são bondosos, que tutela o espírito. Então, nessa fase, ele está passando pela fieira da ignorância. No Livro dos Espíritos utiliza, inclusive, o tema, como fazeis com as criancinhas. Então, ele é tutelado como um pai e a mãe tutela uma criança de 2, 3 anos, 4 anos, que se não tiver a tutela dos pais, o que que acontece? Perece. Então, o espírito, nessa condição, ele está na fieira da ignorância. Chega o momento que o seu livre-arbítrio alcança um nível maior. Nós vamos ver isso mais em detalhes futuramente, porque hoje nós estamos trabalhando mais a essência das leis. Mas já que houve a pergunta, vamos adentrar um pouco mais. Então, chega o momento que ele alcança o quê? Um maior desenvolvimento intelectual. Intelecto moral. Mais intelectual do que moral nesse momento. Nesse momento, o que acontece com o espírito? Aquela tutela mais próxima, como se ele fosse uma criança espiritual, cessa. Mais próxima no sentido de que ele é praticamente conduzido a fazer as escolhas. Agora ele vai ser o quê? Conduzido ou observado? Chega um momento que ele vai ser observado e vai ser aconselhado. Intuído, aconselhado a fazer boas escolhas. Por quem? Pelo anjo de guarda. E ao mesmo tempo ele também é intuído a fazer más escolhas por quem? Pelos espíritos inferiores que habitam aquele planeta. Quando um planeta recebe espíritos exilados de outro planeta, esses espíritos exilados, eles vão para um planeta em que os espíritos ainda estão nessa condição de simples ignorantes. Eles vão mudar de uma hora para outra? Os espíritos inteligentes que foram exilados? Não, eles vão continuar da dimensão espiritual, muitas vezes tentando escravizar esses outros que estão ainda na primeira, já saíram daquela primeira fase, mas estão ainda com uma certa simplicidade, uma certa ignorância. E aí é o que está lá no Livro dos Espíritos também, é o que se simbolizou como a tentação de Satanás. São aqueles espíritos inferiores, extremamente ainda voltados ao mal, mas inteligentíssimos. Então os espíritos que estão sendo exilados na Terra, da Terra, estão indo para um planeta primitivo, em que os espíritos estão nessa transição da tutela para iniciar a capacidade de pensar por si mesmos. Eles vão ter tanto ao auxílio dos mentores, dos espíritos superiores desse planeta, quanto a influência dos outros que irão reencarnar nesse planeta. Aí, onde entra o livre-arbítrio aí? Ele já alcançou uma capacidade de livre-arbítrio diferente daquela primeira fase, que era a fase da ignorância. Agora ele tem capacidade de escolher entre o bem ou o mal. É somente nesse momento que há a escolha entre o bem e o mal, não nessa primeira fase da fieira da ignorância. Então, nessa fase é que o espírito vai escolher entre o bem e o mal, e aí ele pode, se quiser, utilizando o seu livre-arbítrio, seguir o caminho do mal. Porque, caso não fosse assim, ficaria como que o espírito é simples e ignorante no primeiro momento,

totalmente responsáveis. Na fase da ignorância, os espíritos não são responsáveis por uma má escolha. Mas eles nem fazem essa má escolha, porque eles estão totalmente tutelados. Uns aceitam o submisso, não é o que diz a questão 115, outros murmuram. O murmúrio é a rebeldia do espírito não querer aceitar o processo evolutivo. Então, é o livre-arbítrio. A hora que ele faz escolha, essa escolha já é fruto de um processo que já é a perversão do instinto, como o espírito Lázaro diz lá no Evangelho. No primeiro momento, o espírito é só instinto. Mais avançado e pervertido, ele é sensações. Mais depurado, ele é sentimento. Então, a fase que ele pratica o mal é a fase que ele perverte aquele primeiro momento, que é o momento instintivo. Veja bem, o animal que só pratica, só vive de forma instintiva, ele pratica o mal? O que a gente pensa que é mal é a deturpação da mente humana, que vê mal no animal, que no, um animal, por exemplo, se alimentando de outro animal como um mal. Isso não é um mal, é uma necessidade instintiva. Então ele não pratica o mal, porque ele não tem livre-arbítrio. O ser humano, no princípio, quando ele está na fase da fieira da ignorância, o que acontece? Ele tem um livre-arbítrio, mas é um livre-arbítrio ainda muito limitado. É um livre-arbítrio focado nos instintos. Então ele começa a raciocinar, então ele está todo focado na conservação. Então ele está sempre ali, ele já começa a formar grupos com o objetivo da conservação da espécie, para que ele se mantenha vivo, para que ele tenha alimentos. Então tudo focado nisso. Mais tarde, com o passar do tempo, ele vai adquirindo capacidade de raciocinar. E é nessa fase que ele pode, ainda não tendo desenvolvido o sentimento, que é a terceira fase que o espírito Lázaro fala, o que acontece? Ele pode fazer uma má escolha, porque ele perverte o instinto. Mas ninguém foi condicionado a perverter o instinto. Nós vamos fazer isso por escolha nossa. Questão 121. Por que é que alguns espíritos seguiram o caminho do bem e outros do mal? Tem a ver com tudo isso que nós falamos, né? Vejamos aqui. Não têm eles o livre-arbítrio? Deus não os criou maus, criou os simples ignorantes. Isto é, tendo tanta aptidão para o bem quanto para o mal. Os que são maus, assim se tornaram por vontade própria. Então vejamos o que significa isso, o que nós acabamos de dizer. No primeiro momento, fieira da ignorância. Num segundo momento, o espírito que já alcançou essa condição, já não é mais um espírito simples. Vejamos o que caracteriza essa palavra simples. Simples é algo que não se tornou complexo, né? É algo que não se tornou complexo. Ele é simples por quê? Porque ele não conhece nada. Ele passou por experiências, pela lei do automatismo, no reino mineral, vegetal, animal, e agora ele está no reino nominal, mas nas primeiras existências no reino nominal. Nessas existências, ele é um ser simples, porque ele está ensaiando a capacidade de fazer escolhas. Começa a pensar, fazer observações, mas muito rudimentares ainda. Então, por isso ele é simples e ignorante. Com o passar do tempo, das várias existências corporais, que são curtas, né? Nessa fase, a expectativa de vida é muito curta, 20, 30 anos no máximo, ele vai passando por múltiplas experiências. O espírito nessa fase, ele reencarna praticamente quase que imediato. Desencarna, já reencarna, desencarna, reencarna. O que ele vai fazendo? O que vai acontecendo com o espírito? Ele vai deixando de ser simples. Ele vai deixando de ser simples,
mas ainda não deixou de

de ser ignorante. Mas como ele já deixou de ser simples, o que, que vai acontecendo com ele? O raciocínio vai sendo desenvolvido. Como ele já tem capacidade de raciocínio, o que, que gera o livre-arbítrio para nós? O que gera o nosso livre-arbítrio? No sentido mais profundo. Não é a consciência de si e a capacidade de raciocinar? É a consciência de si e a capacidade de raciocinar. No primeiro momento, ela é eivada de simplicidade e de ignorância. Então, ele está na primeira fase da fieira da ignorância, que ele é tutelado. Na segunda fase, já da evolução do espírito, a simplicidade cessa e permanece a ignorância, mas a ignorância já num outro nível, não aquela ignorância profunda lá da primeira fase. E é nessa fase que ele pode escolher o mal, pervertendo os instintos. Aí o instinto de conservação pode ser pervertido e ele passa a querer o que é do outro e não aquilo que é do bem comum, por exemplo, do bem do clã, e que começa, por exemplo, as guerras entre clãs e uma série de coisas que na história da humanidade se coloca. Por quê? Porque nesse momento o espírito pode fazer a escolha pelo mal. Tudo isso tem a ver com a capacidade de escolha. Por isso que os que são maus assim se tornaram por vontade própria, livre arbítrio. O uso do mau uso do livre arbítrio. Recordando a questão 115. Dos espíritos, uns terão sido criados bons e outros maus. Já falamos em outros módulos que esta questão do livro dos espíritos é uma questão tronco. Então nós já estudamos em vários modos, vamos estudar mais uma vez e vamos estudar outras vezes. Recordando para aqueles que já vêm acompanhando o estudo reflexivo desde o primeiro módulo, para quem está começando agora, é muito importante essa questão. Então tem a ver com essa questão do espírito ser criado, ter a índole boa e a índole má, como se proviesse de Deus. Vejamos a resposta. Deus criou todos os espíritos simples e ignorantes, isto é, sem saber. A cada um deu determinada missão, com o fim de esclarecê-los e de os fazer chegar progressivamente à perfeição, pelo conhecimento da verdade, para aproximá-los de si. Nesta perfeição é que eles encontram a pura e eterna felicidade, passando pelas provas que Deus lhes impõe, é que os espíritos adquirem aquele conhecimento. Então vejamos, simplicidade e ignorância nós já refletimos. Agora, todo espírito criado por Deus, desde o átomo, com a destinação do anjo, ele já traz em si mesmo uma missão. Que ele vai ter consciência dessa missão, vai iniciar essa consciência, melhor dizendo, em que fase? Em que fase que ele inicia a consciência dessa missão? Quando ele começa a exercitar o livre-arbítrio com... sem o quê? A tutela. Porque no primeiro momento, o animal, até no animal, ele não tem consciência. Na primeira fase que o espírito passou pela fieira da ignorância, ele tem consciência dessa missão? Ele é conduzido. Então, se ele é conduzido, ele está numa transição entre a animalidade e a fase hominal. Então, na fase em que ele já adentra a capacidade de escolha, é que ele vai começar a ter consciência dessa missão. Né? Dessa missão que ele traz íncita em si mesmo. E com o passar do tempo, vai ficando cada vez mais clara essa missão, com a evolução do espírito. Mas ele traz em si mesmo. Como ele traz em si mesmo, o que, que pode acontecer? Pode acontecer duas coisas. Que coisas são essas? Ele aceita a missão, escolhendo o caminho do bem. Ou não aceita a missão e escolhe o caminho do mal.
É só no momento que ele passou da fase da fieira da ignorância que ele vai ter capacidade de escolha entre a submissão e o murmúrio, que é a rejeição da missão. Ficou claro isso, gente? Isso é muito importante. Nós ainda não tínhamos estudado esse ângulo da questão 115, para estudar aqui na lei de liberdade. Então é nesse momento que o Espírito vai fazer a escolha entre a submissão ou a insubmissão a essa missão. E como que se submete? Pelo conhecimento da verdade. A verdade o que é? As leis divinas na própria consciência, para que nós nos aproximemos de Deus. Tudo isso nós já estudamos em outros módulos do estudo reflexivo. Nós estaremos nos aprofundando agora nessa questão no que tange ao livre-arbítrio do Espírito. Vejamos que a segunda parte, né? Então nós vamos, pelo conhecimento da verdade, encontrar a felicidade pelas provas que Deus lhes impõe, que os espíritos adquirem esse conhecimento. Então nós somos convidados a passar por provas para cada vez mais adquirir o conhecimento. E o que vai acontecer? O que vai acontecer é exatamente o exercício do livre-arbítrio aqui. Uns aceitam submissos essas provas e chegam mais depressa à meta que lhes foi assinada. Outros só a suportam murmurando. E pela falta em que desse modo incorrem, permanecem afastados da perfeição e da prometida felicidade. De que os benfeitores estão falando aqui? De que leis? Lei de liberdade, ou do livre-arbítrio, que é a mesma coisa. Que mais? De responsabilidade. Que mais? E de causa e efeito. Novamente, as três leis aparecem aqui. Os que aceitam o submisso chegam mais depressa. Então, são responsáveis pela felicidade mais cedo. E tem como consequência a felicidade. Aceita o submisso às provas. Então, seguiu o caminho do bem. Passou pela fieira da ignorância, saiu da simplicidade e entrou num processo de fazer boas escolhas, mesmo ainda tendo uma certa ignorância, mas já conseguindo fazer boas escolhas. Outros, o que acontece? Sai da simplicidade, em vez de fazer boas escolhas, se insurgem com relação à missão de conhecer as leis na própria consciência, de investigar essas leis. E aí são responsáveis, somos responsáveis, né? Todos nós escolhemos esse caminho. E aí permanecemos afastados da perfeição e da prometida felicidade para sempre? Não. Por quê? Porque existe que lei que não vai permitir que a gente faça isso? Hã? A lei de misericórdia, que vai fazer com que nós voltemos, conforme nós estudamos aquela outra questão, quantas vezes forem necessárias, e que nós repitamos as lições, seja numa existência ou seja em várias existências, quantas forem necessárias, até que a gente aprenda a se submeter. É o que nós estamos sendo convidados aqui. É o que nós estamos todos convidados nesta encarnação que nós conhecemos a doutrina espírita. Cansados já de nos rebelar, mais uma vez a vida nos... A lei de misericórdia vai e nos acolhe e nos traz a experiência no corpo para que nós possamos nos submeter. O exercício de realizar a escolha com base na lei da lei de liberdade com responsabilidade. A lei do trabalho sempre vai, porque nem sem trabalho não se progride. Né? O progresso é fruto da lei do trabalho sempre. Só que nós não estamos com foco mais nessa lei. Futuramente nós vamos ter um módulo para focar essa lei do trabalho e do progresso. Então vamos para a nossa avaliação reflexiva, fechando os olhos.

Feche os olhos, entre em contato com você mesmo em essência, buscando sentir o conteúdo estudado neste encontro. O que você entendeu do conteúdo que se aplique à sua vida? O conteúdo estudado mudou a forma como você entende as leis de liberdade, responsabilidade, causa e efeito? Caso positivo, que mudança foi essa?

Neste encontro, refletimos sobre a essência das leis de liberdade, responsabilidade e causa-efeito, sobre o bom uso do livre-arbítrio para que possamos nos responsabilizar pela própria felicidade. Como você se sente em relação à prática dessas leis? Você tem buscado amá-las e vivenciá-las por meio do exercício das virtudes do auto-amor e do discernimento?

como você sente a sua vida aplicando o conteúdo estudado. Você sente que ele pode melhorar a sua vida em sua busca de autotransformação e nas suas atividades na prática do bem?

Sinta-se agora um espírito imortal, que traz em si mesmo a determinação divina de evoluir até a perfeição relativa, pelo conhecimento pleno e cumprimento das leis divinas, pela prática das virtudes e pela busca da unidade com Deus. Mergulhe profundamente nessa verdade espiritual. Sinta, veja-se cumprindo as leis divinas e desenvolvendo todas as virtudes essenciais da vida ao longo do tempo, sentindo plenamente o objetivo pelo qual você está reencarnado, dádiva para que você conquiste a perfeição.

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1: Queridos companheiros, estamos mais uma vez nos estúdios do Espiritismo.net para o estudo do Livro dos Médiuns. Hoje vamos estudar capítulo 21, que tem como título A Influência do Meio. A pergunta 231, que vamos dos itens 1 a 4. Vamos então à questão 231, item 1, onde o codificador faz a seguinte pergunta aos benfeitores espirituais. O meio em que o médium se encontra exerce uma influência nas manifestações? Né? Então, aquele meio daquela reunião em que os médiums ali estão, vai influenciar alguma coisa nas manifestações mediúnicas que vão ocorrer? E os benfeitores respondem, todos os espíritos que cercam o médium o ajudam, tanto para o bem quanto para o mal. Então, nós temos que, nesse momento, verificar a importância que tem, diante das reuniões mediúnicas, o pensamento de todos os companheiros que ali estão naquela assembleia, né? Porque a gente precisa estar com o pensamento conectado, com o pensamento elevado, lembrando que o pensamento é a linguagem universal. E com isso, queridos irmãos, nós lembramos do Livro dos Médiuns, capítulos um pouco mais à frente, lá no capítulo 29, item 331, onde Allan Kardec nos afirma que uma reunião é um ser coletivo, cujas qualidades e propriedades são a resultante das de seus membros e formam como um feixe. Ora, este feixe tanto mais força terá quanto mais homogêneo for. Então, a gente precisa ter essa atenção. Que aquela reunião mediúnica, né, os médios que ali estão formam um grupo, né, um feixe, como ele traz, de uma forma homogênea. Então, quais são os pensamentos que pairam naquele local, que vai mudando, dando qualidade ao fluido que ali está e, com isso, influenciando as manifestações que podem ocorrer? Né? Nós podemos ver, né? Pode-se dizer e considerar que as condições do meio em que a reunião vai se dar serão tanto melhores quanto maior homogeneidade houver para o bem, com mais sentimento puro, elevado, mais desejo sincero de aprender, sem outras intenções, estarmos com o pensamento ali, né? Com aquele objetivo da ajuda, do aprendizado, a levar a outros irmãos de caminhada os conhecimentos, aprender dos benfeitores espirituais aquela mensagem que eles estão para nos fazer. Sabemos que são necessárias as conquistas do ascendente moral como barreira de assédio, né? Temos conscientização através do estudo, mas principalmente da vivência doutrina, da vivência evangélica, isso é que vai favorecer o meio. E aí as manifestações serão cada vez mais superiores, os benfeitores irão nos ajudar. Então, o pensamento que temos no meio em que nós estamos referente àquela reunião, é fundamental, né? E vai influenciar bastante quanto às manifestações que ali vai ocorrer. No item 2, Kardec pergunta aos benfeitores, os espíritos superiores não podem vencer a má vontade do espírito encarnado que lhes serve de intérprete e daqueles que o cercam? Né? Falando aí, às vezes, da nossa má vontade. Então, os espíritos superiores não podem vencer a nossa má vontade? E os benfeitores respondem, sim, quando julgam útil e de acordo com a intenção da pessoa que a ele se dirige. Não já os dissemos, os espíritos mais elevados podem algumas vezes comunicar-se por um favor especial, apesar da imperfeição do médium e do meio, mas então esses permanecem completamente estranhos ao fato. Então, os benfeitores, apesar da nossa má vontade, né, estarmos às vezes com um pensamento aí meio desequilibrado, em função de um favor especial, de uma ajuda, eles podem realmente, né, se comunicar e mandar para nós as mensagens necessárias, né? As mensagens elevadas para que possam nos ajudar. Mas sempre num caráter especial de ajuda a nós. Então, eles podem vencer a nossa má vontade quando for necessário, que vão sempre respeitar o nosso livre-arbítrio. Mas, às vezes, alguém está ali com uma intenção, né? Precisa de ajuda, então eles vão interceder, vão ultrapassar essa nossa má vontade e vão comunicar, até também para que possa nos alertar e a gente prosseguir no caminho certo e no pensamento elevado. Agora, queridos irmãos, vamos fazer uma pequena pausa, um pequeno intervalo e já retornaremos com o nosso programa.

as nossas saudações às amigas, a todos os amigos aqui presentes e os que nos acompanham via TVCEI, ficam os nossos votos de muita paz. Hoje vamos falar um pouco a respeito dos relacionamentos. E os relacionamentos são, de certa maneira, a medida da nossa saúde psíquica, da nossa saúde emocional. A capacidade que temos de nos relacionar com o mundo à nossa volta, com as pessoas, com as coisas que nos cercam e, em última instância, conosco mesmo, dá a dimensão da nossa elevação espiritual, dá a dimensão da nossa inteligência emocional e da capacidade que temos de nos articular com as pessoas e com tudo o que nos cerca. A vida, em verdade, significa relacionar-se, pois mesmo que estejamos sozinhos ou pensemos estar sozinhos, o mundo que nos cerca é vibrante, porque estamos cercados de espiritualidade por todos os lados. Então, mesmo naqueles momentos em que pensamos estar isolados, estamos nos relacionando com a realidade espiritual da vida. Estamos nos relacionando com o universo através da força dos nossos pensamentos. E que tipo de emanação eu lanço para o universo através dessa força geradora da vida? Como anda o meu relacionamento com a vida, com as pessoas, comigo mesmo? Como eu meço a minha própria energia que circula ao redor de mim mesmo e retorna através da forma como as pessoas dizem que eu as trato e da forma como eu percebo também todo esse relacionar-se da vida, que pode ser tanto um processo que nos faz crescer, como também um processo conflitivo. E hoje verificamos, não somente no atendimento terapêutico, mas também nas casas espíritas e também em outros locais, certamente, como é difícil às vezes se relacionar com as pessoas. Quantas queixas as pessoas têm da forma como os outros se relacionam com elas e da forma como o mundo recebe as suas atitudes. Mas será que o problema é simplesmente dos outros? Será que o problema é simplesmente da forma como os outros vêm até mim? Ou eu também devo perceber a forma como me relaciono com os outros? Porque diz muito da minha realidade emocional. Porque em nossos relacionamentos entram em pauta tanto a luz que já alcancei, a consciência que já tenho, mas também aquilo que eu não consegui despertar em mim mesmo, a sombra. E quantas vezes pessoas que se desconhecem, em primeiro lugar de si mesmos, e outros também desconhecidos vão se relacionar, e dentro desse campo de relacionamento age uma grande área sombria. Qual o resultado de tudo isso? A insatisfação, a violência, as queixas constantes de pessoas que, desconhecidas de si mesmos, tentam manter um relacionamento. E quantas vezes, mesmo dizendo terem um sentimento profundo uma pelas outras, vão se destruindo aos poucos. Vão se deteriorando e fazendo escolhas equivocadas, porque não têm o direcionamento correto de como agir para consigo e para com o outro. E vão minando as próprias forças vitais. O problema não está nos relacionamentos, porque na condição de seres gregários, de seres sociais, devemos sim e temos até mesmo a necessidade de se relacionar com o mundo e com as pessoas. O problema está à medida que eu não consigo equacionar os meus próprios conflitos ou não tento equacioná-los, e aí esses próprios conflitos viram campo de batalha nos relacionamentos. A benfeitora Joana de Ângeles, na obra O Despertar do Espírito, diz que as construções mais complexas são resultado do relacionamento das partículas, cujas moléculas se identificam
na mesma vibração de força cósmica, sempre constituídas de microformas que se diluem na energia primitiva que constitui a unidade básica. Então, desde o reino mineral, desde as formas ainda não animadas pela consciência, as forças das partículas já começam a se relacionar entre si. Como se dessem um exemplo àquela consciência que ainda vai ser desperta ao longo do seu processo evolutivo, como se dissesse, aprenda a se relacionar. Elétrons, prótons e outras partículas subatômicas começam a relacionar-se entre si e dar forma às tantas formas de vida que nós conhecemos. Tudo por conta do relacionamento que vai sendo exercitado. No reino vegetal, já vemos isso de maneira mais clara na sensibilidade das plantas, que sentem até mesmo a própria vibração humana. Tem alguém aqui que costuma falar com suas plantas? Calma, não fiquem preocupados, não se trata de uma psicopatologia. Certa feita, eu chegava em casa, estava no quarto em casa, e aí só ouvi uma voz. Como estava sozinho e ouvi uma outra voz, mas vi que a pessoa não conversava comigo, era a minha secretária lá de casa. E quando cheguei, bem de mansinho na sala, lá estava ela conversando com as plantas. Oh, minha beleza, minha bonitinha, como vai você? E abria a janela e conversava com as plantas. Eu, ô Neuzinha, você está ficando doida? Teve algum problema? Não, seu Cláudio. É porque conversar com as plantas faz bem. Faz bem para a gente, faz bem para ela. Então eu comecei a notar se aquilo tinha um resultado efetivo. Mas não é que ela estava certa? Porque hoje as próprias pesquisas comprovam que as plantas têm sim uma sensibilidade que percebe o nosso direcionamento emocional, a nossa vibração que é direcionada a elas e que captam e fazem com que elas cresçam melhor ou então sintam a vibração negativa que lhes é dirigida e também sofram, e também murchem, também deteriorem. Eu não sei como é em outros estados, mas na Bahia nós temos em algumas casas as pimenteiras. As pimenteiras servem como uma proteção. Quando chega alguém com uma vibração negativa, as pessoas dizem, mas chegou alguém aqui com um olhar de seca pimenteira. Não se trata de magia ou de uma força desconhecida, mas da própria interação da energia da pessoa que é captada pelo meio ambiente. Então as plantas também se relacionam, como se o princípio ativo da consciência fosse treinando a partir dali a própria sensibilidade. E o que não falar do reino animal? Quando os instintos já começam a agir de maneira mais forte, mais intensa, e os animais também têm sua própria linguagem, que de acordo com o Livro dos Espíritos, é muito mais profunda do que nós conseguimos perceber. Então eles têm a sua forma de comunicação e também encontramos algumas pessoas que falam com seus animais. Minha sogra, por exemplo, ela não está aqui, eu posso falar dela. Minha sogra costuma dar tchau. Minha filhinha, isso é a cadelinha dela, a cachorrinha. Mas eu não digo que é a cachorrinha na frente dela, porque ela diz que é filha dela. Minha filhinha, mamãe já vai e volta já, tá bem? E segundo ela, ela dá um latido que está dizendo que sim, está bem, minha mãe. Né? Como se respondesse. Porque os animais também já têm essa percepção de sensibilidade. Já têm a percepção da amorosidade ou das emoções em desalinho que lhes são direcionadas e começam a treinar também a forma de se relacionar entre si e consigo mesmo. E complementa Joana de Ângeles. Entre os seres humanos é que surgem os grandes desafios psicológicos, aqueles que decorrem do nível de consciência individual, do seu desenvolvimento de sentimentos, do estágio de maturidade em que cada qual se encontra. Então nós fomos fazendo um treino, desde o reino mineral, passando pelo vegetal, o reino animal, até chegar no humano.
Inumano teria que ser tudo às mil maravilhas, não é verdade? Mas por que será que não é assim? Porque nós temos a consciência ainda a ser desenvolvida. Nós temos a estrutura do ego que vai sendo formada a cada reencarnação e que traz os seus valores, traz as suas questões, traz as suas dificuldades. E muitas vezes, ao invés de nos centrarmos no self, nas qualidades que nós temos por desenvolver, nos agarramos ao ego como se fosse a coisa mais importante. E quando eu só penso em mim, em primeiro lugar, depois em mim, e depois, se sobrar um pouco, nos meus, os que estão próximos, e nada mais para o relacionamento com os outros, isso vai gerando cada vez mais uma área de conflito nos relacionamentos. Porque cada qual está pensando somente nos seus interesses. E quando esses interesses estão pautados em valores egóicos, quando esse relacionamento ele está pautado numa área sombria muito grande, ou seja, naquilo que eu desconheço em mim mesmo, a área de atrito vai crescendo cada vez mais. E aí, novamente, nós chamamos a atenção. Por isso é tão grande a necessidade do processo de autoconhecimento. Por isso é tão grande conhecer a minha própria sombra, para que essa área de conflito seja cada vez mais amenizada, diminuída, diminuída a sua intensidade, para que eu saiba lidar com o outro, porque à medida que vou aprendendo a lidar com a minha sombra, com a minha dificuldade, eu aprendo também a lidar um pouco com a dificuldade do outro. E somente há legítimo relacionamento, que poderá ser considerado saudável, quando as pessoas ou os seres que intercambiam as expressões de afetividade ou de interesse comum, mesmo que discordando de ideias e posturas tomadas, agem em clima de agradável compreensão, ensejando o crescimento interior. E aí vem um grande ensinamento. Porque relacionar-se com o outro, e claro, quando falamos em relacionamento, vem à tona logo os relacionamentos conjugais, os familiares, os relacionamentos amorosos, não significa ser igual ao outro ou pensar igual ao outro, mas pelo menos ter civilidade, pelo menos ter respeito, pelo menos ter dignidade de saber dialogar a respeito das diferenças e das divergências, que antes de ser um lado negativo, devem ser o lado saudável. Porque se eu não consigo ver a vida de maneira integral, é importante que eu tenha também uma outra visão, um outro ponto de vista, um outro referencial, para que possamos crescer em conjunto. Mas aí existe a necessidade da abertura para o diálogo, para a compreensão. E é interessante falar nisso, porque muitas vezes ouvimos queixas de pais e educadores. Essa juventude de hoje não tem quem converse, não tem conversa, não tem diálogo. Essa juventude de hoje é muito difícil. Ninguém consegue entender a juventude, mas vem cá, a dificuldade é de quem? Será que é só da juventude? Ou eu que não faço um esforço para entender essa nova linguagem que eu também ajudei a criar? Ou eu que não faço um esforço para retornar àquela fase também que eu vivi da infância, da adolescência, da juventude? E essa lacuna vai criando espaços onde, se não há um esforço para me aproximar do outro, eu não percebo, às vezes, os conflitos que estão por trás das suas próprias atitudes. E hoje nós temos uma lacuna que é criada justamente pelo avanço da tecnologia, pelos tempos modernos que avançam numa velocidade e que nós, na condição de pais e educadores, temos a obrigação, de certa maneira, de acompanhar. Não precisamos estar envolvido em tudo que a juventude faz, mas entender que por trás de todo esse processo existe uma coisa chamada busca de identidade.
E que se nós também não adentramos nesse mundo moderno de certa maneira, temos dificuldade de compreender os nossos filhos. E existem pessoas que negam tudo isso. Ah, não quero saber de nada da era moderna. Certo? Você não precisa estar infiltrado nas redes sociais ou mergulhado na internet o tempo todo. Mas se o seu filho se comunica dessa forma, procure saber, procure se inteirar. Procure criar mecanismos para se aproximar da linguagem do jovem, dos educandos, para que esse relacionamento possa se aprofundar, porque estamos criando um hiato muito grande. E esse hiato, ele faz com que os jovens não nos tenham mais como referenciais. E eles vão buscar nos iguais, que também não têm muita experiência de vida. E onde fica nisso tudo o processo educacional? Muitas vezes nos perdemos nesse contato e precisamos resgatar essa capacidade de se relacionar, de se inteirar. E acho muito interessante isso, porque certa feita, depois de adulto, já minha mãe me dizia: filho, quando você ia para as festas e dormia, eu ia no seu armário, abria sua gaveta, colocava a mão no seu bolso, via tudo o que acontecia, procurava saber dos seus amigos. E eu nem me dava conta de tudo isso. Será que era alguém tentando somente saber da minha vida? Ou alguém que educava, que cuidava, que se aproximava? E às vezes falta isso nos educadores, nos pais, não de maneira agressiva, mas de maneira sutil, tentar uma aproximação. Isso acontece também da dificuldade que temos de compreender o mundo masculino e feminino. E aí vem as grandes queixas. Ah, homem, os homens são bagunceiros, os homens não prestam. E aí vem as mulheres com tantas queixas dos homens. Coitados de nós homens, né? Criaturas tão bondosas. E aí nós nos lembramos do mito da criação. Quando Deus criou primeiramente o homem, né? Deus cria o homem e deixa o homem no paraíso. E aí eu acho que Deus chegou à conclusão de que não ia dar certo um homem sozinho no paraíso. Talvez Deus tenha pensado: esse homem bagunça tudo, não deixa as coisas no lugar, não faz nada correto, vamos trazer uma figura para que possa acompanhá-lo. E Deus, com grande sabedoria, criou a mulher. Mas aí o que tinha que acontecer? A mulher tinha que trazer a tentação para o homem. E a partir daí aconteceu o que todos vocês já sabem. Então os conflitos de relacionamento já iniciam desde os mitos bíblicos, nos chamando a atenção de que temos que agir em clima agradável de compreensão, ensejando o crescimento interior, mesmo que tenhamos divergência de opiniões, que pode ser algo saudável ao invés de algo perturbador. E mede-se o desenvolvimento e a maturidade psicológica de uma pessoa quando o seu relacionamento no lar é positivo, mesmo que enfrentando o clima de hostilidade ou de indiferença, que o prepara emocionalmente para outros cometimentos na convivência social. E aí cabe a questão: como anda o meu relacionamento no lar? Como eu me relaciono com as pessoas que me cercam? Porque a partir do retorno que eu tenho no lar, eu posso verificar a minha forma de ser e de agir. Às vezes, a grande dificuldade no relacionamento é que eu não consigo me dar bem nem comigo mesmo. Como diz um amigo meu, ele perguntou certa feita: Cláudio, você sabe qual é o cúmulo da rebeldia, o cúmulo da insatisfação? Eu disse: não. Ele disse: é a pessoa morar sozinha e fugir de casa. Esse está no limite do relacionamento consigo. Ele não consegue nem se encarar na frente do espelho. E às vezes precisamos buscar um pouco mais isso. Nos encarar frente a frente ao espelho. Olhar as nossas sombras, os nossos conflitos e perguntar: como é isso em mim? E como é isso atuando no relacionamento com o outro? Essa dificuldade que eu tenho e que extrapola os limites da minha própria personalidade e vai encontrar no outro também ressonância, como
eu observaria essa ação se fosse dirigida contra mim? E aí nós começamos a ter um parâmetro do que precisamos melhorar nos relacionamentos. Porque se pararmos para prestar atenção, um dos graves conflitos da atualidade, um dos grandes dramas da era moderna, se chama solidão. E o que é pior, não é solidão somente de pessoas que moram sozinhas, não. É a solidão dos que vivem em família, dos que são casados, dos que estão acompanhados. É a solidão daqueles que não conseguem se entender e que por isso mesmo extrapolam um conflito interno e levam para fora. Então é preciso que haja um retorno da criatura para consigo mesmo, percebendo qual é o seu grau de maturidade psicológica, que se mede a partir do desenvolvimento e do relacionamento no lar. Como eu converso com os meus filhos? É um quartel-general? É uma troca de ideias? Outro dia um colega me dizia do seu filho: ah, meu filho chegou com a novidade agora, dizendo que em casa vivemos a democracia, a troca de ideias. Eles chegam com a ideia dele e saem com as minhas ideias, porque eu as imponho. E isso não é uma troca de ideias saudável. Precisamos do diálogo, precisamos da reflexão, precisamos da interação para entender cada vez mais essa era moderna que vai se distanciando. Dessa solidão que vai se intensificando, que vai aumentando por conta da criatura humana fugir de si mesma. Precisamos observar porque, de acordo com James Hollis, o relacionamento ele passa por quatro princípios. Obviamente que as relações incluem muito mais prismas, mas de maneira educativa, eu trouxe para que nós verifiquemos esses princípios que regem os relacionamentos. No primeiro princípio, dirá James Hollis, tudo que desconheço em mim, ou que não aceito, a nossa já conhecida sombra, será projetado nos que se encontram ao meu redor. Então, peraí. Se aquilo que eu não conheço em mim é projetado ao meu redor, verificando tudo aquilo que incomoda na minha mulher, nos meus filhos, nas pessoas que me cercam, eu posso conhecer um pouco mais de mim mesmo. O que é que nos incomoda nos outros? O que é que chama a atenção da atividade, da atitude dos outros, do comportamento, que eu não sei lidar, que me tira do chão, que faz com que eu perca o eixo? Tudo isso eu devo trazer de volta para mim mesmo, porque isso é o meu conteúdo projetado, aquilo que eu não sei lidar ainda em mim e que encontro um espelho à frente. Ótimo que esse espelho apareceu. Vou projetar nele todas as minhas angústias, frustrações, as minhas carências. E aí jogo tudo nos outros, só que isso tudo retorna para mim. Retorna para mim nos meus relacionamentos, nas minhas escolhas, na forma como os outros se dirigem a mim, chamando a atenção de que existe algo que deve ser solucionado no meu mundo íntimo para que tudo mais possa ser também resolvido a pouco e pouco. Um segundo princípio é que projetamos no outro também os nossos agravos da infância, a patologia pessoal, nosso anseio infantil, narcisismo e o nosso imperativo de individuação. Nossos agravos de infância dizem respeito às nossas feridas. E quantas pessoas têm marcas da sua infância? Ou da falta de afetividade, ou do excesso que significou a falta de limites, porque esses dois excessos ou essa falta são perturbadores. A falta do afeto, ela gera graves consequências no ser, porque à medida que nós somos queridos, nós vamos estabelecendo a nossa autoestima, o nosso valor. E quando a educação é deficitária nesses princípios de dar a afetividade, a criança não se aceita. A criança não sabe discernir o que é um conflito do pai e da mãe,
das suas próprias atitudes. Então, quando o pai grita com ela, quando a mãe a maltrata, quando ela é castigada, sem que tenha um motivo aparente, ela, obviamente, vai pensar que se trata de uma atitude equivocada dela e a criança se culpa, passa a achar que ela é desajeitada, que ela não merece mesmo ter um relacionamento saudável. E é impressionante como isso atua no nosso psiquismo. Certa feita, eu conversava com uma paciente e ela falando dos seus relacionamentos desastrosos. Tinha passado por uma série de relacionamentos difíceis, né, com os homens com os quais ela tinha se relacionado. E nós fizemos uma viagem de volta à sua própria infância. E certa feita, eu perguntei para ela, que frase que fica mais constante do seu relacionamento com a sua mãe? Ela parou para pensar. Ela, Cláudio, o que fica mais constante para mim é: você, menina, não presta para nada. Nenhum homem vai te querer nunca. Essa era, em resumo, a crença que ficou gravada no seu inconsciente e que ela, enquanto não fazia uma renovação dessa crença, não mergulhava para saber e conhecer o próprio valor, saía vivendo com relacionamentos destrutivos, desastrosos, por motivo dessa crença inconsciente estar atuando no seu psiquismo e que ela precisava rever. Então, o seu agravo da infância, a sua patologia pessoal, era projetada fora, nos relacionamentos que ela encontrava. E ela passava a encontrar homens que a maltratavam, como se fosse para fazer reviver aquela própria crença. Mas nós projetamos também o nosso anseio infantil, que James Hollis chama de narcisismo. Muitas vezes nós vivemos o contrário. Nós somos os queridinhos de casa e tudo nos é permitido. As crianças mimadas, são assim chamadas, crianças mimadas, ou seja, sem limites, cujos pais não deram limites. E quem vai dar limite depois, se não a própria vida a essas crianças? E esses, muitas vezes, em graus superlativos, se transformam nos ditadores, nos autoritários, que pensam que podem tudo contra as pessoas. E vão projetando nas suas relações o seu agravo, o seu narcisismo, porque não sabem medir as consequências, porque não encontraram no seu processo educacional quem lhes dissesse não, isso não pode, você não pode extrapolar esse limite, porque não é direito, porque você não gostaria que outro fizesse assim com você. Esses são os outros excessos que também são altamente danosos para o psiquismo, porque o ser não conseguiu encontrar limites e continua projetando nesses dois casos o seu imperativo de individuação, ou seja, a nossa identidade profunda, enquanto não é encontrada, continua também projetada fora, nos outros. E nós construímos uma personalidade que está distante daquilo que nascemos para ser, que está distante daquilo que nós deveríamos ser. Enquanto não retornarmos para casa, não retornarmos ao nosso processo de individuação, os nossos relacionamentos continuarão sendo, muitas vezes, campos de batalha. E como o outro não pode e não deve assumir a responsabilidade por nossas feridas, por nosso narcisismo ou por nossa individuação, a projeção recua e dá lugar ao ressentimento e à vontade do poder. Isso acontece da seguinte forma, ou seja, eu projeto no outro os meus agravos de infância, o meu narcisismo. Espero, muitas vezes, que o outro cumpra as minhas expectativas em relação a ele. Mas como o outro não deve estar cumprindo as minhas expectativas, e sim ser de acordo com sua própria identidade, isso cria um campo de batalha nos relacionamentos. E aí existem duas escolhas. Ou nós nos ressentimos, porque a pessoa não age de acordo com a minha vontade, ou então eu tento dominar o outro
E aí, muitas vezes, que acontecem as relações de poder. E como o próprio Jung estabelece, aonde existe vontade de poder, não existe amor. Aonde o poder reina, o amor está distante, está em falta, está carente. E precisa ser exercitado, porque o amor liberta.

self, do todo que nós somos. Como são estabelecidas as minhas relações? Quando é que eu tento me apoderar do outro e da sua identidade, fazendo com que ele escolha de acordo com as minhas necessidades? Será que isso é amor? É amor? Ou isso é carência? Isso é doença? E muitas vezes vamos alimentando relacionamentos doentios porque não entramos em contato com a nossa patologia pessoal. E precisamos nos libertar dessa patologia, dessa expectativa enferma, para libertar o outro também através da energia do amor. E num quarto princípio, dirá James Hollis, a única maneira de recompor o relacionamento trôpego é conscientizar-se de nosso projeto, voltar para casa e assumir a responsabilidade pessoal pela própria individuação. Voltar para casa não é a casa externa, mas a minha casa, o meu templo interno. O eu que eu sou, que muitas vezes se encontra distante, e eu não paro para refletir. Eu não paro para perceber como andam as minhas relações com as pessoas, com a vida ao meu redor, com as plantas, com tudo que me cerca, com tudo que está à minha volta, que se eu tivesse olhos de ver, seriam motivos de gratidão. Seriam motivos de exaltar a vida pela oportunidade que nós estamos tendo de crescer e de nos conhecer mais profundamente, porque até mesmo a questão familiar, nós não caímos por acaso e de paraquedas na família que nos encontramos. Existe uma razão espiritual para isso. Existe uma construção passada que traz a necessidade de que eu aqui esteja nesse clã familiar para aprender a me relacionar. Se é uma relação de afeto, de diálogo, de respeito, ótimo. É a vida me sinalizando para prosseguir nessa tarefa de criar a amorosidade. Se é uma relação de rejeição, de discussão, de diferenças, de divergências, eu ali me encontro para aprender a me aproximar ou, no mínimo, respeitar essas pessoas. No mínimo, tentar aprender a conviver com as diferenças que se fazem presentes, porque tudo é um presente da própria vida. E a qualidade de todos os nossos relacionamentos depende diretamente da qualidade da relação que mantemos com nós mesmos. Então, o entendimento e a lição de tudo isso é: recolha a projeção que se encontra fora. Traga para você. Recolha a queixa que você tem do outro, do companheiro, da companheira, do chefe, dos companheiros de trabalho, dos amigos, das pessoas que te cercam. Traga para você, percebendo todos os conflitos que se estabelecem nessa relação. Traga para você tudo isso. Faça uma análise de como a sua própria atitude alimenta esses conflitos. Faça uma análise de como você poderia agir de uma forma superior, de uma consciência superior, e modificar tudo isso, porque é a partir do momento que nós aprofundamos a relação conosco, com o ser que somos, com os nossos conflitos, com as nossas dificuldades, direcionando um olhar mais amoroso, fica mais fácil conviver com o outro. Porque nós reconhecemos também que temos uma sombra. Reconhecemos que temos uma dificuldade, uma não somente, mas várias. Vários pontos em sombra que ainda não ativamos, várias dificuldades, vários conflitos que precisam ser sanados para que os nossos relacionamentos se aprimorem e se aprofundem cada vez mais. E Joana de Ângeles, em um Despertar do Espírito, irá dizer: o ser humano necessita do calor afetivo de outrem, mediante cuja conquista amplia o seu campo de emotividade superior, desenvolvendo sentimentos que dormem e são aquecidos pelo relacionamento.

0: mútuo, que enseja amadurecimento e amor. Se o amor é a força que nos aproxima de Deus, e se o relacionamento é o canal através do qual eu posso direcionar a força da amorosidade, os relacionamentos são um caminho para crescimento. Deus não construiu no mundo uma caverna para cada ser para que todos nos isolássemos das pessoas, ficássemos sozinhos. É certo que precisamos de alguns momentos de refazimento, de solitude para conversar conosco, mas esses momentos devem servir para ampliar a amorosidade nos outros momentos em que eu convivo com as pessoas, onde existe essa troca amorosa, onde existe essa afetividade que é o caminho para a construção de um novo mundo. Não iremos viver uma nova consciência se não aprendermos, em primeiro lugar, a conviver conosco mesmo. E depois, a partir disso, aprender a conviver com os outros que nos cercam, expressando a amorosidade como essa força da vida, como essa força que vai intensificar e aprofundar os meus relacionamentos, porque se o amor pode afetar até mesmo uma molécula, um cristal de água, como mostram e comprovam as experiências do cientista japonês Masaru Emoto. Se o amor pode modificar e pode fazer crescer as plantas, torná-las mais saudáveis. Se um animal responde à amorosidade, fazendo seus gestos de carinho ainda instintivos, o que não fará o amor nos relacionamentos com o nosso próximo, que já tem em si mesmo a luz da consciência? Então todos nós devemos refletir a respeito de como andam os nossos relacionamentos e, através do amor, intensificá-los e aprofundá-los cada vez mais. Muita paz a todos e até o nosso próximo encontro.
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6: Meus amigos, estamos de volta e a gente passa aqui a fazer uma leitura breve e comentários do item 199. O estudo da especialidade dos médiuns é necessário não apenas para estes, mas também para o evocador. Então vejam, o conhecimento disso, né, de saber da especialidade que o médium possui, também é para aquele que vai lidar com o médium, e não somente para aquele que é o médium, né? Conforme a natureza do espírito que se deseja chamar e as perguntas que se quer dirigir, convém escolher o médium mais apto para tal coisa. Endereçar-se ao primeiro que apareça é expor-se a respostas incompletas ou errôneas. Então, às vezes, a gente, até por ingenuidade, por precipitação, a gente acha que, poxa, só porque chegou aqui uma pessoa que se apresenta como um médium, eu posso começar a fazer uma série de perguntas que ele vai ser capaz de respondê-las, ele vai ser capaz de trazer tratados os mais elevados possíveis sobre assuntos que de repente não estão na especialidade de trabalho dele. E existem coisas, meus amigos, que às vezes a gente esquece. A questão também da combinação fluídica do perispírito do médium com o perispírito do espírito comunicante. É necessário que haja essa combinação de forma correta, né? Aquilo que a gente às vezes costuma falar, do acesso aos arquivos mentais também do médium, para que o espírito possa trabalhar, não só os da atual encarnação, mas também de encarnações precedentes, para que tudo se combine de forma a que a mensagem chegue a nós da forma mais pura possível. Então, não é qualquer informação que a gente vai conseguir obter de forma 100% correta, só porque se apresenta na nossa frente um médium. Então, às vezes, o mesmo espírito, ele quer passar uma mensagem. Se estiver disponível um médium A somente, a mensagem chegará até nós. Se tiver disponível somente o médium B, a mesma mensagem chegará até nós, só que ela se vestirá de forma diferente. Isso também é importante que a gente entenda, né? E Kardec prossegue dizendo assim: tomemos uma comparação nos fatos comuns. Não se confiará uma redação, mesmo que seja uma simples cópia, ao primeiro que chegar apenas porque sabe escrever. Um músico quer que se execute um trecho de canto de sua composição. Ele tem à sua disposição vários cantores, todos hábeis. Entretanto, ele não os tomará ao acaso. Escolherá como seu intérprete aquele cuja voz, a expressão, todas as qualidades, numa palavra, todas as qualidades numa palavra, melhor respondem à natureza do trecho. Os espíritos fazem o mesmo com relação aos médiuns e devemos fazer como os espíritos. Então, essa comparação, né, que Kardec toma é muito interessante, porque você vê, se nós entendemos que o médium é um instrumento do espírito, então esse instrumento é diferenciado, nenhum médium é igual ao outro, né? A variação da aptidão, ela vai ao infinito, de um médium para outro. Então é aquela coisa, né? Que nem o músico. Eu tenho um amigo meu que ele é baixista. Então ele diz: tá pensando que qualquer baixo eu toco e eu consigo tirar os mesmos sons? Não. Tem o baixo tal que é melhor que o outro, mas dependendo da música eu prefiro pegar o outro baixo e tal. Então vejam, é mais ou menos isso. Então, fazendo a comparação, ninguém se sinta diminuído, né, por achar que é médium, mas que não seja um instrumento, e que vai ser escolhido sim, dependendo, se tiver a disposição para a escolha, né? Vai ser escolhido sim, a mensagem que eu quero passar tem determinadas características, então o médium apto a receber a comunicação é o médium A, ou o médium B, ou o médium C. Mas em outro momento, eu já escolho, o espírito já escolhe um outro médium, né? Então a gente tem que ter essa noção, né? Para que, como ele diz aqui, o evocador, então quando eu quero ter alguma mensagem, buscar alguma orientação, saber escolher o médium correto, porque eu sei que, poxa, por ele normalmente vem mensagens desse determinado teor. E como é desse teor que eu quero que ter alguma informação, então é com fulano. Senão, se o teor da informação que eu quero ter é outra, aí eu já vou para sicano, né? Então, seria mais ou menos assim. Então, Kardec fecha dizendo que, além disso, convém notar que as nuanças que a mediunidade apresenta, e as quais poder-se-ia ainda acrescentar outras, nem sempre têm relação com o caráter do médium. Então, nem sempre tem relação com o caráter do médium. Assim, por exemplo, um médium naturalmente alegre e jovial pode obter habitualmente comunicações sérias, até severas e vice-versa. É ainda uma prova evidente de que ele age sob a impulsão de uma influência estranha. Retornaremos a este assunto no capítulo que trata da influência moral do médium. Então, isso é mais à frente. Aqui a gente tá, ele deu cenas do próximo capítulo, né, que na realidade não é do próximo, são dos próximos, porque esse capítulo está mais à frente, não é logo o que vem a seguir. Mas é importante que a gente analise nesse momento o seguinte. Às vezes eu vejo dificuldade em algumas pessoas em entenderem, num momento de trabalho, onde o médium se recolhe, faz a sua prece, ele se coloca à disposição dos espíritos, e às vezes, é como ele falou aqui, o comportamento no dia a dia do médium é um, mas no momento do trabalho é outro. E, infelizmente, nós vemos, às vezes, algumas pessoas dizendo: ah, por que isso? Por que na hora de fazer a prece ele usa palavras assim tão empanadas? Ele coloca, assim, um jeito de falar diferente do jeito que é o próprio dele no dia a dia, né? Ele está um pouco mais sério. Meus amigos, lembremos aqui, ó. O que Kardec diz é que é um momento até mesmo de nós entendermos que estamos agindo sob a influência de uma inteligência estranha nossa. Quantas vezes no momento de uma prece, para iniciarmos um trabalho mediúnico, não é um mentor espiritual que se apodera de nós e que fala através de nós? Mesmo que não seja uma incorporação, uma psicofonia propriamente, mas mesmo intuitivamente ele nos passa as palavras, mas também com um jeito impregnado de uma forma diferenciada, né? Então, não é porque a pessoa quis fazer diferente para se achar melhor do que ninguém, não. Às vezes é a influência que ele está sofrendo do espírito. Então, a gente também tem que respeitar esse momento do companheiro, né? Do médium que está ali ao nosso lado fazendo o trabalho. Se nós não agimos dessa forma, é porque o espírito que, de repente, está ao nosso lado tem outra característica. Não tem, assim, um padrão único de comportamento dos espíritos. O único padrão comum é a seriedade do trabalho, mas a característica, né? O caráter de cada um é diferenciada. Então, a gente precisa ter esse entendimento. E, entendendo-se que somos diferentes, naturalmente, vamos compreender que as manifestações que acontecem à nossa volta, utilizando-se das nossas características mediúnicas, também serão diferenciadas. Ok, meus amigos? Por hoje, nós ficamos aqui. Esperamos que o estudo tenha sido útil e que possamos nos encontrar num outro momento. Um grande abraço a todos.
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7: Então, voltando ao nosso assunto, né? A processo obsessão, que é essa ação persistente de uma alma equivocada em torno de alguém que de alguma maneira, né, sintoniza ou vacilou, se fragilizou, e aí dentro pelo canal mediúnico eles se entram nessa conexão, ou a gente entra na conexão. Agora, são muito diversas. A questão obsessão, ela se classifica em vários aspectos que, vamos dizer, Kardec nos observa aqui, que ela apresenta a obsessão caracteres diversos e que é preciso distinguir e que resultam do grau do constrangimento e da natureza dos efeitos que produz. O que é que ele quer dizer com isso? Que a obsessão, de certo modo, um termo genérico, que é a partir de qualquer nível de influência. pela qual se designa essa espécie de fenômeno, e cujas principais variedades são da obsessão simples, o segundo, vamos dizer, estágio, a chamada fascinação, e por último, quando ela se estabelece, vem a que chamado a terceira fase, que é a chamada subjugação. E por que que a humanidade, em todos os tempos, ela sofre desse problema, né? Aí pergunta-se assim, ou alguém questiona ou afirma, mas então por que exercer a mediunidade? Na realidade, a mediunidade ela é uma capacidade que o homem vai desenvolvendo através dos milênios, das encarnações, e ela acaba, pode se tornar, pelos nossos equívocos, uma faca de dois gumes. Mas o objetivo maior é para que também, através dos canais mediúnicos, tenhamos a ajuda pela intuição, pela inspiração, dos nossos amigos e protetores. Se procurarmos analisar lá no início da nossa caminhada evolutiva, quando ainda éramos realmente crianças incipientes, precisava que o nosso anjo de guarda, nossos protetores, nos pegasse quase pelas mãos. Mas à medida que você vai evoluindo, desenvolvendo essa faculdade que torna-se mais abrangente, a gente tem uma certa independência, mas é pelas nossas ações que vai ficar determinada as companhias que eu tenho, as que eu atraio, né? Com quem sintoniza ou eu sintonizo. Como as nossas ações nem sempre estão, vamos dizer, completamente corretas, nós somos levados muitas vezes pela paixão, pelos desregramentos, enfim, inexperiência de vida, embora nunca estejamos desamparados. Mas por que que ela, muitas vezes, na encarnação, pode até ser a nossa perda? Porque nos deixamos levar pela vaidade, pelo orgulho. A gente vê a nossa volta todos os dias, ou nos observarmos mesmo, né? Se você tem, assim, exacerba na questão do orgulho intelectual, da intelectualidade. Olha só que coisa impressionante. Obviamente, você gosta de escrever. Poderia ser um médium que praticasse a psicografia. Mas se você se deixa levar por esse sentimento de orgulho, e aí a gente pode analisar que nos outros aspectos também, se você exagera, você vai atrair espíritos também nessa faixa, ou aqueles que te perseguem para te fazer perder. E sempre é uma prova. E o aluno só vai provar que ele estudou, que ele aprendeu, que praticou bem a lição, exatamente nas nossas provas. O aluno na escola tem as provas de colégio. O homem na sua vida diária também tem os momentos de prova. E principalmente na questão do trabalho na casa espírita. Portanto, ela acontece, não podemos impedir que aconteça, podemos reagir de forma consciente, procurar ter fé, orar sempre. A gente vai observar na história, por exemplo, a figura de Francisco de Assis, um grande médium. Um grande médium desde a época do Cristo, porque lá, caminhando com Cristo, ele era João Evangelista. A gente está trazendo um exemplo. Uma alma grandiosa, mas nunca deixou de ter humildade, de praticar humildade. Na sua encarnação em 1200, né, pós o Cristo, ele vai dar o grande exemplo de quê? que é que Francisco deixa claro para nós na sua trajetória, naquela encarnação? Cumpriu uma missão, ele tendo conquistas incríveis como espírito, mas ele nunca deixou de demonstrar o equilíbrio, a simplicidade. Aliás, o grande exemplo que Francisco deixa em todo o seu trabalho naquela encarnação é da simplicidade e da humildade. E detalhe, essa alma não é uma alma qualquer numa trajetória no planeta Terra. Ele é alguém que veio, né, por revelação dos Espíritos, hoje a gente tem essas confirmações, que ele é alguém que veio de capela por amor para o planeta Terra. E tanto amor que naquela encarnação ele é um grande médium, curador, uma alma tão sensível, nos conclamando a ter respeito pelo próximo, amar o próximo como a si mesmo, dentro da sua tarefa como médium de espíritos grandiosos, ele chamava por Jesus, orava, pedia, se colocava na posição da criatura mais humilde, como ele realmente era como espírito. E dentro do trabalho de cura que ele, médium curador, Francisco sempre estava dando o exemplo da fé, mas de uma submissão ao Pai, ao Criador, a Deus, nosso Pai. Então, este é o exemplo que esses grandes médiuns deixaram para nós, para que não se perdessem no caminho. Fica para nós, então, não ter lendo isso aqui, estudando o que os Espíritos nos trazem, todo o trabalho de Kardec, dos mentores que colaboraram com ele, não é ter medo e fugir da mediunidade. É procurar praticá-la com todo respeito, com toda dignidade, com todo sentimento de caridade, né, colocando em prática o amar o próximo como a si mesmo e procurando fazer jus dentro desse respeito, dentro dessa consciência de trabalho, termos a proteção, a ajuda dos nossos mentores que estão acima de nós. E aí, até podermos ajudar, caso aconteça, a gente perceba o fenômeno do assédio espiritual, procurarmos então se aqueles que estão no mesmo ponto, no mesmo patamar que nós, procurarmos ajudá-los. Quantos casos também há, quantos relatos há de que dentro de um assédio você fez daquele possível inimigo um amigo? Eu mesmo tenho na minha família um caso assim. Um irmão muito querido que tinha uma perseguição de um desafeto do passado. E aí, ele fez desse companheiro um amigo. Então, portanto, meus irmãos, a mediunidade não é para ter medo. A mediunidade é para ser praticada e aí evitaremos todos os problemas. Ok?

Boa noite. Vamos hoje para a nossa segunda aula do sexto módulo, Emoções e Sentimentos. E hoje nós vamos conversar um pouco sobre os sentimentos e tentar também compreender os tipos psicológicos que Jung fala e que Joana também traz na sua obra. Mas para começar, vamos pensar nos sentimentos, né, que seria talvez um pouco contraditório. Mas os sentimentos, por incrível que pareça, é uma função psíquica racional. Então nós precisamos pensar sobre os sentimentos, sobre aquilo que sentimos. E como na aula anterior vocês já ouviram e já se emocionaram bastante, agora é a hora de sentir. Então, para começar, Joana de Ângeles traz que os sentimentos são as vivências do que é percebido pela emoção de maneira consciente, enquanto emoção é o efeito espontâneo do organismo a qualquer ocorrência. A emoção produz o sentimento que passa a ser o júbilo ou o constrangimento, a expectativa ou a frustração. É muito comum que tenhamos uma confusão, que façamos uma confusão entre o que é emoção e sentimento, ou pensemos ser a mesma coisa. Mas é interessante pensar assim: a emoção, ela não passa pela razão. Então, a emoção, ela mexe com os nossos afetos. Então, normalmente, quando somos tocados pela emoção, ativamos os nossos complexos. Então, quando temos aquela emoção, né, que vem, ninguém pensa assim, vou ficar agora com raiva, e fica. Né? Precisa acontecer uma situação que vai ativar um complexo, então ficamos afetados, e aí a emoção da raiva aparece. O sentimento, como a própria mentora traz, ele é a vivência daquela emoção. Então, depois que eu sinto e que ativa, tanto que quando somos afetados por essa emoção, temos uma reação também orgânica. As mãos ficam geladas, taquicardia, as pernas ficam trêmulas. Mas o sentimento não, o sentimento ele é calmo, porque ele já é elaborado e é passado pela consciência. Então a vivência daquela emoção se torna um sentimento. Então já no começo da nossa aula nós vamos quebrar um mito. Ninguém tem amor à primeira vista. Não existe isso, porque não dá tempo. Como é que você olha e já ama? Não deu tempo ainda de elaborar tão rápido. Então tem paixão à primeira vista. Porque o que é que acontece? O coração dispara, a perna treme, o olho brilha. Isso tudo são reações orgânicas, físicas. O amor é uma construção daquela emoção que se chama paixão. Né? Então, depois de um tempo vivendo aquela paixão, até porque ninguém ia aguentar, só quem tivesse um coração muito forte, né? Viver a vida toda apaixonada dá infarto. Então, a gente precisa ter um momento de calma, que é o momento que esse sentimento vai se construindo e vai se transformando em amor. Então, o que é importante quando nós começamos a pensar, né, nesse módulo estamos falando das emoções e dos sentimentos, é que psicologicamente o sentimento é analisado, no caso por Carl Gustav Jung, como uma função da psique. Então, nós vamos aqui adentrar no tema do sentimento, mas não vamos falar do sentimento no sentido mais elevado, que poderíamos dizer, talvez, o sentimento vivenciado pelo self, uma instância maior. Estamos falando aqui do sentimento como uma função também da psique. Assim como é função da psique a intuição, assim como é função da psique o pensar. Mas, continuando com o sentimento, nós vemos também com Joana que no princípio do processo evolutivo, porém, eles, os sentimentos, se encontram em germe nos instintos agressivos ou primários, que os vão liberando até o momento em que passam a exercer atividades especiais na conduta, direcionando as aspirações para o belo, o nobre, o bom e o elevado. E é interessante a gente perceber que no princípio do processo evolutivo, o sentimento já se apresenta, mas ele só é elaborado com o passar do tempo. Por quê?
ele precisa da consciência. Então, quando o ego vai se estruturando, o sentimento também vai se aprimorando. Então, subentende-se com isso que quanto mais o ser humano evolui e se conhece e amplia a sua capacidade consciente, mais elaborados serão os seus sentimentos. Então, no começo, né, nós vemos, por exemplo, a onça que lambe o filhote. É muito interessante a gente perceber isso nos primatas, né, com o cuidado com a cria, né, e que parece mesmo um ser humano, e ali já há todo um ensaio, todo um movimento embrionário do sentimento. Então, nesse processo evolutivo, o sentimento já começa os seus primeiros ensaios, mesmo ainda não sendo a forma como nós, seres humanos, sentimos. Mas é a partir desse processo que essa energia, que vai se transformando também como a emoção, vai construir em nós o sentimento. Então, as emoções sempre vão existir? Sim. E essas emoções vivenciadas, elas vão se transformando em sentimentos, sejam eles nobres ou não. Bem, então Joana continua. Os sentimentos expressam a capacidade que possui o ser humano de conhecer, de sentir e compartilhar as emoções que o vitalizam nas suas diversas ocorrências existenciais. E a partir daqui a gente começa a perceber também. O sentimento, se falamos, por exemplo, o amor, que é um sentimento que todos nós sentimos em uma dimensão ou noutra. Todos eles, para sua manifestação, é necessário e será diferenciado conforme as experiências e a capacidade evolutiva de cada ser. Então, aqui nós começamos a perceber o que Jung, daqui a um pouco mais, vai trazer como função psíquica. Porque nós somos seres muito diferentes. E até a nossa capacidade de sentir é diferenciada. Então, muitas vezes, nós exigimos de alguém que sinta exatamente aquele mesmo sentimento, no caso o amor, da mesma forma que eu sinto. Que perceba aquela situação da mesma forma que eu percebo. E isso não é possível. Porque somos diferentes emocionalmente, como ela coloca, né? Porque é a partir disso que eu compartilho também as minhas emoções. Somos diferentes psicologicamente. Somos diferentes na nossa condição como espíritos. Então, o meu processo evolutivo, a minha condição e a minha capacidade de perceber o mundo também vai ditar a forma como eu sinto. Então, o meu sentimento, assim como também outras funções, ela vai modificar e vai ser modificada dependendo da vivência e das experiências de vida nessa encarnação e também das experiências de vida de uma outra encarnação. Mas o que é importante a gente perceber é que tanto um quanto o outro, no caso, sentimento e emoção, eles caminham juntos. Quanto mais elaborado, e eu torno a dizer, são os meus sentimentos, maior é a minha condição consciente. E se eu estou com a consciência mais amplificada, as minhas emoções também serão bem elaboradas. E a partir da vivência daquela emoção, eu vou aprimorando também os meus sentimentos, a minha capacidade de sentir. Então, apesar do alto significado que possuem os sentimentos, torna-se necessário que a razão sempre os conduza, de forma que não se transformem em desarmonia. Então, por isso que é interessante a gente pensar que o sentimento é racional. Não no sentido frio da razão, mas no sentido de que é necessário que a consciência participe do processo. Nós podemos imaginar, por exemplo, um animal, um cão. Um cão, quando ameaçado, ele reage, e normalmente reage com uma emoção muito próxima da nossa quando somos também ameaçados. Raiva. Mas não dá para a gente dizer que um cão, a partir de um determinado tempo, vai começar a transformar tudo aquilo em sentimento, porque falta ao cão a capacidade de tomar consciência. E isso é um atributo do ser humano.
Então, tomar consciência faz com que aquelas emoções vividas de forma repetida se transformem em sentimentos. Então, quando nós começamos a pensar nisso e vamos fazendo as pontes, não só com a doutrina espírita, mas também com a própria proposta de Jung, nós começamos a perceber, né, diante de tantos módulos e tantas aulas que nós já tivemos, que chega um ponto que nós, como seres individuais, e que estamos começando a perceber as nossas diferenças, as nossas sombras, as nossas qualidades, e nos relacionamos com os outros, as nossas dificuldades são reais e que acontecem. Então, muitas vezes nós dizemos assim, não, tudo bem, eu não vou mais ficar observando o defeito do outro, porque eu já aprendi que o defeito do outro que me incomoda pode ser algo em mim. Mas se isso continua a acontecer, o que é que dificulta a nossa compreensão, muitas vezes, da relação ou na relação com o outro? Então, é nesse sentido que nós vamos, também nesse módulo, falar dos tipos psicológicos. E é aquele primeiro ensaio nosso para que percebamos que somos diferentes, percebemos o mundo diferente, sentimos o mundo de forma diferente, pensamos de forma diferente. E isso vai trazer e vai concluir cada vez mais a nossa individualidade. Então, eu como ser individual e único, sou diferente de um outro que também vai pensar, sentir e que viveu experiências, teve emoções e que transformou essas emoções em sentimentos de forma diferenciada da minha. Então, eu vou começar hoje esse treino nosso para começarmos a nos identificar, e eu espero que vocês se encontrem aí nesses testes. Vou desafiá-los para tentar descobrir qual é o meu tipo psicológico. Imaginemos todos nós que chegamos em uma sala e encontramos uma cadeira. Eu não vou dar mais nenhum detalhe da cadeira. Só pensem que nós entramos em uma sala e encontramos uma cadeira. Imagino que vocês já começaram a pensar muitas coisas. No final da aula nós vamos voltar para a nossa cadeira. Bem, tipos psicológicos. Tipo é uma disposição geral que se observa nos indivíduos, caracterizando-os quanto a interesses, referências e habilidades. Por disposição, deve-se entender o estado da psique preparada para agir ou reagir numa determinada situação. É uma curiosidade, quando Jung começou a estudar tipologia, ele foi estudar tipologia justamente porque muitos dos seus conceitos não eram compreendidos por Freud e nem por Adler. Então ele começou a perceber que como é que os três que pensavam de uma forma bem direcionada e estavam todos estudando o mesmo tema, vamos dizer assim, não conseguiam perceber a mesma coisa do mesmo jeito. Então ele começou a fazer investigações a partir dos sonhos dos seus pacientes, da própria mitologia, e aí ele foi percebendo que era impossível que as pessoas conseguissem enxergar sequer o mesmo objeto da mesma maneira. E aí ele foi então buscar o que ele chamou de tipo. Tipo é exatamente essa disposição geral que é percebido em nós, que vai caracterizar os nossos interesses, as nossas referências e as nossas habilidades. E aí o sentimento que nós estávamos pensando e conversando um pouco antes entra como um tipo psicológico. Existem pessoas que são tipo sentimento. E não fiquem pensando que são pessoas sentimentaloides. Não é nada disso. Mas são pessoas que são direcionadas para o sentimento. Bem, continuando com essa proposta de Jung. Ele denominou quatro funções psíquicas. Tipo pensamento, tipo sentimento, tipo sensação e tipo intuição. Então seríamos como se todos nós estivéssemos divididos nesses quatro grupos. Aqueles que são pensamento, tem na sua consciência, isso nós estamos falando de função consciente, tem no seu inconsciente o oposto ao pensamento, que é o sentimento. Aqueles que são na consciência, no seu movimento, na sua forma de agir na vida consciente,
tipo intuição, tem no inconsciente o oposto, que é a sensação. Então, sempre vai ter uma função que predomina na nossa forma de agir e na nossa sombra tem o oposto àquela função. Então, assim, qual a importância disso tudo? A importância disso, como nós já vimos um pouco antes, é que quando eu me dou conta de qual é a função que predomina no meu jeito de ser, eu tenho uma pista daquela outra função que se encontra na minha sombra e que eu preciso desenvolver. É possível termos todas atuando igualmente? Não, porque elas precisam ter a sua compensação. Mas é uma grande oportunidade para que eu possa desenvolver habilidades que eu não utilizo na minha vida, no meu dia a dia. Bem, e com isso, Jung foi perceber também que, apesar de existirem pessoas pensamento, por exemplo, existiam dentro desse grupo pessoas diferentes. Então, ele foi perceber que a energia psíquica, a libido, de alguns é direcionada para fora, de outros é direcionada para dentro. E aí ele deu o nome de aquelas pessoas que a sua energia toda se movimenta para fora, são os extrovertidos. E aquelas pessoas que a energia psíquica está direcionada para dentro, são os introvertidos. E aí a gente precisa também ter o cuidado para não achar que extrovertido é aquela pessoa extremamente simpática e falante, e que introvertido é a pessoa tímida. Não é isso. Mas nós vamos continuar para que vocês não fiquem olhando para mim, dizendo eu não estou entendendo nada que ela está falando, né? Vamos desmistificar. Então, o primeiro passo no nosso processo de autoconhecimento, né, dentro dessa proposta da tipologia junguiana, é percebermos se somos extrovertidos ou introvertidos. Então, vocês já começam, vocês estão fazendo aí o teste de vocês, vamos ver quem é extrovertido e quem é introvertido. Os extrovertidos caracterizam-se pelo interesse pelo objeto externo. Lembram da cadeira? Bem, quando eu falei da cadeira, provavelmente os extrovertidos aqui viram logo uma cadeira, imediatamente, né? Mesmo sem eu ter dado nenhuma pista dessa cadeira. Então, eles estão, todo o seu interesse está para fora. Todo o mundo externo é muito atraente para o tipo extrovertido, né? Tudo ele se interessa pela responsabilidade e pela pronta aceitação dos acontecimentos externos. São pessoas que lidam muito bem com tudo o que está acontecendo no mundo de fora. Principalmente, até porque o mundo de fora é melhor do que o mundo de dentro para os extrovertidos. Se parecer com os baianos, é pura coincidência, viu? Bem, pelo desejo de influenciar e de ser influenciado pelos acontecimentos. Baiano nem é assim, né? Canta uma música, já vira festa de largo, né? Mas vamos lá, vamos continuar. Pela necessidade de aderir e de estar com. Pela capacidade de suportar o alvoroço, não, nem parece com o povo daqui, né? E todo tipo de barulho, e considerá-los até agradáveis. Pela constante atenção dada ao mundo circundante, pelo cultivo de amigos e de relações, nem sempre escolhidos com cuidado. E, finalmente, pela grande importância atribuída à imagem com que nos mostramos. Então, esses são os extrovertidos. Então, os extrovertidos são essas pessoas que têm uma relação muito intensa com o mundo externo, né? Então, o barulho não incomoda, o movimento, as festividades, são pessoas muito amigáveis. Então, todo esse movimento para fora vai significar uma extroversão. Então, a minha energia psíquica sempre está direcionada para o objeto externo. Por isso a condição de estar preocupado, às vezes, com a imagem que passa. O que será que estão pensando de mim? O que será que vão achar se eu fizer isso? Então, há uma preocupação com o ambiente circundante, o ambiente externo. Bem, agora os introvertidos.
A introversão é uma atitude que eleva o pensar, sentir e agir de modo a demonstrar claramente que o sujeito é o fator primário da motivação. A energia da pessoa não está no objeto, está em si. Então, o mais importante não é o objeto externo, mas sim o ser, o indivíduo. Cadê? É o fator primário da motivação. E que o objeto é de importância secundária. Ele tem sempre de provar que tudo o que faz depende de suas próprias decisões e de suas convicções, e não da influência de outrem ou porque deseja agradar alguma pessoa ou conciliar uma opinião. Então, perceberam que o movimento do introvertido é bem diferente, né? Não está no objeto externo, está na pessoa, na individualidade. Não há uma preocupação em agradar os outros. Pelo contrário, uma preocupação de mostrar que tudo que vai ser feito pelaquela pessoa é porque ela quer fazer, é da vontade dela. Então, a sua energia psíquica é voltada para dentro. Agora, no nosso desenvolvimento, lá desde criança, né, nascemos e somos educados por pais que podem ser os dois extrovertidos, os dois introvertidos, ou vice-versa, um introvertido e outro extrovertido. Pode surgir a pergunta, como fica na educação quando uma criança é naturalmente introvertida e tem pais extrovertidos? Se a criança não enlouquecer, né, vai ser tudo tranquilo. Mas o que é que pode acontecer? É possível que uma pessoa tenha o seu tipo, a sua energia psíquica, seja direcionada, no caso, para fora, ela seja extrovertida, e que tenha nascido em um ambiente onde essas emoções, onde todo o seu movimento seja reprimido e essa pessoa se torne introvertida? Não. Não. Ela é extrovertida. O que vai acontecer é como Jung vai chamar a atenção. Depois de um tempo sendo reprimida, porque ela não vai poder ser ou demonstrar, por conta do que a gente já ouviu, da persona, de todo o seu movimento de adaptação ao mundo que ela vive, o que vai acontecer depois de um tempo é o que a gente chama da neurose. Então, depois, essa pessoa vai desenvolver um sintoma. É comum, por exemplo, em alguns casos, não em todos, é claro, na depressão, a gente pode perceber exatamente isso. Uma pessoa que naturalmente é introvertida e ela vive durante muito tempo em sua vida como uma pessoa extrovertida. E todo aquele conteúdo que naturalmente é chamado para dentro, porque esse é o movimento do introvertido, e que não é feito, chega um momento que a própria psique puxa essa energia e a depressão vem, o sintoma neurótico vem, para que a pessoa possa se ajustar dentro do seu tipo. Então, a gente já começa a ver aqui que, independente, né, das situações também externas, a psique também se autoajusta. Por isso, mais adiante nós vamos ver isso em alguns módulos, que algumas situações neuróticas ou a doença psicológica aparece como uma forma de reajustamento psíquico. A psique, por conta própria, ela vai se ajustando. Mas agora que nós já conhecemos o introvertido e o extrovertido, nós vamos para os tipos. Então, vamos lá. Lembram da cadeira? Bem, então, a sensação, que é um tipo, né, uma função psicológica, a sensação, que é a percepção sensorial. Então, quando nós falamos da sensação, nós estamos falando de todos os órgãos do sentido. São aquelas pessoas que são muito sensíveis, ou seja, o ouvido, o nariz, boca, tudo é muito usado, né, por essa pessoa. Então, a sensação, a função psíquica de sensação em mim, me diz que algo existe. A cadeira existe. Quando nós voltamos na nossa caminhada como seres, a criança, lá no comecinho, quando ela começa a engatinhar, o que é que ela faz com tudo que ela pega? Põe na boca. Então, a gente consegue perceber na criança muito pequena a sensação. Então, tudo ela vai tocar, ela põe na boca, ela cheira. Então, nesse ensaio, essa função começa a ser desenvolvida. Então, no início da nossa vida, né, descobrindo o mundo, a sensação
aparece. Então, ela me diz que existe algo. Existe ali uma cadeira. A função pensamento vai me dizer o que é aquilo. É uma cadeira. A criança, naquela fase, que pergunta por quê? Por quê? É a função pensamento começando a ser desenvolvida. Então, a criança, agora que já experimentou tudo, né, ela experimenta tudo mesmo, literalmente, agora ela começa a perguntar o porquê das coisas. Depois disso, vem a função sentimento. E o sentimento vai me dizer se aquilo é agradável ou não. Então, o sentimento é uma função que me traz valores, julgamento. Sabe aquela fase que a criança começa a assistir os desenhos de heróis e aí ela sabe quem é do bem e quem é do mal? É a função sentimento que começa. A bruxa é má, a princesa é boa, aquela cadeira é boa, aquela outra não. Então a função sentimento é o que vai me dizer se aquilo me é confortável ou não. Vamos pensar na nossa cadeira. Alguém traz uma caixa. E aí somos nós, estamos todos nós aqui, cada um com sua função predominante. Os sensação já começa a ficar, o que será aquilo? São os mais curiosos, né? Os pensamentos vão ficar todos assim, Os sentimentos vão começar a dizer, será que eu vou gostar da surpresa? E aí vem os intuição. A intuição vai nos dizer para onde, de onde vem e para onde vai. Aí a criança que agora já fez todas as perguntas do porquê e já sabe quem é bom e quem é ruim, começa uma nova fase. Mãe, eu nasci como? De onde vêm as crianças? Quando morre, vai para onde? Função intuição começando a desenvolver. Depois de tudo isso, nós vamos crescendo e aí por conta das vivências, de todas as nossas experiências, da persona, aí essas funções vão se encaixando e vamos ver qual vai ser aquela que vai predominar na minha forma de ser. Então, na nossa caixa aqui dentro tem uma cadeira, e aí vamos imaginar que se tirou essa cadeira, e uma cadeira muito bonita, acolchoada, com tecido, né, especial, bordado. Então, aqueles que são sensação, vão dizer, uma cadeira, né, e aí já vão sentar na cadeira, aquela coisa toda. Quem é pensamento provavelmente vai ficar pensando, mas por que trouxeram essa cadeira para cá? Qual a intenção que está por detrás dessa cadeira? Esses são os pensamentos. O sentimento vai dizer, mas que linda essa cadeira, que coisa mais fofa, é a fofinha, vai pegar, vai sentir. O sensação vai passar a mão lá no tecido, vai ver se é seda, se é veludo. O intuição vai ficar perguntando, mas quem será que já sentou nessa cadeira? Que século? Será que alguma rainha, algum rei? E vai ficar, nem vai perceber qual é a cor da cadeira, provavelmente, quando a cadeira for embora. Né? E aí nós vamos percebendo a diferença e provavelmente a manifestação diferenciada das emoções e também dos sentimentos, justamente por conta da minha forma de perceber o mundo e como a minha energia psíquica é direcionada para o mundo. Se ela for direcionada de forma extrovertida, eu vou perceber tudo primeiramente no objeto. Se ela for introvertida, tudo vai se referir sempre a mim. Então, aquela cadeira não é apenas uma cadeira para o introvertido. Precisa saber se dentro de mim existe alguma referência que me diga se aquela cadeira é interessante ou não. O extrovertido senta na cadeira, sem nenhuma preocupação. Né? Para o sentimento, então nós vamos percebendo que as minhas experiências, por isso que nós dizemos que se você está em um grupo, e esse grupo, vamos imaginar um tribunal de um juiz, e aí as testemunhas oculares, é muito provável que 5 pessoas que tenham assistido a mesma situação narrem de forma diferente. Justamente por conta disso, porque o sentimento vai trazer toda a dramaticidade da cena. Uma intuição vai deixar todos os detalhes passar. O sensação vai te contar todos os detalhes com riqueza mesmo, né? É capaz de saber até a marca do perfume que a pessoa usava. O pensamento vai trazer todas as intenções que estavam ali, provavelmente por detrás da atitude de cada pessoa. Então, com isso, nós já temos a riqueza, né, que somos.
Então, Joana vai chamando a atenção principalmente para a função intuição, né? Diante dessas funções, como eu falei para vocês, no nosso próprio desenvolvimento, a mentora chama a atenção que, analisando a função da intuição proposta por Jung, somos, entretanto, de parecer que a mesma procede do self, como percepção que abre as portas da paranormalidade para a aquisição dos conhecimentos que independem do sentimento, do pensamento e da sensação. E é interessante que os pós-junguianos, no caso Marie-Louise von Franz, quando ela analisa a intuição em todas as suas análises que ela vai fazer, ela chama muito a atenção dessa função, porque é uma função que não parece depender

a própria consciência, ou seja, o ego, não consegue abarcar. Então, aqueles momentos, e aí nós chamamos a atenção da importância da meditação, né? Daquele momento de silêncio exterior e também de um silêncio interior, de uma conversa profunda consigo mesmo, né? De todas aquelas perguntas que nós fazemos, porque é nesse processo de conexão comigo, consciente inicialmente, que a minha própria psique pode me mandar uma resposta, um símbolo, que é como aparece nos sonhos às vezes. É interessante um caso de um homem, um empresário, e ele era uma pessoa muito pobre, e que ele teve, ele era tipo intuitivo. Então, ele tem uma visão extremamente aguçada para as coisas que vão dar certo. E esse homem, então, conseguiu, de uma situação simples, transformar aquilo em uma grande riqueza e se tornou um grande milionário. Com o passar do tempo, esse homem que estava com a sua função, intuição, sendo usada o tempo todo para o sucesso profissional, tem como oposto a si a sensação, né? Então, ele não estava usando muito a sensação. E esse homem tem um sonho. E nesse sonho, ele encontra um homem vestido todo esfarrapado. E esse homem olha para ele e diz assim: ele começa a ter uma doença, um sintoma físico. E esse homem olha para ele e diz assim: olha, tem uma forma de você não adoecer mais. Você precisa entrar em contato comigo. E ele não entendia o que era esse entrar em contato comigo. E esse sonho persistia e a doença aumentava, os sintomas aumentavam. Certa noite, ele, no sonho, pergunta a esse homem esfarrapado: como eu posso entrar em contato com você? E o homem diz: você precisa comprar um cavalo. E aí, a história é longa, o que a gente vai perceber aí é que este homem, que se deixa entrar em contato, né, com esse sinal, essa função intuição que vai aparecer também em seu sonho, mesmo sendo a sua função superior, ele vai viver agora aquilo que estava na sua sombra, que é o oposto, a sensação. Ele vai entrar em contato com a natureza, ele vai andar na rua descalço, ele vai entrar em contato com as plantas, ele vai construir uma casa num lugar com a natureza pura, ele vai andar simples. E aí a gente começa a perceber a sombra sendo trabalhada e a doença sanada. Porque ele se permitiu ouvir a voz interior. Então a intuição, ela tem que ser, em muitos momentos da nossa vida, atendida e seguida. Porque ela aponta para aquilo que a minha consciência não consegue perceber. Bem, então Joana, ela vai trazer que as funções psíquicas devem constituir um todo harmônico, sem predominância de alguma em detrimento de outra, proporcionando amadurecimento, portanto, a plena realização da consciência. Por que ela vai trazer a proposta de uma harmonia? Porque é justamente a partir disso que nós vamos vivendo, como sempre, a proposta do equilíbrio. Então, esse todo harmônico que somos também vai se apresentar nas nossas funções. Então, se a minha função principal é o pensamento, eu preciso entrar em contato com o sentimento que está na sombra, no inconsciente. Mesmo sabendo que as outras duas funções, elas não ficam sem uso. Na verdade, elas vão usar o que Jung chama de função auxiliar. Então, de vez em quando, um exemplo, se eu sou sensação, de vez em quando eu estou usando o meu pensamento e o meu sentimento. Mas a minha intuição fica lá o tempo todo sendo a função que se encontra na sombra. Então, a proposta da mentora é justamente que possamos harmonizar. Porque a partir do momento em que eu entro em uma harmonia, né, das minhas funções, eu também entro em um contato mais profundo com o eu que sou, com as minhas emoções e também com os meus sentimentos. Então, essa é a proposta para que a gente possa, de fato, começar a compreender não só a pessoa ou o indivíduo que sou,
mas que agora, a partir de agora, eu também possa perceber que a minha relação com o outro

ela vai ser diferenciada porque o outro é um ser realmente diferente de mim, que sente, que pensa, que intui completamente diferente de mim. E para isso, quando eu me compreendo, quando eu me aceito, quando eu me percebo, eu também favoreço que a minha relação com o outro se torne uma relação mais profunda e mais verdadeira. Até a nossa próxima aula.

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Boa noite, nossas saudações nesse retorno, em que agradecemos pela vibração de vocês. Correu tudo muito bem, nossa jornada, nas nossas palestras, na viagem, no encontro que tivemos lá com o Divaldo. A receptividade da mensagem de Joana foi muito boa perante todas as pessoas lá na Suíça que mandaram um abraço para vocês. Então, sintam-se suissamente abraçados, ok? E hoje vamos dar continuidade aos módulos e hoje vamos trabalhar um mergulho no nosso inconsciente. Quanto da nossa vida permanece ignorada de nós mesmos? Aquilo que conhecemos de nós é muito pouco para efetivamente dizermos que sabemos quem somos. Carl Gustav Jung, certa feita, conversava com um amigo que narrava uma história muito interessante. O amigo dizia que, viajando de trem, ele viu uma placa escrita em russo e, a partir dali, começou a divagar, a viajar com a própria imaginação. Não se dava conta, o amigo, que àquela altura ele estava trazendo símbolos, imagens e fantasias do seu próprio mundo inconsciente. Quando falamos de inconsciente, é verdade que não foi Carl Gustav Jung quem descobriu o inconsciente, nem tampouco Sigmund Freud. Em verdade, a construção dos filósofos da antiguidade já nos fazia saber que parte da psique já nos era desconhecida. Mas somente quando a psicologia começou a ganhar corpo, e aí vem a importância dos estudos do pai da psicanálise, é que perceberam que o inconsciente tinha influência também sobre nossa vida consciente. E que deveríamos conhecer um pouco mais desse mundo que habita em nós e que muito pouco sabemos, para conhecer os nossos transtornos, nossas neuroses, nossas dificuldades e também não somente o que costumamos dar um teor negativo em sua essência, mas muitos aspectos positivos que se encontram nesse mundo interior e que nós não acessamos, às vezes por medo, às vezes por insegurança, por reprimir grande parte de nós que nos é desconhecida. E Joana de Ângeles, na obra Triunfo Pessoal, ela diz que as impressões armazenadas em camada abaixo da consciência constituem a área que Freud denominou como inconsciente, enquanto que Jung passou a nomeá-lo como inconsciente individual, com a finalidade de diferenciá-lo daquele que chamaria de coletivo. É que inicialmente Freud pensou que no inconsciente estariam apenas as lembranças daquilo que de alguma forma desejaríamos esquecer. Todo o material que reprimíamos do campo da consciência passaria a formar o inconsciente. Então a psicanálise tinha a função de promover a catarse, ou seja, o paciente chegava, falava e dava livre vazão às suas ideias, como forma de equilibrar o inconsciente com a consciência. E dessa forma, alguns dos transtornos neuróticos eram trabalhados. Mas quando Carl Gustav Jung começa a estudar o inconsciente, ele percebe que aquele inconsciente tinha algo muito maior do que somente as impressões esquecidas e reprimidas pela consciência. Havia algo de grandioso em que ele trazia, de certa forma, toda a trajetória da humanidade presente no mundo inconsciente. É por isso que Carl Gustav Jung diferencia o inconsciente entre inconsciente pessoal e inconsciente coletivo. Jung diz que o inconsciente descreve um estado de coisas extremamente fluido. Tudo o que eu sei, mas que no momento não estou pensando. Tudo aquilo de que antes eu tinha consciência, mas de que agora me esqueci. Tudo o que é percebido pelos meus sentidos, mas que não foi notado pela minha mente consciente. Tudo aquilo que involuntariamente
e sem prestar atenção, sinto, penso, recordo, quero e faço. Não sei se já aconteceu com vocês de tentarem lembrar de algo que vocês sabem que lembram ou que sabem, mas que não vem à consciência de jeito algum. Isso acontece quase com todas as pessoas. É porque aquele fato, aquele evento, de certa forma saiu do campo da consciência e está gravado no inconsciente, normalmente no inconsciente próximo, mas que não aconteceu aquele estalo, aquele clique, para que tivéssemos a lembrança. Noutras feitas, acontece justamente ao contrário. Temos lembranças antigas a partir de determinados eventos e não sabemos por que aquilo ocorreu. É porque a mente funciona de maneira associativa. Por exemplo, passamos por um local e de repente sentimos um cheiro que nos remete a um outro, a uma outra instância. Um cheiro de café. E quem não lembra do café da vovó, aquele café gostoso com bolo de milho, né, que só de falar a gente fica com água na boca. E essas lembranças, essas associações, fazem parte de todo o material que se encontra inconsciente. Então, às vezes, ocorre também de escutarmos uma música e sermos remetidos ao passado, ouvindo aquelas músicas, como diz uma amiga minha, aquelas músicas de dor de cotovelo do passado, onde ela tem as recordações e traz à tona uma série de recordações, porque o inconsciente, em conjunto com a consciência, funciona também de maneira associativa. Certa feita, estudiosos fizeram uma pesquisa para perceber o quanto somos influenciados por essas mensagens subliminares que ficam gravadas no nosso inconsciente e que sequer nos damos conta. Esses estudiosos cercaram um caminho de duas pessoas que se colocaram à disposição da pesquisa. E durante o caminho, eles colocaram várias mensagens em outdoor, mensagens escritas, e no final eles pediam que as duas pessoas fizessem um desenho. E foi impressionante o resultado, porque eles fizeram um desenho trazendo várias das mensagens subliminares que eles receberam durante o caminho, demonstrando que, mesmo que a gente não se dê conta de tudo o que acontece ao nosso redor, o nosso inconsciente grava todas as coisas. Mesmo que a nossa mente consciente não perceba muito do que acontece em nossa vida, tudo vai ficando gravado em certa parte da nossa psique, a que damos o nome de inconsciente. E se esse material, essa energia, essa força, se encontra em desarmonia, isso prejudica também a forma como atuamos no mundo. É por isso que o grande desafio da nossa personalidade, o desafio do nosso caminho, é harmonizar as forças do inconsciente com a consciência. E existe uma maneira que o inconsciente se comunica com a consciência, que é através dos sonhos, das fantasias, da imaginação. Todo esse material funciona como um canal que vai fluindo do inconsciente para a consciência para que conheçamos um pouco mais de nós mesmos. Acontece que, como a linguagem do inconsciente é simbólica, nem sempre nós entendemos. E aí, novamente, as pessoas se queixam. Mas eu tive um sonho que não tem nem pé nem cabeça. E esses são os melhores sonhos, porque no trabalho terapêutico é justamente isso. Essa análise que fazemos de tentar colocar um pouco mais, talvez não nem o pé nem a cabeça, mas mais dúvidas na cabeça do paciente. Porque paciente bom é aquele que sai com bastante dúvida, né? Ele chega no consultório terapêutico buscando respostas e os terapeutas colocam mais dúvida na cabeça para pensar um pouco mais a respeito da vida. Mas isso é até de certa forma saudável, porque é através dos questionamentos que nós vamos conhecendo um pouco mais desse mundo. Não necessariamente sabendo todas as coisas, porque o inconsciente é imenso perante a nossa consciência. Mas o trabalho principal é harmonizar. E aí adentramos naquilo que Jung chamou do equilíbrio entre o eixo do ego e do self.
O self, sendo a totalidade, ele contém também o inconsciente. O ego contém somente o campo da consciência, aquele campo pequeno. Então as duas instâncias têm que se harmonizar para que tenhamos também uma vida, de certa forma, equilibrada. E continua Jung dizendo que esquecer nesse sentido, ou seja, no sentido de que certos conteúdos não são recordados pela consciência, é normal e necessário para dar lugar a novas ideias e impressões na nossa consciência. Se tal não acontecesse, toda a nossa experiência permaneceria acima do limiar da consciência e nossas mentes ficariam insuportavelmente atravancadas. Então o ego, a consciência, funcionam de certa maneira com uma ordem seletiva. E esse ensinamento também nós vemos na doutrina espírita quando falamos do esquecimento das vidas passadas. Na nossa vida é colocado como se fosse um véu nas nossas lembranças e esquecemos da nossa vida de espírito, de tudo o que fomos no passado. De certa maneira, isso funciona como um ponto de equilíbrio para o ego. Será que daríamos conta de todas as lembranças na consciência? Às vezes a gente já fica com o juízo meio atrapalhado, somente das recordações do dia a dia, das tarefas que a gente tem que fazer. Imagina se tivéssemos que dar conta de todo o conteúdo do inconsciente. Funcionaríamos de maneira equilibrada? Então é por isso que Jung chama a atenção de que esquecer, nesse sentido, funciona para dar lugar a novas ideias na consciência, porque isso propicia também que o novo surja em nossa vida. Quantas coisas novas, quantas experiências vívidas vamos tendo, e tudo isso vai fazendo parte do nosso inconsciente. Arquivamos, e o ideal é que arquivemos de maneira equilibrada também esse conteúdo, para dar conta dos desafios existenciais. Isso só é feito quando também amadurecemos em nossa trajetória psicológica e espiritual. Quando passamos a saber distinguir aquilo que é importante do que não é importante para a minha jornada. Quando passamos a ter uma atitude equilibrada perante os desafios que a vida nos propõe. Isso vai fazendo com que não deixemos feridas abertas no nosso campo inconsciente. É por isso que muitas vezes temos que voltar para resgatar aquilo que não foi muito bem trabalhado, não foi digerido, não foi bem elaborado na nossa vida. E normalmente, na trajetória terapêutica, costumamos revisitar a nossa infância, a nossa vivência com o pai, com a mãe, com os familiares, porque isso vai deixando marcas. E como o espírito traz para a sua vivência as necessidades evolutivas e, de certa maneira, revive em sua infância, em seu contato social, aquilo que não foi harmonizado, equilibrado, revisitar essa vivência infantil significa, de certa forma, reelaborar também as questões do nosso passado espiritual. Por isso que, de certa forma, nem sempre é necessário que façamos uma terapia de vivências passadas, das experiências passadas no espírito, porque elas são retratadas também nessa vida. Elas recebem um certo reflexo nessa vida. E talvez, trazendo à tona aquele material do passado longínquo, não dessemos conta, não tivéssemos o equilíbrio necessário para o ego saber lidar com essas questões. Isso, de certa maneira, deve diminuir um pouco a curiosidade que se tem em se saber quem se foi mesmo no passado. Quem eu fui no passado? Nós podemos ter uma ideia disso. Basta conhecermos um pouco mais de quem somos, de que forma nós pensamos, quais são as nossas limitações, aonde se encontram nossos conflitos, a nossa insegurança. Por aí já sabemos um pouco das nossas vidas passadas. As nossas enfermidades também congênitas nos dizem um pouco do nosso passado. Eu me recordo que certa feita, eu conversava com uma amiga que tem uma mediunidade muito ostensiva. E ela disse que tinha tido uma visão
e que achava que o personagem que participava daquela visão era eu mesmo. E ela dizia: olha, Cláudio, foi interessante, porque eu te vi num ambiente, parecia um bar onde havia muita fumaça e você fumava compulsivamente, e eu via várias pessoas, parecia um local da antiguidade. E eu fiquei escutando atenciosamente o que ela falava. E fazendo uma associação com o que ela falava da imagem e com o que eu apresentava de enfermidade em minha infância, eu pude fazer uma conexão. Porque quando eu nasci, eu tinha crises de bronquite, graves crises de bronquite. E no momento que ela falou, eu associei, olha aí, o resultado do pulmão que fumava compulsivamente no passado e que agora traz a sua memória. Ou seja, não preciso resgatar tanto a vida passada para verificar quem eu fui no passado. Os efeitos da vida presente já mostram, de certa forma, tudo o que se encontra gravado no inconsciente. Então, através do estudo das formas que se apresentam a doença em mim, das minhas limitações, dos meus conflitos de hoje, eu posso conhecer um pouco mais de tudo que se encontra esquecido no passado e que, de certa forma, é uma bênção para as nossas existências, pois talvez não tivéssemos o equilíbrio necessário para lidar com todo esse contingente de informações. E Joana de Ângeles, em Busca da Verdade, propõe que a grande maioria dos atos e comportamentos humanos, na sua expressão mais volumosa, procede do inconsciente, sem a interferência da consciência lúcida. É como se tivéssemos nesse inconsciente um grande manancial de energia psíquica. E nas próximas aulas vamos estudar um pouco mais dos complexos que formam essa carga afetiva que se encontra no nosso inconsciente. E como essas lembranças, elas possuem energia, força emocional, elas às vezes tomam conta do ego. É o inconsciente que não somente se aproxima, mas toma conta da pessoa que não sabe o que fazer com aquela energia do inconsciente. E quantas vezes vocês já ouviram dizer, ou mesmo já disseram, que estavam fora de si em determinadas atitudes, determinados comportamentos. É porque somos tomados por essa força do inconsciente e não conseguimos até mesmo equilibrar essa força quando não temos um ego estruturado, um ego saudável para lidar com todo esse conteúdo. E aí chama a atenção da necessidade de harmonizarmos com a consciência lúcida a força que provém do inconsciente. Quantas atitudes nossas são inconscientes? Quanto do meu comportamento vem à tona, por mais que eu treine, por mais que eu queira, por mais que eu exercite, e emoções tomam conta da minha atitude, por mais que eu tente permanecer equilibrado? E aí a gente pode prestar atenção, às vezes, principalmente nas situações de incômodo, como é difícil lidar de forma diferente com o mesmo problema. E muitas vezes as pessoas dizem: mas Cláudio, eu tento fazer diferente, mas não consigo. É porque o inconsciente, sem que percebamos, sem interferência da consciência lúcida, trabalha e envolve o nosso campo da consciência. E enquanto não conhecemos isso, não conhecemos mais esses campos, essas forças que nos afetam, permanecemos como reféns dos nossos próprios conflitos, da nossa própria força inconsciente, que chama a atenção não para punir, mas para que nos harmonizemos com ela cada vez mais. E toda vez que a mente consciente dá-se conta de que o inconsciente se encontra envolvendo-a, é tomada por certas expressões de deslumbramento ou choque, já que é a totalidade, o oceano, incluindo o iceberg, que vem à tona. E aí Joana de Ângeles se utiliza de uma imagem que o próprio Freud trouxe, de que o inconsciente e a consciência seriam como um iceberg. A parte à tona seria a consciência, mas a grande parte que está submersa
seria o inconsciente. De que forma eu me relaciono com essa força que ainda me causa espanto, que ainda me choca? De que forma eu consigo perceber a atuação disso em toda a minha vida? Como eu promovo cada vez mais um mergulho no inconsciente para não ser refém dessas forças que me fazem, às vezes, tomar atitudes que eu não desejo, que me fazem, às vezes, esquecer determinadas experiências pela dor que elas me trazem? E nós vemos aí a importância da estruturação do ego, como foi tratado nos módulos anteriores. Porque quando eu tenho um campo da consciência saudável, eu passo a não mais negar o que vem do inconsciente. Eu primeiro busco entender, busco aceitar, para depois me libertar. É assim que nós fazemos e possibilitamos uma ponte saudável com o inconsciente. Primeiro tendo uma atitude reflexiva. Reflexiva no sentido de perceber quais são as manifestações do inconsciente que ainda me afetam. Quais são as mensagens que trazem, por exemplo, sonhos e que me perturbam de certa forma e eu não sei lidar com essa energia. Pois não sei se já aconteceu com vocês de terem um sonho e aquele sonho modificar o humor do seu dia inteiro pela carga emocional que ele traz. Porque muitas vezes mantemos distantes da nossa consciência algo que nós não queremos lembrar, algo que foi doloroso no passado. E eu me recordo que certa feita eu lia num livro de análise junguiana a experiência de um jovem. Ele, com 40 anos de idade, ele se negava a cantar. Ele se negava simplesmente, dizia que não gostava de músicas, não gostava de cantar, e o terapeuta achou estranho aquele processo. E com o passar da análise, ele foi se recordando de certos eventos no passado. E certa feita, fazendo um trabalho de imaginação ativa, quando o terapeuta dá vazão a todo o campo do inconsciente, ele se recordou de um fato. Quando ele tinha 8 anos de idade, ele estava no banheiro cantando e a mãe chegou gritando com ele, dizendo que a voz dele era muito feia, que ele parasse de cantar. E naquele instante, ele, garoto, criança de 8 anos, prometeu a si mesmo que nunca mais cantaria. E ele não se recordava até então daquele fato. Aquilo ficou como uma força reprimida e foi para o campo do inconsciente, somente voltando a ser trabalhado aos 40 anos de idade. E a partir de então, ele pôde retomar uma coisa que lhe dava muito prazer. Não se transformou num cantor profissional, nem era necessário, mas pôde dar vazão a todo um conteúdo artístico que estava preso no inconsciente. Assim também nós vemos como a educação vai influenciando na relação que fazemos entre a consciência e o inconsciente. Quantas manifestações nossas, naturais da nossa alma, foram reprimidas pelos nossos pais, pelos educadores, que diziam que eram feias determinadas coisas, que diziam que nós éramos desajeitados, desengonçados, não tínhamos jeito para determinada perspectiva, determinada atitude, e nós fomos castrando em nós mesmos essas aptidões, essas pulsões, e tudo isso foi ficando arquivado no inconsciente. E quando volta ao campo da consciência, proporciona um choque, porque o ego rejeita. O ego não quer saber daquilo que pode trazer dor. É porque ficou gravado com a percepção infantil, a percepção de uma criança. E precisa da nossa elaboração consciente, da nossa permissão até mesmo, para que possa ser trabalhado, para que possa ser reintegrado em todo o material do campo da consciência. E Jung traz que o inconsciente tem também uma função compensatória, que busca regular a psique como um todo, através dos símbolos que aparecem nos sonhos e que não são conscientemente reconhecidos, ou os significados das situações
cotidianas que foram por nós ignoradas, ou conclusões a que não chegamos, ou afetos a que não foram por nós admitidos, ou críticas que deixamos de fazer a nós mesmos. Olha a quantidade de coisa que nós reprimimos na nossa vida consciente. A quantidade de energia que vai ficando guardada no inconsciente e que, enquanto não é trabalhada, não nos libera para o próprio caminho da individuação. Porque se a proposta espiritual é nos tornarmos seres integrais, nós podemos sermos homens e mulheres integrais enquanto não ativamos todas as energias do nosso campo psíquico? Seremos apenas parte. E não podemos ser parte. Temos que ser o todo para nos transformarmos em seres plenos, seres perfeitos, ou seres individuados, como propõe Carl Gustav Jung. Então, essa função compensatória significa que tudo aquilo que não é aceito no campo da consciência, tudo aquilo que é rejeitado por nós de forma, às vezes, muito intensa, existe no nosso mundo inconsciente. Aquilo que você menos gosta, aquilo que você mais condena nos outros, existe também uma força muito similar no seu campo inconsciente. É por isso que nós temos que ficar atentos a tudo o que nos incomoda. Quais são as coisas que conseguem nos incomodar e nos tirar do lugar de conforto? Quando é que a gente fica e se sente como se estivesse fora do lugar, ou pisando em um lugar muito, muito sutil, muito frágil, e não conseguimos nos equilibrar? Quando é que nos sentimos na corda bamba e o nosso comportamento parece oscilar? Esses são, de certa forma, sinalizadores de que possuem forças no nosso inconsciente que não são aceitas pelo campo da consciência. Isso, de certa forma, significa que algumas situações da vida foram por nós ignoradas, reprimidas, não trabalhadas, e que, se não nos dermos conta, isso nos deixa e nos transforma em pessoas neuróticas. Precisamos perceber quais são as nossas neuroses, quais são os nossos distanciamentos do si mesmo, do self profundo que somos e que vamos deixando ao largo. Temos que trabalhar essas aptidões, essas possibilidades, para que a vida nos brinde com novas energias ao nosso dispor. E, relatando essa experiência a respeito do canto, eu me lembrei também de uma outra pessoa que também não cantava até os 60 anos de idade. E ela, num sonho, ela teve uma recordação. Ela se lembrou que, certa feita, que, cantando uma música, a mãe dela entendeu que ela estava falando um palavrão e lhe deu um tapa na boca, dizendo que ela nunca mais cantasse essa música. Essa pessoa passou anos, até os 60 anos, sem deixar que o canto viesse à tona. Cantarolava algumas músicas, mas não deixava que essa energia viesse da forma como deveria vir. E aos 60 anos de idade, ela começou a receber, através da intuição, músicas belíssimas que falam de paz, de espiritualidade, mostrando que toda essa energia estivera retida no inconsciente até o momento atual. E que somente agora, a partir do trabalho psicológico, trabalho espiritual, ela pôde liberar essa energia, ter a lembrança do passado, que ela não se lembrava também de forma consciente, e fazer com que essa compensação agora tivesse um ponto de equilíbrio. O inconsciente não precisava mais negar essa força. Aceitava a possibilidade até mesmo de errar, porque o que acontece? Como a pessoa foi reprimida, ela mesma passa a se criticar e se achar inadequada, se achar indevida, e que as suas manifestações não são muito boas. Nós vamos nos transformando nos nossos próprios algozes. Deixamos que os outros façam também isso, porque a nossa insegurança permite. E precisamos trabalhar a autoestima. Senão vamos deixando que invadam essas forças psíquicas
e que esse todo não venha à tona. Esse ser maravilhoso que somos, com inúmeras possibilidades, não manifeste a energia que existe em nosso inconsciente, porque não damos permissão para isso. Jung, então, vai trabalhar com uma nova instância do inconsciente. Certo, existia uma camada do inconsciente pessoal, chamado por Jung desta forma, que trazia as recordações da nossa vida, trazia tudo aquilo que foi negado, reprimido. Mas, além disso, Jung percebia algo mais. E ele diz que, além do inconsciente pessoal, encontram-se também no inconsciente propriedades que não foram adquiridas individualmente. Foram herdadas, assim como os instintos e os impulsos que levam à execução de ações comandadas por uma necessidade, mas não por uma motivação consciente. E é nesse ponto que Jung também diverge da teoria da psicanálise, da teoria freudiana. Porque para Freud, o inconsciente trazia essencialmente todo o material negado e reprimido da consciência. Jung vai dizer que não. Havia algo além no nosso inconsciente. Era como cada homem, cada mulher, herdasse toda a história da humanidade. Era como se manifestássemos em nossa psique todas as eras pelas quais passou a história. O homem primitivo, a mulher primitiva, se encontravam vivos dentro de nós também. E isso ele percebia através dos mitos. Muitos dos pacientes relatavam sonhos que traziam mitos da antiguidade, vividos milênios antes de Cristo, e que esses homens e mulheres não tiveram como ter acesso. E Jung passou a se questionar, como é possível que esses homens, às vezes sem nenhuma cultura, tivessem acesso a mitos tão antigos, se não tivessem dentro da sua própria estrutura inconsciente camadas que proporcionassem acesso a essa história. E aí convém recordar que Jung, embora muito aberto às ideias espiritualistas, ele não era espírita. Ele não tinha efetivamente a crença da reencarnação que lhe trouxesse a chave da percepção do inconsciente coletivo. Porque quando observamos com o olhar espiritual, é lógico que o espírito traz toda a trajetória da sua evolução. E aí nós vemos, como apresenta Joana de Ângeles, que é indispensável, porém, ter-se em mente a presença do espírito, que transcende aos efeitos e passa a exercer a sua função na condição de inconsciente, depósito real de todas as experiências no larguíssimo trajeto antropossociopsicológico de que se faz herdeiro nos sucessivos empreendimentos das reencarnações. Então, a ponte com a espiritualidade, a proposta da psicologia espírita, explica a ideia do inconsciente coletivo. Trazemos em nós mesmos a carga de homens e mulheres primitivos. E quantas vezes não agimos como tal? Quantas vezes o impulso desse homem, dessa mulher primitiva, vem à tona em nossa sociedade? E basta que olhemos os telejornais ou os jornais escritos para ver a barbaridade de que ainda a humanidade é capaz. Para vermos o primarismo que ainda nos encontramos. Questão que até Allan Kardec propõe aos espíritos, perguntando se fôramos mesmo esses homens e mulheres primitivas. E os espíritos respondem a ele: tu mesmo foste no passado, deixando a impressão de que a nossa vivência passava assim pelas eras primeiras, ia deixando marcas em nosso inconsciente, ia deixando arquivos e registros, fazendo com que nos tornássemos herdeiros de nós mesmos. Não trazemos à tona todas as lembranças de todas as pessoas, como poderia se supor através da percepção do inconsciente coletivo. Mas trazemos a nossa própria herança evolutiva, que de certa forma já imprime a trajetória da humanidade, porque passeamos enquanto centelha divina desde os minerais,
até os vegetais, treinando a sensibilidade, o princípio da formação dos nossos sentidos. Depois, nos animais, treinamos os impulsos, os instintos, e aí vamos construindo sucessivamente toda a riqueza que somos nós. E o que fazemos dessa riqueza? O que temos feito da riqueza desse mundo inconsciente que habita em nós, a riqueza do nosso inconsciente pessoal com as suas experiências, a riqueza do inconsciente coletivo também, que nos traz grandes desafios, mas traz para nós também inúmeras possibilidades de transformação. Então, esse mundo inconsciente, ele é riquíssimo de novas possibilidades, mas nós temos que mergulhar mais profundamente nele. Esse é o nosso desafio. Não temer as manifestações do inconsciente, porque trata-se da nossa própria experiência. Não negar também as experiências dolorosas, porque são formas com que a vida nos treina para que o melhor de nós seja ativado, para que os recursos curadores que se encontram em nós venham à tona também na nossa personalidade. E isso a vida faz através de treinos. Somente que, enquanto não treinamos o ego, a consciência para isso, vamos deixando com que essas riquezas permaneçam mergulhadas no inconsciente. E enquanto o indivíduo não descobre a realidade do seu inconsciente, pode permanecer na condição de vítima de transtornos neuróticos, que decorrem da fragmentação, do vazio existencial, da falta de sentido psicológico, por identificar apenas uma pequena parte daquilo que denomina como realidade. Temos que mergulhar e descobrir cada vez mais esse inconsciente, porque senão, nos recorda Joana de Ângeles, seremos vítimas desses transtornos neuróticos. Eu acho que ninguém gosta de ser chamado de neurótico, não é mesmo? Mas, de certa forma, acho que para nos aliviar um pouco, Jung dizia que, enquanto estivermos dissociados do self de maneira profunda, teremos sim as nossas neuroses, porque neurose significa separação da nossa essência. Então, de certa forma, somos todos neuróticos, se é que isso dá alívio um pouco para a nossa mente. Somos neuróticos porque ainda não efetivamos a conexão com o todo que nós somos. Ainda não trouxemos à tona todas as qualidades, as aptidões, as possibilidades do espírito que nós somos. Enquanto não fizermos isso, as nossas neuroses vão se manifestando, as nossas fobias, os toques, as nossas compulsões, tudo aquilo que se distancia do comportamento que poderia ser considerado como ideal, significa que estamos afastados da nossa essência, ou em essência, estamos neuróticos. Então, até mesmo através das nossas neuroses, e aí cada um deve se estudar para saber qual é a minha neurose, onde é que eu me comporto de forma desequilibrada perante a vida? Onde é que o meu comportamento é atingido e eu saio do prumo, saio do equilíbrio? Esse ponto pode ser considerado o meu ponto de neurose. Certo, mas não fique preocupados ao descobrir o seu ponto de neurose. Ele será apenas um indicador da força que existe no inconsciente e que você ainda não integrou no campo da consciência. Qual é a sua neurose? E aí algumas pessoas me dirão, eu tenho compulsão. Tenho compulsão por doce, tenho compulsão por compra. E recordando a compulsão, às vezes, por doce, né, que é muito comum nas pessoas, algumas associações revelam por que essa compulsão passa a se dar na criatura humana. O que nos recorda o doce? E aí muita gente vai se lembrar da infância, do contato da mãe com o avô, com os pais na infância, onde tinha muito doce, e de certa forma se associa à afeição. Então, todas as vezes, lógico que isso não é generalizado, todas as vezes que eu sinto um pouco a falta desse afeto, um vazio no sentimento, eu posso procurar compensar com a geladeira, onde está aquele pedaço de bolo,
aquele brigadeirozinho, aquele sorvete. E tudo isso vai se manifestando como uma neurose, uma compulsão, que me desvia do foco do problema. Eu penso que aquilo vai me aliviar, e aí como todo sorvete que tem na geladeira. Ou então chego no bolo, né, e devoro aquele bolo que se encontra à minha frente, como se isso fosse aplacar o meu vazio, a falta de afeto que eu sinto naquele momento. Enquanto que somente o trabalho consciente com aquela força irá proporcionar um equilíbrio para que eu não precise mais compensar em atitudes desequilibradas. É por isso que as compulsões também são ótimos sinalizadores do que falta no meu campo inconsciente. Se são compulsões por compra, eu preciso verificar aonde eu estou deixando de lado os meus próprios valores internos e tentando desviar com valores externos para compensar talvez uma baixa autoestima, um desvalor que eu sinto e que não consigo perceber em meu mundo íntimo. Reflexionando sobre isso, vamos conhecendo um pouco mais do nosso comportamento e percebendo as forças em desequilíbrio que se encontram no campo inconsciente. E aí Jung também irá trazer que, além de memórias de um passado consciente longínquo, também pensamentos inteiramente novos e ideias criadoras podem surgir do inconsciente. Ideias e pensamentos que nunca foram conscientes, como um lótus, nascem das escuras profundezas da mente para formar uma importante parte da nossa psique subliminar. Então não existem somente forças desconectadas no sentido de serem forças negativas. Existe muita riqueza em nosso mundo inconsciente. Mas enquanto negamos também a sombra, a parte densa, vamos negando também a sombra dourada, a parte luminosa desse inconsciente. E temos que aprender a lidar com tudo. E acredito e tenho percebido que a vivência na doutrina espírita, ela proporciona viver de forma saudável com o inconsciente. E temos que estar atento a isso. A busca de uma proposta religiosa não pode negar os nossos desejos, as nossas pulsões, para que a essência venha à tona. Não pode nos transformar em criaturas como se fossem robôs com um comportamento padronizado. Temos a nossa individualidade e temos que lidar com a riqueza de que somos, com o todo que somos, para trazer à tona o ser maravilhoso que nascemos para ser, mas que nós muitas vezes não deixamos vir à luz da consciência. Essas reflexões são um convite ao mergulho no nosso mundo inconsciente. São um convite a conhecermos um pouco mais desse mundo que faz parte da nossa essência, mas que nós, por não sabermos lidar com essas forças, por termos dificuldade muitas vezes com o que foi reprimido e negado, vamos deixando de lado. Mas para sermos seres integrais, temos que conhecer cada vez mais. É por isso que quando chegavam ao oráculo de Delfos buscando respostas, ali à frente do pórtico, o oráculo já apontava: homem, conhece-te a ti mesmo. E para conhecer a si mesmo, é necessário conhecer o nosso mundo inconsciente. Ficamos por aqui hoje, então, com as nossas reflexões, deixando votos de muita paz para todos e até o nosso próximo encontro.

Outro dia nascer feliz. Bom dia mesmo. Um dia maravilhoso, uma sexta-feira linda, maravilhosa começando. E nós estamos aqui no programa 819. Que coisa boa. Dia 30 de dezembro de 2022. Parece que foi ontem, gente. Como passa rápido o tempo. E nós estamos aqui no finalzinho de 2022, se despedindo com muito carinho, quanta coisa boa a gente viveu, quanto desafio foi superado, e nós estamos aqui, firmes e fortes, coisa boa. Aqui é Douglas Galeno, trabalhador do Centro Espírita Luz da Verdade, comigo, uma dupla linda, essas queridas irmãs que sempre estão aqui, ó, trazendo essa mensagem maravilhosa, Regina Beatriz,

0: que é o doce, gente? Bom dia, bom dia. Vocês têm que entender o que ela está falando desse doce que ela foi fazer um dia aí, entendeu?
1: Não, não foi um doce, gente. Foi uma encomenda que parou, gente. Contagem parou. Com as lamentações de Regina fazendo o doce. Não, mas uma coisa linda, gente. Mas vamos lá, deixa essa história de doce para lá. Vamos sorrir para a vida, gente. Foi uma experiência linda. Ela aprendeu tanto, ela ficou mais sabida. Ah, gente, é tudo aprendizado na vida. E a gente vai aqui, ó, agradecendo essa oportunidade maravilhosa de a cada experiência. A gente vai crescendo, gente, e as nossas asinhas vão crescendo, nossa angelitude, nossa paciência, nossa compreensão, a cada dia se renova, que maravilha. E vamos lá, gente, tocando aqui o programa, a gente começa aqui, ó, fazendo a descrição dessa linda foto, né? Essa foto que fica aqui na tela, que a gente não aparece, um campo coberto de lindas flores, lindas margaridas, muitas margaridas. É a imagem que nós temos nessa sexta-feira maravilhosa. Em cima a imagem está desfocada e está escrito com letras pretas para o dia nascer feliz. Bom dia mesmo, está escrito embaixo. No lado direito, todos os dias às 6 horas, os dois zerinhos são duas carinhas sorrindo. E embaixo, feliz sexta. No canto direito, na vertical, aparecem as logomarcas, produção TV de Luz, coprodução Web Rádio Amigo Espiritual, apoio TV7, Rai TV, Rádio Portal da Luz e Web Rádio Fraternidade. Embaixo, uma faixa grandona começando com girassol, amarelinho, um coração vermelho, está escrito com letras pretas: Celebre a Vida. E lá embaixo, um banner que corre, que desliza. E está escrito nesse momento: Inscreva-se na TV de Luz. Tem a figurinha de um joinha. Marque esse vídeo como gostei e compartilhe. Compartilhe aí com os amigos, com a turma do centro, com a turma da família, com a turma que acorda cedinho já com essa energia maravilhosa. E nós estamos aqui, ó, convidando a todos para que este dia seja um dia abençoado, maravilhoso. E a gente começa naquela sintonia, buscando, gente, essa conexão, né? É, conectando, tem que conectar com o Wi-Fi, né? Onde chega, perguntando qual é a senha do Wi-Fi, qual é a senha do Wi-Fi. Aí chega na padaria, qual é a senha do Wi-Fi? Chega na carrocinha do cachorro, qual é a senha do Wi-Fi? Que Wi-Fi? Ah, do Wi-Fi. Que tem um Wi-Fi aqui não, é uma carrocinha de cachorro quente, homem. Vá lá numa padaria, vá num restaurante, a turma quer senha de Wi-Fi, mas vamos conectar a gente no Wi-Fi divino. No Wi-Fi divino, no início da manhã, agradecendo essa oportunidade. Vamos lá, Ju!
0: Vamos lá, coloquem aí as suas águas para serem frutificadas. E hoje eu vou de uma canção que nos leva a ter calma, calma, que Jesus possa asserenar os nossos corações, aqueles que possam estar com alguma aflição, que possam sentir o amor de Jesus invadindo os corações, trazendo muita luz, muita alegria, muita paz. E que possamos ter todo o necessário para esse dia de hoje, que já é maravilhoso. Se eu pudesse conversar com sua alma, eu diria: fique calma,

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Não é que você seja estranha, é que você é estranha.

0: 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Calma, calma. Eu dedico esse refrão para sua alma. Que sintamos sim essa paz, a serenidade do Cristo, essa tranquilidade que Ele nos permite ter conforme nossas ações. Vamos nessa energia boa, na paz, na harmonia, no equilíbrio. Gratidão, Jesus, por caminhar conosco. Gratidão.
1: Coisa linda, gente, com bastante calma. Com bastante calma, a gente vai aqui tocando a vida. Isso, gente, que maravilha, que bela inspiração, Ju. Que canção bonita. Sabe quem foi esse artista que trouxe essa mensagem tão bonita pra gente? Opa, eu estou
0: Oi,
1: falando sozinho aqui, Ju.
0: ah, você quer saber quem trouxe ela, a
1: O pessoal
0: canção?
1: quer saber aí quem foi que
0: Isso.
1: foi tão inspirado, que trouxe essa canção.
0: A canção chama-se Um Refrão para Sua Alma. E a canção é de Leandro Borges. Várias pessoas têm cantado ela. Maravilhosa, né, gente? É para tranquilizar o coração da gente mesmo e a certeza, né, de que Deus está sempre conosco. Jesus está sempre conosco, nos tranquilizando, nos acalmando.
1: Coisa boa, hein, Regina?
2: Ter calma é muito bom, né? Aliás, a gente precisa, né? A gente, quando está com muito esbaforido, acaba fazendo coisas sem pensar. Com calma, você pensa melhor, né? Não aceita encomenda de 300 docinhos. Vou ter que contar, gente. Agora todo mundo vai ficar curioso. Na minha adolescência, gente, precisando de um dinheiro, precisava de um dinheiro para pagar a faculdade. Mamãe falou assim: vou pegar uma encomenda de doce para você, então. Fulana vai fazer aniversário, você faz os docinhos. Eu falei: tá bom, mãe. Ela vai fazer a festa da fazenda. Eu falei: tá bom, você me fala o que que ela quer fazer, que eu faço. Aí a dona encomendou, gente, 300 docinhos. 150 pintinhos e 150 pintinhas. Aí eu tive que fazer a massa de olho de sogra. E as asinhas do pintinho era metade de uma pasta. Então você imagina o tamanho do negócio. Bolinhas por bolinhas. E tinha que colocar o olhinho de confeito de chocolate, de brigadeiro, um por um. Fazer o biquinho de papelzinho. Um triangulinho vermelhinho para colocar lacinho na cabecinha da pintinha e lacinho no pescocinho do pintinho. Nossa, gente, pensei que eu vou pegar isso. Deu um
0: Nunca
2: trabalho,
0: mais.
2: né? Nossa, assim, eu chegava de noite, eu trabalhava de manhã e de tarde, e de noite, faculdade, cheguei em casa para fazer os docinhos, assim, uma noite eu fiz a massa, na outra noite eu fui modelar os bichinhos. Fui terminar era quase 4 horas da manhã, de tanto fazer bolinha, e eu fui fazer sozinha, porque a mamãe falou: eu vou pegar para você, não vou te ajudar, para que que eu falei assim? Eu falei: nunca mais eu pego encomenda de docinho para fazer, deu trabalho demais. Nossa,
1: Ah, mas foi bom, gente. Foi nesse dia que nasceu uma linda pedagoga, uma linda professora.
2: verdade, pura verdade.
1: Gente, olha só como as coisas acontecem, gente. Como as coisas acontecem. E é assim, gente, com essas experiências e com essa calma, até às 4 horas da manhã, fazendo biquinho de pintinha, trocando, botando. Eu já tava com sono. Aí o lacinho da pintinha ficava no pescoço, eita, tá errado. Aí tira o lacinho, faz outro. Ah, gente, foi lindo demais isso. Regina, mais uma história sobre a paciência, a eterna paciência. É, gente. E assim, ó, a gente vai vivendo essas experiências maravilhosas. É a escola da vida, gente. E o Beto Leite tá aqui, ó. Tá aqui com bom dia, escola amada, bom dia, alunas queridas. Hoje é sol e tenhamos um dia de muita paz e luz. Boa aula a todos e bota muitas figurinhas de casinhas aqui. Os nossos lares, cada lar aqui representado é uma escola divina e a gente aprendendo. Que coisa boa, gente. É bom demais mesmo. Esse querido irmão sempre conosco aqui, logo cedinho, trazendo essa energia maravilhosa. Vamos lá, gente. Tem uma aqui, ó, que desistiu do docinho e passou pro pãozinho de queijo com cafezinho. Aqui é essa lindona. A gente ela ainda tá rindo aqui, olha. Uma coisa boa viver o momento da lembrança aqui, ó. É a Regina Beatriz. Bom dia com cafezinho e pão de queijo. É bom demais, bom demais. Ju, traz a Marlene Hardenberg aqui conosco aqui, ó.
0: Essa querida, bom dia, muita paz e luz, caminhando com Jesus e Maria Santíssima para o dia nascer feliz. Deus nos abençoe, gratidão, e ela coloca girassóis e flores, corações. Isso aí, Marlene, vamos juntinho nessa energia maravilhosa que você coloca aqui todo dia para gente.
1: Coisa linda, e essa foto dela com esse sorriso maravilhoso, a nossa querida irmã Marlene Hardenberg aqui, ó, os cabelos presos, toda produzida num pretinho básico, com aquele sorriso maravilhoso, é só alegria. E deixa eu trazer aqui a Robertinha Zaninelli, ah, essa querida irmã aqui, ó, bom dia, queridos irmãos, trazendo flores, que sorriso lindo, olha só, que momento bonito, gente, A gente vive também dessas lembranças maravilhosas aqui, a mamãe fazendo maquiagem nela. Uma foto linda, você é linda, Robertinha. Um cheiro na alma para você, queridona. Um cheiro na alma, que seu dia seja maravilhoso. Regina, olha aqui um aprendiz aqui. Esse aqui já é universitário, Regina.
2: É, bom dia, Raul. E o Raul falando pra gente, e a vida, é a vida, e o que é? Diga lá, meu irmão. Salve, salve-se mesmo. A vida é muita alegria, né, Raul? A gente tá aqui aprendendo a cada dia, né? No docinho, no salgado, mas a gente vai aprendendo.
1: É, gente, um dia no docinho, o outro no salgado, gente, que coisa boa. Nesse clima maravilhoso que o querido Raul tá lembrando, vou pedir pra Ju aqui trazer a nossa querida Lília, gente. Tá lá em Salvador, gente, tá lá na Bahia.
0: Ah, essa lindona... Ela coloca dia, simbora com a poesia, viver e não ter... Nossa, eles estão adorando essa música, né, gente? Viver e não ter a vergonha de ser feliz. Cantar e cantar e cantar na certeza de ser um eterno aprendiz. E aí ela coloca, e vamos, dando voz ao canto da gratidão e alegria. Abraços a todos. Oh, coisa boa, Lilian, é isso mesmo. Essa energia é maravilhosa. Vamos lá, cantar e ser feliz.
1: Coisa boa, que coisa boa, né? Uma linda... Que momento bonito, né? Do Gonzaguinha trazer uma canção tão bela. Querido irmão, deixou saudades, deixou poesias, deixou alegria. E a gente está aqui, ó, despertando e lembrando desse lindo momento. É isso aí, gente. Um eterno aprendiz da vida. Que coisa boa, coisa boa. Regina, dá vontade de trazer os comentários de todo mundo, né? A turma chega com aquela alegria.
2: Verdade, é meio daí, ó, toda feliz, de braços abertos para nos abraçar, dizendo bom dia, amiga, cheguei.
1: Tudo bem.
2: Vamos conversar um pouquinho? Essa espera é para porque temos algo para dividir. Lanche, histórias e abraços. Gratidão por ter encontrado essa escola.
1: Deixa eu seguir aqui. Gente, uma tosse obsessora apoderou-se aqui da nossa querida Regina Beatriz. Gente, é uma coisa horrorosa, gente, coisa horrorosa. Esse bichinho que estava solto por aí correndo, gente, deu uma rasteira em Regina, pegou a bichinha e ainda deixou essa tosse nela. É uma coisa horrorosa. Mas olha, daqui a pouquinho a garganta dela esquenta. É assim mesmo, gente. A turma que é mais antiga, lembra do carro álcool antigamente, tinha que esquentar o danado do carro, ligava o carro, deixava meia hora o carro ligado lá para esquentar, para poder sair com o carro, senão ele saía tossindo, pronto. Regina ficou igual o carro álcool, que é um problema, gente, com essa tosse chata. Mas, ó, daqui a pouquinho ela esquenta, a tosse para e a gente vai seguindo aqui devagarinho, com todo carinho, e a gente vai seguindo aqui. Vamos lá, turma linda. Daqui a pouquinho a gente traz aqui mais comentários dessa turma linda, essa turma que vai chegando com todo carinho, despertando logo cedinho. Isso é muito bom. E a gente fica feliz, nossa gratidão a todas essas pessoas amadas, amorosas, que nos recebem nos seus lares e despertam com essa energia boa. E vamos lá, Ju, vamos começar esse bom dia com alegria e poesia. Vamos ver qual é a poesia que a gente tem hoje.
0: Vamos lá. Pão de cada dia. A esperança, meu amigo, é um caminho aberto em luz. E é nessa luz que prossigo, carregando a minha cruz. Nada me faz recuar, devo sentir sempre além, aprendendo a superar as provas que a vida tem. Entre as tramas do destino, a esperança é que me guia. O seu fermento divino é o meu pão de cada dia. Pão de cada dia foi trago por Euríclides Formiga, psicografia de Carlos Baccelli. É uma maravilha, né, gente? Que linda poesia. Eu acho que aqui não colocou o livro, mas que coisa linda. É o pão de cada dia que a gente tem aqui para poder sempre, né, sentir a esperança e vencer, né, com esse fermento divino que fermenta as nossas vidas.
1: Isso, a nossa querida irmã que pesquisou essa poesia linda achou num blogspot, né? E aí a gente fica aqui, não foi num livro, né? Foi se foi de um livro, né? Quem publicou lá não colocou o endereço, mas aqui a gente está trazendo aqui essa autoria, essa dupla maravilhosa aqui. O querido Carlos Baccelli, né? Com sua mediunidade, sendo mensageiro dessa linda poesia, né? Pão de cada dia, o nosso alimento diário, gente, o nosso alimento diário, né? E ele aqui trazendo essa emoção, gente, aqui com essas palavras. Que coisa boa, gente, que maravilha, né? Vamos lá, turma linda, vamos dar uma olhadinha aqui, né? Opa, opa, mas menino, olha que conversa, Regina. Ela é da turma da Regina, Juscelia, ela é igualzinha a Regina.
0: Literalmente, você viu aí, Regina? Ela tá colocando aí, Douglas. Se a gente tivesse estudado juntas, eu ia ser expulsa da sala mais vezes. Tá vendo, Rê?
2: Ia ser uma risaiada só, gente. Nossa.
1: Varri na sala do diretor. Já tô vendo. Já tô vendo. Eita, coisa boa.
2: Não, vou te contar que quando eu estudei no Instituto de Educação, quando a gente queria matar aula, a gente ia pra sala da direção. Era o melhor lugar para matar aula era a sala da direção. A gente sentava lá, porque a menina, a secretária falava assim, daqui a pouquinho eu chamo, ela te chama. Só que daqui a pouquinho eu nunca chegava. Aí acabava a aula de volta, tá na hora de voltar pra sala, não posso ficar mais. Pronto, eu tinha perdido a aula que a gente não queria assistir. Mais ou menos isso. Tudo santa.
1: Ah, eu nunca fui expulso da sala, não, mas eu falava muito. Aí, às vezes, o professor dava um freio assim, ou então dava um susto assim para me parar, né? Aí tem aquelas coisas que a gente lembra, né? Eu lembro eu criança, né? E aí ficava de alguma forma provocando os colegas, né? E aí eu lembro que uma vez um colega teve dificuldade lá e a professora querendo que ele fosse fazer a tarefa, e eu rindo e provocando, aí, toda, vá pro quadro. Aí eu, e agora, né? Aí eu, professor, eu tenho alergia a giz. Aí ela, tá bom. Aí mandou outra pessoa, né? Aí a aí começou aquele cochicho da turma, né? É mentira, que ele tem alergia, né? Aí a professora voltou, você tem alergia mesmo? Aí eu mantive, né? Tenho sim. O que é que acontece com você? Eu fico com a mão toda branca, professora, ela tá certa. Aí mandou outra. Gente, a turma toda botou pra rir. Aí ela perdeu, né? Foi 2-1 pro velho, aí ela deixou o velho quieto, eu não perturbei mais na sala dela, né? Não ia provocar ela mais não, vai que ela me pega e deixa eu quietinho. Mas a gente vai aqui, ó, devagarinho, gente, devagarinho, aprendendo, gente, a gente vai rindo, a gente tem que rir do que a gente vai vivendo aqui com todo carinho, gente, ia ser muito bom, né? Eita, Regina, tem gente nova aqui, ó, coisa boa!
2: Ó, Malu Pereira, bom dia, Malu. Malu, fala pra gente. Bom dia, irmãos em Cristo de Belo Horizonte. Aí, querida, seja bem-vinda ao nosso chat. É muito bom ter você aqui com a gente. Vamos lá, tem muita coisa boa pra gente aprender hoje.
1: Oh, maravilha. Regina Maria da Conceição tá aqui, ó, trazendo pra gente coisa boa aqui. Bom dia, meu povo. Falando de você, que você deve ter sido mesmo uma boa professora. Quem foi seu aluno deve ter se orgulhado de ter uma professora que nem você. Vocês moram no meu coração sem pagar aluguel. Olha que declaração, que carinho, que coisa boa.
2: Obrigada, Conceição. É, espero que eu tenha sido mesmo, assim, uma referência, né? Para alguma coisa aí na. Fiz com muito carinho, viu? Amo ser professora. Foi um tempo muito, muito especial esse de estar na sala de aula, né? E o que a gente faz com amor e com carinho, a gente não esquece, né? Isso aí. Vamos que vamos.
1: Uma coisa é certa, de vez em quando aparece um aluno que Regina nem reconhece mais, né, Regina? Como as crianças crescem, o mesarrambo.
2: Eu tenho uma hipótese super legal. Eu acredito que todo mundo aqui no programa vai concordar comigo. Você encontra com um aluno, o aluno te reconhece e fala, que saudade. Aí eu olho e falo, meu Deus, quem que é essa figura, né? Aí ele fala, sou eu, fulaninho, foi seu aluno lá em 1991.
1: No século passado, nossa, mulher, no século passado.
2: É, cara, como você cresceu. E aí eu falo, como você envelheceu. Porque, olha, eu não mudei nada, você me reconheceu, é sinal que eu não mudei nada. Nada, mas você, quanta diferença, né? Da minha hipótese, os alunos, gente, envelhecem. Os professores nunca envelhecem. É o meu consolo. Eu não vou envelhecer nunca. Os meninos sempre me reconhecem. Eu não conheço eles mais, não. Mas em qualquer lugar que eu vá, eles me reconhecem. Ou seja, eu não mudei nada. Não é verdade? Essa hipótese não é boa? Eles é que envelhecem, eu não.
1: É, Gina, mas olha, cada dia aparece uma turma nova dando uma volta em torno do sol, e é uma alegria, gente. Eita, coisa boa. Manda um abraço aí, quem é? Onde é que vai ter festa hoje?
0: Hoje tem... Não é? É um padrasto do meu marido.
2: Parabéns, José Wilson, que Jesus te abençoe e te guarde. Te envolva em muita luz e muito carinho. E junto com José Wilson, a gente tem mais 4 aniversariantes aqui na minha listinha. Parabéns pro Luca, que tá lá nos Estados Unidos. Receba o nosso abraço carinhoso, meu querido. Um beijo, um abraço de estalar costelas. Parabéns pra querida Geralda, a Gê. Ah, gente, a Gê é uma querida, uma companheira de trabalho. Que delícia. Nossa, que saudade, Gê. Que Jesus te abençoe e te guarde, minha querida. Parabéns também para a Marília. A Lila é uma professora que trabalhou comigo. Os meninos amam. Foi professora dos meus filhos. Que alegria tê-la na minha rede de amigos. Parabéns, Lila. Que Jesus te abençoe e te guarde. E parabéns para a Ivana, uma professora que trabalhou comigo no Anne Frank. Nossa, que saudade. A gente já trabalhou muita coisa junto, muita troca de figurinha, né? Muitas matrizes trocadas. Que alegria, né? Parabéns, você mereceu renascer. Que alegria. Completou mais uma volta em torno do sol. Gente, isso não é para qualquer um, não. É para gente especial, que está sempre trabalhando para melhorar a si próprio e o mundo. Gratidão por vocês estarem na caminhada junto com a gente, né? E a gente vai aqui, ninguém larga a mão de ninguém. Se caiu, trupicou, nós estamos aqui juntos, né? Para ir juntos nessa caminhada rumo à felicidade. Vamos juntos, todo mundo. Parabéns! Você mereceu renascer. Que alegria!
1: Que alegria, gente. Que coisa maravilhosa, que coisa boa. Um abraço aí, ó. Parabéns, parabéns aí pro José Wilson. E a Marlene Harenberg tá aqui, ó, no chat. Parabéns, José Wilson. Muita luz, bênçãos e alegrias. Que coisa boa. que tenha um bolo bem gostoso, que tenha muita foto, muito abraço, muito carinho. É muito bom, gente. Muito bom mesmo celebrar a vida. Celebrar a vida são os reencontros maravilhosos. Como diz a Eneida, que é a Eneida conosco, né? Os reencontros são inesquecíveis. Tenho contato com muitos. E eles choram. Abraço muito. Os alunos, gente, essa lindona aqui também falando da maravilha de reencontrar aqueles alunos, aquelas criancinhas que no instante crescem e a gente nem conhece. Mas olha, é tudo muito bom porque a gente vai vivendo dessas recordações, dessas vivências, desses encontros amorosos. Isso é uma alegria, gente. Alegria imensa, alegria da vida. Vamos lá, gente, tocando aqui. Eu estava dando uma olhadinha aqui no chat se tinha mais alguém fazendo aqui aniversário, né? Mas não achei, não. Mas é isso aí, gente. Cadê? Não, apareceu gente aqui para ajudar, mas ela desistiu, gente. Olha aí, Regina.
2: Pois é. Quem sabe, hein, numa outra oportunidade, hein, Regina? Eu chamo a Rosângela para me ajudar. É, aqui tem sempre uma nova oportunidade, né? De repente, não dou assim para pequeno, pode ser aí, uns brigadeiros, né? Uns beijinhos de coco, a gente faz, né? Agora doce pequenininho, pega mais não. Chega, já deu.
1: Já deu, gente. A Edila conosco aqui, trazendo aqui. Bom dia, gente. Regina, eu no culto do lar, eu leio o livro Calma. Muito bom. Olha aí, gente, mais uma dica. Gente, olha, o Evangelho no Lar é exatamente esse momento para a gente escutar a mensagem de Jesus, a boa mensagem, a gente conversar. E tem muito livro legal que a gente pode utilizar para trazer uma mensagem. A gente vai ler, vai refletir e vai ter ali, ó, a boa mensagem. E é esse o objetivo. Quando a gente convida Jesus para o nosso lar, gente, é para a gente escutar a fala de Jesus, a mensagem amorosa. E a gente vai trazendo aqui e incentivando o Evangelho no Lar, gente. É tudo de bom e um pouquinho mais. Maravilha, né? E deixa eu trazer aqui também essa queridona que está aqui no chat, aqui, a Nádia Sabino. Bom dia, feliz ano novo. Olha só, coisa boa, aproveitando aqui já para deixar sua mensagem, né? Ela está lá em Lucena. Gente, Lucena é a região metropolitana de João Pessoa. É uma cidade aqui, vizinha João Pessoa. Uma cidade linda, com a turma linda. E a Nádia aqui deixando aqui a sua mensagem com muito carinho. Gratidão, querido. Um abraço fraterno para você. Um abraço fraterno aí para sua família. Isso é bom demais mesmo, né? E aqui eu já pedi para a Ju trazer aqui a Marise chegando aqui também, trazendo a sua mensagem.
0: Sim, e ela fala para a gente aí, bom dia, irmãos, feliz sexta, parabéns aos níveis, gratidão aos ensinamentos, sempre tenho um lindo dia de paz quando estou com vocês. Nossa, que delícia! E a gente também, Marise, e ela está lá em Caxias do Sul. Gratidão, Marise, por você aqui conosco.
1: Coisa boa, que carinho, gente. É bom demais. Um cheiro para essa fofa aí. Um cheiro para você, querida. Um abraço fraterno para você. Isso é bom demais, é só alegria. Regina, mulher, tu tá sorrindo de que aí? Conta pra gente.
2: Não, tô aqui pensando, né? Quanta coisa boa, gente. A gente tem aprendido, né? Umas com as outras. Finalzinho do ano, né? Quanta coisa boa a gente aprendeu e continuamos aprendendo, né? Quantos amigos nós fizemos aqui. A gente não vai perder nunca mais, né? Bom demais a conta. Estava aqui vendo a Marise, né? E falando assim, gente, algumas pessoas já estão na minha lista do WhatsApp. Isso é muito bom, né? Uma alegria quando a gente faz amigos assim, né? Sem a gente imaginar. Poderia fazer. Muito bom.
1: É, gente, é uma alegria. E essa oportunidade da gente viver, gente, é isso aí, olha. É fazer amigos, é desfrutar do momento, desfrutar da alegria, compartilhar o conhecimento, compartilhar muita coisa boa. Isso é a vida, gente. Isso é a vida, né? E a gente vai aqui. Olha a turma de Uberaba aqui. Olha aqui, Juscelia, a turma de Beraba.
0: Né, Neuza? Gratidão por mais um dia com Jesus e alegria. E ela aqui em Uberaba. Um cheiro, minha linda, para você. Gratidão você aqui conosco, sim.
1: Maravilha. Gente, vamos lá, vamos tocando aqui o trem devagarzinho, senão a gente não traz aqui o roteiro, né? A gente sempre traz aqui um registro histórico, a gente lembra aqui as nossas efemérides, né? Na verdade, aqui, olha, a gente lembra quanta coisa boa aconteceu lá atrás. A gente aproveita para reconhecer o trabalho dos nossos irmãos, queridos trabalhadores do bem, que se unem para fazer tanta coisa legal acontecer. É bom a gente lembrar, a gente reconhecer, a gente ter aqui, ó, essa gratidão a muita coisa boa que aconteceu. Nós estamos aqui no dia 30 de dezembro e a gente está lembrando que em 30 de dezembro, lá em 1945, foi inaugurado, gente, o Hospital Espírita Pedro de Alcântara, lá no Rio de Janeiro. Gente, que coisa boa, que maravilha. Eu lembro, gente, eu lembro. A gente já resgatou, já trouxe aqui, olha, a criação de vários hospitais. A gente lembra aqui um encontro de irmãos que se uniram em torno de um objetivo. Ajudar, ajudar o próximo, ajudar aquele que estava ali precisando. Unindo-se aí, ó, e essa união trazendo a construção, gente, de um hospital para acolher as pessoas que estavam ali necessitadas. E a gente recorda, nós encontramos esse registro aqui lá no site autoresespiritasclassicos.com. Nossa gratidão a esses que fizeram aí, ó, pavimentaram a estrada, abriram o caminho, uniram-se na construção do bem. E o nosso convite para todo mundo que aqui está é que nós nos renovemos nesse desejo, gente, de ajudar, de ser fraterno, de ser irmão, de estender a mão, estender o ombro amigo, levar um bom dia, levar um carinho a quem estiver no nosso caminho. É a mensagem divina do amor e a gente vai vivendo, aprendendo e trazendo muito carinho. Isso é muito bom mesmo, gente. É, olha só, a Ivani está aqui toda inspirada, Regina, que maravilha.
2: Pois é, Ivani falando para a gente, bom dia com alegria, feliz ano novo. Tenho certeza de que o desequilíbrio é temporário, mas uma vez conquistado o equilíbrio, este é eterno. Ai, assim seja, Ivani, eu também acredito nisso, viu? Quando a gente encontra o equilíbrio, o ponto certo, a gente não quer sair dele mais, né? E assim a gente vai aprendendo, isso mesmo.
1: Maravilha, maravilha. Deixa eu pedir aqui para a Juscelia trazer aqui a Givanete aqui, ó.
0: Essa querida, ela deixa para a gente bom dia, coloca flores. Bom dia para todos nós nesse momento tão especial. Isso mesmo, Givanete, especial mesmo, né? Os últimos, hoje a última sexta do ano. A gente possa aí sim fazer um vídeo, né, recapitulando as coisas e pontuando o todo positivo que a gente quer para 2023, né?
1: Coisa boa. Deixa eu trazer a querida Luzinete aqui, que ela também está conosco aqui, olha, colocando aqui uma xícara de chá aqui, muito gostoso, trazendo aqui com todo carinho. Gente, eu não sei se esse Z, porque nas histórias em quadrinhos, o Z, quando estava dormindo, né? Mas era uns 3 Z, uns 4 Z. Eu acho que ela está sonolenta, ela não está dormindo. Eu acho que ela tá, só tem um Z, né? Mas ela trouxe um bom dia aqui, gente, uma linda xícara de chá. E olha só, e tem aqui um coraçãozinho aqui na xícara. Gente, ó, que o seu dia, né? Seu dia seja guiado pelas mãos de Deus. Gente, o velho teve que botar o óculos do Thundercat aqui para poder enxergar o que é isso aqui. Que seu dia seja guiado pelas mãos de Deus. Assim seja, querida. Linda mensagem você colocando na sua figurinha aí, ó. Na sua figurinha aí da sua rede social. E o desejo é esse mesmo. Que tenhamos um dia maravilhoso aqui, mais uma vivência, mais uma experiência com muito carinho. E vamos lá tocando o trem aqui, gente. Regina, e se a pessoa tiver assim meio borocochô, tiver assim meio aperreada, como a gente fala, assim, não tiver nem conseguindo fazer uma prece, mulher, tem gente que fica tristinha no final de ano. Como é isso, Regina? O que é que a gente pode sugerir aqui se a pessoa ficar assim de borocochô?
2: Que ficou de calundum. Tem um pessoal que tem uma escuta sensível, amável, carinhosa, e sempre nos escuta e junto com a gente faz uma prece, uma oração, né? E o pessoal do Projeto Escutatória e do SOS Prece. Eles trabalham 24 horas por dia, 7 dias na semana, com carinho, um jeitinho tão amoroso que a gente nunca mais fica triste. 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Douglas, fechou o microfone.
1: Microfone fechado, microfone aberto aqui. E é uma maravilha a gente poder compartilhar esse trabalho, gente. Que Jesus abençoe todos esses que estão envolvidos. Olha só, gente, um trabalho de escutar o irmão, de buscar ali uma prece, uma sintonia com o divino, para que mais e mais energias venham, né? Que clareie o caminho aí, clareie as ideias, que dê ânimo, que dê coragem para continuar essa caminhada maravilhosa. Isso é muito bom, muito bom, muito bom mesmo. Deixa eu dar uma olhadinha aqui rapidinho aqui. Gente, chega tanta mensagem, dá vontade de trazer todo mundo, a gente se perde um pouquinho, mas deixa eu trazer aqui, Ju, essa querida aqui, ó, trazendo a mensagem dela.
0: Sim, é Inês Ferreira, bom dia. Bom dia para você, querida. Que bom que você está aqui, deixando o seu bom dia para a gente. Gratidão, minha linda.
1: Coisa boa, traz a mensagem dessa outra lindona aqui.
0: A Ângela Brandão também. Ela deixa aí um bom dia e coloca uma rosa linda para a gente. Para você também, Ângela. Um ótimo dia.
1: Coisa boa. Manda um cheiro para essa outra aqui que está comendo cuscuz.
0: Vai aí, Rê. Manda um cheiro pra Valdinha.
2: Bom dia, Valdinha. Essa Valdinha é uma fofa. Tá lá comendo seu cuscuz. Mas, gente, assim que ela acaba de comer seu cuscuz, tá sempre atenta aí pra receber as nossas ligações, né? Ela que atende o telefone do Luz da Verdade. Ela diz pra gente aí, ó, bom dia com Jesus e que Deus nos abençoe. 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
1: Isso, e foi a Valda que criou o movimento Tias do Zap. Vive aí no WhatsApp também, aí, ó, trocando mensagem, mandando foto, mandando cheiro, mandando mensagem. É, gente. Bom demais mesmo, gente. Dá uma olhadinha aqui, né? Deixa eu ver, tem que dar uma olhadinha aqui, gente, com carinho aqui, mas vai chegando aqui, a Maria Cláudia chegando aqui, trazendo aqui o bom dia, sempre com muita alegria, essa turma e muito amor no coração, que Deus abençoe vocês, a todos nós, querida, e ela colocando flores aqui, que coisa boa, gente, é uma maravilha, né? Turma vai chegando aqui, a Marília deixando aqui o bom dia dela, bom dia a todos.
2: A Marília é aniversariante do dia.
1: Ah, olha aí.
2: É, vi você, Lila, querida Lila, Marília Cardoso aí, ó, dizendo bom dia para todos nós. Ela é assim, alegre, divertida, uma fofa. Parabéns, minha flor.
1: Ó, ela agora mandou outro bom dia.
2: É, bom dia, flor do dia. Bom dia, Cotovia. É, isso aí. Marília adorava ficar com os meninos pequenininhos do jardim. Isso aí, Lila. Continua até hoje, né? Trabalhando aí firme e forte com a meninada. Gente, vamos que vamos, que o tempo tá comendo nosso tempo.
1: Tá passando, tá passando, tá passando. Ju, querida, vamos lembrar aqui, ó, pra quem não assistiu, tem uma dica cultural. Gente, ontem, lá na Mansão do Caminho, aqui a nossa dica cultural...
0: É, toda quinta-feira, né? Essa Divaldo Franco, ontem com o Wellington Santos, conversando sobre o Espiritismo. Toda quinta eles realizam essa breve exposição e, em seguida, recebem um convidado especial para responder as perguntas do público. Hoje é dia de eu ir no metrô ouvindo, porque ontem eu não pude assistir e hoje é meu dia de aproveitar o chat. No chat aí já tem o link para vocês acessarem esse conversando sobre o Espiritismo com o nosso querido Divaldo Franco e o Wellington Santos.
1: Coisa boa! É uma maravilha. Regina, tem mais uma Regina aqui já desejando aqui um feliz 2023.
2: Viva isso, Márcia Regina! Isso mesmo, nosso 2023 será supimpa, cada vez mais alegre, mais feliz e olha, a gente mais sabido, né, gente? Quanta coisa boa a gente aprendeu em 2022 para colocar em prática em 2023. Ou seja, daqui 2 dias a gente já está praticando tudo de bom que a gente está aprendendo nesse ano que está terminando. E a Denise Bruno falando para a gente, bom dia, amados amigos, que todos tenhamos um 2023 com muito amor, fraternidade e alegria. Assim será, Denise, com certeza.
1: Coisa boa, vamos dar uma carreirinha aqui, vamos trazer nossas dicas de leitura, isso, dicas de leitura do Clube do Livro Espírita, gente, olha só, o Luz da Verdade tem uma livraria com um acervo muito legal, gente, e tem também o Clube do Livro Espírita, e aqui a gente trazendo aqui, ó, 2 dicas muito boas, agora e sempre, do querido Isaías Claro, sejamos imensamente felizes. É o novo trabalho do autor, o Dr. Isaías Claro, reconhecido por ser um autor campeão de vendas e de aceitação, pois dedicou-se, gente, durante a maior parte de sua vida a estudar, né, as dores da alma, garantindo grande habilidade didática em estruturar estudos dentro dessa natureza. E aqui, ó, mais um trabalho, gente, muito bonito mesmo. Esse trabalho apresentado tem como base o Sermão do Monte, o que torna seu conteúdo valioso aos que desejam possuir uma visão ampliada sobre o assunto. Está aí uma dica maravilhosa e uma outra dica, autocura, Luz do Espiritismo, a Luz do Espiritismo, olha só, do Juliano Fagundes. Autocura, a Luz do Espiritismo é um livro que, de muito estudo, muito esclarecedor, que visa mostrar ao leitor o quanto somos capazes de interferir na nossa saúde física e emocional, apenas, gente, com os nossos pensamentos e movimentando as energias existentes no universo. É, gente, exatamente. Ao tratar a possibilidade real da autocura dentro de comprovações científicas e avaliadas sobre a luz renovadora dos conhecimentos espíritas, o autor nos descortina um mundo extraordinariamente fascinante, onde aprenderemos como auxiliar a nós mesmos e aos outros a encontrar um equilíbrio entre a mente e o corpo, desde que nos esforcemos para entender a ligação entre a nossa vida material e a nossa vida espiritual. Gente, 2 livros maravilhosos. Tá dada a dica de leitura aqui. 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Tá dado aqui o recadinho, gente, o recadinho para essa turma linda, né? Tava dando aqui uma olhadinha aqui. Olha quem tava na plateia ontem, Ju.
0: Ah, Marlene, sempre quando eu entro, eu a vejo mesmo. Assista, Ju, foi lindo como sempre. Gratidão, Divaldo, Ellison, Mário e a prece maravilhosa da tia Solange. Com certeza, já está no meu roteiro hoje, Marlene. Obrigada.
1: Ela fica no cantinho, gente. Ela não fica na primeira fila, não. Ela fica ali no cantinho do lado direito. Pode procurar que vocês vão encontrar ela lá assistindo. É. Você tá por fora. Sabidona, gente. Sabidona demais, né? Isso mesmo. Deixa eu trazer aqui, ó. A querida Márcia, a Regina tá aqui, ó. E que tenhamos um ano novo com muita luz, paz e muitas alegrias. Que coisa boa. Queridona, vou trazer mais uma. Muita pá. Muita pá pra gente trabalhar, gente. É. Como dizia o querido Chico Xavier, gente, muita pá. Vamos trabalhar, gente. A gente tá aqui aprendendo, conversando, batendo papo, assistindo uma live, escutando aí tanta gente legal, contribuindo pro nosso esclarecimento. Gente, a gente tá aprendendo pra quê? Estamos aprendendo pra botar a mão na massa, gente. Vamos pegar aí, ó. Vamos pegar a charrua, como diz o Evangelho, e vamos ao trabalho do bem. Sejamos divulgadores da boa mensagem, sejamos, mas sejamos trabalhadores do Cristo. É o nosso convite, gente. O nosso convite. Procure aí, ó, uma casa espírita, veja onde você pode se inserir em alguma atividade. Você vai gostar, você vai conhecer gente nova, você vai contribuir. Participa aí de uma campanha de arrecadação de agasalho, arrecadação de comida, de roupinhas. Gente, qualquer atividade é muito importante. A gente está sempre divulgando aqui, ó, solidariedade, solidariedade é de luz, né? A gente busca incentivar a todo mundo. Participe, gente. Seja fraterno, seja solidário, seja irmão. Encontre aí uma atividade, né? Ah, mas eu já procurei aqui e não achei. Então, olha, o que é que você quer fazer? Ah, eu queria distribuir um pãozinho e um cafezinho de noite. Eu queria distribuir um munguzá, uma sopa. Gente, comece. Comece de forma tímida. Comece aí aos pouquinhos. E dê oportunidade. Convide outras pessoas para que participem. Dê oportunidade para que mais e mais corações cheguem para ajudar a fazer o bem. E a gente sempre faz isso. A gente aproveita, ó, sempre divulga aqui o Luz da Verdade. A gente aproveita e divulga aqui uma campanha permanente, gente. Levando amor ao sertão para levar ajuda para uma turma linda, gente, que está lá na zona rural da cidade de Buíque. Ali, ó, se mistura, gente, nas estradinhas de barro, pequenos grupos ali na zona rural de Buíque, na zona rural de Sertânia. E a gente vai arrecadando e vai levando. Tá dado aí o recado, telefone aí para falar com a Valda. Quer ajudar? Tem sempre alguém precisando de ajuda e a gente está aqui para divulgar. E vamos lá, turma linda, a gente correu aqui para dar o recadinho porque a gente ficou proseando com a turma do chat. Gente, é uma alegria, a gente fica aqui, não tem como não trazer as mensagens dessa turma, Josélia, não tem como não trazer.
0: É, o Severino Bento aí já reforçando, 2023 está nascendo. Vamos fazer o bem sempre. Isso aí, Severino. Gratidão, meu querido.
1: Coisa boa. E ele ainda lembrou a turma aqui. Calminha, calminha aqui, né? Aqui, ó, ó. Bom, gente maravilhosa. Deixa o like e compartilhe. Eita, foi mesmo, o velho nem pediu, gente, ó. Vai chegando aí, ó. Já deixa o like. Já deixa o like aí, já compartilha com a turma e vamos seguindo. Eita, eita, eita, tem gente nova correndo aqui, chegando aqui, Regina.
2: Ó, chegou a cavalo. Iranildo Marcolino, que Deus abençoe grandemente todos vocês. Ele tá lá em João Pessoa. Isso aí, querido, que bom que você chegou a tempo, né? Veio a cavalo, mas chegou a tempo.
1: Isso aí, gente. Coisa boa, gente, olha só. É, montado a cavalo com um sorriso. O velho teve que botar os óculos do Thundercat aqui. Com a... Ele tá de boné, com a camiseta verde, com um cavalo bonitão aqui, o cavalo forte. Olha que coisa boa, que imagem bonita, gente. É, desfrutando da natureza aí, andando aí a cavalo. Ai, coisa boa, gente. Deixa eu trazer aqui o querido Felipe, gente, tá lá em Feira de Santana. Parabéns, muitas felicidades hoje e sempre para todos os aniversariantes. Assim seja, querido irmão. Isso é bom demais. Opa, e tem, o que é isso aqui? Um presente, o que é? Regina, traduz aqui. Ah, um anjinho, mulher, um anjinho orando.
2: É, Elisângela Araújo trazendo aí um anjinho para nós. Isso aí, vamos ser abençoados todos nós, né? Douglas, olha o tempo, ainda falta o que reflete brilha.
1: Opa, não estrague seu dia, Regina. Vamos refletir um pouquinho.
2: É esse o título do nosso tema hoje. Não estrague seu dia. A gente teve calma, agora nós vamos falar de outra coisa. A sua irritação não solucionará problema algum. As suas contrariedades não atraem a natureza das coisas. Os seus desapontamentos não fazem o trabalho que só o tempo conseguirá realizar. Seu mau humor não modifica a vida. A sua dor não impedirá que o sol brilhe amanhã sobre bons e os maus. A sua tristeza não iluminará os caminhos. O seu desânimo não edificará a ninguém. As suas lágrimas não substituem o suor que você deve verter em benefício da sua própria felicidade. As suas reclamações, ainda mesmo afetivas, jamais acrescentarão nos outros uma só grama de simpatia por você. Não estrague seu dia. Aprenda com sabedoria divina a desculpar infinitamente, construindo e reconstruindo sempre para o infinito bem. Esse texto, Não Estrague Seu Dia, é de André Luiz. Está no livro Agenda Cristã. Essas dicas do André são simplesmente maravilhindas, né, gente? Adoro esse sujeito. Ele está sempre aí estimulando a gente a pensar melhor, né? A pensar no bem, sem tristeza, sem angústia, né? Para que que a gente vai se irritar? Fica calmo, né? Calma, calma, muita calma, né? E a gente vai lembrando aí, né, que os nossos atos, tudo que a gente faz, reflete para nós, né? As alegrias, as tristezas, as angústias. Então, vamos fazer o que é melhor para que sai de nós, volte para nós, alegria.
1: Regina, teu som, teu som deu uma oscilada aqui que não deu para entender direito, não. Né? Mas foi só nesse finalzinho agora. Fala de novo aí para ver se voltou.
2: É para que a gente não faça mal aos outros. Faça sempre o bem, que todo bem que a gente faz volta para nós em algum momento. Então vamos fazer o que é melhor possível. Sem se irritar, sem falar mal, sem estar para baixo, né? Vamos levantar o nosso ânimo, que é a melhor que a gente pode fazer. Vamos que vamos. Estamos chegando ao final do nosso programa aí, né, Douglas?
1: Chegando, querida, nessa sexta-feira maravilhosa. Deixa eu trazer só um recadinho, turma linda. Amanhã, o último programa consultório de afeto com o querido Jorge Elahaj, 9h, gente, que coisa boa! E amanhã, olha só, dia 31 de dezembro, o programa com o Andrezinho, André Carlos Martioro, nosso querido irmão, último programa do ano. Eita, só tem coisa boa! Regina Beatriz, convida a turma aí para pegar a sua água. E vamos para a sintonia maravilhosa, gente, nesse finalzinho de programa.
2: Vamos lá, pessoal. Colocando a nossa água aí, quem quiser, né? Elevando o nosso pensamento ao alto, para que a gente tenha somente coisas boas a fazer no dia de hoje. Um dia novinho para a gente fazer só coisas lindas, né? E maravilhosas. E quando a gente estiver assim, tristinha, né? Não fica não, gente. Pensa em Jesus, que tudo vai dar certo. É? Toda vez que eu penso em Jesus, meu coração se acende no meu peito. Toda vez que eu sinto esta luz,

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0: 啦啦啦啦啦啦呀！beijo, beijo, pão de queijo. Até amanhã, pessoal.
1: Até amanhã, meus queridos.
2: Um cheiro na alma, pessoas queridas, né? Boa, vou trazer aqui que mensagem linda da Vânia Marques. Bom dia, queridos, gratidão. A voz de todos vocês é doce e muito me faz bem. Gratidão 2023 com luz e paz. Beijos, Vânia de Atibaia. Querida, sua mensagem é a mensagem de todos nós, todas essas vozes que nos acompanham, que ficam aqui nessa vibração amorosa, trazendo mensagens de carinho, de afeto, de esperança. Cada um de nós é um trabalhador de Jesus quando espalhamos o bem. Que sejamos cada vez mais esse anjo do bem na vida do próximo, que seremos também na nossa vida, nessa semeadura maravilhosa. Chegando aqui ao finalzinho de mais um programa, com muito carinho, nossa gratidão ao Criador. Um cheiro na alma, turma linda, e até amanhã. Ju, você se despediu?
1: Sim, até amanhã, meus queridos.
2: Ah, agora, com um sorriso lindo. Tchau, turma linda!

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1: Então, amados irmãos e amigos, hoje nós temos essa grande oportunidade de estarmos mais uma vez refletindo sobre o Evangelho do Senhor Jesus segundo o Espiritismo, segundo a doutrina espírita. E hoje no capítulo 5, que trata das bem-aventuranças no aspecto de bem-aventurados os aflitos, felizes os aflitos. Então, o Evangelho nos traz a boa nova, a boa notícia da paz, trazida pelo Senhor Jesus, que se coloca como um amigo de cada um de nós. Então, eu gosto muito de citar uma passagem anotada por João, no capítulo 15, versículo 15, que ele diz assim. Isso é muito importante para nós entendermos a importância de Jesus em nós e nossa para ele. Que ele diz assim: já não vos chamo de servo, porque o servo não sabe o que o Senhor faz, mas vos chamo de amigos, pois tudo que eu ouvi do Pai vos dei a conhecer. Então, é importante nós vermos esse momento especial do dia de hoje, que a gente tem esse espaço para nos ajudar a refletir sobre essas ideias superiores e elevadas da vida em abundância, a vida sem separação eterna, a vida sem castigos eternos. E a morte, a perda de pessoas amadas e mortes prematuras, nos traz duas visões, a visão humana e a visão espiritual, espírita, que nós estamos sendo ajudados a construir, a conhecer, a compreender e nos apropriar delas, fazendo a adesão a essas ideias. Então, nós vamos ver que quando a morte, e é importante citar que isso é uma instrução dos espíritos, é do espírito Samson, antigo membro da Sociedade Espírita de Paris, em 1863, que ele nos fala que quando a morte acontece no seio das nossas famílias e é prematura, porque a morte física acontece na eternidade, junto ao jovem, o adulto ainda recém-saído da juventude, acontece muitas vezes no pleno gozo das conquistas materiais, intelectuais, afetivas, e nós sentimos muita dor. E a dor é legítima para o espírita também. Mas a visão, e nós até pensamos, e isso nos traz muita aflição, quando você pensa nos projetos realizados daquele ser amado, dos projetos a realizar, das expectativas. A gente começa.

0: começa a contemplar a experiência daquele nosso amado e as possibilidades dele na Terra. E, novamente, podemos reforçar que isso dói na nossa alma. A visão espírita da morte prematura nos ajuda a nos consolar e a nos ajuda a nos instruir sobre esse fato, que é um fato natural, como, que é a morte, como é o nascimento de uma criança. Nós nos preparamos para a chegada de uma criança, do espírito. E nós devíamos estar cientes que a morte também é um fenômeno natural. E aí vemos as nossas crenças, os nossos valores, né? Que são muito ligados às coisas da matéria, à vida material. Esquecidos que nosso país de origem, a nossa pátria de origem, é o mundo espiritual. Há no homem três coisas, está lá na introdução sexta, em que Kardec faz, do Livro dos Espíritos, que Kardec faz um resumo dos fundamentos da doutrina espírita. Então, há no homem três coisas. O espírito que pensa, sente, quer. O corpo material, que a gente chama de perispírito. E o corpo físico. Então, o espírito veio de Deus, nós somos de Deus e voltaremos para ele. A nossa estada na Terra é uma passagem em que nós temos um projeto. Dentro de um programa divino de progresso, nós temos um projeto de vida, com objetivos, com metas precisas, claras, seguras, de aperfeiçoamento da inteligência, aperfeiçoamento do senso moral e da obra, da parte que nos toca na obra da criação. Então, essa separação é muito interessante porque às vezes a gente pensa que esse mundo espiritual, esse plano espiritual, ou está em cima, ou está do lado, ou está embaixo. Ele não está nem em cima do lado, nem embaixo. Ele está entrelaçado ao mundo terreno. Não há com a morte física, pelos desgastes do corpo, pela doença, ou mesmo por um abalo súbito, um infarto, um acidente, ou alguma outra coisa, não há uma separação para sempre. Há sim um distanciamento físico, mas estaremos sempre ligados pelo afeto e pelo pensamento a esse amado que se foi. E se foi porque, com certeza, o tempo da sua estada na Terra se findou. Porque Deus, nosso Pai, soberanamente justo, bom e inteligente, nos faz vir à Terra para cumprir uma etapa desse projeto. Terminado esse momento que temos do aprendizado, das coisas a realizar, não só materialmente, espiritualmente, dos débitos que quitamos e que podemos quitar com sucesso, porque, na verdade, há um investimento feito na nossa existência, em nós, é muito grande para Deus nosso Pai. Então, terminado essa etapa do projeto, né, a etapa do projeto, finda-se, cerra-se na Terra. Mas prosseguiremos. Mas nos reencontraremos. Então, a gente pensa, e eu pensei que isso, falar disso, ou pensar nisso nos traz muita angústia, porque não sabemos se vamos passar por uma prova, se estaríamos preparados. Mas eu pensei numa coisa. Eu me lembrei dessas situações dolorosas em que a gente pode vir a ter como prova a executar, que a gente pense, que nós nesses momentos derradeiros, nós não digamos adeus de forma doída, de forma dolorosa, de forma angustiada, mas nós nos possamos despedir-nos desses amados com um até breve, porque Deus é o nosso Pai e nós somos filhos amados e eleitos por Ele para o progresso, para a felicidade. Faremos um intervalo e retornaremos com a continuidade do estudo, que é se fosse um homem de bem, teria morrido. Obrigada.
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2: Bem, amigos, estamos de volta, continuando a falar sobre o suicídio e a loucura. Falando para todos nós sobre a continuidade da vida e como o Espiritismo nos traz esclarecimentos e veio à Terra, como Jesus Cristo nos orientou, para é o nosso Consolador prometido. Diz assim o Evangelho para nós, falando ainda sobre suicídio e a loucura. A incredulidade, a simples dúvida sobre o futuro e as ideias materialistas são, em uma palavra, os maiores estimulantes ao suicídio. Elas produzem a covardia moral. E quando se vêem homens de ciência apoiarem-se sobre a autoridade do seu dever, esforçando-se para provar aos seus ouvintes ou aos seus leitores que eles nada têm a esperar após a morte, não é induzi-los a concluir que, se são infelizes, o melhor que têm a fazer é se matarem? Que lhes poderiam dizer para desviá-los disso? Que compensação lhes poderiam oferecer? Que esperança lhes podem dar? Nada, além do nada. Então, o suicídio e a loucura é muitas vezes cometido, o suicídio muitas vezes é cometido pelos homens que não têm fé, que não sabem ou não acreditam que a vida continua. E são os próprios espíritos que se suicidaram, que tiraram a sua vida, tirando a oportunidade do trabalho, do progresso que Deus lhes concede, que vem dizer para nós que a situação deles é muito mais grave agora no plano espiritual do que antes, quando encarnado estavam. Então, o Espiritismo que mostra para a gente que a vida continua, o Espiritismo que mostra para a gente que a vida é eterna, que nós somos espíritos imortais, acaba tirando de todos nós essa covardia moral. O estudo do Espiritismo, o estudo da doutrina espírita, vai nos dar a certeza e vai nos dar a coragem moral. Porque muitos daqueles que tentam contra a sua própria vida, muitos daqueles que tentam, que se suicidam, que se matam, que tentam com isso procurar ir até os seus entes queridos que já faleceram, eles são, vem dizer para nós, que não encontraram, que não estão juntos aqueles que tanto amavam e que desencarnaram de forma natural ou qualquer que tenha sido a causa. Então é um ledo engano. Não encontram aqueles que eles mais amavam. Então, o Espiritismo vem mostrar para nós que a vida continua. E vem nos dar a coragem para, diante das dores, diante do sofrimento, sabermos que entendermos que esse sofrimento, que esse padecer tem uma razão de ser, que esse padecer tem um objetivo, e esse objetivo é o nosso progresso moral. Quando estamos diante da dor, podemos bem ou mal sofrer. Estamos doente, hospitalizado, está sofrendo. Ele quer ficar curado. Mas se ele quer ficar curado, muitas vezes, assim como se num passe de mágica, que o médico dê um remédio para ele e que instantaneamente ele fique curado e ele continue a fazer, a cometer aquilo tudo que ele fazia antes. Falei antes um pouco sobre aquela pessoa que determinados alimentos fazem mal e que ele tem certeza que aquele alimento faz mal, mas mesmo assim ele come aquele alimento. Passa mal. O que ele quer? Que o médico dê para ele um remédio, para ele não fique mais passando mal, mas que ele possa continuar comendo aquilo que ele gostava. Não é assim que Jesus vem nos ensinar. Não é assim que Jesus vem nos mostrar. Para que fiquemos curados das nossas dores, é preciso mudar nós, espíritos, a nossa conduta, o nosso proceder. Porque a nossa dor, o nosso padecimento, é relativo às nossas atitudes, às nossas ideias, aos nossos atos, com certeza, cometidos nessa encarnação ou encarnações anteriores. Nesse mesmo Evangelho, segundo o Espiritismo, no capítulo 5 mesmo que nós estamos estudando, temos aqui os itens que fala do item 3 ao item 13, mais ou menos, que fala sobre as causas atuais e as causas anteriores das aflições. E aqui Kardec faz para nós uma explanação muito interessante, pedagógica mesmo, ensinando para a gente que, sendo espíritos imortais como somos, se a causa desse sofrimento não foi nessa encarnação, com certeza foi em encarnações anteriores. E se estamos sofrendo, repito, é preciso que nós nos conscientizemos de que o errado somos nós. E o nosso médico maior, quem é o nosso médico maior? É Jesus, o nosso mestre querido. No capítulo, no item 18 desse capítulo, Bem-aventurados os aflitos, o Cristo diz assim para nós: bem-aventurados os aflitos, o reino dos céus lhes pertence. Ele não se referia aos sofredores em geral, pois todos que estão na terra sofrem, quer estejam sobre um trono ou na miséria. Porém, poucos sabem sofrer. Poucos compreendem que só as provas bem toleradas podem conduzi-los ao reino de Deus. O desânimo é um erro. Deus vos recusa consolações se vos falta coragem. A prece é um sustentáculo para a alma, mas não é suficiente. É preciso que ela seja apoiada sobre uma fé viva e na vontade de Deus. Muitas vezes lhe foi dito que ele não confia, não envia um fardo pesado para homens frágeis. O fardo é proporcional às forças, como a recompensa é proporcional à resignação e à coragem. Vamos reencarnar. Pedimos, imploramos a Deus e a Jesus reencarnar. Compreendemos, no plano espiritual, aquilo que temos que fazer. Aceitamos determinada prova. Aceitamos determinado padecimento. Quando encarnamos, a dor parece para nós ser muito grande. E muitas vezes, repito, reclamamos. Maldizemos Deus, maldizemos aquele sofrimento, aquela situação. Muitas vezes, repito, dizemos que mal eu fiz a Deus para merecer tamanho castigo, esquecendo que fomos nós mesmos que pedimos ou que aceitamos aquele tipo de prova e aquele tipo de padecimento. Se bem sofrermos, ou seja, se tivermos essa certeza de que Deus quer o nosso bem, que Deus quer que progredamos, Deus quer que andemos para frente, vamos assim dizer, vamos aceitar essa prova como a criança aceita estudar muito no dia seguinte para que aquela prova que ela vai fazer daqui a uma semana, ela possa saber e possa passar pela prova. Encarnamos no mundo de provas e expiações. Se encarnamos no mundo de provas e expiações, é que somos ainda espíritos que necessitam estar nessa situação. Somos ainda, na grande maioria das vezes, rebeldes à lei de Deus. Então, que saibamos aproveitar a oportunidade da reencarnação, que saibamos reaproveitar a oportunidade que Deus nos concede de corrigirmos e de os nossos erros do passado, de corrigirmos aquilo que fizemos de errado, e com a reencarnação aprenderemos muito mais. Aprenderemos a não sofrer, porque isso é um grande mérito que o Espiritismo nos dá, o conhecimento que a doutrina espírita nos dá, de que somos espíritos imortais, fará com que nós andemos para frente. E no último trechinho do Evangelho, da mensagem de Lacordaire, diz assim: bem-aventurados os aflitos, pode, portanto, ser traduzido: bem-aventurados aqueles que têm o ensejo de provar sua fé, sua firmeza, sua perseverança e sua submissão à vontade de Deus, pois eles terão centuplicada a alegria que lhes falta na terra, e após o trabalho virá o repouso. Que possamos, então, ter em mente isso, e agradecemos a Deus a oportunidade do estudo, a oportunidade do trabalho. Muito obrigado.
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5: Continuando então o nosso estudo, não é? Para atrairmos esses bons espíritos, é necessário o estudo, muito importante o estudo, os sentimentos, o desejo de servir, o espírito de serviço, de ser útil ao próximo, e a plena consciência de que somos meros instrumentos nas mãos desses espíritos. Somos meros instrumentos. E conforme eles vão percebendo a nossa dedicação, a nossa perseverança no espírito de serviço, na qualidade dos sentimentos, o desejo de fazer o outro feliz, nós vamos assim angariando amizades espirituais que vão dando assim mais características à nossa mediunidade. Ela vai se ampliando, as possibilidades vão se ampliando. Então, de repente, se um médium ele tem só a psicografia, ele poderá adiante ampliar essas possibilidades e partir para a psicofonia. Não sabendo dentro do nosso tema, nós estamos ampliando o processo, não é mesmo? E assim ele se tornar um médium, e quem sabe adiante, isso se o médium estivesse trabalhando sozinho, que sabemos que o ideal é que ele esteja num grupo. Kardec, o Livro dos Médiuns, muito nos chama a atenção que um médium sozinho, ele nunca vai produzir o suficiente, além de estar muito sujeito a processos obsessivos. E ele estando sozinho, muitas vezes também não perceberá exatamente, não terá alguém que o ajude a avaliar a qualidade do seu trabalho, que é fundamental num processo de alguém que deseja acertar com a mediunidade. que quando o médium tem esse sentimento, ele, mesmo que ele às vezes, nós falamos isso porque sabemos que às vezes esse estudo vai para muitos lugares, às vezes o médium, ele não, até tem a mediunidade, sabe que tem a mediunidade, não encontra uma casa espírita segura, ele faz os seus estudos sozinho, através da internet, através dos recursos da internet, ele pode ter um meio de entrar em contato, mesmo na internet, com outros e mandar as mensagens que ele receba, ou as intuições que ele tenha, os processos mediúnicos que ele vivencie, ele dialogar com alguém. Há programas, não é, que permitem essa troca para que ele não fique sozinho, não seja um médium isolado. E continuando em torno no tema do item 8, como também se sentiria, nós não esquecemos de ver esse lado, mas por esse ângulo, como vai se sentir também o espírito que vai dar a comunicação através de um médium que receba algum tipo de benefício? Segundo o Livro dos Médiuns, esses espíritos, e aqui nós vamos generalizar, seja aquele que vai dar a comunicação por ente querido, seja numa instituição que não tenha como objetivo só dar notícia de desencarnados. Esses espíritos, quando percebem a dificuldade do médium, eles não ficam por muito tempo, eles até atendem por mérito daquele que vai buscar, por mérito do encarnado, que vai buscar a notícia, que quer se sentir confortado, eles até podem se comunicar através daquele médium, mas vai chegar um momento em que esse médium vai estar cercado só por espíritos em condições ainda bem próximas dos sentimentos da Terra. Espírito leviano, espírito está se divertindo através de outros, poderá até usar nome daqueles que se quer a notícia e não ser aquele próprio espírito. Então, segundo muito pouco temos estudado em torno do que já entendemos da mediunidade, é um compromisso muito sério diante das leis morais, diante da lei de Deus, o médium que usa a sua sensibilidade, a sua faculdade para obter algum recurso. E repetimos, ainda que não seja para obter algum recurso, por simples satisfação pessoal, vaidade pessoal, de se dizer médium, de as pessoas apontá-lo como um médium que é capaz de receber comunicações. Por esse simples fato, às vezes, deixamos nos entrarmos por caminhos que não vão nos ajudar. E finalizando, não é, o nosso de uma certa forma, lembrando sempre, todos somos médiuns, está lá no item 159 do Livro dos Médiuns. Todos nós possuímos num grau qualquer essa possibilidade. E dentro daquilo que nos for possível, vamos procurar a Casa Espírita, nós já estamos na Casa Espírita, vamos ver o que a Casa Espírita está nos oferecendo, que estamos usufruindo desta casa, porque é natural quando estamos com um sentimento sério, com um desejo sério de bem usar a nossa mediunidade, o nosso benfeitor espiritual vai nos inspirar, vai nos dizer assim, olha, você pode procurar uma casa aqui que ensine mais alguma coisa. Se isso não for assim direto, isso vai ser de uma forma um pouco mais indireta. Vai ser através de um amigo que vai nos levar para uma casa que nós vamos nos sentir melhor, mais confortáveis psiquicamente, que percebemos que a casa vai ter condições de nos dar melhor estudo, aprofundarmos mais nos estudos, haver uma maior troca de experiências. E até talvez estarmos em casas que sabemos são poucas, mas isso é conforme o planejamento espiritual de cada grupo, de cada casa, de cada cidade, sabemos que isso é muito bem planejado, estarmos numa casa que nos ofereça a possibilidade do contato direto com a espiritualidade, seja através do receituário mediúnico, seja através da psicofonia. E assim, não que venhamos, como aprendemos com o companheiro altivo, fundador do Centro Espírita Leon Denis, não que venhamos a ficar dependentes dessas comunicações, de maneira alguma. Mesmo numa casa séria, que uma casa séria isso não acontece. Ninguém fica dependente de comunicação. Eles dão orientações, eles assim, esclarecem alguns raciocínios que tenhamos dúvidas, mas eles não ficam nos direcionando o tempo todo, quando dizemos que procuremos uma casa que vai nos dar melhores orientações. E repetimos, essas casas são raras, e aqueles casos, sejam casas que haja essa possibilidade, sempre atentos, sempre estudando, sempre com os sentimentos o mais elevados possíveis, no desejo de servir ao próximo, no desejo de trabalhar o seu sentimento de bondade, de ver o próximo melhor, sempre com estudo, para prosseguir com muita segurança. E sempre estudando a comunicação que recebe, oferecendo as casas mais sérias, existe a possibilidade, não é? Se faz o estudo, a análise de cada comunicação recebida. Tivemos em nossa casa, no Centro Hospital Leão Denis, algum tempo atrás, a presença do médium Emmanuel Cristiano, que nos dizia, na casa onde ele trabalha, todos os médiums psicógrafos colocam as suas mensagens para a avaliação de um grupo e recebem o retorno da avaliação. E aqueles que, se, digamos assim, querem realmente, desejam prosseguir, vão estar ali recebendo as críticas que tiverem que receber. Claro que elogio ninguém vai receber numa casa espírita séria, mas estímulos para que prossigam. E assim estarmos levando a nossa mediunidade naquilo que programamos na espiritualidade, naquilo que os espíritos aguardam de nós. Porque o papel da mediunidade, repetimos, é o esclarecimento, é o consolo, é o conforto, no caso da mediunidade curadora, o restabelecimento da saúde física, psíquica das criaturas, é o bem da humanidade. O grande papel da mediunidade em nossas vidas é o bem da humanidade, para que as pessoas sintam-se mais felizes. E foi através da mediunidade, dos recursos mediúnicos que recebemos a revelação espírita, foi através de recursos mediúnicos, se é que podemos expressar assim, que Moisés também, lá no seu tempo, trouxe, não é, o código de lei, da lei divina, e através dos fenômenos que ele consegue tirar o povo judeu da escravidão do Egito, e foi através dos recursos também de fenômenos, vamos dizer assim, da cura e outros fenômenos que Jesus vem trazer também a sua mensagem. Primeiro ele usou o recurso dos fenômenos para chamar a atenção das criaturas para si, comprovando que ele era um grande profeta, era um daqueles profetas que era o Messias que todos aguardavam, para depois então trazer a mensagem de uma certa forma. Ouvimos uma vez um estudo do nosso companheiro Antônio César Pires de Carvalho, feito em nossa casa, ele usando esse recurso, trazendo essa informação, que até então a lei de Deus tem usado a mediunidade como recurso de trazer as revelações das leis de Deus para que a humanidade tenha acesso para compreender Deus e suas leis, para que se viva mais feliz, porque conforme eu entendo as leis que me regem, mas eu vou viver dentro dessas leis, compreender o que essa lei espera de mim e atingir o grande objetivo que, vivendo essa lei, como está em O Livro dos Espíritos, eu vou estar alcançando um estado moral de maior segurança pessoal, de maior felicidade espiritual, fazendo aquilo que a lei aguarda de mim. Então, que estejamos atentos à nossa mediunidade, o que vamos produzir com a nossa mediunidade, e atentos onde vamos buscar orientações mediúnicas. Que Jesus muito nos abençoe e que prossigamos firme em nossos estudos.

as nossas saudações a todos aqui presentes, nossas saudações a todos que nos acompanham pela TVC, votos de muita paz para todos. Hoje vamos refletir a respeito da realidade do sofrimento. O sofrimento que bate à porta de todos os seres com maior ou menor intensidade. Sofrimento que faz parte dos nossos desafios existenciais, tanto no plano físico quanto no plano espiritual. Porque por mais que a criatura humana tenha avançado durante todos esses milênios de civilização, o ser humano ainda padece de um grande desconhecimento a respeito de si mesmo, a respeito da realidade da vida, a respeito da realidade de todos os fenômenos existenciais. E porque isso persiste, permanecemos sofrendo e, o que é pior, sem entender exatamente qual a finalidade, qual a função do sofrimento em nossas vidas, já que consideramos que todo sofrimento tem sim uma finalidade superior, tem sim uma causa. Porque Deus não criaria leis que afetariam seus filhos se isso não tivesse um propósito, uma finalidade superior. E várias foram as tradições que tentaram compreender a realidade do sofrimento, traduzi-lo, tentar empreender uma jornada para fazer com que cada um pudesse compreender um pouco mais a respeito dessa realidade. E narram as tradições da antiga Índia que, mais ou menos por volta de 500 anos antes de Cristo, nasceu um grande ser iluminado, o príncipe Siddhartha. Diziam aqueles astrólogos, os previsores do futuro, que ele estaria destinado ou a ser um grande governante ou a ser um ser que espalharia suas lições para todo o mundo, tentando fazer com que as criaturas se libertassem do sofrimento. E logo quando nasceu, o seu pai decidiu, ele seria um governante. Tentaria cercá-lo de todos os cuidados possíveis para que ele não visse a realidade da vida além dos muros do palácio. E assim foi feito. Logo, ainda pequeno, foi cercado de todos os mimos e cuidados para que não visse a realidade da vida, o sofrimento, as dores, as lamentações, e isso, de certa maneira, servisse como uma preparação para ser um governante e não exatamente um iluminado a respeito da vida, a respeito das leis espirituais. Prosseguia na sua jornada de crescimento, cercado de instrutores, de mentores, benfeitores, mas sempre o seu pai tendo o cuidado de cercá-lo nos muros do palácio para que não conhecesse a realidade externa. Instruiu-se nas artes, instruiu-se nas diversas lições a respeito do conhecimento humano, nos esportes e tudo mais que poderia ser oferecido até então. Mas a sede de conhecimento, a sede de experiência, ela parte da alma. E por mais que tentemos fechar os nossos olhos à realidade da vida, ela certamente baterá à nossa porta, nos convidando a profundas reflexões. Alguns dizem que foi com cerca de 28 anos, alguns mais, outros menos, que ele teve a primeira experiência que o abalou. Ele saiu com seu capataz, Chandaka, para além das suas propriedades, para além do reino, para fora das fronteiras do muro nos quais se encontrava. E ali, andando pelas trilhas que separavam seu reino, deparou-se com um homem envelhecido. Olhou detidamente para aquele homem, que caminhava com passos vacilantes, que caminhava sob o apoio de um bastão e gemia de sofrimento, gemia de dores, no que ele perguntou ao seu capataz: o que isso significa, Chandaka? Ah, nobre príncipe Siddhartha, isso é a velhice, não conheces a velhice?
não dessa forma. A velhice é o nosso destino, é o destino de todos nós. Os nossos corpos físicos vão perdendo sua força e, inevitavelmente, vamos diminuindo a nossa mobilidade, a nossa movimentação. Esse homem padece da velhice, príncipe Siddhartha. E eles continuaram seguindo a sua trilha. Chegaram em outro ponto da jornada e um homem sofria imensamente. A sua pele estava padecendo de várias enfermidades. O seu corpo estava cheio de chagas e feridas. E novamente o príncipe Siddhartha ficou espantado com aquela realidade. Mas o que quer dizer isso, príncipe, meu capataz, príncipe Siddhartha? Essa é a realidade da doença. É a doença que atinge inevitavelmente todos os seres sobre a Terra. Alguns mais, outros menos. Mas essa, se nós não morrermos antes, príncipe, é a nossa realidade, porque o corpo vive somente temporariamente. E o príncipe Siddhartha ficou ainda mais em si mesmado em suas próprias reflexões. Quando seguiam a sua trajetória, eles se depararam com um cortejo fúnebre. As lamentações, os gritos, o pranto de todos aqueles que acompanhavam o cortejo fúnebre. Era a primeira vez que o príncipe Siddhartha via uma pessoa falecida, via um corpo inerte e perguntou novamente o que era aquilo. Príncipe, nunca viste a cara da morte? A face da morte bate à porta de todos os seres. Porque o seu pai havia cercado de todos os cuidados para que não visse o sofrimento com o qual ele agora se deparava. Via um corpo morto e a lamentação de todos aqueles. E ele percebeu. A vida não era somente a ilusão que o cercava dentro dos muros do palácio. A vida deveria ter um sentido, porque tudo aquilo era muito sofrimento. E algo dentro dele o chamou para verificar aquela realidade que fazia parte de todas as pessoas, do caminho dos seres, e ele teria que descobrir. Mais adiante, ele viu um homem com vestes religiosas, que ele não sabia até então. Era um homem pobre, porque sua veste era simples, mas ele estava em paz consigo. Pedia comida, pedia haveres, como era a tradição do local. E novamente o príncipe perguntou ao seu capataz, o que significa isso? Ah, esse deve ser um dos mestres dedicados à meditação, a descobrir o sentido da vida. E a partir daquele instante, o príncipe Siddhartha Gautama percebeu que a sua realidade deveria ser buscar as leis que faziam parte de todas as pessoas. Descobrir o funcionamento da vida para libertar-se do sofrimento. Passou por diversas peregrinações. Descobriu fórmulas de treinar a meditação. E aos poucos foi se adentrando em seu mundo íntimo, até que finalmente, depois de uma longa trajetória, conseguiu iluminar-se. E ele estabeleceu 4 nobres verdades. A primeira delas, segundo o budismo, e que Joana de Ângeles analisa em sua obra Plenitude, fazendo uma ponte entre a visão da psicologia espírita e os princípios estabelecidos por Buda, diz que a primeira nobre verdade é que todos os seres estão sujeitos ao sofrimento. A velhice, a doença, a morte, a insatisfação nos trazem, de certa forma, a realidade do sofrimento. Se não temos uma percepção mais profunda, se não temos um olhar que vá além do ego para a vida, essa realidade será maior, será mais ou menos intensa, de acordo com a forma que a percebamos. A segunda nobre verdade diz que o sofrimento surge de causas. E diz que as suas causas seriam o desejo, a cobiça,
a raiva, a ignorância, etc. Dizendo que muitas outras funções, quando não compreendidas, quando não percebidas, traziam sofrimento à criatura humana. E depois passava a terceira nobre verdade que diz que ao eliminarmos as causas, o sofrimento é eliminado. E finalmente propunha na quarta nobre verdade que praticando o nobre caminho óctuplo, o sofrimento e suas causas são eliminadas. Portanto, a realidade percebida por Siddhartha Gautama, que se transformou em Buda, que quer dizer o iluminado, percebeu que o mundo sim passava pela realidade do sofrimento. E é verdade, se olharmos para a história de todas as pessoas, quem é que não sofreu? Quem é que não passou por dores, se não físicas, morais, de ordem espiritual, de ordem psicológica? Todos, de certa forma, sofremos. Porque mesmo nosso corpo, ele é transitório. E isso já nos traz a possibilidade do sofrimento físico em maior ou menor grau. Alguns têm mais predisposição às enfermidades e esses padecem de maiores cotas de sofrimento. Mas as criaturas vivem o sofrimento de maneira diferente, porque têm percepções diferentes, porque sua sensibilidade é diferente, porque o grau de consciência de cada um é diferente para as questões da vida. Então tudo isso, toda essa realidade que Siddhartha Gautama já trazia, nos aponta para a realidade de nós mesmos. Porque, como diz a benfeitora Joana de Ângeles, na obra Vitória sobre a Depressão, ninguém atravessa os caminhos humanos isento dos sofrimentos, que fazem parte da própria constituição orgânica. Em face do desgaste, aqui está sujeita, dos conflitos psicológicos, resultados das vivências passadas, das contaminações que produzem enfermidades, das injunções defluentes da vida na Terra. Somente nesse trecho da obra que citamos, já traz diversos caminhos pelos quais os seres humanos padecem do sofrimento. Primeiro, a nossa própria constituição física. Ora, se nós temos um corpo orgânico que tem uma vida limitada em anos, então isso já nos diz que a máquina orgânica vai chegar um tempo que começa a não funcionar da maneira adequada. Os anos vão passando, as dores vão aumentando e dizem alguns que em certa fase da vida nós chegamos à etapa do condor, né? Com dor aqui, com dor ali, com dor acolá, porque isso é inevitável na trajetória humana. Certo que quanto mais cuidados nós temos com o nosso corpo, isso pode ser minimizado, isso pode ser minorado, e as ciências médicas têm avançado imensamente. Mas não conseguem ainda vencer a morte, nem conseguirão, porque a morte é necessária, a morte do corpo. Para até mesmo percebermos a realidade do espírito em função mais intensa, de uma maneira mais profunda, quando percebemos que a nossa vida não é só o corpo, não sofremos tanto. Mas temos sim o sofrimento do desgaste orgânico, em face da sua própria condição. Os conflitos psicológicos, e quantos conflitos psicológicos nós padecemos? Quantas maneiras que nós temos que transformar de ver a vida? Isso faz parte da nossa herança, da nossa educação, da nossa constituição, não somente dessa vida, mas também de vidas passadas. E esse é o olhar da psicologia espírita. O sofrimento não está restrito a uma única existência. A pluralidade de existências foi construindo hábitos, foi construindo formas de viver, formas de ver a vida, e tudo isso faz parte do nosso arcabouço psicológico, resultados de vivências passadas. E também as contaminações que produzem enfermidades. Nós vivemos num mundo, estamos
sujeitos às injunções do mundo. Os vírus, as contaminações, as bactérias, tudo isso nós sofremos o efeito. Sofremos o efeito do mundo que nós próprios criamos para nós. Tudo que lançamos no mundo, ele nos traz de volta como condição de vida, de certa forma. Então, tudo isso, somado, traz uma carga de conflitos, de batalhas muito grande. Essa, de certa forma, é a realidade do sofrimento. E a partir disso, na obra Plenitude, que recomendamos para a leitura de todo esse, para acompanhamento de todo esse módulo, ela traz três percepções psicológicas a respeito do sofrimento. O primeiro seria o sofrimento que gera o sofrimento. E Joana de Ângeles diz o seguinte: as tensões físicas, mentais e emocionais são igualmente responsáveis pelas doenças, que é o sofrimento que gera sofrimento. Então, por exemplo, eu tenho uma dor de cabeça. E essa dor de cabeça não passa. A dor de cabeça por si só já traz a sua carga de dor, é um sofrimento. Mas, além de afetar a minha condição orgânica, ela afeta o meu humor, afeta a minha predisposição diária, a forma como eu lido com as pessoas. Então, vai se transformando num sofrimento físico que gera outro tipo de sofrimento. É o sofrimento que gera o sofrimento. Passo por uma doença grave, por um período longo. Isso muitas vezes vai minando as minhas resistências, minando a minha fé, a minha coragem, a minha predisposição. Então, esse sofrimento físico, quando não é bem enfrentado, ele gera sofrimento ao seu redor. Esse é o primeiro tipo de sofrimento, sofrimento que gera sofrimento. E que nós podemos sim verificar como ele atua em nossa vida. Primeiro, estando atento, quais são as dores constantes que fazem parte da minha vida? Qual é o sofrimento que eu considero principal em minha existência? Qual é a forma que eu enfrento esse sofrimento? Porque aí eu passo a verificar a forma como encaro esse sofrimento que gera o sofrimento. E posso tentar, pelo menos, minimizar os seus efeitos, diminuir as suas dores, porque não é somente tomar o remédio. Tomar o remédio é bom, é útil, é necessário. Mas não somente o remédio que irá curar o corpo, mas principalmente aquele que irá afetar a minha predisposição, modificar a minha forma de responder a tudo aquilo que me afeta. Um segundo tipo de sofrimento, e aí Joana faz a análise, dizendo que a maioria dos sofrimentos decorre da forma incorreta porque a vida é encarada. Na sua transitoriedade, os valores reais transcendem ao aspecto e à motivação que geram prazer. Esse é o sofrimento da impermanência das coisas terrenas. Então, nós temos um segundo tipo de sofrimento, um sofrimento gerado pela impermanência das coisas. Ora, nós costumamos nos vincular muito às coisas que nós temos. Basta verificar a forma que nós falamos daquilo que está ao nosso redor. É o meu carro, é o meu livro, é o meu marido, é a minha esposa, é o meu chefe, é o meu colega de trabalho, meu, meu e meu. De tudo isso que eu falo meu, o que é imortal, o que é eterno nesse processo? Porque a maioria das coisas é impermanente. O meu apartamento, a minha casa, ok, eu posso lutar bastante para ter aquele carro do ano, aquele apartamento. E aí sofro primeiro para conquistar, porque já é um sofrimento, é um desgaste. Às vezes pagando prestações intérminas, que perdemos de vista. Mas finalmente, depois de muita batalha, eu posso conseguir. Ok, consegui. Eu passo a sofrer para manter, porque aí já manter já é um outro sofrimento. Eu quero fazer com que aquilo seja sempre meu, ou então parto para novas conquistas. Muitas das coisas que tentamos conquistar são impermanentes. E esse é um dos tipos maiores de sofrimento na Terra,
porque ainda estamos muito vinculados ao ego. Quando os espíritos trazem que o egoísmo é a maior chaga da humanidade, é porque já viam de forma psicológica o nosso ser centrado no ego. Estamos egocentrados. Enquanto estamos egocentrados, não percebemos a realidade que vai além do ego e sofremos pela impermanência. Sofremos pela impermanência do corpo, porque vamos verificando que o corpo vai perdendo a força. Sofremos com a desencarnação dos entes queridos, porque estamos tão ligados ao corpo que ainda não temos condição, a grande maioria de nós não tem ainda condição de lidar bem com a separação física e sofremos pelas dores, pela impermanência. E um terceiro tipo de sofrimento que Joana chama a atenção é o sofrimento resultante do condicionamento que abarca a educação incorreta, a convivência social pouco saudável, que propiciam agregados físicos e mentais contaminados. Então, além do sofrimento que gera sofrimento, além do sofrimento da impermanência das coisas, nós temos o sofrimento resultante do nosso próprio condicionamento, ou seja, da forma como encaramos a vida, da forma como vemos tudo o que acontece conosco, da forma como percebemos as dores. Isso tudo é gerado pela nossa educação, e aí podemos avaliar primeiro a educação que recebemos nessa vida. Quais foram os valores que recebemos dos nossos pais, dos nossos educadores, e que continuamos recebendo ao longo da nossa existência, por parte da mídia? Esses são valores e crenças que vão sendo construídos ao nosso redor, porque quando falamos crença, nós pensamos logo em religião. Mas as nossas crenças vão muito além da nossa religião, da nossa opção religiosa. Porque a opção religiosa pode ser social. Eu me digo espírita, mas eu sou um espírita daquele que frequenta o centro, tomo passe, assisto palestra. E isso para mim é o bastante. Mas se eu não mergulho na filosofia da religião que eu abraço, aquela religião fica na superfície do meu psiquismo. Não se adentra pela intimidade do meu ser. Essa religião não é exatamente a religião que me conecta a Deus, à espiritualidade de maneira profunda. Então, o meu condicionamento continua viciado. Eu me digo cristão, me digo espírita, me digo budista, me digo de qualquer denominação, mas posso não ter uma visão espiritual da vida e continuo sofrendo por conta do meu condicionamento. Eu posso ser educado para que tenha uma vida hedonista, que viver é aproveitar a vida, que eu devo aproveitar intensamente cada momento existencial. E quantas pessoas na Terra não vivem assim? Quantos homens e mulheres entregues aos vícios e que sofrem o efeito ao longo do tempo das suas próprias escolhas, dos seus condicionamentos? Se não os vícios vinculados a coisas físicas, as viciações morais, que são o nosso comportamento e que traz também o sofrimento resultante do condicionamento, da forma como encaramos a vida, da forma como enfrentamos os desafios, da forma como verificamos toda a existência. E isso deve ser mudado para que o sofrimento passe para uma nova dimensão. Então continua Joana de Ângeles em Plenitude, dizendo que, na busca incessante do prazer, o homem transfere-se exteriormente de uma para outra sensação, sem dar-se conta de que o desequilíbrio gerador de ansiedade é responsável pelo sofrimento que o aturde, ameaçando-o de desespero cruel. Quanta ansiedade nos nossos dias! Quanta carga ansiosa nós percebemos nas pessoas! E a ansiedade, um dos efeitos principais dela, é nos tirar do momento presente. Então, nós estamos num lugar, mas não estamos vinculados ali ao pensamento, a verificar os nossos sentimentos a partir daquilo,
a verificar o que podemos fazer a partir daquela realidade. Então, eu me adentro, mesmo quando seja num momento de reflexão, numa palestra, e já estou preocupado com o momento seguinte. Estou aqui, mas, ah, meu Deus, quando chegar em casa tenho que fazer comida, tenho que preparar isso, tenho que preparar aquilo, e depois tenho que levar meu filho na escola, tenho que sair para tal lugar, para qual lugar. Então, eu estou fisicamente no lugar, mas meu pensamento vagueia, viaja, não permanece presente. E quando eu chego àquele lugar, já estou em outro, porque a carga de ansiedade é tão grande. E o corpo vai liberando as cargas ansiosas. Adrenalina, noradrenalina e todos os hormônios mais que fazem parte. E quando damos um mínimo de descanso, a carga de cortisona vem à tona. E o corpo relaxa, o corpo fica entorpecido, na verdade. É uma carga hormonal. Se fosse somente durante um momento, ainda o corpo se recuperaria. Mas imaginemos essa carga constante sendo lançada no nosso organismo. O estresse em busca de prazer.

dores vividas, ou então lança-se ansiosamente em direção ao futuro. E quando estiver no futuro, não estará vivendo plenamente, porque já estará também adiante no pensamento. Nós vivemos num constante spa. Vocês sabem o que significa spa? É a síndrome do pensamento acelerado. Todo mundo tão acelerado no pensamento e lançando essa carga que traz uma ansiedade e alimenta o sofrimento em nós. Portanto, as origens do sofrimento estão sempre naquele que o padece, no recôndito do seu ser, nos painéis profundos da sua consciência. Isso nos chama a atenção da necessidade de voltarmos cada vez mais a atenção para a nossa consciência, para o desenvolvimento da consciência. Não é somente o porquê, porque a primeira pergunta que a gente faz quando sofre é por quê? Por que eu, meu Deus? Por que eu fui escolhido? E o porquê pode até levar a algumas respostas. Nós buscamos o médico, buscamos o psicólogo, o terapeuta, o psiquiatra. Buscamos uma resposta, buscamos as religiões. E quantos são aqueles que vão à religião porque estão sofrendo de alguma forma? Isso por conta dessa primeira pergunta, por quê? Mas nós não devemos limitar-nos somente ao porquê. Devemos ir além, fazendo uma segunda pergunta. Para quê? Qual é a finalidade disso em minha existência? Por que que essa dor bate à minha porta e para que ela se apresenta? Porque se as origens do sofrimento estão na minha consciência, existe a minha participação também nesse fenômeno perturbador. E se existe minha participação, eu devo saber qual é a minha parte. Devo saber qual é a minha parcela para, pelo menos, tentar minimizar aquele sofrimento que é evitável. Porque o inevitável, nós não podemos agir. O que é inevitável, nós não podemos deter. Mas a marcha do que é evitável, sim. Então, o fator principal que nós podemos agir é na nossa consciência, no nosso comportamento, a nossa forma de ser, que vai verificando, bem, e aí nós começamos a fazer a análise. Bom, se não é nada que eu tenha trazido ou que eu tenha alimentado nessa existência, provavelmente nas minhas andanças espirituais eu devo ou ter falhado ou devo ter caminhado de forma equivocada e agora eu padeço os resultados. Eu me lembro de uma experiência pessoal, porque quando eu nasci, eu tinha crises muito graves de bronquite. E eram crises seríssimas, a ponto de ter que ser internado. E morava na cidade de São Paulo, na época, onde o clima não é muito, né, propício, ou seja, é muito propício à enfermidade pela via respiratória, por conta da poluição. Então, era imensamente afetado. Mas, somos quatro irmãos, e somente eu tinha essa enfermidade. Então, bem, não era nada que eu teria feito aquela existência, porque ainda era um bebê, né? Isso foi desenvolvido durante a infância. Então, trazia, de certa forma, essa predisposição. E fiquei durante largos anos tentando entender por que será que eu tinha essa predisposição a doenças respiratórias. Certa feita, depois de já ter me tornado espírita, uma amiga chegou a mim e disse: olha, Cláudio, eu tive um sonho, e eu acho que a pessoa que eu sonhei era você, porque a sensação que eu tinha, embora não visse o seu rosto, eu só pensei em você quando eu vi aquela pessoa. E como era o sonho? Eu te via numa taberna, né, ao lado de muitas pessoas, e você fumava, fumava, fumava, e não parava, era um atrás do outro. Naquele momento que ela falou, me veio o estalo: olha aí a bronquite. Olha o resultado da doença respiratória, de atitudes passadas, atuando na existência presente, porque o bebê sofria as consequências. E aí me veio o insight, porque a forma que eu vivia não era adequada ao meu organismo físico. E como forma de chamar a atenção disso na vida atual, o organismo trazia debilidade.

e a predisposição. Eu, ainda bem que escolhi não fumar, nunca fumei durante essa existência. Então o corpo foi melhorando de saúde, mas existe em mim a predisposição orgânica. Caso tenha uma vida equivocada, a doença está aí para se manifestar, não como uma punição, mas para chamar a atenção daquela consciência, dos painéis profundos da consciência, que todos os nossos atos têm consequência. Que todas as nossas escolhas físicas, morais, emocionais, terão uma resposta em mim mesmo. Ou seja, se eu sou o problema, eu sou também a solução para o sofrimento que me abarca, porque isso faz parte da minha realidade. Então, os seres humanos transitam no seu processo evolutivo, invariavelmente crucificados aos problemas que elaboraram para eles mesmos, experimentando dores e amarguras graves, de que somente se libertarão quando se resolverem pela transformação interior, adotando comportamentos saudáveis. O olhar da psicologia espírita amplia o olhar do sofrimento para além de uma única existência. Nós temos que fazer essa leitura em nós. Temos que fazer essa leitura quando a vida nos convida a dores, a conflitos, a batalhas, a guerras internas, porque isso significa o despertar do Deus interno que temos, mas que se encontra adormecido. E muitas vezes ele só consegue ser desperto por batalhas acerbas. Imaginemos o seguinte: nós criamos em torno do ego um campo muito grande de resistências. Resistência à mudança, resistência à própria dinâmica da vida, resistência a tudo que vai mudar aquilo que o ego está tão aferrado, agarrado, que somente essa resistência já significa um tipo de sofrimento. Mas ao mesmo tempo que a realidade do ego faz parte do psiquismo, o ego não é o senhor da casa, ele deve ser somente o mordomo. Na maioria das vezes ele pensa que é o senhor, mas ele deve ser o mordomo. Ele é e deve estar a serviço do self, da nossa realidade espiritual. Mas, convenhamos, nós agimos dessa forma, deixando que a consciência superior governe nossas vidas? Na maioria das vezes, não. Na maioria das vezes, nós queremos um resultado imediato. Queremos uma solução para agora das nossas dores. Mas eu, que sou uma pessoa tão boa, eu que frequento a casa espírita, participo de mediúnicas, que faço tanto bem a tantas pessoas, e isso a gente ouve tanto, não é? Por que que a vida me traz somente uma dor tão intensa, uma dor tão acerba? Bom, pode ser porque haja ainda muita resistência do ego em perceber a realidade da consciência. Pode ser porque você já esteja pronto a se libertar das questões terrenas, porque é fácil se dizer espírita, mas é difícil às vezes pensar como espírito, porque isso é um outro desafio. Pensar como espírito significa olhar de forma transitória tudo o que acontece ao meu redor. Mas a dor física, a dor emocional, a dor moral às vezes é tão intensa que nós ficamos agarrados ao ego, aferrados a ele, e não percebemos o convite da realidade da vida para nos libertar. E vamos criando resistências em torno do ego. Os próprios mecanismos de defesa, a compensação, a transferência, a projeção, e todos aqueles que já vimos em módulos passados, fazem parte de uma tentativa do ego tentar se proteger, quando na realidade ele mais se afasta daquilo que poderia salvá-lo, que é a percepção da vida finita do corpo, mas da vida imortal no espírito. E no espírito que devem ser investidas todos os nossos valores para construir uma percepção mais ampla da vida. Viver o que a vida física traz, porque não devemos nos isolar da vida, mas vivê-la de uma maneira mais consciente,
vivê-la de uma maneira mais primorosa. Por isso que o despertar da consciência, saindo da obscuridade, do amálgama do coletivo para a individuação, é acompanhado pelo sofrimento. Qual parto que proporciona o desabrochar da vida, porém, sob o guante ainda inevitável da dor? A nossa consciência também participa de um parto. Mas no parto nós temos duas escolhas, no mínimo. Podemos estar focados somente na dor que sentiremos. Ou podemos estar focados na luz que virá à superfície. Qual é a sua escolha? É ficar com o olhar voltado somente para a dor, daquilo que produz sensibilidade física? Ou é estar voltado para um processo mais amplo da vida, para a descoberta de si mesmo, para a individuação na qual todos os valores, todas as potências, todas as possibilidades vão sendo a pouco e pouco desenvolvidas? Enquanto estava isolado nos muros do palácio, o príncipe Siddhartha era apenas o filho de um rei, cercado de comodidades, cercado de ouro, de prata, de valores, cercado de tudo aquilo que poderia ser muito útil ao ego, mas não estava alimentando a alma. Mas quando ele se propôs a fazer a jornada para além dos muros do palácio, descobrir a realidade da vida, a dor, mas também o amor, as dificuldades, mas também as possibilidades, as potencialidades, e finalmente descobrir que em si mesmo havia a possibilidade de um olhar mais profundo e mais amplo para a vida. Então fica o convite para que cada um de nós se proponha também a marchar através do próprio sofrimento, descobrindo não somente as suas causas, mas a sua finalidade profunda, que é despertar o Cristo interno que habita em cada um de nós. Votos de muita paz e até o nosso próximo encontro.

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1: Queridos companheiros que já nos acompanham, né, ou que estejam iniciando agora o acompanhamento de do nosso estudo, hoje nós estamos estudando O Céu e o Inferno, parte 2, Exemplos, capítulo 2, Espíritos Felizes. Hoje a mensagem é do Dr. Vinhal. Quando nós falamos em desencarnação, quando nós nos preocupamos, né, em analisar a desencarnação, nós sempre temos uma série de questionamentos. E, sem dúvida nenhuma, é como é o despertar do espírito. Como é que ele desperta? O que é que ele sente? O que é que ele passa? Essa é a preocupação de todos nós. E espírito feliz, né? Imaginamos assim, como seria um espírito feliz desencarnar? E, embora, né, vamos analisar os espíritos felizes, vamos perceber uma coisa. Cada um tem um desencarne diferente. Não há uma desencarnação igual. Somos diferentes uns dos outros, vivemos experiências diferentes e o processo de desencarnação será diferente. Mas existem umas questões que são consideradas, né, pelas experiências vividas e agrupamos espíritos dizendo, olha, espíritos felizes são aqueles que ao término do processo do desenlace físico se encontram no estado de felicidade, sem os tormentos, sem os sofrimentos. Eles dizem, eu estou feliz por isso, passei pela experiência e estou bem. No caso do Dr. Vinhal, é interessante a gente observar que a desencarnação foi no dia 27, né, de março. E no dia 31 de março, eu estou apenas citando os meses para dizer assim, 4 dias depois, esse espírito é evocado. Assim, como é que você está? Está bem? Mas antes, no dia da desencarnação, um médium sonambúlico tinha visto o espírito numa certa dificuldade de se desprender, mas percebeu também que estava sendo feito um excelente trabalho. Na verdade, havia uma luta entre o espírito querendo se libertar e a matéria querendo reter o espírito. E essa luta, ela é muito natural, é muito comum. Os princípios inteligentes que estão ligados ao corpo tenta reter a mente que o mantém unido. Essa é uma lei natural. E o espírito, por sua vez, quer ser liberto, quer se libertar. E nesse processo sempre tem alguém ajudando. É interessante que mesmo no espírito, que tinha um determinado conhecimento espírita, que tinha grupos de amigos com quem tinha estudado, tinha entendimento, o mentor, o médium sonambúlico diz, estava uma equipe fazendo um excelente trabalho. Ou seja, todos nós que desencarnamos, sempre contamos com a equipe espiritual. Dependendo do nosso nível de desenvolvimento e moral, vamos ter um grupo mais aprimorado, vamos ter agariados mais amigos espirituais. Mas ninguém desencarna sozinho, então isso já é uma mensagem de esperança. Eu não preciso ter medo da morte. Eu preciso entender que nesse processo eu preciso lembrar de me ligar aos guias espirituais, porque os guias espirituais estarão trabalhando. Então, Dr. Vinhal lembrou disso, com certeza. Então, ele criou condições para que os mentores amigos pudessem fazer esse trabalho de liberá-lo do corpo físico. E quando ele é chamado e ele chega, ele relata isso, exatamente daquela luta, né, natural do espírito que querer se ver livre do corpo de carne e os princípios inteligentes que estão ligados ao corpo querendo retê-lo. Então ele disse que, na verdade, a equipe espiritual fez um trabalho ajudando a ele a se liberar. Mas, em virtude do tempo, ele ainda estava assim, sendo amparado, né, por esta equipe que o trouxe até o local. Ele foi atraído pelo sentimento, né, de Kardec, dos companheiros que o evocaram, não porque quisesse saber notícias simplesmente, mas aquele material estava sendo usado para compor uma obra que serviria de orientação para os companheiros, para a humanidade. Então ele foi trazido por esses benfeitores amigos. E ele então relata uma coisa interessante, o sentimento das pessoas da reunião. Então ele diz, eu me sinto acolhido pelos sentimentos de todos. E frisa o pensamento, o carinho de Kardec, que dava a ele condições de estar ali. Então a primeira coisa, né, a evocação foi feita, mas o sentimento das pessoas presentes é que permitiram com que ele pudesse ter a tranquilidade suficiente. E ele disse, eu estou sendo amparado pelo protetor espiritual, porque eu preciso controlar a minha ansiedade. Então é interessante assim, imagina a gente chegando e alguém contando assim, me conte a sua viagem. A gente precisa ter um certo equilíbrio, senão a gente vai querer contar detalhes, misturar, hora falar de uma coisa, hora falar de outra. Então ele disse, eu estou sobre o amparo de um protetor amigo, e ele está me pedindo para que eu controle os meus sentimentos. Então, assim, a conversa não poderia ser muito prolongada, porque o espírito, ele mesmo diz, eu ainda não estou totalmente adaptado a este mundo. Então, assim, a desencarnação, ela é um processo, e como processo, o próprio nome diz, não é uma coisa que se dê de uma forma rápida para todos. Então, dentro do processo do Dr. Vinhal, ele diz, olha, estou bem, estou feliz, estou tendo consciência de que estou desencarnado, não estava mais com nenhuma dificuldade relacionada ao corpo, mas ainda estava com a mente, né, recém-desencarnada. Então, assim, eu não estou senhor de toda a minha potencialidade. Isso é tão natural, porque a gente lembra até Jesus mesmo, né, quando os apóstolos, Madalena queria tocá-lo de imediato, ele disse, olha, né, não, eu ainda não fui ao Pai. Tipo assim, olha, eu ainda, né, muito recente ali, eu ainda preciso, minha senhora, de todos os meus poderes. Então, Dr. Vial, um espírito em condição muito inferior a de Jesus, mas um espírito feliz, disse, olha, no momento eu não estou com toda a minha potencialidade, ainda sofro, né, influência do meio. E se não fosse o ambiente acolhedor de pensamento harmônico, ele nem poderia estar ali. Por isso que às vezes a gente diz, olha, podemos evocar, podemos trazer alguém, calma. Né? No desencarne existem muitas emoções, existe muito sofrimento. E às vezes o espírito é retirado do ambiente para não sofrer com aquelas sensações, com aquelas emoções. Então, o espírito do Dr. Vial, apesar de todo o conhecimento, de toda a experiência, deixou bem claro, olha, eu só pude vir porque o ambiente era um ambiente composto por pessoas que estavam com objetivos superiores e com os sentimentos controlados. Mas ele estava com a proteção do benfeitor espiritual. E que ele disse, eu preciso acatar. Isso é interessante porque mesmo no plano espiritual, a gente precisa obedecer ao guia. Se ele quisesse ficar mais tempo, se ele quisesse prolongar, se ele quisesse falar o que ele quisesse, ele poderia se descontrolar e aí se perturbar. Então veja bem, e a resposta dele é muito interessante, assim, a obediência dele, que ele diz assim, como eu sou muito beneficiado e reconheço a superioridade dele, eu vou atendê-lo. Então eu vou conversar, vou tocar, mas vamos ficar apenas nos assuntos e nas questões que não me traga perturbação e que eu não tenha a tranquilidade ainda de conversar. Então, a gente observa, né? O processo de desencarnação é um processo delicado, sim, conta com apoio espiritual e que será muito mais tranquilo se o espírito tiver conhecimento, claro, mas se ele puder ajudar a equipe espiritual que está ali com ele. Porque nós podemos interferir positivamente ou negativamente. Bom, estamos chegando, né, ao término do nosso primeiro bloco. Nós teremos uma pausa e depois daremos continuidade, né, a esse estudo, analisando um pouco mais a postura de Dr. Vial. né, e o amparo que seus amigos espirituais deram a ele, possibilitando que, no intervalo de 4 dias, ele tivesse um mínimo de lucidez para conversar com os amigos, que estavam extremamente saudosos, né, e querendo notícias da vida espiritual. Que Jesus nos abençoe e voltaremos.
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2: Olá, amigos. Dando sequência ao nosso estudo do livro Céu e o Inferno, hoje nós vamos estudar o caso de Ana Bitter, que está lá no capítulo 8º da segunda parte, que trata das expiações terrestres. Esse caso é bastante interessante, porque apesar de o título ser Ana Bitter e tratar do caso dela, dessa criança, dessa pessoa, desse espírito encarnado, que sofria de uma doença e que vinha definhando a pouco e pouco, né? Então era bastante certa que a morte se aproximava. Quem mais sofria com isso não era ela mesma, mas sim o seu pai. Então, nós vemos que o sofrimento e a dificuldade enfrentada em uma determinada encarnação, muitas vezes, ela tem por objetivo também, e às vezes principalmente, a que outra pessoa que convive com aquele que sofre, ele possa se tocar, ele possa despertar para o bem, né? Então, aquela prova ou aquela expiação, ela é mais para outra pessoa, para uma terceira pessoa, do que para aquela que efetivamente sofre. Então, é importante que a gente entenda, em primeiro lugar, que nada acontece sem um objetivo nobre. Por quê? Porque a permissão de todos os acontecimentos é dada por Deus. Deus quer o nosso bem, Deus nos ama, coloca em nossa volta, em torno de nós, todas as condições necessárias para o nosso aperfeitamento espiritual, para o nosso progresso, para que nós nos conduzamos à felicidade, à perfeição moral. Então é importante que nós entendamos isso, para que a gente não se revolte, para que a gente não se considere um ser injustiçado. Não existe injustiça por parte de Deus. O mal, que é a ausência do bem, ele parte única e exclusivamente de nós, que nos afastamos das leis divinas e que nos envolvemos em comportamentos que não são adequados para o nosso progresso espiritual. E aí, em função dessa situação, porque o pai, ele, de Ana Bitter, ele se desesperava, ele se revoltava, ele se irritava ao ver essa situação da filha, que ele não podia fazer nada. A ciência da época, para a doença que não é citada aqui no texto, não tinha nenhuma cura, não tinha uma forma de reverter a situação. E aí, um amigo de família, que era iniciado no espiritismo na ocasião, interrogou, né, numa determinada época, ao seu espírito protetor sobre esse caso e recebeu a seguinte resposta. Vamos ver o que o espírito protetor desse amigo da família disse sobre o caso. Quero muito te dar a explicação do estranho fenômeno que tens diante de ti, porque sei que não me fizeste este pedido levado por uma curiosidade indiscreta, mas pela preocupação que tens por esta pobre criança, e porque desta explicação sairá para ti, que acreditas na justiça de Deus, um ensino proveitoso. Aqui já é um ensinamento muito grande para nós, né? Meus amigos, nenhum problema em se evocar os espíritos, como esse amigo da família de Ana Bitter fez ao seu espírito protetor. nenhum problema enquanto o objetivo seja nobre. Então, ele aqui via o desespero do pai, o problema que envolvia aquela família, e ele fez essa evocação com o intuito de auxiliar, de alguma maneira. Ele via que se aquele sofrimento estava grande, quem sabe ele não teria uma orientação da espiritualidade para levar algum auxílio, né? Algum benefício. E prossegue o espírito. Aqueles que o Senhor quer atingir devem curvar sua cabeça e não maldizê-lo e se revoltarem, porque ele jamais castiga sem motivo aquilo que nós falamos. A justiça sempre ocorre, né? A pobre jovem, da qual o Todo-Poderoso havia adiado a sentença de morte, deve em breve vir outra vez entre nós, porque Deus teve piedade dela e seu pai, esse infeliz entre os homens, deve ser atingido na única feição da sua vida, por ter escarnecido do coração e da confiança daqueles que o rodeiam. Por um momento, o seu arrependimento tocou o Onipotente, e a morte deteve sua espada sobre essa cabeça tão querida. Mas a revolta retornou, e o castigo sempre segue a revolta. Essa frase aqui é muito importante para que a gente reflita, né? A gente tem que ter sempre em mente o que já falamos. Deus sempre é justo. Ele não permite que nada nos aconteça que não seja para o nosso bem. Então devemos evitar a revolta. Natural que, como espíritos imperfeitos que ainda somos, a revolta se apodere de nós em algum momento. Mas vamos trabalhar através da razão que nós já temos, do entendimento que a doutrina espírita nos dá sobre a questão da justiça e da misericórdia divinas, e vamos modificar esse nosso pensamento. Porque senão, o que vem depois da revolta? Como diz aqui o texto, como diz o Espírito, o castigo. E aqui vejam, é importante que a gente tenha isso sempre em mente, né? Que o castigo que ele diz aqui é a consequência de uma ação e de um pensamento, né? Não é porque Deus é cruel e quer nos proporcionar um mal. Ele é sádico, não é nada disso. O castigo é da nossa própria consciência. Porque quando nós nos envolvemos com sentimentos ruins, a consequência disso é um sofrimento, é um castigo, né? Felizes, prossegue o Espírito, quando é sobre esta terra que sois castigados. Rogai, meus amigos, por essa pobre criança, cuja juventude tornará difíceis os últimos momentos. A seiva é tão abundante nessa pobre criatura, apesar do seu estado de definhamento, que a alma se desligará dela com dificuldade. Ó, orai! Mais tarde ela vos ajudará e ela mesma vos consolará, porque seu espírito é mais elevado do que aqueles que a cercam. Por uma permissão especial do Senhor, é que pude responder ao que tu me perguntaste, porque é preciso que esse espírito seja ajudado para que o desligamento seja mais fácil para ele. Então a gente vê aqui que essa evocação e a consequente resposta do espírito protetor, do amigo dessa família, teve ainda um outro objetivo mais nobre, que qual foi? O de levar aos companheiros que estavam de posse dessa informação a necessidade de auxílio através da prece, para que o desligamento do espírito de Ana Bitter pudesse se dar de uma forma menos complicada, mais tranquila. E aí, nos relata o texto que, após a morte da filha, o pai também morreu, porque ele se perdeu no vazio do isolamento depois da morte da filha. Lembra que no texto esse espírito diz que o pai somente amava essa única filha? Ele não tinha um relacionamento de amizade, de amor, por mais ninguém, né? Então, a vida dele se resumia a essa filha. Né? Então, isso é uma reflexão que a gente precisa fazer também. Né? Como estamos nos posicionando diante da vida? Por que que às vezes as nossas afeições são tão resumidas, né? A ponto de nós nos isolarmos das outras criaturas no mundo? Por que será que nós não conseguimos manter um contato social mais intenso? E a vida nos responde em função do nosso próprio comportamento, não é verdade? Então, se nós mantemos uma relação de amizade grande, né, um círculo de amizades grande, o que que vai acontecer quando nós precisarmos de alguma ajuda, algum auxílio, estivermos necessitados de algum amparo? Sempre teremos a resposta desses em quem nutrimos algum sentimento bom. Mas e quando nós nos isolamos? Qual a resposta que nós teremos se nós não cultivamos nenhum amor, nenhuma amizade por quase ninguém? Então, é algo que a gente tem que refletir, né? Vamos agora para o nosso intervalo e daqui a pouquinho a gente continua analisando o caso de Ana Bitter.
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objetivo desse encontro é refletir sobre o exercício do livre-arbítrio frente às leis divinas. Como que nós, utilizando da nossa liberdade de ação, poderemos exercitar essa liberdade tendo como base as leis presentes em nossas consciências. A importância disso para as nossas vidas, para que possamos fazer boas escolhas frente às próprias leis. Antes vamos meditar a nossa meditação inicial. Feche os olhos, entre em contato com você mesmo em essência, buscando sentir-se um espírito imortal, filho de Deus, aprendiz da vida, capaz de fazer escolhas, responsabilizando-se por elas e arcando com as suas consequências. Como você tem utilizado o seu livre-arbítrio, levando em consideração as leis divinas que existem em sua consciência?

Você tem utilizado a lei de liberdade em harmonia com as demais leis? Como é isso para você? Deixe os seus pensamentos e sentimentos fluírem, evitando qualquer mascaramento no processo de auto-engano. Seja verdadeiro, verdadeira com você, analisando-se com autenticidade.

Gradualmente vamos retornando ao estado de vigília para as reflexões doutrinárias. Nos nossos encontros passados, nós trabalhamos o princípio evangélico: conhecereis a verdade e a verdade nos libertará. Com base nesse preceito ensinado por Jesus, nós estudamos os limites do livre-arbítrio e refletimos, com base no preceito, que o ser humano somente é livre verdadeiramente quando em sintonia plena com a verdade. Conhecereis a verdade e a verdade vos libertará. A verdade é uma virtude e, ao mesmo tempo, podemos dizer que a verdade é uma síntese das leis divinas presentes em nossas consciências. Então, nós estudamos que quando nós estamos em sintonia com a verdade, nós vamos nos tornando cada vez mais livres. Livres de quê? Das amarras do próprio ego que nos geram a dor e o sofrimento. Liberdade para o espírito é exatamente ele sentir-se espírito imortal, filho de Deus, aprendiz da vida, caminhando numa proposta de ascensão na vertical da vida. Então, ascender na vertical da vida. Isso só vai acontecer por intermédio de uma sintonia plena com as leis divinas que trabalharemos na noite de hoje. Como que a lei de liberdade se relaciona com as demais leis divinas? Nós vamos começar a nossa reflexão com a questão 614 de O Livro dos Espíritos. Kardec pergunta: que se deve entender por lei natural? Vejamos a resposta. A lei natural é a lei de Deus. É a única verdadeira para a felicidade do homem. Indica-lhe o que deve fazer ou deixar de fazer. E ele só é infeliz quando dela se afasta. Vamos refletir sobre esta questão. De que leis os benfeitores abordam aqui? Que leis eles abordam aqui nesta resposta? Diretamente, a lei natural é a lei de Deus. É a única verdadeira para a felicidade do homem. Indica-lhe o que deve fazer ou deixar de fazer. E ele só é infeliz quando dela se afasta. O que que ela indica? A verdadeira felicidade. Tem alguma coisa a ver com a lei de amor, justiça e caridade? Tudo a ver. Porque a felicidade só vai ser conquistada com o exercício pleno dessa lei. Cada vez mais um exercício da lei de amor, justiça e caridade. Já estudamos amplamente essa lei, nós não vamos repetir aqui. Além da lei de amor, justiça e caridade, que está explícita no texto, quais outras leis os benfeitores abordam aqui nessa questão? Liberdade. Está clara a lei de liberdade. Onde? O que deve fazer ou deixar de fazer, né? Então, a lei que podemos resumir com a lei maior, porque todas as demais estão
implícitas na lei maior, a lei de amor, justiça e caridade, ou lei maior, é a única verdadeira para a felicidade do homem. Então, essa mesma lei indica aquilo que nós devemos ou não fazer. Então, a lei de liberdade. Qual outra lei que eles abordam? Lei de causa e efeito. Exatamente. Porque a infelicidade ou a felicidade vão ser uma ou outra o efeito dessa causa. Se nós estivermos em sintonia com a lei maior, seremos felizes como consequência. Se nós utilizarmos do nosso livre-arbítrio em cima daquilo que devemos fazer. Se nós utilizarmos o livre-arbítrio, que é um atributo do Espírito, para focar o que nós devemos, que nós não devemos fazer ou devemos deixar de fazer, nós vamos ter como efeito o quê? A infelicidade, né? Então, é muito importante isso para ressignificar até a visão que nós temos da lei de causa e efeito. Muitas vezes as pessoas pensam ainda que a lei de causa e efeito é uma lei punitiva. A pessoa deixa de fazer o bem, aí vai sofrer as consequências do bem que deixou de fazer. Na verdade, lei de causa e efeito, ela serve tanto para que a pessoa produza a felicidade ou a infelicidade. Então, ela é uma lei, como todas as demais, que vai ser direcionada de acordo com as escolhas do Espírito. O livre-arbítrio do Espírito. Qual é a virtude que está toda destacada no texto de forma implícita? Discernimento. Né? Discernimento para quê? Para fazer as escolhas entre o que deve fazer ou deixar de fazer. Então, esse é a virtude do discernimento, é a virtude, nós temos falado aqui, é a virtude que ilumina o livre-arbítrio. O livre-arbítrio é um atributo do espírito imortal. O discernimento é a virtude que faz com que esse atributo seja iluminado e bem direcionado. Direcionado pela lei maior e todas as demais leis divinas. A questão 630 está intimamente ligada à questão 614. Kardec pergunta: como se pode distinguir o bem do mal? Como que nós podemos distinguir o bem do mal? Vejamos, resposta. O bem é tudo o que é conforme à lei de Deus. O mal, tudo o que lhe é contrário. Assim, fazer o bem é proceder de acordo com a lei de Deus. Fazer o mal é infringi-la. Então vamos fazer a conexão entre a 630 e a 614. Acabamos de ver que a lei natural, a lei de Deus, é a única para a felicidade do homem. Nossa felicidade, ser humano. E que é uma lei que nos indica o que devemos fazer e o que não devemos fazer. Aqui aborda que tudo que é conforme à lei de Deus é o bem. De que bem os benfeitores estão falando aqui? Muitas vezes as pessoas dizem assim: o bem é muito relativo, o amor é relativo. Com base em que o bem seria relativo, o amor seria relativo? Como as pessoas comumente dizem, como se diz comumente. Com base em quê? Hã?
Esse é aquilo que o Liebherr acabou de falar aqui na frente. É relativo à ignorância das pessoas sobre a própria lei. Então coloca num relativismo algo que não é relativo. O bem, dentro de uma visão da lei divina, é bem aqui, é bem na Arábia Saudita, é bem no Japão, é bem em Júpiter, é bem em qualquer galáxia do universo. Por quê? O bem é tudo que está de acordo com a lei divina natural. Então, unindo uma questão com a outra, é tudo aquilo que consciencialmente, já que as leis estão na nossa consciência, o bem é tudo aquilo que consciencialmente nós devemos fazer. Unindo uma resposta com a outra. O mal, tudo que contraria as leis de Deus. Então, o mal, unindo uma resposta com a outra, é tudo aquilo que nós devemos deixar de fazer. Por quê? Ao fazer o bem, nós estamos procedendo de acordo com a lei, nós estamos amando e cumprindo as leis. Ao agirmos no mal, nós estamos infringindo a lei. E aí entra a lei de causa e efeito, trazendo para nós a felicidade ou a infelicidade, dependendo das nossas escolhas. Agora vamos adiante, vamos à questão 636. São absolutos para todos os homens o bem e o mal? O que seria absoluto? Primeiro vamos refletir sobre o conceito de absoluto. O que é absoluto? Na sua totalidade, aquilo que é máximo, que não tem alternativa. Né? É absoluto. O que é absoluto no universo? Deus. O que mais? As leis. Então, em outras palavras, se o bem e o mal tem a ver com o cumprimento das leis ou descumprimento das leis, isso é absoluto ou não? Se as leis são absolutas, existe lei que serve para um e lei que serve para outra pessoa? Ou ela é para todos? É para todos, né? Então vamos ver exatamente isso. A lei de Deus é a mesma para todos. Porém, o mal depende principalmente da vontade que se tenha de o praticar. O bem é sempre o bem e o mal, sempre o mal. Qualquer que seja a posição do homem, diferença só há quanto ao grau de responsabilidade. Então vejamos o alcance dessa resposta. Então não existe meio bem nem meio mal, ou é ou não é. Se está de acordo com a lei de Deus, é bem. Se está infringindo a lei de Deus, é o mal. O que varia então? Como que se exercita esse atributo do espírito, que é o livre-arbítrio? Por meio da vontade, né? Então, se o livre-arbítrio é instrumentalizado pela vontade, praticar o bem será sempre o bem e o mal sempre o mal. O que vai variar? Nós estamos diante de uma lei, que é a lei de liberdade, e de uma outra lei, que é a lei de causa e efeito. O bem gera felicidade, o mal gera infelicidade. O bem, cumprimento das leis divinas, o mal,
descumprimento. O que vai variar? A lei de responsabilidade. Não é o que nós estamos estudando? Lei de liberdade, lei de responsabilidade, lei de causa e efeito. Então a responsabilidade é uma lei. Ao mesmo tempo ela é o quê também? Uma virtude. É uma lei e uma virtude. Então significa que cada lei corresponde a uma virtude, e poderíamos também, por um raciocínio dedutivo, dizer que cada virtude também corresponde a determinada lei? É assim que funciona? É assim que funciona. Por isso que nos dois encontros passados nós falamos da lei da verdade, porque existe a virtude da verdade. Muita gente estranhou. Bom, lei da verdade, sim, lei da verdade. Assim como existe uma lei de solidariedade, tem uma lei de responsabilidade. Então vejamos, agora vamos aprofundar para trabalhar a questão do livre-arbítrio e as leis. Se o bem e o mal é sempre, ele, como estão em conexão com as leis, é sempre do nível absoluto, e o resultado do bem é a felicidade e o resultado do mal é a infelicidade, uma pergunta: o nível, o grau de felicidade e o grau de infelicidade vai ser o mesmo para todas as pessoas em todos os atos praticados? Não. Numa equivalência, por exemplo. O grau de felicidade e de infelicidade no mesmo grau. Por exemplo, fazer o mal, matar alguém. Fazer o bem, auxiliar alguém numa necessidade de uma pessoa. Então, dois atos equivalentes. Com base em tudo que nós estamos refletindo sobre o livre-arbítrio e as leis, o nível de infelicidade de um ato, de uma pessoa que pratica esse ato de matar alguém, e o nível de felicidade de uma pessoa que pratica esse ato, será o mesmo para todas as pessoas? Por que não? Porque há um grau de responsabilidade. Como funciona essa questão do grau de responsabilidade? Então, a lei de responsabilidade funciona de que forma? Funciona de acordo com o nível de responsabilidade, o nível de consciência que o espírito alcançou. Quanto maior o nível de consciência, e quando nós falamos consciência, não significa exercício pleno da consciência somente. Consciência no sentido de ciência de um processo. Por exemplo, numa sociedade como a nossa, há alguém que não saiba que matar alguém é um grande erro? Independente do nível de consciência no sentido da vertical da vida ou não, todos sabem que é um grande crime, não é verdade? Agora, para uma tribo primitiva lá no meio da África, que ainda não tem nem contatos, ou mal tem contatos com a civilização, para alguém de uma tribo dessa, que às vezes ainda é antropófago, por exemplo, mata um outro ser humano e come a carne desse ser humano, como vai ser o nível de responsabilidade dessa pessoa? Proporcional à ciência que a pessoa tem do ato, das próprias leis. Se um espírito ainda primitivo, que ainda não conhece a lei de amor, justiça e caridade, ainda não foi apresentado nem para as leis humanas, porque não existem leis humanas definidas, a responsabilidade é muito menor. Isso significa que a infelicidade que ele vai ter ao perceber que matou o outro vai ser a mesma de qualquer um de nós?
a nossa vai ser muito maior, exatamente pelo nível de responsabilidade. Então, as leis divinas, elas funcionam assim. Ao mesmo tempo que elas são absolutas, o que, que ela tem, elas têm também? Elas são relativas ao nível de ciência e de consciência de cada espírito. A relatividade diz respeito à lei de responsabilidade. Nós vamos para a questão 964. Mas será necessário que Deus atente em cada um dos nossos atos para nos recompensar ou punir? Esses atos não são, na sua maioria, insignificantes para ele? Então, a visão que havia no século XIX era uma visão bem teológica. Como que era essa visão? Vamos, antes de ver a resposta, como que era essa visão, que é uma visão teológica muito própria do século XIX? Que Deus ficava observando todo mundo. Qualquer coisa errada que fizesse, tchum, castigo nele, castigo nela.

porque ele estava fazendo perguntas inteligíveis para a sociedade acostumada ao pensamento teológico vigente. Se ele fizesse perguntas muito filosóficas, muito além da capacidade de entendimento das pessoas, o Livro dos Espíritos não seria entendido, não seria entendido no século XIX. Seria entendido talvez no século XX, XXI, como nós estamos vendo. Agora, pela resposta dos benfeitores, nós vamos ver a ausência do pensamento teológico nas entrelinhas das respostas. Vamos ver essa resposta aqui, que ela desbanca o pensamento teológico de que Deus pune e recompensa. Muito claramente aqui, o pensamento teológico sendo, desbancado. Deus tem suas leis a regerem todas as vossas ações. Se as violais, vossa é a culpa. Indubitavelmente, quando um homem comete um excesso qualquer, Deus não profere contra ele um julgamento, dizendo-lhe, por exemplo, foste guloso, vou punir-te. Ele traçou um limite às enfermidades, e muitas vezes a morte são a consequência dos excessos. Eis aí a punição, é o resultado da infração da lei, assim em tudo. Então vejamos essa resposta, apesar de algumas palavras ainda estarem impregnadas com o pensamento teológico de culpa e punição. Quando eles falam de culpa, de eis a punição, nós estamos ao refletir a essência da mensagem colocada na resposta, nós vamos ver que não há o pensamento teológico, apesar das palavras ainda próprias para o século XIX. Como nós estamos ressignificando, são palavras próprias para aquele momento evolutivo da humanidade, castigo, punição, culpa, e que ressignificamos, por exemplo, culpa para ação responsável, punição para efeitos das causas. Agora vamos ver a resposta dentro dessa visão que não teológica que está implícita nela. Qual será sempre o parâmetro para todas as circunstâncias atinentes às nossas ações? As leis são os parâmetros. É o parâmetro. Olha aqui. Deus tem suas leis a regerem todas as vossas ações. Existe alguma ação nossa que não esteja regida pelas leis? Todas, sem exceção, estão regidas pelas leis. Agora, vamos para a continuidade. Se as violais, vossa é a culpa. Vossa é a responsabilidade, numa linguagem mais próprio do século XXI. Porque a essência da resposta é essa. Se nós violarmos a lei, nós somos responsáveis por essa violação. Aí eles fazem toda essa resposta, essa observação, de que quando alguém pratica um excesso, pode gerar até doenças para o seu corpo físico, pode gerar até a própria morte por causa dos excessos. Significando o quê? Que a partir daquela ação, nesse caso de irresponsabilidade, o que que aconteceu? Houve uma punição ou houve uma consequência de um ato irresponsável? Então, quando eles dizem aqui, eis aí a punição, é o resultado da infração da lei. Assim em tudo. Significa o quê, então? Que Deus se miscui

nos nossos atos o tempo todo? Como que Deus atua em nossas vidas, então? Vejamos, ó, vamos aprofundar um pouco mais. Deus é onipresente, onipotente, onisciente. Presente em tudo, tem o poder para tudo e tem ciência, tem conhecimento de tudo. Passado, presente, futuro, é tudo um presente para Deus. E tem ciência de tudo o que está se passando no universo neste exato momento. Daqui a 1000 anos, Deus tem ciência de tudo o que está acontecendo, só que é um eterno presente. Isso que é o conceito de onisciência. Então, esse ser onipotente, onipresente, onisciente, como que ele age sobre nós? Pela providência e previdência divina, que se faz através do quê? Das leis. Então, Deus não fica apontando o dedo para nós, nem nos recompensando pelas atitudes que fazemos. O que ele fez? Criou leis. Ao criar leis, e previdentemente, onde estão as leis? Então, a previdência divina que a Zeila falou diz respeito aonde Deus colocou as leis, na nossa consciência. Então, nós temos na nossa consciência as leis, a diretriz, o código a ser realizado, a ser exercitado. E o que as leis fazem? Providenciam tudo aquilo que é necessário para a nossa evolução. Se nós estamos de acordo com a lei maior, realizando o bem, vai ser providenciado tudo aquilo que é necessário para que nós sejamos cada vez mais felizes. Se nós estamos contrariando as leis, vai ser providenciado tudo aquilo que é necessário para nós sermos infelizes? O contrário não é verdadeiro. Por quê? Porque se fosse verdadeiro, Deus que providenciaria a nossa infelicidade. Faz sentido Deus providenciar a nossa infelicidade? Ele providencia os meios para sermos felizes. Mas nós podemos utilizar do nosso livre-arbítrio sem discernimento e praticar ações que geram infelicidade? Acabamos de refletir que sim. Então, o que que providencia a infelicidade para nós? O mau uso do nosso livre-arbítrio. Então, o mau uso do nosso livre-arbítrio vai produzir para nós o sofrimento. O sofrimento que gera a infelicidade. Então, não é da providência divina o sofrimento, ou a infelicidade. Da providência divina, nós vamos ter o recurso da dor expiatória, como nós já estudamos nesse módulo mesmo do nosso estudo reflexivo. O sofrimento, que é da rebeldia do espírito, vai produzir a infelicidade para ele quando lhe reincide nos equívocos, contrariando as leis. Então, se ele reincide na contrariedade das leis, ele vai cada vez mais, aí ele sai da dor propriamente, se tornando profundamente sofrido e infeliz pelo próprio mau uso do seu livre-arbítrio. Se as doenças, de um modo geral, como um câncer, pode ser a consequência do mau uso do livre-arbítrio, sim, é consequência do mau uso do livre-arbítrio produzindo o mal. Seja o mal de si mesmo, como no caso aqui, diretamente, seja no mal do próximo. Tá? Então, quando se faz o mal ao próximo, lesa-se, por exemplo, a integridade física do próximo, nós estamos, pela lei, lesando a nós mesmos. Psiquicamente estamos lesando a nós mesmos. Vamos continuar agora
com um comentário de Kardec que é muito interessante. Kardec diz que todas as nossas ações estão submetidas às leis de Deus. Nenhuma há, por mais insignificante que nos pareça, que não possa ser uma violação daquelas leis. Se sofremos as consequências dessa violação, só nós nos devemos queixar de nós mesmos, que desse modo nos fazemos os causadores da nossa felicidade ou da nossa infelicidade futuras. Esta verdade se torna evidente por meio do apólogo seguinte. Então vejamos, Kardec explicita aquilo que nós já refletimos, né? Então nós podemos produzir felicidade ou infelicidade de acordo com o cumprimento ou a violação das leis. Agora vejamos este apólogo aqui. Um pai deu a seu filho educação e instrução, isto é, os meios de se guiar. Cede-lhe um campo para que o cultive e lhe diz: aqui estão a regra que deve seguir e todos os instrumentos necessários a tornares fértil este campo e assegurares a tua existência. Dei-te a instrução para compreenderes esta regra. Se a seguires, teu campo produzirá muito e te proporcionará o repouso na velhice. Se a desprezares, nada produzirá e morrerás de fome. Dito isso, deixa-o proceder livremente. O apólogo tem tudo a ver com as leis divinas. Que leis que nós podemos enxergar aqui? Lei de liberdade, está explícito também no final, né? Proceder livremente. Lei de responsabilidade, lei de trabalho, lei de evolução, lei de causa e efeito. Uma série de leis nós podemos enxergar aqui. Além das leis, que mais? A previdência e a providência também estão explícitas. Em que momento? Educação e instrução e os meios de se guiar. Os meios são o quê? As leis da consciência, saindo do apólogo e vindo para a realidade. Então nós temos os meios para nos guiar nas leis da consciência. A providência nos providencia os instrumentos para usar essas leis. E aí temos todos os instrumentos para agir. Se agir ou não, se agirmos ou não, vai depender sempre das nossas escolhas. Proceder livremente. E aí aquela questão que nós vimos nos dois encontros anteriores. O espírito só é livre verdadeiramente, com base nesse apólogo, no que nós estamos vendo, quando ele realiza o quê? O bom uso do livre-arbítrio, utilizando o discernimento para que, para fazer maiores escolhas. Com base em quê? Nas leis presentes na consciência, que é a previdência divina, utilizando de todas as experiências que a providência divina lhe favorece. Se a pessoa estaria cumprindo o propósito existencial, a pergunta que a Ida faz, sim, porque ela estaria cumprindo tudo aquilo que se programou para realizar. Nós vimos na primeira parte do nosso módulo. Não é verdade que esse campo produzirá na razão dos cuidados que forem dispensados à sua cultura e que toda negligência reduzirá em prejuízo da colheita? Na velhice, portanto, o filho será ditoso ou desgraçado, conforme haja seguido ou não a regra que seu pai lhe traçou. Deus ainda é mais previdente, pois que nos adverte a cada instante de que estamos fazendo bem ou mal. Envia-nos os espíritos para nos inspirarem, porém não os escutamos. Olha que advertência muito séria que Kardec faz aqui. Né? E é uma realidade. Por quê? Com base no apólogo, o pai dá todas as condições para o filho e deixa ele agir livremente. Assim Deus faz conosco? Sim, Deus faz assim conosco também. Agora, como nós acabamos de refletir
que Deus não se miscui da nossa vida. Como é que Deus nos adverte a cada instante de que estamos fazendo bem ou mal? A partir das vozes alerta na consciência, que vem de que força? Da força endoevolutiva. Então nós temos a força endoevolutiva, a força endoevolutiva que produz as vozes alerta na nossa consciência. E essas vozes nos avisam quando nós estamos procedendo bem ou mal. Quando é que nós vamos usar bem esse grande recurso divino? Nós podemos usar bem ou mal, como nós estamos vendo. Quando é que nós vamos usar bem? A virtude nós já vimos, discernimento. A lei é a de liberdade. Qual o outro instrumento que nós temos para utilizar a força endoevolutiva? A força autoevolutiva, exatamente. O que aciona a força autoevolutiva? A vontade. Vejamos, nós temos aí três instrumentos do Espírito: livre-arbítrio, virtude do discernimento que ilumina o livre-arbítrio e o bom direcionamento da vontade. Eu quero ser uma pessoa melhor. Eu quero cumprir as leis divinas. Se eu quero, eu posso, eu consigo, eu sou capaz e eu mereço cumprir as leis divinas para ser feliz. Nós acabamos de fazer um resumo de tudo aquilo que nós vimos desde o primeiro momento desse encontro. Um resumo geral. Então, repetindo novamente, porque isso é muito didático, para que a gente saiba todo o processo. Então, nós temos previdência divina, que são as leis da nossa consciência. Providência divina, que são os recursos todos, todas as experiências, desafios, experiências de estímulo que Deus nos envia para que nós possamos aprender. Ter experiências, aprendizado. Nós temos duas grandes forças. A força endoevolutiva, que vem da própria lei na consciência, que se manifesta a partir das vozes alerta. E nós temos a força autoevolutiva. Força autoevolutiva que é acionada pela nossa vontade. Eu quero cumprir as leis para ser feliz. Porque em sã consciência, ninguém diria, eu não quero cumprir as leis para ser infeliz. Alguém diria isso em sã consciência? Não. Ninguém diz. Mas nós vivemos infringindo as leis e aí somos infelizes. Então é necessário tomar consciência dessas questões todas e gradualmente exercitar a virtude do discernimento para fazer essas boas escolhas. Além disso, o que mais que tem, que nós temos? Os espíritos superiores. Nós já vimos no módulo sobre a influência dos espíritos nas nossas vidas que nós temos espíritos protetores, temos anjos de guarda, temos os espíritos superiores que velam pela humanidade inteira. E aí o que que acontece? É a advertência que Kardec dá, né? O que que acontece? Nós não os escutamos. Por quê? Para escutar é necessário o quê? O que é necessário realizar em nós para que nós escutemos as orientações dos espíritos superiores, dos nossos anjos de guarda? O que que é necessário? Acionar o quê? É necessário canalizar toda a nossa vontade na força autoevolutiva, conectando livre-arbítrio, discernimento e boa vontade para
aceitar as orientações e praticá-las. Agora, Deus é mais maravilhoso ainda do que isso, porque tudo isso já é fantástico, não é? Não é maravilhoso? Todos esses recursos, tem mais desse aqui, ó. Há mais esta diferença. Deus faculta sempre ao homem, concedendo-lhe novas existências, recursos para reparar seus erros passados. Enquanto o filho de quem falamos se empregou mal seu tesouro, nenhum recurso resta. Então, Deus é tão maravilhoso, você pode fazer tudo numa encarnação contrária à lei. Aí o que, que vai acontecer? De que eles estão falando aqui? De que lei? A lei de misericórdia, além da reencarnação. A lei de misericórdia se manifesta pela lei da reencarnação, que é um instrumento. A lei de misericórdia ampara o espírito rebelde, o espírito que sistematicamente se mantém contrariando a lei divina. É claro que a lei de misericórdia, ela não abole outras leis. O que, que a lei de misericórdia não abole? A lei de causa e efeito. Não, nem a de responsabilidade, nem a de liberdade, nem de responsabilidade, nem de causa e efeito. Então, os efeitos das ações virão. Agora, o espírito sempre vai ser resgatado, porque há tanto a lei de causa e efeito quanto a lei de misericórdia existem para que proteger o espírito dele mesmo. Então, cedo ou tarde, ele cansa de sofrer. Quando ele cansa de sofrer, a lei de misericórdia o acolhe para que ele possa reparar seus erros passados. O que tem isso a ver com a nossa vida hoje, gente? Nós somos espíritos mansos e humildes de coração? Nós somos mais para rebeldes, né, do que para mansos e humildes. Rebeldes e orgulhosos, de ego, não de coração. Então, nós ainda trazemos muitas dificuldades. E, na verdade, nós já falimos, isso é colocado pelos benfeitores, nós já falimos principalmente nas religiões, na ciência. Estamos de volta sob o amparo da lei de misericórdia, convidados a reparar os erros passados. Todos aqueles que estamos na frente do movimento espírita, trilhando o consolador prometido por Jesus, estamos afetos a essa condição. Estamos sendo convidados a reparar os erros do passado. Por ilusão nós acreditarmos que somos missionários num planeta como o nosso, né? Nós ainda não temos mérito para ser missionários. Mas temos a lei da misericórdia a nosso favor, nos permitindo reparar os débitos. Vamos continuar com as nossas reflexões. Agora nós vamos lá para o Evangelho segundo o Espiritismo. No Evangelho segundo o Espiritismo, capítulo 13, item 10. É uma mensagem assinada por um espírito protetor. Só um trechinho da mensagem. Dizem outros dentre vós: ora, somos tão numerosos na terra que Deus não nos pode ver a todos. É como se Deus onipresente não fosse capaz de nos ver. Escutai bem isto, meus amigos. Quando estás no cume da montanha, não abrangeis com olhar os bilhões de grãos de areia que a cobrem? Pois bem, do mesmo modo vos vê Deus. Ele vos deixa usar do vosso livre-arbítrio, como vós deixais que esses grãos de areia se movam ao sabor do vento que os dispersa. Então aqui, numa metáfora bem interessante, né? No topo da montanha você enxerga o todo. Só que, claro, aqui bem uma analogia bem relativa, porque Deus vê isso de forma absoluta. Mas como Deus não se miscui nas nossas ações,
ele nos deixa entregue ao nosso livre-arbítrio. Agora, o livre-arbítrio deve estar em sintonia com o quê? Para que estejamos bem? Com as leis divinas. Não apenas com a lei de liberdade, mas com todas as leis divinas. Principalmente a lei de amor, justiça e caridade. Agora vejamos a reflexão que esse Espírito Protetor faz. Apenas Deus, em sua misericórdia infinita, vos pôs no fundo do coração uma sentinela vigilante, que se chama consciência. Escutai-a, que somente bons conselhos ela vos dará. Às vezes, conseguis entorpecê-la, opondo-lhe o espírito do mal. Ela então se cala, mas ficais certos de que a pobre escorraçada se fará ouvir, logo que lhe deixar desaperceber-se da sombra do remorso. Ouvi-a, interrogai-a, e com frequência vos achareis consolados com o conselho que dela houverdes recebido. Dentro de uma linguagem moderna, mas psicológica, que nós estamos utilizando, o que esse Espírito Protetor está descrevendo aqui, gente? As leis que impulsionam o Espírito pela força endoevolutiva. Porque a força endoevolutiva está pulsante dentro de nós o tempo todo. Isso que ele está dizendo aqui de forma bem poética. Pôs no fundo do coração uma sentinela vigilante. A força endoevolutiva está onde? Está na nossa consciência. Ela está na nossa consciência. Ela vem das próprias leis da nossa consciência. É uma força. De que forma funciona essa força? Que energia que provém dela? Convidativa. Por quê? Por que que ela é convidativa? Se fosse impositiva, teria um jeito de funcionar. Se fosse passiva, ela está ali simplesmente sem fazer nada. Ela é convidativa por quê? Por causa do livre-arbítrio. É preciso utilizar do livre-arbítrio para aceitar o convite. O que ele está dizendo aqui, que é a voz da consciência nos convidando. Nós podemos utilizar do livre-arbítrio e fazer cessar a força endoevolutiva? Não. Podemos fazer o quê? Entorpecê-la. Está bem aqui, ó. Opondo-lhe o espírito do mal. Se a energia convidativa, nós não aceitamos o convite, rechaçamos o convite, o que que nós fazemos? Nós entorpecemos. Ela não cessa. Porque o convite vai continuar sendo feito. Não vai continuar sendo feito? E aí, como a força e o convite dessas vozes são convidativas, ela se cala. Mas se cala porque você opôs resistência ou porque é uma energia convidativa que depende do seu livre-arbítrio. Porque ela é uma energia convidativa que depende do livre-arbítrio. Se a pessoa está usando o livre-arbítrio contra, a força fica ali. Mas o que que vai acontecer com essa força? Cedo ou tarde ela vem novamente. E normalmente ela vem depois do mau uso do livre-arbítrio, já que ela foi entorpecida, houve um processo de escolha do mal, de que forma nós, não na força endoevolutiva, porque a força endoevolutiva é divina por excelência,
mas a manifestação dessa força em nós, como que ela, o que que acontece com ela? Nós pervertemos. Faz sentido? Nós pervertemos a manifestação dessa força, a manifestação da consciência. Essa perversão se chama o quê? Remorso. Exatamente, o remorso. O remorso, culpa, ansiedade de consciência, é tudo a mesma coisa. Então, quando nós recebemos os convites da força endoevolutiva sob a forma das vozes alerta na consciência, e nós sufocamos esse convite, essas vozes, nós podemos praticar o mal, mesmo com tudo isso a nosso favor. Providência divina, previdência divina, força endoevolutiva, livre-arbítrio. Se nós não estivermos dispostos a desenvolver a virtude do discernimento e conectarmos-nos com a força autoevolutiva por meio do bom exercício da vontade, apesar de todos os recursos, nós podemos perverter tudo isso, perverter a manifestação, porque não tem como perverter a providência divina nem a previdência divina, porque isso é divino. Nós não temos o poder de verdadeiramente macular algo que é divino em nós, mas como o convite divino é suave e leve, quando nós fazemos isso, amortecemos todo o processo. Ao amortecer, nós criamos para nós o remorso, a culpa, todo esse estado de ansiedade de consciência. Aí vem a orientação do mentor. Ouvia, interrogai-a, e com frequência vos achareis consolados com o conselho que dela houverdes recebido. Não vamos deixar chegar na culpa e no remorso para só depois fazer todo o caminho de volta, que é muito mais trabalhoso. Porque a consciência adverte o tempo todo, às vezes adverte de formas que a gente nem percebe. Uma angústia que a gente sente, uma sensação indefinida, mas porque nós estamos querendo agir não de acordo com a lei e aquilo que devemos fazer. Nós estamos querendo agir da forma que o nosso ego gostaria de ser contemplado, aquilo que não devemos fazer conforme a lei divina. E se não devemos fazer conforme a lei divina, é muito importante ouvir a voz da consciência, deixar que a força ainda evolutiva se manifeste, porque ela está aí o tempo todo nos auxiliando, o tempo todo. Agora, é sempre uma energia suave e leve que nos convida à ação, nunca vai nos impor a ação. Que imagina Deus nos impondo a sua vontade sobre nós. A vontade absoluta sob a vontade relativa, ele destruiria o nosso livre-arbítrio. E Deus quer que nós aprendamos a usar o nosso livre-arbítrio e não a impor nada para nós. Então, por isso, nós somos convidados a ouvir as vozes da nossa consciência. Essa força endoevolutiva que nós trazemos, que nos convida o tempo todo a evoluir e crescer. Na condição de remorso, nós já vamos imediatamente ouvir a consciência. Na maioria das vezes, a pessoa, quando vem o remorso, ela fica mais revoltada ainda e aprofunda nesse estado de culpa, de autopunição. Aí entra todo um mecanismo extremamente pervertido que a própria pessoa utiliza do seu livre-arbítrio para produzir atos que ela é responsável, mas que vai gerar muito sofrimento e infelicidade.
até que ela canse disso. Na hora que ela cansar desse mecanismo, que pode demorar uma existência inteira, várias existências, na hora que ela cansar, ela vai ouvir a voz da consciência que vem dessa força ainda evolutiva, da própria consciência. Ela vai ouvir e vai fazer todo o caminho que sempre foi convidada a fazer, mas que cada um vai despertar no seu tempo, de acordo com o bom ou mau uso do livre-arbítrio. Vamos ver agora um texto de Agênesis, no capítulo 3, itens 6 e 7, para concluir toda essa reflexão. Deus promulgou leis plenas de sabedoria, tendo por único objetivo o bem. Em si mesmo, encontra o homem tudo o que lhe é necessário para cumpri-las. A consciência lhe traça a rota, a lei divina lhe está gravada no coração. E ao demais, Deus lhe a lembra constantemente por intermédio de seus messias e profetas. De todos os espíritos encarnados que trazem a missão de o esclarecer, moralizar e melhorar. E nesses últimos tempos, pela multidão dos espíritos desencarnados que se manifestam em toda parte. Olha a beleza desse texto de Kardec. Vamos refletir fazendo um resumo de tudo que nós vimos até agora, porque o texto resume exatamente isso. Então nós temos as leis divinas naturais. Como diz a questão 614, as leis que são únicas para a felicidade do ser humano, que nos alerta a cada momento para aquilo que devemos fazer ou que não devemos fazer. Por isso Kardec diz aqui, em nós mesmos nós encontramos tudo o que é necessário para cumprir essas leis. E trazemos na nossa consciência a rota, a meta. Porque a lei está gravada no nosso coração. Então, força endoevolutiva, previdência divina, leis sábias, como Kardec diz aqui, leis plenas de sabedoria. Todos os recursos estão à nossa disposição. A lei gravada no nosso coração. Acima de tudo isso, nós temos quem? Hã? Anjo de guarda? Também. Mas é alguém um pouquinho mais especial para nós. Jesus. Quem Jesus é? Messias de Deus. Aquele espírito mais evoluído que Deus nos colocou como guia e modelo. Então Jesus é o nosso Messias, aquele que veio para nos ensinar as leis de Deus. Nos ensinou o Evangelho que está aí à nossa disposição, há 2000 anos. Mandou muitos espíritos que encarnaram depois dele com a missão de nos esclarecer. Podemos citar alguns: Francisco de Assis, Clara de Assis, Teresa d'Ávila, John Rus, Allan Kardec, de esclarecer, moralizar e melhorar. Muitos espíritos encarnados vieram para nos auxiliar. Agora, sobretudo, nesses últimos tempos, o que tem acontecido? A multidão de espíritos desencarnados que se manifesta em toda parte. O que nós temos observado no movimento espírita nesses mais de 150 anos é que os espíritos desencarnados, espíritos superiores, têm se manifestado em toda parte, mas não têm sido ouvidos. Como nós vemos naquele outro texto,
do próprio livro dos Espíritos, não são ouvidos. Já é tempo de ouvi-los. Hoje nós temos no projeto Espiritizar uma série de espíritos superiores, é uma falange, são vários espíritos, que vem nos ensinando tudo isso que nós estamos estudando. Tudo que nós estamos estudando aqui não partiu da minha mente, não. Não teria capacidade para isso, ainda. No futuro, bem distante, com certeza terei, mas nesse momento não. Força indo-evolutiva, força auto-evolutiva, essa visão clara, lógica, psicológica, dentro da psicologia do ser, nós temos aprendido com os mentores do projeto Espiritizar, que são espíritos benevolentes e sábios, que têm se manifestado e nos ensinado muita coisa extremamente útil, prática, possível de ser realizada. Cabe a nós utilizar bem o nosso livre-arbítrio. Claro, não nos exigindo perfeição, porque isso não é possível. Utilizando do livre-arbítrio, no limite das nossas forças, fazendo esforços para nos esclarecer e nos moralizar e melhorar. Porque é para isso que eles vêm vindo nos ensinar, para que nós realizemos aquilo que Kardec conclui aqui no texto, nesse trechinho do texto: se o homem se conformasse rigorosamente com as leis divinas, não há duvidar de que se pouparia os mais agudos males e viveria ditoso na terra. Se assim procede, é por virtude do seu livre-arbítrio. Sofre então as consequências do seu proceder. Então, novamente, consequência do nosso proceder. As consequências serão felicidade ou a infelicidade. Se nós nos conformamos, né, nós damos uma forma, nós vamos ao encontro das leis divinas, trazendo para nossas vidas, de uma forma lúcida, de uma forma clara, utilizando do discernimento, nós vamos poupar os mais agudos males e vamos viver ditosos na terra, dentro do limite possível na terra. Não é uma felicidade plena, mas é uma felicidade relativa à possibilidade na terra. Caso contrário, as consequências também virão, que é o sofrimento, a dor em primeiro lugar, depois o sofrimento, caso nós nos mantenhamos rebeldes. Mas o convite é sermos ditosos, é sermos felizes. Para isso que esses espíritos que nós temos hoje no projeto Espiritizar vêm trabalhando, para que sejamos plenamente felizes como eles já são. Para isso é necessário o nosso esforço, a nossa dedicação. Mobilizar com todas as forças dentro de nós mesmos a nossa força autoevolutiva. Livre-arbítrio, virtude do discernimento e vontade operante, vontade bem direcionada àquilo que nós queremos. Entretanto, Deus, todo bondade, pôs o remédio ao lado do mal, isto é, faz que do próprio mal saia o remédio. O momento chega em que o excesso do mal moral se torna intolerável e impõe ao homem a necessidade de mudar de vida. Instruído pela experiência, ele se sente compelido a procurar no bem o remédio, sempre por efeito do seu livre-arbítrio. Quando toma o melhor caminho, é por sua vontade e porque reconheceu os inconvenientes do outro. A necessidade, pois, o constrange a melhorar-se moralmente para ser mais feliz. Do mesmo modo que o constrangeu a melhorar as condições materiais da sua existência. Então, o convite que esses mentores têm nos feito, Kardec está fazendo aqui,
é que nós utilizemos tudo isto nesta existência. Que nós façamos esses esforços nesta existência. Que nós não deixemos para mudar a vida depois, numa próxima existência. Utilizar da nossa vontade, porque de alguma maneira nós que estamos aqui, nós que estamos sendo convidados a trilhar os caminhos do Consolador, nós já reconhecemos os inconvenientes do outro caminho. Não tenhamos dúvida que nós já reconhecemos. Só que não basta reconhecer os inconvenientes. Nós reconhecemos antes de encarnar. Depois de muito sofrer, a lei de misericórdia nos amparou. Nós reconhecemos os inconvenientes do caminho equivocado. E rogamos, muitas vezes, com lágrimas nos olhos, que nos dessem nova oportunidade. E a lei de misericórdia nos deu uma nova oportunidade. Cabe a nós assumirmos definitivamente a vontade efetiva de agir de forma diferente, de agir em conformidade a esse bem maior. Utilizar desse atributo nosso, que é o livre-arbítrio, em sintonia com as leis divinas, que são a única forma de nós sermos felizes, como nós vimos. Então, eis aí a escolha: esforços no bem ou caminho continuar muitas vezes na prática do mal, que vai nos gerar a infelicidade. Então, todos nós somos convidados a refletir tudo isso para praticar ações que iluminem o nosso livre-arbítrio. Exercitar a virtude do discernimento para iluminar o nosso livre-arbítrio e, com isso, sermos felizes. Vamos fazer a nossa avaliação reflexiva. Feche os olhos. Entre em contato com você mesmo em essência, buscando sentir o conteúdo estudado neste encontro. O que você entendeu do conteúdo que se aplique à sua vida?

O conteúdo estudado mudou a forma como você entende o significado do livre-arbítrio em sua vida e do esforço que você é convidado a fazer para conectar esse livre-arbítrio com as leis divinas, utilizando da virtude do discernimento.

Neste encontro, refletimos sobre o uso do livre-arbítrio frente às leis divinas. Como você se sente em relação às suas escolhas, à responsabilização e o esforço que tem feito para exercitar a vontade de se conectar com as leis divinas? Você tem feito esforços para acionar a sua força autoevolutiva em sintonia com a força endoevolutiva que o convida à sua evolução pelo desenvolvimento das virtudes e cumprimento das leis? Como tem sido isso para você?

Sinta-se agora o Espírito imortal. Que traz em si mesmo a determinação divina de evoluir até a perfeição relativa, pelo conhecimento pleno e cumprimento das leis divinas, pela prática das virtudes e pela busca da unidade com Deus. Mergulhe profundamente nessa verdade espiritual. Sinta, veja-se cumprindo as leis divinas e desenvolvendo todas as virtudes essenciais da vida ao longo do tempo, sentindo plenamente o objetivo pelo qual você está reencarnado. Dádiva para que você conquiste a perfeição.

as nossas saudações às amigas, aos amigos aqui presentes, nossas saudações a todos que nos acompanham pela tvsei.com, os nossos votos de paz. Hoje vamos falar um pouco a respeito da culpa e da lamentação, que se transformam em dois gigantes da alma, como assevera a benfeitora Joana de Ângeles. No livro Os Pantanais da Alma, o analista junguiano James Hollis narra uma experiência muito interessante e profunda que teve com uma das suas pacientes. Foi uma paciente peculiar. Ela ligou um dia querendo marcar apenas uma sessão. Disse a ele que não faria outra sessão, seria apenas aquela. E desejava que 2 horas fossem reservadas para aquele encontro. E para isso ela encaminhou uma foto até o consultório do analista. Deparando-se com a foto, James Hollis viu ali a seguinte inscrição: uma mulher conduzia seus 2 filhos para a câmera de gás de um desses campos de concentração da Segunda Guerra Mundial. Certamente, pensava ele, aquela mulher e seus 2 filhos deveriam estar mortos àquela altura. Ele estudou detidamente aquela foto encaminhada e chegou a ter um sonho naquela noite. Foi com muita ansiedade e expectativa que aguardou o encontro com aquela paciente inusitada. Quando ela chegou e ficou registrado o codinome Ilse, ela perguntou se o analista tivera visto a foto. E ele disse que sim, sim, eu vi a foto detidamente a respeito daquela mulher. E Ilse disse a James Hollis que aquela mulher era ela. O analista tomou-se por espanto, porque no relato abaixo da foto dizia que ela estava sendo conduzida para a câmara de crematório. E ela disse a James Hollis: na verdade, eu estava ali por acaso. Eu não sou judia, como o senhor pode ver, mas naquela manhã tudo parece ter dado errado comigo. Eu me encontrava no bairro dos judeus, exatamente no dia e na hora que a Gestapo havia decidido que iria levar todos os judeus para os campos de concentração. Não bastaram meus gritos, não bastaram meus apelos dizendo: eu não sou judia, eu não sou judia, porque muitos também faziam dessa forma. E fui conduzida junto com toda aquela população para o campo de concentração. Ali chegando, novamente conversei com o soldado, com o comandante, dizendo o nome do meu pai, que era um médico conhecido, e ele me disse o seguinte: agora a senhora já viu muito para poder voltar. Ficará aqui retida para o campo de trabalho, mas te dou uma tarefa para a sua libertação. Havia ao seu lado uma mãe e 2 crianças. A mãe seria conduzida aos trabalhos, enquanto os filhos seriam levados à câmara de gás. E a tarefa daquela senhora, que se dava o nome de Ilse, era a seguinte: era conduzir aquelas 2 crianças até a fila onde as crianças iriam ser mortas na câmara de gás, no crematório. Ela disse que àquela altura nem sequer pensou nisso, porque estava de certa forma feliz por ter sido salva a sua vida. Iria deixar ali as 2 crianças e depois conduziria de certa forma a sua vida. E assim o fez. Conduziu as 2 crianças e passou um tempo no campo de concentração até que finalmente pudesse ser libertada, depois de verificarem a sua condição. E Ilse prosseguiu vivendo sua vida de forma normal, como todas as pessoas, tendo um trabalho. Não conseguiu constituir família, mas levava uma vida até de certa forma satisfatória. Mas, certa feita, quando se encontrava numa biblioteca, ela se deparou com aquela foto. Ela não sabia que haviam tirado uma foto. Se deparou com a foto e veio na memória todo aquele momento vivido do campo de concentração e os horrores da Segunda Guerra Mundial,
aos quais ela sequer tinha se reflexionado. Tão presa em si mesma, tão presa no egoísmo, ela não havia se dado conta de que houvera participado de um dos momentos mais cruéis da humanidade. E agora, a culpa lhe batia à porta. Ela dizia a James Hollis, o analista: "Eu tentei até mesmo me tornar, fazer parte da religião judaica, mas não consegui ao certo. Mas uma coisa carrego como crença, é que existem uma quantidade de pessoas justas no mundo, e eu tenho que relatar o meu fato a essas pessoas justas." Tratava-se de uma tradição religiosa, na qual a pessoa, confessando os seus pecados, de alguma maneira, a esses justos, entre aspas, iria se libertar da culpa. No que James Hollis disse a ela: "Mas como a senhora pode ter certeza de que eu sou um desses justos?" "Eu não tenho certeza, mas na dúvida resolvi procurá-lo." Enquanto estabelecia uma conversação de 2 horas, o analista James Hollis ficou a pensar na culpa. Essa culpa que todos nós, de certa maneira, carregamos dos nossos atos transatos. Porque se a lei de Deus se encontra inscrita na nossa consciência, toda e qualquer ação que tenhamos feito, qualquer decisão que tenhamos tomado distantes dessas leis divinas, mesmo que passe despercebida pela consciência do ego, fica registrada na consciência maior, do self que nós somos. Então a culpa se estabelece de certa forma como um desacordo entre o ego e o self. Quando sabemos no íntimo, no fundo de nossas almas, que as nossas escolhas foram equivocadas, e que por mais que tentemos apagar, diluir, enquanto não temos uma avaliação honesta sobre a ocorrência, não nos liberamos da culpa, porque existe todo um processo necessário para que se possa fazer esse resgate. A senhora Ilse tentava fazer o resgate de uma forma mágica, mas não é dessa forma. A culpa se enraiza em nosso psiquismo e devemos lidar

temos um parâmetro da consciência. E, de certa forma, a culpa é um sinalizador muito útil para a nossa vida psíquica. Porque se assim não fosse, como poderíamos perceber que erramos? Como poderíamos perceber que agimos de forma equivocada se não existisse em nós uma instância que, de certa forma, apontasse? Então, a culpa funciona como um sistema de alerta para dizer, olha, preste atenção, você está agindo ou agiu de maneira equivocada. Você está agindo de maneira impensada. Não é dessa forma que deve se comportar perante as divinas leis. Então, todas as nossas ações, arquivadas no inconsciente, entram, de certa forma, em contato, passam pelo crivo dessa lei. Se estiverem em desacordo, criam uma energia específica que é acionada na consciência através da forma de culpa. Mas Joana de Ângeles chama a atenção para que existe também um outro tipo de culpa, essa culpa que vai sendo produzida na nossa infância. Quando o pai e a mãe dizem para a criança, isso é bom, isso é mal, isso é bonito, isso é feio, nós vamos também criando, de certa forma, um sistema de valores familiares. E esse código de conduta familiar, também quando nós rompemos, a consciência acusa na forma de culpa. Então, nós podemos e devemos diferenciar a qualidade de culpa que nós sentimos. Porque essa culpa que decorre da família, alguns desses valores e crenças têm mesmo que ser questionados. Por que eu ajo dessa forma? Somente porque aprendi que deveria ser feito assim, com os meus pais, com a minha família. E à medida que vamos amadurecendo, vamos poder também fazer as nossas escolhas. Senão, ficamos muitas vezes perdidos, presos em patamares de crenças que não são mais válidos. E muita gente sente culpa por conta disso. Sente culpa, às vezes, por ter escolhido um caminho diferente do que os pais desejavam, de ter escolhido uma profissão diferente do que o pai e a mãe almejavam para ele, porque a nossa identidade também vai sendo formada a partir da educação que nós temos. E precisamos, muitas vezes, questionar isso. Agora, a culpa mais profunda é essa em relação ao passado. Essa dos nossos crimes, dos atos praticados nesta e em outras existências, que muitas vezes pesam em nossa economia espiritual e que são trazidas, de certa forma, na maneira da culpa. E complementa a benfeitora Joana de Ângeles, dizendo que o remorso gera o fenômeno da identificação do erro. Mas, se não se faz acompanhar da coragem para a conveniente reparação, transfere para os arquivos do espírito o conflito em forma de culpa, que ressuma facilmente ante o desencadear de qualquer ocorrência produzida pela associação de ideias. Então, se eu cometo um fato equivocado, a consciência me aponta na forma de remorso. Poxa, eu não deveria ter feito daquela forma. Eu poderia ter agido de uma forma diferente. Essa é a grande oportunidade que nós temos de nos reconciliarmos com a pessoa, de certa forma, tentar consertar o erro, mas, como muita gente é teimosa, não é o caso de vocês, que estão aqui presentes, como existe muita gente teimosa, mesmo com a voz da intuição apontando para um rumo, o que a gente faz normalmente? Escolhe o caminho equivocado, porque tem uma coisinha chamada orgulho, tem uma coisa chamada ego ferido, inflado, que não deseja de maneira alguma pedir desculpas, reconhecer o erro, ser humilde. Não, eu tenho que impor a minha situação. E inflo o ego, coloco o peito para frente e digo, não, essa é a decisão correta. E o que acontece com isso? Eu transfiro para os arquivos do espírito, o inconsciente, o conflito em forma de culpa. E ele ressuma perante a associação de ideias. E é interessante porque nesse

tópico, Joana trabalha o conceito de complexo. Os complexos são aglutinações de emoções ao redor de determinados temas. Então, esses equívocos são trazidos à tona pela consciência através da associação de ideias. Eu vejo ou passo por algo semelhante àquilo que eu produzi no passado e a consciência acusa. Olha, existe algo do seu passado que você precisa dar conta. E o inconsciente, a consciência, funcionam a todo tempo através da associação de ideias, trazendo à tona os conflitos, os complexos de que nós somos portadores e que chamam a atenção da energia retida no inconsciente, que deve ser resgatada, que deve ser analisada, trabalhada para a nossa consequente libertação do psiquismo. E James Hollis irá dizer que parte do legítimo desenvolvimento do indivíduo é o reconhecimento adequado da culpa, o que significa a aceitação da responsabilidade pelas consequências da própria escolha, por mais inconsciente que ela tenha sido na ocasião. E nesse aspecto, James Hollis está em sintonia com o pensamento de Joana de Ângeles, que propõe também que a culpa se transforme em responsabilidade assumida. Então, uma maneira consciente, madura, sábia de lidar com a culpa é nos tornarmos responsáveis. Identificado o erro, sim, eu sou responsável pelo erro. Mas não somente isso, fazer o caminho para a reparação do erro. Não somente a confissão, que significaria remissão em alguns casos, mas fazer o caminho oposto, o caminho da construção, da escolha saudável, a partir da identificação do erro. E isso é uma forma saudável de lidar com a culpa. Muita gente se pergunta: poxa, mas eu cometi um erro tão grave. Eu normalmente costumo fazer assim: bem, à época, você tinha a mesma consciência que você tem hoje? Normalmente as pessoas dizem: não, eu tinha um direcionamento de vida equivocado. Certo. Se fosse hoje, você tomaria a mesma decisão? Faria a mesma escolha? A pessoa diz: não. Então, liberte-se da culpa assumindo a responsabilidade pelo ato, fazendo a escolha correta a partir de agora e corrigindo na medida dos possíveis, na medida do possível, as consequências da sua escolha equivocada. Porque todos nós na nossa caminhada, enquanto não possuímos o discernimento da consciência maior, fazemos escolhas equivocadas. O próprio Cristo já advertia quando tentaram julgar a mulher encontrada em adultério: aquele que estiver isento de erro, que atire a primeira pedra. Quem não tem no próprio psiquismo, na própria história, escolhas equivocadas, formas errôneas de levar a vida, ações tomadas de forma impensada e que vão pesando na nossa economia espiritual? Se isso traz culpa nos dias atuais, é porque o psiquismo já reconhece sendo a hora de tomarmos um caminho e uma escolha diferente, assumindo a responsabilidade, reconhecendo e fazendo escolhas corretas a partir de agora, como uma forma madura, consciente de lidar com a culpa. E em O Despertar do Espírito, Joana de Ângeles complementa: identificada a culpa, surge o imperativo do auto-perdão, através do qual a racionalização do ato abre campo para o entendimento do fato menos feliz, sem punição nem justificação doentia, mas simplesmente digestão psicológica do mesmo. Então, precisamos, em primeiro lugar, identificado o ato, identificada a escolha equivocada, trabalhar em nós mesmos o auto-perdão. Auto-perdão significa auto-amor. Auto-perdão significa se dar novas oportunidades, libertar-se desses erros passados, porque não é martelando a nossa consciência que nós nos libertamos dele. Porque quem se sente culpado
e fica se punindo o tempo todo, vai encontrar situações e ocorrências que façam com que esse sofrimento se intensifique cada vez mais. Quando o caminho, o chamado que a culpa nos faz, é para a libertação, não para a punição. Não estamos aqui simplesmente para pagar os nossos débitos, para quitar a nossa dívida perante Deus. Será que Deus é esse cobrador pior do que o SPC, coitado, que fica mandando carta o tempo todo? Temos que mudar a nossa visão até mesmo de Deus para ver a divindade como um educador sublime. O educador bota de castigo também, mas sempre a meta é a educação do Espírito. Se a meta é a educação, ele nos coloca situações para que não somente passemos pelo erro, entendendo, elaborando e transformando, modificando as nossas escolhas, fazendo novos caminhos, porque é assim que se aprende. Nesse aprendizado temos que nos perdoar. O auto-perdão é um caminho muito importante para se libertar da culpa. Mas, será que é somente o auto-perdão? Ah, eu me perdoo e não faço mais nada? Não é isso. O auto-perdão é uma das etapas. A outra é percorrer o caminho de fazer escolhas corretas, de fazer escolhas baseadas na nossa consciência, de ouvir a nossa intuição para que não caiamos no outro patamar, que é a lamentação e vitimização. Porque muitas vezes, quando não lido de forma madura com a culpa, eu tento achar algum culpado. Alguém tem que ser culpado. Esse culpado não sou eu. Então, tenho que encontrar alguém que seja culpado para eu poder me queixar, me lamentar da vida, descarregar as minhas frustrações. E isso se trata de um mecanismo de defesa. Muitas vezes, aqueles que não aprenderam a exercitar o afeto de maneira madura, consciente, buscam se colocar na situação de coitados, de vítima, porque é a única forma que acham, que encontram, de chamar a atenção de alguém. Então eu passo a ser vítima da vida, eu sou vítima. Deus me escolheu para ser vítima, para ser aquele que vai ter todo o azar do mundo, em que tudo que é errado vai acontecer comigo, em que todas as coisas ruins estarão no meu caminho pela minha frente. E aí eu passo a reclamar do governo, passo a reclamar do meu chefe, passo a reclamar do meu companheiro, do Estado. Todos são culpados. Eu sou a maior vítima do mundo. E muitas vezes essas pessoas chegam e você, até na tentativa de ajudar, tenta mostrar para elas uma saída, um outro olhar, e aí novamente elas caem na queixa. Ah, mas é porque você não conhece minha situação. É porque você não sabe o problema que eu vivo. O problema dela é sempre maior do que de todas as outras pessoas. Ganha a dimensão enorme porque elas não sabem dar com o próprio conflito. Não querendo assumir a responsabilidade, querem achar alguém para transferir. E a culpa sempre tem que cair nas mãos de alguém. Como um casal que mora sozinho, né, e não tem ninguém para culpar. Eu já disse para Iris: Iris, eu vou ter que arrumar alguém para botar culpa, porque só temos nós dois em casa. E tudo que há de errado, quem fez foi o marido, não dá certo. Aí resolvemos arrumar uma diarista. Foi minha salvação. Quando aparece um copo quebrado, foi Neuzinha. Neuzinha é a nossa secretária abençoada. Foi Neuzinha. Quando aparece algum armário quebrado, uma peça fora do lugar, um vidro de flor que caiu no chão, Neuzinha é culpada. Só que às vezes eu me esqueço que não é dia de Neuzinha aí. Foi Neuzinha. Neuzinha não veio hoje e ontem não estava assim. Aí eu agora eu vou ter que arrumar uma outra desculpa. E muitas vezes vamos fazendo isso com a nossa vida sem nos darmos conta. Vamos transferindo a culpa, nos lamentando, nos queixando e deixando de ser maduros perante os desafios e os conflitos existenciais que fazem parte
do cardápio de cada um, da vida de cada um, do diário de crescimento de cada pessoa. Todos temos esses desafios como propostas existenciais para seguir adiante no caminho da individuação. E quem prefere a lamentação ao esforço, acreditando que as demais pessoas foram aquinhoadas sem mérito, opta pela situação de vítima de si mesma, ao invés de triunfador sobre os próprios limites. E detalhe, vamos criando ao nosso redor uma energia que parece sugar as outras pessoas. Não sei se acontece isso com vocês quando ficam do lado de alguém que se queixa muito, parece que nossas energias vão indo embora. Porque a pessoa é portadora de uma carga tão densa, não para de reclamar. Tudo é motivo de queixa, tudo é motivo de reclamação. E não percebe que o pensamento se conecta, em primeiro lugar, com a gente mesmo. E adoecemos. E vai se conectando também com as outras pessoas ao redor. E quando não estamos vigilantes, deixamos que baixe também as nossas energias por conta dessas vítimas, desses portadores de lamúria que não veem uma opção pela vida consciente, que não fazem uma opção madura para resolver os próprios problemas. Porque se cada um é herdeiro de si mesmo, quem é responsável pelos nossos conflitos? Quem é responsável pelos nossos problemas? Quem foi que criou? Se não nós mesmos. Então, se fomos nós quem criamos, nós fomos os geradores, nós também somos a solução. Não é o outro. O outro pode até auxiliar, ou tentar atrapalhar um pouco também. Mas somos nós quem somos os responsáveis. Por isso mesmo, se passa pelo nosso crivo, devemos prestar atenção. Aonde é que eu me queixo da vida? Em quais momentos eu passo a reclamar da vida, reclamar da sorte, como se as coisas dessem errado comigo e eu não fosse minimamente responsável por isso? É no meu lado profissional, no meu campo afetivo, no meu campo emocional, onde é que as queixas se tornam mais constantes no meu existir? Porque eu tenho que prestar atenção nisso para poder ser e me transformar em triunfador sobre os meus próprios limites. Às vezes o problema está nas minhas limitações, mas se eu não as observo, não tento superá-las, eu permaneço na situação e na posição de quem queixa. E a queixa de que se faz portador é reação mental e emocional patológica, refletindo-lhe a insegurança e a perturbação, responsáveis pelas ocorrências negativas que procura ignorar ou escamotear. Então essa queixa, à medida que eu vou dando vazão, vai se transformando em doença, porque o pensamento se encontra doentio. E se o pensamento se agrega às minhas próprias células, se vai criando uma energia ao meu redor, o corpo responde também adoecendo e eu não percebo a insegurança e a perturbação que tomam conta de mim. E o que acontece com tudo isso? Vou gerando ao meu redor uma energia tão negativa, sem me dar conta, de que as coisas começam sim a dar errado cada vez mais. Porque se o pensamento ajuda a construir, ajuda a criar, e o meu pensamento está enfermo, as minhas construções serão negativas. Então, queixoso, o vítima de si mesmo, aquele que se lamenta todo o tempo, vai criando situações cada vez mais perturbadoras ao seu redor. E às vezes isso se transforma num prato cheio para ele, porque ele já gosta de se queixar, de se lamentar. A coisa vai se adensando ao seu redor, vai se tornando cada vez mais crítica, então ele começa a reclamar. A culpa é de todos. Tudo que acontece em casa é culpa do outro, tudo que acontece na rua é culpa da prefeitura, do governo, do presidente, é culpa do meu patrão. É certo que as instituições coletivas cometem seus erros, mas qual é o meu papel nisso tudo? Qual é o meu papel enquanto indivíduo consciente,
enquanto cidadão. Certo, nós temos o direito e às vezes até mesmo o dever de protestar. Isso é uma coisa. Mas se eu somente protesto e nada faço, eu estou correto na minha atitude? É uma atitude consciente daquele que quer transformar algo, somente se queixar e não dar uma solução alternativa, não dizer que fez a sua parte, que cumpre o seu papel, passa a ser situação, a condição daquele que somente quer se colocar na situação do que aguarda que o outro faça, do que aguarda que o outro escolha por ele. Eu fico na situação cômoda daquele que espero sempre que o outro decida, porque quando o outro decide, eu posso reclamar: não, você escolheu errado. Agora, não escolher também é uma escolha. Quando eu não escolho, eu já estou escolhendo a situação cômoda de aguardar que os outros façam, que os outros decidam, sem tomar parte, sem assumir a responsabilidade que me é exigida, porque maturidade tem que ser conquistada. A maturidade tem que ser dada passo a passo, e isso só acontece quando eu tomo a responsabilidade para mim mesmo. E ocultando os conflitos perturbadores, transfere para as demais pessoas as causas dos seus insucessos. E aí Joana complementa: passando as acusações para os tempos nos quais vive, as autoridades governamentais, a má sorte, aos fados perversos, assim acalmando-se e tornando-se vítima no que se compraz. Olha a observação sutil de Joana de Ângeles: no que se compraz. A pessoa, a situação se torna tão patológica, tão doente, é tão bom o papel de vítima, porque as pessoas me veem como coitado e eu não saio daquela situação. Eu quero ficar sempre na situação de doente, como se o doente fosse aquele que ganhasse afeto. Algumas pessoas fazem essa associação. E é interessante isso, porque às vezes nós aprendemos isso na infância. Poxa, quando eu estou doente, meu pai cuida de mim, minha mãe cuida de mim. Então vou ficar doente para sempre eles cuidarem de mim. Às vezes o psiquismo cai nessa armadilha. E nós queremos mesmo inconscientemente estar sempre doentes para que alguém cuide de nós. Certa feita, uma colega de trabalho contou uma situação muito interessante, que ela disse que na casa dela só comia biscoito maisena quem estivesse doente, né? Tinha o dinheiro era regrado, ela disse, bom, a gente não tinha muitos recursos. Então, biscoito maisena era, assim, uma coisa rara lá em casa. E só podia quem estivesse doente. Então, toda hora, dizia ela, eu ia perguntar para minha avó: ô, vó, eu estou com febre, bote a mão aqui, vó, para ver se eu estou doente. Porque ela queria comer biscoito maisena. Isso, às vezes, a gente faz inconscientemente. Querendo os nossos mimos, vamos nos tornando pessoas doentes, queixosas, vítimas, para ver se os outros dão um pouquinho de afeto. Então, na base disso tudo, muitas vezes, se encontra uma afetividade doentia. Aquele que não aprendeu a amar e a se amar em primeiro lugar, estabelece relações afetivas doentias com os outros, se encontrando na situação daquele que sempre se lamenta, sempre se queixa, porque acha que dessa forma conseguirá se libertar. Isso não é de agora. Isso a história já narra de há muito tempo, desde o oráculo de Delfos, quando as pessoas ali chegavam com suas dúvidas, com suas queixas, tentando transferir para os deuses a solução dos seus problemas. Então ali chegavam com as suas questões, as suas dúvidas, tentando fazer com que as sibilas, as médiuns de hoje, trouxessem a resposta do deus Apolo. O que será que Apolo vai dizer a respeito da minha vida? E não é por menos que no oráculo de Delfos, logo à entrada, nos convidava ao autoconhecimento. Dizia assim: certo, você vai buscar a resposta dos deuses, mas em primeiro lugar, homem, conhece-te a ti mesmo. Porque se conhecendo, você conhecerá a matriz,
a raiz dos seus próprios conflitos. Não deve ser transferida para o outro. Não deve ser transferida para o atendimento fraterno. Não é o médium que vai sanar todos os seus problemas, suas dúvidas, suas dores. É um caminho de construção consciente. Por isso mesmo, sempre que nos percebemos nos colocando na situação de vítima, devemos nos questionar. De que tipo de responsabilidade eu estou tentando fugir? De que tipo de responsabilidade, eu não quero assumir? Ou porque sinto insegurança? Ou porque é mais cômodo que os outros tomem decisões por mim? Ou porque eu desejo permanecer nessa situação de queixoso? Porque foi assim que eu me acostumei, foi assim que eu aprendi e agora não consigo me libertar de tudo isso. É por isso que Joana de Ângeles estabelece: diante de quaisquer injunções perturbadoras, o enfrentamento tranquilo com as ocorrências deve ser a primeira atitude a ser tomada, qual se buscasse Apolo ou discernimento, deixando-se conduzir pela razão lúcida, a sibila, e descobrir-se a real finalidade de todos os fatos existenciais. Então Joana faz uma analogia com o oráculo de Delfos a partir da nossa própria consciência. Apolo, que muitas vezes na mitologia grega é considerado o deus da consciência, o deus solar, se encontra em nós mesmos, na condição de portadores da consciência maior, que vem através do arquétipo do self. Nós temos as respostas. A nossa intuição fala. Muitas vezes o problema é que o ego não está atento ou não quer escutar as respostas que vêm do self, porque muitas vezes significam dores. Significam que teremos que passar por guerras, que teremos que passar por desafios. E quem é que quer enfrentar desafios? Quem está disposto a enfrentar a guerra, a batalha pela conquista da consciência? Nós temos que trazer à tona esse discernimento, deixando-se conduzir pela razão lúcida, a sibila. Então, a razão lúcida é que faz a ponte entre o ego e o self, para que eu possa atingir a consciência do self. Minha razão tem que estar lúcida. O discernimento tranquilo, muitas vezes, tenho que me distanciar um pouco do conteúdo emocional perturbador. Como alguém que sobe numa montanha para verificar o que ocorre por baixo, no pé da montanha. Assim eu posso fazer comigo. Quando vivenciar uma situação perturbadora, me perguntar: bem, se isso estivesse acontecendo com uma outra pessoa, qual seria a decisão que eu acharia mais conveniente? Mais consciente. Tomando essa decisão que eu quero tomar a partir do problema que eu tenho, o que eu sinto, o que eu percebo, se eu conseguir me ver na condição de um espírito mais evoluído, como é que eu percebo a atitude e a escolha de um espírito evoluído? São exercícios que nós podemos fazer para ativar essa instância e sair da queixa e da lamentação. E por fim, conclui Joana de Ângeles: conscientizar-se, pois, o paciente de que ele é herdeiro de si mesmo e as conjunturas desafiadoras em que se encontra podem ser modificadas a esforço pessoal, deve ser o primeiro passo para o autoencontro, para o despertamento da consciência de si, para a futura vitória sobre as dificuldades momentâneas. Então, seja qual for o chamado da nossa consciência, devemos perceber em nós onde se encontra enraizada a culpa em mim. Aonde é que eu perco tempo ainda nas lamentações? Aonde espero ainda uma solução mágica, como tentou fazer a paciente Ilse, buscando o analista James Hollis, para que ele fosse um dos justos a escutar a sua história? Como se de uma forma mágica aquilo fosse sendo diluído. É certo, a catarse proporciona uma diluição do conteúdo perturbador. Mas libertar-se da culpa, libertar-se da lamentação,
da vítima, da queixa de si mesmo, exige um esforço além. Além da identificação do fato perturbador, uma tomada de consciência, de responsabilidade para si mesmo. Eu sou responsável pelas minhas escolhas. Ao mesmo tempo, auto-perdão, me perdoando dos equívocos passados, porque se me encontrava num patamar diferente de consciência. E a partir disso, proceder o caminho de libertação. Nós temos ao nosso dispor todas essas possibilidades. A possibilidade de sermos cada vez mais conscientes perante a vida, perante nós mesmos, perante as nossas escolhas, não transferindo para os outros a responsabilidade que cumpre a cada um de nós, que é a de construir a cada dia um ser mais pleno, mais digno, mais nobre. Então ficam aqui as nossas reflexões a respeito da culpa e das lamentações, aguardando vocês até um próximo encontro. Muita paz a todos.

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1: Bom, amigos, estamos aqui mais uma vez para o estudo do livro Grande Enigma de Leon Denis. Estamos no capítulo 15, A Lei Circular. E vamos começar no parágrafo onde Denis nos diz o seguinte: o que acabamos de dizer basta no momento para justificar cientificamente a doutrina luminosa das vidas sucessivas. Só lembrando, né, que ele trouxe uma série de argumentos em defesa da reencarnação, contrariando aquelas teorias, né, de tábua rasa, que você viria com tudo por ainda aprender, por conquistar e tal. E a gente viu que isso não seria possível, né? Já que a gente vai ao longo das diversas vidas somando aquelas conquistas que nós já tivemos em existências passadas.
2: Isso.
1: E vamos acrescentando conhecimentos novos, experiências novas, mas sobre as bases do que já construímos no passado. Porque senão ia ficar difícil.
2: Ele, né, inclusive, aqui dá uma série de exemplos, né, desses espíritos jovens que reencarnaram e que com pouca idade fizeram trabalhos maravilhosos.
1: Isso, isso.
2: Porque é uma prova da reencarnação. Como é que um garoto como Moza, ele fala aqui com 12 anos, consegue escrever uma das maiores obbras da música.
1: Então, o pessoal já se situou?
2: Já citou e já viu que está aprovada a reencarnação.
1: Está aprovada. E aí ele prossegue no parágrafo seguinte: responderemos em poucas palavras à objeção daqueles que não param de repetir que, se nossas vidas fossem múltiplas, conservaríamos delas pelo menos uma vaga lembrança. E então está aí aquele aquela grande questão do esquecimento do passado, né? E que a doutrina espírita tão bem nos esclarece. Vamos ver o que ele tem a dizer?
2: Vamos
1: lá. Vimos mais acima como e por que se perde no momento do nascimento a memória de nosso passado. Esse eclipse parcial e momentâneo de nossas existências anteriores é absolutamente necessário para conservar intacta nesse mundo nossa liberdade plena. Se nós nos lembrássemos muito facilmente, haveria confusão na ordem lógica e fatal do destino. E o Mestre não disse no seu Evangelho: infeliz daquele que, tendo colocado a mão na charrua, olhe para trás? E quando a gente estuda sobre essa questão do esquecimento do passado, aí a gente vê o quanto Deus é benevolente para conosco. Porque Ele nos dá, a cada nova oportunidade, a cada nova reencarnação, a possibilidade de apagar certos traumas do passado, pelo menos de que isso não fique impressionando a nossa memória física de tal forma que nos impeça de seguir adiante, de conquistar novas virtudes, de traçar um caminho novo e diferente. E aí eu sempre lembro, quando falo do esquecimento do passado, do presidiário, né? O quanto ele não gostaria, depois dos erros que cometeu ao sair da prisão, que ninguém se lembrasse do que ele fez e ele mesmo, se pudesse apagar tudo, né? Para ele poder ter uma nova chance, né? Perante a sociedade. É lógico que a gente está falando aqui daquele que realmente se arrependeu do que fez.
2: Daquele que quer mesmo uma chance de se recuperar.
1: Isso, exatamente.
3: Quer se renovar, né?
1: Quer se renovar, quer se inserir na sociedade sob novas bases, com outro tipo de pensamento, com outro tipo de sentimento, né? E Deus faz isso com a gente. A cada nova encarnação, ele tira da gente o que poderia nos perturbar. Porque veja só como ia ser desagradável.
2: E nos levar até a erros graves, porque poderia haver aquele sentimento de vingança.
1: Exatamente. Não é? Falou tudo, dona Jane.
2: É, aqueles sentimentos de vingança.
3: Aqueles que nascem
2: então, no
3: conosco,
2: momento que
3: né?
2: Você esquece isso, você lida com seu inimigo até tornando um irmão. Olha que passo grande isso. Se dá.
1: Pode até ser que você tenha um sentimento estranho. Que você não sabe nem dizer, mas por que que eu...
2: Não simpatizo.
1: É, como
2: tanto,
1: é, por que, que o meu santo não vai com dele?
2: Ele é.
1: Né? Mas é algo que você administra.
2: É, e convive muitas vezes de forma muito harmoniosa, de uma tranquilidade, fazendo gestos de bondade, de amor.
1: Como é, né? Mãe e filho, então, né? É. Que às vezes podem ter sido inimigos do passado, mas está lá a mãe acalentando o filhinho nos braços, dando alimentação, né? Cuidando dele para que ele possa ter uma vida digna, né?
2: É.
1: Então, isso é a vantagem do esquecimento.
2: É.
1: E aí a gente se lembra, né, do quanto foi pesado, mas isso foi necessário por conta da tarefa que ela tinha a cumprir. A dona Ivone Pereira, ela tinha lembrança vívida de suas vidas passadas.
3: É verdade.
1: Mas porque ela tinha uma missão a desempenhar e aquilo era importante, né, para ela. Mas era dolorido. Era doloroso.
3: Imagino, lembrar do teu passado tão doloroso que foi para ela. Né?
2: Não, e ela conseguiu, porque há pessoas que nem conseguem, né?
1: Isso.
2: Ela, graças a Deus, ela conseguiu lembrar e levar avante a sua missão. Ela sabia que tinha uma missão, lembrou de tudo que ela era, passou, fez, mas aquela missão, aquele compromisso que ela assumiu foi para ela. Foi suficiente para ela levar a cabo o que ela tinha que fazer.
1: Exatamente, exatamente. Então é muito importante.
2: Agora,
1: que a gente...
2: Deve ter sido profundamente difícil.
1: Sim, com certeza.
2: Né? Além de doloroso, difícil.
3: Essa liberdade plena que ele fala é muito importante, que é para a gente construir, né? Conquistar, né? Novos sentimentos, conquistar a nossa própria vida, construir o nosso destino, melhorar, porque se a gente fica olhando o passado, incomoda, trava, não deixa
1: isso.
3: A gente caminhar.
1: Isso.
3: Até pequenas coisas que nós já fizemos, algum aborrecimento que causamos lá atrás, quando a gente recorda, já incomoda.
1: Isso. E não é qualquer pessoa que consegue superar traumas assim tão facilmente.
3: Exato.
1: Mágoas, decepções. Uhum. Aquilo fica como que entravando a vida da pessoa. Ela fica presa àquela situação. Uhum. A gente sabe que a gente precisa, mesmo com a lembrança do que aconteceu nessa nossa mesma vida, tentar se libertar disso. Mas não é muito fácil.
3: Não.
1: Principalmente algumas pessoas têm uma maior dificuldade para fazer isso, né? Para trabalhar essas questões do passado, né? Se desligar de ressentimentos.
3: De ressentimentos, exatamente.
1: Né? Então,
3: é doloroso.
1: Imagina se a gente lembrasse do que aconteceu em vidas passadas.
3: Uhum.
1: Às vezes, por conta das nossas tendências, né? A gente já se assusta.
3: Exatamente.
1: Né? Uma vez eu fiquei pensando assim, olha só. Não quero saber o que eu fiz no passado, não.
3: Eu também
1: porque
3: não.
1: Porque se de vez em quando eu tenho uns rompantes assim, de pensamentos negativos, de raiva, revolta, é porque deve ter sido no passado alguma coisa.
3: Eu também não digo que a gente não tem,
1: forte, né?
3: Exatamente.
2: Eu, você, se você, irmã, se num dos livros dela, eu não lembro qual deles. Ela conversando com o mentor, ela perguntou, fez essa pergunta, por que nós esquecemos? Aí ele explicou isso que o Leon Denis fala. Agora, no final ele virou-se para ela e disse assim, mas observa as suas atitudes que você vai saber muita coisa que você era em outras reencarnações.
1: Isso. E é o que a gente até já falou aqui, né? E
2: agora,
1: o livro dos Espíritos nos diz isso, né?
2: Basta isso. Eu não quero nem observar. Não quero saber de nada.
1: Vamos em frente. Vamos ver o que o Leon Denis continua nos dizer sobre esse assunto. Para traçar um sulco reto e seguro, é preciso olhar adiante e fixar unicamente o futuro. Todavia, a obliteração do passado não é bem absoluta nem definitiva. O perispírito, que registrou todos os nossos conhecimentos, todas as nossas sensações, todos os nossos atos, desperta. Sob a influência do hipnotismo, as vozes profundas do passado se fazem ouvir. Nós nos assemelhamos às árvores milenares de nossas florestas. Seus anos estão inscritos nos círculos concêntricos de sua casca secular. Assim, cada idade de nossas existências sucessivas deixa uma zona inalterável sobre o perispírito, que retraça fielmente as nuances, as mais imperceptíveis do nosso passado e os atos, os mais aparentemente apagados de nossa vida mental e de nossa consciência. Então aqui é Leon Denis falando pra gente, né, que apesar desse esquecimento, ou seja, o cérebro físico não registra todas as nossas ações de vidas anteriores. Ele não consegue registrar isso, né? Bom, pelo menos a espiritualidade amiga que foi responsável por nossa reencarnação faz com que isso não aconteça.
2: Mas ele diz uma coisa muito interessante aqui sobre as árvores milenares,
1: isso,
2: que, né?
1: Ele faz a comparação
2: faz
1: com o perispírito.
2: Faz a comparação mais uma vez, ele nos levando para observar a natureza. Né?
1: Porque tudo que nós fizemos desde o início da nossa existência, desde que figuradamente saímos das mãos do Criador,
2: está tudo
1: registrado no mais profundo do nosso ser espiritual, né? Uhum. E que, conforme ele vai falando, essa comparação com a árvore é maravilhosa, né? Então, em camadas do perispírito, né? Então, de cada encarnação. E hoje em dia fica mais fácil a gente até entender isso em função dos registros que são feitos de forma digital, né? Então você tem gravado naquele disco as informações, né? E elas vão se alocando em determinadas áreas. Então o perispírito é responsável por isso. E aí, olha só que coisa interessante, né? Porque ele fala aqui uma coisa que é muito importante para a nossa reflexão. Que se eu conseguir virar a página, né? Não, já consegui. Ele fala que a gente pode, essas vozes podem se fazer ouvir sob o efeito, sob a influência do hipnotismo. Então é interessante porque o que nós temos hoje e que tem sido uma coisa, quando bem utilizada, que traz um efeito terapêutico muito positivo, é a terapia de vida passada.
2: E não, no tempo do Leon Denis, esse hipnotismo estava no começo, né?
1: Estava no auge. Mais no começo. Por quê? Porque, na realidade, o hipnotismo, nessa época de Leon Denis, segundo o que Gabriel Delany costuma falar, era um novo nome que estava sendo dado para o magnetismo. Entendeu? Então, as pessoas que se ligavam ao hipnotismo iniciante, na realidade, elas estavam utilizando técnicas que o pessoal do magnetismo já utilizava, só que usavam com outro nome. Né? Então aí você vê que eles começavam a fazer certas coisas, botar as pessoas num estado de emancipação da alma, para poder eles terem acesso não somente aquelas coisas que aconteciam naquela vida, mas terem acesso ao conhecimento do espírito registrado no perispírito e que captava em alguns momentos situações de encarnações anteriores.
2: E desse estudo de hipnotismo, nós chegamos no retroceder as reencarnações.
1: Isso.
2: Quantas vezes você... Eu já li alguns livros de psicólogos que fazem isso e ficam muito espantados porque a pessoa fala outras línguas, a pessoa lembra de coisas que, né, afirma, faz certas afirmações que eles vão pesquisar, é verdade. Isso. Essa evolução que está havendo nessa parte.
3: Esse hipnotismo, para o tratamento da saúde mental, né? Bem é, direcionado, isso, né? Isso.
1: Pois é, aí é o cuidado que a gente tem que ter. Porque não é para ser feito por pura curiosidade, não, né? Principalmente quando você acessa informações de vidas anteriores.
3: É.
1: Porque é um cuidado que a gente tem que ter.
3: Exato.
1: Porque pode ter informações... que vão mais prejudicar do que auxiliar. E o terapeuta de vida passada, ele tem o cuidado de só retroceder à vida passada quando ele sente que algum trauma do passado é que está influenciando naquela problemática do presente. Então, aí ele vai até um pouco atrás para poder... resolver aquele trauma que está prejudicando a vida da pessoa
3: vida
1: no
3: atual,
1: presente.
3: É, não pode ficar vasculhando.
2: Porque todo esse trabalho de vidas passadas, dessas lembranças, você tem que ter muito cuidado, né? Uhum. Porque isso pode ocasionar problemas muito maiores do que você está passando no momento.
1: Isso.
2: Porque você não sabe o que vem aí.
1: Isso.
2: Você não sabe o que você passou.
1: Isso. Por isso que na hora da pessoa procurar um terapeuta desse tipo, ela tem que ter muita certeza de que é uma pessoa séria, que vai fazer o trabalho de forma segura, correta. E não é assim só chegar, eu quero fazer a terapia de vida passada. Não, peraí, vamos conversar. Né? Não significa que você vai ser levado ao passado de imediato. O terapeuta tem que conhecer primeiro a história da pessoa.
2: Não, mas eu já tive convite de fazer isso por terapeutas. Mas eu me neguei, eu digo, não quero fazer. Entendeu? Porque eu não sei se era por uma questão de curiosidade ou estudo dele, entendeu? Ou porque eu estava com trauma que ele sabia, eu não estava observando, não estava sentindo, e ele queria me ajudar. Não sei, eu fiquei, eu prefiro não fazer nada. Porque eu acho que é muito sério você se lembrar, você tomar conhecimento de atitudes de vidas passadas, porque você... Nós estamos progredindo, não é? Nós estamos dando passos devagar à frente. Então, eu estava ainda num outro estágio da minha evolução que podia eu ter cometido coisas muito sérias, porque eu ainda não tinha o conhecimento suficiente para evitar certas coisas.
1: Exato.
2: Então, olha aí o problema.
1: É por isso cuidado, né?
2: Tem que ter muito cuidado.
1: Agora, a gente se lembra também que nessa época que o hipnotismo estava surgindo, né? Muitos cientistas, eles não sabiam ainda o que iriam encontrar. Então, eles foram aos poucos, com a aplicação das técnicas, descobrindo certas coisas que aí eles iam ou aprofundando nos estudos ou então parando de fazer, né, para evitar problemas maiores. Agora, é lógico que toda ciência inicial, ela vai se deparar com uma situação ou outra que pode ser problemática, né? E aí é que a gente tem que louvar esses cientistas, porque eles tinham a coragem de pesquisar como que as coisas se sucediam com a alma humana. Né? Levavam essa pesquisa a sério, né? Então a gente tem que louvar esses iniciantes, né? Que eles trouxeram pra gente muita informação que era segura, que era correta e que foi norteando aos poucos a utilização desse tipo de ação, né? É lógico que quando a gente está dentro de um ambiente moralizado, e por isso que Kardec insistia, e Leon Denis também, que nós vimos em capítulos, lá num dos capítulos iniciais, insistia que todas essas reuniões de experimentação mediúnica, elas deveriam ser iniciadas com uma prece, pedindo a proteção de Deus, dos bons espíritos, exatamente para que o comando e a permissão do que ali se sucedesse viesse do alto e de forma correta fosse feita.
2: Aliás, eu acho que toda reunião em que a gente está estudando, em que a gente está pesquisando, nós temos que fazer através de uma prece em primeiro lugar. Entendeu? Porque, às vezes, até em casa, você pega um livro para ler, para estudar. Se você antes fizer uma prece, se você antes disser assim, olha, me ajuda para eu entender, aquilo flui de forma mais suave. E tenho coisas também que você não consegue entender por algum motivo que você vai precisar. Eu acho isso, não sei se realmente é isso. É uma coisa até que um dia, quando a Luzia vier, eu vou conversar isso com a Luzia. Eu não sei se quando você não consegue entender, é que os espíritos dizem, não, ainda não está na hora, você espera um pouco para você. Eu tenho essa impressão, porque acontece muito isso comigo. Uhum. Eu, quando sento para estudar, eu faço, levanto meu pensamento a Deus para que eu tenha ajuda nisso aí. E muitas vezes eu vou de repente, eu digo, poxa, esse negócio aqui não entra na minha cabeça. Por que que não entra? Aí eu leio duas, três vezes, não consigo, aí eu fecho o livro. Porque não adiantou que eu não consegui. Eu não sei, talvez seja isso ou pode ser outra coisa. Pode ser cansaço mental também, não sei. É. Mas o que acontece, acontece.
1: Isso aí um dia você vai saber.
2: Eu vou perguntar a Dona Luzia.
1: Vamos lá, vamos seguir então aqui com o texto de Leon Denis. E ele nos diz ainda. Porém, é sobretudo na hora da morte que o perispírito, no momento de se desligar, sente despertar na memória as visões adormecidas das existências passadas. A experiência de cada dia o atesta. Ouvimos dizer, através de um médico amigo, que na sua juventude, estando a ponto de se afogar, no momento em que começava a asfixia, todos os quadros de sua vida desenrolaram-se diante de seu pensamento em sucessão retrógrada, com detalhes precisos e acompanhados de um sentimento de bem ou de mal, em cada um dos atos de sua vida inteira. Era o julgamento espiritual que começava. Esse julgamento, sabe-se, não é outro senão o balanço instantâneo de nossa consciência que faz com que pronunciemos diante de nós mesmos o veredito que fixa nossa sorte no novo mundo em que ingressamos. Muito legal, né? E a gente ouve mesmo esse relato, né? Das pessoas que no instante da morte passa o filme todo da vida, né? A pessoa relata assim às vezes, né? E passou o filme todo da minha vida e eu pude experienciar aquela, cada sensação, cada emoção de cada momento. E Leon Denis fala uma coisa muito interessante, né?
3: É como se fosse assim, é um inventário, você começa,
1: isso,
3: né, a ver.
1: Eu tô, ó, pronto, vamos fazer um levantamento do que foi? Então não precisa ter um tribunal com juízes para julgar, você foi bom, vai pro céu, você foi mal, vai pro inferno. É o julgamento íntimo, né? Através da sua própria consciência, que onde estão as leis de Deus? Na consciência. Então nós mesmos somos capazes de fazer esse julgamento, entre aspas, de todas as ações que nós tivemos ao longo da vida.
2: De bem ou do mal.
1: De bem ou do mal, né?
3: Mas a gente já pode começar a fazer isso na hora que for deitar, né?
1: Ah,
3: no meu dia.
1: De Santo Agostinho.
3: Como é que foi meu dia, minha tarde, minha noite? O que foi que eu fiz, o que eu deixei de fazer, né? Como é que foi? É começar a fazer esse inventário, né?
1: Exato.
3: Não deixar para fazer só lá no final.
1: Isso. Eu tô lembrando, me veio assim uma imagem de uma figura assim, né? Porque que máquina perfeita, né, que Deus criou, que foi o corpo humano, né? E também o corpo espiritual, né? E nem se fala então do próprio espírito, né? Que coisa é essa, né, que nós ainda não temos condição de penetrar
2: saber,
1: de saber efetivamente a origem e como de que é feita, essas coisas todas, né? Mas veja como é um negócio admirável. Então, no momento do desligamento, é como se você rebobinasse aquilo tudo ali, né? Tipo assim, eu estou recolhendo essas informações do cérebro físico para o perispírito, né? E essas informações todas dessa vida vão me acompanhar enquanto espírito imortal por todo o tempo, né?
3: É verdade.
1: Porque são registros de informações de todo o nosso caminhar enquanto espírito imortal, né? Isso a gente não perde.
3: Não.
1: Né? Eu não estou lembrando agora... em que estudo que eu ouvi isso, que eu achei interessante, né? Que é a questão de você, quando você perdoa alguém, né? Na realidade, às vezes você diz assim, ah, tá, não, já esqueci isso que você fez, não sei o que e tal. Na realidade, não é que a gente esqueça.
2: Não esqueça. Né?
1: Porque aquilo está registrado, fez parte da sua experiência de vida. Só que você já não tem mais o mesmo sentimento ao rever aquela situação, né, que você tinha antes, quando você ainda não tinha perdoado.
2: Mas o Mileco dizia muito isso.
1: Ah, é?
2: É. Não sei se você pegou o Mileco.
1: Conheci o Mileco. Conheceu,
2: né?
1: Conheci.
2: Ele dizia isso. Uhum. Perdoar não é esquecer.
1: Isso, exatamente.
2: Porque o que se faz, o que aconteceu, é uma forma de aprendizado.
1: Isso.
2: Então, no momento que você perdoa, você está aprendendo que seus sentimentos estão melhorando.
1: Uhum.
2: Não esqueceu o que foi feito. Apenas aquilo deixou de criar para você problema, porque você já melhorou. Você Isso. já sentiu que aquela pessoa Uhum. não é seu inimigo, aquela pessoa está passando um processo qualquer.
1: Uhum.
2: Então não vem com esse negócio, ele esquecer. Vamos perdoar e esquecer. Não, não se esquece nunca. Está registrado.
1: Isso.
2: Agora, é que o sentimento que vai mudando, né?
1: Vai mudando.
2: Vai isso, você é uma sua vivência, não é? Você vai, com seu aprendizado, você vai olhando de forma diferente e chega um perdão sem coisa alguma. Mas não
3: pode
2: esquecer.
3: Mas esse tipo de sentimento, né, ele é enjoado, né? Ai, incomoda muito.
1: Muito, mas é pra gente se mexer, senão a gente ia ficar parado.
3: Fico chateada às vezes comigo mesmo, por causa disso, é muito chato.
1: Ah, só você fica chateada com você mesma.
2: Porque se não houver essa chateação, você muda, você se acomoda.
3: Mas ele é muito chato.
2: Você, para mudar,
3: aquilo
2: que você
3: falou, a gente perdoa e vai seguindo em frente, mas quando você vê a situação, já vê de forma diferente, já não incomoda tanto, né? Mas você às vezes se pergunta, né? Mas por que que eu fiz isso, né? Por que razão? Por que?
1: E é por isso que tem certas lembranças que nem quando a gente desencarna, a gente tem acesso logo de imediato.
3: Ah,
1: entendeu? Porque tem coisas que a gente ainda não conseguiria encarar.
3: É verdade.
1: Entendeu? Perturbaria tanto que seria mais prejudicial do que ajudaria.
3: É.
1: E aí, ao longo do tempo, ao longo do nosso desenvolvimento espiritual, do nosso progresso moral, é que a gente vai ter condições de ter acesso e resolver, às vezes, situações pendentes de um passado que a gente não tem nem noção de como foi, com quem foi, e que é melhor a gente não procurar saber agora.
3: É. Né? E não dá para resolver tudo numa reencarnação.
1: Não, tem que fazer aos poucos.
2: Né? É, tudo tem que ser muito devagar. E é muito devagar.
3: Por isso,
2: não é poder, de repente, não. É uma coisa
3: é por isso essa lição, né? Orar e vigiar. E vigiar mesmo, né? A nós mesmos. Não é o outro, não a nós mesmos.
1: Uhum.
3: Para que a gente não cometa outra vez as mesmas coisas, coisa parecida desse tipo de ficar chateada, né? De se aborrecer, né? Usar muita serenidade onde estiver, né?
1: É, mas a gente está aprendendo já, né?
2: E bom, acho que nós já aprendemos bastante, gente, porque...
3: Tem que ir aplicando,
2: nós
3: né?
2: Nós temos... Eu acho que todos nós estamos dando um

0: Você renovação, se perdoa, né? Você começa a ver que você tem que mudar o seu modo de agir, renovar. O seu modo de pensar. Aquele... Eu fiz isso, mas agora que eu me perdoei desse erro, eu vou agir diferente daquilo que eu fiz dessa vez. O auto-perdão, é, para mim, é isso. É a renovação do seu íntimo, do seu das suas atitudes.
1: É porque às vezes a gente não aceita... É, que a gente ainda tem algumas inferioridades, né?
2: Somos, somos
1: inferiores. E que a gente precisa encarar isso,
2: exato,
1: né? Para poder meter mão na charrua e seguir em frente, modificando sentimentos, pensamentos, ideias. Mas a gente não pode, por conta dos erros que cometemos, ficarmos paralisados.
2: É, estagnado, não dá. Né? Porque senão você não avança na escala espiritual.
1: É.
2: Fica complicado.
0: Por isso
2: tem que repetir a lição.
1: É.
2: Tem que se perdoar.
1: E vamos em frente.
0: Perdão.
1: Vamos agora mais um parágrafo aqui. E aí depois. Aí a gente já encerra por hoje, né?
2: Tá bom.
1: Leon Denis fala assim: agora que conhecemos a lei da existência, a doutrina científica da reencarnação, será mais fácil para nós compreendermos as vicissitudes de nossa viagem terrestre, as idades pelas quais passamos e o papel que cada etapa da vida humana vem desempenhar na economia harmoniosa de seu conjunto. Assim, a juventude, a idade madura, a velhice, nos aparecerão sob seu verdadeiro aspecto. Com essa elevada luz do espiritualismo, saberemos melhor apreciá-las e compreendê-las. Uma coisa que eu acho muito legal em Leon Denis, é quando ele coloca pra gente de uma forma como a dizer assim: é fácil, vocês entenderam? Agora acho que a gente já entendeu isso aqui tudo, vai ser muito mais fácil, né? Então, ele conseguiu apreender de uma forma assim, bem completa. A gente consegue apreender também. Mas, vamos dizer, não com essa completude, né? Às vezes ainda ficam algumas dúvidas, que na realidade é mais de aplicação do que entendimento racional. O entendimento racional nos chega, mas na hora de aplicar aquilo na vida, né? Então, é por isso que os espíritos, eles vivem dizendo pra gente: quando possível, se vejam como espíritos e não como corpo. Porque na maioria das vezes as atitudes que vocês têm são uma de como se só existisse o corpo.
2: Ah, sim. Você falou uma coisa muito importante.
1: Uhum.
2: Você sabe que é mesmo?
1: Eu tenho, dos
2: 2 meses para cá, eu tenho sentido essa diferença. Eu estou vivendo mais na matéria, mais materialmente, do que espiritualmente. Eu ainda não descobri por que isso apareceu e agora eu estou pensando isso.
0: Ou isso existe só agora pelo estudo, você está começando a perceber que está nessa situação.
2: Ah, eu estou nessa situação, né? Aí, mais uma vez, me incomoda isso. Eu fico assim, mas como é que... Eu fico catando, né? Lendo e tentando aplicar e modificar isso. Que eu tenho que viver realmente...
1: E é o que o Leon Denis fala aí.
2: Espiritualmente.
1: Porque aí a gente se vendo como espírito, entendendo a reencarnação, entendendo todo esse processo do espírito imortal em sua longa jornada, é que a gente vai saber dar o valor exato a tudo. Não só as questões materiais e espirituais, mas, como ele fala, a cada fase da vida, que tem a sua importância, tem a sua razão de ser. Não existe só para dizer: ah, não, é que agora Deus não está mais gostando de você, está te deixando com uma doençazinha aqui, outra ali, uma deficiência aqui, outra ali. Não, tudo tem a sua razão de ser. Então a gente precisa, e a gente só consegue entender isso com a visão do Espírito Imortal.
0: Você quer ver uma coisa? O adolescente, existe época mais difícil para o adolescente e para nós, do que convivermos com o adolescente? Como é difícil entender, compreender e ver o adolescente. Aí quando você estuda isso aqui, você já tem uma outra visão, do que seja um adolescente.
1: É verdade.
0: Você já começa a olhar para ele

0: de forma bem diferente do que você olhava. Porque olha, você sabe que aquilo é uma etapa que ele está passando num caminhar que ele recebeu quando reencarnou, nasceu, teve a juventude, adolescente, vai na idade madura, a velhice.
1: E olha a importância da doutrina espírita aí.
0: Exatamente, por isso é que você compreende, é pela doutrina espírita.
1: E olha a importância para o jovem, quando está dentro da casa espírita, no momento de estar passando por essa fase.
2: Uma fase de
0: turbulência,
2: né?
0: Porque é muito difícil para ele.
2: Para ele,
0: e difícil para nós. É a época de mais choque que existe na nossa vida.
2: Sim, é a fase
0: da adolescência. E na vida daqueles que estão nessa fase.
2: É.
0: Somos nós e eles. Porque eles não nos entendem, nós não nos entendemos e ficamos nesse jogo de achando uma coisa, quando
2: eles...
0: na realidade isso tem uma necessidade, tem um aprendizado, aquilo é um aprendizado. Uhum.
2: E quando eles têm a religião, né?
0: Ah, seria
2: como
0: um
2: roteiro
0: bom.
2: Da vida deles, é muito mais fácil lidar com essas dificuldades.
1: Com certeza. Então, abençoada seja a doutrina espírita, né?
2: Com certeza.
0: E abençoado seja o Leão Denis, que nos chama a atenção para ele.
1: Com certeza. Como a gente aprende com o
0: Leão
1: Denis,
0: é impressionante.
1: Não é? Muito bom.
0: Assuntos que você nunca pensou de estudar, de ouvir. É impressionante como ele consegue tocar em tanta coisa que nos fala, nos ensina.
1: E a preocupação dele com a gente, né? De fazer com que esse entendimento que ele já possuía pudesse ser transmitido e compartilhado com outras pessoas.
0: Porque, olha, você já pensou alguma vez nessa fase da juventude? Não. Olha aí, agora você vai começar a pensar.
1: Com certeza.
0: Entendeu?
2: Para eles é muito difícil.
0: Se você,
2: né?
0: Eu não sei se você tem filhos, mas o dia que você não tiver filhos, que você vá conviver com isso, você já vai começar a lembrar disso aqui, do que Leon Denis falou sobre isso.
1: Com certeza.
0: Aí você vai olhar já de outra forma,
1: isso.
0: Vai começar a tentar a ver um entrosamento melhor. Eu acho fantástico.
1: Com certeza.
0: Vamos agradecer a doutrina e a Leon Denis.
1: E vamos fazer... O que durante essa semana? O pessoal que está ouvindo também. Não só nós aqui, mas o pessoal que está ouvindo. Vamos fazer uma avaliação de como está a nossa vida. E o quanto a gente está se vendo já como espírito imortais que somos. Ou se, na maioria das vezes, a gente só está tendo impulsos enquanto homem encarnado. Né? Então, isso faz uma diferença, gente. Então é bom, como a Graça até relembrou, fazer aquela análise diária, né? Fazer um balanço diário de como é que foram as ações, né? Ao longo daquele dia, né? E aí vamos incluir nesse balanço isso. Eu estou conseguindo já me ver e o resultado das minhas ações ou do meu pensamento em atos tem sido... resultado do pensamento que eu já tenho de me ver como espírito imortal ou ainda de me ver como um homem no corpo? Ou como somente o corpo, né? Vamos raciocinar sobre isso?
0: Não, eu raciocino pela minha idade, já me deu. Já me deu.
1: Olha a vantagem da idade madura.
0: Já me deu a facilidade de pensar muito sobre isso, entendeu?
1: Então.
0: Já começar a se desligar das coisas materiais, já não ter mais aquele apego às coisas materiais, porque você já sabe que aquilo não é mais nada para você. Você não é aquilo, você não precisa daquilo, entendeu? Você é um espírito que reencarnou, e que vai desencarnar dentro de algum pouco tempo e vai ter. Então é você. Isso a idade já me deu.
1: Aí, tá vendo? E realmente, a proposta que a doutrina espírita faz é que a gente não precise esperar chegar à idade madura ou à senilitude para começar a se preocupar com isso.
0: Eu comecei mesmo agora, vou ser sincero. Porque quando era jovem, eu não pensava nisso, não tinha minha... Mas realmente, e isso é para mim muito bom. Porque me dá uma tranquilidade imensa de viver.
1: Isso.
0: entendeu? Não me dá angústia de pensar, poxa, eu estou idosa, eu vou morrer amanhã, eu posso morrer. Não, isso, eu não tenho esse problema, entendeu? Eu vivo naturalmente.
1: Isso aí, graças a Deus.
0: Isso aí. Isso aqui, mas a cada isso dia é realmente por esse. Eu aprendi com esses ensinamentos.
1: Isso.
0: Entendeu? Isso. Ensinamento. Eu acredito, se eu não tivesse esses ensinamentos, eu ainda estaria, talvez, nessa fase de angústia, isso, de medo.
1: Isso, exatamente. Entendeu? Por isso, mais uma vez, repetimos. Abençoada, claro, seja a doutrina do
0: Espírito. E Leon Denis.
1: Semana que vem, a gente prossegue, então, com o nosso estudo do livro O Grande Enigma, com um dever de casa para todo mundo. Ok?
2: É.
1: Um grande abraço para a todos.
2: A todos. Tchau.
1: Tchau.
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4: Olá. Voltamos com o nosso Evangelho. Nós estamos no capítulo 24, nos seus itens 18 e 19. O capítulo 24, ele vai nos dizer: não coloqueis a candeia debaixo do alqueire. E o nosso item de hoje: quem quiser salvar sua vida, a perderá. Complicado, né, meus irmãos? Vamos entender o que nos diz os nossos evangelistas Marcos, Lucas, Mateus e João. Chamando para junto de si o povo, com seus discípulos, ele lhes disse: se alguém quiser me seguir, que renuncie a si mesmo, que pegue a sua cruz e me siga, porque aquele que quiser salvar a si mesmo se perderá. E aquele que se perder por amor a mim e do Evangelho se salvará. Com efeito, de que servirá a um homem ganhar todo o mundo e perder a si mesmo? Essa pergunta fica em nós, no nosso sentimento. Em todos os tempos foi falado, passado para nós há 2000 anos. No entanto, nós ainda guardamos em nós como é isso. Quem quiser perder a si mesmo, quem quiser me abandonar, e é dificuldade, porque, na verdade, o que Jesus estava dizendo para nós? São palavras de Jesus, né, meus irmãos? Que os evangelistas registraram. Mas o que Jesus quis dizer para nós? A partir de agora, larguem sua família. Larguem sua mãe, seu pai, larguem todos os seus trabalhos, seus compromissos e vem ficar comigo, porque senão você vai se perder. Temos que refletir. Jesus jamais ele nos diria isso, que nós deixássemos os nossos compromissos da vida material. Por que estamos na vida material? Porque temos ainda compromissos a cumprir. Não é por castigo. Não, vamos tirar isso das nossas ideias. Ah, eu estou aqui porque estou sendo castigado, porque eu tenho que fazer as coisas de acordo com a ordem de Deus. Sim, sim. Fazer as coisas de acordo com a lei. Não é bem a ordem de Deus, é a lei. No entanto, estamos aqui para novas conquistas. Assumimos compromissos. E por isso nós temos que rever os nossos compromissos. Estamos sendo chamados para rever os compromissos. E aí vamos lembrar assim: quantas vezes fomos chamados por esse chamamento que estamos aqui agora, de um testemunho de nós para esse chamado de Jesus, para nós deixarmos tudo e segui-lo? Vamos entender melhor esse chamado e largar tudo? Vamos ver na nossa vida comum, no nosso dia a dia. Quantas vezes estamos com alguma angústia, alguma dúvida, algum aborrecimento, até em família ou não, alguma doença que está nos angustiando, perturbando os nossos pensamentos? Aí alguém, de boa vontade, fala assim: olha, você pode ir numa casa espírita, você pode ir num templo religioso. Primeiramente, vamos falar do templo religioso. Devemos respeitar a todos. Vai num templo religioso. Mas é que nós somos espíritas. E entendemos que a doutrina espírita, ela não é melhor e nem pior do que as outras. Ela é diferente. Porque ela nos vem mostrar o nosso eu interior. O que é o nosso eu interior? O espírito. A doutrina vem nos dizer que nós somos espíritos imortais e individuais. Todas as religiões falam que somos imortais, mas a doutrina nos diz que somos individuais. Nós somos nós, sempre. O que não vai morrer em nós, somos nós, espíritos. Então, tudo que nós fazemos, com certeza, vai levar-nos a consequências para o futuro. As nossas reclamações, as nossas queixas. E aí chega alguém, cheio de boa vontade, sem a solução para os nossos problemas, e nos diz assim: vamos na casa espírita. Aí nos mostra o caminho. Tem uma casa ali, tem uma casa assim, é naquela rua tal. E aí o que, que nós fazemos? Ah, tenho muita roupa para lavar hoje. Ah, hoje eu não posso, não. Eu vou deixar isso para... Tem outro dia da semana? Ah, tem. Quer dizer, se for no Leão Denis, tem todos os dias. Mas estamos falando de casa espírita, em geral. Então aí fala-se um outro dia da semana. E o outro dia da semana, justamente hoje, eu tenho médico. E no outro dia, justamente, eu tenho um compromisso. Até que nós ficamos assim, tão chateados pelo convite que recebemos e que não aceitamos, mas que as nossas queixas continuam. Então dizemos assim, vê se acontece com vocês isso. Dizemos assim: a casa espírita vai pagar minhas dívidas? Ela vai curar as minhas doenças? A casa espírita vai melhorar meu marido, minha esposa, meu filho, minha filha? A casa espírita vai me dar a minha casa que eu estou querendo? Ela vai fazer isso para mim? Aí, aquele que convidou, diz: não, não existe milagres. Não, não vai dar, não. Até Jesus disse assim: vinde a mim. Traz as suas angústias, traz os seus medos, traz as suas dúvidas, que eu vos aliviarei. Ele não disse: traz a sua dívida, que eu vou pagar a sua dívida. Ele não disse isso. Se vocês encontrarem isso em algum lugar, me fala correndo que eu vou lá. Na verdade, a doutrina não faz milagres mesmo, mas ela mostra o caminho. Ela mostra a luz. A luz é que ilumina. É a luz que vai nos dizer como faremos. Porque quando estamos com dúvidas, quando estamos atormentados, cheios de dívidas, de doenças, de complicações familiares, não sabemos o que fazer. Nesse momento nós entramos em trevas. É como se nós não enxergássemos a solução. Ela está ali na nossa frente, mas nós não enxergamos. Então a doutrina vem, acende um farol, e aí a partir desse momento, nós começamos a enxergar tudo. E quando nós enxergamos, nós achamos a solução, porque toda a solução está dentro de nós. Somos uma potência. Somos filhos do arquiteto do universo. Então somos poderosos também. Se meu pai tem poder, eu também tenho. Se meu pai me indica o caminho, eu vou por esse caminho. Então, nesse momento, tudo que está à nossa volta começa a haver uma modificação. Porque é preciso, primeiramente, nos pacificar, tirar aquela turbulência que está em nós. É isto que a doutrina faz com a gente, com criaturas que não conhecem a doutrina. Não conhecem, nunca foram numa casa espírita, mas ao adentrarem pela primeira vez, recebem uma carga fluídica, com tanta vibração de amor, sejamos nós quem seja. Os espíritos estão ali para nos acolher, não vão nos carregar no colo, não, vão nos mostrar como caminhar, vão nos dar as mãos, vão caminhar conosco, vão nos abraçar e vão dizer aos nossos ouvidos espirituais: aguarde um pouquinho mais, pacifica um pouquinho mais, que você vai entender como resolver esse problema. Esteja atento nas orientações. Isso, meus irmãos, no primeiro dia que nós chegarmos a esse templo de amor e de bondade, que é a casa espírita. Porque tem uma pléiade de espíritos nos esperando. Estão ali já nos aguardar. E quando nós entramos, eles dizem aos nossos ouvidos espirituais: seja bem-vindo. Nós não reparamos isso, mas somos bem-vindos, porque estamos buscando o alimento que eles têm para nos oferecer. Vamos dar agora um tempinho para nossa reflexão.
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as nossas saudações às amigas, aos amigos aqui presentes e a todos aqueles que nos acompanham pela TV SEI. Por que será que o homem e a mulher modernos, por mais que tenham avançado, por mais que tenham ganho a consciência a respeito dos fenômenos físicos, não conseguem se livrar do mal como um todo? Por que será que os avanços científicos e toda a parafernália que o acompanha não conseguiu lograr fazer com que o homem, cada ser que habita o planeta, lidasse de forma mais profunda com a sua própria natureza? Avançamos muito, é certo, conquistamos muitas coisas ao longo da história da humanidade, mas não conseguimos lograr ainda o avanço ético-moral correspondente para nos livrar de todas as formas do mal que acontece na humanidade. E não nos cabe apenas filosofar a respeito do mal ou do bem que existe em nossa natureza. Resta-nos fazer um esforço hercúleo para, encontrando na nossa própria essência tudo aquilo que se desvirtua do que consideramos de bem, podemos trabalhar toda essa natureza que se encontra em desequilíbrio. Porque se consideramos que Deus é todo o bem, toda a justiça, por que será que todas as suas criaturas ainda, de certa forma, manifestam caos? Se somos criaturas divinas, essência divina, por que será que a violência ainda irrompe em a nossa natureza como uma energia indomada? E esse problema não é novo, vem desde quando o homem percebe, está atento para a sua consciência, ele verifica que, embora suas intenções muitas vezes sejam boas, ele não consegue lograr aquele bem que almejava. Tanto assim que o apóstolo Paulo irá dizer: irmãos, eu sei que em mim, isto é, na minha natureza, não habita o bem. Pois querer o bem está ao meu alcance, mas realizá-lo não está. Na verdade, não faço o bem que quero, mas pratico o mal que não quero. Por que será que o apóstolo Paulo percebia isso já em sua natureza? E fazendo uma avaliação quanto às nossas atitudes, por que será que, nada obstante as nossas boas intenções a respeito da vida, a respeito das pessoas, continuamos praticando e vivenciando o mal, seja na forma de atitudes autodestrutivas para conosco mesmo, ou seja na forma de atitudes destrutivas em relação ao nosso próximo, com os nossos relacionamentos familiares, com o nosso relacionamento social, e aí estendemos esse mal por toda a vivência coletiva. Porque se existe um mal na coletividade, todos nós somos responsáveis. Se existem atos bárbaros na nossa vivência cotidiana, devemos nos perguntar de que forma nós também alimentamos esse mal, seja com as nossas atitudes, com os nossos pensamentos, com a nossa falta de atitude, com o nosso olhar que muitas vezes não quer ver, não quer transformar, não quer enfrentar essa natureza que habita em nós mesmos, que em sua essência é a própria energia divina, mas porque se encontra dissociada da vinculação com o self, atua de maneira desequilibrada, como se fosse um brinquedo poderoso na mão de uma criança pequenina. O brinquedo em si não é mau, mas a criança, como não sabe ainda lidar com aquele brinquedo, pode causar algum desastre, pode se machucar. Parece que o ser humano lida com isso com as suas próprias energias. Aprendemos a lidar com a natureza física de maneira soberba, de maneira intensa. Construímos objetos, fazemos imagens, e cada vez a tecnologia se supera,
mostrando ao homem do que é capaz. Mas o grande desafio é o homem e a mulher lidarem com sua própria natureza, lidarem com sua própria essência, porque tudo aquilo que não é colocado de maneira equilibrada, de maneira harmônica, é vivenciado de uma forma destrutiva. Sai canalizado para o ego quando deveria estar canalizado para a nossa essência, para o ser espiritual que somos. E a reflexão de Paulo convém recordar que anos antes ele era Saulo. Em sua natureza, ele havia praticado o mal, no sentido de ser destrutivo para consigo mesmo e para com a sociedade. Restavam no psiquismo reminiscências daquele Saulo, que ele com braveza, com coragem, trabalhou, colocou-se no deserto para ouvir a própria alma, trabalhou na tecelagem para ressignificar aqueles fios perdidos e esparsos do seu próprio psiquismo, sofreu muitas vezes o apodo, a incompreensão, mas nem por isso desistiu. E esse trabalho de Paulo, de certa forma, mesmo reconhecendo o mal presente em nós, cabe com que façamos a reflexão: qual é o mal que ainda habita em minha natureza? Quando ele fala natureza, pode assustar, como se nossa essência fosse mal. Não é isso que Paulo quer dizer. Quer dizer na personalidade, no comportamento. Embora a intenção seja boa, o comportamento é negativo, é destrutivo, porque ainda pautado no medo e em emoções incontroladas, na raiva, no ressentimento, na mágoa. E por isso, muitas vezes, nossas atitudes saem distorcidas, como acontecia com Paulo e como acontecem com todos os seres humanos, enquanto não encontram seu próprio caminho, enquanto não desenvolve o Cristo interior que faz parte da nossa essência. E o analista junguiano Erich Neumann, ele faz uma reflexão muito interessante. Ele diz que se vincula-se com o mal todo aquele que viu e não fez, todo aquele que deixou de ver porque não queria ver, todo aquele que não viu, se bem que poderia ver, mas também aquele cujos olhos não podiam ver. E quando eu li essa reflexão, eu parei para pensar como é que nós nos vinculamos com o mal. E ele reflete muito bem, dizendo que aquele que viu e nada fez, vincula-se com o mal. E quantas vezes nós vemos, percebemos a canalização do mal em nós, na sociedade, nos outros, e não tomamos atitude. Nada fazemos porque o problema é do outro. Mas esse problema do outro passa a ser um problema coletivo, e se é um problema coletivo, se volta contra mim mesmo. Quantas vezes também deixamos de ver porque não queremos ver? Ah, isso eu não quero saber. Isso eu não quero ver. Mas porque isso muitas vezes se propaga no ambiente onde circulamos, isso se propaga nas nossas famílias, isso se propaga nas nossas vidas, aquilo que não queremos ver passa também a fazer parte das nossas escolhas, passa a fazer parte do nosso dia a dia, porque não queremos ver o problema social, isso é um problema do governo. Não queremos ver a miséria nas ruas, isso é problema daqueles que ganham para fazer isso. Mas porque o caos se estabelece, persiste, continua, esse mal se volta contra a própria criatura humana. Mas também todo aquele que não viu, se bem que poderia ver. E também aqueles cujos olhos não podiam ver. Por que será que isso acontece? Porque muitas vezes nós deixamos de desenvolver em nossa personalidade atitudes, escolhas, potencialidades que podem fazer com que nossa percepção se amplie. Por isso é que nós deixamos de ver. Quantas vezes, por conta da preguiça,
Por conta de não querer fazer o nosso dever de casa, deixamos de ativar possibilidades de transformação, e isso é o que nós não podemos ver. Isso se transforma naquilo que nós não conseguimos enxergar, no mal que faz parte da nossa própria natureza, mas ainda não sabemos por quê. E as pessoas se veem vítimas da vida. Hoje conversava com um colega, e ele me falando a respeito do seu cunhado, muito entristecido porque o cunhado teve um infarto. E ele dizia: olha, Cláudia, é uma pessoa inteligentíssima, um professor que foi muito bem conceituado, mas, satisfeito com o nível de rendimentos que tinha, começou a beber. Bebia da manhã até a noite. E sua vida começou a se transformar numa curva descendente, porque ele deixou de ter seriedade para com o trabalho, abandonou praticamente a filha, se separou da esposa, e sua vida era beber, correr atrás de prazeres, ir atrás de distrações outras, e foi deixando de lado a própria carreira, mas não somente isso, a própria vida. E esse homem, eu pensava, não para criticá-lo, porque cada um tem suas escolhas e arca com suas escolhas, mas eu pensava quantas potencialidades ele não teria de desenvolver um bom trabalho por conta de ser inteligente, de instruir pessoas, de educar aqueles que estavam ao seu alcance, e esse mal que ele faz para consigo mesmo se transforma em mal para a sua família, para a sua sociedade, que não recebe aquelas benesses que poderia receber, e esse mal vai circulando em nossas vidas, fazendo parte do nosso dia a dia, e queremos transferi-lo para alguém. Queremos culpar alguém, como se nós também não participássemos de tudo isso. E quando eu vejo o mal ocorrer do lado de fora, é porque ele ocorre em mim também. Ele ocorre em mim na forma de pensamentos, na forma de sentimentos ainda não trabalhados, na falta de predisposição para atuar e resolver os conflitos que se estabelecem e que muitas vezes, por falta de uma atitude, predominam e prevalecem. Por isso que nós devemos criar os olhos de ver esse mal, criar condições para enxergar o mal, não dos outros, da sociedade, mas que atua em nossa natureza, porque somente esse nós podemos transformar de maneira efetiva e profunda. E Joana de Ângeles, em Dias Gloriosos, diz que persiste no espírito humano a tendência para o mal. Platão identificou-a nas suas observações profundas, denominando-a como face escura do ser, portanto desconhecida. E Carl Gustav Jung constatou-a nos estudos da personalidade, a que chamou de sombra. Então, desde Platão, desde os diálogos socráticos, já se percebia essa natureza, essa tendência humana para se transformar em autodestrutivo, e os próprios mitos já trazem isso. Freud estudou as pulsões de Eros, do vínculo com a vida, mas também a tendência de Thanatos, as pulsões de morte, representadas por esse deus da morte, Thanatos. Onde é que Thanatos atua em minha vida? Onde Thanatos me puxa para baixo e faz com que aquelas minhas belas intenções, todos aqueles ideais de transformação, vão ficando para trás? Perdemos nossos sonhos, perdemos a alegria de viver. As pessoas andam cada vez mais ansiosas, tristes, correndo atrás de ideais externos, enquanto se perdem de si mesmas. Isso, esse ponto é um dos grandes males da atualidade. Essa correria desenfreada em torno da realização externa, na qual o ser humano perde a base moral, a base do afeto, nos conduz aqui mesmo. Nos conduz a que ponto existencial? Porque poderemos conquistar todas as coisas, mas se não tivermos na nossa essência
a força do amor, como o próprio Paulo futuramente iria conclamar e chamar a atenção, de que vale toda essa tecnologia? De que valem todas as realizações humanas se não estão pautadas na nobreza, na beleza de caráter, no bem de uma forma geral? Então existe uma tendência para o mal, o que não quer dizer que o ser humano seja mal em si mesmo. Existe uma tendência. Mas como uma tendência também existe para o ser humano realizar a sua própria essência, porque isso é arquetípico. O processo de individuação dá-se de qualquer forma. Mas ele pode dar-se também de maneira dolorida, passando por escolhas destrutivas, para que finalmente a consciência possa despertar. Qual é a nossa escolha? É de vivenciar essa face escura do ser? É de permanecer na sombra, como chamou a atenção Carl Gustav Jung? Essa parte obscura da personalidade? Essa parte desconhecida? Aquilo que eu nego? Aquilo que eu temo? Aquilo que eu não ativo por medo? Por insegurança? Seja o que for, por dificuldade ou ignorância, mas que eu posso e devo ativar a outra face, como Jesus já chamava a atenção, a outra face. Qual é a outra face da sombra? É a luz? É o self? É o conhecimento? Porque se na sombra está o desconhecido, o caminho é o conhecimento. Por isso mesmo o Espiritismo frisa tantas vezes a necessidade do autoconhecimento. Não somente para imaginar que seremos os homens e mulheres de bem. É certo que esse deve ser um objetivo, mas se não verificarmos a nossa própria sombra, se cada um não reconhece e trabalha também a sua face obscura, como é que haverá transformação? E Joana prossegue dizendo que o espírito não é mau em razão da sua origem divina, porém, nele permanece o mal, como a ganga retida na gema preciosa ou o escauracho mesclado ao trigo bom na mesma gleba. E esses dois símbolos que ela nos apresenta são símbolos riquíssimos, porque na pedra bruta existe a pedra preciosa a ser lapidada. Certa feita, perguntaram a Michelangelo como ele fazia das esculturas, e ele disse que nas esculturas, na pedra bruta, ele já verificava a essência das suas obras. Assim foi com Davi. Ele já viu Davi na pedra, por isso a ganga retida na gema precisa ser trabalhada. E Jesus identificou também essa presença da dualidade, trabalhando a parábola do joio e do trigo. Jesus compara o reino dos céus a um campo onde um homem plantou da boa semente. Mas enquanto ele e os seus servos dormiam, veio o inimigo e plantou a semente do joio. Quando despertaram, verificaram que naquela plantação existia tanto joio quanto trigo e perguntaram ao seu senhor: Senhor, quer que tiremos o joio? E o Senhor sabiamente disse: não, deixai que eles cresçam, para que possamos, depois de verificá-los, tirar o trigo e colocar junto aos celeiros e levar o joio para ser queimado. Isso é de uma profundidade, esse símbolo, de uma sabedoria, porque mostra, de certa forma, o caminho que nós devemos fazer com a nossa própria essência. Às vezes as pessoas veem um comportamento negativo e chegam, seja no centro espírita, no atendimento fraterno, ou mesmo no consultório, e dizem: eu quero me livrar disso. Eu quero me livrar do meu ciúme, quero me livrar da minha insegurança, quero me libertar do meu medo. E acham que do dia para a noite serão capazes de ir de um oposto ao outro. E às vezes tentam tomar esse tipo de atitude. Ah, agora eu vou ser uma pessoa corajosa, vou ter coragem para tudo. Ou então, eu vou parar de ter ciúme. Quando isso é todo um processo, precisa-se descobrir nesses processos as raízes emocionais que levaram ao comportamento. E isso merece
isso é favorecido quando nós amadurecemos. O amadurecimento é que leva ao discernimento. Por isso que Jesus já chamava atenção. Não, deixem que amadureçam suas características, amadureça sua conduta, amadureça sua postura perante a vida. Traga à tona esse amadurecimento para você poder discernir o que é mesmo bom para o meu comportamento e o que já não cabe mais. Porque quando nós temos o discernimento, nós podemos cortar esses frutos que já estão na superfície, porque a emoção se encontra ainda muito mesclada em sua base. O joio e o trigo em nossa natureza se encontram muito unidos, e como ambos são energia, a energia deve ser colocada a serviço da vida. A energia do ciúme, por exemplo, é a própria afetividade que não foi trabalhada, que não foi bem orientada, que não foi conduzida. Em sua essência, é afetividade. É canalizada de uma forma destrutiva, porque o ego ainda não aprendeu a lidar com ela. Muitas vezes por questões vindas da infância, por medos não digeridos, por uma educação castradora, por pais que não estavam atentos ao processo afetivo da sua educação, isso foi sendo construído de uma maneira equivocada. Mas na base se encontra a emoção. E essa emoção, quando é amadurecida, quando nós podemos revisitar as páginas do nosso próprio livro da vida, vamos aprendendo a discernir as atitudes da pessoa. E discernindo tudo o que acontece em nossa vida, nós trazemos à tona e podemos dizer: não, agora não preciso mais desse joio em minha natureza. E assim também é o trabalho com a gema preciosa, esse ouro que existe em nós e que merece uma atitude madura para que tenhamos discernimento. E aí cabe o questionamento: qual é o joio que se encontra plantado em meu mundo psíquico? Qual é essa semente que, enquanto eu dormia, e isso é uma imagem poderosa também, porque fala da consciência de sono, enquanto permanecemos na consciência de sono para com a vida, essas sementes vão sendo plantadas no nosso comportamento, no nosso dia a dia. Quantos vícios vamos arraigando ao nosso comportamento? Isso é o nosso joio, porque dormimos. E o homem inimigo não é um homem externo. Somos nós mesmos, pela nossa falta de atitude. Mas essa atitude também pode se conectar ao Senhor da gleba, de toda a propriedade, para que não mais adormeçamos. Consciência desperta. Consciência vigilante para o dia a dia, para as nossas atitudes. E isso requer uma autoanálise constante. E eu estou disposto a isso? Estou disposto a autoanalisar-me de maneira autêntica, reconhecendo os erros, reconhecendo a postura equivocada? Ou é muito difícil ainda lidar com os meus próprios erros, transformá-los, corrigi-los, porque somente fazendo assim é que possibilita que eu transforme esse mal que se encontra em meu campo? E na sua origem, o ser não possui a consciência do bem nem do mal. Vivendo sob a injunção do instinto, é levado a preservar a sobrevivência, a reprodução, por automatismos, que irão abrindo-lhe espaços para os diferenciados patamares do conhecimento, do pensamento, da faculdade de discernir. Então, no princípio, nós atuamos por instinto. E os instintos não são ruins, eles são uma conquista da evolução. Os instintos não são mal em si mesmo. Eles são da nossa própria natureza. O mal é permanecer no estágio instintivo, quando eu já tenho consciência para dela discernir, para dela sair. E quantas vezes predominam os instintos em minha atitude? Quantas vezes eu sou impulsivo com as pessoas? Eu grito, eu falo de maneira equivocada, eu sou mal educado, eu não respeito as outras pessoas. Quantas vezes isso acontece?
nos homens e mulheres civilizados da atualidade, que deveriam ter aprendido já a tratar-se uns com os outros, a dialogar uns com os outros. E me chama muita atenção porque, às vezes, as pessoas não têm o mínimo despudor de tomar atitudes violentas e serem grosseiros com os outros. Mas dizem que tem muita vergonha, às vezes, de dar um abraço, de um diálogo fraterno, de um aperto de mão. Por que será que isso acontece? Porque ainda permanecemos vivenciando de maneira intensa esse homem e essa mulher instintiva, que não cabe mais, não cabe mais. Os instintos foram uma conquista. Agora a consciência, o discernimento, o pensamento, a faculdade de saber o que é bom e o que não é, a faculdade de saber como devo me conduzir e como não devo mais me conduzir, isso é uma conquista humana, é uma conquista da nossa evolução. E por que será que deixamos tudo isso muito esquecido? Por que será que as pessoas, por pequenos motivos, agridem-se, violentam-se e matam-se, como ocorre nos dias atuais? Por que será que a natureza humana ainda conduz a isso? Porque esse homem primitivo, essa mulher primitiva, ainda não deixou de existir em nossa essência. E em verdade não deixará de existir. Ela deve passar a um patamar superior de consciência, mas como uma conquista, onde eu vejo meus instintos, mas já os canalizo em sintonia com a razão, em sintonia com seus objetivos. E à medida que canalizo de forma positiva, vou construindo bem ao meu redor. E esse bem vai transformando a minha vivência e a vivência da coletividade como um todo. E desde quando a razão e a consciência começaram a desenvolver-se no ser humano, a dicotomia do bem e do mal se apresentou de maneira conflitiva. Sabe por que, gente, surge o conflito? Porque agora eu já sei. Se eu não tivesse consciência do mal que praticasse, nenhum conflito surgiria. As tribos primitivas que vivenciavam canibalismo tinham muito pouco conflito quanto a isso. Era apenas mais um alimento. Quando vivenciava os primeiros dias, ainda com a consciência de sono, matar o outro que se interpunha à minha frente era apenas mais um gesto de autodefesa de um homem que não tinha muita consciência do que fazia. Mas à medida que nós sabemos, fica diferente. E onde é que estão escritas mesmo as leis de Deus? Todo mundo sabe, né? Todo mundo sabe que em nossa consciência superior se encontram escritas essa lei, e à medida que vamos ganhando discernimento, podemos diferenciar o que é bom e o que é mal mesmo para a minha vida. Quais são as escolhas que eu devo fazer e que muitas vezes não faço? Quais são as escolhas que eu posso já não deixar de fazer, mas porque custam muito às vezes, eu deixo que o outro escolha para mim? Só que ao deixar que o outro escolha ou que os outros escolham, eu não percebo que estou fazendo uma escolha, porque não escolher também é uma escolha. Não escolher é deixar que a vida encaminhe tudo para mim. É deixar que o outro conduza, porque fica mais fácil depois culpá-lo. Tá vendo? Eu fui seguir aquele caminho que você falou, deu errado. É mais prático, é mais simples, é mais cômodo, mas muitas vezes conduz a uma situação de dependência. Quando deixamos que os outros escolham os nossos caminhos, como se já tivessem uma rota traçada, e aqueles que seguem rotas traçadas pelos outros normalmente encontram a crise, a infelicidade, uma vida sem sentido, porque não questionaram a si mesmo se era aquela estrada mesmo que deveria seguir. Qual é a estrada que eu devo seguir? Qual é o caminho que eu devo cumprir? Qual é o mal que eu já posso discernir? A minha consciência já sabe.
A minha consciência já pode fazer a distinção. Não somente através da razão, mas através do sentimento, do pensamento. E às vezes as pessoas têm dificuldade de fazer escolhas. No consultório eu costumo fazer a seguinte experiência, certo? Racionalmente você não está conseguindo escolher, mas o que é que você sente quando pensa em determinados caminhos que você deseja seguir? O que é que você sente? Ou em linguagem popular, como se costuma dizer, o que é que o seu coração está te pedindo para fazer ou não fazer? O que sua alma te indica como resposta? Porque fazemos uma ponte com outra instância do ser além da razão. E somente a totalidade de um ser pode escolher de maneira mais consciente ainda, porque às vezes não temos olhos para ver. São necessários outros sentidos. Não falo apenas das percepções mediúnicas, mas da percepção anímica, da própria alma. A percepção de ser que somos, e muitas vezes deixamos de ativar por insegurança, por comodidade de que o outro faça a escolha por nós. Onde é que você deixa que o outro escolha o seu caminho? E isso vai se transformando num mal para a sua vida e você o culpa. Você projeta a própria sombra por comodidade, por dificuldade, por ignorância, por permanecer na própria infância psicológica, que devemos já trabalhar para sair, porque já conquistamos a consciência que nos permite diferenciar o bem do mal. Isso é trazido pelos próprios mitos. O mito bíblico de Adão e Eva, por exemplo, é um exemplo riquíssimo dessa conquista da consciência. Quando Eva chega com a maçã para Adão, e aí a gente tem que ver que a mulher, coitada, a mulher trazendo para o homem estava quieto lá no paraíso, né? Ele estava quieto no paraíso, muito bem, vivendo de bem com Deus, mas chega a mulher, né? Já não bastava ter tirado a costela dele, né? E Adão deveria estar sentindo muita dor, e ainda vem Eva oferecer a maçã. Como todo bom marido obediente, se ele não comesse aquela maçã, ia ser discussão até hoje ele estava ouvindo. Por que que ele não comia maçã? Queria deixar ele engordar sozinho. E a partir dali, eles têm vergonha da própria nudez. Olha que símbolo rico. Porque ali eles conquistam a consciência. Ali eles se deparam, o ego que se separa do self, e começa a cumprir a sua jornada de individuação. Ali já temos a capacidade de discernir o que é bom, o que é bem e o que é mal. E a conquista da consciência exige esforço próprio. E aí Deus faz o quê? Agora você vai viver do seu próprio sustento, vai trabalhar. Como diz o ditado, vai trabalhar, vagabundo, né? Viver no paraíso era muito bom. Viver na infância psicológica, na inocência. Queremos que os outros resolvam por nós. Permanecemos no paraíso, entre aspas. É um falso paraíso, porque a escolha da consciência, a conquista da consciência é um parto, dirá Joana de Ângeles, é um parto dorido do inconsciente, porque precisamos trabalhar, precisamos ter o suor do próprio rosto. Sentiremos as dores do parto, e ele dizia à mulher, sentirá a dor do parto. Porque ele sabia que se o homem fosse sentir a dor do parto, até hoje a humanidade não tinha filho, porque o homem não suporta muita dor, dizem as más línguas, né? Eu preciso defender um pouco os homens. Mas precisamos trabalhar essa nossa consciência, o labor do dia a dia, que exige sim esforço. Exige um esforço cotidiano, porque lidar com a sombra exige muitas resistências morais. Exige um diálogo interno. E quantas vezes precisamos dialogar conosco mesmo? Eu costumo fazer isso. Depois do atendimento dos pacientes, eu sento para conversar comigo. Porque eu preciso disso. Eu saio da cadeira do terapeuta e vou para o outro lado. Mas, Cláudio, você não está vendo que isso não cabe mais? Isso eu fico ouvindo, né? Porque o meu comportamento também muitas vezes é equivocado.
e eu preciso dialogar com ele. Os meus pensamentos, os meus sentimentos muitas vezes são desconexos com aquilo que eu já posso escolher. E se eu não faço esse diálogo interno, quem é que vai fazer por mim? Quem é que vai proceder à jornada de separar o joio do trigo? E Joana, em Amor Imbatível Amor, dirá que tudo aquilo que promove e eleva o ser, aumentando-lhe a capacidade de viver em harmonia com a vida, prolongá-la, torná-la edificante, é a expressão do bem. Entretanto, tudo quanto conspira contra a sua elevação, o seu crescimento e os valores éticos já logrados pela humanidade, é o mal. E aí nós temos um roteiro para eleger o que é o bom e o que é o mal. O que é bem e o que é mal para a minha vida? Tudo aquilo que eleva, que constrói, que harmoniza, que trabalha na minha essência em prol de mim mesmo, da coletividade que vivo, se transforma num bem. E isso nós não estamos falando de coisas absolutas, porque tudo é muito relativo. O que cabe muito bem na infância, na adolescência já pode ser um mal. O que cabe nas fases juvenis, na maturidade, já se transforma muitas vezes num mal. Então não é a coisa em si mesmo. É a etapa que vivemos, é a atitude perante a vida. E somente o nosso discernimento, a nossa consciência pode saber o que é melhor para nós. Somente perguntando a si mesmo. Então bem e mal tem essa relatividade, porque também muitas vezes coisas que nós julgamos como sendo um mal, quantas vezes se transformam num bem? Porque houve um trabalho da consciência. A coisa em si mesma pode ter sido um acontecimento triste, mas quantas pessoas por conta de um acontecimento triste, uma doença, a desencarnação de um ente querido, uma dor muito profunda, uma separação,

essa minha natureza. Essa é a vitória do trabalho sobre si mesmo. Quando nós passamos já a perguntar o que é bom e o que é mal para mim. Isso varia de pessoa para pessoa. E quando fazemos isso conosco, aprendemos até mesmo a respeitar a escolha do outro, porque está num outro patamar de consciência. E às vezes as pessoas se prendem na jornada porque o companheiro não quer caminhar junto, porque a esposa não quer seguir na mesma marcha, porque os filhos são difíceis, e vamos deixando com os outros a possibilidade de caminhar. O que é que nos retém na retaguarda? O que é que nos mantém presos à falta de escolha, nos mantém presos na inércia e não ativamos em nossa personalidade? E vamos nos tornando pessoas tristes, cabisbaixas, ansiosas, com a série de psicopatologias que a moderna psicologia e psiquiatria catalogam. Os consultórios estão cheios. As religiões cada vez mais se abarrotoam, mas são poucos ainda que buscam o autoconhecimento, querem um remédio milagroso, uma pílula dourada que tire toda a angústia, que tire toda a dor, que dê um passe de mágica para a transformação. Mas enquanto não nos predispomos ao trabalho que cabe a cada um de nós, quando é que esse mal se extirpará da humanidade? Esse mal pertence a todos nós, nos vinculamos todos a ele, porque enquanto não trabalhamos essa natureza, vamos deixando que ele perdure em nossas vidas. E Joana prossegue chamando a atenção de que a seleção do que deve em relação ao que não deve realizar-se, dá-se mediante a sensação da dor física, depois emocional, mais tarde de caráter moral, ascendendo na escala de valores éticos. Primeiro, a dor física chamava a atenção do homem e da mulher primitivos. A dor lhe dizia que aquilo não era muito bom, como uma criança que pega na tomada de eletricidade ou coloca a mão na vela, no fogo, e percebe que aquela atitude não é uma atitude muito boa. Mas à medida que vamos evoluindo, podemos também perceber emocionalmente aquilo que me causa tristeza, angústia, emoções desencontradas. Isso talvez não seja bom para a minha vida. E mais tarde, ascendendo, percebemos que também nossas escolhas podem se pautar no bom, no bem ou no mal, que também traz um caráter moral. Eu gostaria que alguém tomasse aquela atitude para comigo, e a partir desse instante já faço uma avaliação moral. Essa atitude, se alguém tomasse e fosse trazida à luz da consciência, eu aplaudiria a atitude da pessoa, e já passamos a fazer uma correlação ética com aquilo que vemos. E à medida que vamos avançando na consciência, podemos fazer o discernimento espiritual. Espiritualmente, esse caminho que eu escolho é um caminho bom ou é um caminho mau? E à medida que formos trabalhando a nossa consciência, amadurecendo as nossas atitudes, poderemos discernir o que é bom e o que é mal. Porque, como já dizia Paulo, irmãos, eu sei que em minha natureza não habita o bem, porque muitas vezes eu quero, eu desejo, eu anseio pelo bem, mas tomo atitudes ainda más. Onde é que eu permaneço preso em Saulo? Qual é o Saulo que existe em mim? E onde se encontra, por outro lado, Paulo, disposto a mergulhar no deserto de si mesmo? Disposto a fiar colocar os fios em disposição para que trabalhem na própria natureza, a trabalhar esses fios desconexos, perdidos, para que se harmonizem e finalmente nós possamos escolher o bem para nós mesmos, para aqueles que nos cercam, e finalmente, assim fazendo, estaremos promovendo um bem para toda a coletividade, porque em nós brilhará a luz da consciência.
Ficamos por aqui.

0: Olá, irmãos e irmãs. Estamos hoje aqui reunidos em pensamento, em busca da luz divina para a evolução e com os nossos ensinamentos do nosso amado Jesus Cristo. Então vamos dar início a mais um Evangelho de quarta-feira com o poema de Paulo Cronenberger, A Vida Continua. Hoje, de algum lugar longe dessas terras, há um doce olhar só para você, um olhar especial, de alguém especial, de distantes origens, um olhar de um justo coração que pulsa só a vida, que sorri porque ama plenamente, sem julgamentos, preconceitos nem prisões. Hoje, como ontem, longe desses céus, há um encantado olhar só para você. Nesse olhar vai para você a magia da luz, a simplicidade do perdão, a força para comungar com a vida, a esperança de dias mais radiantes de paz. Hoje, de algum lugar dentro de você, alguém que já o amou muito e ainda o ama, diz para você que valeu a pena ter estado nessas terras, sob estes céus, falando de união, paz, amor e perdão. Poder sentir a força que faz você sorrir e continua o caminho que um dia aquele doce olhar iniciou para você. Tudo isso só para você saber que a vida continua e a morte é uma viagem.
1: Do Evangelho segundo o Espiritismo, capítulo 15, Fora da caridade não há salvação, itens 6 e 7, Necessidade da caridade segundo São Paulo. Ainda quando eu falasse todas as línguas dos homens, e mesmo a língua dos anjos, se não tivesse caridade, não seria senão como um bronze sonante e um símbolo retumbante. E quando eu tivesse o dom de profecia, penetrasse todos os mistérios e tivesse uma perfeita ciência de todas as coisas, quando tivesse ainda toda a fé possível, até transportar as montanhas, se não tivesse a caridade, eu nada seria. E quando tivesse distribuído meus bens para alimentar os pobres e tivesse entregue meu corpo para ser queimado, se não tivesse caridade, tudo isso não me serviria de nada. A caridade é paciente, é doce e benfazeja. A caridade não é invejosa, não é temerária e precipitada, não se enche de orgulho, não é desdenhosa, não procura seus próprios interesses, não se melindra e não se irrita com nada, não suspeita mal, não se regozija com a injustiça, mas se regozija com a verdade. Tudo suporta, tudo crê, tudo espera, tudo sofre. Agora estas três virtudes, a fé, a esperança e a caridade, permanecem, mas entre elas a mais excelente é a caridade. São Paulo, 1ª Epístola aos Coríntios, capítulo 13, versículo de 1 a 7 e 13. São Paulo de tal forma compreendeu essa verdade, que disse, ainda quando eu tivesse a linguagem dos anjos, quando eu tivesse o dom de profecia e penetrasse todos os mistérios, quando eu tivesse toda a fé possível até transportar as montanhas, se não tivesse a caridade, eu nada seria. Entre essas três virtudes, a fé, a esperança e a caridade, a mais excelente é a caridade. Coloca assim, sem equívoco, a caridade acima mesmo da fé. Porque a caridade está ao alcance de todo mundo, do ignorante e do sábio, do rico e do pobre, e porque independe de toda a crença particular. E fez mais, definiu a verdadeira caridade, mostrou-a não somente na beneficência, mas na reunião de todas as qualidades do coração, na bondade e na benevolência para com o próximo.
2: Olá, meus queridos irmãos e irmãs do Grupo de Estudos do Evangelho das Quartas-Feiras. Esse nosso trabalho de Evangelho em áudio, que hoje estamos chegando ao 157º, 157 Evangelhos em áudio. Com a graça de Deus, a luz de Jesus e a colaboração de tantos irmãos, sempre nos ajudando, irmãos, irmãs, no geral, né, todos nós. Então, para hoje saiu o capítulo 15, Fora da Caridade Não Há Salvação, os itens 6 e 7, Necessidade da Caridade segundo São Paulo. Então hoje tivemos a colaboração que é do Grupo Amanhecer, com a abertura da nossa irmã Valquíria, a leitura do Evangelho com a nossa irmã Martina. Agora faremos um breve comentário e a seguir o encerramento com a irradiação pelo nosso irmão Pedro. Então vamos lá. Depois que a Martina leu o Evangelho, vamos analisar. O que nos ensina São Paulo nesta primeira epístola aos Coríntios? Paulo nos ensina que a virtude por excelência é a caridade e que de nada nos vale possuir grandes conhecimentos, ter imensa fé ou distribuir riqueza em favor dos necessitados se não tivermos caridade. Então, fazer doações ao próximo não é caridade? Nem sempre. Caridade é doar irradiando o amor silencioso, sem propósito de recompensa, desejo de reconhecimento ou espírito de vaidade. Então veja bem o que é a caridade segundo São Paulo. Doar irradiando amor, dando um conforto para a pessoa, né? Não só pensando em uma recompensa. O que se entende por a caridade é branda e benfazeja? Que esta virtude é suave e mansa, voltada somente à prática do bem. Quem a pratica guarda consigo a paz interior e transmite aos outros o amor fraterno. Que lindo, né? Ela é a branda e benfazeja, então, suave e mansa. E por caridade, que diz ali que a caridade não é temerária nem precipitada. O que a gente entende por isso? Que a caridade é prudente e cautelosa, nunca se apressando em julgar pelas aparências, nem agindo de modo impulsivo ou leviano. Bem, né? Sem julgamento. Ajude e pronto. E por que Paulo considera a caridade mais excelente que a fé e a esperança? Simples, porque a caridade está ao alcance de todo mundo, de toda a gente, tanto do ignorante como do sábio, tanto do rico como do pobre, e independe de qualquer crença em particular. Simples, né? Então a caridade, portanto, dispensa a presença de religião? Sim, um ateu pode ser caridoso e, portanto, muito bem visto aos olhos de Deus, enquanto que, às vezes, um que pratica, adepto de uma religião, não consegue praticar caridade, né? Então, assim, ele não tá fazendo o que foi recomendado, infringindo, sim, a lei divina, a lei de amor, né? Então, pensemos nisso, vamos analisar, quem quiser assistir de novo, assista, passar para os amigos, ler todo o capítulo na íntegra, lá no nosso Evangelho. Então, aproveite bem. Agora passamos ao nosso irmão Pedro, que fará o encerramento com a irradiação junto. Tá? Fiquem com Deus e até o próximo Evangelho. Que assim seja.
3: Então, meus irmãos, vamos levar nosso pensamento a Deus, a Jesus, a espiritualidade de luz, pedir muita proteção, muito amparo para a nossa vida, para os nossos amigos, familiares, para todas aquelas pessoas que precisam da luz de Jesus. Vamos agradecer por tudo que nos acontece, irradiar muita luz sobre o nosso município, que nesse 6 de maio fazem 149 anos de sua fundação. Pedir por toda essa nossa cidade, para o nosso amparo espiritual como comunidade, agradecendo que nosso espaço de aprendizado, espaço de vivência, e agradecer pela nossa vida e por tudo que Jesus, que Deus nos provém a cada dia, a cada desafio, a cada bênção, a tudo aquilo que a gente precisa para o nosso melhoramento. Então, com a luz de Jesus, com o amparo dos nossos irmãos espirituais, agradecemos por tudo e pedimos que tenhamos uma excelente semana. Que assim seja.
4: Boa tarde, irmãos. Me chamo Carla, sou estudante da Sociedade Espírita Luz da Caridade, do Grupo Amanhecer. É com muita alegria que iniciamos mais um Evangelho. Vamos ler uma mensagem. Devolução. Queres felicidade? Felicidade, porém, é uma construção a fazer. O alicerce está em ti mesmo. Recorda. Terás sempre o que deres de ti. O retorno é de lei. Ainda mesmo que em migalha distribui a esperança e a alegria. Mesmo sofrendo, oferece um sorriso aos outros. Tanto quanto puderes, faça os outros felizes. Pouco a pouco, terás sempuplicamente aquilo que semeias. Não te esqueças, felicidade é devolução. Mensagem de Emmanuel, médium Francisco Cândido de Xavier, do livro Sinais de Rumo, edição Gem. Então, nesse momento, vamos fazer a leitura do Evangelho para mais um encontro abençoado.
5: Jesus na casa de Zaqueu. Jesus, tendo entrado em Jericó, passava pela cidade e havia um homem chamado Zaqueu, chefe dos publicanos e muito rico, que, tendo vontade de ver Jesus para conhecê-lo, não o podia por causa da multidão, porque ele era muito pequeno. Por isso, correu à frente e subiu a um sicômoro para vê-lo, porque ele devia passar por ali. Jesus, tendo chegado a esse lugar, olhou para cima e, tendo-o visto, disse-lhe: Zaqueu, apressai-vos em descer, porque é preciso que eu me aloje hoje em vossa casa. Zaqueu desceu logo e recebeu com alegria. Vendo isso, todos murmuraram, dizendo: ele foi alojar-se na casa de um homem de má vida. Entretanto, Zaqueu, apresentando-se diante do Senhor, disse-lhe: eu dou a metade dos meus bens aos pobres, e se causei dano a alguém, no que quer que seja, eu lhe retribuirei em quádruplo. Sobre o que Jesus lhe disse: esta casa recebeu hoje a salvação, porque este é também filho de Abraão, porque o Filho do Homem veio para procurar e para salvar o que estava perdido. São Lucas, capítulo 19, versículo de 1 a 10.
6: Como podemos interpretar a excessiva curiosidade de Zaqueu em ver Jesus? Sabendo na natureza dos ensinamentos de Jesus, baseados na justiça e na caridade, Zaqueu, talvez, afligia-se por reconhecer o mau uso e fazia de sua vida e de sua riqueza, e desejoso de dar ambas um novo sentido, buscava encontrar Moisés. De que modo agiu Jesus em relação a Zaqueu? Aproximou-se dele espontaneamente e pediu-lhe hospedagem em sua casa, facilitando assim o encontro com aquele que tanto desejava conhecê-lo. Qual a atitude de Zaqueu durante o encontro com Jesus? Ele reconheceu que seus bens seriam de grande valia para os necessitados e arrependeu-se dos prejuízos que havia causado a outrem, dispondo-se a repará-los generosamente. O que mudou na vida de Zaqueu a partir do seu encontro com Jesus, com o Mestre? O destino que ele passou a dar à sua própria vida, pois antes cuidava apenas dos próprios interesses e de acumular bens, passando depois a preparar as faltas cometidas e a dividir suas riquezas com os necessitados. Qual o sentido da palavra salvação usada por Jesus? Jesus referia-se ao esclarecimento que lograva alcançar o espírito de Zaqueu e a caminhada que iniciava em direção ao reino de Deus, através do auxílio ao próximo. O que nos ensina a lição de hoje? Que a riqueza tanto pode ser causa de atraso como de elevação espiritual, conforme a destinação que lhes demos. O que nos ensina a lição de hoje? Que a riqueza tanto pode ser causa de atraso como de elevação espiritual, conforme a destinação que lhe dermos.
7: Então, com essas palavras do nosso Evangelho, falando sobre a vida de Jesus, nosso Mestre, seus ensinamentos deixados para que possamos nos melhorar a cada oportunidade. Vamos nos unir num pensamento de amor e nos elevarmos com gratidão a Deus, nosso Pai, a espiritualidade benfeitora que protege, que auxilia, que ampara. E juntos, nessa conexão do pensamento, na imagem do bem maior, que Jesus seja nossa luz, seja nosso instrumento de elevação de um sentimento de paz e de amor, que possamos distribuir esse sentimento, espalhar as pessoas necessitadas de consolo, de entendimento, de amor. Que cada um, dentro da sua necessidade, possa se sentir confortado, abraçado pelo amor do Mestre, por Deus, nosso Pai, que é a quem recorremos sempre que precisamos e que também devemos agradecer, porque é Ele que nos auxilia, é dEle que vem a nossa inspiração, é dEle que vem a coragem que precisamos. Então, agradeçamos a cada instante que a gente tem de glória, de merecimento. Que sejamos condutores dessa energia e desse amor do Mestre, contagiando as pessoas com quem a gente convive, as pessoas mais próximas, no nosso lar, com o nosso vizinho, aonde nós conseguirmos alcançar em pensamento, que seja aos necessitados, que possam receber, então, esse amor, que só no amor do Mestre, só em Deus, nós vamos encontrar aquilo que a gente realmente precisa para sermos pessoas de bem. Então, que todos nós possamos sermos gratos por esse momento e termos a oportunidade de dividir com os nossos irmãos o pouco de sentimento de amor que a gente tem para compartilhar com aqueles que precisam desse sentimento tão maravilhoso, que é o sentimento da salvação, o amor universal, o amor ao próximo. Que assim seja.

Prosseguindo com o nosso estudo reflexivo sistêmico das obras de Allan Kardec do Evangelho de Jesus, nós estamos trabalhando o módulo 4, a influência dos Espíritos em nossas vidas. No encontro de hoje, nós trabalharemos a influência dos Espíritos pseudo-sábios no movimento espírita. O objetivo deste encontro é refletir sobre a influência dos Espíritos pseudo-sábios em nosso movimento espírita. Vamos fazer a nossa reflexão inicial, meditando sobre a influência dos Espíritos pseudo-sábios no movimento espírita. Feche os olhos, entre em contato com você mesmo em essência, buscando sentir-se um espírito imortal encarnado, interagindo com outros espíritos imortais, encarnados e desencarnados. Muitos deles bons e outros imperfeitos. Qual o seu grau de consciência da influência dos Espíritos pseudo-sábios em sua vida e no movimento espírita? Você tem consciência dessas influências ou crê que tudo que provém dos Espíritos é verdadeiro? Deixe fluir os seus pensamentos e sentimentos, evitando qualquer mascaramento num processo de auto-engano. Seja verdadeiro, verdadeira com você, analisando-se com autenticidade.

Gradualmente vamos retornando ao nosso estado de vigília para iniciarmos as nossas reflexões. Nós vamos trabalhar a questão dos espíritos pseudo-sábios que hoje abundam no movimento espírita, exercendo uma influência que o próprio Cristo já previu. Essa influência, nós vamos ver um versículo do Evangelho que ele aborda diretamente a questão, mas antes vamos buscar na escala espírita de O Livro dos Espíritos, onde estão, em que ordem estão os espíritos pseudo-sábios. Dentro do Livro dos Espíritos, nós temos no item 101, da terceira ordem, os espíritos imperfeitos. Os caracteres gerais dos espíritos imperfeitos são estas aqui: predominância da matéria sobre o espírito, propensão para o mal, ignorância, orgulho, egoísmo e todas as paixões que eles são consequentes. Então é desta ordem os espíritos pseudo-sábios, que muitas vezes se apresentam com nomes venerandos, e por se apresentarem num processo de uma hipocrisia muito grande, o movimento espírita hoje tem acolhido muitos espíritos dessa ordem como se fossem espíritos benfeitores. E isso é extremamente grave para o nosso movimento espírita. Nós podemos dizer, sem assim estarmos exagerando, que pelo menos hoje 70, 80% do movimento espírita está envolvido direta ou indiretamente por espíritos dessa ordem. Muitos centros diretamente, outros indiretamente, a partir de uma literatura pseudo-espírita que tomam conta das livrarias, das bibliotecas, dos clubes do livro, e as pessoas acabam se envolvendo com espíritos desta ordem aqui, né, que tem a predominância da matéria sobre o espírito. E continuemos aqui com a fala de Kardec: tem intuição de Deus, mas não o compreende, por isso o combatem. Nem todos são essencialmente maus. Em alguns há mais leviandade, irreflexão e malícia do que verdadeira maldade. Uns não fazem o bem nem o mal, mas pelo simples fato de não fazer o bem, já denotam a sua inferioridade. Outros, ao contrário, se comprazem no mal e rejubilam quando uma ocasião se lhes depara de praticá-lo. Então, os pseudo-sábios estão nessa última, última linha desse parágrafo. Por quê? Aqueles que são levianos são os espíritos brincalhões, que não são maus profundamente, mas ainda não despertaram para o bem. Os que não fazem o bem nem o mal são chamados espíritos neutros, que não fazem o mal, mas também não faz o bem. E só o fato de não fazer o bem, diz a questão 642 de O Livro dos Espíritos, já é um mal. Agora, os que estão na condição de pseudo-sábios, eles se comprazem no mal e rejubilam quando uma ocasião se lhes depara de praticá-lo. E normalmente praticam sob a ordem de outros espíritos muito inteligentes, mas que são tão empedernidos no mal que nem se miscuem diretamente com os encarnados, utilizando dos próprios pseudo-sábios para realizarem as suas ações. Continuando, Kardec diz: a inteligência pode achar-se neles
aliada à maldade ou à malícia, que é o caso dos pseudo-sábios. Eles são espíritos extremamente inteligentes, mas não moralizados. Seja, porém, qual for o grau que tenha alcançado de desenvolvimento intelectual, suas ideias são pouco elevadas e mais ou menos abjetos seus sentimentos. Como eles evoluíram no nível do intelecto, mas não no nível moral, as ideias, por mais intelectualizadas que sejam, não são elevadas nem profundas, exatamente por estarem focadas no puro intelecto, que sem a moral não gera a sabedoria do espírito. Quando Kardec fala que a doutrina espírita é a doutrina para desenvolvimento intelecto moral, é necessário utilizar inteligência e moral ao mesmo tempo, sentimento e pensamento conjugados na mesma direção do aprimoramento do espírito. Então, por isso que, no caso, a inteligência é utilizada para a maldade, ou de uma forma maliciosa para criar sofismas e produzir muitas falas hipócritas. Até livros inteiros são cunhados dessa forma. Restritos conhecimentos têm das coisas do mundo espírita, e o pouco que sabem se confunde com as ideias e preconceitos da vida corporal. Não nos podem dar mais do que noções errôneas e incompletas. Entretanto, nas suas comunicações, mesmo imperfeitas, o observador atento encontra a confirmação das grandes verdades ensinadas pelos espíritos superiores. O objetivo deles sempre é de confundir quando se comunicam com os encarnados, seja de forma psicográfica, psicofônica, porque trazem as suas ideias e preconceitos. Muitos deles não fazem isso por deliberação malévola diretamente. Mas os que estão atuando no movimento espírita hoje é a partir de planos muito bem elaborados por espíritos muito inteligentes que dirigem as chamadas trevas, que são essa região do mundo espiritual onde os espíritos empedernidos do mal se localizam. E muitos desses nem sobem até a crosta, porque essa região fica abaixo da crosta terrestre. Mas eles usam espíritos inteligentes, pouco moralizados, para disseminarem essas ideias, como Kardec coloca aqui, cheia de preconceitos e de situações errôneas para que as pessoas possam ser ludibriadas na sua boa fé. Mas como Kardec diz também, mesmo por trás dessas comunicações imperfeitas, as verdades espirituais acabam sobressaindo, no sentido de que a própria imortalidade da alma está ali, implícito, a ideia de Deus e tudo mais, só que eles fazem tudo isso com o objetivo de melhor enganar. Esse é o grande problema de espíritos dessa categoria. Na linguagem de que usa, se lhes revela o caráter. Todo espírito que em suas comunicações trai um mau pensamento pode ser classificado na terceira ordem. Consequentemente, todo mau pensamento que nos é sugerido vem de um espírito desta ordem. Então, nós trabalhamos no nosso encontro passado a questão das obsessões. A obsessão sempre vai ser promovida por um espírito desta ordem. Qualquer que seja uma comunicação do espírito que traga pelo menos uma ideia falsa de um espírito
da segunda ordem não será. Será sempre um do espírito desta ordem, que é a terceira ordem. A segunda ordem é dos bons espíritos. E a primeira ordem dos espíritos puros, dos espíritos perfeitos. Então, muitas vezes, as pessoas dentro do movimento espírita dizem assim: ah, mas eu sei, dá para perceber que essa ideia aqui é falsa, mas as outras são muito boas. E por causa das boas, a pessoa engole as falsas, ou passa por cima das falsas, fechando os olhos para ela. São pessoas que ainda não leram ou não estudaram o Livro dos Médiuns, e como acontece muito hoje em dia, quando o Espírito Erasto, em O Livro dos Médiuns, diz que é preferível rejeitar 9 verdades do que aceitar uma única mentira que seja. Tem a ver exatamente com esta fala aqui na escala espírita. Se houve 9 pensamentos bons, mas um equivocado, essa comunicação não é de um bom espírito. No espírito da segunda ordem, é sempre da terceira ordem. E qualquer intuição que tivermos, se tiver alguma coisa de mal, é de espírito dessa ordem, da terceira ordem. Eles veem a felicidade dos bons e esse espetáculo lhes constitui incessante tormento, porque os faz experimentar todas as angústias que a inveja e o ciúme podem causar. Então, por que que eles fazem o que fazem? É aquilo que nós já vimos. Por inveja e por ciúme, a felicidade daqueles que já estão se esforçando para se promoverem do ponto de vista intelecto-moral, gera para eles um tormento. E para igualar as pessoas a eles próprios, eles fazem até hoje em dia, escrevem livros e mais livros que são colocados no movimento espírita como verdadeiros. Vejamos agora a décima classe. Dentro da terceira ordem, nós temos 5 classes. A décima classe, nós vamos ver somente 2. Os espíritos impuros, eles são inclinados ao mal, de que fazem objeto de suas preocupações. Como espíritos, dão conselhos pérfidos, sopram a discórdia e a desconfiança, e se mascaram de todas as maneiras para melhor enganar. Ligam-se aos homens de caráter bastante fraco para cederem às suas sugestões, a fim de induzi-los à perdição, satisfeitos com o conseguirem retardar-lhes o adiantamento, fazendo-os sucumbir nas provas por que passam. Então vejamos as características dessa classe. Esses espíritos impuros, que hoje em dia são os fomentadores, inclusive, da comunicação dos espíritos pseudo-sábios. Muitos deles são inteligentes, mas fazem parte dessa décima classe. E são capazes de manipular o verbo, as palavras, têm conhecimento de literatura, sabem escrever muito bem, mas colocam as suas ideias errôneas, como diz Kardec aqui. Dão conselhos pérfidos, sopram a discórdia e a desconfiança e se mascaram de todas as maneiras para melhor enganar. Não tenhamos dúvidas que muitas das obras hoje em nossas livrarias, que são recebidas por médiuns fascinados, publicados por editoras muitas vezes dos próprios médiuns, eles hoje, muitos deles vivem às custas das próprias editoras que criaram, e o objetivo é de destruir o movimento espírita.
É claro que não conseguirão, mas que fazem um estrago enorme, isso eles fazem. Muitas pessoas são enganadas por esses espíritos hoje em dia. Nós vamos ver alguns textos do Evangelho segundo o Espiritismo que mostram muito claramente essa questão. Então, reflitamos bastante nessa fala aqui de Kardec. Como espíritos dão conselhos pérfidos, sopram a discórdia, a desconfiança e se mascaram de todas as maneiras para melhor enganar. Muitas vezes nem se comunicam diretamente, insuflam pela inspiração pessoas nesse processo de engano, aproveitando a própria tendência ao auto-engano que nós trazemos e fomentam esse engano às pessoas, de um modo geral. A oitava classe é a dos espíritos pseudo-sábios. Dispõem de conhecimentos bastante amplos, porém creem saber mais do que realmente sabem. Tendo realizado alguns progressos sobre diversos pontos de vista, a linguagem deles aparenta um cunho de seriedade, de natureza a iludir com respeito às suas capacidades e luzes. Mas, em geral, isso não passa de reflexo dos preconceitos e ideias sistemáticas que nutriam na vida terrena. É uma mistura de algumas verdades com os erros mais polpudos, através dos quais penetram a presunção, o orgulho, o ciúme e a obstinação de que ainda não puderam despir-se. Então, essa categoria, dentro da terceira ordem, daquela primeira classe que são os espíritos imperfeitos, nós temos essa subcategoria também dos pseudo-sábios. Por que são chamados pseudo-sábios? Porque têm capacidade intelectual e, como nós falamos, muitos deles têm uma capacidade literária muito grande. Temos visto livros hoje em dia que literariamente são muito bons do ponto de vista literário. Agora, do ponto de vista de conteúdo, é isso que Kardec coloca aqui. Algumas ideias verdadeiras com os erros mais polpudos. Mas como eles escrevem bem e usam nomes venerandos, como Dr. Bezerra de Menezes, Eurípides Barçanufo, Hermance Dufour, que mais? Espíritos conhecidos que... Joana de Ângeles, Emmanuel, Maria Modesto e outros espíritos que foram conhecidos no movimento espírita, participaram do movimento espírita no passado ou recentemente, no passado remoto ou mais recentemente, o que acontece? Ao utilizar o nome desses espíritos, eles acabam dando um caráter de seriedade e de profundidade àquilo que não é profundo. Engano com uma destreza, com uma capacidade muito grande. Muito grande mesmo. E eles não têm aquilo que Kardec coloca no texto anterior. De uma forma hipócrita, eles não têm, não medem as consequências do que estão fazendo para enganar as pessoas. Se esses espíritos podem utilizar de outros espíritos induzindo ao processo de mistificação, sim. Os espíritos da primeira classe, da terceira ordem, da décima classe, os espíritos impuros, é aquilo que nós falamos. Eles são tão empedernidos do mal que eles nem até a crosta vêm. Eles habitam as entranhas do planeta. Muitos deles não sobem até a crosta, alguns deles há milhares de anos. Mas fomentam tudo de mal que acontece na superfície terrestre. Tudo de mal que acontece entre os encarnados é fomentado por esses espíritos.
Então, o que acontece na prática? Esses da décima classe, os espíritos impuros, utilizam os da oitava classe, especial dos sábios. Quando, às vezes, eles mesclam, porque como essas classes não são estantes, Kardec coloca isso muito claro também no Livro dos Espíritos, muitas vezes eles próprios, os espíritos impuros, eles dão um jeito de manipular de uma forma tamanha, até tomando formas dos espíritos que eles dizem ser, não apenas a forma, mas tento imitar o estilo, mas nas entrelinhas nós vamos perceber que são espíritos da terceira ordem, espíritos imperfeitos, tentando se passar por espíritos bons, por espíritos sábios, e na verdade são pseudo-sábios. Esses espíritos vão entrar na categoria, naquilo que Jesus diz no capítulo 24 do Evangelho de Mateus, dos prodígios que esses espíritos fariam no final dos tempos. Daqui a pouco nós voltamos a comentar sobre isso. Nós vamos entender melhor agora no Evangelho segundo o Espiritismo, no capítulo 21, os itens, nós estudaremos os itens 2, 3, 6, 7 e 10, em que Jesus diz o seguinte: guardai-vos dos falsos profetas que vêm ter convosco, cobertos de peles de ovelha, e que por dentro são lobos rapazes. Conhecê-los-eis pelos seus frutos. Podem colher-se uvas nos espinheiros ou figos nas sarças? Então vejamos que Jesus coloca aqui aquilo que Kardec coloca de uma forma não alegórica, né? Pela forma como o espírito se comunica, já se sabe de que ordem ele é. Por quê? Não se colhe uvas de um espinheiro ou figo de uma sarça. Pelos frutos vai se conhecer sempre a árvore. Então os falsos profetas, como eles fazem? Eles são lobos cobertos por peles de ovelha, significando toda a hipocrisia que eles usam para se comunicar e melhor enganar. Assim, toda árvore boa produz bons frutos e toda árvore má produz maus frutos. Uma árvore boa não pode produzir frutos maus e uma árvore má não pode produzir frutos bons. Toda árvore que não produz bons frutos será cortada e lançada ao fogo. Conhecê-la-eis, pois, pelos seus frutos. Mateus capítulo 7, versículos 15 a 20. Então vejamos, né? Jesus, já comentamos que a questão de que não se colhe uva de um espinheiro. Então todo fruto bom vem de uma árvore boa. Toda árvore má vai produzir um mau fruto. Jesus está usando a árvore como uma metáfora aqui. As pessoas boas vão produzir coisas boas e as más, coisas más. Aqui Jesus também coloca uma coisa muito significativa e muito importante. Toda árvore que não produz bons frutos será cortada e lançada ao fogo. Vamos trazer essa reflexão do Evangelho para dentro do movimento espírita. A questão de toda onda de mistificação que existe no movimento espírita deve ocupar as nossas mentes, mas não nos preocuparmos com isso. A preocupação é sempre um processo de exagero de tudo aquilo que eles podem fazer. E o próprio Cristo já colocou muito claro: toda árvore que não produz bons frutos será cortada e lançada ao fogo. Significando o quê? Que todos os espíritos, juntamente com seus médiuns, que hoje em dia infestam o movimento espírita de coisas falsas, vão ser, cada um ao seu tempo,
cortada e lançada ao fogo. Não tenhamos dúvida disso. Mas por que que nós nos ocupamos disso? Primeiro, para que nós não caiamos em armadilhas para lobos, como diz Erasto. Erasto lhe diz, na mensagem aos bons espíritas, ele diz que só os lobos caem em armadilhas para lobos. Então, que nós nos enchamos de precaução para podermos passar por toda essa onda de mistificação sem nos deixar mistificar. Então, por isso, ocuparmos-nos com tudo isso é muito importante. Outra questão é adquirir o discernimento para separar aquilo que é verdadeiro daquilo que é falso. Recentemente nós lançamos um livro que é as reuniões mediúnicas e os vários tipos de mediunidade. Que nós tem um capítulo nesse livro que aborda a questão da psicografia e um subcapítulo dentro desse capítulo que fala sobre a psicografia de livros. Além da psicografia de livros, falamos de como, baseado no livro dos médiuns, como identificar se um espírito é bom, se esse espírito é um espírito pseudo-sábio. Então nós fazemos toda uma reflexão em cima do livro dos médiuns e trabalhamos essa questão e a responsabilidade que nos cabe enquanto dirigentes de centro espírita, participantes do movimento espírita, com relação a essas obras. Desde aquele que se torna médium de espíritos dessa categoria, as editoras que editam esses livros, as distribuidoras que os vendem, as livrarias que também os vendem, as bibliotecas de livro que divulgam essas obras, os clubes do livro que também divulgam essas obras, todos são responsáveis, cada um ao seu, no seu quinhão, com a difusão dessa proposta das sombras. Então, é importante que nós nos ocupemos sem nos preocupar com o futuro do movimento espírita. Por quê? Jesus está presidindo tudo e toda árvore que o Pai não plantou, toda árvore que não produz bons frutos, melhor dizendo, será cortada e lançada ao fogo. Aquilo que não está em consonância com as leis divinas vai ao seu tempo desaparecer. Mas até desaparecer, muito estrago está sendo feito. Muita gente com potencial muito bom tem sido enganada. Mas por quê? É aquilo que Erasto diz: somente lobos caem em armadilhas para lobos. Então, cabe a nós desenvolver a virtude, principalmente o discernimento, como nós temos trabalhado, para não cair nessas armadilhas de espíritos dessa categoria. Tá? Se essa frase do Evangelho, toda árvore não produz bons frutos, será cortada e lançada ao fogo, se ela tem uma relação com a questão 642, se nós, que nós devemos fazer o bem no limite das nossas forças, sim, totalmente. Porque não cabe na vida a neutralidade. Né? A neutralidade, os espíritos neutros são da terceira ordem. Então, a neutralidade é aquele que não faz bem, mas também não faz mal. Isso já é um mal. Só o fato de não fazer o bem já é um mal. O bem que começa por nós mesmos, né? Então, quando Jesus fala aqui de cortado e lançado ao fogo, na verdade, não é destruir as pessoas, nem tudo aquilo que acontece com essas pessoas. Mas tudo aquilo que é malévolo não vai subsistir ao longo do tempo. Na Terra, o mal está com os dias contados. Claro que contados dentro de uma visão profunda de espíritos
superiores, espíritos crísticos. Não é contado no nosso ponto de vista. Achamos que daqui a algumas semanas o mal já não vai existir aqui, né? É na visão dos espíritos superiores. Essa expressão de Jesus, cortado e lançado ao fogo, muitas vezes pode dar a impressão de algo cruel, de algo agressivo. E que os espíritos pseudo-sábios, principalmente nessa fase da transição planetária, vem colocando o verdadeiro terrorismo espiritual. Isso é verdadeiro. Eles têm feito um verdadeiro terrorismo espiritual, colocando a transição planetária como algo punitivo, que muita gente vai sofrer, porque se não fizer isso, vai sofrer aquilo e tal. Ignorando que existe uma lei, que é a lei de misericórdia, e que todas as demais leis estão, elas são, se somam, e a lei de misericórdia suaviza todas as demais leis, porque a lei de misericórdia está intimamente ligada à lei de amor, justiça e caridade, que é a lei maior do universo. Jesus está falando aqui, quando ele usa o símbolo do lançado ao fogo, é o símbolo da purificação. Não há mal que cedo ou tarde não vai se transformar num bem. E no caso aqui, ele está falando do mal na terra, que vai chegar um momento que vai cessar realmente. E aqueles que quiserem permanecer no mal, a própria lei de misericórdia vai colocá-los num ambiente adequado para que eles possam viver. Por quê? Se não houvesse a lei de misericórdia, juntamente com a lei de progresso, com a lei de responsabilidade e todas as demais leis somadas para nos proteger de nós mesmos, o espírito poderia ficar eternamente voltado ao mal. E isso, dentro do determinismo divino, de que todos nós fomos criados para a felicidade, o que acontece? Esse cortado e lançado ao fogo, do ponto de vista coletivo,

fala no livro A Gênese e no livro A Caminho da Luz de Emmanuel também. Então, quando o espírito ele está usando mal o seu livre-arbítrio para impedir a lei do progresso, o livre-arbítrio ele é tolhido momentaneamente, até por uma ação de misericórdia para o próprio espírito, porque naquele ambiente mais embrutecido, ele vai passar a utilizar a sua inteligência para, pelo menos para a sua sobrevivência. Em vez de usar para a destruição, como tem acontecido na Terra, eles vão utilizar da inteligência para trabalhar, num primeiro momento, toda aquela rudimentaridade que existe num planeta primitivo para gradualmente construir a tecnologia, tudo isso que nós temos aqui na Terra. Então, o que faz o espírito? Quando ele está usando a sua inteligência para sobreviver e naquele ambiente inclemente, primitivo, ele canaliza a inteligência de uma forma benéfica. E aos poucos ele vai despertando para a realidade da vida, que é realizar o bem e não o mal. Até aquela questão que nós vimos agora há pouco, da inveja e do ciúme, eles não vão ter quem invejar. Dá para entender isso? Até isso a lei de misericórdia trabalha. Por quê? Aqui eles invejam os bons. Num planeta primitivo, eles vão reencarnar em corpos primitivos e numa população primitiva que ainda está recém-saída do reino animal para o reino animal. Então são espíritos ainda em fase rudimentar, não tem como invejar espírito dessa categoria. E aí eles começam a pensar no aspecto moral da vida, não apenas o intelectual. Faz sentido, gente? Exatamente isso que é a lei de misericórdia lançando, que tem aquela outra na parábola do joio e do trigo. Jesus fala de que o joio seria atado em maços, queimado e colocado onde haverá pranto e ranger de dentes. Dá a impressão também que novamente Jesus ameaçando as pessoas, falando de coisas agressivas e cruéis. Na verdade, não. É todo. Claro que um exílio nunca vai ser algo delicioso para o espírito, né? Ó, que ótimo, agora eu estou sendo exilado, que maravilha. Vai haver pranto e ranger de dentes, porque é o espírito que não quis exercitar o amor, a dor vem. Agora, é preciso ver sempre a lei de misericórdia ali atuando. Porque a lei de misericórdia, juntamente com a lei de causa e efeito, nos protege de nós mesmos, para que o espírito, nessa condição, ele possa encontrar um ambiente propício para evoluir. Ele vai chorar muito, vai ter muito ranger de dentes, simbolicamente falando, né? Mas não será para o mal dele, muito pelo contrário, será para um bem. Porque permanecendo aqui, ele tem muitos espíritos para invejar e muitos para perseguir por causa dessa inveja. Então, isso tudo vai cessar para esses espíritos. Tá? Continuemos aqui. Tende cuidado para que alguém não vos seduza, porque muitos virão em meu nome, dizendo eu sou o Cristo, e seduzirão a muitos. Esse aqui já é um texto do capítulo 24 do Evangelho de Mateus. Aqui Jesus está falando não apenas dos pseudo-sábios desencarnados, mas também dos encarnados, que em nome de Jesus hoje fazem verdadeiros comércios nefandos em nome do Cristo, em nome de Deus, em nome de Jesus e Deus. E seduzem a muitos, milhares e milhares de pessoas estão sendo seduzidas pelos encarnados nas falsas igrejas cristãs hoje em dia. Além disso, temos os desencarnados, que também seduzem a muitos. Na verdade, as falsas igrejas cristãs são fomentadas por eles.

0: espíritos empedernidos no mal, que querem fazer com que Jesus e Deus seja ridicularizado, né? Porque as pessoas buscam essas igrejas milagreiras e tudo mais, e cedo ou tarde vão se decepcionar. Então, o que acontece? Quando elas se decepcionarem, elas vão se decepcionar com o chefe da igreja? Ou elas se decepcionam com Jesus e Deus? A decepção é transferida para Jesus e para Deus. Esse a artimanha da sombra. Isso em todas as religiões hoje em dia e também no movimento espírita. Fazer com que o máximo de pessoas possíveis se decepcionem, não com os falsos líderes religiosos, mas com Jesus e com Deus. Então, por isso, esse movimento de sedução das pessoas. Isso acontece desde as falsas igrejas até falsos centros espíritas hoje em dia. Hoje em dia existem muitos falsos centros espíritas, não apenas pessoas que trabalham falsamente em centro espírita. Existem centros sérios que têm falsos médios, que têm pessoas ali que são envolvidas por espíritos pseudo-sábios. Agora, existem centros inteiros hoje que são espíritas apenas no rótulo colocado na porta de entrada, mas espiritualmente não são verdadeiros centros espíritas. O verdadeiro centro espírita é aquele que revive o evangelho de Jesus em espírito e verdade. Então, por isso, Jesus já lá há 2000 anos faz essas previsões, né, do que está todo no capítulo do 24 do evangelho de Mateus. No nosso livro Terra, o Mundo de Regeneração e Você, nós estudamos o capítulo inteiro, o capítulo 24, que várias previsões que Jesus faz estão sendo cumpridas hoje. Levantar-se-ão, veja esse versículo aqui, ó. Levantar-se-ão muitos falsos profetas que seduzirão a muitas pessoas. E porque abundará a iniquidade, a caridade de muitos esfriará. Mas aquele que perseverar até o fim se salvará. Então, hoje, esse movimento de sedução dos falsos cristos, dos falsos profetas, está tão evidente, tão intenso, que muita gente está entrando num processo de indiferença frente a isso tudo. Indiferença frente à iniquidade que o planeta todo passa, que inclusive no nosso país a gente vê muito isso. Na classe política, os governantes que fazem de conta que governam, né, os funcionários, de um modo geral, empresas públicas que fingem que trabalham e tudo mais. Claro que não é geral isso, mas muita gente faz isso. E aí o que vai acontecendo? Vai ampliando a iniquidade e muitos vão caminho para um estado de indiferença. Mas aí Jesus diz, mas aquele que perseverar até o fim se salvará, né? Perseverança no que isso aqui, gente? Perseverar no bem de si mesmo e bem do próximo, né? Exatamente a questão de não deixar a caridade esfriar em nós. Não é a caridade material do assistencialismo, mas a caridade no nível mais profundo, que é o que está lá no livro dos Espíritos, benevolência para com todos, indulgência para com as imperfeições alheias e perdão das ofensas. Isso é a caridade que deve perseverar em nós. Por que ele usa a perseverança e não a fé? Porque a perseverança é um processo que você envolve a fé também, porque é a continuidade de estar no bem. Porque a iniquidade é tamanha que a pessoa que não persevera, daqui a pouco ela está entrando na indiferença. Então, para perseverar é necessário a fé, está embutida aqui, né? Não há perseverança sem fé, sem confiança em si mesmo. Eu posso, eu consigo, eu sou capaz, eu tenho todas as condições de seguir em frente.
1: Confio nos processos da vida.
0: Sim, confio. Se você não confiar na vida, você não persevera. Você, daqui a pouco, você está desanimando e não fazendo o que é para ser feito. Agora vejamos esse versículo aqui, ó. Aqui é ainda mais profundo que o anterior e mais consciencial ainda. Então, se alguém vos disser o Cristo está aqui ou está ali, não acrediteis absolutamente, porquanto falsos cristos e falsos profetas se levantarão, que farão grandes prodígios e coisas de espantar, ao ponto de seduzir, e se fosse possível, os próprios escolhidos. Então vejamos o que Jesus está querendo dizer aqui, ó. É muito significativo esse versículo. O que são esses prodígios que os falsos cristos e falsos profetas farão? As curas, que mais? Os livros. Livros inteiros, muito bem escritos, como nós falávamos agora há pouco, têm sido produzidos. Isso não é um prodígio? É. Curas são feitas em centros falsos espíritas, igrejas falsas, quando não são simuladas, né? Porque muitos são simulados, aquelas curas lá, quando são verdadeiras, muitas vezes produzidas por espíritos dessa categoria, que não observa a questão da lei de causa e efeito, uma série de coisas, porque eles são inteligentes e capazes de manipular fluidos. Como são capazes de manipular fluidos, recentemente nós tivemos a comunicação de um espírito que agia num centro espírita. Esse espírito, ele manipulava fluidos e ele conseguia curar algumas pessoas sem mérito dessas pessoas, sem ser um trabalho real do bem. Mas por que que fazia isso? São esses prodígios para enganar a muitos. E como Jesus coloca aqui, É tão intrincado e tão intenso o processo que fazem coisas espantar a ponto de seduzirem, se fosse possível, os próprios escolhidos. Por que que não seduz os escolhidos? Quem são os escolhidos? Os escolhidos são aqueles que agem de forma consciencial e têm discernimento, desenvolve o discernimento, né? Porque, por enquanto, Jesus está fazendo uma referência aos trabalhadores de última hora. Quem são os trabalhadores de última hora? Os espíritos que estão trabalhando, né? Porque tem muita gente que só frequenta o centro espírita para receber. Os espíritas que estão trabalhando são trabalhadores de última hora. Agora, nós somos convidados, por enquanto, não somos? Quando é que nós vamos ter certeza que somos escolhidos? No dia do juízo final, no dia da nossa desencarnação, né? No dia que nós formos prestar contas para o nosso juízo, a nossa consciência, que é o dia do juízo final. Que as pessoas pensam que é aquela data especial que Jesus vai voltar com os anjos, não tem nada disso. O juízo final é o dia da nossa desencarnação, que nós vamos prestar conta para a nossa consciência daquilo que fizemos. Então, quando Jesus fala que esses espíritos fazem coisas de espantar a ponto de seduzir, e se fosse possível, os próprios escolhidos, é muito grave o que ele está dizendo aqui. Significa o quê hoje? Como que é isso na prática? Nós temos todo o movimento espírita, o movimento espírita organizado, e esses espíritos tentando se infiltrar em todas as frestas que eles conseguem infiltrar. Muita gente que poderia estar numa condição futura de escolhido, porque tem o potencial para isso, mas que por enquanto, como todo mundo, é só convidado, porque não fazem esforços reais de desenvolver o discernimento e também por um processo de vaidade, de presunção, está entrando nessa onda da mistificação. Mistificações muito bem elaboradas, sutis, como verdadeiros prodígios têm sido feitos no movimento espírita e seduzindo realmente a muitos. Por isso que é a questão que nós falávamos agora há pouco. Não é para nos preocupar, porque tudo isso vai passar. O que vai imperar é só o bem, a proposta de Jesus. Não tenhamos dúvida disso. Mas é preciso que nós estejamos atentos de todas as maneiras possíveis. Porque o trabalho que está sendo feito para seduzir os possíveis escolhidos é muito grande e não cessa. Enquanto a Terra não for francamente de regeneração, isso não vai cessar. Porque esses espíritos da terceira ordem, invejando a felicidade dos bons, vão tentar de tudo levar o máximo possível de pessoas com eles. Por que que eles fazem isso? Aquilo que nós já vimos, inveja, ciúme. Então, muitos deles já sabem que vão ser exilados, eles são inteligentes, eles sabem tudo o que está acontecendo. Mas o que que eles querem? Derrubar o máximo possível. É como se alguém tivesse caído, e aí ele vai passando rasteira em todo mundo que passa ali perto, ele dá um jeito de derrubar. Porque se tiver caído do jeito como ele está caído, ele fica satisfeito com o máximo possível de gente fazendo companhia para ele. Então, é o movimento desses espíritos. Por isso, há muita atenção nessa fala de Jesus aqui. Muita atenção mesmo. Todo cuidado é pouco nesses dias de muita sedução por parte desses espíritos. E eles seduzem de uma forma sutil, que o dono do problema nem percebe que está sendo seduzido. De repente ele está lá, já todo envolvido naquilo, e tende, como nós vimos no nosso encontro passado, até se afastar das pessoas que podem lhe auxiliar de alguma forma. Por que que Deus permite que esses espíritos possam fazer curas nas igrejas ou nos falsos centros espíritas? Porque, na verdade, eles estão manipulando fluidos. Eles não fazem curas profundas. Porque a cura profunda, onde que acontece? No espírito imortal. É aquilo que Jesus ajudava as pessoas a fazer. Quando ele dizia, a tua fé te salvou, ele estava falando da cura profunda que se dá no nível espiritual. Quando esses espíritos, eles atuam no nível das células do corpo físico, e também eles podem chegar nas primeiras camadas do perispírito, o que eles estão fazendo? Estão manipulando fluidos. Isso eles têm capacidade. Eles estão mexendo na lei de causa e efeito? Não. Estão maquiando. Exatamente isso que eles estão fazendo. Eles não estão movimentando a lei de causa e efeito. Porque espíritos dessa categoria não têm condições de movimentar a lei de causa e efeito. O espírito crístico, ele tem condições de movimentar a lei de causa e efeito, porque evoluiu suficientemente para isso. Então ele observa alguém, ele sabe todo o passado dessa criatura, as possibilidades que ele tem de mudar. E aí, por exemplo, um cego de nascença, Jesus teve capacidade de curar. Por quê? Ele consegue, no nível que ele está, movimentar a lei de causa e efeito e colocando um tempo para aquele efeito, como se aquele efeito já foi suficiente para aquele espírito. E aí, interromper um processo de uma expiação como uma cegueira de nascença, como foi o caso lá no Evangelho. Mas espíritos dessa ordem não tem essa capacidade. Então o que eles fazem? Eles movimentam aquilo que podem. Como não há uma mudança do espírito mortal, o que vai acontecer com essas pessoas, com essa saúde artificializada que elas vão obter? O que vai acontecer com elas? Vai voltar daqui a pouco. Mas antes de voltar, o que as pessoas fazem? O que as pessoas que estão querendo essas curas milagrosas de fora para dentro querem? Elas querem continuar abusando espiritualmente do próprio corpo, das próprias condições da vida. Elas voltam para o gozo né? O gozo do ego lá, o gozo material. O que vai acontecer com elas daqui a pouco? Com elas? Vão ficar mais doentes ainda, porque a doença do espírito vai progredir, vai intensificar, e elas se tornam mais doentes ainda. Então, não acreditemos que esses espíritos têm capacidade profunda de movimentar a lei divina, que não é o caso. Eles, na verdade, eles fazem o que as pessoas, quando possível, que nem todos os casos eles conseguem, vai depender das próprias leis para eles conseguirem ou não, porque existe a lei de permissão. Eles só conseguem fazer isso quando a lei de permissão divina permite que eles façam. Para o quê? Para servir de prova para aquele que está recebendo a pseudoajuda e também para eles mesmos. Todos, no final, aquilo que nós já vimos no nosso primeiro encontro, todos vão, um dia, aprender a lição que oferecida ali naquela situação. Cada um do seu jeito, cada um vai passar pela própria experiência, mas todos aprenderão. Tá? Por isso que a lei de permissão faculta esse tipo de situação. A pergunta é sobre essa palavra escolhido. Deus que nos escolhe? Na verdade, não. Na verdade, Jesus está falando aqui, quando no final da parábola dos trabalhadores de última hora, ele diz assim: são muitos os convidados, poucos os escolhidos. Por quê? Nós já fomos convidados muitas e muitas vezes. Estamos sendo convidados mais uma vez. Agora, a escolha não é divina. A escolha é de quem? É nossa, é humana. O convite é divino. Todos são convidados a melhorarem. Todos são convidados a evoluir, porque a evolução não é uma obrigação. O trabalho do bem não é uma obrigação. Quem é que se escolhe para evoluir e para realizar o bem? E com o bem evoluir? O próprio autor do seu destino, que é o ser humano. Então não há privilégio algum em ser escolhido. Há simplesmente esforço e dedicação. Quando a pessoa se esforça e se dedica no processo do convite, aí ela faz jus a ser escolhida. E quem escolhe, não existe um tribunal para nos absolver ou nos condenar. É a nossa própria consciência que faz isso. Quando a nossa consciência nos acolhe, não, você realmente foi um trabalhador fiel. E aí sim há escolha. Fora disso, é pura ilusão a gente achar, não, nós espíritas fomos escolhidos por Deus para fazer a revivescência do Evangelho de Jesus. Pura presunção, já está de braço dado com o fascinador. Se pensar isso, está de braço dado. O fascinador está ali na cola. Nós somos convidados porque já falimos muitas vezes, essa é a realidade. Mais uma vez a misericórdia divina nos convida a realizar o bem que nós negamos a fazer, essa é a realidade. Se desta vez nós abrirmos os olhos efetivamente e realizarmos o bem, aí sim a nossa consciência estará nos escolhendo. Escolhendo para quê? Para permanecer na terra regenerada. Porque se caso contrário, a própria consciência vai pedir para nós sermos exilados do planeta. Por isso, última hora, né? Não é por acaso que é a última hora. Vejamos agora outro texto do Evangelho. Não creiais em todos os espíritos. É baseado na epístola de João, na primeira epístola de João, capítulo 14, versículo 1. Meus bem-amados, não creiais em qualquer espírito. Experimentai se os espíritos são de Deus, porquanto muitos falsos profetas se têm levantado no mundo. João, epístola 1, capítulo 4, versículo 1. Então vejamos. Muita gente fala que comunicação com o espírito é invenção do espiritismo, né? E que João está falando aqui? da comunicabilidade que havia com os espíritos. Meus bem-amados, não creais em qualquer espírito, experimentais se os espíritos são de Deus. Era muito comum a comunicação, era chamada de profetismo, não de mediunidade ainda, mas já havia um intercâmbio nas igrejas cristãs muito grande. E como existe hoje, havia também mistificações. Havia também espíritos tentando enganar os primeiros cristãos. Eles não eram especiais nem perfeitos, eram espíritos também em evolução. Por isso, na epístola de João, ele fala do cuidado que nós temos, que somos convidados a ter para evitar essa promiscuidade com os falsos profetas, com os espíritos que não são de Deus. Agora vejamos o texto que Kardec faz comentando esse texto de João. O Espiritismo revela outra categoria bem mais perigosa de falsos cristos e de falsos profetas, que se encontram não entre os homens, mas entre os desencarnados. A dos espíritos enganadores, hipócritas, orgulhosos e pseudo-sábios, que passaram da terra para a erraticidade e tomam nomes venerados para, sob a máscara de que se cobrem, facilitar a aceitação das mais singulares e absurdas ideias. Então, esses espíritos, como nós temos comentado, eles usam nomes venerados para poder colocar as mais absurdas ideias. Isso, as absurdas ideias, tem muito a ver com o século XIX, que muitos espíritos tentaram colocar absurdas ideias, de uma certa forma até hoje. Mas hoje, muitos deles não colocam ideias muito tão absurdas assim. Nas entrelinhas que tem coisas, nuances, que não são próprias de um espírito sábio, nem do bom espírito. Mas por isso são os prodígios que Jesus coloca, né? Eles mascaram de tal forma que enganam muitas pessoas. Continuemos aqui. Antes que se conhecesse as relações mediúnicas, eles atuavam de maneira menos ostensiva, pela inspiração, pela mediunidade inconsciente, audiente ou falante. É considerável o número dos que, em diversas épocas, mas sobretudo nesses últimos tempos, se han apresentado como alguns dos antigos profetas, como Cristo, como Maria, sua mãe, e até como Deus. Na época de Kardec, está lá no Livro dos Médiuns, tem uma mensagem assinada a Deus, né? Deus se comunicava lá psicograficamente, né? Dentro das mensagens apócrifas, lá nas Dissertações Espíritas, tem várias mensagens verdadeiras e várias mensagens falsas. Acho que deve ter uma ou duas de Deus, né? Deus entre aspas, né? Que o Espírito chegou a usar nesse nível. A comunicação mais esdrúxula e assinava a Deus. Tem várias assinadas por Jesus. Tem uma única verdadeira, que também foi colocada no Evangelho, que é aquela vem como outrora entre os filhos desgarrados de Israel, mas tem várias falsas assinadas por Jesus. E hoje tem livros assinados por Jesus, livros assinados por Maria. Recentemente, analisando o livro para a nossa livraria, o livro era assinado por Maria, tinha um outro de Paulo de Tarso e outro de Tomé. Claro que nós não precisávamos nem ler as obras, só de curiosidade fomos passando assim, cada página tinha um elogio para o médium. O médium era tão maravilhoso que ela era capaz de psicografar Paulo de Tarso, Maria de Nazaré e outros. São João adverte contra eles os homens, dizendo: meus bem-amados, não acrediteis em todo espírito, mas experimentais se os espíritos são de Deus, porquanto muitos falsos profetas se têm levantado no mundo. O Espiritismo nos faculta os meios de experimentá-los, apontando os caracteres pelos quais se reconhecem os bons espíritos, caracteres sempre morais, nunca materiais. Então aqui Kardec coloca claro, né? O que caracteriza um bom espírito é o seu caráter moral. Esse caráter moral, ele não se trai nunca. Qualquer traição de pensamento, por menor que seja, não vem de um bom espírito. É a maneira de se distinguirem dos maus os bons espíritos que principalmente pode aplicar-se essa palavra de Jesus. Pelo fruto é que se reconhece a qualidade da árvore. Uma árvore boa não pode produzir maus frutos, e uma árvore má não os pode produzir bons. Julgam-se os espíritos pela qualidade de suas obras, como uma árvore pela qualidade dos seus frutos. Agora vamos estudar, para finalizar o nosso encontro de hoje, um texto muito importante, muito significativo do espírito Erasto. Erasto foi um dos discípulos de Paulo de Tarso. Ele fala sobre os falsos profetas da erraticidade. Vejamos, ele dá várias dicas de como nós nos precavermos com relação a esses espíritos que têm seduzido a muitos em nosso movimento. Os falsos profetas não se encontram unicamente entre os encarnados. Há-os também, em muito maior número, entre os espíritos orgulhosos, que aparentando amor e caridade, semeiam a desunião e retardam a obra de emancipação da humanidade, lançando-lhe de través seus sistemas absurdos, depois de terem feito que seus médiuns os aceitem. Então aqui, Erasto vem colocando a respeito de que esses espíritos, eles só têm aparência de amor e caridade, mas o objetivo deles é de semear desunião e retardar a obra de emancipação da humanidade. Então vejamos que eles têm um poder de persuasão a ponto de retardar a obra de emancipação da humanidade. Por isso que nós dissemos inicialmente que o movimento espírita hoje, pelo menos uma grande parte do movimento, está sendo retardada por causa dessas ações dessa categoria de espírito. Né? Eles não têm como impedir o Consolador de brilhar, que o Consolador é a doutrina espírita. Por quê? Por que eles não têm como impedir o Consolador de brilhar? Porque a origem é divina e os autores da doutrina espírita não são encarnados. São os espíritos superiores da Terra, não são? Os médiuns apenas são intermediários. Quem são os autores da doutrina espírita são os espíritos superiores, sob o comando de Jesus, que é o Espírito de verdade. Agora, o movimento espírita é a mesma coisa? Não. O movimento espírita é feito por nós. Então, eles podem o quê? Fazer o quê conosco? Eles podem retardar os nossos passos, o nosso progresso. É aquela questão. Como eles seduzem a muitos, muita gente que poderia estar caminhando a passos largos são bloqueadas e não impedidas de caminhar, porque ninguém nos impede, mas muitas vezes bloqueia, dificulta e a gente não caminha como deveria. Isso tem acontecido com o movimento coletivamente e com as individualidades que caem nessas armadilhas deles. E para melhor fascinarem aqueles a quem desejam iludir, para darem mais peso às suas teorias, se apropriam sem escrúpulo de nomes que só com muito respeito os homens pronunciam. Já comentamos sobre isso. São eles que espalham fermento dos antagonismos entre os grupos, que os impelem a isolarem-se uns dos outros e a olharem-se com prevenção. Isso por si só bastaria para os desmascarar, pois procedendo assim, são os primeiros a dar o mais formal desmentido às suas pretensões. Cegos, portanto, são os homens que se deixam cair em tão grosseiro embuste. Então aqui a Erasto vem colocando questões muito importantes. quando eles insuflam pessoas a determinadas práticas, por quê? Por mais que eles saibam fazer jogo de palavras, saibam manipular textos, orientações psicofônicas e tudo mais, eles não são sábios, porque se fossem espíritos superiores ou sábios, eles não se trairiam. Então são pseudo. Mesmo com maior inteligência que for, ele não consegue criar aquilo que ele não tem. Concordam? Não é possível eles criarem situações que eles não dominam. Então, como diz Kardec, só isso já bastaria para os desmascarar, né? A forma como eles atuam, por exemplo, elogiando pessoas, por exemplo, enaltecendo sutil ou escrachadamente a vaidade delas, né? Tem muitos que são sutis, né? Se colocam como espíritos benfeitores, falam que mandaram, que dão recado através dos seus médios para determinadas pessoas, dão orientações diretas sobre o que elas devem ou não devem fazer. E as pessoas, sem passar pelo crivo da razão, sem fazer o exercício da virtude do discernimento, vão caindo nas armadilhas. Cegos, portanto, são os homens que se deixam cair em tão grosseiro embuste. Vejamos que existe o embuste muito grosseiro do espírito que declaradamente coloca coisas esdrúxulas. Mas é importante refletir que tudo que está aqui nesse texto e que Kardec coloca era bem próprio do século XIX. Nós estamos hoje no século XXI. No século XXI, entra aqueles prodígios dos falsos cristos e dos falsos profetas que Jesus fala, que nós abordamos agora há pouco. Não são tão sutis assim e muitas vezes produzem situações que enganam realmente muita gente. Porque a sutileza é muito grande, mas mesmo na sutileza tem como ser observada a realidade. Mas há muitos outros meios de serem reconhecidos. Espíritos da categoria em que eles dizem achar-se têm de ser não só muito bons, como também eminentemente racionais. Pois bem, passar-lhes os sistemas pelo crivo da razão e do bom senso e vede o que restará. É preciso que nós analisemos qualquer interferência desses espíritos em duas questões. Existe o contexto e o texto. O texto é o que eles falam, seja psicofonicamente ou psicograficamente, o que vem do espírito. Isso é o texto. O contexto é a forma como aquilo chegou. Muitas vezes o texto não é aberrante. Principalmente para pessoas mais experientes, eles não agem de uma forma aberrante. Agora, o contexto muitas vezes é um contexto assim que sutilmente passa ideias de privilégios que o outro não tem e a gente tem. Porque nós, afinal, nós somos muito importantes para o movimento. É isso que eles passam no contexto, nas entrelinhas, muitas vezes. E se passarmos tudo pelo crivo da razão e do bom senso, vamos perceber o contexto. A partir do momento que você percebe o contexto, você vai perceber que há situações no texto que estão equivocadas também. Ou você vai questionar o espírito e ele se trai. Na hora que houver uma segunda comunicação, ele se traz, se nós contextualizarmos sempre as orientações, as comunicações, no caso daquele que está sendo assediado por um espírito assim. Nós não estamos falando já das obras apócrifas que são publicadas, porque isso aí já está, basta ler com razão, buscar com razão e bom senso, a gente percebe. Mesmo naqueles que usam nomes venerados e que são sutis no escrever. Você percebe nitidamente as questões que fogem da realidade. Pessoas que fazem parte do movimento e que buscam numerologia, tarôs e tudo mais, com certeza não são espíritas, né? Porque participar do movimento espírita basta ir frequentar um centro espírita. Agora, ser espírita, como livro dos Espíritos fala claramente sobre essa questão das crendices, das superstições, quem nunca estudou isso e vê que esse tipo de coisa não faz sentido, pode frequentar a Santa Espírita, mas espírita não é. Convide, pois, comigo em que todas as vezes que um espírito indica como remédio aos males da humanidade ou como meio de conseguir-se a sua transformação, coisas utópicas e impraticáveis, medidas pueris e ridículas, quando formula um sistema que as mais rudimentares noções da ciência contradizem, não podem ser senão um espírito ignorante e mentiroso. Então, isso aqui, essas comunicações ridículas eram muito comuns no século XIX, no século XX, muitas obras ridículas, falando coisas totalmente absurdas do ponto de vista científico. Mas cada vez mais, como nós já repetimos várias vezes, eles estão ficando mais sutis e não tão pueris e ridículos como eram antigamente. Porque eram, na verdade, espíritos pseudo-sábios que comunicavam, passando as suas ideias, sem um propósito de destruir uma obra. Essas mais, mais visíveis. Os que hoje atuam no movimento, eles atuam um planejamento muito bem urdido para que possam seduzir o máximo possível de pessoas. Por isso que é diferente hoje em dia, porque é uma trama da sombra de escrever para cada obra séria já publicada até hoje, escrever de 4 a 5 livros falsos para cada obra séria. Então, se nós buscarmos as nossas livrarias, bibliotecas e tudo mais, e observarmos nas editoras, né, que nem sempre chega nas livrarias, mas nas editoras que se dizem espíritas, nós vamos encontrar muita obra falsa hoje em dia, competindo com as verdadeiras. Por outro lado, crede que se nem sempre os indivíduos apreciam a verdade, esta é apreciada sempre pelo bom senso das massas, constituindo isso mais um critério. Se dois princípios se contradizem, achareis a medida do valor intrínseco de ambos, verificando qual dos dois encontra mais ecos e simpatias. Fora com efeito ilógico admitir-se que uma doutrina cujo número de adeptos diminua progressivamente seja mais verdadeira do que outra que veja o dos seus em contínuo aumento. Então aqui a Erasto fala da própria doutrina espírita que aumenta os seus adeptos. Hoje em dia, muitos são adeptos porque o Espiritismo criou uma credibilidade. Mas, como nós falamos, existem muitos falsos centros espíritas hoje. E como existem falsos centros espíritas, existem os chamados falsos espíritas também, né? Porque são aqueles que acreditam que o Espiritismo é uma religião a mais, que está aí para competir com as demais, e não o cristianismo redivivo, cujo objetivo é consciencial na vida de todos nós. Querendo que a verdade chegue a todos, Deus não a confia num círculo acanhado, fala surgir em diferentes pontos, a fim de que, por toda parte, a luz esteja ao lado das trevas. O que Erasto falou aqui? Ele falou de um princípio espírita. Universalidade dos ensinos dos Espíritos. Então, uma verdade, ela não fica restrita a um grupo apenas. Se um médium se coloca como revelador de uma verdade, e é só esse médium que revela essa verdade é uma mentira deslavada. Porque a verdade, ela é difundida por vários médiuns, muitas vezes ao mesmo tempo, sem se conhecerem, e como aconteceu na época de Kardec. Kardec recebia de mais de 1000 núcleos espíritas pelo mundo afora as respostas das perguntas que ele fazia. Ele fazia as perguntas e as respostas vinham em várias línguas. Ele, como poliglota, ele recebia, traduzia para o francês, e muitas dessas respostas acabaram no Livro dos Espíritos, porque elas eram praticamente idênticas. Nem sempre na forma, porque as línguas variam, mas a essência era a mesma. É assim que uma revelação é realizada. Repeli sem condescendência todos esses espíritos que se apresentam como conselheiros exclusivos, pregando a separação e isolamento. São quase sempre espíritos vaidosos e medíocres, que procuram impor-se a homens fracos e crédulos, prodigalizando-lhes exagerados louvores a fim de os fascinar e de tê-los dominados. Então, podemos ter certeza, mesmo os casos sutis, são espíritos inteligentes, buscando poder sobre aquele que entra num movimento ligado à vaidade, na alta exaltação, e aí, fascinados, eles tombam num processo. São convidados ao trabalho do bem, mas não se dispõem verdadeiramente ao trabalho do bem. Por isso que nós temos batido nesse ponto o tempo todo. O trabalho do bem começa dentro de nós, pela prática das leis divinas, desenvolvendo as virtudes. Se nós estivermos sempre nos compenetrando desse ideal, nós vamos criar a fé inabalável, essa fé convicta, centrada na rocha e em valores que nenhum espírito, por mais inteligente que seja, vai conseguir penetrar em nós. É aquela parábola da casa edificada sobre a rocha, diferentemente da casa edificada sobre a areia, né, que qualquer vento desmorona. É o que acontece com esses espíritos que Kardec coloca que são vaidosos e medíocres, mas procuram impor-se a homens fracos e crédulos. Fracos do ponto de vista moral do termo, porque são pessoas inteligentes também, muitas delas, muito inteligentes, mas que moralmente ainda caem nas armadilhas, porque estão buscando enaltecer o próprio ego e não buscando as questões essenciais da vida. São geralmente espíritos sequiosos de poder e que déspotas públicos ou nos lares, quando vivos, ainda querem vítimas para tiranizar depois de terem morrido. Em geral, desconfiai das comunicações que trazem um caráter de misticismo e de singularidade, ou que prescrevem cerimônias e atos extravagantes. Há sempre nesses casos motivo legítimo de suspeição. Hoje é muito comum o espírita mais experiente cair nesse tipo de armadilha. Normalmente são as comunicações mais sutis que se caem. Estais certos igualmente de que quando uma verdade tem de ser revelada aos homens, é, por assim dizer, comunicada instantaneamente a todos os grupos sérios, que dispõem de médios também sérios, e não a tais ou quais, com exclusão dos outros. Nenhum médio é perfeito se está obsidiado, e há manifesta obsessão quando o médio só é apto a receber comunicações de determinado espírito, por mais alto que se procure colocar-se. Já comentamos isso aqui. Conseguintemente, todo médio e todo grupo que considerem privilégio seu receber as comunicações que obtém e que, por outro lado, se submete a práticas que tende para a superstição, indubitavelmente se acham presas de uma obsessão bem caracterizada, sobretudo quando o espírito dominador se pavoneia com o nome que todos, encarnados e desencarnados, devem honrar e respeitar, e não permitir seja declinado a todo propósito. Hoje existem e médios que estão nessa categoria de receberem comunicações esdrúxulas, falando coisas absurdas, o espírito insuflando malquerença, mas existem também os sutis, que são os mais perigosos, mas muito mais do que esses aí. É incontestável que, submetendo ao crivo da razão e da lógica todos os dados e todas as comunicações dos espíritos, fácil se torna rejeitar a absurdidade e o erro. Pode um médium ser fascinado e iludido um grupo, mas a verificação severa a que procedem os outros grupos, a ciência adquirida, a alta autoridade moral dos diretores de grupos, as comunicações que os principais médiuns recebam, com um cunho de lógica e de autenticidade dos melhores espíritos, justiçarão rapidamente esses ditados mentirosos e astuciosos, emanados de uma turba de espíritos mistificadores ou maus. Erasto, discípulo de São Paulo, Paris, 1862. Então vejamos que aqui Erasto conclui exatamente abordando aquilo que Jesus fala, né? Toda árvore má, né, será arrancada e levada ao fogo. Então nós não devemos nos preocupar com o futuro do movimento espírita, né, porque o que vai ser desse movimento do jeito como ele está tão fascinado? Preocupar-se, não, mas ocupar-nos, porque, como diz o benfeitor aqui, né, a lógica, a autenticidade dos ensinos dos espíritos superiores, todo o trabalho do bem, mesmo que nesse momento grave que a humanidade está passando, ainda está numa minoria, a grande maioria ainda está envolvida por falta exatamente de desenvolvimento do senso moral, né, dos fatores intelecto-morais, por mais que esteja da forma como está, o bem sempre vai predominar sobre o mal. O próprio Cristo ensina isso na parábola do levedo, né? O pouco de levedo leveda a massa toda. Aliás, é Paulo de Tarso que fala isso. Então, o bem, mesmo em menor quantidade, ele vai prevalecer sobre o mal, não tenhamos dúvida disso. E todo o processo de mistificação vai cessar ao longo do tempo. Vamos fazer a nossa reflexão, avaliação reflexiva. Feche os olhos, entre em contato com você mesmo em essência. Buscando sentir o conteúdo estudado neste encontro. O que você entendeu do conteúdo que se aplique à sua vida? O conteúdo estudado mudou a forma como você percebe as comunicações espirituais? Caso positivo, que mudança foi essa?

Nesse encontro, refletimos sobre o processo de mistificação como um plano das trevas organizadas para obstaculizar o avanço do Consolador. A partir das leis divinas, somos convidados a desenvolver o discernimento, passando tudo o que é publicado no movimento espírita pelo crivo da razão, da lógica e do bom senso. Não apenas aquilo que está sendo publicado de forma escrita, mas tudo aquilo que nos venha a partir de um espírito. Como você se sente desenvolvendo esse discernimento? Como é para você realizar esforços para desenvolvê-lo?

Como você sente a sua vida aplicando o conteúdo estudado? Você sente que ele pode melhorar a sua vida em sua busca de autotransformação, nas suas atividades na prática do bem?

sinta-se agora um espírito imortal que traz em si mesmo a determinação divina de evoluir até a perfeição relativa, pelo conhecimento pleno e cumprimento das leis divinas, pela prática das virtudes e pela busca da unidade com Deus. Mergulhe profundamente nessa verdade espiritual. Sinta, veja-se desenvolvendo todas as virtudes essenciais da vida ao longo do tempo, buscando o poder real em si mesmo, sentindo a presença amorosa de seu mentor espiritual ou mentora em sua vida.

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1: Olá, meus irmãos. Sejam todos muito bem-vindos no nosso programa Gestos de Amor. Meu nome é Walker Jorge. E hoje nós vamos estudar o livro A Gênese, seu capítulo 11, Gênese Espiritual. Nós vamos estudar a parte de encarnação dos espíritos, né? Encarnação. Nós vamos estudar o item 24 da Gênese. Essa obra é maravilhosa que Kardec deixou conosco. E é interessante que são questões, né, muito lógicas, racionais, que Kardec trabalha nessa obra, e que a gente vai vendo que tudo aquilo que várias

mas que principalmente possamos nos libertar dos nossos conflitos, né, de uma forma bem feliz, bem amorosa, sem martírio, porque é essa a proposta do Evangelho, é essa a proposta do Senhor Jesus. E a gente vai dar uma lidinha em alguns trechos aqui, porque nós vamos ler do capítulo 24, do item 24 ao item 31, que é até o finzinho desse trecho, desse ponto. Lá no capítulo 24, a obrigação que o espírito encarnado tem de prover a alimentação do corpo, a sua segurança e o seu bem-estar, força-o a empregar suas faculdades em pesquisas, a exercê-las e a desenvolvê-las. Sua união com a matéria é, portanto, útil a seu adiantamento, eis porque a encarnação é uma necessidade. Além disso, pelo trabalho inteligente que ele executa em seu proveito sobre a matéria, ele contribui para a transformação e o progresso material do mundo em que habita. É assim que, enquanto vai progredindo, ele coopera na obra do Criador, do qual é o agente inconsciente. Isso daqui faz alusão muito à questão 132 do Livro dos Espíritos, né, que é o objetivo da encarnação, e ali vem dizendo, né, a parte 2, que é nós ajudarmos na manutenção do universo, ou seja, nós sermos co-criadores. Então, em cima desse trecho, né, os Espíritos vêm colocar aqui para a gente a importância que a gente tem de encarnar, a importância, né, da necessidade, porque a gente poderia muito, mas para que eu encarno? Porque à medida que o homem vai, aquele conjunto de Espíritos vai desenvolvendo uma linha de pensamento, ele vai progredindo, ele vai ajudando a humanidade. Só que esse pensamento, a sua inteligência, pode ser direcionada por uma coisa boa, por uma coisa útil. O exemplo, Santos Dumont com o avião, né? Possibilitou as nações estarem juntas, possibilitou uma série de questões, ele abriu, né, margens, né, para as viagens, né, intergalácticas, para as viagens intercontinentais, para as pessoas, uma nação se aproximar da outra. Né, para a gente poder matar a saudade dos irmãos, para a gente poder, de repente, se aproximar de uma família distante, levar alguém, algum enfermo, agilizar todo esse processo. Mas, ao mesmo tempo, de uma outra conotação, né, com outro objetivo, pegaram um avião, colocaram no avião, né, metralhadoras, bombas, mísseis, e fizeram do avião, que seria uma forma maravilhosa que Santos Dumont colocou como intenção boa, colocaram de uma forma altamente egocêntrica, direcionada para quê? Com a força. Olha só, vai prevalecer minha opinião, que não prevalecer pela minha opinião, vou utilizar o avião para bombardear, para destruir, para impor minha vontade. Né? Então a gente vai vendo que tem duas vertentes em cima disso, que é a lei do progresso, que todo momento nós evoluímos, mas que tudo que se cria, que a humanidade cria, é neutro, assim como a mediunidade, assim como a internet. Ah, a internet, né? E isso, meus irmãos, chama muita atenção para uma coisa de nós espíritas. Eu vejo muitas pessoas falando, eu não quero saber de internet, eu não quero saber de tecnologia. Pelo contrário, se reencarnamos nesse período, tudo isso nos é necessário para a nossa evolução espiritual. A lei é do progresso, e é o que Jesus falou, estar no mundo, mas não ser do mundo, e a gente tirar bom proveito disso. Entenderam, meus irmãos? Porque tem muitas pessoas que falam, ah, jornal só dá tragédia, não vou ver jornal. Aí se exclui. Ah, espírita não fala de política, tem a lei da sociedade. Que é exatamente o que ele colocou aqui, entendeu? A sociedade, vem aqui, ó, quer ver? Ó, para a transformação e progresso material do mundo em que habita. É assim que, enquanto vai progredindo, ele coopera na obra do Criador, do qual a gente é inconsciente. Então, se eu vou ter um período de eleição, falar, não vou votar em ninguém, não quero saber disso, eu mesmo vou sentir o efeito da lei de causa e efeito nisso, porque eu vou colocar uma pessoa que, de repente, é despreparada lá, e eu vou dizer, ah, não, estava no planejamento, ah, não, isso daqui é porque tínhamos que passar por isso, temos que passar por essas necessidades. Na realidade, algumas coisas, meus irmãos, são fruto do nosso livre-arbítrio. Os espíritos vão adequar aquelas realidades, né, a realidade dos espíritos encarnantes, de acordo com a realidade do país, né, a realidade tecnológica, a realidade política, mas cabe a cada um de nós termos a responsabilidade consciente do que fazemos com isso.
do que nós colocamos e nos sintonizamos com o canal, do

0: que nós colocamos na nossa televisão, ou no nosso rádio, ou então na própria nossa internet, né? Eu ando vendo o quê? Site de fofoca? Eu ando colocando o quê no Facebook, no WhatsApp? Coisas para denegrirem a imagem dos outros. Ou eu coloco, repito, recebo uma frase e repito aquela frase sem saber qual foi a origem dela. Realmente foi fulano que escreveu aquilo? Qual a conotação daquela frase ali? É alguém que colocou com uma intenção negativa ou com uma intenção positiva? Então a gente vai vendo a importância dos conflitos que tem, né? De nós reencarnarmos para aprendermos tudo isso. Para a gente entender que às vezes uma mensagenzinha simples do WhatsApp, uma mensagem lá no Face, pode, né, influenciar em várias pessoas e várias tomadas de decisão. Então a gente vai vendo o quanto a gente vai influenciando um ao outro. O quanto o ser humano é um ser gregário, é um ser social. Tem essa necessidade, né, de estar compartilhando e trocando experiências e através delas, né, a gente ir evoluindo e aprendendo e se desenvolvendo. Então é basicamente isso que Kardec e os espíritos abordam no item 24. E no item 25 ele vem dizendo o seguinte: a encarnação do espírito não é constante nem perpétua, é transitória. Deixando um corpo, ele não retorna imediatamente ao outro. Durante um lapso de tempo, mais ou menos considerável, ele vive a vida espiritual que é a sua vida normal. Ou seja, a vida espiritual é a nossa vida normal. A nossa vida aqui no, na matéria, né, na condição que eu estou agora de walker, na condição que você se encontra, né, meu irmão, essa condição é transitória. E aí ele vem dizendo, né, de tal modo que a soma do tempo passado nas diferentes encarnações é muito pequena se comparada à soma do tempo que passa na condição de espírito livre. Olha só que interessante, né? No intervalo de suas encarnações, o espírito também progride. Nesse sentido, ele aplica os conhecimentos e as experiências adquiridos durante a vida corporal a favor do seu adiantamento. Aí Kardec vem colocando aqui entre parênteses, né? Nós falamos do espírito que chegou ao estado da alma humana, que tem liberdade de ação e consciência de seus atos. Aí completando: ele examina o que fez durante sua permanência na Terra, passa em revista o que aprendeu, reconhece suas faltas, traça seus planos e toma resoluções pelas quais espera guiar-se em uma nova existência, tratando de fazer o melhor. Desse modo, cada existência representa um passo para frente no caminho do progresso, uma espécie de escola de aplicação. E, portanto, não é normalmente uma punição para o espírito, conforme algumas pessoas pensam, que a reencarnação é uma punição. Não, é o meio da gente progredir, se desenvolver, não é? Até porque em uma vida só não dá para aprender tudo. Então, esse é um dos objetivos. A gente vai dar uma paradinha agora, para um breve intervalo, mas já já a gente vai voltar refletindo sobre o item 24 e os demais itens até o 31. Continue aqui conosco no espiritismo.net, Gestos de Amor.
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2: Olá, amigos, estamos aqui mais uma vez para dar continuidade ao estudo do livro A Gênese, de Allan Kardec, e mais especificamente no capítulo 5, que trata dos antigos e modernos sistemas do mundo. Na sua segunda parte, que vai dos itens 10 ao 14, né? Na semana passada, a gente viu os 9 primeiros itens com o nosso amigo Walker Jorge. E lembrando um pouco do que ele falava na semana anterior, ele frisou em alguns momentos a questão do ponto de vista do observador para que chegasse a determinadas conclusões sobre os sistemas do mundo, né? Então, a gente via que quando o homem não tinha condições de fazer grandes viagens, quando ele não tinha condições de se deslocar muito do ponto onde vivia, as observações que ele fazia, né, ou que os homens faziam dos astros, era baseado no referencial fixo onde ele estava, que era no chão, né? Que era ali na crosta terrestre. A partir do momento em que eu já pude, como ser humano, desenvolver certas viagens mais longas, eu começo a observar que aquilo que eu verificava do meu ponto fixo, lá do meu lugarzinho onde eu morava, passa a ter variações, né? Então, os homens que eram aqueles que estavam muito ligados no porquê das coisas, de como as coisas aconteciam, eles iam procurando entender cada vez mais com os recursos que possuíam na época, né? E olha, gente, os recursos que eles tinham na ocasião eram quase nada. Era basicamente a observação visual, né? Então, é de se admirar a vontade que se tinha de querer penetrar nesses mistérios do cosmos, né? Olha que coisa interessante. Então, aos poucos, esses sistemas, eles foram passando a ter um outro entendimento. E foi demorado isso, porque os recursos de tecnologia da ocasião, como a gente já falou, eram muito poucos, mas muito poucos mesmo, né? Então, a gente vê que só lá para uma época anterior a Cristo, em torno dos seus 500, 600 anos, é que a gente vai ter um desenvolvimento melhor dessa questão dos sistemas do mundo, de como as coisas efetivamente se davam em relação aos astros que se encontravam no espaço. Então, quando os homens ditos pesquisadores da época, né, alguns filósofos, alguns observadores, né, tudo se dava em função de observação, eles viam que a tal abóboda celeste, né, o tal firmamento, onde se acreditava inicialmente que as estrelas estavam fixas, apresentava o movimento de alguns astros diferentemente de outros, eles passaram a pensar assim, poxa, então tem alguns desses astros que não estão presos, eles se movimentam de forma diferente nessa abóboda celeste, então eles não estão fixos, né? Então começaram a ver que existiam o que eles chamaram então de estrelas errantes ou planetas, né? Como o Kardec nos coloca aqui no texto da Gênesis, né? Então a gente vê, olha que coisa interessante, é que pela observação, eles conseguiram entender que aqueles astros ali, que aparentemente estavam fixos em algum determinado ponto, eles tinham movimentos diferenciados entre si, né? E que, em determinado local da Terra, os astros que eram observados, eles possuíam localização diferenciada, né? E outros até, você nem conseguia observar em determinados locais da Terra. Então, vocês veem, quem vivia normalmente no hemisfério norte do planeta, quando teve a possibilidade de fazer uma viagem para o hemisfério sul, ao observar o céu à noite, já havia uma outra configuração estelar. Então, meu Deus, o que seria isso, né? Então, é muito interessante que essas coisas chamaram a atenção do homem, né? Então ele queria saber como é que isso se dá, e aqueles sistemas antigos, eles iam caindo, caindo, caindo, né? E aí vieram as descobertas ao longo do tempo, né? Então a gente convida vocês a lerem esse texto de A Gênese de Allan Kardec, que ele é muito rico. No tempo que a gente tem aqui, a gente não vai poder se debruçar sobre todos os pormenores, né? Então Kardec fala que a partir do momento em que se observou que alguns astros não estavam fixos como se pensava, é que começou a ter um monte de descoberta. Então se descobriram os planetas, se descobriu até mesmo a questão da inclinação do eixo da Terra. Olha, gente, é gostar e querer mesmo observar as coisas, hein? Porque mesmo nós, hoje em dia, se não tivéssemos essas informações e não tivéssemos esses instrumentos que temos hoje de visualização melhor e mais definida do céu, será que a gente chegaria a essas conclusões, né? Vamos aí louvar a esses companheiros que se debruçavam nessas pesquisas e nessas observações, né? Então, vejam só, além disso, quando chegou lá na época de 600 a.C., Tales de Mileto, né, ele descobre a esfericidade da Terra, a obliquidade da elíptica e a causa dos eclipses. Veja só. Então, um pesquisador com a capacidade que ele possuía. E às vezes a gente, até vamos fazer uma observação aqui, antes de prosseguir no texto e no tema, eu fico pensando e imaginando que não só o desenvolvimento intelectual, não só o desenvolvimento da capacidade de observação através dos instrumentos que começaram a ser criados, né, dos cálculos que eram feitos, mas a gente acredita também, né, é até uma conjectura, que muito se deu também em função da capacidade espiritual daqueles homens que ali estavam encarnados. De repente até da possibilidade que eles já tiveram em outras existências, de repente, em planetas um pouco mais evoluídos do que a Terra, de saberem dessas coisas, né? Então, intuitivamente, eles traziam isso. Ou então, quem sabe, como nós espíritas temos a noção de que quando estamos em um momento de repouso, através do sono, nós nos desligamos do corpo físico e, em espírito, podemos nos deslocar para outras regiões. Quem sabe alguns desses companheiros até mesmo não tiveram a possibilidade de observar os astros de um outro ponto de vista, fora da crosta terrestre propriamente dita, não é verdade? Então a gente vê que foram homens assim notáveis para a sua época e que trouxeram conhecimentos muito interessantes, né? Então, mais adiante, né, lá para 500 a.C., Pitágoras também traz algumas outras coisas importantes como descoberta. O movimento da Terra, o movimento de rotação, né, em torno do próprio eixo, o movimento de translação em torno do Sol, e ele entende que existiam planetas e cometas que pertenciam ao mesmo sistema solar nosso. Então vejam só que coisa interessante, né? Mais adiante, nos conta Kardec, por volta de 160 a.C., Hiparco de Alexandria inventa o astrolábio e começa a calcular e a predizer os eclipses. Observa as manchas do Sol, determina o ano trópico e a duração das revoluções da Lua. E uma coisa muito interessante que Kardec fala é que mesmo com todo esse progresso que começava a se dar, essas ideias, elas não passavam para o conhecimento popular. Primeiro porque a divulgação das ideias naquela época eram muito difíceis, né? Você não tinha, primeiro, não tinha nem a escrita para você deixar registrada aquelas coisas. Então era mais patrimônio daqueles filósofos e daqueles estudiosos, até privilegiados, como diz Kardec, que estavam junto a esses pesquisadores. Muito interessante isso, né? E, portanto, só muito mais tarde é que essas ideias, mesmo sendo muito boas e muito precisas para a época em que se davam, né, é que começaram a cair no gosto do povo mesmo, e ser conhecidas até do próprio povo. Bom, vamos fazer agora uma pausa e daqui a pouquinho, depois do intervalo, a gente continua com o nosso estudo.
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Boa noite. Vamos hoje para a nossa segunda aula do sexto módulo, Emoções e Sentimentos. E hoje nós vamos conversar um pouco sobre os sentimentos e tentar também compreender os tipos psicológicos que Jung fala e que Joana também traz na sua obra. Mas para começar, vamos pensar nos sentimentos, né, que seria talvez um pouco contraditório. Mas os sentimentos, por incrível que pareça, é uma função psíquica racional. Então nós precisamos pensar sobre os sentimentos, sobre aquilo que sentimos. E como na aula anterior vocês já ouviram e já se emocionaram bastante, agora é a hora de sentir. Então, para começar, Joana de Ângeles traz que os sentimentos são as vivências do que é percebido pela emoção de maneira consciente, enquanto emoção é o efeito espontâneo do organismo a qualquer ocorrência. A emoção produz o sentimento que passa a ser o júbilo ou o constrangimento, a expectativa ou a frustração. É muito comum que tenhamos uma confusão, que façamos uma confusão entre o que é emoção e sentimento, ou pensemos ser a mesma coisa. Mas é interessante pensar assim: a emoção, ela não passa pela razão. Então, a emoção, ela mexe com os nossos afetos. Então, normalmente, quando somos tocados pela emoção, ativamos os nossos complexos. Então, quando temos aquela emoção, né, que vem, ninguém pensa assim, vou ficar agora com raiva, e fica. Né? Precisa acontecer uma situação que vai ativar um complexo, então ficamos afetados, e aí a emoção da raiva aparece. O sentimento, como a própria mentora traz, ele é a vivência daquela emoção. Então, depois que eu sinto e que ativa, tanto que quando somos afetados por essa emoção, temos uma reação também orgânica. As mãos ficam geladas, taquicardia, as pernas ficam trêmulas. Mas o sentimento não, o sentimento ele é calmo, porque ele já é elaborado e é passado pela consciência. Então a vivência daquela emoção se torna um sentimento. Então já no começo da nossa aula nós vamos quebrar um mito. Ninguém tem amor à primeira vista. Não existe isso, porque não dá tempo. Como é que você olha e já ama? Não deu tempo ainda de elaborar tão rápido. Então tem paixão à primeira vista. Porque o que é que acontece? O coração dispara, a perna treme, o olho brilha. Isso tudo são reações orgânicas, físicas. O amor é uma construção daquela emoção que se chama paixão. Né? Então, depois de um tempo vivendo aquela paixão, até porque ninguém ia aguentar, só quem tivesse um coração muito forte, né? Viver a vida toda apaixonada dá infarto. Então, a gente precisa ter um momento de calma, que é o momento que esse sentimento vai se construindo e vai se transformando em amor. Então, o que é importante quando nós começamos a pensar, né, nesse módulo estamos falando das emoções e dos sentimentos, é que psicologicamente o sentimento é analisado, no caso por Carl Gustav Jung, como uma função da psique. Então, nós vamos aqui adentrar no tema do sentimento, mas não vamos falar do sentimento no sentido mais elevado, que poderíamos dizer, talvez, o sentimento vivenciado pelo self, uma instância maior. Estamos falando aqui do sentimento como uma função também da psique. Assim como é função da psique a intuição, assim como é função da psique o pensar. Mas, continuando com o sentimento, nós vemos também com Joana que no princípio do processo evolutivo, porém, eles, os sentimentos, se encontram em germe nos instintos agressivos ou primários, que os vão liberando até o momento em que passam a exercer atividades especiais na conduta, direcionando as aspirações para o belo, o nobre, o bom e o elevado. E é interessante a gente perceber que no princípio do processo evolutivo, o sentimento já se apresenta, mas ele só é elaborado com o passar do tempo. Por quê?
ele precisa da consciência. Então, quando o ego vai se estruturando, o sentimento também vai se aprimorando. Então, subentende-se com isso que quanto mais o ser humano evolui e se conhece e amplia a sua capacidade consciente, mais elaborados serão os seus sentimentos. Então, no começo, né, nós vemos, por exemplo, a onça que lambe o filhote. É muito interessante a gente perceber isso nos primatas, né, com o cuidado com a cria, né, e que parece mesmo um ser humano, e ali já há todo um ensaio, todo um movimento embrionário do sentimento. Então, nesse processo evolutivo, o sentimento já começa os seus primeiros ensaios, mesmo ainda não sendo a forma como nós, seres humanos, sentimos. Mas é a partir desse processo que essa energia, que vai se transformando também como a emoção, vai construir em nós o sentimento. Então, as emoções sempre vão existir? Sim. E essas emoções vivenciadas, elas vão se transformando em sentimentos, sejam eles nobres ou não. Bem, então Joana continua. Os sentimentos expressam a capacidade que possui o ser humano de conhecer, de sentir e compartilhar as emoções que o vitalizam nas suas diversas ocorrências existenciais. E a partir daqui a gente começa a perceber também. O sentimento, se falamos, por exemplo, o amor, que é um sentimento que todos nós sentimos em uma dimensão ou noutra. Todos eles, para sua manifestação, é necessário e será diferenciado conforme as experiências e a capacidade evolutiva de cada ser. Então, aqui nós começamos a perceber o que Jung, daqui a um pouco mais, vai trazer como função psíquica. Porque nós somos seres muito diferentes. E até a nossa capacidade de sentir é diferenciada. Então, muitas vezes, nós exigimos de alguém que sinta exatamente aquele mesmo sentimento, no caso o amor, da mesma forma que eu sinto. Que perceba aquela situação da mesma forma que eu percebo. E isso não é possível. Porque somos diferentes emocionalmente, como ela coloca, né? Porque é a partir disso que eu compartilho também as minhas emoções. Somos diferentes psicologicamente, somos diferentes na nossa condição como espíritos. Então, o meu processo evolutivo, a minha condição e a minha capacidade de perceber o mundo também vai ditar a forma como eu sinto. Então, o meu sentimento, assim como também outras funções, ela vai modificar e vai ser modificada dependendo da vivência e das experiências de vida nessa encarnação e também das experiências de vida de uma outra encarnação. Mas o que é importante a gente perceber é que tanto um quanto o outro, no caso, sentimento e emoção, eles caminham juntos. Quanto mais elaborado, e eu torno a dizer, são os meus sentimentos, maior é a minha condição consciente. E se eu estou com a consciência mais amplificada, as minhas emoções também serão bem elaboradas. E a partir da vivência daquela emoção, eu vou aprimorando também os meus sentimentos, a minha capacidade de sentir. Então, apesar do alto significado que possuem os sentimentos, torna-se necessário que a razão sempre os conduza, de forma que não se transformem em desarmonia. Então, por isso que é interessante a gente pensar que o sentimento é racional. Não no sentido frio da razão, mas no sentido de que é necessário que a consciência participe do processo. Nós podemos imaginar, por exemplo, um animal, um cão. Um cão, quando ameaçado, ele reage, e normalmente reage com uma emoção muito próxima da nossa quando somos também ameaçados. Raiva. Mas não dá para a gente dizer que um cão, a partir de um determinado tempo, vai começar a transformar tudo aquilo em sentimento, porque falta ao cão a capacidade de tomar consciência. E isso é um atributo do ser humano.
Então, tomar consciência faz com que aquelas emoções vividas de forma repetida se transformem em sentimentos. Então, quando nós começamos a pensar nisso e vamos fazendo as pontes, não só com a doutrina espírita, mas também com a própria proposta de Jung, nós começamos a perceber, né, diante de tantos módulos e tantas aulas que nós já tivemos, que chega um ponto que nós, como seres individuais, e que estamos começando a perceber as nossas diferenças, as nossas sombras, as nossas qualidades, e nos relacionamos com os outros, as nossas dificuldades são reais e que acontecem. Então, muitas vezes nós dizemos assim, não, tudo bem, eu não vou mais ficar observando o defeito do outro, porque eu já aprendi que o defeito do outro que me incomoda pode ser algo em mim. Mas se isso continua a acontecer, o que é que dificulta a nossa compreensão, muitas vezes, da relação ou na relação com o outro? Então, é nesse sentido que nós vamos, também nesse módulo, falar dos tipos psicológicos. E é aquele primeiro ensaio nosso para que percebamos que somos diferentes, percebemos o mundo diferente, sentimos o mundo de forma diferente, pensamos de forma diferente. E isso vai trazer e vai concluir cada vez mais a nossa individualidade. Então, eu como ser individual e único, sou diferente de um outro que também vai pensar, sentir e que viveu experiências, teve emoções e que transformou essas emoções em sentimentos de forma diferenciada da minha. Então, eu vou começar hoje esse treino nosso para começarmos a nos identificar, e eu espero que vocês se encontrem aí nesses testes. Vou desafiá-los para tentar descobrir qual é o meu tipo psicológico. Imaginemos todos nós que chegamos em uma sala e encontramos uma cadeira. Eu não vou dar mais nenhum detalhe da cadeira. Só pensem que nós entramos em uma sala e encontramos uma cadeira. Imagino que vocês já começaram a pensar muitas coisas. No final da aula nós vamos voltar para a nossa cadeira. Bem, tipos psicológicos. Tipo é uma disposição geral que se observa nos indivíduos, caracterizando-os quanto a interesses, referências e habilidades. Por disposição, deve-se entender o estado da psique preparada para agir ou reagir numa determinada situação. Uma curiosidade, quando Jung começou a estudar tipologia, ele foi estudar tipologia justamente porque muitos dos seus conceitos não eram compreendidos por Freud e nem por Adler. Então ele começou a perceber que como é que os três que pensavam de uma forma bem direcionada e estavam todos estudando o mesmo tema, vamos dizer assim, não conseguiam perceber a mesma coisa do mesmo jeito. Então ele começou a fazer investigações a partir dos sonhos dos seus pacientes, da própria mitologia, e aí ele foi percebendo que era impossível que as pessoas conseguissem enxergar sequer o mesmo objeto da mesma maneira. E aí ele foi então buscar o que ele chamou de tipo. Tipo é exatamente essa disposição geral que é percebido em nós, que vai caracterizar os nossos interesses, as nossas referências e as nossas habilidades. E aí, o sentimento que nós estávamos pensando e conversando um pouco antes, entra como um tipo psicológico. Existem pessoas que são tipo sentimento. E não fiquem pensando que são pessoas sentimentaloides. Não é nada disso. Mas são pessoas que são direcionadas para o sentimento. Bem, continuando com essa proposta de Jung. Ele denominou quatro funções psíquicas. Tipo pensamento, tipo sentimento, tipo sensação e tipo intuição. Então seríamos como se todos nós estivéssemos divididos nesses quatro grupos. Aqueles que são pensamento, tem na sua consciência, isso nós estamos falando de função consciente, tem no seu inconsciente o oposto ao pensamento, que é o sentimento. Aqueles que são na consciência, no seu movimento, na sua forma de agir na vida consciente,
tipo intuição, tem no inconsciente o oposto, que é a sensação. Então, sempre vai ter uma função que predomina na nossa forma de agir e na nossa sombra tem o oposto àquela função. Então, assim, qual a importância disso tudo? A importância disso, como nós já vimos um pouco antes, é que quando eu me dou conta de qual é a função que predomina no meu jeito de ser, eu tenho uma pista daquela outra função que se encontra na minha sombra e que eu preciso desenvolver. É possível termos todas atuando igualmente? Não, porque elas precisam ter a sua compensação. Mas é uma grande oportunidade para que eu possa desenvolver habilidades que eu não utilizo na minha vida, no meu dia a dia. Bem, e com isso, Jung foi perceber também que, apesar de existirem pessoas pensamento, por exemplo, existiam dentro desse grupo pessoas diferentes. Então, ele foi perceber que a energia psíquica, a libido, de alguns é direcionada para fora, de outros é direcionada para dentro. E aí ele deu o nome de aquelas pessoas que a sua energia toda se movimenta para fora, são os extrovertidos. E aquelas pessoas que a energia psíquica está direcionada para dentro, são os introvertidos. E aí a gente precisa também ter o cuidado para não achar que extrovertido é aquela pessoa extremamente simpática e falante, e que introvertido é a pessoa tímida. Não é isso. Mas nós vamos continuar para que vocês não fiquem olhando para mim, dizendo eu não estou entendendo nada que ela está falando, né? Vamos desmistificar. Então, o primeiro passo no nosso processo de autoconhecimento, né, dentro dessa proposta da tipologia junguiana, é percebermos se somos extrovertidos ou introvertidos. Então, vocês já começam, vocês estão fazendo aí o teste de vocês, vamos ver quem é extrovertido e quem é introvertido. Os extrovertidos caracterizam-se pelo interesse pelo objeto externo. Lembram da cadeira? Bem, quando eu falei da cadeira, provavelmente os extrovertidos aqui viram logo uma cadeira, imediatamente, né? Mesmo sem eu ter dado nenhuma pista dessa cadeira. Então, eles estão, todo o seu interesse está para fora. Todo o mundo externo é muito atraente para o tipo extrovertido, né? Tudo ele se interessa pela responsabilidade e pela pronta aceitação dos acontecimentos externos. São pessoas que lidam muito bem com tudo o que está acontecendo no mundo de fora. Principalmente, até porque o mundo de fora é melhor do que o mundo de dentro para os extrovertidos. Se parecer com os baianos, é pura coincidência, viu? Bem, pelo desejo de influenciar e de ser influenciado pelos acontecimentos. Baiano nem é assim, né? Canta uma música, já vira festa de largo, né? Mas vamos lá, vamos continuar. Pela necessidade de aderir e de estar com. Pela capacidade de suportar o alvoroço, não, nem parece com o povo daqui, né? E todo tipo de barulho, e considerá-los até agradáveis. Pela constante atenção dada ao mundo circundante, pelo cultivo de amigos e de relações, nem sempre escolhidos com cuidado. E, finalmente, pela grande importância atribuída à imagem com que nos mostramos. Então, esses são os extrovertidos. Então, os extrovertidos são essas pessoas que têm uma relação muito intensa com o mundo externo, né? Então, o barulho não incomoda, o movimento, as festividades, são pessoas muito amigáveis. Então, todo esse movimento para fora vai significar uma extroversão. Então, a minha energia psíquica sempre está direcionada para o objeto externo. Por isso a condição de estar preocupado, às vezes, com a imagem que passa. O que será que estão pensando de mim? O que será que vão achar se eu fizer isso? Então, há uma preocupação com o ambiente circundante, o ambiente externo. Bem, agora os introvertidos. A introversão
É uma atitude que eleva o pensar, sentir e agir de modo a demonstrar claramente que o sujeito é o fator primário da motivação. A energia da pessoa não está no objeto, está em si. Então, o mais importante não é o objeto externo, mas sim o ser, o indivíduo. Cadê? É o fator primário da motivação. E que o objeto é de importância secundária. Ele tem sempre de provar que tudo o que faz depende de suas próprias decisões e de suas convicções, e não da influência de outrem ou porque deseja agradar alguma pessoa ou conciliar uma opinião. Então, perceberam que o movimento do introvertido é bem diferente, né? Não está no objeto externo, está na pessoa, na individualidade. Não há uma preocupação em agradar os outros. Pelo contrário, uma preocupação de mostrar que tudo que vai ser feito pelaquela pessoa é porque ela quer fazer, é da vontade dela. Então, a sua energia psíquica é voltada para dentro. Agora, no nosso desenvolvimento, lá desde criança, né, nascemos e somos educados por pais que podem ser os dois extrovertidos, os dois introvertidos, ou vice-versa, um introvertido e outro extrovertido. Pode surgir a pergunta, como fica na educação quando uma criança é naturalmente introvertida e tem pais extrovertidos? Se a criança não enlouquecer, né, vai ser tudo tranquilo. Mas o que é que pode acontecer? É possível que uma pessoa tenha o seu tipo, a sua energia psíquica, seja direcionada, no caso, para fora, ela seja extrovertida, e que tenha nascido em um ambiente onde essas emoções, onde todo o seu movimento seja reprimido e essa pessoa se torne introvertida? Não. Não. Ela é extrovertida. O que vai acontecer é como Jung vai chamar a atenção. Depois de um tempo sendo reprimida, porque ela não vai poder ser ou demonstrar, por conta do que a gente já ouviu da persona, de todo o seu movimento de adaptação ao mundo que ela vive, o que vai acontecer depois de um tempo é o que a gente chama da neurose. Então, depois, essa pessoa vai desenvolver um sintoma. É comum, por exemplo, em alguns casos, não em todos, é claro, na depressão, a gente pode perceber exatamente isso. Uma pessoa que naturalmente é introvertida e ela vive durante muito tempo em sua vida como uma pessoa extrovertida. E todo aquele conteúdo que naturalmente é chamado para dentro, porque esse é o movimento do introvertido, e que não é feito, chega um momento que a própria psique puxa essa energia e a depressão vem, o sintoma neurótico vem, para que a pessoa possa se ajustar dentro do seu tipo. Então, a gente já começa a ver aqui que, independente, né, das situações também externas, a psique também se autoajusta. Por isso, mais adiante nós vamos ver isso em alguns módulos, que algumas situações neuróticas ou a doença psicológica aparece como uma forma de reajustamento psíquico. A psique, por conta própria, ela vai se ajustando. Mas agora que nós já conhecemos o introvertido e o extrovertido, nós vamos para os tipos. Então, vamos lá. Lembram da cadeira? Bem, então, a sensação, que é um tipo, né, uma função psicológica, a sensação, que é a percepção sensorial. Então, quando nós falamos da sensação, nós estamos falando de todos os órgãos do sentido. São aquelas pessoas que são muito sensíveis, ou seja, o ouvido, o nariz, boca, tudo é muito usado, né, por essa pessoa. Então, a sensação, a função psíquica de sensação em mim, me diz que algo existe. A cadeira existe. Quando nós voltamos na nossa caminhada como seres, a criança, lá no comecinho, quando ela começa a engatinhar, o que é que ela faz com tudo que ela pega? Põe na boca. Então, a gente consegue perceber na criança muito pequena a sensação. Então, tudo ela vai tocar, ela põe na boca, ela cheira. Então, nesse ensaio, essa função começa a ser desenvolvida. Então, no início da nossa vida, né, descobrindo o mundo, a sensação aparece.
Então, ela me diz que existe algo. Existe ali uma cadeira. A função pensamento vai me dizer o que é aquilo. É uma cadeira. A criança, naquela fase, que pergunta por quê? Por quê? É a função pensamento começando a ser desenvolvida. Então, a criança, agora que já experimentou tudo, né, ela experimenta tudo mesmo, literalmente, agora ela começa a perguntar o porquê das coisas. Depois disso, vem a função sentimento. E o sentimento vai me dizer se aquilo é agradável ou não. Então, o sentimento é uma função que me traz valores, julgamento. Sabe aquela fase que a criança começa a assistir os desenhos de heróis e aí ela sabe quem é do bem e quem é do mal? É a função sentimento que começa. A bruxa é má, a princesa é boa, aquela cadeira é boa, aquela outra não. Então a função sentimento é o que vai me dizer se aquilo me é confortável ou não. Vamos pensar na nossa cadeira. Alguém traz uma caixa. E aí somos nós, estamos todos nós aqui, cada um com sua função predominante. Os sensação já começa a ficar, o que será aquilo? São os mais curiosos, né? Os pensamentos vão ficar todos assim, Os sentimentos vão começar a dizer, será que eu vou gostar da surpresa? E aí vem os intuição. A intuição vai nos dizer para onde, de onde vem e para onde vai. Aí a criança que agora já fez todas as perguntas do porquê e já sabe quem é bom e quem é ruim, começa uma nova fase. Mãe, eu nasci como? De onde vêm as crianças? Quando morre, vai para onde? Função intuição começando a desenvolver. Depois de tudo isso, nós vamos crescendo e aí por conta das vivências, de todas as nossas experiências, da persona, aí essas funções vão se encaixando e vamos ver qual vai ser aquela que vai predominar na minha forma de ser. Então, na nossa caixa aqui dentro tem uma cadeira, e aí vamos imaginar que se tirou essa cadeira, e uma cadeira muito bonita, acolchoada, com tecido, né, especial, bordado. Então, aqueles que são sensação, vão dizer, uma cadeira, né, e aí já vão sentar na cadeira, aquela coisa toda. Quem é pensamento provavelmente vai ficar pensando, mas por que trouxeram essa cadeira para cá? Qual a intenção que está por detrás dessa cadeira? Esses são os pensamentos. O sentimento vai dizer, mas que linda essa cadeira, que coisa mais fofa, é a fofinha, vai pegar, vai sentir. O sensação vai passar a mão lá no tecido, vai ver se é seda, se é veludo. O intuição vai ficar perguntando, mas quem será que já sentou nessa cadeira? Que século? Será que alguma rainha, algum rei? E vai ficar, nem vai perceber qual é a cor da cadeira, provavelmente, quando a cadeira for embora. Né? E aí nós vamos percebendo a diferença e provavelmente a manifestação diferenciada das emoções e também dos sentimentos, justamente por conta da minha forma de perceber o mundo e como a minha energia psíquica é direcionada para o mundo. Se ela for direcionada de forma extrovertida, eu vou perceber tudo primeiramente no objeto. Se ela for introvertida, tudo vai se referir sempre a mim. Então, aquela cadeira não é apenas uma cadeira para o introvertido. Precisa saber se dentro de mim existe alguma referência que me diga se aquela cadeira é interessante ou não. O extrovertido senta na cadeira, sem nenhuma preocupação. Né? Para o sentimento, então nós vamos percebendo que as minhas experiências, por isso que nós dizemos que se você está em um grupo, e esse grupo, vamos imaginar um tribunal de um juiz, e aí as testemunhas oculares, é muito provável que 5 pessoas que tenham assistido a mesma situação narrem de forma diferente. Justamente por conta disso, porque o sentimento vai trazer toda a dramaticidade da cena. Uma intuição vai deixar todos os detalhes passar. O sensação vai te contar todos os detalhes com riqueza mesmo, né? É capaz de saber até a marca do perfume que a pessoa usava. O pensamento vai trazer todas as intenções que estavam ali, provavelmente por detrás da atitude de cada pessoa. Então, com isso, nós já temos a riqueza, né, que somos.
Então, Joana vai chamando a atenção principalmente para a função intuição, né? Diante dessas funções, como eu falei para vocês, no nosso próprio desenvolvimento, a mentora chama a atenção que, analisando a função da intuição proposta por Jung, somos, entretanto, de parecer que a mesma procede do self, como percepção que abre as portas da paranormalidade para a aquisição dos conhecimentos que independem do sentimento, do pensamento e da sensação. E é interessante que os pós-junguianos, no caso Marie-Louise von Franz, quando ela analisa a intuição em todas as suas análises que ela vai fazer, ela chama muito a atenção dessa função, porque é uma função que não parece depender só da consciência. E ela vai chamar a atenção como a intuição precisa de um olhar mais profundo que vá além da consciência, né? E aí a mentora já traz isso, né, para nós, confirmando que a intuição procede do self. Então são aqueles insights que nós temos em muitos momentos. E pode não parecer tão importante no nosso processo, no nosso desenvolvimento psíquico, mas a intuição, ela é fundamental no nosso processo de crescimento. Porque quando temos esse insight intuitivo, essa conexão com o self, muitas vezes nós temos respostas que a própria consciência, ou seja, o ego, não consegue abarcar. Então, aqueles momentos, e aí nós chamamos a atenção da importância da meditação, né, daquele momento de silêncio exterior e também de um silêncio interior, de uma conversa profunda consigo mesmo, né, de todas aquelas perguntas que nós fazemos, porque é nesse processo de conexão comigo, consciente inicialmente, que a minha própria psique pode me mandar uma resposta, um símbolo, que é como aparece nos sonhos às vezes. É interessante um caso de um homem, um empresário, e ele era uma pessoa muito pobre, e que ele teve, ele era tipo intuitivo. Então, ele tem uma visão extremamente aguçada para as coisas que vão dar certo. E esse homem, então, conseguiu, de uma situação simples, transformar aquilo em uma grande riqueza e se tornou um grande milionário. Com o passar do tempo, esse homem que estava com a sua função, intuição, sendo usada o tempo todo para o sucesso profissional, tem como oposto a si a sensação, né? Então, ele não estava usando muito a sensação. E esse homem tem um sonho. E nesse sonho, ele encontra um homem vestido todo esfarrapado. E esse homem olha para ele e diz assim, ele começa a ter uma doença, um sintoma físico, e esse homem olha para ele e diz assim, olha, tem uma forma de você não adoecer mais. Você precisa entrar em contato comigo. E ele não entendia o que era esse entrar em contato comigo. E esse sonho persistia e a doença aumentava, os sintomas aumentavam. Certa noite, ele, no sonho, pergunta a esse homem esfarrapado, como eu posso entrar em contato com você? E o homem diz, você precisa comprar um cavalo. E aí, a história é longa, o que a gente vai perceber aí é que este homem, que se deixa entrar em contato, né, com esse sinal, essa função intuição que vai aparecer também em seu sonho, mesmo sendo a sua função superior, ele vai viver agora aquilo que estava na sua sombra, que é o oposto, a sensação. Ele vai entrar em contato com a natureza, ele vai andar na rua descalço, ele vai entrar em contato com as plantas, ele vai construir uma casa num lugar com a natureza pura, ele vai andar simples. E aí a gente começa a perceber a sombra sendo trabalhada e a doença sanada. Porque ele se permitiu ouvir a voz interior. Então a intuição, ela tem que ser, em muitos momentos da nossa vida, atendida e seguida. Porque ela aponta para aquilo que a minha consciência não consegue perceber. Bem, então Joana, ela vai trazer que as funções psíquicas devem constituir um todo harmônico,
sem predominância de alguma em detrimento de outra, proporcionando amadurecimento, portanto, a plena realização da consciência. Por que ela vai trazer a proposta de uma harmonia? Porque é justamente a partir disso que nós vamos vivendo, como sempre, a proposta do equilíbrio. Então, esse todo harmônico que somos também vai se apresentar nas nossas funções. Então, se a minha função principal é o pensamento, eu preciso entrar em contato com o sentimento que está na sombra, no inconsciente. Mesmo sabendo que as outras duas funções, elas não ficam sem uso. Na verdade, elas vão usar o que Jung chama de função auxiliar. Então, de vez em quando, eu, um exemplo, se eu sou sensação, de vez em quando eu estou usando o meu pensamento e o meu sentimento. Mas a minha intuição fica lá o tempo todo sendo a função que se encontra na sombra. Então, a proposta da mentora é justamente que possamos harmonizar. Porque a partir do momento em que eu entro em uma harmonia, né, nas minhas funções, eu também entro em um contato mais profundo com o eu que sou, com as minhas emoções e também com os meus sentimentos. Então, essa é a proposta para que a gente possa, de fato, começar a compreender não só a pessoa ou o indivíduo que sou, mas que agora, a partir de agora, eu também possa perceber que a minha relação com o outro, ela vai ser diferenciada, porque o outro é um ser realmente diferente de mim, que sente, que pensa.

Nós estamos estudando o estudo reflexivo sistêmico das obras de Allan Kardec do Evangelho de Jesus, módulo 1, a presença amorosa de Deus em nossas vidas. Neste encontro, nós estaremos trabalhando, ressignificando o temor a Deus, a segunda parte, continuando o nosso encontro passado, em que nós trabalhamos também com este tema. O objetivo deste encontro é ressignificar o temor a Deus, substituindo pelo desenvolvimento do amor pleno ao Criador, de modo a sentir a presença amorosa de Deus em nossas vidas. Vamos começar com uma reflexão sobre o amor a Deus, meditando sobre o amor a Deus. Feche os olhos, entre em contato com você mesmo em essência, buscando sentir Deus dentro de si. Como você o sente? Há em sua intimidade o amor a Deus? Em que nível é esse amor?

fluir os seus pensamentos e sentimentos, evitando qualquer mascaramento num processo de auto-engano. Seja verdadeiro, verdadeira com você, analisando-se com autenticidade.

Vejamos agora a orientação que Jesus dá em Mateus, capítulo 22, versículo 37 a 39. Respondeu-lhe Jesus: Amarás o Senhor teu Deus de todo o teu coração, de toda a tua alma e de todo o teu entendimento. Este é o grande primeiro mandamento. E o segundo semelhante a este é: Amarás ao teu próximo como a ti mesmo. Nós estamos vendo que a proposta que Jesus nos faz é de um amor profundo. Amar a Deus de todo entendimento. O que significa esse amor de todo entendimento? É buscarmos compreender a presença de Deus em nossas vidas. E esta dimensão é a dimensão do saber. Como que nós podemos entender Deus e o significado de Deus em nossas vidas, a sua presença, numa compreensão profunda. Nos nossos próximos encontros, nós vamos desdobrar cada uma dessas fases que Jesus fala. O segundo nível de amor é o amor de todo o coração. Então, nesse triângulo que nós estamos vendo, nós temos os dois vértices da base do triângulo: o amor de todo entendimento e o amor de todo o coração. O ápice do triângulo é o amor de toda a alma. Então, a dimensão do saber, do sentir e do vivenciar. Para que nós possamos realmente sentir a presença de Deus em nossas vidas, essas três dimensões precisam ser atendidas: o saber, de todo o entendimento; o sentir, o amor de todo o coração; e o vivenciar, o amor de toda a alma. Para aprofundar um pouco mais sobre o que é o amor, vamos refletir um texto muito significativo do Espírito Lázaro. Então, nós podemos fazer a seguinte questionamento: como podemos definir o amor que Jesus nos orienta a desenvolver? O que é esse amor? Vejamos um texto de Lázaro e outro de Fénelon. Lázaro, em o Evangelho segundo o Espiritismo, no capítulo 11, item 8, ele diz: O amor resume a doutrina de Jesus toda inteira, visto que esse é o sentimento por excelência. E os sentimentos são os instintos elevados à altura do progresso feito. Em sua origem, o homem só tem instintos. Quando mais avançado e corrompido, só tem sensações. Quando instruído e depurado, tem sentimentos. Então vejamos esse, o texto de Lázaro, muito expressivo, que define muito bem, com muita propriedade, o amor. Primeiramente, ele diz que o amor resume a doutrina de Jesus toda inteira. Jesus basicamente veio nos ensinar a lei de amor, justiça e caridade, que é a lei maior do universo, que dá origem a todas as demais leis criadas por Deus. Então, por isso, o amor resume toda a sua doutrina. E Lázaro diz que o amor é o sentimento por excelência. E os sentimentos são os instintos elevados à altura do progresso feito. Então, no início da nossa evolução, nós somos basicamente instintos. À medida que vamos evoluindo, nós vamos, como o próprio texto diz,
adquirindo as sensações, as paixões. A partir do momento que o processo de evolução vai se dando, nós vamos adquirindo os sentimentos. E o amor é o sentimento por excelência, aquele sentimento mais sublime que o ser humano pode desenvolver. Então, quando Lázaro diz que quando nós estamos, quando instruídos e depurados, nós vamos desenvolver os sentimentos, e todos eles originários do amor. Continua Lázaro: e o ponto delicado do sentimento é o amor. Não o amor no sentido vulgar do termo, mas esse sol interior que condensa e reúne em seu ardente foco todas as aspirações e todas as revelações sobre-humanas. Ditoso aquele que ama, pois não conhece a miséria da alma nem a do corpo, tem ligeiros os pés e vive como que transportado fora de si mesmo. Quando Jesus pronunciou a divina palavra amor, os povos sobressaltaram-se e os mártires, ébrios de esperança, desceram ao céu. Então Lázaro continua no texto dizendo que o amor é o sol interior que condensa e reúne em seu ardente foco todas as aspirações e todas as revelações sobre-humanas. O amor, ele é basicamente divino, Deus é amor, e a partir do próprio amor divino, tudo que existe no universo é expressão desse amor. Então, quando nós buscamos desenvolver em nós esse sentimento, nós estamos exatamente realizando a nossa grande missão, que é nos aproximarmos de Deus. Por isso que Lázaro coloca que o amor, ele condensa e reúne todas as aspirações e todas as revelações sobre-humanas. Depois ele coloca que quando Jesus pronunciou a divina palavra amor, os povos sobressaltaram-se e os mártires, ébrios de esperança, desceram ao cerco. Aqui é uma referência aos primeiros cristãos. Então, o símbolo do quê? Do amor que os primeiros cristãos sentiam. E por que que eles sentiam um amor tão transcendente, tão profundo, a ponto de entregar os próprios corpos às feras? Por quê, gente? A maioria deles não conheceram Jesus. Porque podemos dizer, ah, mas os que conheceram Jesus viram de perto, e quantos conheceram e viraram as costas? E a maioria dos que foram aos circos em Roma, principalmente, e outras cidades ali do Império Romano, não tiveram contato pessoal com Jesus. Por que que eles tinham tanto amor à causa, a ponto de se imolarem num circo, sob as patas de um leão, de um leopardo, de um tigre? Por quê? É óbvio, né, o processo. Porque amaram de todo entendimento, de todo o coração e de toda a alma. Compreenderam profundamente a proposta de Jesus e por isso a sentiram no coração e viveram de toda a alma. Hoje nós somos convidados a quê? Qual é o grande objetivo do movimento espírita hoje? Reviver o cristianismo dos primórdios? Qual é o grande compromisso dos espíritas? A ter esse mesmo ardor que os primeiros cristãos tinham. Esse mesmo sentimento de esperança. Hoje nós não precisamos descer aos circos e entregar os nossos corpos para morrer sob a pata de um leão. O que que nós somos convidados?
a entregar a própria vida, morrendo todos os dias, renascendo transformados diariamente para uma proposta maior. A vida inteira, né? É morrer aos poucos. Porque antes os cristãos eram mortos abruptamente, se tornavam mártires. Hoje nós somos convidados não a morrer, mas a viver diariamente, morrendo sim no nível do nosso ego, para viver em essência, buscando trazer em nós, como ensina Paulo de Tarso, as marcas do Cristo. Então, trazer as marcas do Cristo. O que é a marca do Cristo que Paulo se referia, gente? O próprio amor. Então, é o amor, a divina palavra, amor, os povos sobressaltaram-se, os mártires, ébrios de esperança, desceram ao cerco. O próprio Paulo de Tarso tem o seu pescoço decepado, mas ele viveu com as marcas do Cristo, com o amor do Cristo dentro dele mesmo. Somos convidados a fazer o mesmo. Esse é o nosso grande compromisso, né? Exercitar isso na nossa vida. Então é o grande exercício. É fácil? Não é. É difícil? Também não. É trabalhoso. Trabalhoso, porque diariamente é necessário pensar sobre o assunto. Não é difícil porque é o jugo suave e o fardo leve que Jesus ensina. E o jugo suave e o fardo leve suaviza a nossa vida, facilita a nossa vida. Então não é difícil. Agora que é trabalhoso, isso é. Trabalhos diários conosco na direção dessa meta que nós trazemos na nossa consciência. Se o amor está relacionado à profunda entrega a Deus, sim. É isso que é amar de todo entendimento, de todo o coração e de toda a alma. Como que você se entrega? Você só vai se entregar se você entender o motivo que você está se entregando, se você sentir que isso vale a pena e se você confiar plenamente, de toda a alma, aquilo que você estiver se entregando. Se não, como que você pode se entregar a um ser que você teme, que você não entende, que você morre de medo dele te castigar e dele te punir de todo jeito? Como é que é possível? Então, isso que é amar, isso que fazia com que os primeiros cristãos, eles se entregassem plenamente. Mas por quê? Porque o amor eles se propunham a desenvolver. Se eles tinham alguma coisa a espiar, pode ser que algum outro tinha, mas na verdade eram processos provacionais, muito mais provacionais do que expiacionais. Por quê? No mundo primitivo, ainda primitivo para numa transição para expiações e provas e ainda muito materialista e muito embrutecido, uma proposta evolucionária como era a proposta de Jesus, havia chance de não ser aceito pela comunidade? Total, né? Então, alguém que se entrega a uma proposta dessa sabe que as possibilidades de vir a perder a própria vida por causa da proposta é muito grande. Então, quando se ama um ideal, entregar a própria vida é de menor importância. Porque os que amam verdadeiramente os seus ideais ou entregam abruptamente, como é o caso dos cristãos, ou aos poucos, como os cristãos de hoje somos convidados a fazer. Quando você ama verdadeiramente aquilo que você se entrega. Se alguns, se a maioria deles eram espíritos amadurecidos, baseado no texto de Lázaro, com certeza sim.
porque já eram espíritos que tinham superado a fase do instinto, a fase das sensações, e já estavam na fase do sentimento. Isso significa maturidade espiritual. Não quer dizer que já eram espíritos redimidos, porque muita gente tem essa ilusão de que eles eram santos e, por serem santos, fizeram o que fizeram. Nós não somos, então nós podemos pintar e bordar, né? Tem muita gente que ainda tem essa ilusão. Eles se santificaram pelo esforço, né? A gente vê a história de Paulo de Tarso, né? A história de Paulo de Tarso mostra quanta dificuldade ele trazia ainda dentro de si, mas se transformou porque quis fazer isso e fez todos os esforços naquela direção. Mas já eram espíritos que não estavam mais no nível nem dos instintos, nem das sensações. Já estavam predispostos ao sentimento, que é o que acontece com a maioria de nós. Nós podemos até nos entregar aos instintos, podemos nos entregar às sensações, mas o convite para todos nós que estamos dentro do movimento espírita é caminhar na direção do sentimento. Fénelon, no próprio capítulo 11 do Evangelho segundo o Espiritismo, no item 9, ele diz: o amor é de essência divina, e todos vós, do primeiro ao último, tendes no fundo do coração a centelha desse fogo sagrado. Esse germe se desenvolve e cresce com a moralidade e a inteligência. Embora comprimido a miúde pelo egoísmo, torna-se a fonte das santas e doces virtudes que geram as afeições sinceras e duráveis e ajudam a criatura a transpor o caminho escarpado e árido da existência humana. Então vejamos aqui, o Fénelon, ele amplia um pouco mais o conceito dado por Lázaro. O amor é a essência divina, aquilo que nós vimos. No texto do Lázaro, ele fala desse foco interior que é o amor. O Fénelon fala que é a própria essência divina. Então nós somos uma essência divina. Se Deus é amor, nós somos em essência amor. Então nós temos no fundo do coração a centelha desse fogo sagrado. Então, com base nisso, o que nós somos convidados a fazer com a centelha? Temos como apagá-la? Não. Se não temos como apagá-la, qual é o grande compromisso consciencial que nós temos? Fazer com que essa centelha brilhe cada vez mais. Então, fazer com que a essência divina que nós somos se amplie cada vez mais. Esse é o nosso grande compromisso. É o que ele diz logo em seguida. Esse germe se desenvolve e cresce com a moralidade e a inteligência. Então, novamente, intelecto moral. Amar a Deus de todo entendimento, de todo coração. Embora comprimido a miúde pelo egoísmo, quando nós cultuamos o ego, nós abafamos o amor. Mas ele nunca fenece em nós. Por isso que é a destinação divina para todos nós, é a evolução espiritual. Então, ele vai ser aquela grande fonte de todas as virtudes do coração. Todas, sem exceção, surge do amor. Desse foco sagrado dentro de nós. Nos mundos superiores, o amor recíproco é que harmoniza e dirige os espíritos adiantados que os habitam. E o vosso planeta, destinado a realizar em breve sensível progresso, verá seus habitantes, em virtude da transformação social por que passará, a praticar essa lei sublime, reflexo da divindade. Então aqui Fénelon
aborda a questão da transição planetária de mundo de expiações e provas para mundo de regeneração. Nós estamos vivendo o auge desse período que começou no século passado e estamos prestes a concluí-lo, gerando toda uma transformação social. Então, essa transformação social, unindo o texto de Fénelon com o texto de Lázaro, nós poderíamos fazer uma reflexão aqui agora. Nesse mundo transformado de expiações e provas para a regeneração, haverá espaço para aqueles que querem cultuar os instintos e as sensações? Não haverá espaço. Então, aqueles que não estiverem dispostos a trabalhar no nível do sentimento, irão para mundos mais atrasados. E os que permanecerão na Terra são aqueles que estiverem dispostos a passar por essa transformação moral. Porque é a transformação moral dos indivíduos que gera a transformação social coletiva. Aqueles que resistem, que não querem fazer esforços de autotransformação, querem permanecer focados nos instintos e nas sensações, esses não terão espaço mais aqui na Terra. Né? Porque chegou o momento de haver a transformação. Como esse processo é coletivo em si mesmo, a coletividade não pode jamais ser prejudicada pela individualidade. Então, aqueles que querem permanecer no individualismo das sensações e dos instintos vão ser convidados a ir para o mundo do nível que eles desejam, cultuando ainda os instintos e as sensações, até chegar no futuro deles ao progresso que todos nós estamos destinados. Continuemos agora com uma pausa para nossa reflexão. Vamos fechar os olhos novamente. Entrar em contato conosco em essência, buscando respirar profundamente. E entre em contato com você mesmo, com você mesmo em essência, buscando sentir o sol interior do amor dentro de si. Entre em contato com esse sol interior, a essência divina que você é, esse fogo sagrado que você traz dentro de si. Como você o sente? Aqui essa centelha desse fogo sagrado, esse sentimento doce, a impulsiona. O que você teria coragem de realizar a partir do contato profundo com esse fogo sagrado? Você teria coragem de descer aos circos? Se você estivesse na condição dos primeiros cristãos, você teria coragem de estar diante do circo moderno, trabalhando em si mesmo, pela divulgação da proposta cristã redivida pela doutrina espírita? Aqui essa centelha desse fogo sagrado o impulsiona.
Avalie a que você conseguiria se entregar a partir desse sentimento sagrado que você traz em si mesmo.

Então vamos abrindo os olhos, buscar trazendo fixado na mente, no coração, as nossas reflexões. Se desejarmos, podemos anotar as reflexões. A partir do momento em que nós entendemos o que é verdadeiramente o amor, o que é amar a Deus de todo o entendimento, de todo o coração e de toda a alma, e sentimos o que é o amor, nós somos convidados a conectarmos com a missão do Espírito Imortal. Qual é a grande missão que todos temos a desempenhar? Vejamos essa missão na questão 115 do Livro dos Espíritos. Kardec pergunta: dos espíritos, uns terão sido criados bons e outros maus? Vejamos a resposta. Deus criou todos os espíritos simples e ignorantes, isto é, sem saber. A cada um deu determinada missão, com o fim de esclarecê-los e de os fazer chegar progressivamente à perfeição, pelo conhecimento da verdade, para aproximá-los de si. Nesta perfeição é que eles encontram a pura e eterna felicidade. Então vejamos aqui principalmente essas palavras sublinhadas para o nosso entendimento maior. Qual é o nosso grande compromisso consciencial, existencial? A missão das nossas vidas é exatamente de nos esclarecer. Somos criados simples e ignorantes e temos um grande compromisso, que é do auto-esclarecimento. De que forma se dá esse esclarecimento? Pelo conhecimento da verdade. O conhecimento naquele nível que nós estamos falando, intelecto moral, completo. Saber, sentir, vivenciar. Qual é o grande objetivo dessa missão? Chegar progressivamente à perfeição. Que perfeição seria essa, gente? É a perfeição de Deus? Não. A perfeição de Deus é absoluta. Então, é uma perfeição relativa. Relativa à criatura. Nessa perfeição, diz os benfeitores, é que eles, todos nós, encontramos a pura e eterna felicidade. Então, podemos dizer que a nossa grande missão é superar cada vez mais a simplicidade e ignorância, pelo conhecimento amplo da verdade, nos aproximando cada vez mais de Deus, até a perfeição relativa, assumindo todos os atributos do Criador em nós mesmos. Nesse processo, nós vamos alcançar a pura e eterna felicidade. Esse é o grande compromisso do Espírito Imortal. Aí, o que vai acontecer? É um compromisso para todos os Espíritos. Todos, sem exceção. Vejamos a segunda parte da resposta. Passando pelas provas que Deus lhes impõe, é que os espíritos adquirem aquele conhecimento. Uns aceitam submissos a essas provas e chegam mais depressa à meta que lhes foi assinada. Outros só a suportam murmurando e, pela falta em que desse modo incorrem, permanecem afastados da perfeição e da prometida felicidade. Então, de que forma nós vamos desempenhar essa missão? Passando pelas provas.
uns aceitam de bom grado as provas, porque traz intuitivamente que essas provas são necessárias para evoluir e crescer. Todos nós trazemos, porque esse é o fogo sagrado que existe dentro de nós. Se nós somos criados à imagem e semelhança do Criador, todos nós trazemos esse princípio divino. Uns se submetem voluntariamente a isso. Outros só a suportam murmurando. O que significa isso? Revolta-se, né? A pessoa se revolta contra essa meta que está assinada na nossa própria consciência. Revolta de que forma? De todas as formas possíveis, né? A maioria se revolta por quê? Qual é o grande fator que gera essa revolta, esse murmúrio? Tem a ver com o sentimento de vítima. Mas o que, que a pessoa, que a maioria quer? Inclusive, a maioria das pessoas tem uma relação com Deus nesse nível. Sentimento de privilégio. Então, a pessoa quer de Deus o quê? As coisas prontas. Ela sabe que a felicidade é a destinação dela. E todo dia ela pede para Deus a felicidade. Só que a felicidade pronta. Ela pede para Deus a árvore cheia de frutos, esquecendo que ela traz, ou nem querendo saber, que ela traz a semente da árvore dentro de si, né? Então, se ela traz a semente da árvore, todos nós trazemos, os que aceitam o submisso pegam a semente e começam a cultivar. Daqui a pouco ela estará, a pessoa estará com a árvore frondosa cheia de frutos. Os que murmuram pegam a semente e guardam na gaveta e fica pedindo para Deus todo dia os frutos da felicidade, mas não se dispõe a cultivar. Deus vai dar? Não, mas Deus é tão bom, Deus é amor. Por que que ele não dá? Exatamente por ele ser amor, ele não dá. Porque ele quer que nós conquistemos por nós mesmos aquilo que somos convidados. Esse movimento da rebeldia, lá no nível profundo, é o movimento da criatura contra o Criador, que estabeleceu as leis dessa maneira. A lei é para que todos nós sejamos felizes. Essa é da lei. Acabamos de ver isso aqui. Agora, todos vamos ser felizes pelos nossos esforços. O que faz o preguiçoso? O preguiçoso se revolta contra a lei. Ele queria a felicidade pronta, mas como Deus ousa não trazer a felicidade pronta? Então, lá no nível psíquico profundo, nós estamos falando de coisas, de questões profundas do ser. Lá no nível profundo, quer a pessoa creia em Deus ou não, ela se revolta contra essa situação. Porque ele não quer, a pessoa não quer fazer os esforços continuados, pacientes e perseverantes para cultivar a felicidade. E aí ele se revolta. Como ele não tem, nenhuma criatura tem como atingir o Criador, porque o Criador é absoluto, ela se machuca. Ela machuca o próximo. Como um processo de vingança. Uma vingança no nível profundo. E aí, por isso que os benfeitores falam, permanecem afastados da perfeição e da prometida felicidade. Quanto mais a pessoa murmura, quanto mais ela se revolta, quanto mais ela se rebela contra as leis divinas, o que vai acontecer? Maior o nível de sofrimento. Quanto maior o nível de sofrimento, mais distanciamento da perfeição e da prometida felicidade. Isso vai acontecer eternamente? Percebamos que os benfeitores dizem que a pessoa permanece afastada da perfeição e da prometida felicidade
Eles não colocam um termo aqui que significaria para sempre. Permanece afastado, mas não significa eternamente, porque todos nós fomos criados para a pura eterna felicidade. É o que vimos na primeira parte da resposta. Chegar progressivamente à perfeição, pelo conhecimento da verdade, para aproximá-los de si. Nesta perfeição é que eles encontram a pura e eterna felicidade. Essa é a destinação de todos nós. Nós somos espíritos imortais para chegar nessa situação. Quer dure bilhões e bilhões de milênios, quer dure menos tempo, mas nós vamos chegar nessa condição. Quando nós murmuramos, nós vamos sofrer as consequências desse murmúrio, até cansarmos de sofrer. Hora que cansamos de sofrer, nós vamos submissos ao encontro da meta que está assinada na nossa consciência. Com certeza, todos nós já estivemos na posição de muito murmúrio, de muita rebeldia. Alguns ainda estão com o pezinho lá. Somos convidados a parar com esse movimento infantil e assumir uma postura madura, porque os tempos são chegados da maturidade espiritual. Temos condições, sim, para isso, de maturidade, para ir ao encontro dessa prometida felicidade. Porque isso, todos em sã consciência queremos isso. Ou alguém não quer ser feliz, levanta a mão. Ninguém levantou a mão. Então significa que todos nós queremos. Se todos nós queremos, não é pedindo para Deus todos os dias nas nossas orações para Ele mandar a felicidade de paraquedas, porque ela não vai cair em cima de nós. Nós já temos as condições de desenvolvê-la. Se nós exercitamos, ótimo para nós. Se esse processo está ligado ao temor a Deus, a rebeldia está ligada ao temor a Deus, sim. De uma certa forma, sim. Para as pessoas ingênuas que ainda não refletiram sobre as questões da vida, esse temor é uma coisa quase que instintiva. Se eu não sei bem o que é, eu vou ficar aqui quieto no meu canto, temendo. Tá? Para pessoas ingênuas. Agora, para o rebelde contumaz, o que é na verdade, é mais um processo de afronta, né? Como se fosse na verdade, ele está ligado ao temor, mas é um movimento pendular contrário, no outro extremo. Então, a pessoa não teme e entra num processo de afrontar as leis do Criador. Deu para entender isso? Então, ela entra numa afronta deliberada. Aquele que diz que Deus não existe, que é tudo balela e entra num processo profundo de rebeldia. Aquele que acredita em Deus, mas todo dia briga com Deus o tempo todo, porque Deus não faz o que ele quer. Então, isso tudo é um movimento de afronta. É como se a pessoa entrasse num movimento de temeridade. Existe um temor num extremo, a temeridade no outro extremo. O que é temeridade? É não ter medo de nada. Nós somos convidados a temer a Deus? Não. Nós somos convidados também a não a afrontar a Deus como se eu fosse mais do que ele? Também não. Então, o que eu sou convidado? A respeitar Deus. Como que eu respeito? Como que nós respeitamos o Criador? Por quê? Deus precisa de qualquer um de nós. Precisa do nosso amor, do nosso respeito. Deus tem medo de nós? A gente pode xingar Deus à vontade, se quisermos. Temos o livre-arbítrio para isso. Agora, Deus vai se afetar nisso?
Não. Quem é que se afeta? Nós mesmos. Porque nós ficamos distanciados da pura e eterna felicidade. Então, todo o processo de superação, tanto da afronta quanto do temor, passa por onde? Pela verdade. Como que nós nos aproximamos de Deus amando? Pelo conhecimento da verdade. Está lá na resposta da questão 115. Agora, uma pergunta que ele acabou antecipando, nós vamos colocá-la agora. Que verdade é essa que temos a missão de conhecer para nos aproximarmos de Deus? Que verdade é essa, gente? O Evangelho de Jesus é uma síntese da verdade. Mas o que Jesus veio nos ensinar? O que ele veio nos ensinar? Alegorias? Metáforas? Jesus veio nos ensinar as leis de Deus, as leis divinas. Então, qual é a verdade que somos convidados a entrar em contato? Com as leis divinas dentro de nós. A partir das leis divinas que nós aprendemos nas obras, no Evangelho de Jesus, nas obras kardecianas, porque faz com que nós nos aproximemos da verdade universal e tragamos essa verdade para dentro de nós, para as nossas consequências. Então vejamos aqui, conhecer essa verdade é conhecer, amar e praticar as leis divinas. É a tríade, conhecimento, amor e vivência. Então vejamos aqui na questão 621 do Livro dos Espíritos que está escrito isso. Onde está escrita a lei de Deus? Resposta: na consciência. Muito claro. Então onde nós trazemos a meta assinada? Na nossa consciência. Então isso é o profundo, é o divino profundo dentro de nós. Conhecer esse divino profundo que está assinado na nossa consciência. As leis morais estão escritas na nossa consciência. As leis físicas fazem parte do mundo físico, né? Por exemplo, as leis biológicas são leis divinas que regem a formação dos seres vivos. As leis físicas fazem com que os átomos se agreguem. Tem uma série de leis físicas, biológicas e químicas que fazem parte do funcionamento do universo. Nos afetam, sim. As leis que estão escritas na consciência são as leis morais. Tá? Essas são escritas na nossa consciência e essa que nós somos convidados a conhecer profundamente. As leis físicas também, claro, mas um conhecimento mais intelecto-moral. E essas outras nós somos convidados a conhecer, amar e praticar. Tá? O espírito crístico, o espírito puro, ele pratica as leis físicas, porque ele chegou no nível de ser co-criador do universo com Deus. Mas aí é uma outra questão já bem distante da nossa realidade. O que é consciência? Se existe diferença entre consciência e mente? A mente é um atributo do espírito. A consciência, nós podemos dizer que fica no nível... A consciência, ela é também um atributo do espírito que a mente decodifica. Deu para entender? É pela mente que nós decodificamos consciencialmente as questões da vida. Tá? Mas são dois atributos do espírito imortal. Tá? A consciência é o divino mais profundo dentro de nós. Como que nós entramos em contato com a consciência? Através da mente. Tá? Da mente do espírito. Podemos dizer que a consciência é incorruptível, porque é o divino dentro de nós. A mente, como é um atributo humano dentro de nós, o que ela faz?
ela sai do instinto, passa pelas sensações e chega ao sentimento. Quanto mais evoluído o espírito, maiores condições mentais ele terá para entrar em contato com a consciência. Tá? Porque quanto mais evoluído, quanto mais nós encaminharmos ao sentimento, usando aquele texto de Lázaro que estudamos agora há pouco, mais consciência nós teremos da vida. Se a consciência é uma parcela iluminada da mente, não, a consciência é a centelha na mente. É a centelha divina na mente. Porque a iluminação é o processo que nós vamos conquistar ao longo do tempo. A consciência é a centelha que nunca se apaga. Nós estamos aqui para ampliá-la. Se ela já está evoluída, é porque nós a fizemos assim. Ela não foi criada assim. Entendeu? Então, a consciência é aquela centelha. Por isso ela é incorruptível. No sentido de que ela não pode ser maculada. Podemos dizer assim, no nível mais restrito, que essência divina e consciência se identificam enquanto uma realidade única. Deu para entender? É a essência divina em nós, a consciência. Por isso que é onde está escrita a lei de Deus. Não temos como tirar, em hipótese alguma, essa inscrição. A mente, no nível mental, nós vamos conseguindo acessar mais intensamente aquilo que já existe na consciência. Tá? No nível mental, nós vamos nos tornando pessoas mais aperfeiçoadas e, por isso, compreendemos melhor as coisas. Tá? Então, esse é o caminho que somos convidados a desenvolver. Muito importante é a questão do que é mental, do que é consciência. O mental varia de acordo com a evolução do espírito. Então, hoje, na nossa sociedade, nós temos muito esse culto ao relativismo, né? Ao relativo, né? O culto ao relativo. Não, mas amar é relativo, o que eu penso, o outro pensa diferente, tudo é relativo, e cada um vai criando um mundo relativo, que é uma fuga à realidade da vida. Nós somos convidados a não entrar nesse movimento, porque esse é o movimento próprio daqueles que estão focados nas sensações. Podemos viver assim no mundo, sendo do mundo? Podemos, mas não nos convém. Porque nesta fase delicada do planeta, nós somos convidados a questão do sentimento, da transformação moral. Então, é ressignificando esse relativismo, indo ao encontro das leis divinas presentes na nossa consciência. Cada vez mais ampliar a nossa capacidade mental de entender tudo isso, de compreender tudo isso. Isso tudo dá trabalho, como a maioria é amigo íntimo da pré, lembro da pré? A preguiça, né? A preguiça mental, a preguiça de se desenvolver. Muitos ficam desejando, porque sabem que é o melhor, mas permanece cultuando a preguiça, infelizmente. Quando sofremos uma dor, estamos diante de um estado de rebeldia, desconsiderando a lei de Deus. Quando o sofrimento é um movimento de não aceitação, não acolhimento da dor, é um estado de rebeldia. A pessoa não quer passar por aquilo e ela se rebela, ela se revolta contra aquilo. E aí o que acontece? A dor amplia e se torna sofrimento. Quando no Evangelho segundo o Espiritismo, o cardeal François Nicolas Madeleine, ele diz que a dor é uma bênção que Deus envia aos seus eleitos, o que ele está dizendo? Que a dor faz com que nós amadureçamos e busquemos o amor, que nós distanciamos. Quando nós murmuramos, vai surgir a dor, para que nós nos encaminhemos ao amor.
Quando nós acolhemos essa bênção que Deus envia aos seus eleitos para que nós retomemos o caminho, não do murmúrio, mas o caminho correto da submissão às leis divinas, o que acontece? A dor pode até permanecer num outro estágio, bem menor, bem diferente do anterior, porque a pessoa aceita a submissa e trabalha em função da superação da dor, indo ao encontro do amor. Então, todas as vezes que nós entrarmos no movimento de rebeldia frente à dor, nós criamos sofrimento. Todas as vezes que acolhermos a dor, nós começamos a superar o caminho da dor para entrar no movimento amoroso. Tá? Continuemos aqui. Na questão 619, Kardec pergunta: a todos os homens facultou Deus os meios de conhecerem sua lei? Todos podem conhecê-la, mas nem todos a compreendem. Os homens de bem, os que se decidem a investigá-la, são os que melhor a compreendem. Todos, entretanto, a compreenderão um dia, porquanto forçoso é que o progresso se efetue. Então, as leis divinas, elas existem na nossa consciência e somos convidados a aprimorar a nossa capacidade para entender essa lei. Como os benfeitores dizem, todos compreenderão um dia, a começar dos seus esforços a partir de uma decisão que nós tomamos para que o progresso se efetue. Na questão 620, antes de se unir ao corpo, a alma compreende melhor a lei de Deus do que depois de encarnada? Compreende-a de acordo com o grau de perfeição que tem atingido e dela guarda a intuição quando unida ao corpo. Os maus instintos, porém, fazem ordinariamente que o homem a esqueça. Então aqui nós voltamos novamente à questão que Lázaro coloca. Instinto, sensação, sentimento. Quando nós damos vazão aos instintos, nós amortecemos as leis divinas dentro de nós, quer estejamos encarnados ou desencarnados. Quando nós escolhemos por trabalhar essas questões instintivas, nós vamos ampliar o entendimento das leis divinas dentro de nós. A escolha sempre será nossa. Na questão 621A, visto que o homem traz em sua consciência a lei de Deus, que necessidade havia de lhe ser ela revelada? Ele a esquecera e desprezara, quis então Deus lhe fosse lembrada. Por isso que nós somos convidados a estudar tanto as leis. Porque o abuso do livre-arbítrio, cultuando os instintos, nós acabamos por esquecer dessas leis. Então é necessário trabalhar em função de relembrar, de ser lembrada. É isso que Jesus veio fazer, é isso que os benfeitores espirituais, desde a época de Allan Kardec, vem fazendo, os espíritos superiores da Terra. Se existe um limite das leis morais? Não. Não existe um limite. Quanto mais evoluída a humanidade, mais compreensão das leis morais ela tem e mais leis as pessoas conhecem. Os benfeitores colocam no Livro dos Espíritos que a nossa visão ainda das leis morais é ainda muito acanhada. Existem muitas outras leis, como existem muitos atributos do Criador, que nós não teríamos nem palavras para entender ainda.

trabalhando, que estamos desenvolvendo. O segundo vértice da base do triângulo é o sentir, de todo o coração. Então, trazer para o coração aquilo que sabemos. Então, entra a questão do raciocínio, da reflexão para que haja o entendimento e aí abrindo o campo para o sentimento dentro de nós. E o ápice do triângulo é o vivenciar de toda a alma. Então, de toda a alma é a vivência no dia a dia daquilo que nós conhecemos. Então, conhecemos a verdade sentida no coração nos liberta de toda a alma. Por isso que Jesus diz, conhecereis a verdade e a verdade vos libertará. Ele não diz, conhecereis a verdade e esse conhecimento vos libertará. Porque o conhecimento é a base do processo no nível do saber. Somos convidados a ir ao encontro do sentir para que haja a vivenciação. Agora uma pergunta para a nossa reflexão. Como é possível nos aproximarmos de Deus por meio do conhecimento da verdade universal, temendo ao invés de amá-lo? Será que seria possível? Na questão 115 fala que o nosso compromisso é, a partir da verdade, chegar a Deus nos aproximando dele. Como que é possível aproximarmos-nos de um ser que nós tememos? Será que será possível? Nunca, nunca, né? Nunca será possível pelo temor. Por isso Jesus veio nos ensinar o amor a Deus e não o temor a Deus. Então, repetindo novamente, respondeu-lhe Jesus, amarás o Senhor teu Deus de todo o teu coração, de toda a tua alma, de todo o teu entendimento. Este é o grande primeiro mandamento. E o segundo, semelhante a este, é amarás o teu próximo como a ti mesmo. Então, nós temos, nesse movimento amoroso, a cultivar a lei maior. A lei maior do universo, ela tem a ver com essa tríade. Amar de todo entendimento, de todo o coração e de toda a alma. Saber, sentir, vivenciar. Então nós temos a lei maior, a tríade formada pela lei de justiça, de amor e de caridade. Essa é a lei maior. Por que amor, justiça e caridade é justiça, amor e caridade? Por que essa lei? Então vejamos. O primeiro ângulo desse triângulo é o amor. O que é o amor? Então nós estamos vendo que o amor é essa centelha divina, todo esse processo que vimos lá no texto de Lázaro e de Fénelon. E ele nos convida a esse exercício de amar a Deus de todo entendimento, de todo o coração e de toda a alma. E ao próximo como a si mesmo. Qual é a grande referência nisso tudo? A grande referência é o si mesmo. Jesus coloca o amor a Deus nessa tríade e ao próximo como a ti mesmo, que é semelhante a esse, ao anterior. Então significa que a grande referência é o si mesmo. Então podemos dizer que o amor a si mesmo é manifestado de que forma? Qual é o grande ato de amor que o espírito realiza por si mesmo? Amar e respeitar as leis divinas presentes na nossa consciência. Enquanto nós estamos na fase do instinto e das sensações, nós fazemos isso? E aí o que nós criamos para nós? O desamor, que vai gerar o sofrimento. Então, quando nós estamos cultuando o instinto e as sensações, o que acontece? Nós vamos criar N situações de sofrimento. Então, é um processo desamoroso. Na hora que nós despertamos para a realidade da vida e somos
impulsionados por esse movimento

poroso a entrar em contato com as leis divinas na nossa consciência, o que nós fazemos? Nós entramos na esfera do sentimento, que diz Lázaro. E nessa esfera do sentimento, o que vai acontecer? Nós nos enchemos de amor. Nós estamos amando a Deus quando fazemos isso? Amar a Deus significa exatamente amar as leis divinas presentes na nossa consciência. Aí nós começamos profundamente a fazer um trabalho de auto-amor e de amor a Deus de todo o entendimento, de todo o coração e de toda a alma. Faz sentido, gente? Então é nesse movimento da construção do amor. Aí o que vai acontecer? Nós vamos subir até o nível da justiça. O que a lei de justiça preconiza? Justiça significa o quê? Direitos e deveres, não é? A nossa justiça humana não é para cuidar dos direitos e dos deveres das pessoas? Né? Dos direitos, para você usufruir um direito, é necessário praticar um dever. Então, qual é o nosso grande direito? Sermos felizes é o nosso grande direito. Está lá na questão 115 que nós acabamos de estudar. Se ser feliz é o nosso grande direito, qual é o nosso grande dever? Também ser feliz. Por quê? Porque para usufruir o direito, só posso usufruir se eu praticar o dever. Agora, qual é o caminho para conquistar o direito de ser feliz praticando o dever consciencial? É o caminho do amor, do amar as leis divinas presentes na nossa consciência, realizando o ato de auto-amor. Quando nós fazemos isso, nós nos preenchemos de amor e de felicidade. Uma pessoa repleta de amor e felicidade vai ser egoísta? Vai ser uma pessoa mesquinha? Eu vou guardar todo o meu amor e toda a minha felicidade para mim. Vou ficar fechado aqui. É possível? Só a pessoa profundamente egoísta, egocêntrica e infeliz que se fecha. A pessoa repleta de amor e felicidade nunca se fecha. Como que surge a caridade? Exatamente por aí. Não é possível a caridade real, nós estamos falando de caridade com C maiúsculo, né? Não da esmola que a gente confunde com caridade. A caridade, como entendia Jesus, que está lá no livro dos Espíritos. Então a caridade só vai acontecer de fato se nós estivermos fazendo exercícios de amor a nós mesmos, amor a Deus, dessa forma, de todo o coração, de todo o entendimento e de toda a alma, cultivando o dever consciencial para sermos felizes, e aí usufruindo dessa felicidade, ainda não a absoluta do futuro, mas a relativa, não a pura e eterna felicidade do futuro, mas a relativa do presente. E aí nós vamos ao encontro do próximo, fazendo ao outro aquilo que gostaríamos que fosse feito a nós. Então, isso, o que vai acontecer? Nós realizamos o amor em plenitude. Por isso que Jesus fala que o amar ao próximo como a ti mesmo é semelhante ao outro. Porque não é possível amar a Deus sem amar a si mesmo. E não é possível amar a Deus sem o exercício profundo de amor ao próximo, porque nós só amamos a Deus praticando a lei divina presente na nossa consciência. E como que nós vamos praticar a lei divina se a lei maior nós não praticarmos? Então, a lei maior é a primeira a ser praticada por nós. Todas as demais são consequências a essa lei maior. Então, para resumir, trabalhamos aqui amar as leis divinas presentes em nossa consciência para poder praticá-las é um grande ato de auto-amor, que gerará felicidade pelo cumprimento da lei de justiça, pois essa lei preconiza que todos temos o direito à felicidade. Mas mais que um direito, a conquista da felicidade pela prática do amor
é o grande dever consciencial que somos convidados a buscar. Então, a prática do amor, nós vamos conquistando a felicidade, preenchendo de felicidade, nós vamos ao encontro do nosso próximo. Quando realizamos o movimento de amar as leis divinas, amando a nós mesmos, praticaremos a lei de caridade, amando o próximo, fazendo aos outros aquilo que gostaríamos que eles nos fizessem. Aí a tríade se completa e todo o processo de amor, voltemos aqui no preceito cristão, nós vamos ter o amor a Deus, que é amar as leis divinas, o amor a si mesmo, que é o grande instrumento que nós realizamos isso, e amor ao próximo. Tudo interligado. E a grande missão do espírito imortal: construir esse amor dentro de si mesmo. Para finalizar, vamos fazer uma avaliação reflexiva nos nossos dois primeiros encontros, do encontro passado e do encontro de hoje. Então, fechamos os olhos, buscando novamente o contato com a essência divina que somos. Buscando sentir o conteúdo estudado nos dois primeiros encontros. A questão do temor a Deus e essa questão profunda que estudamos hoje do amor a Deus. Entre em contato com essas questões. O que você entendeu do conteúdo que se aplique à sua vida?

Essas reflexões são práticas e aplicáveis em nossa vida, em sua vida. O conteúdo estudado mudou seu ponto de vista inicial em relação ao temor a Deus? Como foi essa mudança para você?

Neste encontro, focalizamos principalmente a virtude do amor. Como é para você, aqui agora, sentir o amor a Deus de todo o seu entendimento, de todo o seu coração e de toda a sua alma?

como isso faz sentido na sua vida. Como é sentir o amor a si mesmo, a partir do exercício de amar as leis divinas presentes na sua própria consciência.

Como é sentir o amor ao próximo? Vislumbrando o esforço que você pode fazer para fazer aos outros aquilo que gostaria que fosse feito a si. Existe em você ainda alguma objeção a esse amor, a essa visão amorosa, transcendente? Avalie-se de forma autêntica, evitando o auto-engano. Quando existe alguma objeção dentro de nós, nós podemos sentir uma resistência, um desconforto, algo que esteja desconectado em nós, resistindo àquela experiência. Isso significa necessidade de trabalhar essa questão interior. Se você sente alguma objeção, esteja confiante. Toda e qualquer limitação é possível ser modificada ao longo do tempo pelo esforço continuado, paciente e perseverante. Como você sente a sua vida aplicando o conteúdo refletido? Como ele pode melhorar a sua vida em sua busca de autotransformação e as suas atividades na prática do bem? Reflita sobre como, para você, na prática, esse conteúdo vai ser aplicado.

Lentamente vamos abrindo os olhos. Se nós tivéssemos num centro espírita fazendo a proposta do grupo de encontro para esse estudo reflexivo, nós teríamos a terceira etapa agora, que seria o momento de compartilhar a experiência. Essa terceira etapa nós não estaremos aplicando, mas o ideal é que nos centros espíritas os grupos serão menores, e aí essa terceira etapa é muito significativa, que é o momento em que nós vamos compartilhar as vivências reflexivas que fizemos. Então, nesse momento, a gente troca experiências, e essas experiências, como nós dissemos no nosso encontro passado, elas são terapêuticas. Havia um princípio entre os cristãos primitivos desse movimento terapêutico. A palavra terapia e a palavra terapeuta não tinham o mesmo sentido que tem hoje. Hoje são profissionais que fazem determinadas práticas. A época do cristianismo primitivo, todo encontro do cristianismo primitivo era um encontro terapêutico, e as pessoas se ajudavam umas às outras, porque é isso que Jesus veio nos ensinar. Por que que Jesus é considerado o grande médico de almas, o grande psicólogo de almas? Exatamente porque numa informalidade, numa troca ali de energias, havia todo um processo terapêutico. A partir da desencarnação de Jesus e da criação das comunidades cristãs, das igrejas, esse movimento terapêutico foi se ampliando, né? E durante 300 anos nós tivemos no cristianismo puro e cristalino, como Jesus nos legou, esse caminho do auxílio mútuo de forma terapêutica. Então, no centro espírita, quando nós estamos num grupo menor, nessa terceira etapa nós compartilhamos as vivências feitas nos encontros. E aí, nesse compartilhamento, o que às vezes a dificuldade de um serve para que outra pessoa possa superar a dela, e nessa troca de ideias nós temos a terceira etapa e a quarta etapa, em que nós juntamos as experiências comuns do grupo com os conteúdos doutrinários estudados. O curso de a promoção do Espírito Imortal é dessa forma que acontecem os encontros. No site do Projeto Espiritizar tem todos os slides desse conteúdo. Basta acessar o site do Projeto Espiritizar e lá tem todos os encontros, são colocados na terça-feira de manhã e ficam lá disponíveis. E o importante nisso tudo, que nós falamos na nossa encontro anterior, é essa disponibilidade para pensar as questões espirituais da vida por um outro ângulo. Com certeza nós tendemos a ganhar quando isso ocorre.

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1: Bom, meus amigos, voltando então, nós estamos nesse capítulo 4, Pluralidade das Existências, onde Kardec, na parte segunda, ele está estudando particularmente as questões reencarnatórias, e hoje nossas perguntas são 182 e 183. No segundo parágrafo da nota de Kardec, que é onde estávamos, ele fala assim: a depuração dos espíritos conduz os seres nos quais estão encarnados ao aperfeiçoamento moral. As paixões animais se enfraquecem e o egoísmo dá lugar ao sentimento fraterno. É assim que, nos mundos superiores à Terra, as guerras são desconhecidas. Lá, os ódios e as discórdias não têm sentido, porque ninguém pensa em prejudicar seu semelhante. A intuição que tem do futuro, a segurança que lhes advém de uma consciência isenta de remorsos, fazem com que a morte não lhes cause apreensão. Eles a encaram sem temor e como uma simples transformação. Kardec está agora caracterizando, descrevendo, um mundo superior. Depois de tantas comunicações que ele também teve a oportunidade de estudar, como aquelas colocadas em A Revista Espírita, onde esses mundos mais dignos, esses mundos mais próximos do cumprimento da lei de Deus, eles são o enfraquecimento da materialidade e o fortalecimento da questão espiritual. Então, quanto mais evoluída a criatura, mais ele precisa de um mundo evoluído. E mundo evoluído em que sentido? Exclusivamente material. Porque, é um outro ponto que precisamos destacar, os planetas, os orbes, eles não evoluem sequer materialmente, perdão. Os mundos só evoluem materialmente. Não há evolução moral do planeta. Não há evolução intelectual do planeta. O que, que é a evolução de um mundo, então? É a menor materialização. Quanto menor o grau de matéria, o nível, a densidade da matéria bruta, mais depurado é o mundo. Então, nós precisamos ficar muito atentos a essa ideia. Nós, espíritos, estamos vinculados à carne para nos aperfeiçoar. É a questão do aperfeiçoamento moral que Kardec diz aqui. A depuração dos espíritos conduz ao aperfeiçoamento moral. Mas a depuração do mundo físico é exclusivamente a matéria ficando cada vez menos densa. Por quê? Se a criatura está mais evoluída, ela vai se acostumando cada vez com a menor quantidade de matéria. Seu perispírito é menos denso, ele carrega menos coisas, tem menores necessidades, já não tem mais aqueles vícios todos. Então, ele vive num mundo em que a matéria é compatível com essas ideias. Ou seja, em que a matéria é mais sublimada, menos grosseira do que essa nossa. Depois, Kardec vai dizer também, numa descrição desse mundo, e nós lemos, que não há ódios, discórdias, ninguém pensa em prejudicar o semelhante, há uma segurança plena, os seres vivos não se alimentam mais de seres vivos. São características da evolução do espírito. Então, nós precisamos também ler com olhos de ver. Kardec está dizendo que daqui a algum tempo, algumas coisas que são muito naturais para nós, como comermos os animais, como falarmos mal da vida alheia, serão verdadeiros absurdos. Por quê? Porque não estarão, não comportarão aquele mundo mais depurado, mais evoluído, que na verdade é o conjunto dos seres que habitam ali aquele mundo. Então, a gente precisa ficar atento a essa questão. No terceiro parágrafo, Kardec diz assim: a duração da vida nos diferentes mundos parece ser proporcional ao grau de superioridade física e moral destes mundos. E isso é perfeitamente racional. Quanto menos material é o corpo, menos está sujeito às vicissitudes que o desorganizam. Quanto mais puro é o espírito, menos paixões tem ele a miná-lo. Ainda aí há um benefício da providência, que quer, deste modo, abreviar os sofrimentos. Se a criatura não precisa mais determinadas experiências e movimentos, então ela não os terá. Ela será levada a um mundo em que a característica, né, dos espíritos que ali estão tem mais semelhança com a sua característica. Isso quando nós, naturalmente, estamos no cumprimento das leis de Deus, porque quando não estamos, quantas vezes fomos colocados em ambientes mais coletivos, digamos assim, em que a gente vai refletir sobre os nossos atos, sobre as nossas escolhas, sobre os planos futuros. Na pergunta 183, Kardec, de maneira até bem específica, trata da questão da infância. Ele fala assim: passando de um mundo para o outro, o espírito passa por uma nova infância? A infância é, em toda parte, uma transição necessária, mas não é, em toda parte, tão obtusa quanto no vosso mundo. Chega a ser até um pouco duro, né? Ele está dizendo que a infância na Terra é obtusa, ou seja, a criatura não consegue se expressar adequadamente, não consegue dizer exatamente o que quer, o que não quer. Uma criança normalmente chora para poder expressar aquilo que está sentindo, a fome, a sede, o frio e por aí vai. Isso é o que ele está chamando de obtuso. E essas coisas não acontecem nos mundos superiores, né? No mundo em que a gente tem já pessoas e um ambiente organizado para poder receber, né, a tudo isso e a todos. Então ele fala que a infância é uma transição necessária. É importante para a nossa fase terrena que haja infância, que não suprimamos a infância em hipótese alguma, mas nos mundos superiores ela é menos pesada. Há uma descrição de Bernard de Palissy, lá na Revista Espírita, que esclarece ainda mais isso, né? Ele mostra como que não há calendário, não há marcação de horas, há o tempo de cada um no cumprimento dos seus deveres, inclusive deveres que podem se esticar por 500, 1000 anos, que seriam comparáveis aí aos anos, né, ou ao ano terrestre. Então, a gente está num mundo perfeito para nós, pela nossa condição, estamos num universo ideal para nós e temos toda a chance de reconhecer esses elementos benditos no nosso dia a dia. Como que nós podemos fazer isso? Dando uma freada nas reclamações, naquele ranzinza que de vez em quando a gente se transforma, e dando atenção àquilo que é mais importante, àquilo que é mais belo, àquilo que se destaca diante dos olhos de todos, né? Então, às vezes, a gente deixa de ver as micro coisas e aquilo que está próximo da gente para ver coisas muito distantes. Então, não adianta estudar o cosmos, não adianta estudar as estrelas, se a gente não tiver o mínimo de senso espírita para reconhecer o porquê daquelas criações, que há sim pessoas como nós ali, e fortalecendo o espaço sideral para que tudo ocorra da melhor maneira possível, para que a gente possa, digamos assim, sair dessa encarnação melhor do que nós entramos. A gente fica muito agradecido por ser espírita e por conhecermos, né, no caso de muitos, a doutrina espírita, mas uma coisa é verdade, a gente não pode, com certeza, negar. A gente agora já sabe, a gente está mais informado. E uma vez mais informados, que as nossas posturas, nossas mudanças, nossos avanços possam acontecer na velocidade da transformação possível que o Evangelho ocasiona dentro de nós. Agradecemos a atenção de todos os amigos do Espiritismo.net e desejamos que possamos estar juntos ainda em muitas próximas. Graças a Deus.
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2: Os sentidos humanos não alcançam as respostas que as coisas podem dar. nos informam os próprios espíritos. Mas a gente ainda não tem essa capacidade total para entender isso. As coisas fazem-se e desfazem-se pela vontade divina, em uma ação contínua, isso nós sabemos, sem que haja princípio nem fim. É a vontade de Deus agindo. Deus é o comando único e inteligente do universo. Isso nós já sabemos, isso nós podemos saber e no momento, no estágio que nos encontramos, é o que nós precisamos. Saber como Deus criou o universo é complicado para nós. Para isso, teríamos que estudar a existência da própria criação, o que no momento não nos é possível. Por isso, a resposta dos Espíritos é o que podemos saber, ou seja, com o que nos diz Moisés lá na Gênesis, faça-se a luz e a luz foi feita. Então, isso é a criação do mundo, né? Nossa condição de entendimento. Ainda estamos no início da capacidade desse entendimento, de entendermos todas essas coisas. Ainda estamos nos primeiros degraus do entendimento espiritual, em relação à tamanha profundidade que é desvendarmos determinados segredos que estão ao nosso redor. Sabemos que Deus criou tudo. Tudo que se pode ver e o invisível, pela sua vontade, pelo seu querer. Por mais que se especule sobre esse assunto, continuamos ainda sem condições de saber, sem condições de entendermos com exatidão como é que Deus realizou essa tarefa, como é que Ele criou isso tudo. No estágio, novamente, a gente sempre afirma isso, no estágio em que nos encontramos, ainda precisamos de muitos exercícios para desenvolvermos nossas potências, potências que nós já temos dentro de nós, em germe, mas ainda precisamos de exercício, de muito adubo, para que essas sementinhas, né, que já estão dentro de nós, possam desabrochar. Ainda precisamos de trabalhar, desenvolvermos primeiramente o nosso lado moral, começarmos a nos entender, começarmos a viver como espíritos imortais que somos. Temos que deixar surgir o homem novo que existe em nós e fazendo desaparecer o bom, velho, homem velho, que ainda prevalece. Será que esse conhecimento, sabermos como Deus criou o universo, no momento, teria alguma utilidade para nós, nesse ponto, de deixarmos renascer o homem novo e abafarmos o homem velho? Será que, no momento, saber como tudo isso foi criado nos ajudaria na nossa transformação moral? Nos ajudaria a desenvolver os sentimentos positivos, as virtudes que nós precisamos desenvolver? Será que isso iria nos ajudar? Com certeza não, porque se fosse assim, Deus permitiria que nós entendêssemos esse processo de criação. No momento, nós precisamos é saber quais são os meios que a gente tem que utilizar para combater as más inclinações, para combater ainda os vícios, para combater ainda essa materialidade que ainda está muito forte em nós. Nós sabemos que a natureza não dá saltos. Tudo nos é passado no momento certo, no momento em que já estamos preparados para recebermos esse conhecimento, preparados para utilizarmos esse conhecimento em prol de nós mesmos e da nossa evolução espiritual e em prol daqueles que estão à nossa volta. Dentro de nós escondem-se poderes grandiosos. Jesus já nos disse, quando aqui esteve, que nós somos deuses. Nós temos em germe todas as potências necessárias para sermos perfeitos. Basta que trabalhemos para que essas potências se desenvolvam e aí tenhamos condições de recebermos todas as informações a respeito de tudo que está à nossa volta. Dizem-nos os espíritos que só podemos dizer que o físico é a condensação da antimatéria espalhada em estados diferentes pela vastidão infinita da criação. São fluidos que obedecem ao comando de Deus para a divina formação das diversas moradas da casa do Pai. Esses fluidos já são composições de outros mais sutis que podem se perder nas nossas fracas deduções. E precisar as datas das coisas criadas ainda não temos condições, por nos faltarem meios que nos possam dar, pelo menos, certas direções. Se o universo foi formado, conforme o entendimento humano pelo amor, o nosso maior dever é procurar desenvolver esse amor, para que, evoluídos, comecemos ao menos a ajudar na criação do bem na Terra. Esse é o nosso objetivo no momento, trabalharmos esse amor, desenvolvermos esse amor que Jesus nos disse, nos deixou aqui como um ensinamento importante, para que a gente possa ser merecedor, digno de ter esse conhecimento todo que no momento nos causa tanta curiosidade. Kardec questiona na questão 39, podemos conhecer o modo da formação dos mundos, né, como é que eles foram formados? E os espíritos responderam, tudo o que se pode dizer é o que podeis compreender, e que podeis compreender é que os mundos se formam pela condensação da matéria disseminada no espaço. Então, olha só, novamente, aquele mesmo ponto que os espíritos nos dizem. Não ainda temos condições de sabermos detalhes a respeito disso. Então, a matéria primitiva, que é o fluido universal, que nós já temos conhecimento, isso nós podemos saber. Ela se encontra no espaço para ser trabalhada pelos espíritos superiores através do pensamento e aí serem formados os seres, os objetos, as coisas, enfim, que são necessários à expansão do universo. É uma das grandes questões dos cientistas, né, nós sabemos disso, de descobrir a origem e formação do universo, como os mundos foram formados. Mas, novamente, como nos esclarece lá os espíritos, no momento, a nossa capacidade de entendimento é que eles se formaram pela condensação dessa matéria primitiva que nós sabemos que é o fluido universal. Cálculos e mais cálculos já foram feitos e sempre são ultrapassados por outros mais atualizados. Por quê? Conforme nós vamos tendo condições de entendermos, de termos esse conhecimento, as revelações vão sendo feitas, as descobertas são feitas. O progresso da ciência proporciona esse fato, ou seja, a cada dia temos novas informações sobre esse tema, a origem do universo e a formação dos mundos. Conforme nós vamos evoluindo, a nossa capacidade de entendimento vai aumentando, as informações vão chegando, o conhecimento nos é trazido. Os espíritos nos informam que o escasso conhecimento humano que ainda está distante, que nós temos, né, a dificuldade, ainda está distante da resposta exata sobre esse ponto, sobre essa formação, né? Claro está que todos os corpos existentes nada mais são que a condensação da matéria. Dessa matéria primitiva, né, do fluido cósmico universal. Então, são as transformações pelas quais esse fluido vai passando, se condensando e formando os objetos, formando os corpos necessários para a nossa vida, para o universo. Antes, esses objetos eram fluidos imponderáveis, que sofrendo vários processos, tornaram-se sólidos. nos dando essa imensidão de seres que nós conhecemos. O tempo gasto para toda essa formação é, por agora, ainda difícil termos com exatidão. Ainda nos escapa da razão. Ainda não temos capacidade para entender, nem como eles foram se condensando. Esse processo de aglomeração e condensação da matéria, sabemos, não acontece ao acaso, pois sabemos que o acaso não existe. Existem leis que exercem esse processo, que agitam esse fluido, fazendo sua aglomeração, formando assim os corpos existentes. Porém, nada se faz ou se forma que esteja sem a vontade de Deus, que seja sem a vontade de Deus, sem a sua participação sublime. Ainda nos é difícil saber todos os pormenores dessa engenharia da criação, dessa tarefa de Deus, né, dessa manipulação desse fluido. A origem, o início disso tudo é complicado, é difícil para nós ainda entendermos. Sabemos, através dos espíritos, que Deus conta com a participação de espíritos altamente evoluídos que trabalham com ele nesse processo de fundição de fluidos, para que com o tempo, né, de bilhões e bilhões de anos, na mais perfeita harmonia, as coisas vão se formando no espaço. Um simples sistema solar pode ser aí o objeto e a ter a utilidade para servir de morada a seres em evolução. Quando pudermos conhecer as necessidades de harmonia dos nossos passos, a nossa luz brilhará mais forte e tudo se tornará em paz. O conhecimento que nós vamos ter condições de saber tudo.
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7: Olá, amigos, estamos de volta aqui no Espiritismo.net. Meu nome é Ana Leal e hoje nós vamos estudar o Evangelho segundo o Espiritismo do nosso querido Allan Kardec, capítulo 16, item 3, preservar-se da avareza. Vamos ler um pedacinho, o primeiro parágrafo do item 3, diz assim: Então, um homem falou do meio da multidão: Mestre, diz ao meu irmão que divida comigo a herança que nos coube. Mas Jesus lhe disse: Ó homem, quem me designou para vos julgar ou para fazer as vossas partilhas? E acrescentou: Tende cuidado de vos preservar de toda a avareza, porque em qualquer abundância em que o homem esteja, sua vida não depende dos bens que ele possua. Verifica-se no homem duas entidades, a personalidade e a individualidade. A individualidade, ela é filha de Deus, e a personalidade é filha do homem. A personalidade, ela é mortal, ela morre e renasce muitas vezes. a individualidade é imortal, é eterna. Nós só temos uma vida, que é a vida do espírito. E as outras vidas, as várias vidas que nós temos, há do corpo físico, mas na realidade só temos uma vida. Então, Deus se utiliza da personalidade como instrumento de progresso da individualidade. Então, vejamos, nós reencarnamos várias vezes e a cada reencarnação nós vamos trabalhando o nosso caráter, nós vamos trabalhando a nossa reforma íntima. Isso tudo para quê? Para quê? Para que a gente possa atingir o progresso da nossa individualidade. Então, a personalidade, como nós vemos, ela é terrena e a individualidade espiritual. Nós entesouramos bens materiais para quem? Para a personalidade ou para a individualidade? É lógico que nós entesouramos bens materiais para a nossa personalidade. Nós somos espíritos e temporariamente estamos como espíritos encarnados. Nós normalmente nos preocupamos muito com os bens materiais que vai de encontro à nossa personalidade. E esquecemos de possuir, de adquirir bens espirituais que vai de encontro à nossa individualidade. O mal não está em nós termos bens materiais, mas sim em nós entesourarmos esses bens só para nós, guardar uma riqueza que se transformará ou se tornará improdutiva. E no final do estudo, nós vamos ver uma riqueza improdutiva, como isso se processa. Então, aqui no nosso Evangelho, no segundo parágrafo, Jesus fala assim: a seguir, contou-lhes esta parábola, Jesus. Havia um homem rico, cujas terras tinham produzido abundantemente, e ele se entretinha com estes pensamentos: que farei? Pois não tenho lugar onde possa guardar tudo o que tenho para colher. Eis o que farei, disse ele, demolirei os meus celeiros, construirei outros maiores e neles colocarei toda a minha colheita e todos os meus bens. E direi à minha alma, tens bastantes bens de reserva para muitos anos, descansa, come, bebe, regala-te. Deus, porém, ao mesmo tempo disse ao homem: insensato que tu és, esta noite mesmo virão em busca da tua alma, e para que servirão as coisas que juntastes? É o que acontece àquele que acumula tesouros para si e que não é rico diante de Deus. Jesus, ele, ao lermos essa parábola, né, que Jesus fez, essa parábola, ela foi provocada pelo alguém, né, da multidão, mas esse alguém, ele confiava em Jesus, ele confiava na moral do Cristo, na sabedoria do Cristo, e solicita-lhe que intervenha junto ao irmão, a fim de que haja a divisão da herança, né? Naquela época, a lei judaica atribuía ao primogênito 2/3 da herança, sendo o 1/3 restante dividido entre os outros filhos. Então, o mestre, o que ele faz? O mestre, essa, essa parábola que nós lemos, Jesus teve, vamos dizer assim, a delicadeza de fazer essa parábola para mostrar ao irmão, né, que a qualquer momento ele poderia morrer. Por que ficar acumulando tesouros na terra, se esses tesouros irão perecer? Né? E o mal não reside em nós, como eu disse anteriormente, termos os bens, mas a questão está em nós não dividirmos esses bens, né? Nós vivemos numa comunidade. Então, se nós vivemos numa comunidade, nós precisamos compartilhar os nossos bens com os outros irmãos, né? Esses bens que nós temos, esses bens, eles precisam trazer benefícios para a sociedade. Então, a lição não ataca propriamente a riqueza em si, mas a avareza e a ambição egoística, né? A lição, ela também não condena a posse do necessário à vida na terra, mas sim o que é supérfluo. Não devemos esquecer de que nós vivemos no mundo de matéria. Então, se nós vivemos no mundo de matéria, nós precisamos da matéria. Nós precisamos da matéria para vivermos e para evoluirmos também. Quer ver uma coisa? Eu estou aqui com o Evangelho segundo o Espiritismo. O Evangelho segundo o Espiritismo é um livro. Esse livro é matéria. Mas o conteúdo que esse livro traz vai ajudar para que eu faça o meu crescimento, para que eu venha a me desenvolver moralmente. Então, eu preciso dessa matéria para me desenvolver. Então, Deus se utiliza dos elementos materiais como instrumentos para o crescimento do próprio homem, né? A questão é o apego que se tem a essa matéria. Nós não devemos esquecer que nós somos espíritos e espíritos imortais. Não devemos ficar apegados à matéria. É bom ter, nós precisamos ainda, na qualidade de espíritos imperfeitos, nós ainda precisamos da matéria, mas não devemos nos apegar à matéria.
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8: Bom, gente, vamos lá então. Diz assim: o testemunho desses homens, que homens são esses? Esses cientistas, esses pensadores, essas pessoas que Leon Denis vem utilizando para comprovar, para demonstrar a ação da doutrina espírita, a ação do espírito, né? Então, diz assim: o testemunho desses homens assume importância considerável por terem ocupado na sociedade de seu tempo altas posições. Quase todos os espíritos superiores exerceram na sua época grande influência. A faculdade muito rara de que gozavam era, sem dúvida, o fruto de uma evolução imensa, estando o valor de um testemunho na razão direta da inteligência inteira, inteireza da testemunha. Não se pode passar em claro as afirmações desses homens, alguns dos quais trouxeram na cabeça a coroa de gênio. É que a gente sempre fala sobre isso, né? havia necessidade naquele momento, e até hoje é o meio acadêmico, o meio científico não é diferente, havia necessidade naquele momento, principalmente quando a doutrina espírita ainda não era conhecida, né, de que as experimentações, os testemunhos que fossem dados por pessoas que tinham uma determinada posição cultural naquela época. Por quê? Porque qualquer palavra vindo delas teria uma credibilidade maior do que de outra pessoa. Então, por isso, Denis teve esse cuidado, né, de buscar justamente essas pessoas que eram importantes para o movimento cultural naquele momento, né, quer seja na área da ciência, na área da filosofia, na área da educação, eram pessoas que tinham um renome dentro da sociedade. Então, o depoimento delas também tinha a mesma importância que elas tinham, ok? E Denis continua assim para a gente. É um fato bem conhecido que Pitágoras se recordava pelo menos de três das suas existências e dos nomes que em cada uma delas usava. Declarava ter sido Hermótimo, Eufórbio e um dos Argonautas, Juliano, cognominado de Apóstata, tão caluniado pelos cristãos, mas que foi, na realidade, uma das grandes figuras da história romana. Recordava-se de ter sido Alexandre da Macedônia. Empédocles afirmava que, pelo que lhe dizia a respeito, recordava-se de ter sido rapaz e rapariga. Na opinião de Herder, Diálogos sobre a metempsicose, deve ajustar-se a estes nomes os de Iarcas e Apolônio de Tiana. Na Idade Média, tornamos a encontrar a mesma faculdade em Gerolamo Cardano. Entre os modernos, Lamartine declara, no seu livro Viagem ao Oriente, ter tido reminiscências muito claras de um passado longínquo. Transcrevemos o seu testemunho. Então, olha só, Denis teve a preocupação de buscar, como nós já falamos aqui, de buscar essas figuras, né? Essas pessoas que tinham notoriedade na sociedade naquele momento. Boa noite, sereia, seja bem-vinda. Ok? E aí, vamos ver como é que ele transcreveu o que tem no testemunho, né, de Lamartine. Diz assim: na Judéia, eu não tinha Bíblia nem livro de viagem. Ninguém me disse o nome dos lugares e o nome antigo dos vales e dos montes. Não obstante, reconheci sem demora o vale de Terebinto e o campo de batalha de Saul. Quando estivemos no convento, os padres confirmaram-me a exatidão das minhas descobertas. Os meus companheiros recusavam acreditá-lo. Do mesmo modo, em Séfora, apontara com o dedo e designara pelo nome uma colina que tinha no alto um castelo arruinado, como o lugar provável do nascimento da Virgem. No dia seguinte, no sopé de um monte árido, reconheci o túmulo de Macabeus e falava a verdade, sem saber. Excetuando os vales do Líbano,

estranho, tudo parece familiar. Temos essa sensação também, muitas vezes, com pessoas. Quantas vezes nos encontramos com pessoas e a gente diz assim, nossa, eu nunca vi essa pessoa, mas eu gostei tanto dela. É uma pessoa assim, tão, eu tenho uma afinidade tão grande, né? Eu tenho um carinho, eu desenvolvi uma afinidade tão grande, e eu nunca vi essa pessoa. Nós percebemos isso. Naquela época, como Lamartine está colocando aqui, haveria essa necessidade, era a maneira como tinha, Leon Denis tinha, de comprovar essa existência do espírito. As múltiplas existências do espírito, as diversas vidas do espírito. Né? Então Lamartine colocou isso, e Denis vem pegando todos esses depoimentos para poder subsidiar toda uma tese que ele estava defendendo naquele momento. Né? Aí continua Denis assim para a gente. Era em Lamartine tão viva a concepção das múltiplas vidas do ser que tinha o desígnio de fazer disso uma ideia dominante. A inspiradora por excelência de suas obras, La Chute d'Anans, era no seu pensamento o primeiro elo e Jocelyn o último de uma série de obras que deviam encadear-se umas às outras e traçar a história de duas almas, prosseguindo através dos tempos a sua evolução dolorosa. As agitações da vida política não lhe deixavam vagar para prender umas às outras as contas esparsas desse rosário de obras-primas. Joseph Mary era pródigo nas mesmas ideias. Ainda em sua vida, dizia a seu respeito o Jornal Literário de 25 de novembro de 1864. Há teorias singulares que, para ele, são convicções. Assim, crê firmemente que viveu muitas vezes. Lembra-se das menores circunstâncias das suas existências anteriores. E descreve-as com tanta minuciosidade e com um tom de certeza tão entusiástico que se impõe como autoridade. Assim foi um dos amigos de Virgílio e Horácio. Conheceu Augusto, conheceu Germânico, fez a guerra nas Gálias e na Germânia. Era general e comandava as tropas romanas quando atravessaram o Reno. Reconhece-se nos montes e sítios onde acampou, nos vales e campos de batalha onde outrora combateu, chamava-se Minhas. Tem cabimento aqui um episódio que parece estabelecer um bom fundamento de que tais recordações não são simples miragens na sua imaginação. Um dia, em sua vida atual, estava em Roma e visitava o bibliotecano. Foi recebido por jovens noviços, trajando longos hábitos escuros, que se puseram a falar-lhe o latim mais puro. Mary, né, era bom latinista em tudo quanto dizia respeito à teoria e às coisas escritas, mas nunca experimentara conversar familiarmente na língua de Juvenal. Ouvindo esses romanos de hoje, admirando esse magnífico idioma, tão bem harmonizado com os costumes da época em que era utilizado, com os monumentos, pareceu-lhe que dos olhos lhe caía um véu. Pareceu-lhe que ele mesmo, já em outros tempos, havia conversado com amigos que lhe serviam dessa linguagem divina. Frases inteiras e irrepreensíveis saíam-lhe dos lábios. Achou imediatamente a elegância e a correção. Falou finalmente latim como fala francês. Não era possível fazer-se tudo isso sem uma aprendizagem. E se ele não tivesse sido vassalo de Augusto, se não houvesse atravessado esse século de todos os esplendores, não teria improvisado um conhecimento impossível de adquirir-se em algumas horas. Né? Então, ele colocando isso, quer dizer, como é que ele poderia ter aprendido em tão

pouco tempo, tanta coisa, né? De onde vem essa lembrança toda? Onde está tudo isso registrado, né? Isso que Vini está mostrando para a gente. Aí ele continua assim: o jornal literário, sempre a respeito de Mary, continua. A sua outra passagem pela terra deu-se nas Índias. Quer dizer, ele relatou uma passagem, né, no aspecto latino, lá em Roma. A sua outra passagem pela terra deu-se nas Índias. Por isso, conheces tão bem que quando publicou A Guerra de Nizam, nenhum de seus leitores duvidou que ele houvesse por muito tempo habitado a Ásia. Suas descrições são tão vivas, seus quadros tão originais, mas de tal modo tocar com o dedo as menores minudências que é impossível não tenha visto o que conta. A verdade marcou tudo isso com a sua chancela. Pretende ter entrado nesse país com a expedição muçulmana em 1035. Né? 1035. Lá viveu 50 anos. Lá passou belos dias e lá fixou residência definitiva. Lá continuou a ser poeta, mas menos dedicado às letras que em Roma e Paris. Guerreiro nos primeiros tempos, cismador mais tarde, conservou impressas na sua alma as imagens surpreendentes das margens do rio sagrado e dos sítios hindus. Tinha muitas moradas na cidade e no campo. Orou no templo dos elefantes, conheceu a civilização adiantada de Java, viu as esplêndidas ruínas que ele assinala e que são ainda tão pouco conhecidas. É preciso ouvi-lo cantar os seus poemas, porque são verdadeiros poemas essas lembranças, a Swedenborg. Não suspeiteis da sua seriedade, que é muito grande. Não há mistificação feita à custa dos seus ouvintes. Há uma realidade que ele consegue convencer-nos. Paul Stafford, no seu livro recentemente publicado, Vitor Hugo, meu Deus do céu, a gente não sabe a língua, terrível, né? A Guernsey, não sei se é assim que se fala, conta as suas palestras com um grande poeta. Este lhe expunha a sua crença nas vidas sucessivas. Julgava ter sido Esquilo, Juvenal, etc. Forçoso é reconhecer que tais colóquios não primam por excesso de modéstias e carecem um tanto de provas demonstrativas. O filósofo sutil e profundo que foi Amiel escrevia. Quando penso nas intuições de toda espécie que tive desde a minha adolescência, parece-me que vivi muitas dúzias e até centenas de vidas. Toda a individualidade caracteriza este mundo idealmente em mim, ou antes, forma-me momentaneamente a sua imagem. Assim é que fui matemático, músico, frade, filho, mãe, etc. Nesses estados de simpatia universal, fui mesmo animal e planta. Ele não vem falando de tudo que a gente percebe, né? De tudo que a gente tem ideia, de tudo que a gente foi, de tudo que a gente... que às vezes pode parecer até estranho na mente da gente, né? Mas se a gente analisar a nossa vida, e eu acho isso muito importante, a gente ter sempre por base a nossa experiência, a nossa vida atual, e analisar o nosso comportamento diante das inúmeras coisas que acontecem à nossa volta. Não só o nosso comportamento, mas como também o comportamento daquelas pessoas que dividem espaços com a gente, né? Seja na forma de família, seja na forma de amigo, seja na forma de companheiro, de que forma for, né? Mas é importante a gente observar.
as nossas simpatias, que caiu hoje na página do Evangelho, né? Honrar pai e mãe. As nossas simpatias pelas pessoas, as nossas antipatias, o nosso querer bem, o nosso querer não tão bem assim, né? A nossa afinidade com as pessoas, afinidade com os locais, afinidade com as atividades que nós desenvolvemos. Vamos parar para pensar nas afinidades com as atividades que nós desenvolvemos, né? As nossas atividades profissionais. Quantas vezes as pessoas não começam uma determinada atividade profissional, aí lá pelas tantas, diz assim, não era isso que eu queria fazer. Aí a pessoa vai e muda lá a sua atividade. Quantas vezes a gente aprende determinadas coisas, né? E a gente percebe assim, eu não tenho tanta afinidade com isso. Eu não tenho jeito para isso. Eu posso insistir, eu posso aprender, eu posso me dedicar, mas não é uma coisa que vem de mim, que esteja pronta dentro de mim, né? E outras vezes a gente sente isso lá dentro. Como é fácil determinadas coisas, como é fácil aprender determinadas coisas, né? Como é fácil lidar com determinadas coisas. Porque parece que a gente tem um conhecimento, né? A gente pode pensar assim, ah, eu acho que eu tenho esse conhecimento. E tem esse conhecimento, né? E para outras coisas, às vezes se torna tão difícil, eu não consigo lidar com determinadas situações da minha vida, com determinados aparelhos, né? Eu não consigo lidar com isso, né? com tanta facilidade assim. Então, de repente, são conhecimentos que o meu espírito ainda não tem e que eu preciso desenvolver esse conhecimento, né? Eu preciso desenvolver isso. E eu percebo isso nas coisas mínimas. Na informática, na tecnologia, quase todos nós, né, não sei a faixa etária das pessoas que estão aí, né, da Nina, eu até sei, da Júlia, da Sereia, do Acerfal, do Evandro, né, mas nós que somos do século passado, né, todos nós somos do século passado, né, acredito que todos nós sejamos do século passado, temos uma certa dificuldade de lidar com alguns elementos da tecnologia, pelo menos eu tenho. E as crianças que nascem hoje, um jovem, uma criança com 10 anos, com 11 anos, né, ou com um pouco menos, né, ou até mesmo uma criança pequena, lida com isso com uma facilidade muito grande. Né? A gente vê isso nas crianças que estão à volta da gente. A gente lida com isso, né? Então, de onde vem esse conhecimento? De onde eu vou retirando esse conhecimento? Porque ele não fica morto, ele não perde, você não perde. Mesmo que você não utilize, você não perde, né? Mesmo que você não utilize, você não vai perder esse conhecimento. E quando você tem esse conhecimento já conquistado lá na sua alma, que você parou um determinado tempo em que você não utiliza, quando você volta a fazer uso daquilo, parece como a memória de um computador. Está tudo lá gravado no HD. Na hora em que você precisa de um determinado documento, de um determinado arquivo, você pode ir lá na busca, você pode ir lá buscar alguma coisa e surge tudo para você. Não é assim que a gente faz, por exemplo, com a busca do Google, com a busca desses sites de busca, você vai lá e digita uma palavra, aparece uma opção de coisa sobre aquela palavra para você, né? E com o nosso conhecimento também é assim, a coisa também é assim. A gente não perde. Você pode dizer assim, ah, para que eu vou utilizar isso? Eu não vou utilizar isso, né? Não sei, eu não utilizo isso hoje. Eu não sei se amanhã isso vai ser necessário ou não, né? Então, toda a forma de conhecimento que eu tenho hoje, que eu tenho facilidade para desenvolver determinadas atividades, com certeza eu já fui apresentada a ela há algum tempo atrás. Em alguma das minhas vidas, eu já fui apresentada a essa situação. Então, eu desenvolvo com facilidade. Outras, eu não desenvolvo tão fácil assim. Eu posso ter sido apresentada, mas posso não ter dado a devida atenção. Então, apresentando uma dificuldade maior. Outras, eu não tenho habilidade. Eu me esforço,
mas eu não tenho habilidade. Eu percebo que eu vou conquistando a habilidade, eu vou conquistando a maneira de fazer, a maneira de desenvolver, na medida em que eu me dedico, na medida em que eu treino, na medida em que eu estudo. Não é tal e qual um banco escolar, uma escola. Se você tem uma lição, se você tem um conteúdo para você estudar e você vai estudando esse conteúdo, na medida em que você vai avançando em etapas mais complexas desse conteúdo, você vai buscando esse conteúdo anterior para que você possa entender aquilo que você vai estudar mais lá à frente. Agora, se você não tem esses conteúdos anteriores devidamente sedimentados, se você não tem esse conhecimento devidamente sedimentado, você vai ter uma dificuldade de compreender aquilo que está chegando de novo para você. Não é assim na escola? A gente consegue realizar... Olha, eu sempre fui péssima em matemática, tá? Matemática sempre foi o meu calo em escola. Tá? Você consegue, nem sei se hoje em dia se faz mais isso, tá? Mas, por exemplo, equação do segundo grau. Você consegue solucionar uma equação do segundo grau se você não souber as quatro operações, somar, diminuir, multiplicar e dividir? Se você souber, se você não souber o que significa cada símbolo que você tem ali, você não vai conseguir resolver isso, equacionar isso, não é? Então, eu preciso de um conhecimento anterior para desenvolver um conhecimento posterior. Em todas as... Se a gente olhar para a nossa vida escolar, né, para a nossa vida acadêmica, nós vamos perceber isso. Eu preciso de conhecimentos anteriores para desvendar conhecimentos posteriores. Na encarnação, nas diversas encarnações, também funciona assim. Aquelas atividades que eu desenvolvo com facilidade, que são fáceis para mim, certamente eu tive conhecimentos anteriores naquela área. Eu consegui estudar, então eu desenvolvo com facilidade. E aquelas que eu tenho dificuldade, como nós falamos aqui anteriormente, ou foram atividades que eu não consegui aproveitar direito, ou que realmente não tive contato com elas. Eu não tive contato com elas. Eu não sei se eu já contei aqui uma história, não sei se já devo ter contado, sim, mas acho que cabe aqui agora. Eu trabalhei com dois professores, eles eram casados, os dois eram professores de língua portuguesa, eram formados, eles tinham um doutorado em uma determinada área específica da língua portuguesa. E nós trabalhamos numa escola, juntos numa escola em que os filhos estudavam na escola também, né? E uma das filhas dele, acho que era mais nova, se não me engano, ela tinha uma grande dificuldade em língua portuguesa. As outras matérias, que nas ciências exatas, ela levava com uma facilidade, assim, fenomenal. Agora, em língua portuguesa, sempre era sofrível o aprendizado dela, né? As médias que ela tirava eram médias muito abaixo da média que o colégio solicitava. E tinha dificuldade, não adiantava. E olha, os dois professores de língua portuguesa. E ela tinha uma dificuldade impressionante. E esses amigos, eles eram espíritas, não frequentavam a mesma casa que eu frequentava, mas frequentavam uma outra casa. E certa vez perguntaram, né, ao plano espiritual, o que poderiam fazer para ajudar aquele filho, porque tinha uma dificuldade muito grande nessa questão. Né? O que ele poderia fazer? Como é que poderiam fazer? Ele já tinha tentado de tudo e não conseguia, mas era sofrido sim, né? A menina era uma menina de tirar sempre uma nota muito baixa, era 4, 3, 2, 0. Aí no mês seguinte era a mesma coisa, estudava também. Ela não conseguia de jeito nenhum, né? Aí o plano espiritual falou para eles que essa encarnação era a primeira encarnação dela em país de língua portuguesa. E vamos e venhamos, a língua portuguesa não é uma língua tão fácil assim da gente aprender, não é verdade? Então imagine para uma pessoa, né, que nunca teve contato com essa língua, para um espírito que nunca teve contato com essa língua, reencarnar num país com essa língua e ela ter que aprender essa língua. Ela vivia, coitada, apavorada. Ela não tinha, ela não conseguia. Então, tudo para ela era novo, tudo para ela era muito difícil. Era uma coisa muito complicada, né? Então, somos nós assim. Aquilo que, na realidade, eu não detenho, eu não tenho habilidade, eu não consigo desenvolver satisfatoriamente, são determinados aspectos que eu ainda preciso aprender. Se não
servirem para mim como eu entendo, né, sobre a minha forma de entender, se não servir para mim agora, porque servir vai servir sempre, mas se eu entender que não vai servir para mim, certamente esse conhecimento não será perdido. Em algum momento, nas minhas vidas, esse conhecimento vai servir. Eu posso não ver a aplicabilidade agora, no momento, mas em algum momento ele irá servir, né? O Brás coloca assim: tenho facilidade para tudo, menos com matemática. Eu também, meu amigo, sempre foi meu calo em escola, foi sempre o meu pavor. O Francis diz assim: vou começar a estudar italiano na próxima encarnação, quero nascer na Itália. Que legal, Francis, que legal. Tem um grande sentimento. O Brás coloca: tem um grande sentimento. É legal, é bom a gente começar a aprender, né? É bom a gente começar a aprender. Imagina eu, a gente encarnar num país, numa língua completamente desconhecida, né? Eu ficaria assim, perdida, mas perdida, né? Completamente perdida. Então, toda e qualquer coisa que a gente aprenda é uma coisa boa pra gente, né? Como a gente falou, se não for agora, em algum momento terá utilidade. Então, é isso que Denis vem tentando mostrar pra gente. Todo o conhecimento que essas figuras, né, da sociedade que estão dando seu depoimento vem mostrando isso. Que seria impossível para ele aprender tanta coisa, como ele fala isso lá do Museu do Vaticano, seria impossível ele aprender tanta coisa num espaço de tempo tão curto. Ele precisaria já ter tido esse conhecimento anterior, né? Então é isso que ele está tentando mostrar isso aqui para a gente. Aí ele continua assim para a gente, ele continua assim: boa noite, Graciele. Ele continua assim: Teófilo Gautier, Alexandre Dumas, Ponson do Terreiro, não sei, e muitos outros escritores modernos comungavam nessas convicções. Sucedia o mesmo com Walter Scott, segundo o testemunho de Locard, seu biógrafo. O Conde de Rézy, na sua História das Ciências Ocultas. Olha só, o francês, para mim, nessa encarnação, é esse horror, entende? Eu não consigo. Olha que eu gosto de línguas, adoro línguas, né? Gosto muito de línguas, né? Tenho facilidade para estudar línguas, mas o francês, para mim, é algo, assim, extremamente difícil. Eu não consigo entender. Lendo, a gente... um texto a gente ainda consegue entender alguma coisa, por ser uma língua de origem neolatina também, né? Mas se desenvolver isso, olha, para mim é difícil. Então, o francês é esse calo que eu não aprendi e não sei se eu vou aprender. Quem sabe ainda consigo me ambientar com isso, né? Aí ele diz assim pra gente: podemos citar o nosso próprio testemunho, assim como as numerosas surpresas que frequentes vezes nos causou o aspecto de muitos lugares em diferentes partes do mundo, cuja vista nos trazia logo à memória uma antiga recordação, uma coisa que não era desconhecida e que, entretanto, estávamos vendo pela primeira vez. As reminiscências de homens ilustres, pela maior parte, devem juntar-se aos grandes números de crianças. Aqui, o fenômeno se explica facilmente. A adaptação dos sentidos psíquicos do organismo material, a começar do nascimento, opera-se morosa e gradualmente. Só é completa por volta dos 7 anos e mais tarde ainda em certos indivíduos. Até essa época, o espírito da criança, flutuando em roda do seu invólucro, vive até certo ponto da vida do espaço. Goza de percepções, de visões, que às vezes impressionam com fugitivos vislumbres o cérebro físico. Assim é que foi possível recolher de certas bocas juvenis alusões a vidas anteriores, descrições de cenas e personagens sem relação alguma com a vida atual desses jovens. Estas visões, estas reminiscências, esvaem-se, geralmente próximo da idade adulta, quando a alma da criança entrou em plena posse dos seus órgãos terrestres. Então, debalde é interrogada a respeito dessas lembranças fugazes.
cessou de todo a transmissão das vibrações perispirituais, a consciência profunda emudeceu. A gente não vê as nossas crenças, que tem sempre aquele amiguinho invisível, que às vezes conversa por horas com aquele amigo invisível, né? Conversa, brinca, né? A gente não vê isso nas nossas crianças? Quem não teve a oportunidade de presenciar em uma criança da sua família um quadro desse? É muito comum, né? É muito comum a gente observar isso em crianças, né? Como ele está falando, toda essa faixa em que ele ainda tem ligações grandes com o plano espiritual, né? Com o plano dos espíritos. Então, ainda existe essa facilidade maior, ok? Aí ele continua assim para a gente. Até agora, não tem sido prestada a essas revelações toda a atenção que elas merecem. Os pais, a quem manifestações consideradas estranhas e anormais lançam em desassossego, em vez de procurá-las, procuram, pelo contrário, impedi-las. A ciência perde, assim, indicações úteis. Se a criança, quando tenta traduzir na sua linguagem afanosa e confusa as vibrações fugitivas do seu cérebro psíquico, fosse animada, interrogada, em vez de ser repelida, ridicularizada, seria possível obter a respeito do passado elucidações de certo interesse, ao passo que atualmente se perdem na maioria dos casos. No Oriente, onde a doutrina das vidas sucessivas está espalhada por toda parte, dá-se mais importância a essas reminiscências. Recolhem-nas, constatam-nas, na medida do possível, e muitas vezes é reconhecida a sua exatidão. Dentre mil, vamos apresentar uma prova. Uma correspondência de Sinla, lá nas Índias Orientais, no Aldeia Limeio, refere que um menino nascido no distrito é considerado como a reencarnação do falecido Sr. Tucker, superintendente da comarca, assassinado em 1894 por descoitos. O menino recorda-se dos menores incidentes da sua vida precedente. Quis transportar-se a vários lugares familiares ao Sr. Tucker. Do local do homicídio, pôs-se a tremer e deu todas as demonstrações de terror. Estes fatos são muito comuns em Burma, acrescenta o jornal, onde os reencarnados que se lembram do seu passado têm o nome de Winces. C. de Lagrange, cônsul da França, escrevia de Vera Cruz, no México, a Revista Espírita, em 14 de julho de 1880. Há 2 anos, tínhamos em Vera Cruz um menino de 7 anos que possuía a faculdade de médium curador. Muitas pessoas foram curadas, quer por imposição das suas mãozinhas, quer por meio de remédios vegetais que ele receitava e afirmava conhecer. Quando lhe perguntavam onde aprender essas coisas, respondia que, no tempo em que era grande, tinha sido médico. Esse menino recorda-se, portanto, de uma existência anterior. Falava com dificuldade. Chamava-se Júlio Afonso e nascera em Vera Cruz. Essa faculdade surpreendente desenvolveu-se nele aos 4 anos de idade e causou impressão em muitas pessoas que, incrédulas a princípio, estão hoje convencidas. Quando estava só com o pai, repetia-lhe muitas vezes: "Pai, não creias que eu fique muito tempo contigo. Estou aqui só por alguns anos, porque é preciso que vá para outra parte." E se lhe perguntavam: "Mas para onde queres tu ir? Respondia: para longe daqui, para onde se estar melhor do que aqui." Este menino era muito sóbrio, grande em todas as ações, perspicaz e muito obediente.
pouco tempo depois morreu. Aí Denis continuou pra gente assim: o Banner of Light de Boston, em 15 de outubro de 1892, publica a narrativa abaixo transcrita do honrado Isaac Foster, inserta igualmente no Globe Democrat de São Luís, em 20 de setembro de 1892, no Brook Eagle e no Milwaukee Sentinel, Milwaukee, né? 25 de setembro de 1892. Há 12 anos habitava eu o condado de Effingham, em Illinois, e lá perdi minha filha, Maria, quando para ela principiava a puberdade. No ano seguinte, fui fixar residência no Dakota. Ali nasceu-me, há 9 anos, outra filhinha, a quem demos o nome de Nelly. Assim que chegou a idade de falar, pretendia não se chamar Nelly, mas sim Maria, que seu nome verdadeiro era o que em tempo lhe dávamos. Ultimamente, voltei para o condado de Effingham para pôr em dia alguns negócios e levei Nelly comigo. Ela reconheceu a nossa antiga habitação e muitas pessoas que nunca vira, mas que minha primeira filha, Maria, conhecera muito bem. A 1 milha de distância está situada a casa da escola em que Maria andava. Nelly, que nunca a vira, dela fez uma descrição exata e exprimiu-me o desejo de tornar a vê-la. Levei-a e, quando lá chegou, dirigiu-se diretamente para a carteira que sua irmã ocupava, dizendo: esta carteira é minha. Tem um livro publicado aqui no Brasil, eu não tenho mais esse livro, não sei se eu emprestei, eu devo ter emprestado, que fala sobre casos sugestivos de reencarnação no Brasil. São 200 casos ou 20 casos, eu não me lembro qual o título do livro, não sei se alguém conhece aqui, sugestivos de reencarnação no Brasil, que ele vem falando, os espíritos dando depoimento da encarnação do momento, né? E se lembrando de encarnações passadas e essas encarnações, esses locais em que eles viveram, dos depoimentos em que eles apresentavam ali, esses locais foram checados. Hernani Guimarães, Braz, eu não me lembro, era um livro grosso, bem grosso, né? Eu não me lembro de quem era o autor. Mas é muito interessante, porque ele vem com depoimentos de espíritos, né, de pessoas ali. Tem casos fantásticos, assim, de pessoas que estavam na presente encarnação e que lhes davam depoimentos de conhecimentos, de lugares, de fatos, de pessoas com as quais eles tinham vivido encarnações anteriores, e tem, né, a comprovação do que aquilo aconteceu, né? Também são essas situações. Né? Por quê? Porque ainda hoje, olha só, ainda hoje, algumas pessoas ainda ficam, né? Hoje o Espiritismo já tem uma divulgação muito maior, já tem um conhecimento muito maior, mas as pessoas ainda ficam assim, algumas pessoas ainda ficam tanto quanto como é que se diz? Com as suas dúvidas, né, sobre as vidas anteriores, sobre a pluralidade das existências, né? Então são casos assim que são comprovados pela ciência que as pessoas vão tendo essas comprovações. O Braz coloca que o livro é do Hernani Guimarães, eu acho que é. Tem casos fantásticos, com certeza, e ele coloca: tem um caso de uma criança que nasceu em Araras e lembrou de detalhes da sua vida na Itália. Eu li há muito tempo, há muitos anos eu li esse livro, né? Eu acho que no início, acho que eu nem era espírita ainda naquela fase que a gente tem a curiosidade, porque muitas vezes nós somos levados à doutrina no início da nossa vida dentro da doutrina espírita. Eu não venho de uma família espírita, eu venho de uma família católica. Existe essa curiosidade na gente, né? Então eu li há muitos anos atrás, eu acho que eu estava iniciando a minha vida no espiritismo, a minha entrada no espiritismo, né? Mas tem casos ali muito interessantes, realmente. E é como ele está colocando aqui pra gente, quer dizer, ele está comprovando ali, né, que a filha, ela reconheceu o lugar, ela reconheceu o lugar que sentava na escola, ela reconheceu tudo ali,
né? E volto a dizer, às vezes com a gente acontece isso, de você ir a algum lugar e você não se sentir estranho ali. Tem uma vaga impressão sobre aquilo que você está vivenciando ali. Certo? Bom, aí ele diz assim, me continua assim, o Jornal dos Debates de 11 de abril de 1912, em seu folhetim científico, cita sobre a assinatura de Henri de Varigny um caso semelhante do Sr. Fielding Hall, que se entregou a longas pesquisas neste assunto. Ele diz assim, há cerca de meio século, duas crianças, um rapaz e uma menina, nasceram no mesmo dia e na mesma aldeia na Birmânia. Casaram-se mais tarde e depois de haver constituído família e praticado todas as virtudes, morreram no mesmo dia. Maus tempos sobrevieram a dois jovens de sexos diferentes. Tiveram de fugir da aldeia onde se tinha desenrolado o primeiro episódio. Foram estabelecer-se em outra parte e tiveram dois filhos gêmeos, que em vez de se chamarem por seus próprios nomes, se davam entre si os nomes do par virtuoso e defunto de que falamos. Os pais espantaram-se com isso, mas logo compreenderam o fato. Para eles, o par virtuoso se tinha encarnado em seus filhos. Quiseram tirar a prova. Levaram-nos à aldeia onde anteriormente haviam nascido. Reconheceram tudo: estradas, casas, pessoas e até as vestimentas do casal, conservadas não se sabe por que razão. Um se lembrou de ter emprestado duas rúpias a certa pessoa. Esta vivia ainda e confirmou o fato. O Sr. Fielding Hall, que viu as duas crianças quando elas ainda tinham 6 anos, achava uma com aparência mais feminina. Esta albergava a alma da mulher defunta. Antes da reencarnação, diziam eles, viveram algum tempo sem corpo, nos ramos das árvores, mas essas lembranças longínquas tornaram-se cada vez menos nítidas e vão se apagando pouco a pouco. Essa percepção das vidas anteriores encontra-se também excepcionalmente em alguns adultos. Dr. Gaston Durville, na revista Psique Magazine, número de janeiro-abril de 1914, conta um caso interessante de renovação das lembranças em estado de vigília. A senhora Laura Raynaud, conhecida em Paris por suas curas por meio do magnetismo, afirmava desde muito que se recordava de uma vida passada, em um lugar que descrevia e que declarava iria encontrar um dia. Afirmava ainda ter vivido em condições nitidamente determinadas, sexo, condição social, nacionalidade, etc., e haver desencarnado havia certo número de anos em consequência de tal moléstia. A senhora Raynaud, em viagem à Itália, em março de 1913, conheceu o país que tinha vivido. Percorreu os arredores de Gênova e encontrou sua habitação como tinha descrito. Graças ao concurso do Sr. Caluri, psiquista erudito de Gênova, encontramos, diz o doutor, nos registros da paróquia de São Francisco de Albaro, um registro de óbito que foi da senhora Raynaud, número 1. Todas as declarações por ela feitas, muitos anos antes, sexo, condição social, nacionalidade, idade e causa da morte, foram confirmadas. Um sujeito, doutor, né, o sujeito doutor, um estudo de sonambulismo lúcido, revelou curiosos pormenores sobre a sepultura da citada senhora.
E com tudo isso, ele vem comprovando o quê? Ele vem tentando mostrar o quê? Ele vem tentando mostrar justamente isso, a existência de vidas anteriores. Nós somos o resultado das nossas vidas anteriores. E as nossas vidas futuras serão a consequência da nossa vida atual. Né? Então ele precisava mostrar isso. E ainda para nós isso é válido, porque tem muita gente que ainda não crê, tem muita gente que ainda não acredita. Né? Aí Denis continua assim para a gente: os testemunhos oriundos do mundo invisível são tão numerosos como variados. Não só espíritos em grande número afirmam nas suas mensagens terem vivido muitas vezes na Terra, mas há os que anunciam antecipadamente a sua reencarnação, designam seu futuro sexo e a época do seu nascimento, ministram indicações sobre suas aparências físicas ou disposições morais que permitem reconhecê-los em seu regresso a esse mundo, predizem ou expõem particularidades de sua próxima existência, o que se tem podido verificar. A revista Filosofia della Scienza de Palermo, no número de janeiro de 1911, publica um caso de reencarnação, uma narrativa do mais alto interesse que resumimos aqui. É o chefe da família da qual os acontecimentos se passaram, o Dr. Carmelo Samona, de Palermo, quem fala. Então ele vai mostrar agora, ele vem mostrando para a gente até agora, depoimentos de vidas anteriores. Né? Ele mostra, ele vai começar, ele vai mostrar agora o depoimento de uma vida que ainda vai existir. Né? Ele diz assim: perdemos a 15 de março de 1910 uma filhinha que minha mulher e eu adorávamos. Em minha companheira, o desespero foi tal que receei, um momento, perdesse a razão. 3 dias depois da morte de Alexandrina, minha mulher teve um sonho onde acreditou ver a criança dizer-lhe: mãe, não chores mais, não te abandonarei, não estou afastada de ti, ao contrário, tornarei a ti como filha. A pobre mãe, a quem nada podia atenuar a dor e que não tinha nessa época noção alguma das teorias do espiritismo moderno, só encontrava nesse sonho motivos para o reavivamento de suas penas. Certa manhã, em que se lamentava como de costume, 3 pancadas secas fizeram-se ouvir à porta do quarto em que nos achávamos. Crente da chegada de minha irmã, meus filhos que estavam conosco foram abrir a porta dizendo: tia Catarina, entre. A surpresa, porém, de todos foi grande, verificando que não havia ninguém atrás dessa porta, nem na sala que a precedia. Foi então que resolvemos realizar sessões de tiptologia, na esperança de que, por esse meio, talvez tivéssemos esclarecimento sobre o fato misterioso dos sonhos e das pancadas que tanto nos preocupavam. Continuamos nossas experiências durante 3 meses, com grande regularidade. Desde a primeira sessão, 2 entidades manifestaram-se. Uma dizia ser minha irmã, a outra, a nossa cara desaparecida. Esta última confirmou pela mesa sua aparição nos 2 sonhos de minha mulher e revelou que as pancadas tinham sido dadas por ela, repetiu a sua mãe. Não te consternes, porque nascerei de novo por ti e antes do Natal. A predição foi acolhida por nós com tanto mais incredulidade quanto um acidente a que se seguiu uma operação, 21 de novembro de 1909, tornava inverossímil nova concepção em minha mulher. Entretanto,
A 10 de abril, uma primeira suspeita de gravidez revelou-se nela. A 4 de maio seguinte, nossa filha manifestou-se ainda pela mesa e nos deu um novo aviso. Mãe, há uma outra em ti. Como não compreendêssemos esta frase, a outra entidade, que parece acompanhava sempre nossa filha, confirmou-a comentando-a assim. A pequena não se engana. Outro ser se desenvolve em ti, minha boa Adélia. As comunicações que se seguiram ratificaram todas essas declarações e mesmo as precisaram, anunciando que as crianças que deviam nascer seriam meninas, que uma se assemelharia à Alexandrina, sendo mais bela do que o tinha sido anteriormente. Apesar da incredulidade persistente de minha mulher, as coisas pareciam tomar o rumo anunciado, porque no mês de agosto, o Dr. Cordaro, parteiro reputado, prognosticou a gravidez de gêmeos. E a 22 de novembro de 1910, minha mulher deu à luz a duas filhinhas, sem semelhança entre si, reproduzindo uma, entretanto, em todos os seus traços, as particularidades físicas bem especiais que caracterizavam a fisionomia de Alexandrina. Isto é, uma hiperemia de olho esquerdo, uma ligeira seborreia no ouvido direito, enfim, uma dissimetria pouco acentuada da face. Em apoio de suas declarações, Dr. Carmelo Samona traz os atestados de sua irmã Samona Gardini, do professor Wingley, da senhora Mercantini, do marquês Natoli e da princesa Niscomi, do conde Rancelier, e de todos, que todos iam ficando a par à medida que elas se produziam das comunicações obtidas na família do Dr. Carmelo Samona. Nós vamos parar aqui, que a gente está assim em cima da hora, já estamos na hora da gente terminar, tá? Mas olha só que interessante que o Denis vem trazendo pra gente. Como é que o Denis vai dividindo, né? O que me encanta em Denis, além da linguagem, do conteúdo que ele traz, é como ele vai dividindo isso, né, didaticamente, de modo que as pessoas, ao lerem o livro dele, ou as pessoas ao terem contato com a doutrina espírita, exatamente, o Brasco tem é fantástica coisa. Ele vai colocando gradativamente, ele vai apresentando as coisas assim, gradativamente, né? Então ele vai apresentando, ele vai mostrando, tá vendo? Tá tudo aqui. Numa linguagem acessível para que as pessoas possam compreender, e dessa forma didática, né? Ele vai colocando aos poucos, levando, ele vai levando a pessoa a se habituar com a ideia e vai apresentando os depoimentos que ele vem trazendo para a gente, né? Realmente emociona a gente. Denis é um poeta, emociona a gente. Nós estamos assim, mais do que com o horário estourado, né? Mais uma vez a gente agradece sempre a presença de todos, da Nina, do Acerfal, Ivan, dos Franz, Braz, Julie, Graciele, Rainha Sol, Duzinho, Algarve, Iris, né? Muito obrigada pela presença de vocês, que Deus abençoe a todos, que envolva os nossos corações em paz, luz.

Boa noite a todos. Estamos mais uma vez aqui no programa Prece pela Vida, contando com a presença de todos vocês, para que juntos possamos orar, possamos agradecer a Deus por tanta assistência que nós recebemos do alto. E é em nome de Jesus, de Maria de Nazaré, que nós estamos felizes pela sua presença. Infelizmente, hoje não podemos contar com a intérprete de Libras, mas vamos fazer com todo carinho esse nosso momento, com a nossa fé, com a nossa confiança em Jesus, para que juntos possamos vibrar positivamente, vibrar amorosamente por todos os nossos irmãos tão necessitados. Então, vamos fazer a descrição, mesmo assim. Eu sou Maria José Moraes, sou voluntária aqui do Prece pela Vida e estou num ambiente onde tem uma janela e uma cortina laranja. Eu sou uma mulher morena clara, de cabelos na altura dos ombros, uso um óculos de armação escura. E visto uma roupa de frio, um casaco com uma gola fofinha, porque aqui estou em Portugal, está frio, é inverno. Então, nós vamos começar lembrando a todos vocês da água fluidificada. Deixem aí o seu copinho, a sua garrafinha, porque todas aquelas nossas vibrações mentalmente, os nossos sentimentos que partem do nosso coração, eles são energia, né? E essa energia vai ali ser depositada na água, que servirá como um bálsamo para todos nós que a bebermos. Como de costume, o Prece pela Vida segue um livro para nós lermos e fazermos o comentário após a reflexão da mensagem. Estamos com o livro Episódios Diários do Espírito Joana de Ângeles, psicografia de Divaldo Franco, e o capítulo de hoje é o 16, que tem como tema Calma para o êxito. Mas antes de nós começarmos, precisamos saudar todos os que aqui já se encontram. Logo cedinho, deixa lá um comentáriozinho. Temos aqui o Rafael, a Sandra, né? A Ilza também. São tantos, vocês são tão importantes. Nurimar, Rita de Cássia, Sueli, Josiane. Vocês são tão importantes para a gente que é através também da presença de vocês, mesmo virtualmente, que nós nos sentimos mais encorajados para poder realizar este momento tão fraterno. Muito obrigada pela presença de vocês. E a mensagem da Joana de Ângeles diz o seguinte: calma para o êxito. Em todos os passos da vida, a calma é convidada a estar presente. Aqui é uma pessoa transvariada que te agride. Ali é uma circunstância infeliz que gera dificuldade. Acolá é uma ameaça de insucesso na atividade programada. Adiante é uma incompreensão urdindo males contra os teus esforços. É necessário ter calma sempre. A calma é filha dileta da confiança em Deus e na sua justiça, a expressar-se numa conduta reta, que responde por uma atitude mental harmonizada. Quando não se age com incorreção, não há por que temer-se acontecimento infeliz. A irritação, alma gêmea da instabilidade emocional, é responsável por danos não avaliados na conduta moral e emocional da criatura.
A calma inspira a melhor maneira de agir e sabe aguardar o momento próprio para atuar, propiciando os meios para a ação correta. Não antecipa nem retarda. Soluciona os desafios, beneficiando aqueles que se desequilibram e sofrem. Preserva-te em calma, aconteça o que acontecer. Aprendendo a agir com amor e misericórdia em favor do outro, o teu próximo, ou da circunstância aziaga, possuirás a calma inspiradora da paz e do êxito. Veja o que Joana de Ângeles quis nos dizer, que ter calma é algo muito importante nas relações sociais, familiares e também calma conosco. Mas ser calmo é muito mais importante, porque a calma não é a passividade, não é a paralisia, não é a lerdeza, não é a preguiça, nem tampouco a acomodação. A calma, ela é uma virtude ativa. A pessoa é calma no pensamento, ela avalia o que tem para fazer, o que vai fazer, como deseja fazer. E Jesus nos disse: não vos atormenteis pelo dia de amanhã. A cada dia já basta o seu mal. Então, é até comum, em qualquer circunstância desfavorável, que nos incomoda, que nos faz sofrer, que nós, às vezes, até sejamos precipitados, que nós sejamos impacientes, que nós entremos no desespero, mas isso não resolve. E é por isso que a mensagem pede que nós tenhamos calma para adquirir o êxito. A calma, ela é consequência do estado de confiança. Joana de Ângeles diz na mensagem: confiança em Deus e na sua justiça. Nem atrasa e nem retarda. Quando os problemas do mundo afoguearem a nossa alma, não abramos o nosso coração para a impaciência, porque a impaciência, ela pode nos arruinar a confiança. Então vamos trabalhar isso dentro de nós, a termos calma, a termos confiança, a termos paciência, a sabermos esperar, não esperar parados, mas ativos, com o pensamento positivo, confiante, sabendo que nós todos estamos amparados pela divina providência. Não estamos sozinhos, mas é preciso nós termos serenidade, calmaria, seja qual for a tempestade, mas lá dentro de nós termos a certeza de que Jesus está conosco, de que Jesus não nos abandona, que nós venceremos os percalços do caminho, que nós teremos ânimo, coragem, paciência, para que nós possamos enfrentar alguns obstáculos que surgirem na nossa vida. Não vamos entrar em desespero. Confiemos em Deus. Ele sabe exatamente de tudo que nós necessitamos. Mas é preciso nós nos lembrarmos também daquela frase tão bendita: ajuda-te e o céu te ajudará. Façamos a nossa parte e o resto Deus fará. É isso. A mensagem de hoje é para nos encorajar
nos dá ânimo, nos dizer que a calma faz bem à alma. Vamos pensar assim? Seja

promover a calma, porque nós não estamos sozinhos. Estamos todos juntos. E Deus é tão maravilhoso que nos coloca mãos amigas para estender a nós o auxílio necessário de que tanto nós necessitamos. Vamos, nesse momento, elevar os nossos pensamentos a Jesus, a Maria de Nazaré, aos espíritos amigos que tanto nos auxiliam, para que ouçam as nossas rogativas, os nossos desejos de dias melhores. Esses nomes que são colocados muitas vezes aqui no chat, os nomes que também estão na nossa mente pedindo por saúde, principalmente para as nossas pessoas, os nossos conhecidos. Aqueles nomes que previamente também me deram para que nós possamos mentalizar aquelas pessoas que estão passando por um sofrimento, por uma aflição, por uma necessidade grande. Que todos sejam envolvidos, Jesus querido, no teu amor, na tua luz, na tua paz. E que nós te rogamos nesse instante a coragem necessária para que nós estejamos sempre adiante, vencendo cada etapa para que nós possamos conquistar uma condição melhor como seres imortais que somos. Que nós também te rogamos, Senhor Jesus, que nos ajude a termos paciência, que nos ajude a termos calma, que nos ajude a termos serenidade diante de qualquer momento de dificuldade que possamos vivenciar. Abençoa todos esses nossos queridos que estão tão necessitados da tua proteção amorosa, que estão necessitados da cura do corpo, mas da cura da alma. Abençoa os hospitais, os asilos, os presídios, as pessoas que perambulam pela rua, os nossos familiares, os nossos amores queridos, os nossos adversários, os nossos tão queridos que já vivem na pátria espiritual. Derrama tuas bênçãos amorosas, Jesus, em nome do Pai Altíssimo, para que todos possam se reconfortar, para que todos possam se sentir renovados nas forças, nas energias, na confiança, no teu amor, no teu amparo. Que a tua paz, Jesus querido, envolva todos nós. Envolva também essa água bendita para aqueles que estão aí próximos a esta água que vão beber. Que Jesus nos abençoe, nos dê a paz, que nós possamos ser mais confiantes, que nós seremos vencedores com toda certeza. Muito obrigada, Jesus, pelo teu amor, pela tua proteção, pelos teus cuidados a cada um de nós. E fica conosco, Mestre, hoje, agora e sempre, que assim seja. Queridos, nós agradecemos muito a sua presença e lembramos a todos vocês que este canal do Ed Luz, ele tem programas diários. Logo cedinho da manhã, às 6 horas, nós temos o programa Pro Dia Nascer Feliz. 6 horas da manhã. E é um programa que traz muita coisa boa, mensagens, poesia, acontecimentos positivos, maravilhosos, notícias do bem e ainda uma interação grande com as pessoas que acompanham o programa. Todos os dias, de domingo a domingo, pro Dia Nascer Feliz, às 6 horas da manhã. E aqui, neste mesmo canal do Ed Luz, nós temos o Prece pela Vida. Às 6 horas da tarde, 18 horas, o Prece pela Vida, que conta com vários voluntários para que juntos lermos a mensagem escolhida e fazermos a reflexão e juntos orarmos em nome de Deus por todos aqueles que estão necessitados neste momento. Um abraço fraterno a todos vocês, a nossa gratidão pela sua

0: sua presença e estaremos juntos amanhã, mais uma vez aqui. Fiquem todos na paz de Deus, um bom descanso para todos. À noite, com muita saúde, muita alegria e muita esperança em Jesus. Muito obrigada a todos.
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0: as nossas saudações às amigas, aos amigos aqui presentes e a todos aqueles que nos acompanham pela TV SEI. Por que será que o homem e a mulher modernos, por mais que tenham avançado, por mais que tenham ganho a consciência a respeito dos fenômenos físicos, não conseguem se livrar do mal como um todo? Por que será que os avanços científicos e toda a parafernália que o acompanha não conseguiu lograr fazer com que o homem, cada ser que habita o planeta, lidasse de forma mais profunda com a sua própria natureza? Avançamos muito, é certo, conquistamos muitas coisas ao longo da história da humanidade, mas não conseguimos lograr ainda o avanço ético-moral correspondente para nos livrar de todas as formas do mal que acontece na humanidade. E não nos cabe apenas filosofar a respeito do mal ou do bem que existe em nossa natureza. Resta-nos fazer um esforço hercúleo para, encontrando na nossa própria essência tudo aquilo que se desvirtua do que consideramos de bem, podemos trabalhar toda essa natureza que se encontra em desequilíbrio. Porque se consideramos que Deus é todo o bem, toda a justiça, por que será que todas as suas criaturas ainda, de certa forma, manifestam caos? Se somos criaturas divinas, essência divina, por que será que a violência ainda irrompe em a nossa natureza como uma energia indomada? E esse problema não é novo, vem desde quando o homem percebe, está atento para a sua consciência, ele verifica que, embora suas intenções muitas vezes sejam boas, ele não consegue lograr aquele bem que almejava. Tanto assim que o apóstolo Paulo irá dizer: irmãos, eu sei que em mim, isto é, na minha natureza, não habita o bem, pois querer o bem está ao meu alcance, mas realizá-lo não está. Na verdade, não faço o bem que quero, mas pratico o mal que não quero. Por que será que o apóstolo Paulo percebia isso já em sua natureza? E fazendo uma avaliação quanto às nossas atitudes, por que será que, nada obstante as nossas boas intenções a respeito da vida, a respeito das pessoas, continuamos praticando e vivenciando o mal, seja na forma de atitudes autodestrutivas para conosco mesmo, ou seja na forma de atitudes destrutivas em relação ao nosso próximo, com os nossos relacionamentos familiares, com o nosso relacionamento social, e aí estendemos esse mal por toda a vivência coletiva? Porque se existe um mal na coletividade, todos nós somos responsáveis. Se existem atos bárbaros na nossa vivência cotidiana, devemos nos perguntar de que forma nós também alimentamos esse mal, seja com as nossas atitudes, com os nossos pensamentos, com a nossa falta de atitude, com o nosso olhar que muitas vezes não quer ver, não quer transformar, não quer enfrentar essa natureza que habita em nós mesmos, que em sua essência é a própria energia divina, mas porque se encontra dissociada da vinculação com o self, atua de maneira desequilibrada, como se fosse um brinquedo poderoso na mão de uma criança pequenina. O brinquedo em si não é mau, mas a criança, como não sabe ainda lidar com aquele brinquedo, pode causar algum desastre, pode se machucar. Parece que o ser humano lida com isso, com as suas próprias energias. Aprendemos a lidar com a natureza física de maneira soberba, de maneira intensa. Construímos objetos, fazemos imagens, e cada vez a tecnologia se supera. mostrando ao homem do que é capaz. Mas o grande desafio é o homem e a mulher lidarem com sua própria natureza, lidarem com sua própria essência, porque tudo aquilo que não é colocado de maneira equilibrada, de maneira harmônica, é vivenciado de uma forma destrutiva. Sai canalizado para o ego quando deveria estar canalizado para a nossa essência, para o ser espiritual que somos. E a reflexão de Paulo convém recordar que anos antes ele era Saulo. Em sua natureza, ele havia praticado o mal, no sentido de ser destrutivo para consigo mesmo e para com a sociedade. Restavam no psiquismo reminiscências daquele Saulo, que ele com braveza, com coragem, trabalhou, colocou-se no deserto para ouvir a própria alma, trabalhou na tecelagem para ressignificar aqueles fios perdidos e esparsos do seu próprio psiquismo, sofreu muitas vezes o apodo, a incompreensão, mas nem por isso desistiu. E esse trabalho de Paulo, de certa forma, mesmo reconhecendo o mal presente em nós, cabe com que façamos a reflexão: qual é o mal que ainda habita em minha natureza? Quando ele fala natureza, pode assustar, como se nossa essência fosse mal. Não é isso que Paulo quer dizer. Quer dizer na personalidade, no comportamento. Embora a intenção seja boa, o comportamento é negativo, é destrutivo, porque ainda pautado no medo e em emoções incontroladas, na raiva, no ressentimento, na mágoa. E por isso, muitas vezes, nossas atitudes saem distorcidas, como acontecia com Paulo e como acontecem com todos os seres humanos, enquanto não encontram seu próprio caminho, enquanto não desenvolve o Cristo interior que faz parte da nossa essência. E o analista junguiano Erich Neumann, ele faz uma reflexão muito interessante. Ele diz que se vincula-se com o mal todo aquele que viu e não fez, todo aquele que deixou de ver porque não queria ver, todo aquele que não viu, se bem que poderia ver, mas também aquele cujos olhos não podiam ver. E quando eu li essa reflexão, eu parei para pensar como é que nós nos vinculamos com o mal. E ele reflete muito bem, dizendo que aquele que viu e nada fez, vincula-se com o mal. E quantas vezes nós vemos, percebemos a canalização do mal em nós, na sociedade, nos outros, e não tomamos atitude. Nada fazemos porque o problema é do outro, mas esse problema do outro passa a ser um problema coletivo, e se é um problema coletivo, se volta contra mim mesmo. Quantas vezes também deixamos de ver porque não queremos ver? Ah, isso eu não quero saber, isso eu não quero ver. Mas porque isso muitas vezes se propaga no ambiente onde circulamos, isso se propaga nas nossas famílias, isso se propaga nas nossas vidas, aquilo que não queremos ver passa também a fazer parte das nossas escolhas, passa a fazer parte do nosso dia a dia, porque não queremos ver o problema social, isso é um problema do governo. Não queremos ver a miséria nas ruas, isso é problema daqueles que ganham para fazer isso. Mas porque o caos se estabelece, persiste, continua, esse mal se volta contra a própria criatura humana. Mas também todo aquele que não viu, se bem que poderia ver. E também aqueles cujos olhos não podiam ver. Por que será que isso acontece? Porque muitas vezes nós deixamos de desenvolver em nossa personalidade atitudes, escolhas, potencialidades que podem fazer com que nossa percepção se amplie. Por isso é que nós deixamos de ver. Quantas vezes, por conta da preguiça, Por conta de não querer fazer o nosso dever de casa, deixamos de ativar possibilidades de transformação, e isso é o que nós não podemos ver. Isso se transforma naquilo que nós não conseguimos enxergar, no mal que faz parte da nossa própria natureza, mas ainda não sabemos por quê. E as pessoas se veem vítimas, vítimas da vida. Hoje conversava com um colega, e ele me falando a respeito do seu cunhado, muito entristecido porque o cunhado teve um infarto. E ele dizia: olha, Cláudia, é uma pessoa inteligentíssima, um professor que foi muito bem conceituado, mas, satisfeito com o nível de rendimentos que tinha, começou a beber. Bebia da manhã até a noite. E sua vida começou a se transformar numa curva descendente, porque ele deixou de ter seriedade para com o trabalho, abandonou praticamente a filha, se separou da esposa, e sua vida era beber, correr atrás de prazeres, ir atrás de distrações outras, e foi deixando de lado a própria carreira, mas não somente isso, a própria vida. E esse homem, eu pensava, não para criticá-lo, porque cada um tem suas escolhas e arca com suas escolhas, mas eu pensava quantas potencialidades ele não teria de desenvolver um bom trabalho por conta de ser inteligente, de instruir pessoas, de educar aqueles que estavam ao seu alcance, e esse mal que ele faz para consigo mesmo se transforma em mal para a sua família, para a sua sociedade, que não recebe aquelas benesses que poderia receber, e esse mal vai circulando em nossas vidas, fazendo parte do nosso dia a dia, e queremos transferi-lo para alguém. Queremos culpar alguém, como se nós também não participássemos de tudo isso. E quando eu vejo o mal ocorrer do lado de fora, é porque ele ocorre em mim também. Ele ocorre em mim na forma de pensamentos, na forma de sentimentos ainda não trabalhados, na falta de predisposição para atuar e resolver os conflitos que se estabelecem e que muitas vezes, por falta de uma atitude, predominam e prevalecem. Por isso que nós devemos criar os olhos de ver esse mal, criar condições para enxergar o mal, não dos outros, da sociedade, mas que atua em nossa natureza, porque somente esse nós podemos transformar de maneira efetiva e profunda. E Joana de Ângeles, em Dias Gloriosos, diz que persiste no espírito humano a tendência para o mal. Platão identificou-a nas suas observações profundas, denominando-a como face escura do ser, portanto desconhecida. E Carl Gustav Jung constatou-a nos estudos da personalidade, a que chamou de sombra. Então, desde Platão, desde os diálogos socráticos, já se percebia essa natureza, essa tendência humana para se transformar em autodestrutivo, e os próprios mitos já trazem isso. Freud estudou as pulsões de Eros, do vínculo com a vida, mas também a tendência de Tânatos, as pulsões de morte, representadas por esse deus da morte, Tânatos. Onde é que Tânatos atua em minha vida? Onde Tânatos me puxa para baixo e faz com que aquelas minhas belas intenções, todos aqueles ideais de transformação, vão ficando para trás? Perdemos nossos sonhos, perdemos a alegria de viver. As pessoas andam cada vez mais ansiosas, tristes, correndo atrás de ideais externos, enquanto se perdem de si mesmas. Isso, esse ponto é um dos grandes males da atualidade. Essa correria desenfreada em torno da realização externa, na qual o ser humano perde a base moral, a base do afeto, nos conduz aqui mesmo. Nos conduz a que ponto existencial? Porque poderemos conquistar todas as coisas. Mas se não estivermos na nossa essência, a força do amor, como o próprio Paulo futuramente iria conclamar e chamar a atenção, de que vale toda essa tecnologia? De que valem todas as realizações humanas se não estão pautadas na nobreza, na beleza de caráter, no bem de uma forma geral? Então existe uma tendência para o mal, o que não quer dizer que o ser humano seja mal em si mesmo. Existe uma tendência. Mas como uma tendência também existe para o ser humano realizar a sua própria essência, porque isso é arquetípico. O processo de individuação dá-se de qualquer forma. Mas ele pode dar-se também de maneira dolorida, passando por escolhas destrutivas, para que finalmente a consciência possa despertar. Qual é a nossa escolha? É de vivenciar essa face escura do ser? É de permanecer na sombra, como chamou a atenção Carl Gustav Jung? Essa parte obscura da personalidade? Essa parte desconhecida? Aquilo que eu nego? Aquilo que eu temo? Aquilo que eu não ativo por medo? Por insegurança? Seja o que for, por dificuldade ou ignorância? Mas que eu posso e devo ativar a outra face, como Jesus já chamava a atenção, a outra face. Qual é a outra face da sombra? É a luz? É o self? É o conhecimento? Porque se na sombra está o desconhecido, o caminho é o conhecimento. Por isso mesmo o Espiritismo frisa tantas vezes a necessidade do autoconhecimento. Não somente para imaginar que seremos os homens e mulheres de bem. É certo que esse deve ser um objetivo, mas se não verificarmos a nossa própria sombra, se cada um não reconhece e trabalha também a sua face obscura, como é que haverá transformação? E Joana prossegue dizendo que o espírito não é mau em razão da sua origem divina, porém, nele permanece o mal, como a ganga retida na gema preciosa ou o escauracho mesclado ao trigo bom na mesma gleba. E esses dois símbolos que ela nos apresenta são símbolos riquíssimos, porque na pedra bruta existe a pedra preciosa a ser lapidada. Certa feita, perguntaram a Michelangelo como ele fazia das esculturas, e ele disse que nas esculturas, na pedra bruta, ele já verificava a essência das suas obras. Assim foi com Davi. Ele já viu Davi na pedra, por isso a ganga retida na gema precisa ser trabalhada. E Jesus identificou também essa presença da dualidade, trabalhando a parábola do joio e do trigo. Jesus compara o reino dos céus a um campo onde um homem plantou da boa semente. Mas enquanto ele e os seus servos dormiam, veio o inimigo e plantou a semente do joio. Quando despertaram, verificaram que naquela plantação existia tanto joio quanto trigo e perguntaram ao seu senhor: Senhor, quer que tiremos o joio? E o Senhor sabiamente disse: não, deixai que eles cresçam, para que possamos, depois de verificá-los, tirar o trigo e colocar junto aos celeiros e levar o joio para ser queimado. Isso é de uma profundidade, esse símbolo, de uma sabedoria, porque mostra, de certa forma, o caminho que nós devemos fazer com a nossa própria essência. Às vezes as pessoas veem um comportamento negativo e chegam, seja no centro espírita, no atendimento fraterno, ou mesmo no consultório, e dizem: eu quero me livrar disso. Eu quero me livrar do meu ciúme, quero me livrar da minha insegurança, quero me libertar do meu medo. E acham que do dia para a noite serão capazes de ir de um oposto ao outro. E às vezes tentam tomar esse tipo de atitude. Ah, agora eu vou ser uma pessoa corajosa, vou ter coragem para tudo. Ou então, eu vou parar de ter ciúme. Quando isso é todo um processo. Precisa-se descobrir nesses processos as raízes emocionais que levaram ao comportamento. E isso merece Isso é favorecido quando nós amadurecemos. O amadurecimento é que leva ao discernimento. Por isso que Jesus já chamava atenção. Não, deixem que amadureçam. Amadureçam suas características, amadureça sua conduta, amadureça sua postura perante a vida. Traga à tona esse amadurecimento para você poder discernir o que é mesmo bom para o meu comportamento e o que já não cabe mais. Porque quando nós temos o discernimento, nós podemos cortar esses frutos que já estão na superfície, porque a emoção se encontra ainda muito mesclada em sua base. O joio e o trigo em nossa natureza se encontram muito unidos, e como ambos são energia, a energia deve ser colocada a serviço da vida. A energia do ciúme, por exemplo, é a própria afetividade que não foi trabalhada, que não foi bem orientada, que não foi conduzida. Em sua essência, é afetividade. É canalizada de uma forma destrutiva, porque o ego ainda não aprendeu a lidar com ela. Muitas vezes por questões vindas da infância, por medos não digeridos, por uma educação castradora, por pais que não estavam atentos ao processo afetivo da sua educação, isso foi sendo construído de uma maneira equivocada. Mas na base se encontra a emoção. E essa emoção, quando é amadurecida, quando nós podemos revisitar as páginas do nosso próprio livro da vida, vamos aprendendo a discernir as atitudes da pessoa. E discernindo tudo o que acontece em nossa vida, nós trazemos à tona e podemos dizer: não, agora não preciso mais desse joio em minha natureza. E assim também é o trabalho com a gema preciosa, esse ouro que existe em nós e que merece uma atitude madura para que tenhamos discernimento. E aí cabe o questionamento: qual é o joio que se encontra plantado em meu mundo psíquico? Qual é essa semente que, enquanto eu dormia, e isso é uma imagem poderosa também, porque fala da consciência de sono, enquanto permanecemos na consciência de sono para com a vida, essas sementes vão sendo plantadas no nosso comportamento, no nosso dia a dia. Quantos vícios vamos arraigando ao nosso comportamento? Isso é o nosso joio, porque dormimos. E o homem inimigo não é um homem externo. Somos nós mesmos, pela nossa falta de atitude. Mas essa atitude também pode se conectar ao Senhor da gleba, de toda a propriedade, para que não mais adormeçamos. Consciência desperta. Consciência vigilante para o dia a dia, para as nossas atitudes. E isso requer uma autoanálise constante. E eu estou disposto a isso? Estou disposto a autoanalisar-me de maneira autêntica, reconhecendo os erros, reconhecendo a postura equivocada? Ou é muito difícil ainda lidar com os meus próprios erros, transformá-los, corrigi-los, porque somente fazendo assim é que possibilita que eu transforme esse mal que se encontra em meu campo? E na sua origem, o ser não possui a consciência do bem nem do mal. Vivendo sob a injunção do instinto, é levado a preservar a sobrevivência, a reprodução, por automatismos, que irão abrindo-lhe espaços para os diferenciados patamares do conhecimento, do pensamento, da faculdade de discernir. Então, no princípio, nós atuamos por instinto. E os instintos não são ruins, eles são uma conquista da evolução. Os instintos não são mal em si mesmo. Eles são da nossa própria natureza. O mal é permanecer no estágio instintivo, quando eu já tenho consciência para dela discernir, para dela sair. E quantas vezes predominam os instintos em minha atitude? Quantas vezes eu sou impulsivo com as pessoas? Eu grito, eu falo de maneira equivocada, eu sou mal educado, eu não respeito as outras pessoas. Quantas vezes isso acontece? nos homens e mulheres civilizados da atualidade, que deveriam ter aprendido já a tratar-se uns com os outros, a dialogar uns com os outros. E me chama muita atenção porque, às vezes, as pessoas não têm o mínimo despudor de tomar atitudes violentas e serem grosseiros com os outros. Mas dizem que tem muita vergonha, às vezes, de dar um abraço, de um diálogo fraterno, de um aperto de mão. Por que será que isso acontece? Porque ainda permanecemos vivenciando de maneira intensa esse homem e essa mulher instintiva, que não cabe mais, não cabe mais. Os instintos foram uma conquista. Agora, a consciência, o discernimento, o pensamento, a faculdade de saber o que é bom e o que não é, a faculdade de saber como devo me conduzir e como não devo mais me conduzir, isso é uma conquista humana, é uma conquista da nossa evolução. E por que será que deixamos tudo isso muito esquecido? Por que será que as pessoas, por pequenos motivos, agridem-se, violentam-se e matam-se, como ocorre nos dias atuais? Por que será que a natureza humana ainda conduz a isso? Porque esse homem primitivo, essa mulher primitiva, ainda não deixou de existir em nossa essência. E, em verdade, não deixará de existir. Ela deve passar a um patamar superior de consciência, mas como uma conquista, onde eu vejo meus instintos, mas já os canalizo em sintonia com a razão, em sintonia com seus objetivos. E, à medida que canalizo de forma positiva, vou construindo bem ao meu redor. E esse bem vai transformando a minha vivência e a vivência da coletividade como um todo. E desde quando a razão e a consciência começaram a desenvolver-se no ser humano, a dicotomia do bem e do mal se apresentou de maneira conflitiva. Sabe por que, gente, surge o conflito? Porque agora eu já sei. Se eu não tivesse consciência do mal que praticasse, nenhum conflito surgiria. As tribos primitivas que vivenciavam canibalismo tinham muito pouco conflito quanto a isso. Era apenas mais um alimento. Quando vivenciava os primeiros dias, ainda com a consciência de sono, matar o outro que se interpunha à minha frente era apenas mais um gesto de autodefesa de um homem que não tinha muita consciência do que fazia. Mas à medida que nós sabemos, fica diferente. E onde é que estão escritas mesmo as leis de Deus? Todo mundo sabe, né? Todo mundo sabe que em nossa consciência superior se encontram escritas essa lei. E à medida que vamos ganhando discernimento, podemos diferenciar o que é bom e o que é mal mesmo para a minha vida. Quais são as escolhas que eu devo fazer e que muitas vezes não faço? Quais são as escolhas que eu posso já não deixar de fazer, mas porque custam muito às vezes, eu deixo que o outro escolha para mim. Só que ao deixar que o outro escolha ou que os outros escolham, eu não percebo que estou fazendo uma escolha, porque não escolher também é uma escolha. Não escolher é deixar que a vida encaminhe tudo para mim. É deixar que o outro conduza porque fica mais fácil depois culpá-lo. Tá vendo? Eu fui seguir aquele caminho que você falou, deu errado. É mais prático, é mais simples, é mais cômodo, mas muitas vezes conduz a uma situação de dependência. Quando deixamos que os outros escolham os nossos caminhos, como se já tivessem uma rota traçada. E aqueles que seguem rotas traçadas pelos outros, normalmente encontram a crise, a infelicidade, uma vida sem sentido, porque não questionaram a si mesmo se era aquela estrada mesmo que deveria seguir. Qual é a estrada que eu devo seguir? Qual é o caminho que eu devo cumprir? Qual é o mal que eu já posso discernir? A minha consciência já sabe. A minha consciência já pode fazer a distinção. Não somente através da razão, mas através do sentimento, do pensamento. E às vezes as pessoas têm dificuldade de fazer escolhas. No consultório eu costumo fazer a seguinte experiência, certo? Racionalmente você não está conseguindo escolher, mas o que é que você sente quando pensa em determinados caminhos que você deseja seguir? O que é que você sente? Ou em linguagem popular, como se costuma dizer, o que é que o seu coração está te pedindo para fazer ou não fazer? O que que sua alma te indica como resposta? Porque fazemos uma ponte com outra instância do ser além da razão. E somente a totalidade de um ser pode escolher de maneira mais consciente ainda, porque às vezes não temos olhos para ver. São necessários outros sentidos. Não falo apenas das percepções mediúnicas, mas da percepção anímica, da própria alma. A percepção de ser que somos, e muitas vezes deixamos de ativar por insegurança, por comodidade de que o outro faça a escolha por nós. Onde é que você deixa que o outro escolha o seu caminho? E isso vai se transformando num mal para a sua vida e você o culpa. Você projeta a própria sombra por comodidade, por dificuldade, por ignorância, por permanecer na própria infância psicológica, que devemos já trabalhar para sair, porque já conquistamos a consciência que nos permite diferenciar o bem do mal. Isso é trazido pelos próprios mitos. O mito bíblico de Adão e Eva, por exemplo, é um exemplo riquíssimo dessa conquista da consciência. Quando Eva chega com a maçã para Adão, e aí a gente tem que ver que a mulher, coitada, a mulher trazendo para o homem estava quieto lá no paraíso, né? Ele estava quieto no paraíso, muito bem, vivendo de bem com Deus, mas chega a mulher, né? Já não bastava ter tirado a costela dele, né? E Adão deveria estar sentindo muita dor, e ainda vem Eva oferecer a maçã. Como todo bom marido obediente, se ele não comesse aquela maçã, ia ser discussão até hoje ele estava ouvindo. Por que que ele não comia maçã? Queria deixar ele engordar sozinha. E a partir dali, eles têm vergonha da própria nudez. Olha que símbolo rico. Porque ali eles conquistam a consciência. Ali eles se deparam, o ego que se separa do self e começa a cumprir a sua jornada de individuação. Ali já temos a capacidade de discernir o que é bom, o que é bem e o que é mal. E a conquista da consciência exige esforço próprio. E aí Deus faz o quê? Agora você vai viver do seu próprio sustento, vai trabalhar. Como diz o ditado, vai trabalhar, vagabundo. Né? Viver no paraíso era muito bom. Viver na infância psicológica, na inocência. Queremos que os outros resolvam por nós. Permanecemos no paraíso, entre aspas. É um falso paraíso, porque a escolha da consciência, a conquista da consciência é um parto, dirá Joana de Ângeles, é um parto dorido do inconsciente, porque precisamos trabalhar, precisamos ter o suor do próprio rosto. Sentiremos as dores do parto, e ele dizia à mulher, sentirá a dor do parto, porque ele sabia que se o homem fosse sentir a dor do parto, até hoje a humanidade não tinha filho, porque o homem não suporta muita dor, dizem as más línguas, né? Eu preciso defender um pouco os homens. Mas precisamos trabalhar essa nossa consciência, o labor do dia a dia, que exige sim esforço. Exige um esforço cotidiano, porque lidar com a sombra exige muitas resistências morais. Exige um diálogo interno. E quantas vezes precisamos dialogar conosco mesmo? Eu costumo fazer isso. Depois do atendimento dos pacientes, eu sento para conversar comigo. Porque eu preciso disso. Eu saio da cadeira do terapeuta e vou para o outro lado. Mas, Cláudio, você não está vendo que isso não cabe mais? Isso eu fico ouvindo, né? Porque o meu comportamento também muitas vezes é equivocado. e eu preciso dialogar com Ele. Os meus pensamentos, os meus sentimentos, muitas vezes são desconexos com aquilo que eu já posso escolher. E se eu não faço esse diálogo interno, quem é que vai fazer por mim? Quem é que vai proceder à jornada de separar o joio do trigo? E Joana, em Amor Imbatível Amor, dirá que tudo aquilo que promove e eleva o ser, aumentando-lhe a capacidade de viver em harmonia com a vida, prolongá-la, torná-la edificante, é a expressão do bem. Entretanto, tudo quanto conspira contra a sua elevação, o seu crescimento e os valores éticos já logrados pela humanidade, é o mal. E aí nós temos um roteiro para eleger o que é o bom e o que é o mal. O que é bem e o que é mal para a minha vida. Tudo aquilo que eleva, que constrói, que harmoniza, que trabalha na minha essência em prol de mim mesmo, da coletividade que vivo, se transforma num bem. E isso nós não estamos falando de coisas absolutas, porque tudo é muito relativo. O que cabe muito bem na infância, na adolescência já pode ser um mal. O que cabe nas fases juvenis, na maturidade já se transforma muitas vezes num mal. Então não é a coisa em si mesmo. É a etapa que vivemos, é a atitude perante a vida. E somente o nosso discernimento, a nossa consciência pode saber o que é melhor para nós. Somente perguntando a si mesmo. Então, bem e mal tem essa relatividade, porque também muitas vezes coisas que nós julgamos como sendo um mal, quantas vezes se transformam num bem? Porque houve um trabalho da consciência. A coisa em si mesma pode ter sido um acontecimento triste, mas quantas pessoas, por conta de um acontecimento triste, uma doença, a desencarnação de um ente querido, uma dor muito profunda, uma separação, não conseguiram renascer das próprias cinzas, como fez Fênix. Não conseguiram se transformar a partir daquele evento. E nós perguntaremos, aquilo foi um bem ou aquilo foi um mal? O evento pode ter sido doloroso, ninguém nega isso. Mas a atitude perante a vida foi boa, foi positiva. Então, aquilo que era um mal se transformou num bem, porque nós amadurecemos. Nós fizemos todo o processo e conquista para que no futuro pudéssemos separar o que é mesmo joio e o que é mesmo trigo. Onde se encontra a pedra bruta e onde se encontra o ouro dessa minha natureza? Essa é a vitória do trabalho sobre si mesmo. Quando nós passamos já a perguntar, o que é bom e o que é mal para mim. Isso varia de pessoa para pessoa. E quando fazemos isso conosco, aprendemos até mesmo a respeitar a escolha do outro, porque está num outro patamar de consciência. E às vezes as pessoas se prendem na jornada porque o companheiro não quer caminhar junto, porque a esposa não quer seguir na mesma marcha, porque os filhos são difíceis e vamos deixando com os outros a possibilidade de caminhar. O que é que nos retém na retaguarda? O que é que nos mantém presos à falta de escolha, nos mantém presos na inércia e não ativamos em nossa personalidade e vamos nos tornando pessoas tristes, cabisbaixas, ansiosas, com a série de psicopatologias que a moderna psicologia e psiquiatria catalogam? Os consultórios estão cheios. As religiões cada vez mais se abarrotoam, mas são poucos ainda que buscam o autoconhecimento, querem um remédio milagroso, uma pílula dourada que tire toda a angústia, que tire toda a dor, que dê um passe de mágica para a transformação. Mas enquanto não nos predispomos ao trabalho que cabe a cada um de nós, quando é que esse mal se extirpará da humanidade? Esse mal pertence a todos nós, nos vinculamos todos a ele, porque enquanto não trabalhamos essa natureza, vamos deixando que ele perdure em nossas vidas. E Joana prossegue chamando a atenção de que a seleção do que deve em relação ao que não deve realizar-se dá-se mediante a sensação da dor física, depois emocional, mais tarde de caráter moral, ascendendo na escala de valores éticos. Primeiro, a dor física chamava a atenção do homem e da mulher primitivos. A dor lhe dizia que aquilo não era muito bom, como uma criança que pega na tomada de eletricidade ou coloca a mão na vela, no fogo, e percebe que aquela atitude não é uma atitude muito boa. Mas à medida que vamos evoluindo, podemos também perceber emocionalmente aquilo que me causa tristeza, angústia, emoções desencontradas. Isso talvez não seja bom para a minha vida. E mais tarde, ascendendo, percebemos que também nossas escolhas podem se pautar no bom, no bem ou no mal, que também traz um caráter moral. Eu gostaria que alguém tomasse aquela atitude para comigo, e a partir desse instante já faço uma avaliação moral. Essa atitude, se alguém tomasse e fosse trazida à luz da consciência, eu aplaudiria a atitude da pessoa, e já passamos a fazer uma correlação ética com aquilo que vemos. E à medida que vamos avançando na consciência, podemos fazer o discernimento espiritual. Espiritualmente, esse caminho que eu escolho é um caminho bom ou é um caminho mau? E à medida que formos trabalhando a nossa consciência, amadurecendo as nossas atitudes, poderemos discernir o que é bom e o que é mal. Porque, como já dizia Paulo, irmãos, eu sei que em minha natureza não habita o bem, porque muitas vezes eu quero, eu desejo, eu anseio pelo bem, mas tomo atitudes ainda más. Onde é que eu permaneço preso? Em Saulo. Qual é o Saulo que existe em mim? E onde se encontra, por outro lado, Paulo, disposto a mergulhar no deserto de si mesmo, disposto a fiar colocar os fios em disposição para que trabalhem na própria natureza, a trabalhar esses fios desconexos, perdidos, para que se harmonizem e finalmente nós possamos escolher o bem para nós mesmos, para aqueles que nos cercam, e finalmente, assim fazendo, estaremos promovendo um bem para toda a coletividade, porque em nós brilhará a luz da consciência. Ficamos por aqui com as nossas reflexões, aguardando todos num próximo encontro. Um voto de paz.
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4: Bom, amigos, dando continuidade ao estudo do livro Depois da Morte, de Leon Denis, ainda no capítulo O Universo e Deus. E ele nos diz: retomemos o problema do mal, que preocupou tantos pensadores e dos quais falamos apenas incidentalmente. Por que Deus, causa primária de tudo o que é, perguntam os céticos, deixa subsistir o mal no universo?
5: É uma questão filosófica das mais cabeludas. E que as explicações até então encontradas de forma alguma atendem à racionalidade, ao pensamento, de forma que se possa abordá-lo sem angústia. Então, se você vai para a filosofia, você sai angustiado. Se você vai para as religiões tradicionais, você sai angustiado. Porque ou Deus é apresentado como uma criatura inconsciente, por isso tanto o bem quanto o mal acontecem naturalmente, é assim que tem que ser, ou Deus foi traído pela sua criação, que é uma coisa inconcebível. Ou então, simplesmente não ter Deus, a vida é isso aí mesmo, salve-se quem puder. Então, todas as abordagens do mal, fora da doutrina espírita, geram angústia, fazendo com que as pessoas prefiram não pensar sobre isso. Isso pra lá, né?
4: Exato. Vimos que o mal físico, ou o que é considerado como tal, está na realidade na ordem dos fenômenos naturais. Seu caráter malfazejo é explicado desde que se conheça a verdadeira razão das coisas. A erupção de um vulcão não é mais extraordinária do que a ebulição de um vaso cheio d'água. O raio que destrói os edifícios e as árvores é da mesma natureza que a centelha elétrica, veículo do nosso pensamento. É assim com todos os fenômenos violentos. A dor física permanece, mas sabe-se que ela é a consequência da sensibilidade, e esta já é uma magnífica conquista que o ser só realizou depois de longos estágios passados nas formas inferiores da vida. A dor é uma advertência necessária, um estimulante para a atividade do homem. Ela nos obriga a voltarmos para dentro de nós mesmos e a refletirmos. Ela nos ajuda a domar nossas paixões. A dor é o caminho do aperfeiçoamento.
5: Então, assim, é uma questão de ponto de vista, né? Se você vê o leão caçando uma zebra, do ponto de vista da zebra, é um mal. Mas na casa do leão tem festa, né? Mas assim, Deus não poderia ter inventado uma outra maneira, né, de manter a vida que não fosse esse processo de vida, morte, vida? Vida se alimentando da morte?
4: Podia comer só o marshmallow, né?
5: Mas o marshmallow depende do leite da vaquinha e o bezerro fica sem leite. Enfim, a gente percebe que é uma questão que sobrepõe a nossa capacidade de entender. A gente se sensibiliza, vai educando a sensibilidade, vai começando a achar que essa ou aquela coisa é um mal. Mas a gente está sendo desafiado por esse incômodo a alargar a compreensão das coisas, né? A ampliar a compreensão das coisas. Então, assim, quando você começa a entender que tudo está a serviço da evolução, que tudo é processo, você pode deixar, porque vai ter que deixar mesmo, essa compreensão plena e profunda daquilo que se chama mal, para quando você tiver mais evolução. Como você tem que deixar Deus, como você tem que deixar vida. Então, o conceito de vida hoje é tão complexo que os biólogos já renunciaram a definir, né? Então, chega um ponto, você vai ampliando o raciocínio, ampliando, chega um ponto que você esbarra num limite que a tua inteligência, o teu conhecimento não alcança. Mas essa reflexão, ainda que esbarre no limite, é necessária. Ela é fundamental ao progresso do espírito. E ela só acontece porque coisas doem, incomodam, desalojam do conforto, inquietam, provocam buscas de soluções. É que a gente chama tudo isso de mal, né?
4: E se não fosse isso, o homem não teria chegado ao estágio que está de progresso.
5: Na verdade, o universo seria estático.
4: Uhum.
5: Não haveria evolução. Seria uma coisa criada pronta e estática. Então, o que precisa é que a gente dilate a compreensão para entender que aquilo que é sofrimento, na verdade, é um cutucão, né, pro crescimento, que aquilo que a gente entende como morte não é morte, não é extinção, é transformação.
4: É como você falou no início, é a questão do ponto de vista.
5: Ponto de vista, exatamente.
4: É o ponto de vista, porque enquanto você estava falando, também me lembrei do quanto é doloroso para a criança ter que fazer certas coisas.
5: Sem dúvida. Inesquecível, acordar cedo.
4: É um mal.
5: Um mal terrível.
4: Pois é, comer brócolis. E outras coisas. E ter que estudar em alguns momentos é uma coisa terrível.
5: Sim.
4: Tomar uma injeção.
5: Sim, sim, sim.
6: Até tomar um banho, né? Um banho.
5: Tomar banho? Quando você quer ficar brincando?
6: Não quer tomar banho.
5: Todo você quer ficar brincando, não quer tomar
6: minha
5: banho?
6: Minha vizinha Ana Clara. Ela não quer tomar banho.
5: Então, assim, num determinado...
7: A criança não gosta de dormir também.
5: Não.
7: Quem teve filho sabe a dificuldade.
5: Como eles lutam contra o sono.
7: Como é difícil uma criança dormir.
5: Luta contra o sono. Fica enjoado, fica ranheta. Enfim, aquilo que a gente chama de mal é um acontecimento transitório num ciclo infinito de evolução e que vai levar ao patamar seguinte de mais conhecimento, de mais conforto, de mais beleza. E é assim que a gente consegue deduzir observando a criação, só de observar. E a própria história da humanidade. Se não fossem as variações climáticas, a gente estaria andando nu, né?
4: Uhum. Não ia se preocupar em construir abrigos.
5: Não. Por quê? Né? Se não fossem as doenças, não se teriam criado as ciências médicas.
4: Uhum.

0: a ignorância, o triunfo dos maus e o infortúnio dos justos. Como os explicariam?
1: Bom, a gente vai deixar o Leandrinho responder, né? Primeiro.
0: Então vamos lá. Primeiro, de que ponto de vista nos colocamos para julgar as coisas?
1: De
0: Ele
1: novo.
0: É um gentleman, né? Concordando com
1: de
0: a
1: novo,
0: gente.
1: De novo, de
0: novo. É. Primeiro, de que ponto de vista nos colocamos para julgar as coisas? Se o homem vê somente o canto do mundo em que vive, se apenas vislumbra sua curta passagem pela Terra, como poderia conhecer a ordem eterna e universal? Para pesar o bem e o mal, o verdadeiro e o falso, o justo e o injusto, é preciso elevar-se acima dos limites estreitos da vida atual e considerar o conjunto dos nossos destinos. Então, o mal aparece como um estado transitório, inerente ao nosso globo, como uma das fases inferiores da evolução dos seres para o bem. Não é no nosso mundo e no nosso tempo que é preciso procurar o ideal perfeito, mas na imensidade dos mundos e na eternidade dos tempos.
1: Então, assim, o próprio Kardec foi advertido em relação a isso, né? Até onde a gente pode entender, a vontade de Deus é que o homem evolua pelos seus esforços, pelo seu mérito. E aí ele tem que passar pela fieira da ignorância.
0: Isso.
1: Não do mal.
0: Não do mal. Mal é opção.
1: Da ignorância. E a ignorância o leva a cometer coisas que nós chamamos de mal. Então, a ignorância do seu próprio destino, a ignorância do destino do outro, a ignorância do papel que tem a cumprir na vida, e você e o outro, pode te levar a causar mal, a destruir esse outro, porque na tua inferioridade, na tua ignorância, você entende que fazendo aquilo acaba-se um problema, né?
0: É. Acha que não vai encontrar aquela pessoa nunca mais.
1: Ou que vai solucionar, né? Infelizmente, a gente está vendo aí essas guerras todas. O que essas pessoas estão fazendo? Estão tentando extinguir aquilo que elas não concordam, não gostam, matando os corpos. Algumas pessoas na nossa cidade têm um discurso de que é preciso matar todos os bandidos. Se você matar todos os bandidos, acabou o seu problema, né? Quer dizer, mesmo que isso fosse possível, existe uma renovação do ódio, uma renovação da agressividade quando se opta por esse caminho. Fica uma coisa, um enxugar gelo.
2: É,
1: então, ainda há na humanidade esse grau de ignorância que só o sofrimento é que vai poder provocar a reflexão oposta, a reflexão de que, peraí, temos que resolver isso de outro modo, né?
0: Até porque a gente acaba descobrindo pela pior maneira, né, da pior maneira, que agir com violência para tentar eliminar aquele mal que a gente acha que não deve mais existir, não vai trazer o resultado esperado.
1: Não.
2: Você mata o corpo, mas não mata o pensamento.
1: Então, assim, como Deus poderia evitar que isso acontecesse? Criando seres perfeitos. Mas, por alguma razão, ele preferiu criar simples e ignorantes.
0: Puxa Deus.
1: Poxa Deus. Né? Então os espíritos, uma hora Kardec vai empurrando nessa direção, uma hora os espíritos falam assim, como é que é? Você quer criticar ou questionar os desígnios divinos?
0: Para por aí, meu
1: para
0: filho.
1: Por aí, que você não tem evolução para ir adiante, né? Então a realidade é essa, a lei é de progresso e a lei é de justiça, e a lei é que todos realizem um progresso a partir desse ponto, desse marco, que se chama de uma forma genérica de simples e ignorante. E daí percorrer a fieira da ignorância. É o desígnio de Deus. Os espíritos dizem e a gente observa na natureza.

0: A gente observa na humanidade esse caminhar.
1: Né? É, essa lógica, né? É. Uhum. Que essa forma de construir o pensamento tem uma lógica.
2: Uhum. Ele dá a oportunidade para nós construirmos essa perfeição. Uhum. Né?
1: Conquistar,
2: com o próprio esforço. Exatamente, pelo esforço, pelo trabalho, pela modificação interior. Então ele dá essa oportunidade para todos nós.
0: Enquanto você não chega num certo patamar, você ainda fere pessoas, você ainda trai amizades, você ainda se beneficia a custo da perda do outro, ainda é insensível, insensato, violento, porque ainda não conseguiu escalar, né? E se você consegue fazer com o outro, é porque a tua sensibilidade não está desperta. Então, na sequência, virão a você acontecimentos do mesmo teor para despertar a tua sensibilidade. Tipo assim, viu como é que isso dói? Viu como é que isso é ruim? E aí você, conseguindo realizar o aprendizado, você evolui e não volta mais atrás. É progresso realizado.
1: Conquista. Todavia, se observamos a lenta evolução das espécies e das raças através das idades, se consideramos o homem dos tempos pré-históricos, o antropóide das cavernas, de instintos ferozes, e as condições de sua vida miserável, e se comparamos em seguida esse ponto de partida com os resultados obtidos pela civilização atual, veremos claramente a tendência constante dos seres e das coisas para um ideal de perfeição. A própria evidência nolo demonstra. A vida sempre melhora, transforma-se e se enriquece. A soma do bem aumenta sem parar e a soma dos males diminui.
0: É ter olhos de ver.
1: É
0: ter olhos de ver. Por coincidência, ontem eu estava vendo um desenho animado, se chama Scrooge. Então, os Scrooge são uma família pré-histórica. Eles moravam na caverna. Então, eles faziam incursões assim, rapidíssimas, naquele mundo cheio de feras e de coisas monstruosas, né? Para conseguir um alimento e voltar correndo para dentro da caverna e puxar a porta, puxar
1: a
0: pedra que fechava a caverna. Quer dizer, a vida se resumia a isso, né? Até que fossem capturados lá, mortos, esmagados ou de doenças, né? Enfim, inimaginável. E se você pensar que o homem surgiu na Terra há tão pouquinho tempo, o progresso é espantoso, né? Tem uma analogia que fazem aí com o dia, né? Então, a humanidade teria surgido, considerando, com o ano, aliás, considerando a história da Terra como um período de um ano, a humanidade teria surgido aos 5 minutos para meia-noite do dia 31 de dezembro. Então, relativamente, a humanidade é novíssima no planeta. Novíssima. Então, desse crude lá da caverna, né, passando por todos esses vai e vens da história, esses ciclos históricos todos de apogeus e decadências, mas nunca na decadência se volta ao ponto anterior, se decai, mas dali tem um patamar realizado que vai lançar mais adiante. Então a gente já vem trabalhando essa ideia desde que a gente estudou a crise moral, né? Porque é fundamental que a gente tenha os olhos abertos para o bem com o qual a gente convive hoje, que nunca existiu na humanidade. Para as pessoas não ficarem repetindo aquele discurso que hoje em dia, que hoje em dia, que hoje em dia. Então assim, hoje em dia está bom? Não. Hoje em dia ainda está muito difícil, mas nunca foi tão bom. Pela qualidade das leis que você tem, pelos mecanismos de ajuda que você tem, pela mobilização da sociedade como um todo com causas coletivas. Então, tudo isso é evolução conseguida à custa de sofrimento.
1: E se percebermos, ou melhor, e se percebemos tempos de pausa, e às vezes até de recuos nessa progressão para o melhor, é preciso não esquecer que o homem é livre, que ele pode determinar se a sua vontade num sentido ou no outro. Seu aperfeiçoamento só é possível quando sua vontade está de acordo com a lei. Interessante, né?
0: É, porque realmente quando a gente vê a questão do mal, dá uma impressão de que retornamos à barbárie, né? Dá a impressão de que não houve nenhum progresso realizado. Então, assim, aquele grupo pontualmente, naquele lugar, se dispõe à barbárie. Mas a comunidade geral do planeta está percebendo aquilo como barbárie. Porque nos tempos da barbárie, ninguém percebia a barbárie como barbárie. Todo mundo entendia que era assim mesmo.
1: Era natural.
0: Que tinha que ser, né? Então você ainda tem grupos praticando atos de violência absurdos. E todo o restante da comunidade percebendo o absurdo. Sinal que a maioria realizou um progresso. Você já vê o que é assim totalmente inusitado, né? Você já vê uma pessoa que teve o seu familiar morto violentamente num ato terrorista dizer que perdoa porque compreende o que levou aquela pessoa a fazer aquilo. Então isso mostra o quê? A evolução do pensamento, da sensibilidade, a evolução espiritual com a qual nós estamos convivendo. Ele fala aqui em outros mundos, em outros tempos, mas a gente já está convivendo com essa mudança, que ainda não é a mudança do planeta para um lugar de paz, mas é um processo que tudo indica conduz a isso, e não ao caos.
1: O mal, oposição à lei divina, não pode ser a obra de Deus. É, então, a obra do homem, a consequência da sua liberdade. Em princípio, o mal, como a sombra, não tem existência real. É mais um efeito de contraste. As trevas se dissipam diante da luz, assim como o mal se desvanece desde que o bem aparece. O mal, em uma palavra, é apenas a ausência do bem.
0: É interessante isso, né?
2: É,
0: se você tem uma ruas escuras e alguém acender a luz dentro de uma casa, essa luz sai da casa e ilumina a rua, né? Agora, se você tem uma rua iluminada e uma casa às escuras, a escuridão fica lá dentro. A escuridão só vai existir enquanto alguém não chegar lá e acender a luz. Então a luz, ela dissipa a treva, ela se expande sobre a treva. E a treva só existe enquanto alguém não acender a luz. Então realmente a treva é a ausência da luz. Agora, voltamos àquela questão básica, né? A treva existe, o mal existe por causa da liberdade do homem de escolher o mal. Ai, mas por que Deus deu liberdade ao homem de escolher o mal?
1: Pergunta
0: porque quis que ele progredisse pelo seu próprio mérito. Então ele foi criado ignorante. Mas por que já não foram criados todos sábios?
1: Pergunta a ele.
0: Imagine isso. É uma coisa, já tentei imaginar isso, né? É uma coisa fixa, é uma coisa estática, sem movimento. Ninguém tem nada o que fazer, ninguém tem nada que aprender, ninguém tem nada que sentir. Tem que ficar só ali, não sei se em beatitude. Então, até para nós que somos, né, formiguinhas, essa ideia causa incômodo. Isso não é possível.
2: Sem desafio, sem escolha.
0: Então, sobre o que iríamos conversar?
2: Pensar, faço tudo
3: tudo parado deve ser muito desagradável.
0: Mas
3: né?
0: Se fosse tudo perfeito, seria tudo parado.
3: Perfeito, o que é que ia fazer?
0: Então, os animais não precisariam caçar, nem cuidar dos seus filhotes, nem se proteger do frio, nem aprender os remédios da natureza para curar as suas dores. Então, os animais fariam o quê? Ficariam andando para um lado e para o outro. Né? E daqui a pouco, se não houvesse a morte, porque você pode encarar a morte como sendo um mal também, só haveria vida, só ia nascer. Então, quando a gente resolve bancar Deus, a gente esbarra logo na incompetência, né, monumental da nossa inteligência para conseguir pensar como poderia ser diferente do que é. Tem um livro do Monteiro Lobato, chama Chave do Tamanho, né? Que a Emília se mete a reformar a natureza, ou reformador da natureza. Reformador da natureza. Ela se mete a mudar as coisas e faz um desastre, né? Porque o quê? Mostrando a incapacidade do homem de visualizar a grande ordem que existe na criação de maneira global, né?
2: Bom, aí a gente ia ficar desempregado, né?
0: Trabalho não existiria. Não existiria trabalho.
2: Nem o nosso papo aqui, né? Como é que seria isso?
0: Não existiria. Tudo fixo.
1: Ora, disse às vezes que Deus poderia ter criado almas perfeitas e poupar-lhes assim das vicissitudes da vida terrestre. Mas ele está tão agradável hoje, né? Sem pesquisar se Deus teria podido formar seres semelhantes a ele, nós responderemos que, desse fato, a vida e a atividade universais, a variedade, o trabalho, o progresso, não teriam tido um objetivo. O mundo seria congelado na sua imóvel perfeição. A magnífica evolução dos seres através dos tempos não é preferível a um morno e eterno repouso? Um bem que não se merece nem se conquistou seria um bem, e aquele que se obteria sem esforço poder-se-ia apreciar-lhe o valor?
3: Sobre isso.
0: Deus não comete os erros educacionais que a gente comete, né? De dar para a criatura bens sem que ela se esforce para alcançá-la.
1: Exato. Eu não sei se eu já comentei isso aqui uma vez, mas essa questão do valor, né, que a gente costuma dar quando a gente conquista com esforço. Então, eu conheci algumas pessoas de uma instituição espírita que eles ajudavam a pessoas carentes a construírem suas casas. As pessoas tinham os terrenos, então eles iam lá com material de construção e construíam a casa para a pessoa. Sabe o que acontecia depois? A maioria das pessoas vendiam as casas. Porque vendeu, não gastou nada, foi, né? Tal. Vendia a casa e tinha o dinheiro e pronto, acabou.
0: Gastava o dinheiro.
1: Aí depois eles passaram a fazer um sistema diferente, de parceria. Então, ajudava efetivamente a construir, né? Mas a pessoa tinha que fazer uma parte. Então, se botava uma janela, o outro tinha que botar a outra janela. Se botava uma parede, o outro tinha que construir outra parede. E com isso o índice de venda depois da casa construída foi a zero.
0: É a didática divina, né?
2: Superior valor.
0: A didática divina. Então, se você ganha um carro zero do seu pai, você vai gostar a beça, você vai ficar felizão. Agora, se você consegue comprar seu primeiro carro com seu trabalho. Né?
3: É outra coisa.
0: É uma realização.
3: A satisfação que dá quando você consegue fazer uma coisa com você.
0: Comprar seu apartamento, comprar sua casa, comprar seu carrinho, né? Se tornar pessoa. Então, isso é só a reprodução numa escala menor de como Deus, a gente deduz que seja assim, pela observação, como conduz a criação, de que forma essa criação se organiza e se instala, né? Mas a frase que explica tudo está aqui, né? O mundo seria congelado na sua imóvel perfeição. Não só o mundo, a criação toda. Porque tudo é um processo evolutivo, desde a formação dos mundos, das galáxias, e hoje se fala em outros universos, é tudo muito dinâmico, né? É tudo muito explosão, espalha aqueles elementos constituintes da vida no cosmos, eles vão se organizar em algum lugar, criar as formas de vida a partir das formas mais elementares, até que haja consciência, aí pode vir o espírito, e nada disso seria necessário.
1: Diante da vasta perspectiva das nossas existências, das quais cada uma é um combate pela luz, diante dessa ascensão grandiosa do ser, elevando-se de círculos em círculos para o perfeito, o problema do mal desaparece.
0: Podemos seguir.
1: Sair das baixas regiões da matéria e gravitar todos os degraus da hierarquia dos espíritos, libertar-se do jugo das paixões e conquistar uma a uma todas as virtudes, todas as ciências, tal é o objetivo para o qual a providência formou as almas e dispôs os mundos, teatros predestinados de nossas lutas e de nossos trabalhos.
0: Então, luta, trabalho, progresso, são ideias ligadas à superação de dificuldades, de problemas gerados pela ignorância. Então, pressupõe a ideia de evolução a partir do aprendizado, que a gente chama de mal, de sofrimento, e que quando está doendo, dói mesmo, né?
1: Até a gente, como foi citado mais antes, né? Aprender por que aquilo está querendo me mostrar. Para que aquilo apareceu na minha vida. Né? É por isso que é a tal questão do ponto de vista. Então, quando a gente tem uma ideia de Deus, de que é aquele Pai que não vai deixar que nada aconteça na nossa vida que não seja para o nosso bem, então a gente muda essa questão da visão sobre o acontecimento.
0: E a gente tem uma visão encarnado, né? Uma visão de encarnado, uma visão ligada a essa nossa história atual. Imagina quando a gente tiver uma visão espiritual mais ampla e conseguir enxergar o encadeamento de todas essas vidas, né?
1: Então, se não, já pensou? Seria meio masoquista, né? Aquele mentor que planeja a nossa reencarnação e que está lá no planejamento que eu vou ter uma doença. Né? Ou sádico. Eu mesmo é sádico e masoquista eu, se ajudar na programação. Não é? Mas aí a gente vê que é colocado dessa forma porque eu consigo entender de um outro ponto de vista.
0: Em algum momento a gente vai ter a compreensão de todos esses eventos, né? Todos a serviço do bem, na verdade, da felicidade, da saúde.
2: É o efeito da lei, né?
1: É verdade, é verdade. E aí ele prossegue. Creiamos nela, deve ser na providência, e bendigamo-la. Creiamos nessa providência generosa que tudo fez pelo nosso bem. Olha só que coisa interessante. Ele está muito legal hoje, concordando com a gente. Lembremos-nos de que se parece que a existência tem lacunas na sua obra, elas provêm apenas da nossa ignorância e da nossa insuficiente razão. Creiamos em Deus, grande espírito da natureza, que preside o triunfo definitivo da justiça no universo. Tenhamos confiança na sua sabedoria, que reserva compensações a todos os sofrimentos, alegrias a todas as dores, e avancemos com um coração firme os destinos que ele nos escolheu.
0: Daí pra frente é só estímulo, né? A gente vai fechar com estímulo.
1: Vamos lá, pra cima. É belo, consolador e doce poder caminhar na vida, a fronte erguida para os céus. sabendo que mesmo nas tormentas, no meio das provas mais cruéis, no fundo dos cárceres, como na beira dos abismos, uma providência, uma lei divina, plana sobre nós, rege nossos atos, que de nossas lutas, de nossas torturas, de nossas lágrimas, ela faz sair nossa própria glória e nossa felicidade. É nesse pensamento que está toda a força do homem de bem.
2: Muito bom.
0: Ergamos a fronte.
1: É verdade. Nenhum comentário mais?
0: Nenhum comentário mais.
1: Então encerramos.
4: Você tem que comentar.
1: Então, meus amigos, nós encerramos por hoje não somente o nosso estudo, como também esse capítulo que foi belíssimo, né? O universo e Deus. E na próxima semana a gente dá continuidade ao estudo, já no capítulo 10, que se intitula A Alma Imortal. O convite está feito, um grande abraço e até lá.

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1: Olá, amigos. Nós estamos começando o estudo sistematizado da obra Gênese. E iremos trazer a codificação, né, do seu último livro, que Kardec escreveu para a gente já em 1868, acerca dessa obra. E o que, que essa obra ela representa para a gente? Essa obra, depois de 10 anos, né, do trabalho da codificação, desde os primeiros manuscritos de Kardec, ela vem trazer para a gente o amadurecimento do pensamento de Kardec. Ou seja, a Gênese tem todo o trabalho já feito nos outros livros, no Livro dos Espíritos, no Evangelho, no Livro dos Médiuns. E quando chega na obra Gênese, Kardec, ele já escreve os textos, trazendo seu entendimento, trazendo aquilo que, na época, a ciência trazia de novidade. A gente vai ver aqui muitas coisas relacionadas a Darwin, muitas coisas relacionadas à geração espontânea, à questão da formação do universo. E esse amadurecimento da ideia de Kardec vem trazer para a gente uma outra visão muito mais ampla da doutrina espírita. É como se Kardec descortinasse para a gente o livro, mostrando como que é maravilhosa a obra do Pai, trazendo para a gente novos entendimentos, trazendo astronomia, trazendo a parte de Gênese orgânica, tudo isso segundo a obra de Deus. A Gênese, ela se divide em três partes. A primeira parte é a Gênese segundo o Espiritismo, como que foi formado o universo, os seres humanos, os animais, enfim. A segunda parte versa sobre os milagres segundo o Espiritismo. E o terceiro fala sobre as predições segundo o Espiritismo. E essa sequência ela é bastante lógica, depois que a gente entende como que foi a sistemática de Kardec. Por quê? A gente tem no capítulo 1, Fundamentos da Revelação Espírita, onde a gente dá uma retornada lá atrás, trazendo a ideia da Gênese Mosaica, trazendo a ideia de Jesus e como sua terceira revelação, a Revelação Espírita. Depois a gente vem trazendo a ideia de Deus, o capítulo 2 é sobre Deus, onde vamos trabalhar, depois de ter passado por todos os livros anteriores da codificação, uma ideia diferente de Deus, ou seja, Deus não só como a gente já aprendeu, né, causa primária de todas as coisas, mas como que ele, entre aspas, pode ver o que está acontecendo. E vamos trazendo também por que que nós, seres humanos, por que que é tão difícil da gente entender o que seja Deus. Porque é muito fácil a gente falar, Deus é causa primária de todas as coisas. Mas o que que isso quer dizer? O que que isso realmente quer dizer? Você entende Deus como sendo não só o Pai, mas infinitamente justo, infinitamente bom, e tudo aquilo que acontece com a gente está dentro da sua lei? Sobre instinto e inteligência, será que quando nós nos tornamos inteligentes, quanto mais a gente vai desenvolvendo inteligência, será que a gente vai acabando com o nosso instinto? Se existe... Se o mal não existe, como que a gente vê, por exemplo, os seres vivos se destruindo uns com os outros? O nosso capítulo 4, ele é extremamente interessante também, porque ele vem trazendo o papel da ciência na Gênese. Qual o papel fundamental da ciência dentro do nosso entendimento da Gênese, do começo de tudo? O capítulo 5, trazendo antigos e modernos sistemas do mundo, e vem trazendo a evolução, é uma parte mais assim de história, né? Onde vai trazendo para a gente como que nós, como espíritos imortais, claro que quem estava lá naquele período de 1000 anos, 500 anos antes de Cristo, enfim, por toda essa trajetória da história do nosso planeta, nós estávamos lá. E como que nós víamos essa evolução dos sistemas? Até chegarmos, saímos de um sistema onde a Terra era o centro de tudo e passamos por um sistema onde o Sol é o centro do nosso sistema solar e a gente também não está no centro do universo. Enfim, como é que a gente evoluiu esse pensamento? Depois nós vimos trazendo a ideia de astronomia geral, trabalhando a questão de espaço, tempo, como que foi criado o universo, Passamos para esboço geológico da Terra, como foi criada a Terra, enfim. A gente vem desenvolvendo isso para depois passarmos para o nosso segundo tema, né, da Gênese, que são os milagres do Espiritismo. E alguns poderiam falar assim, mas olha só, por que que a gente não estuda milagres antes de estudar toda essa parte científica que é muito mais difícil? Por quê? A doutrina espírita vem trazendo para a gente a ideia de que não existe milagre. Tudo o que existe, que foi feito à época de Jesus, é completamente explicado pela ciência. Então, como que a gente vai trabalhar, por exemplo, a ideia da cura do cego, da mão seca, dos leprosos, se a gente não tiver tido o entendimento anterior de fluido, o entendimento da evolução do nosso corpo, como funciona o nosso corpo, sobre a nossa gênese espiritual? Então, a gente só vai poder realmente entender, entre aspas, os milagres, né? Porque milagre não existe, se a gente estudar a parte científica. Por isso que essa parte de milagres vem depois de todo o levantamento científico do momento. E, por último, a gente vai trabalhar as predições segundo o Espiritismo. As predições do Evangelho. O que que deve acontecer daqui para frente? Né? A nova geração, a gente vê, por exemplo, hoje em dia, as crianças de 2 anos já têm Facebook, Orkut, já se conversam no MSN e sabem dar show em cima da gente no controle remoto. A gente não sabe mexer no controle remoto, não sabe como mudar? Chama filho, chama neto, que com certeza ele vai saber. Como que essa geração nova está vindo para a gente? Como que essa geração nova está trabalhando intelectualidade, trabalhando a moralidade na espiritualidade para vir para esse planeta de regeneração? E por isso que a Gênesis, ela se torna tão interessante. Por quê? Dentro de tudo aquilo que a gente vai estudar na Gênese, é extremamente atual. Nada disso que foi escrito por Kardec foi derrogado pela ciência, muito pelo contrário. Todas as teorias que foram trazidas sobre Gênese, astronomia geral, sobre a formação do nosso corpo, sobre formação de molécula, enfim, sobre os mistérios, né, que rodearam lá a vida de Cristo, quanto a fatos sobrenaturais, por que que João escreveu o Apocalipse vendo o que iria acontecer no fim do mundo, a queda do Templo de Jerusalém, enfim, o advento de Elias, tudo isso. Por que que a gente tem esse entendimento hoje? E aí a gente vai pontuando o desenvolvimento do curso da Gênese, né, com aquilo que está acontecendo no nosso dia a dia. A gente vai começar a mesclar para ver que essa obra, com alguns chamam ela de muito científica e tudo, a gente vai ver que ela é a coisa mais atual do mundo. A gente vai ver no nosso dia a dia tudo aquilo que a gente vier estudar. Nós vamos estudar por itens. A Gênesis, ela é uma obra feita por itens, um pouco diferente do Livro dos Espíritos. E que nós iremos ler alguns itens, né, quando for necessário, para um entendimento melhor. E vamos discorrer sobre esses itens, trabalhando sempre a ideia de Kardec, sempre levando em consideração Revista Espírita, Livro dos Espíritos, obras póstumas, tudo aquilo que foi escrito por Kardec, que deixou, né? Ele deixou para a gente. E nós vamos trabalhar em cima de um texto. Nós vamos começar no próximo bloco um texto da Revista Espírita número 2, 11º ano, de fevereiro de 1866, que é a apreciação da obra sobre a Gênese, uma mensagem do Espírito São Luís quando da edição, né, dessa obra maravilhosa que é da nossa obra Gênese. Ela foi escrita pelo médium do Sr. Deslien, em Paris, em 18 de dezembro de 1867. E a gente vai trazer um pouco do entendimento de São Luís e da importância sobre essa obra para a codificação, para o entendimento da codificação. Para quem quiser, ela está em fevereiro de 1868, no livro, na página 90 da FEB. Então, quem tem a Revista Espírita, aproveita, no intervalo, vai lá, pega a Revista Espírita e vamos começar o nosso curso.
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prosseguindo o nosso estudo reflexivo sistêmico das obras de Allan Kardec e do Evangelho de Jesus, estamos trabalhando o módulo 4, a influência dos espíritos em nossas vidas. Continuaremos no encontro de hoje a trabalhar a segunda parte, influência dos espíritos protetores, familiares e anjos de guarda em nossas vidas. O objetivo é refletir sobre a influência desses espíritos em nossas vidas, de modo que nós possamos utilizar esses conhecimentos para nos tornarmos pessoas mais dóceis à influência desses espíritos que têm a determinação divina de nos orientar. Vamos fazer a nossa meditação inicial, fechando os olhos. Entre em contato com você mesmo em essência, buscando sentir-se um espírito imortal, encarnado, interagindo com outros espíritos imortais, encarnados e desencarnados, muitos deles bons e outros imperfeitos. Dentre aqueles bons, temos os espíritos protetores, familiares e anjos de guarda. Qual o seu grau de consciência da influência desses espíritos em sua vida? Você tem consciência dessas influências ou não? Deixe fluir os seus pensamentos e sentimentos, evitando qualquer mascaramento num processo de auto-engano. Seja verdadeiro, verdadeira com você, analisando-se com autenticidade.

Lentamente vamos voltando ao estado de vigília para prosseguir com as nossas reflexões. Nós vamos continuar a refletir algumas questões do Livro dos Espíritos que abordam a questão dos espíritos protetores, familiares e anjos de guarda. Allan Kardec, nas obras, utiliza os espíritos protetores e anjos de guarda muitas vezes como sinônimos. Outras vezes, a palavra protetor toma uma elasticidade maior, significando espíritos que bons, que nos protegem, mas que não é o chamado guia espiritual ou anjo de guarda. E os espíritos familiares são aqueles espíritos simpáticos a nós e que nos ajudam também. Então nós vamos aprofundar um pouco mais em algumas questões que começamos a trabalhar no nosso encontro passado e prosseguindo com essa, ampliando a questão de que, o que são os espíritos protetores e familiares. Algumas questões específicas Allan Kardec trabalha isso. Vamos começar com a questão 498. Será por não poder lutar contra espíritos maléficos que um espírito protetor deixa que seu protegido se transvie na vida? Nós estudamos no nosso encontro passado que muitas vezes o espírito, os espíritos menos felizes, os espíritos imperfeitos, nos assediam espiritualmente. E aí Allan Kardec faz a pergunta: será que é porque os espíritos guias ou o anjo de guarda não tem o poder de lidar com esses espíritos que eles deixam que esses espíritos nos assediem? É uma pergunta bastante inteligente do codificador, porque se existe a obsessão, é claro que o anjo de guarda sabe do processo obsessivo. Ele sabe o que está acontecendo conosco. Como ele sabe, por que que ele não faz nada para nos libertar desse processo? Né? Seria assim, decodificando a pergunta de Allan Kardec. Vamos ver a resposta aqui, que é muito interessante. Não é porque não possa, mas porque não quer. E não quer porque das provas sai o seu protegido mais instruído e perfeito. Assiste-o sempre com seus conselhos, dando-os por meio dos bons pensamentos que lhe inspira, porém que quase nunca são atendidos. A fraqueza, o descuido, o orgulho do homem são exclusivamente o que empresta força aos maus espíritos, cujo poder todo advém do fato de lhes não opordes resistência. Então vejamos, a primeira frase é muito interessante quando eles dizem: não é porque não possa, mas porque não quer. Por que que o espírito, o guia espiritual, o nosso anjo de guarda não quer impedir que os espíritos maléficos nos influenciem? Pelo livre-arbítrio de tanto do encarnado quanto do desencarnado, também, né? Que mais? Além do livre-arbítrio, do respeito à lei de liberdade, que mais? O principal é para que ele não interfira num processo que deve ser de responsabilidade do protegido. Então, o protegido, ele deve adquirir experiências e desenvolver as virtudes necessárias para que ele se liberte por ele mesmo do processo. O espírito, o mentor espiritual, o anjo de guarda, ele teria o poder de afastar o espírito obsessor, no caso. Mas ele estaria impedindo a lei de liberdade de ocorrer,
E mais ainda, ele geraria um dependente psicológico, um dependente emocional, que é o próprio atendido, o próprio protegido. Como ele não quer que o protegido se torne dependente dele, o que ele faz? O texto está muito claro. O que ele faz? Ele inspira, ele orienta, ele aconselha, ele oferece todos os recursos para que o protegido possa se libertar da influência. Mas aí o que eles dizem aqui? Quase nunca são atendidos. Quando no final da resposta,

É como se o anjo de guarda fosse alguém disponível para resolver os nossos problemas. Jamais o movimento de auxílio que vem do anjo de guarda vai ser no sentido de resolver os nossos problemas, mas de nos inspirar a solução para os nossos problemas. Então, no caso aqui, qual seria a solução para esse problema da obsessão? Já ampliando um pouco mais as nossas reflexões. Desenvolver as virtudes que transmutam esses vícios, né? Então, em vez da fraqueza, a fortaleza moral. Essa fortaleza moral é fruto de um movimento de desenvolvimento de outras virtudes, como a mansidão, a humildade, o autocuidado, porque, vejamos, eles dizem aqui, a fraqueza, o descuido e o orgulho do homem. Então, humildade, mansidão, autocuidado, fortaleza moral, são recursos virtuosos a serem desenvolvidos para que, aí sim, em vez de ouvir as influências de captar as influências dos espíritos menos felizes, dos espíritos obsessores, no caso, ele estaria em sintonia com o anjo de guarda, né? Com as orientações, os conselhos, todo o trabalho que o anjo de guarda faz. Então é aquilo que nós temos trabalhado nesse módulo, o discernimento, né? Obediência e resignação. Essas três virtudes são fundamentais para que nós possamos fazer as melhores escolhas, no caso discernimento, e sermos dóceis aos anjos de guarda e não aos espíritos que querem o nosso mal. Se o descuido está ligado à falta de vigilância e oração, é exatamente isso. Porque a pessoa se descuida quando ela não entra no processo do autocuidado, de estar vigilante o tempo todo nos seus movimentos. Porque nós não somos perfeitos, mas estamos aqui para nos aperfeiçoar. Então, quando a pessoa percebe em si determinados vícios que podem dar origem a um processo de obsessão, cabe a ela o quê? O autocuidado. Vigilância e oração para não cair naquela tentação de deixar que aquela viciação egóica tome conta dela. Né? Porque no nível evolutivo que nós estamos, é natural ter o sentimento egóico. Né? Não é natural nós permitirmos que ele tome conta de nós. Isso é fruto do quê? Da fraqueza moral, do descuido e do orgulho, que a gente deixa as coisas acontecerem e daqui a pouco nós estamos num processo de obsessão franca. Muitas vezes é sutil no sentido de que nós nem nos percebemos obsidiados. Por quê? Porque não trabalhamos o autocuidado. Se autocuidado é a mesma coisa que autoconhecimento, não. O autoconhecimento é você conhecer as suas fragilidades. O autocuidado é você, percebendo as suas fragilidades, cuidar para desenvolver as virtudes que transformam aquelas dificuldades. Entendeu? Então você se conhece e se cuida. As duas coisas são complementares. Se você não se conhecer, você não tem o que cuidar. Entendeu? Então, se você não faz um esforço para se conhecer e perceber quais são as suas limitações, as suas fragilidades, como que você vai cuidar delas, se você nem percebe? É o que acontece com a maioria, por isso que eles colocam aqui. O anjo de guarda, ele quer o seu protegido mais instruído e perfeito, né? Perfeito no sentido de que está num processo de aperfeiçoamento. Ele assiste com os conselhos, dando-os por meio dos bons pensamentos que lhe inspira, mas, porém, quase nunca são atendidos. Por que nós não atendemos? Porque a pessoa nem se percebe com problemas. Ela está tão

automatizada na vida que ela nem percebe. Durante a noite nós vamos ver um encontro só para trabalhar a questão da influência durante o período noturno, tanto dos anjos de guarda quanto dos espíritos imperfeitos na nossa vida. Eles vêm e nos orientam, mas de um modo geral nós não temos o hábito de nos conhecer, de nos autoconhecer, e aí o que acontece? A orientação fica no vazio, porque não temos hábitos de interiorizar, de entrar no movimento de introspecção para nos olharmos com verdade, né? Isso que nós temos trabalhado no estudo reflexivo. Você se olha com verdade, não aquilo que você gostaria que fosse real, mas aquilo que é real em você. Então, a partir do momento que a pessoa se olha com mais verdade, ela se conhece, e aí ela pode se cuidar. Porque se ela não se conhece, não há como se autocuidar. Na questão 499, Kardec pergunta: o espírito protetor está constantemente com seu protegido? Não haverá alguma circunstância em que, sem abandoná-lo, ele o perca de vista? E aí? Existem realmente situações que não há necessidade de ele estar próximo de nós. À distância, ele vela por nós, como nós vimos no nosso encontro passado, e pode estar conosco numa caso de uma necessidade num átimo de segundo. Então, vejamos. A circunstância em que não é necessário esteja o espírito protetor junto do seu protegido. Porque, como ele tem possibilidade de proteger à distância, né, só em situações específicas que ele vai estar ali do lado do protegido para atendê-lo numa necessidade mais crucial. Por isso que ele pode fazer várias coisas ao mesmo tempo, inclusive nos proteger. Imagina um espírito superior nos protegendo só fazendo isso. Seria, aí não seria uma missão, seria um suplício, né? Porque o protegido não precisa da presença constante do anjo de guarda, porque é necessário voltar na questão anterior. Para que ele protege? Para que o protegido adquira experiências e se aperfeiçoe, né? Então, se é necessário que ele passe pelas experiências, é necessário que ele haja por si mesmo. Então, quando ele está sozinho, vamos dizer assim, acompanhado à distância, mas agindo, obrando por si mesmo, o que ele está fazendo? Adquirindo experiências. Então, ao adquirir experiências, ele cresce. Quer essas experiências sejam acertadas, quer elas sejam equivocadas, ele vai aprender sempre com a experiência. E aí, claro, o espírito, o anjo de guarda, mesmo à distância, ele vai poder orientar em momentos específicos que ele vai estar frente a frente com o seu protegido. Normalmente, para a maioria das pessoas, é no estado durante o sono, desdobrados do corpo, que ele vem e orienta. Então, é útil para uns e para outros, né? Para o guia espiritual, que pode realizar outras ações e, ao mesmo tempo, nos proteger, múltiplas missões ele realiza, não apenas diretamente só com o seu protegido, mas com a humanidade de um modo geral, porque são espíritos que já alcançaram um nível de evolução nesse sentido, e ao mesmo tempo o seu protegido está obrando por si mesmo, aprendendo a lidar com as coisas da vida, porque senão o anjo de guarda seria uma babá, né? No início da evolução do ser humano, nós vimos na presença amorosa de Deus em nossas vidas, há uma tutela praticamente dada pelo Criador e pelos próprios protetores do ser humano que ainda não é capaz de obrar por si mesmo. Não tem ainda a capacidade de livre-arbítrio. Eles agem como protetores de crianças.
Isso nós vimos uma pergunta específica sobre isso. Mas a partir do momento que o Espírito adquire a capacidade de liberdade de ação, que sabe distinguir o bem do mal, eles cada vez vão ficar mais livres para agirem por si mesmos. E toda a orientação do anjo de guarda vai ser uma orientação no que tange a ações maiores de como agir. Na hora de agir, fica a critério de cada um agir conforme a bagagem que já tem e as orientações oferecidas. E aí todos, no caso dos protegidos, nós vamos crescendo e aprendendo a lidar com as consequências dos nossos atos, que é aquilo que o Afo falou. A lei de responsabilidade, né? Existe a lei de liberdade e a lei de responsabilidade. Se alguém decidisse por nós, nós não seríamos responsáveis, nem livres. Então, o tempo todo, nós vamos ter as orientações na nossa consciência. Como nós vamos seguir essas orientações depende das decisões que nós fazemos a cada momento em nossas vidas. É o conceito de proteção que a doutrina espírita coloca. Seria uma proteção no sentido não de colocar o protegido numa redoma de vidro para impedir que ele passe por situações importantes para o seu aprendizado? É exatamente essa a ideia da doutrina espírita. Não é de proteção de evitar problemas, mas de orientação para solucionar problemas. Por quê? Vejamos, na questão anterior nós vimos que o espírito protetor, o anjo de guarda, ele nos quer para nos tornarmos perfeitos. Então ele age para que nós nos aperfeiçoemos. Como que vai se dar esse aperfeiçoamento? Passando pelas experiências. Se eles impedissem, porque existem algumas doutrinas, principalmente a angiologia que nós vimos no nosso primeiro encontro, que aqueles anjos como seres especiais que vão ficar o tempo todo nos paparicando para evitar que problemas aconteçam na nossa vida. Ou a visão das outras religiões que coloca o anjo de guarda como aquele ser de asa atrás de nós o tempo todo para evitar problemas para nós. Não é essa a visão da doutrina espírita, não é essa a realidade. Porque senão não aconteceria nenhuma dificuldade na vida de ninguém. Né? O que acontece quando passamos por uma situação de qualquer que seja desagradável, por exemplo, é para que nós aprendamos a solucionar os problemas atinentes àquela área. Né? E aí o anjo de guarda ele não vai impedir que aquilo aconteça, mas vai nos orientar sempre como agir para aprender sempre com aquela experiência. Vai depender de nós seguirmos a orientação dele ou não. Se nós seguirmos a orientação dele, nós nos aperfeiçoamos, crescemos e seguimos avante. Se nós, em vez de sermos dóceis, obedientes, resignados, agirmos com rebeldia, o que que vai acontecer? Ao passar pela experiência, nós reprovamos, né? Porque a experiência é o quê? Uma prova. Nós não vivemos num planeta de expiações e provas. Uma experiência desagradável é sempre uma prova. Quando a pessoa reprova, o que que acontece com ela? Vai necessitar passar pela experiência novamente, quantas vezes for necessária até ser aprovada. Isso representa o quê? Todas as vezes que o espírito reincide no mesmo erro e necessita repetir, representa o quê para o espírito? É o sofrimento ou a situação dolorosa de ter repetir, às vezes, várias vezes, a mesma experiência até passar por ela. Até superar realmente e adquirir a experiência, se aperfeiçoando naquele ângulo que a pessoa recusou-se várias vezes a superar. E aí o anjo de guarda, o que que ele faz? Ele vai estar sempre
estimulando, orientando, mas nunca impedindo a experiência de acontecer, porque ele quer que nós nos aperfeiçoemos. Então, significa que esse protegido de hoje, futuramente, vai se tornar um protetor, sim. Porque ele já passou por experiências, e aí, com o conhecimento adquirido no processo evolutivo e com as experiências adquiridas até na realização das próprias ações, ele terá condições de auxiliar melhor o outro. Por isso que são espíritos já de uma certa hierarquia que agem como protetores. Não é qualquer espírito, porque é preciso ter experiência e conhecimento para que o espírito possa, juntando experiência e conhecimento, aí sim ele ter condições de agir, protegendo para direcionar adequadamente. Por isso que alguns espíritos familiares, mesmo que sejam bons e gostem de nós, muitas vezes agem de forma que complica, nós vamos ver daqui a pouco, que complica a nossa vida em vez de auxiliar efetivamente. Podemos comparar o anjo de guarda com um professor consciente que nos ensina, nos orienta, mas nos dá as provas necessárias e nem tampouco vai fazer a prova por nós, mas orienta e cabe a nós passar pela prova, né? E se não, e se reprovarmos, refazê-la até que sejamos aprovados. É uma comparação bastante interessante. A respeito da questão do mérito, né, que tem a ver com a lei de justiça, se essa proteção tem a ver com essa, o mérito e a lei de justiça, exatamente isso. Por quê? Se houvesse uma proteção que impedisse problemas de acontecer na nossa vida, seria o quê? Privilégio, exatamente. Seria privilégio. Então, por exemplo, para algumas pessoas acontece porque ela orou pelo, ela não orou para o anjo de guarda protegê-la. Aquela que orou para o anjo de guarda protegê-la, não acontece nada, né? Então, existem pessoas que pensam assim, que se ela fizer promessa, se ela fizer isso, se ela fizer aquilo, o anjo de guarda vai impedir que qualquer coisa ocorra. É o sentimento de privilégio que leva as pessoas a pensarem assim, que não existe. Seria injusto de Deus, injustiça de Deus, permitir que, é, só porque a pessoa praticou determinadas, muitas vezes, práticas até ritualísticas e situações puramente formais, que algo não ocorra na vida dela. Como nós estamos num planeta de expiações e provas, vão acontecer N situações na vida de todos nós. Situações agradáveis e situações, na maioria, inclusive, desagradáveis. Experiências estímulo, experiências desafio. Se nós tivermos no movimento de desenvolvimento dessas três virtudes fundamentais para a sintonia com o anjo de guarda, discernimento, obediência e resignação, tivermos em sintonia com ele, toda e qualquer experiência desafio vai ser uma bênção para nós, porque a utilizaremos para a nossa evolução, em vez de ser um estorvo que a gente quer se livrar, muitas vezes. Porque estaremos no movimento de crescimento, como para o estudante. Tem estudante que acha as provas um fim do mundo, um horror. Por quê? Porque querem ficar a vida toda ali, cabulando aula, não estudando a matéria, e as provas são horrorosas. Para o estudante que estuda realmente, faz aquilo que deve ser feito, as provas são simplesmente algo que acontece, que ele vai lá e sai muito bem, porque está no movimento correto de vida. Aquilo que na vida acadêmica é de uma forma mais acanhada, no nível da vida espiritual é muito mais intenso. Então, aqueles de nós que estamos no movimento de exercitar virtudes em nós próprios, porque já percebemos que o movimento egóico não nos auxilia,
qualquer prova da vida, a pessoa em sintonia com seu anjo de guarda vai trabalhar com aquilo e crescer. Agora, se ela estiver resistindo às leis divinas e não disposta a desenvolver as virtudes essenciais da vida, ela vai sofrer, até que aprenda pelo sofrimento a ser mais dócil em relação à própria vida. A orientação à distância que o mentor faz, como funciona? Pelo pensamento. Não existe espaço nem tempo para o pensamento. Todo pensamento emitido, imediatamente ele atravessa o espaço, propagando-se no fluido cósmico universal. Mesmo que o mentor espiritual esteja, por exemplo, numa dimensão muito alta no planeta, e o protegido aqui na crosta, de onde ele estiver, o pensamento dele alcança o protegido, e vice-versa. Onde o mentor estiver, o nosso pensamento o alcança na hora que nós necessitamos, que precisamos dele para alguma orientação. Então, independente da distância, nós vamos receber a ajuda. E quando necessário, ele vai nos buscar pessoalmente. Normalmente, no estado de sono, mas isso nós vamos ver detalhadamente como que acontece as orientações durante o sono. Né? Mas ele pode, mesmo não estando no estado de sono, mas no estado de vigília, também vir e diretamente nos intuir, aqui do nosso lado, né? Dependendo da necessidade. O anjo de guarda, Kardec faz inclusive uma pergunta sobre isso, nós vamos ver daqui a pouco, ele não importa o nome que você dê, né? Porque na maioria das vezes, principalmente pessoas de outras religiões, religião católica, por exemplo, elas oram para o santo da sua devoção. Mas são milhares e milhares de pessoas que têm a mesma devoção naquele mesmo santo. Imagina se o espírito precisasse atender pessoalmente todos os pedidos. Estou falando de pedidos sérios, né? Não de pedidos qualquer, mas de pedidos sérios, realmente que saiam do coração, são muitos. Imagine se eles necessitassem de atender pessoalmente. Não haveria condições. Então, quem é que atende normalmente? O anjo de guarda. Como a gente não sabe o nome dele, pode chamá-lo de santo isso, santo aquilo, Bezerra de Menezes. Imagina no movimento espírita quanta coisa o doutor Bezerra de Menezes recebe. Porque tem muitos espiritólicos por aí que tem a devoção nos espíritos superiores. Né? E o Dr. Bezerra é um dos mais, que tem mais devoto, vamos dizer assim, no movimento espírita. E ele, se fosse atender todas as necessidades, ele não daria conta das missões que ele tem específicas. Quem vai atender? Os espíritos protetores. Na questão 500, momentos haverá em que o espírito deixe de precisar de então por diante do seu protetor? Sim, quando ele atinge o ponto de poder guiar-se a si mesmo, como sucede ao estudante para o qual o momento chega em que não mais precisa de mestre. Isso, porém, não se dá na Terra. Então, aquilo que nós estávamos comentando agora há pouco. A questão da experiência, né, do conhecimento e da experiência. Chega um momento que ele tem conhecimento suficiente, experiência suficiente para se guiar sozinho. Nesse momento, não precisa mais de proteção. Agora, não se dá no planeta de expiações e provas. Aqui, quando ele fala não se dá na Terra, ele está falando da categoria de planeta de expiações e provas. Por quê? Mesmo espíritos missionários, quando reencarnam em planeta de expiações e provas, como é o nosso, se ele não tiver protetor, a coisa fica bem complicada. Né? O próprio Kardec tinha o protetor diretamente com ele, que é o Zéfiro, e o anjo de guarda, que é o espírito de verdade, que 15 minutos por mês estava diretamente com ele, e indiretamente os outros momentos. Então, numa missão, o espírito já
com categoria superior necessita do auxílio do protetor. Por quê?